estão fora da Liga dos Campeões, na sequência da última jornada da Liga Italiana de Futebol, que os Juventus estão fora da Liga dos Campeões, na sequência da última jornada da Liga Italiana de Futebol, que hoje aconteceu e que teve várias surpresas.

0: primeiro piloto a conquistar as primeiras 4 vitórias da carreira sem interrupção. Com este resultado, Kimi Antonelli reforçou o comando do Mundial de Pilotos com 131 pontos, mais 43 do que Russell, que é nesta altura o segundo. Começa hoje o Festival Internacional de Cinema de Santarém, a edição 19, conta com 44 filmes de 20 países. O mundo rural, a agricultura, a ecologia estão na raiz da mostra deste cinema. Este ano a atualidade impõe a Palestina como o tema em destaque. Margarida Vaz.
1: A Palestina é o tema em foco na edição deste ano do Festival Internacional de Cinema de Santarém. Rita Correia, uma das diretoras, justifica a decisão.
2: Nós assumimos que queríamos trabalhar a cinematografia palestiniana. Interessa-nos humanizar aquele povo e aquele território.
1: Entre os filmes sobre a Palestina, Rita Correia refere uma estreia com realização portuguesa.
2: O filme Free Fish, que é uma colaboração entre a realizadora portuguesa Carolina Pereira e a jornalista e realizadora Bissan Oda, palestiniana, tem tido um papel muito ativo em documentar o genocídio. É um filme sobre os pescadores de Gaza.
1: Na secção Panorama, um filme sobre as ovelhas e a lã é o destaque de Rita Correia.
2: Chamado Wool Man Sheep, do realizador austríaco Walter Eigner, que retrata a transumância ao longo da Europa e as dificuldades que os pastores encontram.
1: O cinema à mesa é um dos sucessos. A diretora do festival, Rita Correia, apresenta as novidades.
2: Nós, em vez de termos um restaurante com uma capacidade mais limitada, temos uma parceria com o mercado municipal e vamos fazer um almoço comunitário. Com produtos locais, nós vamos comer aquilo que de melhor a região nos traz.
1: 44 filmes de 20 países vão passar pela edição 19 do Festival Internacional de Cinema de Santarém.
2: Convido todos os ouvintes da Antena 1 para virem ao Festival Internacional de Cinema de Santarém. Certamente que vão encontrar muitos filmes que vos interessem e é uma oportunidade para conhecer esta cidade tão bonita.
0: Até ao próximo domingo, o Mercado Municipal com cinema à mesa e o Teatro Sá da Bandeira são os locais por onde vai passar a programação do Festival Internacional de Cinema de Santarém.
3: Edição do jornalista Alexandre David. 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

Aqui chegámos nos últimos minutos com Fernando Girão, Fred Martins, Carminho, Ana Sofia Varela, Filipa Tavares, Linda Rodrigues e agora Gonçalo Salgueiro. Alma Lusa viaja por estes fados e outras grandes músicas aqui na rádio de domingo para segunda, depois das notícias da meia-noite. 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Emissão de Edgar Canelas. Até para a semana.

0: 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Duas horas no continente e na Madeira. Uma hora nos Açores. Edição da jornalista Ana Fernandes Silva.
1: São os heróis do Oeste, fizeram história ao vencer um dos grandes. O Torriense venceu o Sporting por 2-1 e conquistou pela primeira vez a Taça de Portugal. A equipa, orientada por Luís Tralhão, foi recebida na Câmara de Torres Vedras por centenas de adeptos que cantaram, festejaram e realçaram a importância deste triunfo para a cidade, Walter Madureira.
2: Quem assistiu à final da Taça no Jamor teve tempo para regressar e juntar-se a quem não conseguiu bilhete para assistir ao momento histórico de levantar a taça.
3: Torrienses, os nossos campeões já estão ao pé do estádio!
2: As ruas, desde o estádio até à Câmara Municipal, tornaram-se uma única pista de dança, ou algo só comparável ao Carnaval. Com todos a celebrarem este feito único e à espera, para lá da meia-noite, para ver da varanda da autarquia a tão desejada taça e felicitarem os novos heróis.
4: Eles são incríveis, são imparáveis e significa muito para a nossa cidade que tem tentado evoluir e que tem tentado mostrar a garra que tem. E hoje é a prova disso, nunca desistir e acreditar sempre até ao fim.
5: Olha, é histórico, é um momento histórico, é maravilhoso. Tem um grande significado em termos desportivos também. Isto significa que equipas também mais ditas pequenas conseguem alcançar grandes títulos. O Torriense esteve brilhantemente em jogo, tendo em conta também que não teve descanso, como o Sporting teve, e portanto teve um desempenho brutal. Estão todos de parabéns.
2: Por entre gritos e cantigas que os jogadores pediam coro aos adeptos, o treinador Luís Tralhão agradeceu o apoio dos últimos dias. A festa só não foi até de madrugada, como muitos queriam, porque é preciso descansar, porque quinta-feira há aí novo jogo decisivo e o povo quer sair de novo à rua para festejar o regresso à Primeira Liga.
1: A reportagem do jornalista Walter Madureira, que ouviu também o presidente da Câmara de Torres Vedras, Sérgio Galvão, garante que a vitória não vai ser esquecida.
6: Eles já foram condecorados quando subiram de divisão, ganhando a Taça de Portugal, chegando o nosso feriado municipal, obviamente que serão homenageados por aquilo que conseguiram. Isto é um feito histórico. O Torriense fez 109 anos no dia 1 de maio, portanto é um prémio pelo trabalho desenvolvido precisamente no mês em que fazem 109 anos e tem sido um trabalho excelente desta direção de há uns anos esta parte que tem investido bastante no clube e de facto conseguimos esta Taça de Portugal, como digo, é um momento histórico para a cidade, para o concelho, para o Torriense e para o Oeste.
1: O Torriense tem agora um jogo decisivo pela frente, na quinta-feira, contra o Casa Pia. Se vencer, sobe ao principal escalão do futebol português. Na Fórmula 1, Kimi Antonelli venceu o grande prémio de Fórmula 1 do Canadá, naquela que foi a quarta vitória consecutiva do piloto da Mercedes. Lewis Hamilton, da Ferrari, ficou em segundo e Max Verstappen, da Red Bull, em terceiro. Antonelli é o primeiro piloto a conquistar as primeiras quatro vitórias da carreira sem interrupção. Com estes resultados, reforça o comando do Mundial de Pilotos com 131 pontos, mais 43 do que o companheiro de equipa, George Russell, que é segundo. O Presidente da República condena o que classifica de mais um brutal ataque da Federação Russa contra a Ucrânia e um dos maiores de todos os tempos. Numa nota da página no site da Presidência, António José Seguro reitera o apoio de Portugal à Ucrânia e considera que qualquer ataque contra civis é inaceitável e representa uma violação do direito internacional humanitário. A Força Aérea Ucraniana relatou que a Rússia utilizou perto de 700 sistemas de ataque aéreo, incluindo drones e mísseis de vários tipos, num ataque na noite de sábado que teve como principal alvo a capital, Kiev. Segundo o mais recente balanço das autoridades ucranianas, o bombardeamento russo causou pelo menos 4 mortos e mais de uma centena de feridos. O presidente do Chega anunciou o pedido de audição parlamentar urgente do ministro da Administração Interna, do secretário-geral adjunto de missionário António Pombeiro e do general Paulo Viegas Nunes, questionando a integridade desta escolha para o Siresp. André Ventura faz mesmo uma relação com este episódio, com o relatório recentemente divulgado pelo presidente da República.
7: Esta demissão, no âmbito do Ministério da Administração Interna, ocorre no mesmo ou nos mesmos dias em que o presidente da República deu a conhecer o relatório das tempestades feito pelo seu próprio staff e pela sua equipa de presença no terreno, dando a conhecer precisamente que o governo pelo seu próprio staff e pela sua equipa de presença no terreno, dando a conhecer precisamente que o governo falhou na generalidade.

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5: Depois de Trump, Xi Jinping recebeu em Pequim Vladimir Putin. Analisamos este novo encontro de velhos amigos nesta edição. Também o tratamento humilhante dos ativistas da flotilha humanitária para Gaza e as eleições à vista em Israel. A instabilidade na Bolívia e Cuba, cada vez mais na mira de Trump. Tudo para ouvir neste Visão Global. Bem-vindos.

0: Poucos dias depois de ter recebido Donald Trump, Xi Jinping acolheu em Pequim Vladimir Putin para uma cimeira de dois dias a assinalar o 25º aniversário do Tratado de Amizade entre a Rússia e a China. Foi também a 25ª visita de Putin à China. Putin é visto como um velho amigo de Xi. Foram assinados em Pequim mais de 40 acordos de cooperação. Antes da cimeira, Putin tinha dito que os laços bilaterais estão num nível sem precedentes. Depois dela, Xi Jinping foi igualmente enfático, disse que os laços estão no nível mais elevado da história. Marcos Farias Ferreira, professor de Relações Internacionais no Instituto Superior de Ciências Sociais e Políticas. Boa tarde. É assim?
1: Olá,
0: nunca a China e a Rússia estiveram tão próximas? E esta cimeira demonstrou isso?
1: Eu julgo que sim. Genericamente, esta cimeira serviu precisamente para confirmar esses laços após a visita de Trump. Não é por acaso, esta cimeira estava obviamente marcada com antecedência, mas ela é utilizada depois da ida de Trump à China, precisamente para marcar os principais pontos de convergência entre a China e a Rússia e entre os dois líderes. E esta convergência tem certamente que ver com áreas estratégicas, a energia, por exemplo, mas tem que ver sobretudo com a convergência que nos últimos anos tem sido reforçada na forma como estes dois países e estes dois homens veem as relações internacionais, como eles veem a ordem internacional. É do interesse de ambos reforçar aquilo que têm chamado uma ordem policêntrica ou uma ordem multipolar face ao que são os desejos de manutenção da hegemonia mundial por parte dos Estados Unidos e por parte dos seus aliados europeus. E, portanto, este é o fundo do interesse que liga Xi Jinping a Putin. É tomar uma série de decisões que reforcem uma ordem mundial assente em vários polos que têm relações de cooperação, podem ter alguns conflitos, mas em que não cabe a nenhuma dessas potências definir as regras do jogo, basicamente.
0: Ambos assumiram que a parte mais importante da cooperação é o setor energético. A China é o maior importador de crude russo. As exportações russas para a China aumentaram 35% no primeiro trimestre deste ano. Em setembro, Xi e Putin concordaram em fazer o gasoduto Poder da Sibéria 2, mas, Marcos Farias Ferreira, a forma de financiar esse gasoduto ainda continua a dividi-los, não é?
1: Sim, eu julgo que, tendo em conta aquilo que eu dizia, há claramente uma convergência de interesses nesta área. A Rússia precisa de um comprador fiável para os seus hidrocarbonetos, que substitua o que era um mercado muito estável, o mercado europeu, e a China também tem esse

0: esse interesse em diversificar, mas isto não significa que sejam tudo rosas, não é? Num negócio destes há certamente áreas de conflito, desde a fixação do preço até ao financiamento das infraestruturas, dos investimentos, à forma de gestão desse investimento, e claramente aí há pontos de desentendimento que não foram resolvidos.
1: O Kremlin fala numa parceria entre iguais, mas esta não será mais uma relação de forte dependência de Moscou em relação a Pequim?
0: Claramente, nós estamos a falar de interdependência, não é? Mas a divisão e a repartição de benefícios nunca é igual. Certamente que a nossa avaliação está muito determinada pela percepção de que a China é uma potência emergente e que será a grande potência do século XXI a fazer frente aos próprios Estados Unidos. E, portanto, certamente que a Rússia entra nesta parceria por via da sua capacidade energética e porque está necessitada de encontrar novos compradores. Isso dá-nos a sensação de que está nas mãos da China. Eu acho que as contas são mais complexas do que isso. Não nos podemos esquecer que a Rússia tem outras capacidades importantes para a China, mas é muito importante para a China ter esta ligação privilegiada com a Rússia. É verdade que a China tem um impacto muito maior no sistema internacional do que a Rússia, mas não acho que possamos dizer que a Rússia é um parceiro menor nesta relação. Uma percepção que nós temos da dependência da Rússia face à China tem que ver com esta ideia de que a Rússia ficou isolada porque os europeus e os norte-americanos estabeleceram uma série de sanções. Isto pode estar a mudar, inclusivamente, não é? E, portanto, nós estamos a ver que, por causa da emergência energética da guerra no Irão, os Estados Unidos levantaram uma série de sanções, o Reino Unido também já levantou uma série de sanções ao petróleo ou ao gás russos, e, portanto, os termos das várias relações estão em permanente mutação e, portanto, isso deve-nos levar a termos um pouco mais de cuidado quando olhamos para o isolamento da Rússia no atual sistema internacional.
1: O Marcos já o referiu, não terá sido por acaso Xi Jinping receber Putin tão pouco tempo depois de Trump. Se calhar o presidente chinês quis mostrar que ambos, a América e a Rússia, precisam da China. Para o
0: Claro, eu acho
1: comércio,
0: sim.
1: para a tecnologia, para a indústria,
0: Sim.
1: mesmo que continuem a ser rivais.
0: Sim, claro. Eu acho que isso é precisamente o tipo de relacionamentos internacionais que a China busca, colocando-se no centro e quase como fiel da balança desses relacionamentos. É claro que esta viagem estava marcada há algum tempo, é claro que a viagem de Trump foi adiada por causa da guerra no Irão. Agora, é verdade que a China procura colocar-se no centro do sistema internacional, procura favorecer a emergência dessas relações policêntricas, evitando que os Estados Unidos exerçam um poder hegemónico. Portanto, quando em tão pouco tempo recebem Pequim os dirigentes máximos chefes de Estado das principais potências, não foi só a Rússia e os Estados Unidos. Anteriormente, também vários dirigentes europeus se deslocaram a Pequim, não é? Portanto, isto coloca a China no centro do sistema internacional. Portanto, também tendo maior capacidade para influenciar a agenda internacional. E, portanto, a China, de certa forma, procura ocupar o vazio que os Estados Unidos, em termos institucionais, têm deixado com Trump. E provavelmente veremos a China a financiar mais as instituições das Nações Unidas, a proporcionar acordos nestas diferentes áreas e em áreas novas, como a de consenso, como a área ambiental.
1: Xi e Putin condenaram agora em Pequim as ações dos Estados Unidos e de Israel no Médio Oriente. A China tem procurado projetar uma imagem de mediadora, de paz, mas Marcos Farias Ferreira, será um equilíbrio delicado talvez para Xi falar de promoção da paz e manter ao mesmo tempo esta ligação estreita com a Rússia, com efeitos também na Ucrânia?
0: Sim, eu acho que o conceito central é o de equilíbrio. Quando os diferentes atores internacionais falam de paz, eles falam de diferentes coisas. Eu julgo que esta convergência entre a China e a Rússia se estende a este conceito de paz. O que é que para a Rússia de Putin, o que é que para Xi Jinping significa a paz? Significa uma ordem internacional assente em equilíbrios e, portanto, assente na ausência de poderes hegemónicos. E eles convergem nesta ideia de que a guerra na Ucrânia foi o resultado da hegemonia que os Estados Unidos e as potências ocidentais procuraram exercer desde o final da Guerra Fria. E, portanto, para Xi Jinping, a guerra na Ucrânia é claramente o produto do avanço da NATO, do avanço dessa agenda hegemónica dos Estados Unidos. Também neste caso do Irão é a mesma coisa, não é? Xi Jinping entende que esta guerra é o produto da vontade hegemónica dos Estados Unidos e isso tem que acabar, não é? E, portanto, isso tem que ser sujeito a grandes consensos em que a China já é um ator decisivo. Por outro lado, a China também diz que o Estreito de Hormuz tem que ser aberto e tem que haver liberdade de navegação. Portanto, a China adere a um conjunto de princípios de estabilidade da ordem internacional e, portanto, entende que não está sujeita a estes alinhamentos férreos, não é? A estas alianças do passado. Não defende o Irão como se fosse o seu aliado. Não defende diretamente a Rússia na Ucrânia como se fosse o seu aliado. Invoca princípios de equilíbrio, de cooperação internacional, que garantam aquilo que é o seu maior bem, não é? Que é a possibilidade de vender produtos, de vender tecnologia, de se estabelecer como potência fiável. E algumas sondagens que têm sido feitas nos últimos tempos sobre a imagem internacional das grandes potências mostram hoje que a China tem uma imagem de mais fiabilidade do que os Estados Unidos, por exemplo.
1: Marcos Farias Ferreira, houve esta semana na Bielorrússia as maiores manobras militares russas de sempre com o envolvimento de material nuclear. Isto é valorizável, digamos assim, de alguma maneira?
0: Por um lado, eu acho que podemos ver estes exercícios como a continuação daquilo que a Rússia e a Bielorrússia têm feito. Ao contrário da China, a Rússia está muito ligada ainda a um conceito de alianças tradicionais. E, nesse sentido, a Bielorrússia e o seu dirigente, Lukashenko, é o aliado mais fiável. Também não nos esqueçamos que há um acordo de união estatal entre a Rússia e a Bielorrússia. Portanto, é como se eles formassem uma unidade em termos de política externa, de segurança, de defesa. É claro que estes exercícios têm importância num contexto em que a Rússia leva a cabo uma guerra contra a Ucrânia e, portanto, procura não só mobilizar recursos, mas também dar um sinal aos vizinhos europeus de que está disposta a utilizar esses recursos, caso entenda que isso é fundamental para a defesa dos seus interesses. Claro que estes exercícios são calendarizados, eles não são feitos à última hora, para responder a determinados acontecimentos, mas é verdade que cada vez que nós temos estes exercícios, claramente eles são feitos como um exercício não só militar, mas de sinalização. São instrumentos discursivos, não é? Para mostrar vontade, para intimidar os vizinhos. Por outro lado, a questão nuclear também é importante. Havendo essa união estatal entre a Rússia e a Bielorrússia, várias vezes o presidente Putin jogou com a capacidade nuclear, a sua transferência para a Bielorrússia, para intimidar os seus adversários, para mostrar ambiguamente o papel das capacidades militares nesta guerra. E,
1: E o
0: portanto,
1: anúncio de Donald Trump de que pretende enviar 5 mil soldados americanos para a Polónia, como perceber esse gesto da administração americana?
0: bom, Trump e a administração norte-americana, a sua administração, como aliás a generalidade das administrações, eu julgo que aqui Trump pode ser mais vocal, mas eu julgo que é algo que é partilhado pela generalidade dos presidentes nos Estados Unidos, entendem a NATO como um instrumento privado para consolidar a sua presença estratégica na Europa e projetar o poder dos Estados Unidos não só na Europa, mas para lá da Europa. Vimos isto declarado abertamente por Trump e por Marco Rubio nos últimos dias, dizendo que se a Europa não serve de rampa de lançamento para as guerras dos Estados Unidos, então para que é que serve a NATO? No passado isto aconteceu da mesma maneira, sem este reconhecimento. A guerra do Iraque foi possível como, não é? Aliás, nestes últimos dias, e esta discussão sobre a base das lajes tem muito que ver com isto. E, portanto, neste contexto, Trump joga com os diferentes parceiros da NATO, concedendo benefícios, punindo comportamentos, não é? Porque esta decisão de última hora de reverter a retirada dos 5 mil, do contingente de 5 mil soldados da Alemanha e agora mobilizá-los para a Polónia, tem precisamente essa racionalidade. Penalizar a Alemanha porque o chanceler Merz expressou dúvidas sobre a guerra no Irão, premiar a Polónia porque entende que o seu presidente, que é um ultraconservador, se portou muito bem, não é? Penalizar a Espanha porque o seu presidente do governo se recusou a que as bases norte-americanas fossem utilizadas para esta guerra. Marco Rubio, que diz que o governo português nem sequer perguntou para que é que os Estados Unidos iam utilizar a base das lajes, mas isto tem tudo a mesma lógica. Penalizar aqueles que são reticentes e que colocam reservas ao poder americano e premiar aqueles que são permissivos e aqueles que não colocam reservas, quaisquer que elas sejam, à utilização do seu território. E temos que olhar para a NATO exatamente como ela é. Aliás, o primeiro secretário-geral da NATO expressou isto de uma forma muito clara, ao dizer que a NATO tinha servido para manter os Estados Unidos na Europa, não é? Para manter a Rússia fora da Europa e para manter a Alemanha numa posição de submissão. E, portanto, julgo que, no essencial, isto não mudou desde que o primeiro secretário-geral da NATO disse isto, não é? Há várias, logo no pós-Segunda Guerra Mundial. Ou seja, quando os europeus falam da NATO como aliança e se veem como parceiros em plano de igualdade com os Estados Unidos, na prática não é isto que acontece. Voltamos àquela questão da interdependência assimétrica, não é? Os Estados Unidos precisam da NATO para fortalecer a sua presença na Europa, fortalecer a sua capacidade estratégica numa zona que geopoliticamente, desde o princípio do século XX, é vista como muito importante, que é a Europa de Leste. Os europeus habituaram-se a confiar nas forças americanas para garantir a sua segurança. Por isso é que estes anúncios de que Trump vai retirar forças da Europa devem ser vistos com muita relatividade, não é? Ele não procura retirar, ele procura reorganizar essas forças para punir e premiar os seus aliados.
1: Marcos Farias Ferreira, professor de Relações Internacionais no Instituto Superior de Ciências Sociais e Políticas. Muito obrigado.
0: Obrigado eu. Boa tarde.
1: Vídeos da forma humilhante como os ativistas da flotilha humanitária para Gaza foram tratados pelas autoridades israelitas, incluindo pelo ministro do Interior, Ben-Gvir, circularam esta semana, gerando consternação um pouco por todo lado, com vários países a condenarem o que aconteceu e a chamarem os embaixadores israelitas para explicações. Teresa Almeida Cravo, comentadora de Assuntos Internacionais na Antena 1, boa tarde. Como te pareceram essas reações internacionais ao que se passou? Apropriadas? Insuficientes?
2: Digamos que há uma indignação seletiva, não é? Portanto, os governos ocidentais reagiram de forma bastante forte e algo excepcional em relação ao discurso que têm tido em relação a Israel, porque havia cidadãos ocidentais envolvidos. Todos nós sabemos, e está mais do que documentado, que há abusos semelhantes e muitíssimo piores contra palestinianos, que são denunciados há décadas e mais recentemente, desde o 7 de outubro, de uma forma muito consistente, por variedíssimas organizações internacionais reputadas, por jornalistas do New York Times, e com basicamente nenhuma consequência política para o relacionamento dos Estados ocidentais com Israel. E, portanto, Obviamente que os abusos contra os ativistas da flotilha são muito graves em si mesmos. Acho que é bastante importante expressar aqui imensa solidariedade para com estes ativistas, que sabendo que isto iria acontecer, embora haja aqui um grau diferente de intensidade, parece-me, pelas últimas notícias, mas sabiam que efetivamente iriam ser maltratados e que mesmo assim se disponibilizam os seus corpos para mostrar solidariedade em relação à causa palestiniana. E, portanto, os abusos contra os ativistas em si mesmos são obviamente muitíssimo graves, mas a intensidade da reação diplomática expõe uma hierarquia enorme em relação a quem é que pode sofrer e qual sofrimento é que é politicamente mobilizador. E, portanto, essa é uma primeira reação que eu tenho, que é de chamar a atenção para esta indignação seletiva, que eu acho que é muito problemática. E depois há uma outra questão que tem a ver com as consequências reais desta reação por parte dos países ocidentais. Até agora estamos a falar de tweets, certo? Ou seja, até agora estamos a falar de uma retórica de indignação que essencialmente não nos levou até ver a uma reconsideração da relação com Israel, questões que têm estado em cima da mesa do ponto de vista de sanções, do ponto de vista de suspensão de relações, suspensão obviamente do acordo comercial, etc., suspensão daquilo que é os vários acordos militares que existem entre os países europeus e Israel, que permitem o tipo de devastação que ocorre em Gaza. Tudo isso continua a existir e não está a ser reconsiderado até ver. E, portanto, se nós nos ficarmos por esta retórica apenas, o que estamos a demonstrar é novamente uma indignação seletiva e, para além disso, uma indignação seletiva sem consequências políticas.
1: O próprio primeiro-ministro israelita Benjamin Netanyahu e o ministro dos Negócios Estrangeiros Gideon Saar manifestaram desconforto, Teresa, com a atitude de Ben-Gvir. Disseram que aquilo não está de acordo com os valores e normas de Israel e que não representa Israel. Ou seja, pareceram preocupados com os eventuais impactos daquelas imagens.
2: Sim. Estão preocupados do ponto de vista de relações públicas, certo? Ou seja, aquilo que é importante confrontar a retórica do governo israelita com aquilo que são as evidências que nós temos de uma normalização total do abuso, da tortura, da violação relativamente a presos políticos e, se quisermos dizer, a pessoas que são basicamente raptadas, não é, em águas internacionais ou do ponto de vista do próprio território palestiniano, para estarem em centros de detenção israelitas em termos extremamente severos. E estamos a falar de organizações internacionais, novamente, que têm documentado isto em termos de abusos severos há anos, certo? E, portanto, a normalização e a visibilidade pública desta normalização já existe há bastante tempo, pelo que esta reação por parte tanto do Ministro dos Negócios Estrangeiros como por parte do Primeiro-Ministro israelita são declarações que a mim pessoalmente não me convencem minimamente. Há uma lógica de desumanização, que aquilo que aconteceu com a flotilha foi a desumanização dos palestinianos, foi estendida aos atores que estão solidários com os palestinianos e que neste caso eram cidadãos ocidentais. Mas a controvérsia da flotilha tem a ver com uma cultura política mais ampla de desumanização, e esta desumanização obviamente facilita a legitimação da violência extrema, reduz empatia, reduz compaixão, normaliza a humilhação pública. Este vídeo que o Ben-Gvir resolveu postar não é o primeiro, certo? Este teve esta reação, lá está, porque envolvia os cidadãos que envolvia, mas não é a primeira vez. Aliás, o Ben-Gvir tem feito de sua campanha política a normalização deste tipo de ações. E também é preciso entender que o Ben-Gvir, vamos lá ver, é o ministro da Segurança Interna e é, portanto, isto vem de um acordo de coligação com o primeiro-ministro Netanyahu, é ele que está encarregue das prisões, é ele que acabou de abrir novamente uma prisão subterrânea em que os palestinianos não têm sequer capacidade para ver a luz do dia, é ele que celebra com champanhe a nova lei para poder executar prisioneiros palestinianos. Estamos a falar de uma situação em que não é possível entender as declarações do primeiro-ministro e do ministro dos Negócios Estrangeiros como evidenciando uma forma diferente de ver os palestinianos ou de ver quem está solidário com os palestinianos. Esta tornou-se a norma do ponto de vista da política israelita, o que é muitíssimo preocupante.
1: Teresa, a coligação que sustentou o governo em Israel nestes quase 4 anos, na prática já colapsou. Os ultra-ortodoxos criticaram o primeiro-ministro por falhar a promessa de isentar os jovens da comunidade ultra-ortodoxa do serviço militar obrigatório. Tiraram por isso o apoio ao governo. Já houve a aprovação preliminar de uma proposta para dissolver o Parlamento e as eleições legislativas que estão marcadas para outubro poderão ser antecipadas. A atitude de Ben-Gvir já parece campanha eleitoral.
2: Inteiramente. Ou seja, vamos lá ver. Primeiro, há aqui uma lógica que é uma situação em que nós podemos dizer que Israel, do ponto de vista político, vive uma crise política quase permanente, não é? E este gatilho imediato, como tu explicaste bem, tem a ver com uma lógica direta em relação à isenção do serviço militar para estudantes religiosos, mas está enquadrado numa cultura política de crise. Há aqui uma instabilidade permanente desta coligação.
1: Embora este governo tenha conseguido cumprir os 4 anos quase, o que é muito raro em
2: Israel. Com imensas concessões, e convém frisar isto, para a extrema-direita dentro deste governo, sendo que este governo todo é de extrema-direita, do ponto de vista do seu relacionamento, não só com a Palestina, como com os países da região. Mas há aqui, obviamente, imensas concessões, e esta tal normalização que nós estávamos a falar, e a desumanização dos palestinianos, tem muito a ver com o espaço crescente que foi dado a este tipo de discurso, certo? O Ben-Gvir, quando tem este vídeo da flotilha, está efetivamente a dirigir-se à sua base doméstica de extrema-direita, onde, atenção, a cultura política da humilhação e da demonstração de força estão cada vez mais normalizados, e há aqui uma lógica de perfeita crueldade que funciona como capital político. O Ben-Gvir não faz isto sem querer. Aliás, depois das declarações do primeiro-ministro israelita e do ministro dos Negócios Estrangeiros, o Ben-Gvir não voltou atrás, fez novos tweets a dizer isto é para se ver que Israel não se vai deixar ser levado pelos outros países, etc. E, portanto, fez novamente um discurso no sentido em que esta lógica da humilhação pública de demonstração de força é politicamente rentável para este quadrante da política israelita que está cada vez maior e cada vez mais normalizado.
1: Este período, agora em Israel até às eleições, deverá obviamente ser muito marcado pelas campanhas israelitas em Gaza, no Irão e no Líbano.
2: Sim, portanto, a questão do 7 de outubro continua a ser um filtro importante do ponto de vista político, ou seja, há uma esmagadora maioria da opinião pública israelita, é preciso dizer isto também, e não confundamos opinião pública israelita com judeus, nomeadamente nos judeus da diáspora, em que a situação é bastante diferente. Mas, efetivamente, do ponto de vista da opinião pública israelita, todas estas guerras de Netanyahu pós 7 de outubro são vistas e são filtradas através do 7 de outubro. E, portanto, o debate político israelita continua a ser dominado pelo trauma do ataque do Hamas, e obviamente é um ataque traumático, não é? Mas é também no sentido das falhas dos serviços de informação, do colapso de segurança. Portanto, há aqui questões que tornam o Netanyahu e o impacto desta questão em futuras eleições politicamente enfraquecido. Mas atenção que todas as pessoas que seguem a política israelita nas últimas décadas, ninguém se atreve a votar, a projetar uma situação em que Netanyahu saia de cena, porque Netanyahu tem uma vantagem enorme, que é, durante as últimas décadas, ele conseguiu, embora também já tenha perdido eleições, consegue sempre voltar. Portanto, eu pessoalmente, embora até haja rumores de que ele talvez não se apresente às eleições, mas não me parece que seja o caso. Portanto, ele está enfraquecido, mas não deve ser subestimado. E as guerras são vistas, portanto, não só a campanha genocida em Gaza, como as guerras no Líbano, etc., na Síria, no Iémen, são vistas à luz da necessidade de Israel se defender, isto de acordo com a maioria da opinião pública israelita. Portanto, este debate vai ser um debate muitíssimo importante nestas eleições. E aqui a competência política maior de Netanyahu sempre foi a sobrevivência. Portanto, de facto, aqui a oposição vai ter que derrotar Netanyahu eleitoralmente, mas também tem que construir uma coligação viável, capaz de substituir, e tudo isto parece bastante difícil.
1: Neste momento, no papel, vigora um cessar-fogo em Gaza, também no Irão, também no Líbano, mas são cessares-fogo estes muitíssimo frágeis, todos eles.
2: Sim, tu estás a apontar para uma questão que eu acho que nós temos que começar a estudar de outra maneira, do ponto de vista da academia, e que tem a ver com estas lógicas do cessar-fogo, que não é bem um cessar-fogo, ou seja, é um padrão cada vez mais comum, os cessar-fogos sem verdadeira desescalada política. E o cessar-fogo funciona mais como um mecanismo de contenção, como gestão de escalada, como pausa tática, e tudo isto é importante de alguma forma, porque obviamente há, digamos que uma pausa também naquilo que é o sofrimento das populações civis nestas situações, mas por outro lado não estamos a falar em cessar-fogos que deem lugar a uma resolução do conflito, ou seja, não abrem caminho para a resolução do conflito. E neste caso em específico, convém dizer que nós temos um cessar-fogo oficial decretado desde novembro de 2024, em que de acordo com a UNIFIL, que é a missão das Nações Unidas no terreno, o espaço aéreo libanês e o espaço terrestre libanês já foi violado milhares de vezes. Só violações israelitas do espaço aéreo libanês são mais de 10 mil, certo? Portanto, continuamos a falar numa situação em que, e aqui atenção, tal como acontece com outro relacionamento de Israel com os outros países da região, a desproporção é enorme. É óbvio que também há violação do cessar-fogo por parte do Hezbollah em relação, nomeadamente, ao norte de Israel, mas não é minimamente comparável. E, portanto, neste momento Israel não só não retirou a sua presença do sul do Líbano, como mantém posições militares, mantém uma lógica de zona tampão que vai ampliando através da limpeza étnica de vilas, de aldeias, etc., na zona sul do Líbano, como obviamente o Hezbollah também não quer desarmar, e portanto nós estamos numa situação em que, apesar do cessar-fogo, não há qualquer perspectiva de um caminho de resolução. E depois obviamente há aqui uma ligação com o Irão, que também é importante de perceber, em que a pressão, não é, que é feita pelo Irão nas negociações com os Estados Unidos para que haja um verdadeiro cessar-fogo do ponto de vista de contenção israelita em relação ao Líbano está em cima da mesa, e portanto também complica as negociações desse lado. E além disso, um outro ponto aqui obviamente que é o Estado libanês é demasiado frágil e as forças armadas libanesas são demasiado frágeis para impor sozinha uma resolução. E aqui também é preciso dizer que isto acontece porque desde o início, portanto há décadas, que tanto os Estados Unidos como Israel privilegiaram um modelo de segurança regional em que as forças armadas libanesas permanecessem o mais limitadas possíveis. Para quê? Para obviamente não constituírem uma ameaça militar relevante para Israel. Isto significa que as forças armadas libanesas não conseguem controlar esta situação e que haja, obviamente, nomeadamente no sul do Líbano, uma opinião clara de que se há alguém que consegue efetivamente do ponto de vista militar defender o país, como aconteceu em 1982 quando o Hezbollah foi criado, é precisamente este movimento. Portanto, tudo isto não ajuda de todo, não é, à tentativa de resolução deste conflito, de forma a abrir aqui um caminho sustentável.
1: Valerá a pena, talvez, a propósito de tudo isto que está a acontecer no Médio Oriente, Teresa, lembrar uma frase de Jane Addams. Foi a segunda mulher a ganhar o Prémio Nobel da Paz. A primeira foi a baronesa Bertha von Suttner, em 1905. Jane Addams dizia que a paz verdadeira não é só a ausência de guerra, é também a presença da justiça.
2: Exatamente, não podia concordar mais. Não há em nenhuma destas negociações, e se quisermos expandir também para as negociações entre os Estados Unidos e o Irão, não há nestas negociações uma tentativa de resolução efetiva do conflito, no sentido das raízes do conflito, certo? Ou seja, tanto em relação ao Irão e aos Estados Unidos, e aqui há um triângulo, não é, também com Israel, como em relação ao Israel e ao Líbano, em específico na tua pergunta, não há uma tentativa de reconsiderar, repensar, remodelar as relações entre estes dois Estados e entre estes três Estados, certo? E, portanto, enquanto isso não estiver em cima da mesa, o tipo de cessar-fogo que nós vamos ter vai ser sempre um cessar-fogo temporário que é facilmente reversível e que é facilmente constantemente violado.
1: Teresa Almeida Cravo, muito obrigado. Esta semana, em Lisboa, houve a primeira conferência internacional do novo Observatório de Estudos da Palestina, do ISCTE, dirigido por Giulia Daniele. Ouvida pela jornalista Cristina Borges, Giulia Daniele diz que continua a ser urgente falar sobre o que se passa na Palestina.
3: Continua a ser urgente porque o genocídio não acabou no outubro do ano passado. O genocídio na faixa de Gaza está a continuar, estão a haver pessoas a morrer de fome. Durante o inverno foi muito duro na faixa de Gaza, morreram muitas pessoas de frio. E também agora é um problema também muito sanitário, do ponto de vista sanitário, porque as condições estão a piorar dia por dia. E a ajuda humanitária continua a não entrar na faixa de Gaza. Então, o genocídio é um outro nível, embora Israel matou outros palestinianos mesmo nos últimos dias, é um outro nível do que o genocídio em novembro, dezembro de 2024, depois 25, mas continua com outras formas, com outros meios, com outras estratégias, mas o fim é o mesmo, a eliminação do povo palestiniano através de outros instrumentos.
4: Disse que eles têm tido muito frio e têm passado privações, mas o que é que está a passar lá? O que é que acontece na realidade?
3: Então, sim, o inverno na Palestina também é muito parecido ao que acontece em outros países, também europeus, como em Portugal. Choveu muito, então podemos imaginar campos inteiros com tendas onde continuam a viver os palestinianos inundados pela chuva, pelo frio. Não há condições, imaginamos viver em tendas por meses e meses sem nenhuma estrutura mais forte contra também estas questões climáticas, vento, chuva. Por isso, claramente, também tem outras consequências, como disse, do ponto de vista sanitário. Imaginamos idosos, imaginamos mulheres grávidas, imaginamos crianças que nasceram nestas condições. Então, toda uma violação contínua. E não há uma vida.
4: Acha que ainda é preciso falar mais?
3: Eu acho que sim, precisamos de continuar a falar do genocídio. Acho que tivemos também por parte de pessoas, também de associações, de académicos, de universidades, de investigadores que falaram e denunciaram o genocídio em curso. Acho que é importante também não esquecer o que está a acontecer na Cisjordânia ocupada, em Jerusalém Oriental ocupada, porque são também realidades onde é in curso una limpieza etnica. Isso è evidente. Non possiamo esquecer, per esempio, o che sta acontecendo in molte realtà della Cisgiordania, onde coloni giudei che vivono illegalmente nos territórios palestinianos, o que estão a fazer das terras palestinianas, das aldeias palestinianas, das pessoas, estão a usar muita violência, estão a matar os palestinianos que querem apenas viver uma vida normal na terra deles.
4: E os apoios? Os apoios não estão a chegar, os apoios de ajuda humanitária, pronto, a todas essas populações, esses apoios chegam lá?
3: Não, o apoio internacional neste momento não está a chegar, é por isso que o genocídio ainda está em curso. Não podemos usar esta retórica que ajuda humanitária, que então a partir deste cessar o fogo, que não é assolutamente um cessar o fogo, ajuda humanitária começou a entrar, porque não há comida, não há medicamentos, não há aquelas estruturas tipo mini casas onde a população palestiniana de Gaza podia viver num período de transição, nunca chegaram estes apoios na faixa de Gaza. E por isso a vida continua nestas condições que não são condições sustentáveis, não são condições para pessoas viver uma vida. E então, por isso que é mesmo importante continuar sempre a lembrar isso e também acho um outro ponto importante é mesmo o silêncio e também silêncio significa cumplicidade por parte do Ocidente, em particular por parte da União Europeia, que não está a fazer absolutamente nada.
4: Acha que podia fazer mais?
3: Claro, pode fazer mais, deveria fazer mais. Na semana passada foi então concordaram-se para três sanções contra três colonas que estão a viver ilegalmente na Cisjordânia, sanções individuais. Isso não é nada. E acho que mesmo não querer abordar o tema, não querer encontrar nenhuma solução para dar dignidade a uma população que é a 100 anos que está em condições de ocupação, de ser colonializada.
1: Júlia Daniele, a presidente do Observatório de Estudos da Palestina, Zuisqueté, ouvida por Cristina Borges. A Bolívia está a passar por uma das maiores crises políticas das últimas décadas. A capital, La Paz, está paralisada por protestos há duas semanas. Felipe Vasconcelos Mão, boa tarde. Na origem disto está um problema com o abastecimento de combustíveis à população.
5: Olá, boa tarde, Mário. Sim, na origem disto, a questão mais profunda é a crise económica que vive a Bolívia, na sequência de anos de uma política em que o setor público foi prevalecente sobre o setor privado e que apostou muito no modelo que eu chamaria venezuelana, mas moderado, ou seja, de exploração intensiva do gás natural, que permitiu uma redistribuição da riqueza que, do ponto de vista económico, era importante, tendo em conta as grandes desigualdades que marcam aquele país, mas esse modelo acabou por se esgotar e, paralelamente, esgotou-se também o modelo político que o sustentava. Na sequência de tudo isto, tivemos algo que não é novidade nos países daquela região, nomeadamente no Equador. Acabámos por ter uma alternância de poder. Alternâncias de poder essas que são sempre muito radicais do ponto de vista daquilo que sustenta a política e a economia do país. São visões e modelos económicos completamente distintos. E dentro desse âmbito, estamos a assistir a uma onda de protestos que mobiliza muito o país rural, que é muito vasto e tem um peso muito importante na sociedade e na economia boliviana, estão a ser mobilizados pela enésima vez, se quisermos, e claramente estão a pôr em xeque o novo poder que ocupa a presidência da Bolívia há relativamente pouco tempo.
1: Antes havia um governo de esquerda na Bolívia, entretanto Rodrigo Paz, o presidente de centro-direita, que governa há 6 meses, prometeu uma terapia económica de choque para combater a inflação e a escassez de combustíveis. Acabou com um programa de 2 décadas de subsídios aos combustíveis, alegando que o mercado livre iria permitir atrair petróleo de maior qualidade para a Bolívia. Mas nada, a situação está pior ainda.
5: Sim, porque as terapias de choque à economia, vejamos, as terapias de choque aplicadas a economias com uma relativa distribuição da riqueza e com um produto interno bruto mais alto, como no caso da Argentina, podem até surtir efeitos e a sociedade e a economia conseguem amortecer essas terapias de choque, sobretudo se houver uma percepção por parte da sociedade daquilo que está na sua origem, na origem da crise, deve ser superado. E isso foi o que, por exemplo, permitiu a Javier Milei na Argentina, durante mais de 2 anos, exercer o poder, vencer eleições intercalares e só há muito pouco tempo ter acentuado a quebra da sua popularidade para valores num campo claramente negativo, isto associado a escândalos de corrupção. Numa sociedade como a boliviana, que é uma sociedade não só muito desigual, mas com um produto interno bruto mais baixo, é uma sociedade muito mais pobre, e uma sociedade que tem um setor rural forte e facilmente mobilizável e que sente na pele as consequências desta política de fim de subsídios, de fim de apoio do Estado, e isso leva a esta polarização. E vemos que há determinados líderes, como por exemplo Evo Morales, está novamente a tentar ganhar espaço depois de anos muito complexos do ponto de vista político.
1: Precisamente. Portanto, sentido, os bolivianos, Felipe, que protestam, estão a pedir admissão do presidente, melhores salários, que acabem as falhas no abastecimento de combustível, mas muitos, como dizes, querem também que o esquerdista Evo Morales volte.
5: Sim, dessa parte, desses movimentos mais mobilizados, claramente há aqui uma opção, mas julgo que do ponto de vista social e a forma como os processos que têm em tribunal, nós temos que pensar que na América Latina
1: ele está escondido.
5: Quem tem poder, ele está escondido, e na América Latina, não só na Bolívia, noutros países, quem tem o poder tem uma capacidade, um ascendente sobre o poder judicial, quem tem o poder executivo, tem um ascendente sobre o poder judicial muito importante.
1: Ele está escondido para escapar a um mandado de captura por suposto abuso sexual de menor que ele
5: exatamente.
1: Nega. Que ele nega.
5: Exatamente. E isso é muito visível no quadro latino-americano e começa a vezes a ser também visível nos Estados Unidos da América. Portanto, nesse sentido, os tribunais vão se adaptando ao momento que vive o país e ao pêndulo político do país. Portanto, a situação tem tudo para se deteriorar ainda mais e
1: a
5: tem tudo para se prolongar.
1: Rodrigo Paz, Felipe, não é favorável até porque está a governar em minoria a Bolívia.
5: Exatamente, são regimes presidencialistas que não são derrubáveis de uma forma fácil, esses governos, mas não contando com uma maioria no Parlamento, o seu programa, sobretudo quando é um programa muito diferente do que o precedeu, fica fortemente limitado na sua capacidade de ação para ser implementado. Portanto, nesse sentido, a situação não tende a ser favorável, em primeiro lugar para os bolivianos, mas o governo também enfrentará certamente dificuldades nos próximos tempos.
1: Os Estados Unidos falam num golpe de Estado que está em curso na Bolívia, referindo-se a estes protestos. O presidente da Colômbia, Gustavo Petro, diz que Rodrigo Paz é uma marioneta dos Estados Unidos e das oligarquias bolivianas. Uma das primeiras medidas de Rodrigo Paz foi restaurar as relações com os Estados Unidos. Os Estados Unidos, Felipe, poderão querer intervir na Bolívia, de alguma maneira, face ao que se está a passar?
5: De alguma maneira sim, certamente. O que nós vemos é uma vontade muito clara de ingerência dos Estados Unidos nos países latino-americanos. E aí a administração norte-americana conta com um certo grau de consenso e conta com o apoio de Marco Rubio. O Marco Rubio é o secretário de Estado e é alguém que talvez seja o último dos moicanos do Partido Republicano pré-Trump. Ou seja, é alguém que tinha uma vida política antes de Trump, foi crítico de Trump, adaptou-se, mas parece ser, dentro desta administração muito marcada pelos Yes Men todos que a compõem, estamos aqui perante alguém que tem uma visão para a política externa, podemos ou não concordar com ela. E claramente dentro dessa visão está uma visão conservadora e uma visão de ingerência nas questões latino-americanas, com Cuba à cabeça. Portanto, é alguém muito marcado para a parte latina do Partido Republicano. Nesse sentido, há um consenso que se conjuga, no caso de Marco Rubio, com todos os outros membros da administração que dizem sim a Trump em praticamente tudo, para ter um papel muito mais ativo naquilo que eles denominam como o hemisfério ocidental. Já se viu isso de uma forma clara na Venezuela, está-se a ver de uma forma também muito clara em Cuba. Nesse sentido, eu julgo que esta transversalidade que vai dar Argentina, ao Chile, passando por Cuba e pela Venezuela, certamente que se fará sentir também na Bolívia, com uma vontade de atuar, ou pelo menos com uma cedência à tentação de atuar.
1: Em Cuba, de facto, os Estados Unidos parecem mesmo empenhados em intervir. Parece começar a haver uma escalada em relação a Cuba. Raul Castro está agora acusado pela justiça americana por alegadamente ter mandado abater dois aviões civis em 1996. Um porta-aviões com o respectivo grupo de ataque foi, entretanto, posicionado em águas caribenhas. A campanha americana de pressão sobre Cuba começa a ter ares daquela que levou ao afastamento de Nicolás Maduro na Venezuela.
5: Sim, com algumas diferenças. Em primeiro lugar, Raul Castro ainda tem uma influência importante, mas é um homem de mais de 90 anos, de 94 anos, salvo erro, com tudo o que a idade representa.
1: Não terá o poder, de facto, em Cuba ele?
5: Tem algum poder, mas provavelmente também terá gente preparada para que ele ceda o poder. Agora, a questão que reside em Cuba e no papel de Raul Castro é que parece óbvio que os Estados Unidos andaram à procura de um instrumento judicial para conseguir construir a história do que pretendem fazer a seguir. Ou seja, no caso da Venezuela, tínhamos o famoso cartel ao qual pertencia, pelos vistos, apenas Nicolás Maduro e a sua mulher, mais ninguém foi detido e a questão do cartel de Los Soles desapareceu do argumentário da discussão política nos Estados Unidos. Aqui foi-se recuperar algo que, sobre o qual Raul Castro parece ter efetivamente responsabilidades, mas em relação ao qual também durante 30 anos a justiça norte-americana não atuou, tendo muito provavelmente a mesma informação ao longo destes 30 anos que tem hoje. Nesse sentido, o que vamos assistir é aqui uma construção de uma narrativa, se quisermos usar esta expressão, para uma pressão, um acréscimo de pressão a Cuba.
1: Filipe, uma intervenção em Cuba dará talvez jeito a Trump e ao Partido Republicano para cativar a comunidade cubana na América em ano de intercalares?
5: Teoricamente sim, mas com os efeitos que a intervenção no Médio Oriente está a provocar, e provavelmente, não me parece, que para lá da comunidade latina, muito vinculada à imigração cubana, ao anticastrismo, que esta ação possa propriamente beneficiar ou ser vista com bons olhos pela generalidade do eleitorado norte-americano. Portanto, serve de pouco consolidar os votos em mais nos círculos de Miami ou em volta de Miami, na Flórida em geral, serve de pouco se isso depois acentuar o desfazamento ou o afastamento do eleitorado norte-americano em relação aos republicanos nas eleições de novembro. E não nos esqueçamos que o eleitorado latino de hoje, eleitorado esse que deu bons resultados a Trump em 2024, é um eleitorado diferente do eleitorado latino do ano 2000 ou de 1996, em que claramente o exílio cubano, se quisermos, tinha um ascendente sobre, um predomínio sobre uma parte muito importante dos eleitores latinos. Hoje as coisas não são assim, portanto o eleitorado latino também, ele como o resto do eleitorado norte-americano, está segmentado e haverá provavelmente latinos que estão a sofrer consequências quando enchem o depósito dos seus carros das políticas de Trump no Médio Oriente, e eu diria que uma intervenção direta em Cuba e militar, que não uma intervenção que leva o regime a negociar e a tomar opções que vão no sentido das opções de Donald Trump, uma intervenção direta penalizaria muito provavelmente Trump do ponto de vista eleitoral. Agora resta saber se Trump ainda está preocupado com as eleições de novembro, uma vez que já disse várias vezes que não vai governar para essas eleições.
1: Filipe Vasconcelos Romão, obrigado.
5: Obrigado.
1: Visão Global volta para a semana. Até lá.

0: 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Três horas no continente e na Madeira. Duas horas nos Açores. Edição da jornalista Ana Fernandes Silva.
1: São os heróis do Oeste. O Torriense venceu o Sporting por 2-1 e conquistou pela primeira vez a Taça de Portugal. É a primeira equipa da 2ª Liga a vencer a prova. Uma conquista histórica que mereceu uma festa à medida. Milhares de adeptos receberam a equipa, orientada por Luís Tralhão, na Câmara de Torres Vedras, Walter Madureira.
2: Quem assistiu à final da Taça no Jamor teve tempo para regressar e juntar-se a quem não conseguiu o bilhete para assistir ao momento histórico de levantar a taça.
3: Os nossos campeões já estão ao pé do estádio.

0: As ruas, desde o estádio até à Câmara Municipal, tornaram-se uma única pista de dança, ou algo só comparável ao Carnaval. Com todos a celebrarem este feito único e à espera, para lá da meia-noite, para ver da varanda da autarquia a tão desejada taça e felicitarem os novos heróis.
1: É, eles são incríveis, são imparáveis e significa muito para a nossa cidade que tem tentado evoluir e que tem tentado mostrar a garra que tem. E hoje é a prova disso, nunca desistir e acreditar sempre até ao fim.
2: Olha, é histórico, é um momento histórico, é maravilhoso. Tem um grande significado em termos desportivos também. Isto significa que equipas também mais ditas pequenas conseguem alcançar grandes títulos. O Torriense esteve brilhantemente em jogo, tendo em conta também que não teve descanso, como o Sporting teve, e portanto teve um desempenho brutal. Estão todos parabéns.
0: Por entre gritos e cantigas que os jogadores pediam coro aos adeptos, o treinador Luís Tralhão agradeceu o apoio dos últimos dias. A festa só não foi até de madrugada, como muitos queriam, porque é preciso descansar, porque quinta-feira há aí novo jogo decisivo e o povo quer sair de novo à rua para festejar o regresso à Primeira Liga.
3: O Torriense pode voltar a fechar esta semana se conseguir vencer frente ao Casa Pia na segunda mão do play-off e subir à Primeira Liga. O jogo está marcado para quinta-feira. Agora, é tempo de perceber o que falhou, diz o treinador do Sporting. Rui Borges reconhece que a equipa esteve longe do seu melhor.
4: Nunca conseguimos ser um Sporting à nossa verdadeira imagem. É muito por aí, por sermos reativos. A malta que entrou no registro do jogo não mudou muito. É levantar a cabeça, perceber o futuro também, perceber o que é que temos que fazer melhor, não só em relação a este jogo, mas em relação a tudo que foi a época, porque é ingrato para eles, para os jogadores principalmente, porque vou defendê-los sempre, vou dar cara sempre por eles, por tudo que demonstraram ao longo da época, mereciam, mas lá está, o merecer não chega, tínhamos de ter feito mais, não fomos capazes.
3: Palavras de Rui Borges depois da derrota frente ao Torriense. O Sporting vai ter entrada direta na fase da Liga dos Campeões de Futebol da próxima época, após a vitória de Aston Villa frente ao Manchester City. Junta-se assim ao Futebol Clube do Porto, que, com o título de campeão nacional conquistado esta temporada, já garantiu o acesso direto à fase de Liga da Liga dos Campeões. Na Fórmula 1, Kimi Antonelli venceu o Grande Prémio do Canadá naquela que foi a quarta vitória consecutiva do piloto da Mercedes. Lewis Hamilton da Ferrari ficou em segundo e Max Verstappen da Red Bull em terceiro. Antonelli é o primeiro piloto a conquistar as primeiras quatro vitórias da carreira sem interrupção. Com estes resultados, reforça o comando do Mundial de Pilotos com 131 pontos, mais 43 do que o companheiro de equipa George Russell, que é segundo. O Presidente da República condena o que classifica de mais um brutal ataque da Federação Russa contra a Ucrânia e um dos maiores de todos os tempos. Numa nota na página do site da Presidência, António José Seguro reitera o apoio de Portugal à Ucrânia e considera que qualquer ataque contra civis é inaceitável e representa uma violação do direito internacional humanitário. A Força Aérea Ucraniana relatou que a Rússia utilizou perto de 700 sistemas de ataque aéreo, incluindo drones e mísseis de vários tipos, num ataque na noite de sábado que teve como principal alvo a capital Kiev. Começa hoje o Festival Internacional de Cinema de Santarém, a edição 19, e conta com 44 filmes de 20 países. O mundo rural, a agricultura, a ecologia estão na raiz da mostra de cinema. Este ano, a atualidade impõe a Palestina como tema em destaque. Margarida Vaz.
5: A Palestina é o tema em foco na edição deste ano do Festival Internacional de Cinema de Santarém. Rita Correia, uma das diretoras, justifica a decisão.
6: Nós assumimos que queríamos trabalhar a cinematografia palestiniana. Interessa-nos humanizar aquele povo e aquele território.
5: Entre os filmes sobre sobre a Palestina, Rita Correia refere uma estreia com realização portuguesa.
6: O filme Free Fish, que é uma colaboração entre a realizadora portuguesa Carolina Pereira e a jornalista e realizadora Bissan Oda, palestiniana, tem tido um papel muito ativo em documentar o genocídio. Tem um filme sobre os pescadores de Gaza.
5: Na secção Panorama, um filme sobre as ovelhas e a lã, é o destaque de Rita Correia.
6: Chamado Woolmanship, do realizador austríaco Walter Eigner, que retrata transumância ao longo

0: Internacional de Cinema de Santarém. Certamente que vão encontrar muitos filmes que vos interessem e é uma oportunidade para conhecer esta cidade tão bonita.
1: Fica o convite para o Festival Internacional de Cinema de Santarém, que começa hoje até domingo. O Mercado Municipal com Cinema à Mesa e o Teatro Sá da Bandeira são os locais por onde vai passar a programação do festival.
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7: Diogo Costa, Jorge Sá, Rui Silva, Ricardo Velho, Diogo Dalotto, Mateus Nunes, Nelson Semedo, João Cancelo, Nuno Mendes, Gonçalo Inácio, Renato Veiga, Rubén Dias, Tomás Araújo, Rubén Neves, Samu Costa, João Neves, Vitinha, Bruno Fernandes, Bernardo Silva, João Félix, Francisco Trincão, Francisco Conceição, Pedro Neto, Rafael Leão, Gonçalo Guedes, Gonçalo Ramos e Cristiano Ronaldo.
8: São estes os jogadores selecionados por Roberto Martínez para o Mundial 2026, que se realiza no Canadá, Estados Unidos e México. Portugal entra em campo dia 17 de junho, jogo com o Congo, depois a 23 com o Uzbequistão e dia 28 com a seleção da Colômbia. Por cá estamos a preparar emissões super especiais para os dias dos jogos da nossa seleção. Afinal, somos ou não somos? É Tuga ou nada? É Tuga.

0: O hino da seleção para este Mundial 2026 é Tuga ou Nada, do Sam the Kid e companhia. Já os relatos dos Jogos de Portugal são com as nossas estrelas da companhia, Nuno Matos e Fernando Eurico. Relatos não é em mais sítio nenhum, é na RTP, Antena 1. Rimou e tudo. E quem vai rimar comigo hoje é quem?
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0: O meu convidado de hoje é um provocador e de carteirinha, ou melhor, agenciado.
2: Agenciado, é agente provocador. Olá, Rita.
0: Olá, Herberto, já vamos conversar. Já vou conversar com o Herberto Quaresma, mas antes disso dou-lhe conta de duas consultas muito especiais que por aqui tivemos. Ir ao médico até pareceu uma coisa boa, e foi, porque no dia do médico de família, a Filomena Crespo recebeu, neste consultório da rádio, a dela, a doutora Marta Pimentel.
3: Somos o médico do agregado familiar, muitas vezes e muito frequente, principalmente quando já estamos há algum tempo no mesmo centro de saúde. Além do agregado familiar, acompanhamos também outras gerações da mesma família. Acho que é mesmo muito especial e é um privilégio acompanhar a vida de uma pessoa. Eu, por exemplo, que sou médica de família há 15 anos, com a mesma lista de utentes, para mim é realmente muito enriquecedor ver aquelas primeiras crianças que eu vi, muito pequeninas, que agora já são adultos.
0: Claro.
3: E acompanhar toda realmente a vida da mesma pessoa e da família em si também.
4: Quando se fala do médico de família, eu já vi esta expressão já escrita, não sei onde li, achei curioso, que é o coração dos cuidados de saúde. Sente que é isto? O coração dos cuidados de saúde, a primeira linha dos cuidados de saúde.
3: Sim, sem dúvida, é a primeira linha, tem, digamos, normalmente, a primeiro contacto com o sistema de saúde. E o coração, sim, muitas vezes, porque vamos, não é, uma ligação, uma relação de continuidade ao longo do tempo, abrangendo toda a família, acaba-se por criar também relações mais próximas e mais com alguma parte de coração, precisamente por tudo isso.
0: E no dia a seguir veio ao Duas de Prosa o famoso pediatra para todos. Segue o Dr. Hugo Rodrigues nas redes sociais. Ele veio cá falar da importância do leite materno.
5: Não é só um alimento, o leite materno é uma forma de estimular as defesas do bebê, de estimular a sua capacidade para resistir às agressões às quais vai sendo exposto.
4: É uma espécie de escudo protetor, é isso?
5: É um escudo e é mais do que um escudo. Tem o escudo que são os anticorpos, são uma série de moléculas que existem no leite materno e que ajudam a proteger diretamente o bebê, mas tem também um lado ainda mais à frente, que é ajuda a que o sistema imunitário se torne mais competente, mais robusto e, portanto, para além do escudo, o plano B, a segunda linha de defesa, torna-se também muito mais capaz de resistir. E por isso estamos a falar de algo que ultrapassa um alimento, acaba por ser, tem um componente transversal e nutrir um bebê desta forma é quase também terapêutico, digamos assim. Felizmente, hoje em dia, o conhecimento sobre a amamentação é cada vez maior e as mães estão cada vez mais informadas. Aquilo que eu penso que temos de trabalhar um pouco não é tanto a quantidade de informação, mas às vezes algum peso que se passa para as mães, em que muitas vezes não se preparam as mães adequadamente para algumas dificuldades que possam surgir, incute-se esta responsabilidade de isto é o melhor para o bebé, isto é o melhor para o bebé, isto é o melhor para o bebé, e as mães que não conseguem ou que se sentem esgotadas e que a amamentação não está a corresponder às suas expectativas, sentem uma culpa e um peso muito grande. E, portanto, mais do que conhecimento, nós temos que criar as condições para que esta seja uma escolha genuína das mães e não amamentar por obrigação. Porque ainda há mães que amamentam por obrigação. E isso também não faz muito sentido.
0: E para fecharmos o capítulo do Duas de Prosa, há que dizer que não houve só consultas, também tivemos música ao vivo. A Terezinha Landeiro tem novo disco e veio cá mostrá-lo. Chama-se Será que lhe descobres poesia? E é este fadinho, bem à maneira, tocado ao vivo nesta rádio, que nos leva até à conversa com o Herberto Quaresma.

0: Terezinha Landeiro ao vivo na Antena 1, assim é outra coisa. Oh, Terezinha, ouvir nos discos é uma coisa, ouvir ao vivo com esta emoção toda é outra, não é? Para ti também é, não é?
1: Sim, totalmente diferente. Até porque eu não era muito amiga de estúdio. Não sou aquela pessoa que diz: ai, eu adoro o processo de estúdio. Nunca gostei muito. Sinto que ando a fazer as pazes, mas acho que nunca consigo passar para os discos aquilo que sinto quando canto ao vivo para as pessoas e que as pessoas estão perto. Até porque eu cresci a cantar nas casas de fado, portanto, ter gente a ouvir coladinha à minha faz-me diferença.
0: Tu preferes uma casa de fados ou assim um coliseu, por exemplo?
1: Boa pergunta.
0: Onde é que te sentes mais em casa, mais confortável?
1: Eu acho que é mais natural para mim uma casa de fados, como sempre, porque foi onde cresci, foi onde me habituei a cantar mais. Mas depois, o palco também tem uma coisa boa, que é o facto de repente as pessoas também não estarem tão coladas a nós, parece que o julgamento, entre aspas, é menor. Ou seja, parece que não estamos a sentir logo o julgamento do público, se é bom, se é mau. Quer dizer, depois ouvimos as palmas, mas...
0: Claro, mas há sempre
1: é diferente,
0: palmas, não
1: é? É diferente.
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3: Herberto Quaresma, um ilhéu que não gosta que se lhe diga ilhéu. Tu dizes umas coisas no corredor e depois eu venho para aqui e já se sabe. Vou bufar tudo.
4: Pois, és boa nisso também. A ideia do ilhéu faz-me sempre lembrar pequenos calhaus ou pedras soltas no meio do mar. Coisa que de resto nunca... Essa imagem não é claramente a imagem com que me identifico. Mas sim, sou profundamente açoriano. A família, uma grande parte dela ainda hoje vive nos Açores e eu sinto muito essa o que é viver num arquipélago com aquela descontinuidade geográfica e sobretudo a extraordinária profusão de pessoas, de culturas, de tradições e sobretudo daquela imensa liberdade que é viver no meio do Atlântico. Pode parecer um paradoxo, não é? Viver ali no coração do oceano, mas a verdade é que aquele mar, ao invés de nos encerrar em nós próprios, liberta.
3: Acho que me tinhas dito, algures na vida, que o mar não era inspirador, ou o contrário, ou o mar é que te inspira?
4: O mar liberta, o mar inspira. O facto de estarmos aqui neste estúdio e eu conseguir ver o rio já é uma sensação de liberdade. E de inspiração, naturalmente, porque a vida não termina ali à beira-tejo, não é? A vida é um... Nós vivemos num pequenino planeta, na imensidão do universo, e o mar, naturalmente, fez parte sempre da minha vida nos Açores, e ainda hoje faz, portanto, é claramente inspirador, sim.
3: E o que é que aquele pedacinho do Oceano Atlântico ali à beira dos Açores, que são, no fundo... a tua terra do coração, embora não tenhas nascido lá, não é?
4: Não nasci lá, mas passei grande parte da vida assim, nos Açores.
3: É a mesma coisa que...
4: Vivi em três ilhas, das nove, portanto, do Pico, do Faial e sobretudo da Ilha de São Miguel, guardo sempre imensas recordações e há uma profunda ligação identitária, portanto, eu identifico-me muito com aquelas pessoas e com aquela terra.
3: Mas então o que é que aquele pedacinho do Oceano Atlântico tem? Especial. Convida as pessoas a irem aos Açores. Eu acho que só de ouvir falar
4: os Açores são maravilhosos.
3: Já existe,
4: não é?
3: Alguma vontade.
4: Eu acho que é uma das partes mais incríveis que faz parte deste país, que se chama Portugal. O Portugal insular, acho que todos os continentais, todos os cidadãos do país deviam poder conhecer todos os lugares do país, inclusive os Açores. Os Açores são muito bonitos, a natureza está ainda muito intacta, as pessoas são muito hospitaleiras. Desde a gastronomia, à literatura, à música, as pessoas são muito ricas. O facto de terem estado tanto tempo isoladas obrigou-as, de certa forma, a recriarem-se, a criar pontos para o resto do mundo. E eu ali, durante os anos que fiz rádio e fiz outras coisas, senti-me sempre no coração do mundo, como se... tudo fosse possível estando ali no coração do Atlântico. E eu gosto muito dos Açores, sim.
3: E foi ali que tudo começou. E quando eu digo tudo, é esta coisa que tu adoras que se chama rádio e esta coisa que tu adoras que se chama música, não é?
4: Sem dúvida, aliás. A minha ideia era ter sido músico ou cantor ou uma estrela qualquer pop, inspirado talvez na cultura das revistas e dos jornais dos anos 80. Mas o possível foi ter começado a passar música, no fundo a ser DJ ou animador de festas, desde os 14, 15 anos já punha música. E experimentar fazer rádio foi um passo muito natural, porque o facto de eu não ter a pronúncia da Ilha de São Miguel ajudou muito, não só a ler os textos na escola, era sempre o leitor de serviço, ou a experimentar a rádio ainda no tempo das rádios piratas, não é? Experimentar, fazer rádio, experimentar, ter programas, juntar música, falar, perfeito.
3: Ou seja, ele queria ser uma star quality dos palcos, afinal acabou por ser um DJ cujo ofício o levou para a rádio a passar música. Isto
4: está, e ainda está hoje tudo, continuo por
3: tudo,
4: música.
3: Está tudo muito bem.
4: E alimentei depois, mais tarde, a curadoria da música em espaços públicos como hotéis. Né? Ainda hoje tenho uma colaboração mais ou menos permanente com uma cadeia de hotéis na Alemanha, em que a música que ali está, que se ouve nos espaços, nem todos os espaços públicos daquela cadeia de hotéis, é escolhida por mim à distância. E é uma coisa ótima, porque...
3: Quem diria que é um português lá longe que escolhe aquilo tudo?
4: É. Sim, é um terráqueo que vive em Portugal.
3: Tens saudades das rádios piratas?
4: Não.
3: Gostas mais da rádio agora?
4: Gosto. Embora tenha sentido muito o facto daquele fecho na véspera de Natal de 1988, foi muito marcante para mim, aquele encerrar de uma espécie de ilusão que eu exercia com prazer, só com prazer. E depois a profissionalização trouxe aqui uma série, não apenas de ferramentas, mas a possibilidade de concretizar ideias que fui aprendendo e recolhendo com pessoas que admirava, não é? E que depois encontrei na primeira passagem pela rádio pública, que foi já no Calhas, aqui em Lisboa, na Antena 1, e onde foi possível ser colega e aprender muito com pessoas que ainda hoje estão aqui connosco. O Jorge Alexandre Lopes, o Nuno Galpim, o Ricardo Saló, a Silvia Alves, enfim, tantos outros nomes.
3: Olha, não te posso deixar sair deste primeiro pedaço de conversa sem falar de outra coisa que nós gostamos muito, os dois.
4: Muito, o Brasil.
3: Como é que ele acertou? Que espertinho. Então,
4: o Brasil é uma paixão. É uma paixão que nunca foi concretizada, mas é platónica por um lado, mas depois muito concretizada no meu consumo da música e até da televisão e até do cinema. Acho que o Brasil parece guardar o nosso melhor lado. Né? É como se nos apropriássemos, nos sentíssemos de certa forma pais daquela cultura maravilhosa que é a cultura brasileira. E eu gosto particularmente de juntar, assim como faço com o programa de rádio, o Agente Provocador, onde junto música alternativa com música que inspirou a música do presente, a música do Brasil e a cultura da brasileira. Também gosto de a tentar perceber, conhecer, experimentar, ouvir a mais antiga, naturalmente a MPB, a música popular brasileira, mas também tudo o que está a acontecer agora, o que é novo.
3: Não me vais defraudar, pois não?
4: Não.
3: Mas então, conta-me a música que vais trazer, e tem que ter mel e sotaque.
4: Bem,
3: e
4: coisas... entre milhões de músicas que gosto e de outros, muitas centenas de discos que tenho brasileiros, há uma canção, é talvez a primeira recordação, a primeira impressão digital, vá, da cultura brasileira. Naturalmente, nós todos experimentámos o consumo das telenovelas, mas esta canção, a versão da Baby Consuelo para o Menino do Rio, que todos conhecem também com o Caetano, é uma canção extraordinária. E reporta-me sempre àquela memória da abertura da Água Viva, numa novela da Globo, em que na Baía de Guanabara as pranchas do windsurf passavam com aquele símbolo da Marie Claire, que passa a publicidade, ao som da Baby Consuelo. Aquilo era maravilhoso.

0: Eu e o Herberto tinha de dar nisto muita música brasileira. E na linha do tempo, arrancamos com o Dia de África, que amanhã se assinala. Contas o resto, Jorge Alexandre Lopes.
1: Segunda-feira celebra-se o Dia de África, a evocar a criação da Organização de Unidade Africana em 1963 e a luta de um continente marcado por diversidade, riqueza cultural e enormes desafios sociais. É também Dia Internacional das Crianças Desaparecidas, um alerta para uma das realidades mais dramáticas e silenciadas da sociedade moderna. Por cá é Dia Nacional dos Jardins, homenageando o legado de Gonçalo Ribeiro Teles e a importância dos espaços verdes nas cidades. O calendário marca também o Dia Mundial do Sapateado e o Dia Mundial da Tiroide. Terça-feira passam 100 anos sobre o nascimento de um dos músicos mais influentes da história do jazz, Miles Davis. Há 40 anos, os Europe lançavam The Final Countdown, um disco que deu ao rock um dos seus refrões mais eternos. Celebra-se o Dia Nacional do Feirante e o Dia Europeu dos Vizinhos, duas datas que falam, no fundo, de proximidade humana. Quarta-feira é Dia Internacional do Marketing, evocando Philip Kotler, considerado o pai do marketing moderno. Na quinta, mais um centenário, desta vez 100 anos sobre a Revolução de 28 de Maio de 1926, o golpe militar que derrubou a Primeira República e abriu caminho ao Estado Novo. Celebra-se o Dia Internacional da Saúde Feminina e o Dia Internacional do Brincar. Duas datas diferentes, mas ambas ligadas ao cuidado, desenvolvimento e qualidade de vida. Sexta-feira, a compositora e vocalista Melissa Etheridge faz 65 anos. É Dia Nacional da Energia, lembrando que eficiência energética e sustentabilidade são temas centrais do futuro europeu. É também Dia Mundial da Saúde Digestiva. Sábado passam 90 anos sobre o nascimento da atriz Glória de Matos, que faleceu no passado mês de dezembro. Sábado também completam-se 60 anos da edição do clássico Strangers in the Night, de Frank Sinatra. E são 595 anos do dia em que Joana d'Arc foi condenada à fogueira. Assinala-se ainda o Dia Nacional da Prevenção do Cancro Cutâneo e o Dia Mundial da Esclerose Múltipla. Domingo, o ator irlandês Colin Farrell faz 50 anos. É Dia Mundial Sem Tabaco, um dos maiores alertas globais de saúde pública. E é também Dia Nacional do Pescador, profissão dura, antiga e profundamente ligada à identidade portuguesa. Já que falamos de dias especiais, há mais dois: o Dia Nacional das Coletividades e o Dia dos Irmãos, dedicado às memórias e cumplicidades que atravessam uma vida inteira. Uma semana entre memória, cultura, saúde e comunidade, com datas a lembrar que, como sociedade, somos melhores quando ninguém fica para trás.
0: Fica já combinado. Fechamos com a que tem de ser, Final Countdown. E na semana que vem, conto-lhe tudo sobre o que faremos por cá, sobre o centenário de Miles Davis. Agora conto-lhe o que anda por aqui a fazer, o Herberto Quaresma.
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0: Herberto Quaresma, andei para aqui com a conversa do agente provocador. Isto porquê? É o nome do teu programa. Como é que, aliás, ele surge? Vamos começar por aí.
3: Olha, ele surge, ele já tem alguns anos, fez uma espécie de spin-off dos Açores para cá, na verdade. O agente provocador, a ideia era uma espécie de imaginário de alguém que está infiltrado numa organização, não a corromper, mas a provocar, não é? Há ali sempre qualquer coisa de misterioso, não é? Um espião, mas é assim um misto de Mata Hari com James Bond, uns pozinhos de qualquer coisa. A verdade é que o programa, a intenção de criar ali um espaço de autor, dando a conhecer não apenas a música, enfim, que sai um pouco daquele eixo mais comercial. Portanto, música que às vezes passa um pouco ao lado, não é, das atenções, mas que é claramente a base para daqui a uns anos, no mainstream, nós dizermos, ah, aquilo realmente
0: aquilo, afinal,
3: inspirou-se,
0: vinha dali.
3: Foi lá atrás. E depois, cruzar isso com referências, que são as referências que ajudam a explicar o som de hoje, o som do presente, não é? Muitos acham que isto foi criado ontem ou antes de ontem, mas não. Muitas das coisas que hoje ouvimos, muitas das bandas que hoje estão a tocar nova música, quer em Portugal, quer no estrangeiro, foram buscar naturalmente.
0: Ouvimos música e encontramos algumas explicações para ela, então. Não,
3: pois, é também isso, na música, é isso, nem na tudo música. É apenas
0: é apenas
3: inspiração.
0: Só, de repente há umas notas que se juntaram, não?
3: Não.
0: Elas vêm de algum sítio, não?
3: Lá está. Tivemos o exemplo, por exemplo, dos bandidos do canto, né? Aquilo não foi descoberto ontem. Sim, mas não falemos do festival, falemos então de coisas que realmente passam no Agente Provocador e que, no fundo, dão a conhecer música nova e a outra música que ajuda a explicar o presente. Tendo em conta que, enquanto no passado nós, a rádio, nomeadamente, era o veículo privilegiado até para dar a conhecer a música, no presente somos quase apenas temos um poder de sugestão. Olhem, esta é uma espécie de playlist ou de lista de canções.
0: Isto é que nós sugerimos, vejam lá se gostam.
3: Vejam lá se gostam, porque a profusão é extraordinária.
0: Mas o facto de também irmos aqui por caminhos mais alternativos neste teu programa, que já agora passa de terça a sábado, depois da 1 da manhã, também cumpre aqui um bocadinho o nosso dever de serviço público de rádio, não é?
3: Também acho, ora aí está. Pronto. Essa também foi sempre a tentativa de justificar a vida, a existência do Agente Provocador, porque na verdade, enquanto os nossos colegas de projetos mais comerciais têm realmente que o provar através do seu consumo e das audiências, nós não estamos tão focados nisso. A nossa missão é, de certa forma, abranger uma série...
0: Abrir o espectro, não é?
3: Abrir o espectro e os ouvidos.
0: E depois, também estamos, como estamos às portas do verão, temos Herberto Quaresma.
3: Eu consigo reparar que estás muito perto do verão.
0: Estou perto, este calor. E Herberto Quaresma nos festivais de verão, com a música à volta,
3: adoro,
0: não é?
3: Adoro estar
0: gostas,
3: lá.
0: Gostas também dessa tua tarefa?
3: Gosto muito de estar perto, sobretudo dos artistas e do público. É uma experiência ótima estar ali poder-me. E é, sobretudo, naqueles momentos que consigo ter algum feedback do que faço. E isso é interessante, não é? Podia vir de e-mails ou da comunicação, das redes sociais, mas não, é sobretudo vocal, é sobretudo presencial.
0: Para a semana começa já no Koala, que é por causa do cheiro das tintas, não é? Brasil.
3: E logo com o reencontro com o Caetano Veloso, com quem já tive duas vezes, e com um dos filhos, músico, Zeca Veloso, é um músico extraordinário.
0: Vamos ouvir a conversa que tiveste com ele durante a semana, creio que na terça-feira, no anfiteatro do programa da manhã. Mas agora é com um bocadinho do Agente Provocador que vamos ficar, pode ser?
3: E todas as noites começa assim.

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1: Mais uma vez, sejam bem-vindos. São os momentos iniciais desta edição do Agente Provocador na Antena 1. Continuamos a rumar com destino à descoberta e à diferença é essa nova coleção de canções e nomes pelos quais este ano será certamente recordado. E esta é a nova canção dos Saint-Étienne.

0: Ouça o Agente Provocador de terça a sábado, depois das notícias da 1 da manhã. E por falar na informação, vamos lá saber com o que podemos contar. José Guerreiro, temos ritmos africanos, mas acima de tudo, muita reflexão.
1: 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Datas redondas. Na quinta, passam 4 meses da depressão Christine e 2 meses da guerra no Irão. Tópicos para balanço que estarão no topo da atualidade.
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0: A semana que vem nas notícias, a semana que foi na programação, com a emissão especial para acompanhar a Serenata Monumental de Coimbra, que inspirou o Mário Antunes no À Volta do Largo.
3: Tânia Fonseca e Constança Peixoto passaram a ver, desde a última noite, os nomes cravados na história da Serenata Monumental de Coimbra. Ali, na escadaria da Sé Velha, ao bater da meia-noite, num dos mais profundos símbolos da tradição académica portuguesa, se não mesmo o mais profundo, as vozes de Tânia e Constança ecoaram para mais de 4 mil estudantes apinhados no largo. Foi a primeira vez que a Serenata contou com um grupo misto, integrado na secção de fado da Associação Académica de Coimbra, o Honoris Causa, com 2 vozes femininas. Tânia Fonseca e Constança Peixoto já tinham sido as primeiras mulheres a cantar fado na Serenata da Festa das Latas e Imposição de Insígnias de 2025. Contou na manhã da rádio a repórter Diana Craveiro, a partir de Coimbra, como os estudantes elogiaram esta evolução na tradição, com as vozes de 2 mulheres, com mais grupos e mais canções. Se é certo que a principal simbologia da Serenata reside na ideia de transição, poucas vezes, como esta, esse momento, essa transição foi tão metafórica. De capas negras, traçadas a rigor, cabeças erguidas, sob a luz tênue do largo, Tânia e Constança emprestaram o característico tom melancólico e solene à canção. E sempre registrou também a Diana de uma estudante coimbrã perante o silêncio e respeito de todos. Esse simbólico silêncio coletivo que antecede os primeiros acordes das guitarras. Esse instante melancólico, nostálgico, arrepiante para tantos que não seguram mesmo uma teimosa lágrima a descer rosto abaixo. Porque este ritual, com mais ou menos grupos, com vozes de homens ou mulheres, representa sempre uma espécie de despedida. Ninguém que tenha vestido o negro traje coimbrão, que tenha estado naquele largo de olhos postos nas escadarias da Sé Velha, em noites de luz recolhida, de serenatas monumentais, esquece-se ao longo da vida a balada da despedida. A canção que une simbolicamente gerações de académicos. Um sentimento de pertença da memória coletiva de Coimbra.

0: À volta do largo, todos os dias, no programa da tarde, depois das notícias das 5. Foram precisos muitos, muitos anos para se ouvirem vozes femininas na serenata. E agora vamos à sugestão do Herberto Quaresma, o meu convidado de hoje. Herberto, eu sei que se pudesses trarias muitas sugestões que se ouvem aqui nesta casa, mas como selecionar também faz parte do nosso ofício, faça o favor de apresentar a sua escolha.
1: Rui Alves de Sousa, de olhos bem fechados. O programa é magnífico. Magnífico no, sobretudo pela sua simplicidade e a sua autenticidade. O Rui é um profissional, está sempre em várias frentes ao mesmo tempo, quase em todo o lugar. Mas aquele programa do fim de semana, o De Olhos Bem Fechados,
0: domingo às 11, sim, da noite,
1: junta a música de cinema, que é outro universo que gosto muito, com histórias. Ele consegue conduzir, é como se nos levasse através dos sentidos a perceber, a ouvir uma história que junta, que faz o apelo daquilo que acontece no grande ecrã com a música. E falo muito bem, sempre fez. E o programa está cada vez melhor. Todas as semanas as edições surpreendem. E eu convido os nossos ouvintes, aqueles que estão a ouvir, a procurar os muitos episódios que já estão na RTP Play. E o programa o programa não acaba mais. É como o cinema, e o meu gosto pelo cinema é enorme. E o programa está magnífico.
0: Nós vamos ouvir só aqui um pedacinho da entrada do Rui num dos últimos programas. E
1: Rui,
0: a ti resta-me agradecer-te. É depois de eu te dizer muito obrigada por teres vindo.
1: Olha essa. Onde é que eu passo para receber
0: o cachê?
2: E antes de partirmos em viagem pela estrada fora, vale a pena mais uma para o caminho, e é mais uma viagem pelos sons do cinema que começa agora, sempre de olhos bem fechados. Eu sou o Rui Alves de Sousa. Nesta salada de frutas, como é habitual neste programa, há filmes aclamados pela crítica e outros que foram grandes sucessos de público, talvez protagonizados por atores que não tinham na representação um dos seus fortes.
3: Aren't you a little young for full contact? Aren't you a little old for video games?
2: Bloodsport, Força Destruidora, em 1988, tornou-se um dos ex-libris de Jean-Claude Van Damme. O filme de Newt Arnold, que contou com uma banda sonora bem orlhuda de Paul Herzog. E é com esta força que começamos a viagem de hoje.
0: De olhos bem fechados, aos domingos, depois das notícias das 11 da noite, com o Rui Alves de Sousa, que neste trecho que ouvimos estava a começar o programa. Já eu estou de chave na mão para fechar esta edição com a mais popular contagem final. Ao som dos Europe, despeço-me com o habitual. Até para a semana.

0: 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Quatro horas no continente e na Madeira. 3 horas nos Açores. Edição da jornalista Ana Fernandes Silva.
1: Conquista histórica, o Torriense venceu a Taça de Portugal frente ao Sporting por 2-1. É a primeira equipa da 2ª Liga a ganhar a prova. Milhares de adeptos fizeram a festa ao longo da noite. Esperaram para festejar junto da equipa em frente à Câmara de Torres Vedras, onde esteve o repórter Walter Madureira.
2: Quem assistiu à final da Taça no Jamor teve tempo para regressar e juntar-se a quem não conseguiu bilhete para assistir ao momento histórico de levantar a Taça.
3: Os nossos campeões já estão ao pé do estádio!
2: As ruas, desde o estádio até à Câmara Municipal, tornaram-se uma única pista de dança, ou algo só comparável ao Carnaval. Com todos a celebrarem este feito único e à espera, para lá da meia-noite, para ver da varanda da autarquia a tão desejada taça e felicitarem os novos heróis.
4: É, eles são incríveis, são imparáveis e significa muito para a nossa cidade que tem tentado evoluir e que tem nunca desistir e acreditar sempre até ao fim.
5: Olha, é histórico, é um momento histórico, é maravilhoso, tem um grande significado em termos desportivos também, isto significa que equipas também mais ditas pequenas conseguem alcançar grandes títulos. O Torriense esteve brilhantemente em jogo, tendo em conta também que não teve descanso, como o Sporting teve, e portanto teve um desempenho brutal. Estão todos parabéns.
2: Por entre gritos e cantigas que os jogadores pediam coro aos adeptos, o treinador Luís Tralhão agradeceu o apoio dos últimos dias.
6: Vou aproveitar para agradecer a todos vocês, o orgulho ao leste, nós somos novos, são vocês!
2: A festa só não foi até de madrugada, como muitos queriam, porque é preciso descansar. Porque quinta-feira há aí novo jogo decisivo e o povo quer sair de novo à rua para festejar o regresso à Primeira Liga.
1: Festejos contidos para preparar o jogo importante que aí vem. O Torriense pode voltar a sorrir esta semana se vencer o Casa Pia na segunda mão do play-off. Garante a passagem à Primeira Liga. O jogo está marcado para quinta-feira. Mas, independentemente do que acontecer, o presidente da Câmara de Torres Vedras, Sérgio Galvão, garante que a vitória não vai ser esquecida.
7: Eles já foram condecorados quando subiram de divisão, ganhando a Taça de Portugal, chegando o nosso feriado municipal, obviamente que serão homens por aquilo que conseguiram. Isto é um feito histórico. O Torriense fez 109 anos no dia 1 de maio, portanto é um prémio pelo trabalho desenvolvido precisamente no mês em que fazem 109 anos e tem sido um trabalho excelente desta direção de há uns anos esta parte que tem investido bastante no clube e de facto conseguimos esta Taça de Portugal, como digo, é um momento histórico para a cidade, para o concelho, para o Torriense e para o Oeste.
1: Do outro lado, é tempo de perceber o que falhou, diz o treinador do Sporting. Rui Borges reconhece que a equipa esteve longe do seu melhor.
8: Nunca conseguimos ser um Sporting à nossa verdadeira imagem. É muito por aí, por sermos reativos. A malta que entrou no registro do jogo não mudou muito. É levantar a cabeça, perceber o futuro também, perceber o que é que temos que fazer melhor, não só em relação a este jogo, mas em relação a tudo que foi a época, porque é ingrato para eles, para os jogadores principalmente, porque vou defendê-los sempre, vou dar cara sempre por eles, por tudo que demonstraram ao longo da época, mereciam, mas lá está, o merecer não chega, tínhamos de ter feito mais, não fomos capazes.
1: O Sporting vai ter ainda assim passagem direta para a fase de Liga, da Liga dos Campeões de Futebol da próxima época, após a vitória de Aston Villa frente ao Manchester City. Junta-se assim o Sporting ao Futebol Clube do Porto, que com o título de campeão nacional conquistado esta temporada já garantiu o acesso direto à fase de Liga da Liga dos Campeões. Donald Trump sublinha que o cessar-fogo com o Irão não está fechado e garante que não faz maus acordos. Palavras do presidente norte-americano através da rede social Truth Social. Este domingo, uma fonte diplomática dos Estados Unidos, citada pelo portal Axios, disse que a aprovação de um acordo pela liderança iraniana poderá demorar vários dias, uma vez que ainda há assuntos importantes sobre os quais não existe um consenso. Começa hoje o Festival Internacional de Cinema de Santarém, a edição 19, e conta com 44 filmes de 20 países. O mundo rural, a agricultura, a ecologia estão na raiz da mostra de cinema. Este ano, a atualidade impõe a Palestina como tema em destaque. Margarida Vaz.
9: A Palestina é o tema em foco na edição deste ano do Festival Internacional de Cinema de Santarém. Rita Correia, uma das diretoras, justifica a decisão.
10: Nós assumimos que queríamos trabalhar a cinematografia palestiniana. Interessa-nos humanizar aquele povo e aquele território.
9: Entre os filmes sobre a Palestina, Rita Correia refere uma estreia com realização portuguesa.
10: O filme Free Fish, que é uma colaboração entre a realizadora portuguesa Carolina Pereira e a jornalista e realizadora Bissan Oda, palestiniana, tem tido um papel muito ativo em documentar o genocídio. Tem um filme sobre os pescadores de Gaza.
9: Na secção Panorama, um filme sobre as ovelhas e a lã, é o destaque de Rita Correia.
10: Chamado Woolmanship, do realizador austríaco Walter Eigner, que retrata a transumância ao longo da Europa e as dificuldades que os pastores encontram.
9: O cinema à mesa é um dos sucessos. A diretora do festival, Rita Correia, apresenta as novidades.
10: Nós, em vez de termos um restaurante com uma capacidade mais limitada, temos uma parceria com o mercado municipal e vamos fazer um almoço comunitário. Com produtos locais, nós vamos comer aquilo que de melhor a região nos traz.
9: 44 filmes de 20 países vão passar pela edição 19 do Festival Internacional de Cinema de Santarém.
10: Convido todos os ouvintes da Antena 1 para virem ao Festival Internacional de Cinema de Santarém. Certamente que vão encontrar muitos filmes que vos interessem e é uma oportunidade para conhecer esta cidade tão bonita.
1: O convite está...
10: Oportunidade para conhecer esta cidade tão bonita.
1: O convite está feito. Até domingo, o Mercado Municipal com o cinema à mesa e o Teatro Sá da Bandeira são os locais.

Pensar em mim é como se chama a canção. Carolina Deslandes a abrir mais uma hora nesta madrugada de segunda-feira, 25 de maio, início de uma nova semana. Obrigado por estar desse lado. Boa madrugada, bom trabalho, se for o caso. Se está na estrada, boa viagem também. E agora a viagem que fazemos é no tempo. Vamos até ao início dos anos 80 com os Jafumega e o clássico Casbah.

Uma das canções do disco Ana Márcia de Márcia, para ouvir nesta madrugada de segunda-feira, aqui na RTP Antena 11, sei lá. E é na próxima sexta, dia 29, que sai o novo álbum de Rita Vian, Ligadura, é como se chama o novo álbum. Ficamos agora com um dos avanços para esse novo trabalho de Rita Vian, chama-se Amanheça.

0: Amanheça, música nova de Rita Vian a abrir caminho para Liga Dura, o novo álbum de Rita Vian que vai sair na próxima sexta-feira, dia 29 de maio. Já a seguir há panfletos com Pedro Tadeu.
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5: Pepa Delgado e Democráticos e Fenianos. Por causa do álbum do grupo de hip-hop irlandês Nick Hep, intitulado Fenian, um termo que no século XIX passou a identificar os membros da Irmandade Republicana Irlandesa, que lutava contra o Império Britânico, procurei esta semana explicações para a existência do Clube dos Fenianos Portuenses. Como já explanei, uma das

0: origens terá certamente a ver com o Brasil, onde, em 1869, foi fundado o Clube dos Fenianos do Rio de Janeiro. A agremiação carioca inspirou-se, de facto, no movimento irlandês, que na década de 1860 organizava o financiamento da resistência armada contra o domínio britânico. No contexto brasileiro, o Clube dos Fenianos do Rio de Janeiro imitou os irlandeses para ativamente financiar a libertação de pessoas escravizadas. Note-se que nessa época havia alguma imigração irlandesa no Brasil, incluindo pessoas social e politicamente influentes, e a causa republicana que os irlandeses protagonizavam, noticiada pela imprensa brasileira, estava em crescendo no Brasil, que declararia a República em 1889, antes de Portugal. Mas a fundação do Clube dos Fenianos do Rio de Janeiro inseriu-se principalmente num processo de renovação do carnaval brasileiro na segunda metade do século XIX. Juntamente com os democráticos e os tenentes do diabo, os fenianos integraram as chamadas grandes sociedades carnavalescas. Estas instituições tinham como objetivo substituir o antigo entrudo, caracterizado por celebrações de rua consideradas desregradas, por um modelo de carnaval civilizado. Esta renovação introduziu os carros alegóricos de grandes dimensões, bandas de músicas fantasiadas e desfiles estruturados. O termo feniano consolidou-se assim no Rio de Janeiro como um símbolo carnavalesco e associativo. Em 1904, este modelo influenciou a criação do Clube dos Fenianos Portuenses, onde o espírito republicano também dominava ideologicamente os seus membros. Embora a escolha do nome tenha possivelmente contado com a sugestão de um cidadão irlandês residente no Porto, é quase certo que a principal inspiração tenha vindo destas sociedades carnavalescas brasileiras. Como já contei em anteriores panfletos, que podem ser ouvidos em RTP Play, sob o lema Pelo Porto, a agremiação portuense pretendeu civilizar o carnaval local, tal como fora feito no Brasil. A canção brasileira que vamos ouvir, intitulada Democráticos e Fenianos, foi gravada em 1904 ou 1905 e é um número de teatro de revista pertencente à peça carioca Cá e Lá, de Tito Martins e Bandeira de Gouveia. É uma canção que espelha bem a revolução do carnaval brasileiro que se prolongou nos anos seguintes e evoluiu até hoje, o que não aconteceu com o Carnaval do Porto promovido pelos fenianos portuenses. A interpretação desta cançoneta coube a Pepa Delgado. A artista nasceu em Piracicaba, São Paulo, em 1886 ou 1887 e afirmou-se como atriz-cantora no Teatro de Revista Carioca, atuando sobretudo no Teatro São José. Foi uma das primeiras mulheres a gravar discos no Brasil. A sua carreira estendeu-se até 1924 e, curiosamente, na sua discografia conta-se a gravação de Fado Português, um disco odeon de 78 rotações editado entre 1905 e 1911. Este registro é considerado uma das primeiras gravações brasileiras de fado, foi também editado em Portugal e está disponível num CD da Tradição, numa coleção dessa editora de gravações de discos de 78 rotações. Mas vamos ouvir Democráticos e Fenianos, uma composição que personifica as duas sociedades carnavalescas rivais do Rio de Janeiro, no século XIX e princípios do século XX. Apesar da má qualidade da gravação, achei que valia a pena percebermos o ambiente estético desta época. Neste quadro de revista, a primeira parte da canção é dedicada aos democráticos e foca-se na alegria e no ornamento dos seus cortejos, enquanto a segunda parte, relativa aos fenianos, destaca o entusiasmo popular e a firmeza corajosa do seu batalhão no carnaval.
1: Os democráticos e os fenianos, da revista Cailá, cantado pela atriz Pepa Delgado, para a casa Edson Rio de Janeiro.

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1: Começou uma nova semana, traz novos episódios de Panfletos com Pedro Tadeu na RTP Antena 1 de segunda a sexta. 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Sóbria de Esteves sem Metafísica para ouvir já a seguir. E logo depois temos a palavra do dia.
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0: chama-se Sóbria, música de Esteves sem Metafísica, passar aqui na RTP Antena 1 nesta madrugada de segunda-feira. E agora vamos à palavra do dia, como sempre com Mafalda Lopes da Costa.
1: A palavra do dia é planeta. A palavra planeta deriva do grego planetes, que significa que vagueia, que viaja. É o adjetivo que aparece na expressão aster planetes, ou seja, os astros errantes, usada para designar os astros que se movem por oposição aos que supostamente são fixos. Para os astrónomos da antiguidade, que observavam o céu a olho nu, as estrelas mantinham a mesma distância entre si, enquanto que os planetas davam a impressão de movimentar-se erraticamente no espaço. A astronomia clássica reconhecia apenas 7 planetas: Mercúrio, Vênus, Marte, Júpiter e Saturno, além do Sol e da Lua, que estavam incluídos na lista dos planetas porque não eram estáticos. Os demais planetas só foram descobertos com o desenvolvimento dos instrumentos ópticos.
0: Planeta foi a palavra do dia com Mafalda Lopes da Costa. 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É já no próximo fim de semana que se realiza o Koala Festival Portugal, edição 2026. Daqui a pouco ficamos com um dos nomes que vai por lá passar, por Cascais, pelo Hipódromo Manuel Pessoa. Para já, deixamos-nos embalar por Cátia Guerreiro, a cantar assim Capitães da Areia.

0: Capitães da Areia, na voz de Cátia Guerreiro. Boa madrugada com a RTP Antena 1. É já no próximo fim de semana, 30 e 31 de maio, que vai acontecer o Koala Festival Portugal 2026, mais uma vez no Hipódromo Manuel Pessoa, em Cascais. Slow J é um dos nomes do cartaz e está aqui com Tata.
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0: Nena na RTP entre um com teorias da conspiração, já a seguir a não perder o Portugalex.
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0: Na madrugada da segunda-feira, contamos sempre com a repetição do episódio do Portugalex da sexta-feira anterior, o que é bom para quem não ouviu. Aí estão eles, António Machado e Manuel Marques.
9: Um asteroide do tamanho de um autocarro passou esta semana muito perto da Terra, que é, como quem diz, a 91.500 quilómetros. A Tânia Laranjo esteve a postos.
10: Bom, eu estou aqui a tentar levar com o asteroide no focinho, em direto para a CMTV, e se vierem ETs pendurados nele, vou ser a primeira a fazer a entrevista. Senhor ET, o que vai fazer à Terra? Trabalho ou lazer? Se queria ver neve na Serra da Estrela, esqueça, agora não neva. E quando voltar a nevar, eles fecham a serra. Ah, bom, voltaremos a este direto quando eu levar com o asteroide no focinho. Alô, estúdio.
11: E abrimos hoje as nossas linhas para debater um tema que esteve em destaque esta semana, o comunicado da Ordem dos Veterinários a dizer para estes não atenderem pessoas que se identificam como animais.
9: Perguntamos aos nossos ouvintes se alguma vez se identificaram com o animal, além do bezerro que colheu o Paulo Núncio. E o primeiro ouvinte a ligar é o Bobby, que nos fala de Rio de Moro. Ora viva, Bobby.
12: Bom dia a todo o auditório. Eu identifico-me como um cão e o meu sonho é ir ao casting para a próxima temporada do Inspetor Max. Acho que vou dar um ótimo inspetor, porque além de ladrar, posso dizer logo o nome dos culpados, o que poupa imenso dinheiro à produção.
9: Ok, obrigado pela participação e as melhoras. Ligamos agora à líder do PAN, Inês de Sousa Real. Ora viva!
13: Olá, nós achamos que os veterinários devem atender todos os que se identifiquem como animais, sejam patudos ou peixinhos de aquário. Eu conheço uma senhora de Alcochete que se identifica como garça e sofre de ansiedade desde que se começou a falar em construir lá o novo aeroporto. E por causa do stress, as penas começaram a cair-lhe e já não tem nenhuma. Anda a ser tratada num veterinário.
9: E faz muito bem. Muito obrigado por partilhar connosco essa história tão bonita. Temos agora em linha o líder do Chega, que nos fala do Parque das Nações, Lisboa. Muito bom dia.
14: Bom dia a todos. Eu só gostava de dizer que isso é um esquema que os imigrantes usam para terem acesso à saúde. Ai, não há médicos. Vamos ao veterinário municipal. Eu sei de um casal de Bangladesh que diz que se identifica como um casal de chihuahuas, e vive no Caril de Monsanto, em Lisboa, com queima e ração à borla. Isto é uma vergonha.
9: Já cá faltava. Bom, as nossas linhas encerram hoje aqui. Para a próxima vamos perguntar se acha que os carpinteiros devem atender pessoas que se identificam como móveis.
11: E em semana de convocatória para o Mundial, a nossa ficha técnica será lida por Roberto Martínez.
15: Pues bueno, a convocatória para a seleção Portugalex. A lista contém 4 nomes, mais um. Patrícia Castañeda, Manuel Márquez, António Machado, Tomás Anaori e César Martins. Muchas gracias y felicidades a todos,
0: Sim. Obrigado, Mister. É uma excelente equipa, aquela que faz rir de segunda a sexta na RTP Antena 1 com o Portugalex, que também pode ouvir em RTP Play, no Spotify e em Apple Podcasts. O título da próxima canção tem muito a ver com os dias que correm. O inverno não dura tanto quanto parece. E a avaliar pelas temperaturas altas dos últimos dias, é bem verdade. Mafalda Veiga.
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0: Olá, o meu nome é Diogo Quirino, sou investigador no Instituto de Astrofísica e Ciências do Espaço e sou doutorando em Física e Astrofísica na Faculdade de Ciências da Universidade de Lisboa. No meu trabalho estou a estudar o vulcanismo no planeta Vênus, que é o planeta mais próximo da Terra, e estou a estudar também o vulcanismo na Lua Io, que é uma das luas de Júpiter. Nós estudamos tanto Io como Vênus com base em telescópios que se encontram na Terra. Existem mais de 400 vulcões ativos em Io e o vulcanismo em Io é diferente da Terra. Io é um corpo do tamanho da nossa Lua. No entanto, devido às enormes forças de maré causadas por Júpiter, vão gerar energia, para essa energia vai ser dissipada e vai gerar uma atividade vulcânica enorme por toda a Lua, gerando mais de 400 vulcões ativos. Em Vênus, nós temos um planeta que é das dimensões, portanto, da Terra, portanto, com a mesma massa, com o mesmo raio, mas que está completamente coberto de vulcões e não tem placas tectónicas. Apesar disso, é um planeta muito ativo. Portanto, quando olhamos para Vênus e quando olhamos para Io, nós podemos comparar com a Terra e perceber, portanto, olhar para o nosso passado. Em Vênus, conseguimos estudar como é que um planeta com as dimensões, portanto, da Terra, evoluiu para um estado completamente diferente. Quando olhamos para Io, vemos a presença de, possivelmente, lavas muito, muito quentes, como aquelas que não existem na Terra desde os primeiros milhares de milhões de anos. E então, o que nós vemos é que, ao olharmos para estes dois corpos, conseguimos estabelecê-los como laboratórios para perceber a evolução planetária.
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2: Em RTP Play, no Spotify, também em Apple Podcasts, encontram os episódios de 90 Segundos de Ciência que passam na RTP Antena 1 de segunda a sexta. Vem o José Candeias, fica consigo até às 7 da manhã. Eu sou Miguel Freitas, estou de saída por hoje. Tenho uma excelente segunda-feira e também, claro, uma excelente semana com a RTP Antena 1.

0: São 5 horas, 4 nos Açores.
1: Vitória histórica. Pela primeira vez, uma equipa da 2ª Liga vence a Taça de Portugal. O Torriense fez a festa depois de vencer o Sporting por 2-1. Donald Trump sublinha que o cessar-fogo com o Irão não está fechado e garante que não faz maus acordos.
0: Esta hora com 16 graus em Braga, Coimbra e Lisboa, Porto e Ponta Delgada com 17 graus, Funchal com 18 e estão 21 em Faro. Edição das 5 com Ana Fernandes Silva.
1: São os heróis do Oeste depois da conquista histórica do Torriense na última noite. A equipa de Torres Vedras venceu pela primeira vez a Taça de Portugal ao vencer o Sporting por 2-1. É a primeira equipa da 2ª Liga a ganhar a prova. Milhares de adeptos fizeram a festa ao longo da noite. Esperaram para festejar junto da equipa em frente à Câmara de Torres Vedras, onde esteve o repórter Walter Madureira.
2: Quem assistiu à final da Taça no Jamor teve tempo para regressar e juntar-se a quem não conseguiu o bilhete para assistir ao momento histórico de levantar a taça.
3: Os nossos campeões já estão ao pé do estádio!
2: As ruas, desde o estádio até à Câmara Municipal, tornaram-se uma única pista de dança, ou algo só comparável ao Carnaval. Com todos a celebrarem este feito único, e à espera, para lá da meia-noite, para ver da varanda da autarquia a tão desejada taça, e felicitarem os novos heróis.
4: Que tem tentado evoluir e que tem tentado mostrar a garra que tem, e hoje é a prova disso, nunca desistir e acreditar sempre até ao fim.
5: Olha, é histórico, é um momento histórico, é maravilhoso, tem um grande significado em termos desportivos também, e significa que equipas também mais ditas pequenas conseguem alcançar grandes títulos. O Torriense esteve brilhantemente em jogo, tendo em conta também que não teve descanso, como o Sporting teve, e portanto teve um desempenho brutal. Estão todos de parabéns.
2: Por entre gritos e cantigas que os jogadores pediam coro aos adeptos, o treinador Luís Tralhão agradeceu o apoio dos últimos dias.
6: Vou aproveitar para agradecer a todos vocês, o orgulho ao Oeste, nós somos novos, são vocês!
2: A festa só não foi até de madrugada, como muitos queriam, porque é preciso descansar. Porque quinta-feira há aí novo jogo decisivo e o povo quer sair de novo à rua para festejar o regresso à Primeira Liga.
1: Festejos contidos para preparar o jogo importante que aí vem. O Torriense pode voltar a sorrir esta semana. Se vencer o Casa Pia na segunda mão do play-off, garante a passagem à Primeira Liga. O jogo está marcado para quinta-feira. Mas, independentemente do que acontecer, o presidente da Câmara de Torres Vedras, Sérgio Galvão, garante que a vitória não vai ser esquecida.
7: Eles já foram condecorados quando subiram de divisão, ganhando a Taça de Portugal, chegando o nosso feriado municipal, obviamente que serão homenageados por aquilo que conseguiram. Isto é um feito histórico. O Torriense fez 109 anos no dia 1 de maio, portanto é um prémio pelo trabalho desenvolvido precisamente no mês em que fazem 109 anos e tem sido um trabalho excelente desta direção de há uns anos esta parte, que tem investido bastante no clube e de facto conseguimos esta Taça de Portugal, como digo, é um momento histórico para a cidade, para o concelho, para o Torriense e para o Oeste.
1: Do outro lado, é tempo de perceber o que falhou, diz o treinador do Sporting. Rui Borges reconhece que a equipa esteve longe do seu melhor.
8: Nunca conseguimos ser um Sporting à nossa verdadeira imagem. Muito por aí, por sermos reativos. A malta que entrou no registro do jogo não mudou muito. É levantar a cabeça, perceber o futuro também, perceber o que é que temos que fazer melhor, não só em relação a este jogo, mas em relação a tudo que foi a época, porque é ingrato para eles, para os jogadores principalmente, porque vou defendê-los sempre, vou dar cara sempre por eles, por tudo que demonstraram ao longo da época, mereciam, mas lá está, o merecer não chega, tínhamos de ter feito mais, não fomos capazes.
1: Apesar da derrota, o Sporting vai ter entrada direta na fase de Liga da Liga dos Campeões de Futebol da próxima época. Após a vitória de Aston Villa frente ao Manchester City, junta-se assim o Sporting ao Futebol Clube do Porto, que, com o título de campeão nacional conquistado esta temporada, já garantiu o acesso direto à fase de Liga da Liga dos Campeões. Na Fórmula 1, Kimi Antonelli venceu o Grande Prémio de Fórmula 1 do Canadá, naquela que foi a quarta vitória consecutiva do piloto da Mercedes. Lewis Hamilton da Ferrari ficou em segundo e Max Verstappen da Red Bull em terceiro. Antonelli é o primeiro piloto a conquistar as primeiras 4 vitórias da carreira sem interrupção. Com estes resultados, reforça o comando do Mundial de Pilotos com 131 pontos, mais 43 do que o companheiro de equipa George Russell, que é segundo. O Chega e a Iniciativa Liberal pediram uma audiência parlamentar urgente do Ministro da Administração Interna, Luís Neves, também do Secretário-Geral Adjunto Demissionário e do General Paulo Viegas Nunes, que regressou à presidência do Siresp. Em causa está a notícia da demissão do Secretário-Geral Adjunto do Ministro da Administração Interna, conhecida este domingo. A Iniciativa Liberal quer esclarecer as alegações de António Pombeiro, que considera serem extremamente graves. O Secretário-Geral Adjunto do O missionário apontou graves irregularidades na gestão da rede pública do Siresp durante a presidência do General do Exército, Paulo Viegas Nunes, que na sexta-feira voltou a ser eleito para o cargo. Na visão de André Ventura, esta escolha é questionável. O líder do Chega questiona a integridade da escolha para o Siresp e faz mesmo uma relação com este episódio, com um relatório recentemente divulgado pelo Presidente da República.
9: Esta demissão, no âmbito do Ministério da Administração Interna, ocorre no mesmo ou nos mesmos dias em que o Presidente da República deu a conhecer o relatório das tempestades feito pela sua própria, pelo seu próprio staff e pela sua equipa de presença no terreno, dando a conhecer precisamente que o Governo falhou na generalidade e nos casos principais de gestão da crise em relação às tempestades. Aquilo que suspeitámos durante a campanha eleitoral é agora e será ainda quando o relatório for conhecido publicamente mais evidente em relação às falhas que o Governo teve num tema em que não podia falhar e em que não devia falhar.
1: Chega e Iniciativa Liberal querem ouvir no Parlamento o Ministro da Administração Interna, o Secretário-Geral Adjunto de Missionário e o General Paulo Viegas. A fechar, no plano internacional, Donald Trump sublinha que o cessar-fogo com o Irão não está fechado e garante que não faz maus acordos.

0: Liga Portugal.
1: Uma excelente semana para si e, claro, a partir de agora, dando acesso ao auditório através do 213820033, 213820034. Bom dia.

0: todas iguais.
1: Joana Almeirante, boa semana. 213820033, 213820034. Quem vem completar a segunda-feira? E claro, vamos ao seu encontro, inscrevendo-se. E um abraço desde Lisboa para o mundo inteiro. E hoje então num dia especial no Atlântico.
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1: É mais uma versão remasterizada. Falamos da obra de Zeca Afonso e falo-lhe que este é um CD, é vinil, são plataformas digitais e é o disco Galinhas do Mato, portanto o último álbum da discografia de Zeca. Esta canção com vários artistas interpretando uma das canções que até se liga ao cancioneiro português.

0: Portanto, mais uma canção que integra o último álbum de Zeca Afonso e que, com o selo da RTP Antena 1, conhece agora esta versão remasterizada aqui com estas participações de Janita Salomé, Cramol e Toinas. 5:17.
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0: Boa segunda-feira, excelente semana, vamos lá, esta é a derradeira do mês de maio e tenho o primeiro ouvinte que veio através do 213820033, 213820034. Bom dia, Ramiro Matos.
4: Bom dia, Zé Candeias.
0: Está bom?
4: Estou.
0: Vivo até para falar de coisas da sua terra, não é, amigo?
4: Exatamente.
0: Pois, exatamente. Isso aí é uma vida diferente. Então, falando do Sabugal, o que é que temos relacionado com essa terra aí brevemente?
4: Olha, este fim de semana que vem,
0: sim,
4: vai ser, digamos que um fim de semana grande para o Conselho de Sabugal.
0: Então porquê?
4: Em primeiro lugar, para os milhares, eu direi milhares, de sabugalenses que vivem na região de Lisboa.
0: Sim.
4: E que vão ter a sua grande festa anual, que chamamos Festa Sabugalense e Capeia Arraiana, que é um fenómeno cultural exclusivo da zona da Raia do Conselho de Sabugal.
0: Certo.
4: Que nós, a Casa do Conselho de Sabugal, realiza há 50 anos, todos os anos, na região de Lisboa.
0: Mas vai haver capeia?
4: Vai haver capeia na Arena Municipal de Paio Pires, no próximo dia 30, a partir das 16h30, mas a festa vai começar muito antes, porque a partir das 10 da manhã toda aquela zona de Paio Pires se vai movimentar em torno da praça para fazer a sua festa anual.
0: E quando vocês fazem a vossa festa anual e quando falam em Paio Pires, vocês mudam a localização ou é sempre no mesmo sítio?
4: Durante muitos anos foi sempre na zona do Campo Pequeno.
0: Ok, até por causa da arena, não era?
4: Exatamente. Depois, okay, por causa da... Quando as obras começaram no Campo Pequeno, nós tivemos saído lá.
0: Sim.
4: E fomos andando por vários sítios. Nos últimos 3 anos, sediámos-nos no Montijo. E este ano vamos sediar-nos em Paio Pires. e atendendo à centena...
0: Aí já, Pai Pires, de... sei lá, Pai Pires é Seixal, se não me engano.
4: Exatamente,
0: é Seixal.
4: Exatamente.
0: Okay.
4: Mas atendendo às centenas de sabugalenses que vivem no concelho do Seixal, penso que encontramos a nossa nova casa.
0: Então isso vai ser até para as pessoas aqui da região e que não saibam o que é uma capeia, vai ser até um momento alto que puxa muita gente. Tem disso noção, não, Ramiro?
4: Exatamente, aliás, não é só da gente sobre, da gente aqui residente, porque...
0: Pois, ora não, bem, é isso que eu estou a dizer.
4: Não, e nós estamos a contar que se desloquem do Sabugal aqui a Lisboa à volta de 300, 400 pessoas.
0: Ouça, e para além da Capeia Raiana, isso é portanto, no, neste fim de semana, no próximo fim de semana, a Capeia Raiana, então será que
4: é?
0: No sábado, dia 30. Então, e que outras coisas se relacionam com este evento?
4: Com este evento é essencialmente isto. É, digamos, um momento de convívio de sabugalenses que se deslocam para lá, levam as suas merendas, vamos dizer assim.
0: Ah, portanto, aquilo é um parque.
4: Exatamente, fazem lá o seu piquenique.
0: Isso é que é bom.
4: O seu convívio, também com os familiares que vêm do Sabugal cá, e depois aquilo termina com a capeia, mas a festa, o importante da festa, claro que a capeia é importante, mas o importante da festa é todo este convívio, toda esta troca de conhecimentos novos e de conhecimentos antigos que se haviam perdido.
0: Não, isto é importante, sempre. São as regiões a movimentarem-se.
4: Exatamente.
0: Continua a ligação aqui com a capital e com este território que deu guarida a muitos sabugalenses como você, provavelmente.
4: Exatamente.
0: Ora, aí está. E isto de trazerem os de lá para cá, os de cá que vivem cá, mais os seus filhos, continuar esta ligação e depois trazerem estes motivos culturais, que isso aí já é uma dispersão por todos nós, que isso é que é fantástico, que é
4: exatamente
0: para toda a gente saber, atenção, que é do Sabugal. Ouça, Ramiro, e quando me fala, portanto, nessa concentração, nesse primeiro piquenique e depois nessa tarde, quem é que organiza isto tudo? É a Casa do Conselho, não é?
4: É a Casa do Conselho de Sabugal que organiza.
0: Isto então quer dizer que esta é uma das casas que continua aí com uma dinâmica forte, então.
4: Tentamos.
0: Tentam, exatamente, isso é muito bom. Você faz parte dos corpos diretivos, Ramiro?
4: Sou tesoureiro da casa.
0: Ai, você é uma das pessoas mais importantes.
4: Pois, eu é que tenho que arranjar o dinheiro.
0: Pronto, e os outros arranjam também a força de vontade, as ideias. Isto, ou é um trabalho conjunto, ou as cinco quinas não têm qualquer significado, não é?
4: E contamos com o apoio total, quer da Câmara Municipal do Sabugal.
0: Ora bem.
4: Quer de uma série de juntas de freguesia do Sabugal.
0: Isso é que é importante.
4: Quer aqui em Lisboa, da Câmara Municipal do Seixal.
0: Boa.
4: E da Junta de Freguesia de Pai Pires.
0: E é muito bom. Portanto, seixalenses, pessoal que não é do Sabugal, para já vamos ter aí uma capeia raiana no próximo sábado, se às vezes vocês misturarem-se no meio desta gente, que isto é gente boa demais, que vem lá das beiras, e de repente olharem para um lado e para o outro e virem que há assim uma coisinha muito boa, até dizer, olha, eu posso provar, se faz favor, vai ver o que lhe acontece. Sente-se, meu amigo, sente-se, que é sempre assim que fazem.
4: Deixe-me só dizer que este fim de semana ainda há um outro acontecimento cultural de muita importância, esse no concelho do Sabugal, na aldeia da Vendada.
0: Sim.
4: Que é o Festival Música na Serra.
0: Olha que bem. Então, e o que é que você sabe desse festival?
4: O Festival Música na Serra é um festival anual.
0: Sim.
4: Em que diferentes músicos e agrupamentos musicais se deslocam para o meio da serra, das serras em volta da aldeia da Vendada, e as pessoas deslocam-se à serra para, num ambiente perfeitamente natural e selvagem, ouvirem música.
0: E quem é que toca e canta?
4: É a Banda da Vendada, são músicos da Banda da Vendada.
0: Bendada.
4: E outros músicos que a organização, convida, porque é por convite.
0: Sim, senhor.
4: E quem quiser ir o melhor é ir ao Facebook ou à internet.
0: Às redes sociais, também lá tudo, não é?
4: Com música na serra vendada, porque para saber exatamente os horários e os locais onde se realizam...
0: O meu amigo já esteve num festival destes?
4: Nunca tive, infelizmente, mas é com grande prazer. Aliás, nós temos hoje, este ano... Nós normalmente trazemos à Capeia Arraiana a banda da Vendada.
0: Sim.
4: Mas como este fim de semana coincide com a música na serra, a banda da Vendada naturalmente está na serra. Não está, não vem.
0: E que coisa mais engraçada, portanto, ou seja, isto então, o próximo fim de semana, temos então vários tipos de música que vão escutar em ambiente próprio e um ambiente muito peculiar, então.
4: Exatamente, exatamente.
0: Muito bem, muito bem. Sim,
4: aliás,
0: senhor.
4: A Vendada é uma aldeia, nós chamamos de aldeia cultural.
0: Sim.
4: Onde, com uma ligação às questões musicais tremendas,
0: sim,
4: realizando-se todos os anos, no mês de julho, o Festival Internacional de Música da Vendada, que é um festival internacional de música clássica.
0: Sim.
4: Que já vai no seu 11ª edição e que reúne na Vendada dezenas, para não dizer centenas, de músicos, que uns participando em workshops de formação musical.
0: Sim.
4: Outros mesmo só para tocarem e que fazem espetáculos de música clássica um pouco por todo o concelho do São Paulo.
0: Muito bem, ouvintes, eu só queria que aqui o Ramiro pudesse ser ele a dar voz a tudo isto. Este festival é um festival já muito conhecido e é um festival fantástico porque a juventude está muito presente num festival como este. E depois é o conceito de, no interior do país, podermos ver a música mais erudita ou não, mas clássica, mas sempre ali numa afinação total, porque estamos a falar até de um festival, mas depois é o que se pode dizer, música, pedagogos, artistas, e que, exatamente, colaboram com pessoas de todas as paragens, integradas na serra, num ambiente rural, bucólico, aldeia e população.
4: Exatamente.
0: É, Ramiro, vocês deviam ter feito a campanha noutra altura, que era para ir aos dois, não acha, Ramiro?
4: É que este ano os feriados andam a dar cabo de nós.
0: Pois, olha, eu que o diga. Eu que o diga. Oh, meu caro Ramiro, olha, parabéns à vossa, obrigado, dinâmica, parabéns ao concelho, a Sabugal, lá e cá. Ouvintes, próximo fim de semana, Paio Pires, Seixal. Temos então esta festa anual da Casa do Conselho de Sabugal, que integra, inclui a Capeia Arraiana, lá, portanto, na arena lá do Multiusos, para aí fora. E temos depois lá, no próprio Sabugal, este grande festival, o Music Festival Bandada.
4: Não, este ano é, agora neste fim de semana, é o Festival Música na Serra.
0: Na Serra, exatamente. Portanto, o que dá aqui dois grandes atrativos. Foi um gosto, meu amigo. Uma ótima semana para si e um grande fim de semana.
4: Uma ótima semana também para si.
0: Tudo bom, adeus, bom dia, muito obrigado.
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0: É o que vem através do 213820033, 213820034, só dois minutinhos para irmos à estrada. Porquê? Porque você precisa de saber como é que vai estar o tempo, e hoje o Instituto Português do Mar e da Atmosfera, no continente, são muito nublado, pouco nublado na região sul, podem surgir aguaceiros dispersos, acompanhados de trovoada no interior norte e centro, em especial nas serras do norte, lá para a tarde. O vento também sopra durante a tarde, forte nas terras altas. Há nevoeiro em algumas zonas do litoral. Pode até persistir. E há uma pequena subida da temperatura. A previsão da Madeira é para um céu pouco nublado, embora com vento nos extremos da ilha, isto durante a manhã. Para os Açores, que hoje é o seu dia, temos céu muito nublado, chuva pode ser forte a partir da noite. Esperemos que o dia seja bom, porque isto hoje é muito forte. norte, portanto no grupo central chuvisco até ao início da manhã, e no grupo oriental aguaceiros fracos e pouco frequentes, previsão que ainda está sujeita a alterações. Quanto a máximas, Évora 35 graus, Beja 34, 33 Castelo Branco e Santarém, Porto Alegre 32, Bragança, Coimbra, Lisboa e Setúbal 31, Vila Real e Leiria 30, Braga e Viseu 29, Sines 28, Faro 27, Guarda 26, Porto, Aveiro, Sagres e Funchal 25, Viana do Castelo e Penhas Douradas 23, Porto Santo 22, 21 graus, Santa Cruz das Flores, Horta e Angra do Heroísmo e 20 para Ponta Delgada.
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0: E vamos ao telefone, até à estrada. Bom dia, Manuel Leal.
5: Bom dia.
0: O que é que o meu amigo anda a fazer na zona de Vila Real? Conte lá aqui.
5: Venho de viagem de regresso da Alemanha, de Stuttgart.
0: É a primeira vez que eu apanho a esta hora, numa segunda-feira, aí nessa zona?
5: Não.
0: Pois. Não. Eu estava aqui a fazer contas de cabeça e dizia, eu cá para mim este homem às segundas-feiras, quando chega atrás dos montes, isto é a saudade, é o impacto de entrar novamente em Portugal, liga para a RTP Antena 1. E pronto, e cá estamos outra vez, não é, meu amigo?
5: Cá estamos outra vez.
0: É caso para dizer, você é leal.
5: Já vem de família, já vem de família.
0: Olha, ainda bem.
5: Basta que eu aqui há tempos lá um grupo de amigos de motas e depois fez-se para lá o passeio e um amigo meu escreveu-me a mim e ao meu filho. E ao meu filho pôs o nome dele, Ricardo Leal, tudo bem. E depois quando chegou a altura de pôr o meu nome, ele não sabia o meu nome, mandou pôr Leal Velho. Pronto, e ficou Leal Velho.
0: Ah.
5: A seguir mandaram-se fazer umas t-shirts para a gente, para o pessoal do grupo, e eu fiz questão de pôr lá Leal Velho, pois a minha diz Leal Velho.
0: Ouça como, alterando as palavras, o significado pode logo ser diferente, já viu?
5: Exatamente.
0: Se lhe pusessem Velho Leal, era de uma vida inteira, não era, meu amigo?
5: Exatamente, era uma vida inteira, assim não.
0: Mas pronto, você é leal e os filhinhos, os lealzinhos.
5: Só tenho um, mas já tenho uma netinha que vai fazer agora um ano em setembro. E também vai ter nome, já tem nome leal também, pois claro.
0: Pois, e também vai ver o avô quando chegar a casa. Gosto muito de te ver lealzinha, pois. Caminhando para o vovô.
5: Eles ontem mandaram-me uma fotografia, a minha nora mandou-me uma fotografia de um triciclo que lhes compraram. Pronto, claro que ela senta-se, mas não sabe pedalar nem nada.
0: Mas que idade é que ela tem?
5: A gente é que tem que empurrar aquilo. Eu já disse a ela que só eu e o pai da minha nora é que temos categoria profissional para empurrar aquilo.
0: Toma lá que é para aprender, hein? Então porquê?
5: Não, porque assim, eu tenho carta de articulados. O pai da minha nora tem carta de articulados. Mas o meu filho e a minha nora nem carta para reboques ligeiros têm. Portanto, os únicos que somos capacitados somos nós. Temos carta de articulados para conduzir o veículo daqueles.
0: Olha, vejam só. Vocês são mas é muito espertos. Você e o seu compadre. Isto é assim. Tchê. Despachem que os avós aqui é que têm primazia. Vocês, sei lá, quando estão os dois ao mesmo tempo, concorrem um com o outro, quem é que agarra na bijuzinha, na lealzinha?
5: Não é preciso.
0: Pois claro que não.
5: Deixa de dentro.
0: É que bonito. Então, mas que idade tem ela, Manuel?
5: Vai fazer um ano em setembro.
0: Opa!
5: Faz o ano em setembro e faz-se o batizado.
0: Onde é que você é de onde? Onde é que você mora, Manuel?
5: Na Fiel.
0: Onde?
5: Penafiel.
0: Ah, Penafiel. Está bem. A tua batizada é quando?
5: É dia 26 de setembro.
0: Ah, ok. Sim, senhor. Ô Zé, casamentos e batizados são bons convidados, está bem, Zé? Não tens jeito, aqui é homem, hein? Muito bom. Amigo, então vimos de Estugarda, vimos carregados. Onde é que isso vai ser deixado, essa carga? Conte lá tudo aqui, ó amigo.
5: Olha, carreguei, saí de noite, faz hoje 8 dias que saí para Estugarda.
0: Sim.
5: E é com 1000 e poucos quilos em cima. Ela agora para baixo, ela para cima ia bem. Agora para baixo vem mais pesada, não quer ir embora.
0: Então, mas para baixo mas todos os santos ajudam.
5: Pois, só que ele para cima levava 1000 e poucos quilos e para baixo traz quase 20.
0: Ei, então para cima o que é que levou?
5: Ah, não sei se posso dizer isso.
0: Ah, então não diga.
5: Questões de segurança não se pode dizer.
0: Ah, ainda bem que levou dinheiro. Até aí para baixo, e para baixo terás também uma boa carga, não?
5: É tambores de óleo. Ou melhor, eu não sei se isto é óleo, isto é para uma fábrica de químicos, isto não é material químico.
0: Sim.
5: É para uma fábrica de químicos ali para Famalicão.
0: Ah, está bem, muito bem, meu amigo. Portanto, estando na zona, deixando a carga, hoje chegamos a casa, não é, meu caro Manuel?
5: Sim, quero ver se já venho almoçar a casa.
0: Muito bem, muito bem. Lembre-me, o seu comprimento, isto é a grande parte da Alemanha, Manuel?
5: É sempre, nós aqui, no nosso serviço é uma viagem à França, e outra à Alemanha. E quando chegamos à Alemanha, ficamos cá uma semana, com questões de horários, para compor horários, não sei o quê.
0: Pois.
5: E agora, por exemplo, agora torna-se a sair domingo.
0: Uhum.
5: Aí domingo, sexto, próximo domingo. Chego na sexta-feira à noite, ou sábado de manhã. Faço o meu descanso das 45 horas, saio na segunda-feira. Foi o caso. Eu saí faz os 8 dias,
0: okay.
5: A viagem correu bem para cima, correu bem a carregar para baixo.
0: Pronto, olha, ainda bem, Manuel.
5: E agora estou a chegar aqui à BP de Vila Real.
0: Porque vai para a Vábia Café?
5: A vou tomar o meu Frühstück, como dizem os alemães.
0: Oh, que bem, sim senhora, não se esqueça que está em Portugal, portanto aqui toma-se pequeno almoço, meu amigo.
5: É, pois, aqui é pequeno almoço.
0: Pois, está certo, está certo.
5: Estava-lhe o Frühstück.
0: É, Frühstück, está bem. Ô Manuel, como é que está o tempo em Trás-os-Montes, aí na região?
5: Aqui está bom. É. Eu arranquei esta noite, era 1h da manhã de Burgos.
0: Ih, já veio de Burgos.
5: Lá, quando arranquei à 1h da manhã, estavam 22 graus.
0: Em Burgos, que é no norte. Tem vindo a descer, provavelmente.
5: E agora, agora aqui estão 16.
0: Pronto, ok. Sim, senhor. Manuel, e aquele abraço que eu lhe vou mandar para si, para a família, desejando-lhe uma boa semana, um bom regresso e tudo bom, meu caro amigo.
5: Ah, muito obrigado. Muito obrigado. E eu quando ando ali na zona de Orleans,
0: sim,
5: ou Tours, também costumo ouvir. Em Tours às vezes ouve-se só um bocadinho, porque eles não sabem trabalhar com o rádio lá, mas pronto. Mas quando é na zona de Orleans, normalmente ouço sempre o vosso programa.
0: Muito bem, meu amigo. Ouça, e cada vez está mais fácil. Isto, as tecnologias, através da Rádio Player, por exemplo, ou até mesmo da nossa plataforma, hoje asseguram a emissão com uma qualidade extrema em qualquer parte do mundo. Portanto, é só ligarem aí ao cockpit e vamos em frente. Ó, meu caro Manuel, boa viagem, bom regresso, um grande dia, excelente semana, está bem, meu amigo?
5: Muito obrigado, Sr. Cabrinho.
0: Adeus, bom dia, muito obrigado, bom dia, boa viagem.
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0: Hoje um cumprimento muito especial para os Açores. Hoje é o dia dos Açores. Uma boa manhã e dos Açores iremos falar de uma forma muito especial, preparando uma emissão conjunta com a RTP Antena 1 Açores. Mas para já, criando o ambiente e esta forma linda de cantar no arquipélago, em São Miguel, por exemplo.

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1: Quando se fala da fofa canção, precisamente desta melodia tradicional que acompanhava a dança, já agora vamos aos pormenores, entrando no arquipélago. Há curiosidades relacionadas com isto, com a fofa. É a dança, é a música. Foi considerada em tempos uma dança muito intensa e até provocadora, que lhe deu fama nas festas populares. E há registros de que já no século XVIII era conhecida como uma dança bem popular até fora dos Açores. Hoje a fofa já não se dança como antigamente, mas a sua música ficou como memória de um tempo em que as canções nasciam do povo, sem palco, sem microfone, mas com muita vida. E esta vida, esta açorianidade, esta identidade açoriana que estamos aqui já a anunciar para este Dia dos Açores e na emissão especial que se cumpre depois das 6.
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1: Ora, e falando de mensagens, que não tinha aqui, dando ou feito o anúncio, no Facebook, em José Candeias, ou no WhatsApp da RTP Antena 1, 912-120-501, melhor dizendo, para quem está fora de Portugal, mais 351, mensagem, 912-120-501. Então começo por dar os bons dias à Ana Rita Cristóvão. Olá, tudo bom? Na distribuição do pão, na zona onde... portanto, exatamente, costuma fazer distribuição de pão, exatamente, no concelho de Mação. E diz-me Zé Candeias, Açores, dos sítios mais bonitos que visitei, cheguei ontem de São Miguel, Ilha Linda, que deixa vontade de voltar. Oi. Isto é muito engraçado, não é? Então estamos aqui, vai logo Ana Rita, gostou? Pois só pode. Foram bons dias. Se lhe dissesse assim, o que é que mais gostou? Pois é, tem dificuldade em dizer, não é? Pois é, como eu. Ana Rita, vá, tão bom regresso ao trabalho. Um beijo, muito obrigado. E vamos em frente. António Fontes, também num cumprimento. Desde o Porto, bom dia. Mais um padeiro. A dar aqui os bons dias. Tudo bem, Luís Leonardo? Depois de mais uns tempos em casa, devido aqui, pronto, aquelas situações que às vezes não estamos à espera. Regresso ao trabalho. Oh, meu caro, então vamos lá. É sempre bom, portanto, contar que estamos novamente para a vida. Mais mensagens no WhatsApp, com som, com voz. Então, escutemos.
5: Bom dia, sou José Candeias. É a primeira vez que estou a comunicar através do WhatsApp para o seu programa. E só para dizer que sou taxista de Loures e vou buscar uma senhora à terra. E estou a entrar agora na A1 e depois vou para a A23 e a senhora ali da Lagariça, concelho de Rodão, se não me engano, e estou a caminho.
1: Muito
5: duas
1: bem.
5: Horas e pouco pela frente, tenho um carro elétrico, vou devagar aqui na minha calma.
1: Boa, Nuno.
5: E espero lá estar daqui a 2 horas e meia e voltar para estar cá depois, antes das 10 horas. Obrigado, Deus, bom dia.
1: Meu caro Nuno Patão, muito obrigado, boa viagem. Portanto, lá está, hoje o pedido leva uma viagem mais longa, logo escutando a RTP Antena 1 e fazendo favor de mandar uma mensagem. Vá, meu amigo, força e boa viagem de regresso. Próxima.
6: Ora, bom dia, Zé Candeias, bom dia, Antena 1. Bom dia a todos quantos estão na escuta e em especial e aos transportes Alves Barroco. é mais uma viagem até ao Algarve, a fim de fazer as descarregaduras, contornar a rotunda e vir para cima. Bom dia, sejam felizes.
1: Obrigado, Rafael.
6: Parabéns ao Torriense.
1: Ah, exato. Estava aqui escrito, não me ia esquecer. Também Elias Silva, bom dia. Também aqui a cumprimentar os torrienses. E na verdade, aí eu por acaso vi assim umas partes do jogo e podia ser três. Vamos à próxima mensagem. Vamos lá escutar esta.
7: Bom dia, amigo Zé. E toda a equipa da Antena 1 e este vasto auditório, daqui falando um ligeiro só para desejar uma boa semana de trabalho aí a toda a rapaziada. Nós vamos ali outra vez até à França efetuar mais uma descarregadora.
1: Ainda bem que vais ligeiro.
7: E a ver se voltamos para cá depressa.
1: Vocês e a descarregadora, isso dica que é de serradura, não é?
7: Venho com uma azia.
1: Então.
7: Jesus.
1: Pois, percebi-te.
7: Parabéns ao Torriense.
1: Vês?
7: Mas essa azia não me atiram. A ver se isso vai passando com o tempo. E pronto. Grande abraço e bom dia a toda a gente.
1: Ai, que não estás tão triste. Do Carnavela. Próxima mensagem, vamos lá escutar. Próxima.
8: Ora, bom dia, Zé Candeia.
1: Viva.
8: Bom dia, Antena 1. Bom dia a todos os ouvintes que estão por aí, dentro e fora de Portugal. Bom dia para todos. Ora, daqui o Adelino Lopes, Ramazotti. Que ia terminar com esta jornada. Queria mandar um abraço para todos. Todos penalenses. Para todos os motoristas.
1: Está bem.
8: Que andam aí dia e noite. Levam aí tudo e a todos. Bom dia para todos. Também queria mandar aqui um abraço.
1: Ainda bem que lembraste.
8: A um amigo, Fernando.
1: Está bem. Fernando, olha um abraço.
8: Fernando Tripeiro, de Mangualde, que ele diz que ouve todos os dias o Zé Candeias e nunca falo no nome dele.
1: Então para a próxima não falas, que é para ele ligar. Ok.
8: Tripeiro, um abraço para ele.
1: Ouviste, Fernando Tripeiro, manda a mensagem agora tu.
8: E bom dia, Antena 1, bom dia, Zé Candeias. Tudo bom dia.
1: Adeus, amigo, vá, bom dia, boa viagem. Nova do Castelo. Entretanto, boa emissão. Uma boa semana, diz o Carlos Sousa. Muito obrigado, meu amigo, portanto, tudo bom. Zé Candeias, hoje, diz aqui o Miguel Dias, um abraço para os torrienses, que festejam, pois é merecido. Saudações beiramarenses. Eia! Há mais mensagens que estejam a chegar. Ah, sim, senhora. Temos aqui mais uma, escutemos.
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1: Deu-lhe para isto hoje.
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1: Tem a ver com os Açores, hein?
9: Às quais envio um abraço. Beijinhos a cada uma. Bom dia, amigo José Candeias.
1: Dedicamente estavas a efeito, sim senhor.
9: Aqui da parte do Mário Simões.
1: Isto é fantástico.
9: Por proximidades de Cantanhede.
1: Muito bom, muito bom. Quase nas 6 da manhã, faltam 9 minutos.

0: Bom dia, Sr. José Candeias, aqui Carlos Silva, mais uma virada a Aveiro. Deixarei um abraço ao José Candeias e a todo o auditório e à sua equipa. E um abraço especial aí para o Zé Manel, que faz serviço aqui no mesmo sentido que eu da XPO, que está virada a Braga, ou deve estar virada a Braga. Vamos lá fazer mais umas descarregadoras e volta para o Porto. Um abraço.
1: Ok, Carlos. Ah, e aqui o Nuno corrigiu. Afinal é a Ladeira e Vendos, a Mação. Essa zona de antes dava água. Portanto, dessa região. Ora, portanto, hoje temos o Mercado das Caldas. Por lá tudo se vende. Portanto, a feira tradicional. Catarinas e Companhia, já anda para lá tudo. Então vá, bom trabalho. Bom dia também. Nesta mensagem, olá Djalmo, uma excelente semana, também bom trabalho, não sei quem é, diz boa semana, bom trabalho, vocês não põem o nome, como é que a gente adivinha? Quase às 6 da manhã, faltam 4 minutos e meio. Uma mensagem, voz, escrita, voz até um minuto e meio, 912-120-501, WhatsApp ou em José Candeias no Facebook.

A banda de Coimbra, os 4:30. Ai, Coimbra-se. As festas dos estudantes que dão um rebuliço por lá. Berlim, a 1 minuto das 6 da manhã, o tempo hoje no continente é quente, com possíveis aguaceiros e trovoadas no norte e centro durante a tarde. O vento por vezes forte nas terras altas, nevoeiro no litoral norte e centro e pode ser persistente. Madeira, céu pouco nublado, com vento nos extremos da ilha durante a manhã. Nos Açores, temos um dia bastante nublado, algum chuvisco no início da manhã, no grupo central, e fracos e pouco frequentes os aguaceiros no grupo oriental. Máximas: Évora 35 graus, Beja 34, Castelo Branco e Santarém 33, Porto Alegre 32, Bragança, Coimbra, Lisboa e Setúbal 31, Vila Real e Leiria 30, Braga e Viseu 29, Sines 28, Faro 27, Guarda 26, Porto Aveiro e Funchal 25, Viana do Castelo 23, Porto Santo 22, Santo

0: Acaba 20. São 6 horas, 5 nos Açores. E quanto aos títulos de informação? Sim.
1: Pela primeira vez uma equipa da 2ª Liga vence a Taça de Portugal. O Torriense fez a festa depois de vencer o Sporting por 2-1. Garante assim uma vaga na Liga Europa. Começa hoje o Festival Internacional de Cinema de Santarém.
0: Esta hora com 16 graus em Braga, Coimbra e Lisboa. O Porto e Ponta Delgada com 17 graus. Estão 18 no Funchal e 21 em Faro. 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
1: É um marco na história do futebol português. O Torriense conquistou a Taça de Portugal ao vencer o Sporting por 2-1. Torna-se assim a primeira equipa da 2ª Liga a vencer a prova. O encontro ficou decidido no prolongamento através de grande penalidade. O técnico Luís Tralhão não escondeu a emoção depois do apito final.
2: Em primeiro lugar, aos adeptos do Torriense, que eles merecem mesmo. Isto não é por ser simpático ou por ser ficar bem na fotografia, mas eles merecem muito, acreditaram muito, mobilizaram-se muito. E eu senti essa energia sempre a crescer. Bah, e depois não posso esquecer a minha família, não é? A minha mulher me apoia, pá, incondicionalmente. Toda a gente imagina o que é a vida de um treinador, não é? Portanto, nem tudo é rosas e são muitos momentos passados fora de casa. Ela tem sido uma mulher fantástica que faz de mãe, às vezes também de pai. E é uma pessoa muito, muito especial para mim. E os meus pais, desculpa impressionar-me, mas os meus pais são sempre as pessoas que acreditam mais em mim. Desde miúdo, mesmo quando as coisas não correm tão bem, são eles que estão lá sempre. Bah, isto, para o meu pai, para a minha mãe, para o meu irmão. Muito obrigado.
1: Do Jamor para Torres Vedras, milhares de adeptos fizeram a festa ao longo da noite, junto da equipa, em frente à autarquia, onde esteve o repórter Walter Madureira.
3: Quem assistiu à final da taça no Jamor teve tempo para regressar e juntar-se a quem não conseguiu bilhete para assistir ao momento histórico de levantar a taça.
4: Torrienses, os nossos campeões já estão ao pé do estádio!
3: As ruas, desde o estádio até à Câmara Municipal, tornaram-se uma única pista de dança, ou algo só comparável ao Carnaval. Com todos a celebrarem este feito único, e à espera, para lá da meia-noite, para ver da varanda da autarquia a tão desejada taça, e felicitarem os novos heróis.
5: Eles são incríveis, são imparáveis! Isso significa muito para a nossa cidade, que tem tentado evoluir e que tem tentado mostrar a garra que tem. E hoje é a prova disso, nunca desistir e acreditar sempre até ao fim.
6: Olha, é histórico, é um momento histórico, é maravilhoso. Tem um grande significado em termos desportivos também. Isto significa que equipas também mais ditas pequenas conseguem alcançar grandes títulos. O Torriense esteve brilhantemente em jogo, tendo em conta também que não teve descanso, como o Sporting teve, e portanto teve um desempenho brutal. Estão todos parabéns.
3: Por entre gritos e cantigas que os jogadores pediam coro aos adeptos, o treinador Luís Tralhão agradeceu o apoio dos últimos dias.
7: Vou aproveitar para agradecer a todos vocês, o orgulho ao este, nós somos novos, são vocês!
3: A festa só não foi até de madrugada, como muitos queriam, porque é preciso descansar. Porque quinta-feira há aí novo jogo decisivo e o povo quer sair de novo à rua para festejar o regresso à Primeira Liga.
1: Festejos contidos para preparar o jogo importante que aí vem. O Torriense pode voltar a sorrir esta semana. Se vencer o Casa Pia, na segunda mão do play-off, garante a passagem à Primeira Liga. O jogo está marcado para quinta-feira. Mas, independentemente do resultado de quinta-feira, o presidente da Câmara de Torres Vedras, Sérgio Galvão, garante que a vitória não vai ser esquecida.
8: Eles já foram condecorados quando subiram de divisão, ganhando a Taça de Portugal, chegando o nosso feriado municipal, obviamente que serão homenageados por aquilo que conseguiram. Isto é um feito histórico. O Torriense fez 109 anos no dia 1 de maio, portanto é um prémio pelo trabalho desenvolvido precisamente no mês em que fazem 109 anos e tem sido um trabalho excelente desta direção de há uns anos esta parte, que tem investido bastante no clube e de facto conseguimos esta Taça de Portugal, como digo, é um momento histórico para a cidade, para o concelho, para o Torriense e para o Oeste.
1: Do outro lado, é tempo de perceber o que falhou, diz o treinador do Sporting. Rui Borges reconhece que a equipa esteve longe do seu melhor.
9: Nunca conseguimos ser um Sporting à nossa verdade.

0: da imagem. É muito por aí, por sermos reativos. A malta que entrou no registro do jogo não mudou muito. É levantar a cabeça, perceber o futuro também, perceber o que é que temos que fazer melhor, não só em relação a este jogo, mas em relação a tudo que foi a época, porque é ingrato para eles, para os jogadores principalmente, porque vou defendê-los sempre, vou dar cara sempre por eles, por tudo que demonstraram ao longo da época, mereciam, mas lá está. O merecer não chega, tínhamos de ter feito mais, não fomos capazes.
1: Apesar da derrota e graças à vitória do Aston Villa frente ao Manchester City, o Sporting vai ter entrada direta na fase de Liga, da Liga dos Campeões da próxima época. Junta-se assim ao Futebol Clube do Porto, que com o título de campeão nacional conquistado esta temporada, já garantiu o acesso direto à fase de Liga da Liga dos Campeões. Também o Torriense ganhou, por isso, depois desta vitória, uma vaga na fase de Liga da Liga Europa. Começa hoje o Festival Internacional de Cinema de Santarém, é a edição 19 e conta com 44 filmes de 20 países. O mundo rural, a agricultura, a ecologia estão na raiz da mostra de cinema. Este ano, a atualidade impõe a Palestina como tema em destaque. Margarida Vaz.
2: A Palestina é o tema em foco na edição deste ano do Festival Internacional de Cinema de Santarém. Rita Correia, uma das diretoras, justifica a decisão.
3: Nós assumimos que queríamos trabalhar a cinematografia palestiniana. Interessa-nos humanizar aquele povo e aquele território.
2: Entre os filmes sobre a Palestina, Rita Correia refere uma estreia com realização portuguesa.
3: O filme Free Fish, que é uma colaboração entre a realizadora portuguesa Carolina Pereira e a jornalista e realizadora Bissan Oda, palestiniana, tem tido um papel muito ativo em documentar o genocídio. É um filme sobre os pescadores de Gaza.
2: Na secção Panorama, um filme sobre as ovelhas e a lã, é o destaque de Rita Correia.
3: Chamado Woolman's Sheep, do realizador austríaco Walter Eigner, que retrata a transumância ao longo da Europa e as dificuldades que os pastores encontram.
2: O cinema à mesa é um dos sucessos. A diretora do festival, Rita Correia, apresenta as novidades.
3: Nós, em vez de termos um restaurante com uma capacidade mais limitada, temos uma parceria com o mercado municipal e vamos fazer um almoço comunitário. Com produtos locais, nós vamos comer aquilo que de melhor a região nos traz.
2: 44 filmes de 20 países vão passar pela edição 19 do Festival Internacional de Cinema de Santarém.
3: Convido todos os ouvintes da Antena 1 para virem ao Festival Internacional de Cinema de Santarém. Certamente que vão encontrar muitos filmes que vos interessem e é uma oportunidade para conhecer esta cidade tão bonita.
1: O convite está feito. Até domingo, o Mercado Municipal com o Cinema à Mesa e o Teatro Sá da Bandeira são os locais por onde vai passar a programação do Festival Internacional de Cinema de Santarém.
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2: Mas antes de avançarmos, dar conta de disco Antena 1.
3: Olá, eu sou a Terzinha Landeiro e estou aqui para vos falar de um tema que se chama Antes de te dares ao mar, deste meu novo disco Será que descobres a poesia? É uma marcha popular e foi composta pela Luísa Sobral, tanto a letra quanto a música. Eu adoro cantar marchas populares, desde que comecei a cantar fado que canto marchas populares. A Luísa, pelos vistos, sabia deste meu atrevimento e entregou-me esta marcha. É uma marcha que fala sobre Lisboa, sobre o Rio Tejo, e qualquer fadista se enamora pelo rio e pela cidade. É impossível não ver esta paixão. E então senti que faria sentido gravá-la neste disco, porque adoro e agradeço muito à Luísa esta, esta

0: Terezinha Landeiro, que está de regresso com Será que lhe descobres a poesia? E tudo isto até se inspira na obra do pintor Alfredo Luz. Terezinha Landeiro, disco RTP Antena 1, chegou no passado dia 22. Uma boa segunda-feira para si. Hoje, dia 25 de maio, é um dia muito especial. É o Dia dos Açores e são 6 horas 12 minutos no continente, menos uma hora nos Açores.
1: Bom dia, Zé. A esta hora devia incluir assim um jingle a dizer RTP Antena 1 Açores,
0: Nove Ilhas,
1: uma rádio. Bem-vindo aos Açores.
0: Bom dia, Açores. Bom dia, Helena Goulart, a minha colega da RTP Antena 1 Açores, nesta emissão que hoje estamos a fazer em conjunto com o Arquipélago e com operações técnicas aí do José Augusto Leandro. Helena, dia especial para os açorianos aí e no mundo, não é?
1: Exatamente. É um dia em que celebramos a nossa identidade através da tradição, celebramos a açorianidade que se espalhou naturalmente pelo mundo, através também desta festa mágica que é a tradição do Divino Espírito Santo. Portanto, hoje, se chegarem aos Açores, vão poder ir à festa a todas as localidades. Portanto, é uma festa que já se realiza desde da Páscoa, portanto vai decorrer no arquipélago durante as próximas 7 semanas. É a festa da partilha, da comunhão e é um dia também para celebrarmos isto, esta magia de ser açoriano.
0: E em relação à magia de ser açoriano e numa descrição...

0: aparição total de um arquipélago há uma riqueza que pode ser comum a todas as ilhas. Mas há localizações que uma pequenina diferença, perdoe-se-me, faz toda a diferença.
1: Ah, pois faz.
0: Lena, qual é o primeiro convidado?
1: Bom, vou chamar à conversa o Dr. Maduro Dias. Ele é uma autoridade em património, foi diretor da Zona Classificada de Angra do Heroísmo durante 12 anos. Atualmente ele é professor na Academia Sénior da Santa Casa da Misericórdia de Angra do Heroísmo, onde ele partilha histórias e aprende todos os dias. Foi isso que me confessou quando pedi para se juntar à nossa conversa esta manhã. E é com o Dr. Maduro Dias que vamos fazer esta ligação. Portanto, vou questionar precisamente sobre a escolha do dia da segunda-feira do Espírito Santo, também conhecida por Dia do Bodo ou da Pombinha, esta escolha do dia da segunda-feira do Espírito Santo para o Dia dos Açores.
2: Eu diria que é uma espécie de dois em um ou três em um. E mesmo no Golfo Central, mas sobretudo nas Ilhas do Golfo Central, é um bocadinho como o dia de Carnaval. Pode estar definido no calendário que é um dia de trabalho, que um indivíduo fica doente, se não fica doente mete férias, se não fica doente nem mete férias, arranja maneira de ter uma dor de dentes. Aquilo não é um dia que seja suposto para trabalhar. É um dia que seja suposto para festejar algo. E, portanto, eu diria que é dois em um, porque já meio mundo, usando uma linguagem mais popular, meio mundo já festejava o Espírito Santo nesse dia. Meio mundo, entenda-se, muita gente em São Jorge, muita gente no Pico, muita gente na Graciosa, muita gente na Terceira, muita gente. Segunda-feira do Espírito Santo era um dia de festa. Eu lembro-me quando eu era pequeno, um dia estávamos nós no liceu, em aulas, porque não era um dia feriado, era a segunda-feira do Espírito Santo, estávamos tristíssimos, porque tínhamos estado numa coroação, tínhamos estado numa festa, mas estávamos numa aula, e um professor que não era de cá dos Açores, era do continente, disse: mas meus amigos, hoje é um dia de aulas, hoje é um dia de trabalho. Eis que do lado de fora da janela do liceu, uma filarmónica que estava por causa de uma de um bolo de leite, começa logo exatamente nesse momento, portanto a festa entrou pela janela da sala de aula dentro, e o professor teve que se calar durante uns minutos enquanto a banda de música se
0: viaja.
2: Ora bem, nessas circunstâncias, era fácil aceitar que esse dia fosse escolhido como dia de festa e dia feriado. Por outro lado, em boa verdade, nós temos o Santo Cristo em São Miguel, temos o Bom Jesus no Pico, temos a Senhora das Angústias no Faial, nós temos várias celebrações muito especiais. Aquela que efetivamente se pode dizer que de Santa Maria ao Corvo une, e nós estamos a falar de 1976-77, Deus do céu, nessa altura, os Açores estavam a sair de três distritos autónomos, havia uma certa consciência da sorianidade, mas ou bem ou mal, independentemente de tudo, havia uma muito menor consciência de grupo do que hoje em dia há, independentemente de todas as brigas e coisas. Eu diria o tal dois em um, quer dizer, que dia é que vamos encontrar que simbolize a nossa vontade de estar juntos? E que dia é que já é festejado como um dia em que ninguém pensa se o outro está a festejar, mas também é. Ou seja, um indivíduo qualquer estranho que aparecesse de helicóptero sobre o arquipélago dos Açores, descobria que as ilhas todas estavam a fazer festas mesmo, sem pensar em que estavam a festejar a mesma coisa.
1: Com muitas semelhanças, mas com alguns pontos que são característicos de cada freguesia, de cada localidade.
2: Ou eu digo uma coisa que se passou um dia. Eu gosto muito destas coisas do Espírito Santo, enfim, à medida em que consigo investigar alguma coisa, vou perguntando, vou tentando saber, e descubro todos os dias uma coisa diferente. Mas aconteceu-me uma há uns 20 anos, em que eu fui aqui a uma freguesia, aqui da Ilha Terceira, e perguntei: ah bem, a festa está a correr bem. Ah, nós aqui temos umas certas dificuldades. E porquê? É porque o mordomo é da freguesia aqui ao lado. Não estou a falar da outra ponta da ilha, da freguesia aqui ao lado. Casou com uma rapariga de cá, e esse é que é o mordomo da festa do domingo de Pentecostes, domingo do Espírito Santo. E a gente resolveu fazer a festa. Ele disse que queria a festa à moda da freguesia dele. que não é bem a nossa. É quase igual, mas há umas diferençazinhas. Diz, mas desculpa, mas a freguesia é mesmo aqui ao lado. É senhor, mas isto freguesia para freguesia tem os seus pormenores. E eu, pronto. Eu que já sabia que não sabia nada, fiquei com a absoluta certeza que sabia cada vez menos. Mas, no geral, há sim. Há três ou quatro coisas que eu penso que são importantes. Uma delas é o espírito de festa. Outra é o estarmos juntos e partilharmos. Outra é, ao menos uma vez por ano, uma refeição daquelas refeições. Isto vem de uma tradição medieval em que a penúria era muito mais vulgar. Portanto, essa ideia de, pelo menos uma vez no ano, podes comer carne, podes comer pão, podes saciar-te, é uma marca também. E, evidentemente, uma devoção que eu acho que é muito significativa. Porque se a gente pensar o que é uma população que, embora tivesse um grau de literacia, muitas vezes, no século XIX, princípio do século XX, tínhamos um nível de alfabetização maior do que grandes zonas do continente português. Isso é uma coisa que é bom salientar. O que acontece é que falar de Deus e falar de uma divindade imaterial é algo estranho, é difícil. Nós temos a tendência a agarrar aquela imagenzinha, aquele Nossa Senhora, aquele crucifixo, aquela Nossa Senhora de Fátima, aquele Santo Cristo. Nós, é aquela imagem, não é outro lado. Pode ser um Santo Cristo, mas não é aquele aqui. E, em contrapartida, quando se fala do Espírito Santo, é natural que a comunidade aceite que 10 coroas de prata, ok, cada uma tem o Espírito Santo. Podes levar para a tua casa, levas, mas o facto de levar o Espírito Santo nessa coroa para a tua casa não quer dizer que outro que leva outra coroa também não leve o Espírito Santo. É sempre o mesmo. Para uma população que não tem uma educação tão elaborada e tão profunda sobre estas questões, ser capaz de aceitar a presença do Espírito Santo espalhado por todos os lugares, que é a essência do Espírito Santo, aliás, do ponto de vista do cristão, do católico, é essa a essência, o poder estar em todo, ter uma população que aceita que as coroas, todas elas, são, digamos, portas de entrada, é muito bonito. Portanto, festejar a nossa identidade em algo que pode estar, não é só teu, nem é só meu, nem é só dele, é nosso. E nós temos em todas as nossas casas, temos em todas as nossas ilhas, e podemos festejar isso tudo no mesmo dia.
1: O que não pode faltar em todas as festas é o arroz doce. Esse é um dos pontos em comum.
2: Sim, embora, desculpe, eu já comi arroz doce pelo menos de umas 10 ou 12 receitas diferentes. Portanto, eu suspeito que a gente diz que é arroz doce, tem uma base, e depois a partir daí, há o arroz doce, há certos sítios que dizem que o arroz doce bom tem que ser cortado à faca.
1: À fatia, não é?
2: À fatia.
1: Isso mesmo.
2: Há outros que querem que o arroz doce seja mais fofinho, mais leve, mais cremoso.
0: É como eu gosto.
2: Eu gosto mais do mais cremoso, mas eu não tenho problemas. Arranjo-me um bocadinho de arroz doce com canela.
1: Ora bem. Eu comecei pelo arroz doce porque as sopas são diferentes de ilha para ilha, aliás, dentro da própria ilha.
2: Aí esqueça. Aí é... A única coisa que é mais ou menos evidente é que tem que ter pão,
1: tem que ter
2: vinho e tem que ter carne.
1: Exatamente.
2: E aí é, no fim de contas, uma outra forma de comunhão. Se reparar, temos pão, temos vinho. É uma outra forma de comunhão. Mas, de resto, até as sopas secas no pico, quer dizer, há tudo. Um indivíduo já... Eu cada vez que me dedico a estudar um bocadinho isto, ou tenho que conversar para saber alguma coisa, porque me pediram para a gente fazer uma tertúlia, eu aprendo mais não sei quantas formas diferentes. Isto, Deus do céu, era uma... Só toda a culinária ligada ao Espírito Santo, de Santa Maria ao Corvo, dava um enorme livro, porque tem imensas variedades, imensas formas, mas todas elas baseadas na mesma coisa. Dar alimento, alimentar, celebrar a parceria, celebrar a companhia dos outros, ao menos uma vez por ano que haja abundância, e essas variedades todas baseadas sempre no pão, no vinho e na carne.
1: Muito bem. Vai às sopas hoje?
2: Sim, vou ter, mas sendo eu da terceira, vou ter a minha querida Alcatra, porque uma festa de Espírito Santo tem Alcatra na terceira, não é uma festa completa.
1: Ora, aí está. O que importa é celebrar.
2: Muito obrigado.
1: Muito obrigada, um beijinho.
0: Muito bem, aqui com o professor Maduro Dias.
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0: Lena, e nesta descrição eu adorei.
1: Ficaste com fome.
0: Exatamente. Pulamos para uma outra forma de viver o Espírito Santo e tu encontraste, digamos, uma conjugação de um terço cantado. Foi isso?
1: Foi exatamente isso. Portanto, neste caso, nós vamos até à freguesia de São Mateus do Pico. Portanto, a preparação para as festas do Divino Espírito Santo começam com antecedência. Neste caso, nós vamos visitar uma casa que montou um altar. Portanto, há aquela cerimónia toda em que vão até à igreja, depois da Eucaristia levam a coroa do Espírito Santo, que é colocada no altar, e ao longo de toda a semana a comunidade é chamada a ir rezar o terço.
0: Exatamente.
1: Ora, neste caso é cantar o terço. Portanto, vamos ouvir um bocadinho.
0: Vamos lá.

0: verso cantado, neste caso em São Mateus, da Ilha do Pico, são aquelas pequeninas diferenças que marcam a tradição e que nos levariam a estar aqui durante meses para podermos tocar em cada uma delas. Por falar em tradição, Zé, há outra que se mantém no arquipélago, e ontem quem esteve na Ilha de São Miguel, quem passou por Rabo de Peixe, ouvi-os cantarem folia aos
1: pizza. Estás-me a falar dos foliões?
0: É isso mesmo.
1: Uau, avancemos então.
0: Vamos ouvir?
1: Vamos claro que sim.
0: Dos nossos foliões do Espírito Santo. É uma tradição que, infelizmente, tem vindo a desaparecer.

0: quando ouvimos os primeiros acordes, assim, este som característico, já sabemos que eles aí vêm. São os foliões do Espírito Santo, neste caso, precisamente da vila de Rabo de Peixe. Aliás, folia das capelas, que passam também por Rabo de Peixe e por algumas freguesias do arquipélago, vão animando estes dias, estas noites do Espírito Santo. Infelizmente, como referis, é em vias...
1: Estão a desaparecer, não é, Helena?
0: Eu não quero usar a palavra em vias de extinção, porque tenho esperança que eles se mantenham, até porque este som é identitário de uma tradição açoriana.
1: E a forma até como eles se vestem, as próprias, a própria indumentária é muito representativa, não é, Helena?
0: E com muito rigor. Eles apresentam-se com uma opa, que é uma espécie de capa vermelha.
1: Sim.
0: Que tem, é debruada a cetim ou seda. Depois vêm com a mitra, portanto um chapéu, aquele chapéu que alto...
1: Parece um bispo.
0: Isso mesmo, exatamente, uhum. Zé. Em algumas ilhas do arquipélago, em vez do chapéu, é substituído pelo lenço na cabeça, portanto, nomeadamente em São Jorge, e creio que em algumas localidades também da Ilha Terceira, portanto, trazem a sua camisa branca por baixo da opa e uma fita ou faixa que cruza o peito e aperta assim à cintura, com os símbolos do Divino Espírito Santo. Portanto, apresentam-se ali vestidos a rigor, eles chegam e contagiam tudo à sua volta.
1: Então vamos lá ouvir mais um bocadinho.

0: Os foliões, diz, exatamente.
1: Quer dizer que eles cantam precisamente a tradição, portanto entram de casa em casa e dão a todos pão e massa. Isto acontece nas ilhas do arquipélago, precisamente pelo Espírito Santo. Algumas localidades fazem as famosas rosquilhas, que é um bolo de massa, tem assim mais ou menos a dimensão de um prato daqueles grandinhos, é oferecido a toda a população. Quem for à festa do Espírito Santo, quem passar pelaquela freguesia, recebe uma rosquilha, um bolo de massa, ou em algumas localidades também, neste caso mais São Jorge e algumas zonas da Ilha do Pico, um bolo de véspera. Portanto, a tradição mantém-se e é muito saborosa.
0: Muito bem. Eu estou a fazer a emissão com junta com Lena Goulart da RTP Antena 1 nos Açores, portanto emissão em simultâneo. Já lá iremos porque ainda temos mais para contar. Agora são 6:30 para falar do tempo e quanto à previsão do Instituto Português do Mar e da Atmosfera. Nos Açores vamos ter céu muito nublado, chuva no grupo ocidental por vezes será forte. Quanto aos outros grupos, apenas algum chuvisco no grupo central no início da manhã. Vamos ter também para aí algumas neblinas. A previsão da Madeira é de céu pouco nublado, com vento nos extremos da ilha e no continente. Vamos ter dia quente, com aguaceiros e trovoadas no norte e centro durante a tarde. O vento por vezes forte nas terras altas e também há nevoeiro que pode ser persistente no litoral norte e centro. 35 graus é a máxima para Évora, Beja 34, Castelo Branco e Santarém 33, Porto Alegre 32, Bragança, Coimbra, Lisboa e Setúbal 31, 30 graus Vila Real e Leiria, 29 Braga e Viseu, Sines 28, Faro 27, Guarda 26, Porto, Aveiro, Sagres e Funchal com 25 graus, Viana do Castelo e Penhas Douradas 23, Porto Santo 22, Santa Cruz das Flores, Horta e Angra do Heroísmo com 21 e 20 de máxima para Ponta Delgada. Agora a informação em destaque, Diogo Miguel Pereira, bom dia.
2: Olá José, bom dia.
0: Diogo, na manhã de hoje, Torres Vedras a dar em cheio, não é?
2: Sim, é para lá que vamos nesta manhã, depois do Torriense levantar ontem a Taça de Portugal. A equipa de Torres Vedras venceu o Sporting no prolongamento e saiu do Jamor com a taça na mão. Vamos ouvir como foi a festa ontem, certamente foi grande, e vamos também ver como acorda a cidade esta manhã. Estaremos em Torres Vedras, teremos diretos no noticiário, nos noticiários e também no ponto central às 8:20 da manhã, dando conta então desta vitória que foi histórica para o clube de Torres Vedras.
0: Hoje assinalamos o Dia da África, não é, Diogo?
2: Sim, nós vamos assinalar também esse Dia de África. A rádio está nessa celebração. O dia vai ser assinalado pela RTP África, com várias reportagens, também um debate e ainda entrevistas. Nós vamos ter com eles, na manhã de hoje, a esta emissão que está a decorrer na rua, às 9 da manhã. Ligamos com a Paula Borges. A emissão está a ser feita na linha de Sintra. É também o tema do fuso horário. De resto, na manhã de hoje, vamos também dar conta da passagem do campo de tiro da Força Aérea de Alcochete para Alter do Chão, em Porto Alegre, uma mudança por causa da construção do novo aeroporto de Lisboa, mas que não é do agrado dos habitantes de Alter do Chão. Já foi lançada, por isso, uma petição que chegou já ao Parlamento para que o campo de tiro não more ali, pelo impacto que vai ter na área protegida e também contra as expropriações. A Câmara de Alter do Chão diz estar à espera dos estudos de impacto ambiental antes de tomar uma posição. Vamos saber de tudo isto com reportagem de Nuno Amaral. Assinalamos também o Dia Internacional das Crianças Desaparecidas. São 250 mil que desaparecem na Europa todos os anos. Vamos falar do assunto às 9 da manhã. Estará connosco em direto Manuel Coutinho, ele que é presidente do Instituto de Apoio à Criança. Vamos perceber o ponto de situação em Portugal. Lá fora, vamos reunir o essencial sobre o Médio Oriente. O fim de semana parece ter trazido avanços no caminho rumo à paz.
0: Muito bem, portanto, os destaques, desenvolve-se tudo depois das 7, aqui com o Diogo Miguel Pereira.
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0: Querendo contactar-nos, josecandeias.programa@rtp.

0: p.pt. E nesta hora e neste dia dos Açores, emissão em simultâneo com a RTP Açores em Ponta Delgada, a minha colega Lena Goulart.
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0: Lena, bom dia Açores, um grande dia aí para todos vós e neste dia em que também se eleva o Espírito Santo, vamos continuar a falar desta cultura tão rica. Falámos há pouco dos foliões que animam. Diz-se, Lena, que as bandas filarmónicas estão a tomar também algum avanço, é, Lena?
2: As bandas filarmónicas são a referência e a identidade açoriana desde sempre que participam em todas as festividades da região, mas têm vindo a substituir também os foliões em alguns momentos. Portanto, como referi há pouco, aquela ideia da igreja buscar a coroa do Espírito Santo para trazer até o altar que o imperador ou o mordomo realiza. Em alguns casos nas suas casas ou então também nos próprios impérios. Portanto, essa cerimónia acompanhada pelos foliões e, na falta deles, pelas nossas filarmónicas. Portanto, esta manhã vamos também trazer uma filarmónica muito especial até esta emissão que fala dos Açores, da identidade e da resiliência dos açorianos. Vamos até às flores, o que é que tu achas, Zé?
0: Muito bom, e então nos Açores, o que é que por lá se passa ligado, portanto, à música e esta filarmónica?
2: Esta filarmónica é a única filarmónica na Ilha das Flores, portanto, a ilha mais a ocidente. Já teve 5 filarmónicas, entretanto, há aqui uma questão que é...
0: Não há gente?
2: Pois não há gente, depois chega ali a um momento que os jovens têm de sair da ilha para estudar e a filarmónica vai ficando assim muito reduzida. Portanto, neste momento existe uma filarmónica na Ilha das Flores que regressa, depois de ter estado 15 anos sem estar em atividade, regressa exatamente por força da população, da comunidade, que resolveu, não, nós vamos aqui arregaçar mangas e vamos trazer de volta a nossa filarmónica. Portanto, vamos ouvi-la. É a Filarmónica União Operária Nossa Senhora dos Remédios, da Fajanzinha.
0: Uau.

0: portanto, este é um registro que a RTP Antena Açores fez precisamente na Fajanzinha, na Ilha das Flores. O tema tem o nome da localidade. É a única filarmónica, como me referi, portanto, podes imaginar, Zé, como é que não é a vida destes músicos. Portanto, são de toda a ilha.
1: E imagino quando é o ensaio.
0: Ah, pois é, o ensaio obriga a fazerem assim uma distância de 20 km com umas condições atmosféricas.
1: Às vezes, exatamente, é preciso ter uma grande força de vontade. Ora, quero ouvir mais um bocadinho aí a filarmónica, a União Operária, Nossa Senhora dos Remédios nas Flores. Vamos lá aí.

0: Muito bem, muito bem, muito bem. Lena, e entretanto, podemos, acho eu, que juntar um colega nosso, não é?
1: Quer saber como é que está a preparação das sopas do Espírito Santo, é isso?
0: Ah, então, isso também queres? É o que me traz aqui a mim e a todos, para além desta devoção que eu andava adquirido. Queremos é saber aí um pormenor do que se cozinha. Então vamos lá, Helena.
1: Vamos lá, vamos até à Escola de Formação Turística dos Açores, que este ano tem a missão de preparar as sopas de Espírito Santo que vão ser servidas logo à 1 da tarde no Pavilhão das Portas do Mar. Portanto,
0: uau, que longe que eu estou.
1: O nosso cozinheiro de serviço, o nosso repórter, é o Emanuel Costa. Bom dia.
0: Olá, Emanuel.
2: Estamos na Escola de Formação Turística dos Açores, responsável pela confecção de cerca de 2.300 refeições que vão ser servidas neste Dia da Região. Também

0: em segunda-feira do Espírito Santo. Connosco o chefe executivo Paulo Freitas para nos explicar tudo ao pormenor. Queremos saber qual é a ementa do dia.
1: Bom, Emanuel, aqui nós não quisemos fugir muito à tradição daquilo que é as sopas de Espírito Santo. Nós vamos fazer umas sopas como... Algumas pessoas sabem que cada ilha tem uma característica condimento nas suas sopas de Espírito Santo, já confeccionadas algumas de maneiras diferentes. Nós vamos confeccionar da nossa maneira tradicional de Miquelense, vamos ter pão caseiro, pé de torresmo, vamos ter as tradicionais sopas de Espírito Santo, com carne cozida em muito tempo, cozeduras lentas, lá está com o protetor e com vaca regional. Depois a tradicional carne guisada com batatas e vamos finalizar depois com o tradicional arroz doce. Optamos por arroz doce, há outras tradições e há outros sítios da ilha, as freguesias que podem também adicionar as papas de carolo, tão regionais. Aqui optamos por arroz doce, finalizando com a massa cevada para acompanhamento.
0: Tradição, também inovação em breve, porque depois da festa do Espírito Santo há aí qualquer coisa preparada. Será que se pode revelar alguma coisa?
1: Sim, certo. À semelhança que nós fizemos do Sucessão de Cristo, tivemos uma semana temática em que nós aqui, falando anteriormente da semana que se passou, do Sucessão de Cristo, nós tivemos uma ementa que era reinterpretar todos os sabores que nós estamos acostumados desde criança nas festas, que é as bifanas, que é as charcutarias, os chouriços, as morcelas, o ananás, e nós nessa semana reinterpretamos isto de outra maneira, a anfiteatro e com a nossa visão mais contemporânea, mais clean e assim. Após dia 27 vamos ter também no mesmo modelo uma recriação das sopas de Espírito Santo, da carne guisada e do arroz doce, mas completamente diferente, completamente vamos se calhar imagino o arroz doce vai ser transformado em gelado, a massa cevada vai ser transformada em pudim, e nós vamos fazer uma reinterpretação, uma brincadeira, mas que no fim de contas a pessoa quando levar a colher à boca vai se lembrar e vai ter uma recordação e uma memória memorável.
0: Chefe Paulo Freitas, e já sou a convite, quarta-feira tenho que vir fazer fila aqui à porta. Entretanto, os alunos estão todos envolvidos nesta festa, porque também acontece festa na cozinha, durante os preparativos, e quero saber, junto do André Pacheco, que é ex-aluno, já terminou o curso e agora está no mercado de trabalho, está de regresso a casa. É tão bom voltar a esta casa, é tão bom voltar a trabalhar com os colegas e com os professores. Quero saber qual foi a reação quando disseram: olha, vocês vão todos trabalhar para o Espírito Santo, para o Dia dos Açores.
2: Pá, é sempre gratificante estar nesses tipos de serviços, principalmente por ser um dia importante, né? Acho que não me assustei. É só mais um dia de trabalho, só temos que fazer com mais quantidade.
3: Boa.
2: Mas a dedicação é sempre a mesma, o empenho é o mesmo e a felicidade a cozinhar é sempre a mesma.
0: E quero saber também das tuas tradições do Espírito Santo. Não é novidade para ti, também participas nas festas fora da escola.
2: Sim, exatamente. É algo que já estamos todos habituados. Acho que tudo açoriano tem essa ligação com o Espírito Santo. Ou seja...
0: Estás preparado para ser mordomo também do Espírito Santo?
2: Pá, mordomo não sei, mas...
0: Chefe de cozinha de uma mordomia, certamente.
2: Assim talvez.
0: Que tal tem sido este trabalho com os colegas?
2: Tem sido fixe. A rever-me um bocadinho de quando era aluno deles.
0: Foi assim há muito tempo, não foi?
2: Não foi assim há muito tempo. Mas às vezes parece que sim. Mas é engraçado estar do outro lado e estar a ver o percurso deles e identificar-me um pouco com eles.
0: E de certa forma também incentivá-los a continuar, a não desistir desse sonho de estar a trabalhar na área do turismo. Vamos terminar esta intervenção com o convite para esta segunda-feira à tarde. Encontramos-nos no Pavilhão do Mar para provar as sopas do Espírito Santo, tradicionais da Ilha de São Miguel. Também vamos provar o maravilhoso arroz doce. Ouvi dizer que há aqui um sabor especial e um tempero especial que se chama amor. É isso, chefe Paulo?
1: Sim, é basicamente...
0: Além da canela, do arroz, do leite, provavelmente, se calhar um toque de limão, não sei.
1: Sim, basicamente nós fazemos todos os dias e cozinhamos com moça. E não seria de outra forma, porque isso exige muito tempo e a comida precisa de tempo para ficar bem confeccionado, o arroz também, o leite tem que ser de qualidade, os laticínios de qualidade. E esqueci-me de dizer aqui uma coisa, uma referência, que nós também prezamos bastante a sustentabilidade e esses produtos vão ser todos... ao mínimo, não só também nos alimentos, mas também em todo o processo que vamos trabalhar aí no...
0: Evitar desperdício.
1: Exatamente, exatamente. É de tudo o nosso lema e nós queremos, e nós levamos isso muito a sério.
0: Entretanto, eu não sei se vocês têm alguma coisa para eu fazer, porque pelo cheiro que aqui está no ar, apetece-me continuar convosco. Tem alguma coisa para fazer o resto da manhã?
1: Olha, temos muita cebola para picar.
3: Ah, boa!
1: Temos muita batata para descascar.
3: Até choras.
1: Se é o teu domínio, mas... porque para cozinhar depois vamos deixar aqui para os profissionais que fica mais seguro.
0: Eu acho que tenho outras coisas para fazer. Entretanto, devolvendo ao estúdio em Ponta Delgada, também em Lisboa, Lena e Zé, continuação de um ótimo dia e viva aos Açores, viva também ao Espírito Santo. É dia de festa, um pouco por toda a região.

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1: Hoje é o dia dos Açores, emissão especial entre Lisboa e Ponta Delgada, entre o continente, o arquipélago açoriano e todo o mundo. E para esta hora se completar, temos que ir a outra referência. O Espírito Santo está em todas as ilhas, mas há uma que é mais alta, tão alta que é o ponto mais alto de todo o território nacional. Já iremos até lá.
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0: Lena, vamos ao pico, não é, Lena?
1: Vamos ao pico. Deixa só dizer que este tema que nós estamos a ouvir, esta chamateia, que já conhece... Olha, é impossível quantificar as versões que foram surgindo, entretanto. Este tema foi gravado aqui na RDP, Açores. Era assim que se chamava, em 1987. Vamos ao pico. Estás pronto para subir a montanha?
0: Opa! Há tanto 2000... tempo que me andam a convidar. Não sei. Bom, olha, em teoria vou...
1: Em teoria vamos.
0: Então pronto, vamos os dois. Força aí.
1: É só dar bom dia ao Renato Golar e já lá estamos. Bom dia, Renato.
0: Bom dia, Renato.
2: Antes de mais nada, obrigado pelo convite e desde já

0: um grande abraço desde o ponto mais alto de Portugal para todos os açorianos um pouco espalhados pelos quatro cantos do mundo. Tornamos-nos especiais ainda mais quando temos um oceano como um ex-libris e um verde cativante e, sobretudo, acrescentar a isso, temos uma montanha que atinge mais de 2 mil metros e que temos uma sensação única de estarmos no meio do Atlântico e estarmos com a sensação de um pouco de adrenalina. Ter nascido no Pico, nasci nas Lajes, mas nós como nascemos nesta ilha e temos uma conexão muito forte, é indescritível e é impensável, digo eu, não há dia nenhum que quem saia da porta de sua casa ou para a terra ou trabalhar ou para o mar que não olhe para a montanha, porque a montanha é um achamamento, além de ser um barómetro para a previsão do tempo, há sempre aquela sensação de quase que olhar para o santo que está ali a proteger-nos, e eu tenho uma conexão muito forte com esta montanha. Mudei a minha vida pela montanha, já exerço atividade de guia há mais de 35 anos. Eu tenho a montanha como uma segunda mãe. Tive o privilégio de ser o primeiro guia a me tornar profissional, a ganhar dinheiro somente de acordo com o que a montanha me dava. Não estou nada arrependido, pelo contrário, torno-me cada vez mais forte, e isso é uma conexão que é para além do que eu posso descrever.
1: Falaste de um aspecto que eu acho que é único, o facto de nós aprendermos a ler a montanha. Portanto, e ela fala connosco. Viver no Pico, por exemplo, é aprender que podemos olhar para a montanha à noite e termos uma ideia se no dia seguinte haverá sol, chuva ou assim um dia mais ou menos.
0: A montanha do Pico, é que eu posso dizer, sobretudo para as pessoas que estão cá, o triângulo, o Pico Faial São Jorge, não há pescador que vá para o mar que não olhe para o pôr do sol e olhar para a montanha para ver como é que a cor do pôr do sol reflete na montanha, as cores que a montanha tem ao pôr do sol e ao amanhecer, diz muito do tempo que vai fazer. Também diz muito das nuvens que circulam a montanha e as topografias que a própria nuvem nos diz, tem um significado, e nós começamos a aprender sinais e guardá-los e memorizá-los como uma aprendizagem. A montanha é um barómetro, porque ela diz-nos muito o que tem para fazer. Quando tem aquelas nuvens de lente, aquele famoso chapéu do Pico, são automaticamente um chamamento, é um aviso de que a montanha vai mudar, o tempo vai mudar, são ventos predominantes de sudoeste, com um vento forte, precipitação forte. Portanto, o chapéu do Pico, isso é uma máquina que não falha. Também aquela nuvem, tipo um risco por baixo, sobretudo ali junto à Casa da Montanha, quando a gente olhar para a montanha, sobretudo essa parte do Faial, para cá, vê uma nuvem, assim, tipo um traço linear. Isto é sinónimo de que os próximos 3, 4 dias vai ser o bonança, vai ser bom tempo. E até às vezes a gente, quando olha para o Faial, como estamos cá no Pico, também as outras ilhas ao perto, quando elas estão muito próximas, olhamos para elas, estão muito nítidas, muito próximas, sinónimo de que o nosso tempo vai acontecer em 12 horas, mas a montanha tem o seu ADN, tem o seu alfabeto, e é preciso juntá-los e formá-los, e faz com que elas nos dizem uma informação com uma grande exatidão.
1: É um ADN que se mistura com o ADN dos açorianos e naturalmente com o teu. Entretanto, já conquistaste algumas marcas muito importantes para ti e para nós, que vibramos com as tuas 2.351 subidas.
2: Fantástico.
1: Depois as 3.000 e, entretanto, já passaram mais 62.
0: Há subidas que tornam a montanha ainda mais especial. E muitas, a maior parte da minha vida durante 6, 7 meses é na montanha. E acaba por ser um escritório que me cuida da minha parte mental, da minha parte física, ajuda as outras pessoas a terem uma experiência, acrescentarem uma experiência mais da sua vinda aos Açores, que muita gente, as pessoas vêm especificamente para subir a montanha, mas obviamente que há subidas especiais.
1: Uhum.
0: Há subidas que tornam a montanha ainda mais especial. E eu tenho uma conexão com ela e, sobretudo, a subida a 2.351 metros, foi dia 31 de agosto de 2019, igualei o número de subidas à altitude que a própria montanha tem. A subida 3.000

0: é sempre um número marcante, que é um número para muitos é um número impensável, como também impensável as 2.300 que tinham seguido. Mas o que eu quero dizer é que, para mim, são números. Continuo a fazer a ter a mesma postura, continuo a fazê-lo como possa eu a primeira vez. O que é importante, mais disso tudo, que quero transmitir é levar os Açores, a minha ilha, a Montanha do Pico, enquanto for possível nas redes sociais, e quando for possível, como estamos a fazer hoje, nos vídeos dos Açores, projetá-la aos quatro cantos do mundo, porque nós existimos. Isso é um turismo sustentável. É por isso que os Açores são procurados, porque temos uma natureza muito ainda para oferecer.
1: E que tem que ser respeitada, como
2: e deve
1: é
2: ser
1: óbvio.
2: Vocês todos.
1: Renato, 3.062 vezes depois, para ti o nascer do sol continua a ser único? Aí nesse pontinho?
0: Não tenho a melhor dúvida. É a subida que eu mais gosto de fazer, a subida noturna. Começamos por volta de 1h30, 2 da manhã. É uma subida da qual eu considero que a pessoa ainda vai mais focada a fazer o que nós pretendemos que ela o faça. Não está preocupada com o que falta fazer pela frente, porque está escuro, a lanterna está a incidir sobretudo os 10, 15 metros que ela está a fazer. E quando a gente estamos a subir, a pessoa não tem noção, sobretudo para onde está a passar, e não está nervosa, não está preocupada. Estamos a ter aquela tonalidade de amanhecer, é que eles têm noção da grandeza da proeza que fizeram. Mente que marca, porque olhamos para eles e vimos o sol a refletir na cara dessas pessoas, e a gratidão acontece no imediato. É um momento que marca. Mas quando marca o nascer do sol, as pessoas ainda não estão preparadas para o que vem a seguir. No lado oposto, o nascer do sol forma uma sombra da montanha no mar ou nas nuvens, uma pirâmide gigantesca, que as pessoas quase que olham para aquilo como fosse uma magia. A montanha é um processo, é uma magia. Portanto, o nascer do sol, e passado 2-3 minutos, olhar para outra vertente oposta e ver a sombra projetada no mar, é fechar quase que um capítulo de uma superação que não há palavras para descrever.
1: Então há mesmo, não há mesmo, Zé. Portanto, fica o convite.
2: Meu Deus, 2000... meu Deus, meu Deus.
1: 2.351 metros. Vamos a isso?
2: Quem me dera. Muito bem, estamos mesmo a terminar. Helena Goulart, muito obrigado. Estivemos em simultâneo com a RTP Antena 1, Açores. Aqui a minha colega Helena Goulart, com tudo aquilo que trouxe à antena e com operações técnicas de José Augusto Leandro. Helena, te há a dizer por último, olha, um ótimo dia dos Açores. Muito obrigado por tudo isto. E,
1: olha,
2: claro,
1: um abraço. Posso enviar assim um abraço apertadinho a todos os açorianos
2: deves,
1: que estão connosco.
2: Deves.
1: Sejam. Viva os Açores.
2: Foi um gosto. Tudo bom. Muito obrigado. Vivam os Açores. Portanto, aqui nesta emissão especial que fizemos conjuntamente com a RTP Antena 1 e a minha colega Helena Goulart em Ponta Delgada.

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1: O Alexandre Monteiro, ainda bem que gostou, ligado desde a ilha de São Jorge, muito obrigado, e muitas outras ilhas também aqui conectadas com esta emissão. Zé Castro Trindade, rapidamente, só o que é que vamos ouvir? Diz lá.
2: É dia da África, bom dia, também. Vamos depois das 7h20 vamos a Luanda, vamos também falar sobre o Festival Internacional de Cinema depois das 9h30 da manhã, são dois dos momentos, e claro, a derrota do Sporting com o Torriense, ou a vitória do Torriense na final da Taça de Portugal, também é assunto esta manhã, em diversos momentos da manhã.
1: Muito bem, para a minha parte, até amanhã às 5.
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1: Bom dia, falta menos de um minuto para as 7 da manhã. Tempo quente, mas com céu limpo só no sul. Há aviso amarelo por aguaceiros e trovoada à tarde no norte do país, em especial nas zonas de montanha. Sol na Madeira, nos Açores, chuva mais persistente no grupo ocidental, intensa até à noite. Máxima de 35 graus para Évora, Beja 34, 33 Castelo Branco e Santarém. Porto Alegre deve chegar aos 32 graus. A previsão fala de 31 para Bragança, Coimbra, Lisboa e Setúbal. Vila Real e Leiria com 30. 29 Braga e Viseu. Faro 27, Guarda 26, Porto e Aveiro 25 e Funchal, Ponta Delgada com 20 graus.
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1: Sete horas em Portugal continental e na Madeira, 6 nos Açores. Bom dia, é segunda-feira, dia 25 de maio. Eduarda, bom dia.
2: Olá, bom dia, José Carlos.
1: Vamos para mais uma semana do programa da manhã. Olha, começamos com essa notícia que deu brado ontem à tarde. O Leão caiu às mãos do Torriense.
2: Agora vai ser levitar até quinta-feira. Os de Torres Vedras não pousam os pés no chão de alegria. Conquistada a Taça de Portugal, a festa correu à farta na cidade. Temos a reportagem neste jornal. Marco Rubio acredita que o acordo entre os Estados Unidos e o Irão pode sair ainda hoje. E ele não compromete o direito de Israel de se defender. A passagem do campo de tiro de Alcochete para Alter do Chão traz a população em cuidados. O repórter Nuno Amaral foi ao Alto Alentejo.
1: Vamos ter um dia quente, promete a previsão. 22 graus a esta hora em Faro, estão 18 no Funchal, 17 Porto e Ponta Delgada, 16 Coimbra, Lisboa, com a mesma temperatura. As notícias com Eduardo Maia.
2: O gol decisivo chegou de penalti aos 113 minutos e o Torriense arrebatou a Taça de Portugal, derrotou o Sporting por 2-1. Nunca mais ninguém parou. Os de Torres Vedras, houve cânticos, buzinas, desfiles de carros pelas ruas da cidade, fogo de artifício e o vermelho tomou o centro da festa, que teve ponto alto na chegada da equipa à Câmara de Torres Vedras, já passava da meia-noite. Momentos testemunhados pelo repórter Walter Madureira.
3: Quem assistiu à final da taça no Jamor teve tempo para regressar e juntar-se a quem não conseguiu bilhete para assistir ao momento histórico de levantar a taça.
4: Torrienses, os nossos campeões já estão ao pé do estádio!
3: As ruas, desde o estádio até à Câmara Municipal, tornaram-se uma única pista de dança ou algo só comparável ao Carnaval. Com todos a celebrarem este feito único e à espera, para lá da meia-noite, para ver da varanda da autarquia a tão desejada taça e felicitarem os novos heróis.
5: É, eles são incríveis, são imparáveis e significa muito para a nossa cidade, que tem tentado evoluir e que tem tentado mostrar a garra que tem, e hoje é a prova disso, nunca desistir e acreditar sempre até ao fim.
6: Olha, é histórico, é um momento histórico, é maravilhoso, tem um grande significado em termos desportivos também. Isto significa que equipas também mais ditas pequenas conseguem alcançar grandes títulos. O Torriense esteve brilhantemente em jogo, tendo em conta também que não teve descanso, como o Sporting teve, e portanto teve um desempenho brutal. Estão todos parabéns.
3: Por entre gritos e cantigas que os jogadores pediam coro aos adeptos, o treinador Luís Tralhão agradeceu o apoio dos últimos dias. A festa só não foi até de madrugada, como muitos queriam, porque é preciso descansar, porque quinta-feira há aí novo jogo decisivo e o povo quer sair de novo à rua para festejar o regresso à Primeira Liga.
2: Pois é, já daqui a 3 dias o Torriense joga subida à primeira divisão com o Casa Pia em Rio Maior. É o play-off que fixa as subidas à primeira liga. Na primeira mão houve um empate sem golos. O jogo agora está marcado para as 8 da noite. A conquista do Torriense, 70 anos depois de ter estado numa final da Taça de Portugal que perdeu, transformou-se ontem à noite num encontro de gerações. António Bento, sócio número 25, que o repórter Walter Madureira achou no meio da multidão, atravessou todo este período da história do clube.
7: Há 70 anos, quando cá estive, foi uma tristeza, o jogo correu muito mal. Não é que tenha corrido mal, que tivéssemos jogado mal, mas porque grave, não foi erro, que foi deliberado, que grave, grave demais.
8: Hoje, e não. Hoje, como é que foi?
7: Eu hoje acho que foi um jogo absolutamente normal, não havia nada de grave, nem para um lado, nem para o outro. Foi uma felicidade, porque era aquilo que eu desejava, era que o Torriense ganhasse. E ganhou, felizmente. Só me emocionei mesmo um bocadinho quando o jogo acabou. Palavra de honra, quando o jogo acabou, aí vieram as lágrimas aos olhos de felicidade.
2: Não foi o único, aconteceu o mesmo ao treinador do Torriense, Luís Palhão. Ele deixou correr as emoções ao dedicar a vitória.
8: Em primeiro lugar, aos adeptos do Torriense, que eles merecem mesmo. Isto não é por ser simpático ou por ser ficar bem na fotografia, mas eles merecem muito, acreditaram muito, mobilizaram-se muito, e eu senti essa energia sempre a crescer. Bah, e depois não posso esquecer da minha família, não é? A minha mulher me apoia, pá, incondicionalmente. Toda a gente imagina o que é a vida de um treinador, não é? Portanto, nem tudo é rosas e são muitos momentos passados fora de casa. Ela tem sido uma mulher fantástica que faz de mãe, às vezes também de pai. E é uma pessoa muito, muito especial para mim. E os meus pais, desculpem emocionar-me, mas os meus pais são sempre as pessoas que acreditam mais em mim. Desde miúdo, mesmo quando as coisas não correm tão bem, são eles que estão lá sempre. Pá, isto, para o meu pai, para a minha mãe, para o meu irmão, muito obrigado.
2: Luís Tralhão, ele acreditou sempre que podia vencer este jogo. Já o treinador do Sporting, Rui Borges, não foi capaz de explicar a falta de jeito da equipa.
9: Nunca conseguimos ser um Sporting à nossa verdadeira imagem. Muito por aí, por sermos reativos. A malta que entrou no registro do jogo não mudou muito. É levantar a cabeça, perceber o futuro também, perceber o que é que temos que fazer melhor, não só em relação a este jogo, mas em relação a tudo que foi a época, porque é ingrato para eles, para os jogadores principalmente, porque vou defendê-los sempre, vou dar a cara sempre por eles, por tudo que demonstraram ao longo da época, mereciam, mas lá está, o merecer não chega, tínhamos de ter feito mais, não fomos capazes.
2: E a vitória do pequeno Torriense fez estragos em volta. A equipa vai direta para a Liga Europa. O Benfica perdeu a vaga mais fácil. Agora pode ter de jogar as pré-eliminatórias. Pode ter até de fazer mais 6 jogos. Terá de arrancar a época mais cedo. O Famalicão fica afastado das competições europeias. E o Braga já não tem entrada direta na competição. Também vai ter de passar pelas pré-eliminatórias. Marco Rubio aponta esta segunda-feira como possível para Washington dar novidades em relação ao acordo. Acordo com o Irão para terminar o conflito no Médio Oriente. Não o confirma o chefe da diplomacia norte-americana, que está de visita à Índia, mas deixa no ar essa possibilidade de um memorando de entendimento poder ser conhecido hoje. E se for, ele não compromete o direito de Israel de se defender.
10: We're still a work in progress.
11: O acordo está no caminho do progresso. Como eu disse, pensávamos que podíamos ter alguma novidade ontem à noite. Talvez hoje. Temos o que considero ser um dado bastante sólido sobre a mesa em termos da capacidade de abrir o Estreito de Hormuz, entrar numa negociação muito significativa e limitada no tempo sobre questões nucleares. E espero que possamos realizá-la. Tem muito apoio esta nossa proposta nos países do Golfo. O presidente não vai fazer um mau acordo. Israel tem sempre o direito de se proteger, sempre teve, todos os países do mundo têm, e assim, se o Hezbollah lançar mísseis ou lançar mísseis contra Israel, Israel tem todo o direito de responder ou de impedir que isso aconteça. Isso sempre ficou claro, mesmo durante o cessar-fogo.
2: Declarações de Marco Rubio quando chegou a Nova Delhi. Ele está de visita à Índia e perante a perspectiva de haver um acordo entre os Estados Unidos e o Irão que ponha fim de forma duradoura ao conflito no Médio Oriente, os preços do petróleo recuaram esta manhã na Ásia. O preço do barril Brent do Mar do Norte, que é o preço de referência para a Europa, caía mais de 4% para os $99, enquanto que o WTI norte-americano estava a recuar 4,5% para os $92. A passagem do campo de tiro da Força Aérea de Alcochete para Alter do Chão, em Porto Alegre, por causa da construção do novo aeroporto de Lisboa, está a levantar preocupações na terra. Um grupo de 60 agricultores tem-se oposto à decisão do governo, que foi anunciada pelo Ministro da Defesa há mais de 2 meses. Foi lançada até uma petição, que já está entregue no Parlamento, para que o campo de tiro não more ali, pelo impacto que vai ter na área protegida, e também há preocupações em relação às expropriações que vão ter de ser feitas. A Câmara de Alter do Chão espera pelos estudos antes de tomar posição. Quer perceber quais são as contrapartidas que vão ser dadas ao município. O repórter Nuno Amaral ouviu as críticas e as preocupações

0: Presidente da Câmara de Alterações, o que é que achavam eventualmente dessa transferência?
1: De acordo com o anunciado, o Campo de Tiro vai ter 7.500 hectares, parte no Conselho de Alter de Chão, 60 proprietários vão ser afetados. Se avançar...
2: Significava fechar portas e ir para Lisboa. Por isso simplesmente fechava a porta, não tinha aqui nada a fazer.
1: A Assembleia da República já chegou uma petição impedir a transferência do Campo de Tiro para Alter de Chão, subscrita por mais de 1.800 pessoas.
0: Um fato consumado foi o Sub-Ministro da Defesa, Nuno Melo, numa conferência de imprensa em 11 de março, que se apresenta lá, apadrinhado pelo Presidente da Câmara de Alter de Chão. Altera e vai ter o Campo de Tiro e ponto final, parágrafo.
1: Esta declaração, a 11 de março.
3: O futuro Campo de Tiro da Força Aérea será localizado no Conselho de Alter do Chão.
1: E o autarca, Francisco Miranda, o que diz?
4: Posso dizer-lhe que dentro da Câmara não temos nenhum documento oficial que nos diga que o Campo de Tiro vai ser em Alter do Chão.
1: Ver se há quando e se chegam documentos e estudos de impacto ambiental.
5: A instalação do campo de tiro da Força Aérea em Alter do Chão há de levar também para, para Alter do Chão duas centenas de militares e as famílias. O Ministério da Defesa não respondeu às perguntas da Antena 1 sobre este processo. O tema vai estar em destaque mais logo no Portugal em Direto, depois da 1 da tarde. Começa hoje a edição 19 do Festival Internacional de Cinema de Santarém, inspirado no território, na agricultura, na ecologia, também na gestão dos recursos naturais. Na abertura vai estar em estreia o filme checo-eslovaco Better Go Mad in the Wild, um filme documental que acompanha a vida de dois irmãos gêmeos ao longo de 4 estações numa quinta no centro da Europa. Ao longo de 7 dias vão ser mostrados ao todo 44 filmes neste festival de 20 países e a Palestina, Margarida Vaz, é um dos temas em destaque.
6: A Palestina é o tema em foco na edição deste ano do Festival Internacional de Cinema de Santarém. Rita Correia, uma das diretoras, justifica a decisão.
7: Nós assumimos que queríamos trabalhar a cinematografia palestiniana. Interessa-nos humanizar aquele povo e aquele território.
6: Entre os filmes sobre a Palestina, Rita Correia refere uma estreia com realização portuguesa.
7: O filme Free Fish, que é uma colaboração entre a realizadora portuguesa Carolina Pereira e a jornalista e realizadora Bissan Oda, palestiniana, tem tido um papel muito ativo em documentar o genocídio. Tem um filme sobre os pescadores de Gaza.
6: Na secção Panorama, um filme sobre as ovelhas e a lã, é o destaque de Rita Correia.
7: Chamado Woolmanship, do realizador austríaco Walter Eigner, que retrata a transumância ao longo da Europa e as dificuldades que os pastores encontram.
6: O cinema à mesa é um dos sucessos. A diretora do festival, Rita Correia, apresenta as novidades.
7: Nós, em vez de termos um restaurante com uma capacidade mais limitada, temos uma parceria com o mercado municipal e vamos fazer um almoço comunitário. Com produtos locais, nós vamos comer aquilo que de melhor a região nos traz.
6: 44 filmes de 20 países vão passar pela edição 19 do Festival Internacional de Cinema de Santarém.
7: Convido todos os ouvintes da Antena 1 para virem ao Festival Internacional de Cinema de Santarém. Certamente que vão encontrar muitos filmes que vos interessem e é uma oportunidade para conhecer esta cidade tão bonita.
5: Até domingo, o Festival Internacional de Cinema de Santarém vai estar no Mercado Municipal e também no Teatro Sá da Bandeira.
8: Havemos de falar dele depois das 9h30 aqui no programa da manhã com a diretora do festival. As notícias com Eduardo Maio na RTP Antena 1, Madeira, Açores e Mundo, em permanência na internet em noticias.rtp.pt. Segunda-feira, 25 de maio.
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8: Há uma semana que não tenho apoio para te perguntar se de outra forma. Pergunto por isso como é que está o trânsito, sem informações aqui no estúdio. Mónica, bom dia.
10: Bom dia. Já com filas.
8: Então.
10: Em Lisboa, na A5, no sentido Cascais-Lisboa, já se para da Ribeira da Laje até a Linda a Velha, no IC19, do Cacém até à Amadora e para a Ponte 25 de Abril, ligação à Almada-Lisboa. As filas já estão a partir do Feijó. Os acessos também já começam a ficar preenchidos a esta hora. Ainda no Porto, também se para na VCI, sentido a Rábida Freixo. Há filas na saída para a Boa Vista.
8: O trânsito na rádio outra vez às 7h30, um bocadinho antes, com a Mónica Amaral. Se tiver notícias, 821-0101.
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8: Ainda bem que está connosco esta segunda-feira.

0: O primeiro a cantar esta segunda-feira foi Lewis Capaldi e este Forget Me, a canção que nos trouxe. Em destaque, claro, no desporto, a festa de Torres Vedras. Mário Silva da Costa, bom dia.
1: Bom dia, noite de festa histórica. Depois da conquista da Taça de Portugal pelo Torriense, a equipa de Torres Vedras venceu o Sporting na final. Pela primeira vez, uma equipa das divisões inferiores vence a prova rainha do futebol português. Jorge Jesus abre a porta à seleção nacional e ainda à vitória de Nuno Borges na primeira ronda de Roland Garros.
0: O desporto na rádio é às 7h30.
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0: Segunda-feira, 25. Deixe-se ficar até às 10 no programa da manhã.
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0: 7 e 19.
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0: Começou o ano a celebrar 450 anos de vida. Neste fuso horário vamos até Luanda, a cidade que tem nela a África e o mundo. De múltiplos contrastes e também por isso de muitas oportunidades. Em Angola, Eduardo Maia, são 7h20 da manhã.
6: E vamos ao encontro de Armindo Laureano, ele é diretor do Novo Jornal. Não está em Luanda nesta altura, está na província do Bengo. Eu vou explicar porquê, porque este fim de semana, na madrugada de sábado, houve um acidente trágico com uma mina ilegal de ouro nesta região e o deslizamento de terras que aconteceu provocou a morte de 28 pessoas. Bom dia, Armindo Laureano. Está a caminho precisamente nesta altura desta zona, imagino eu, para relatar e perceber exatamente o que é que se está a passar com este acidente trágico.
7: É verdade, estou aqui no Bengo, fiz uma paragem agora no Bengo e vou ao caminho de Nambuangongo. Nambuangongo, que é um dos municípios desta província do Bengo e que fica a perto de 200 quilómetros de Luanda. É muito conhecida aí por causa de um poema de Manuel Alegre, Nambuangongo, Meu Amor, de 1965, na altura em que ele fez a tropa na Guerra Colonial, escreveu um poema e essa localidade tornou-se muito conhecida em Portugal por causa deste poema de Manuel Alegre, Nambuangongo, Meu Amor. E foi na madrugada deste sábado que então houve um deslizamento de terra, de terras, melhor dizendo, numa mina ilegal, garimpo ilegal de ouro. O número agora já é de 29. Estava até 28, agora foi encontrado mais um corpo e há 3 desaparecidos e 4 sobreviventes nesta zona. Há um caso até que são 3 elementos da mesma família.
6: Quantos?
7: Três elementos da mesma família, porque aquilo é de uma aldeia. Nessas aldeias, eles são todos famílias, são aldeias em que eles vivem ali, têm todos, a maior parte deles, laços parentescos. Há um caso que é um pai, filhos, primos e todo esse caso que nós temos. Nós vamos agora lá para lá falar com esses sobreviventes, porque os corpos, aquilo aconteceu na madrugada de sábado, né? Na noite de sexta para sábado, os corpos... O IDEMA, não há condições para retirar aquilo, demoraram muitas horas e só o final da tarde, de sábado, é que os corpos foram retirados e levados então para diferentes morgues. As morgues lá não têm, os hospitais não têm capacidade e foram então para a zona aqui do Caxito e do Dante. Ontem já esteve a governadora da província do Bengo, a governadora Nelumba, Maria Nelumba, esteve lá com as famílias. O Estado diz é que vai tratar, eles já estão a tratar aqui das campas, querem enterrar o mais rápido hoje, mas as famílias não querem ainda, porque há aqui várias situações. É uma realidade que tem acontecido no país. Há 2 semanas a polícia fez uma intervenção e prendeu, depois soltou a maior parte deles, 600 pessoas. O que há aqui é que é uma intervenção muito grande. É em províncias como o Ijo, Bengo e Huila, há uma exploração de ouro. O país tem ouro e esses indivíduos criam acampamentos ilegais e a maior parte destas pessoas também são da República Democrática do Congo. Eles entram pelo país porque têm fronteira com o IGE e chegam até aí. E os compradores são os chineses. Os chineses são os compradores do ouro desse pessoal.
6: Quer dizer, sim, para ouro ilegal também, não é? Se é extraído de forma ilegal, ouro ilegal.
7: Mas tudo aos olhos das autoridades, atenção, porque quem despertou, quem acabou também chamando a atenção a isso foi o delegado provincial da UNITA no Bengo, tanto que ontem o Adalberto Costa Júnior, na sua página oficial, enviou uma nota de condolência já para isso, é que as autoridades também acabam, há muitas acusações de um alegado envolvimento das autoridades, nomeadamente da polícia, nos esquemas. Também, porque aquilo são esquemas e aí as pessoas deixam, os rapazes deixam de ir à escola, deixam de fazer a agricultura, que é a principal atividade, e vão para isso porque depois conseguem comprar, o sonho deles é uma motorizada, ter alguma coisa, ter o seu comércio.
6: Vão ali minerar, zona, portanto, é um negócio que é atraente, apesar de ser ilegal, mas também, imagino eu, com muito pouca segurança, não é?
7: Envolve estrangeiros, por exemplo, no centro de Angola, na Huila, na zona do Lubango e outras partes, é por indivíduos da Eritreia e da Mauritânia. Esses é que dominam aí. Agora, aqui neste centro-norte, são da RDC e os compradores são chineses. É um esquema, uma coisa que existe há vários anos e agora teve esta situação. O que há aqui também um dado, que é ainda, o que tem sido habitual, é o silêncio das autoridades, nomeadamente na figura do Presidente da República, e que até agora não houve um pronunciamento, não houve uma nota, condolências, não houve nada. A única entidade, podemos assim dizer, que falou foi a governadora que está lá e foi lá, mas não há nenhuma, nem a nível das estruturas do Estado, nem do próprio Presidente da República. Mas isso tem sido uma prática, né? Em Benguela ele demorou 5 dias para, quando houve as cheias do cavaco e a morte daquelas pessoas, demorou 5 dias e agora também aqui estamos.
6: Também é uma situação semelhante, na altura provocada pelas cheias. Armindo Laureano, é um tema trágico e ao mesmo tempo importante de seguir do que se passa nesta altura aí em Angola, porque na verdade ele tem um impacto forte sobre as populações que procuram também melhorar o seu nível de vida, infelizmente de forma ilegal. Falavas aqui da República Democrática do Congo, e uma das preocupações que tem existido também em Angola, apesar de se continuar a dizer que para já o risco é baixo, é a questão do ébola, não é? Do surto de ébola. Nesta altura, em Angola, como é que as autoridades estão a tomar nota desta questão e que tipo de plano é que têm em marcha para evitar que os casos cheguem ao país?
7: Eu posso dizer que eu estive a falar com as autoridades da saúde e eles tiveram uma reunião na semana passada e também vão ter outra já nesta semana. Uma das grandes preocupações, eles estão em conexão com a representação da OMS, uma das grandes preocupações era ver se fechavam as fronteiras, mas a segunda recomendação que receberam da OMS não era necessário, não era viável. Houve dois casos em Cabinda, foram notificados e controlados. E a questão do fecho das fronteiras, porquê? Porque a República Democrática do Congo é o país que tem mais fronteiras, né? Podemos dizer assim, porque ela faz fronteira com 9 países. Tem a Angola, a Zâmbia, a Tanzânia, a Ruanda, a Uganda, a República Centro-Africana e depois a própria República do Congo, são vários países que fazem. E com Angola tem a maior fronteira, são 2.500 quilômetros de fronteira. Nós temos para aí 6-7 províncias que fazem fronteira com a RDC. E o controle é muito difícil, é muito complicado. O que o Estado está aqui, as autoridades angolanas, as autoridades sanitárias estão a fazer é com autoridades também de segurança, de defesa e segurança, é fazer o controle nesses pontos de fronteira. O que estão aqui a preparar é montar alguns pontos para controlar, e a nível das unidades sanitárias estão também a fazer um trabalho de alerta junto das populações.
6: Sensibilização da população, não é? Para perceberem quais são os sintomas e que comportamentos é que devem...
7: O risco está aí a batente, o risco está alerta porque houve 2 casos em Cabinda controlados, mas eles estão a fazer incidências normalmente nessas províncias, nas Lundas, na província do Uíge e nas outras, porque nesta altura o que eles têm é que têm consciência que o risco é grande, e que aquilo pode chegar até aqui e estão a fazer trabalho de...
6: Armindo, vamos ter que fechar a nossa conversa aqui no fuso horário, mas eu não posso deixar de sublinhar que hoje é o dia de África, um dia que marca aquilo que aconteceu há mais de 60 anos, que foi a criação da Organização da Unidade Africana, com o objetivo de defender e de emancipar o continente africano. Vamos, aliás, no programa da manhã assinalar isso mais adiante, o dia de África. Como é que ele é vivido em Angola? É importante este dia?
7: É importante, já teve mais importância, porque, bem, usaste aqui uma palavra, da unidade africana. África continua a ser um continente cada vez mais desunido, há vários desafios, a questão dos conflitos, a questão da mobilidade entre os vários países. Nesta altura, por exemplo, aquela questão que se está a viver na África do Sul, né, da xenofobia contra africanos, isso está a afetar muito aqui, tem sido uma coisa que tem sido muito discutida aqui no nosso país. Mas hoje aqui em Angola é muito comum e é bonito ver as pessoas nas partições públicas e privadas, hoje vão vestidos, vão com um toque africano e vão também puxando muito para aquilo que é a África. Depois, as rádios e a televisão, há sempre debates, há programas, há música, as escolas também entram nisso, principalmente as escolas das crianças fazem concurso e fazem os temas sobre esta África.
6: Portanto, o dia é lembrado e é assinalado. Armindo Laureano, bom trabalho aí na província do Bengo, novo jornal a trazer mais informações sobre esta tragédia, esta mina ilegal de ouro, onde houve um deslizamento de terras e onde morreram 29 pessoas. Armindo Laureano, o diretor do novo jornal, hoje no Fuso Horário.
0: Angola, no Fuso Horário, pode ouvir este espaço sempre quiser, também disponível em podcast, na rádio depois das 7h20 da manhã. Primeira entrada do País das Maravilhas, perto das 8, ou melhor, perto das 7h40. Bom dia, Sónia. Com que história?
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0: Sónia Moraes Santos, vamos lá escutar-te, porque é importante fazê-lo. Diz-me lá então com que história que nos vais brindar esta manhã de segunda-feira no País das Maravilhas. Ai, ai, ai, está difícil aqui termos o som da Sónia Moraes Santos. Aparentemente, não quer entrar. Agora sim, Sónia, então como é que vai ser esta manhã no País das Maravilhas?
9: Bom dia. Ouvinte enviou-nos uma história que aconteceu ao seu cunhado e que foi uma sucessão de felicidades e, claro, apesar de ter sido um susto, teve um final feliz.
0: Muito bem, é aquilo que nós queremos, é para ouvir mais à frente. Deixe-se ficar, tenha uma boa segunda-feira. São 7h29, vamos falar sobre o trânsito antes de falarmos do tempo, mas o computador não está para brincadeiras hoje. Vamos lá, Mónica Amaral, como é que está o trânsito agora, esta hora?
10: Ainda com filas. Começamos então por Lisboa, na segunda circular, sentido Benfica a aeroporto, para-se do eixo norte-sul até ao Campo Grande. Na A1, sentido Alverca-Lisboa, já a intensidade de São João da Talha para Sacavém. E na A33, há filas do Montijo para a ponte Vasco da Gama. Há 5 com filas, da Ribeira da Laje até Linda Velha, e depois de Monsanto para as Amoreiras, calçada de Carris, já com filas a partir do Senhor Roubado, e o eixo norte-sul para-se entre Telheiras e Sete Rios. No IC19, as filas já estão a partir do Cacém até à Amadora, e depois de Alfragide para a segunda circular, para a ponte 25 de Abril, ligação à Almada-Lisboa, as filas estão agora em Santa Marta de Corroios, os acessos preenchidos. Já no Porto, ainda se para na VCI, sentido a Rábida Freixo, há filas a partir de Santo Ovídio, está a afetar a 44, Freixo a Rábida, há filas entre Bonjóia e as Antas, e há 3 já com paragens entre o Noda A4 e a VCI. Na A28 há filas da Ponte Lessa até à Avenida AEP.
0: Voltamos ao trânsito antes das 8. No tempo, a chuva e a trovoada põem com aviso amarelo à tarde os distritos de Viana do Castelo, Bragança, Vila Real, Braga, Porto e Viseu, especialmente as zonas de montanha. Calor com céu limpo só no sul, onde o mar deve estar mais agitado esta segunda-feira, mais vento nas terras altas. As máximas, 35 graus em Évora, Beja 34, 33 Castelo Branco e Santarém. Porto Alegre 32, deve chegar aos 31, calcula-se em Bragança, Coimbra, Lisboa e Setúbal, Vila Real e Leiria 30, 29 Braga e Viseu, Faro máxima de 27, Guarda 26, 25 Porto e Aveiro, Viana do Castelo e Penhas Douradas 23.
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0: Um minuto depois das 7h30 da manhã, o principal das notícias com Diogo Miguel Pereira.
11: O Torriense venceu ontem a Taça de Portugal, derrotou no Jamor a equipa do Sporting e levou a taça para Torres Vedras. É tema para ouvir já a seguir esta síntese no Jornal de Desporto. Marco Rubio acredita que hoje será dia de novidades sobre um possível acordo com o Irão. O chefe da diplomacia norte-americana, que está de visita à Índia, deixou no ar a hipótese de um memorando de entendimento poder ser conhecido ainda no dia de hoje. Rubio diz que, independentemente do entendimento que for alcançado, Israel ficará sempre com o direito de se defender, assim disse o secretário de Estado norte-americano. Ora, e esta manhã as forças israelitas pediram aos habitantes de 10 localidades do Líbano que abandonassem as casas porque vêm aí novos ataques levados a cabo pelas forças israelitas. De janeiro a março, a TAP apresentou um prejuízo de quase 40 milhões de euros. É um prejuízo, mas a situação está melhor em relação àquela que tinha sido registada no ano passado. É que, de janeiro a março de 2025, o prejuízo da TAP era superior a 108 milhões de euros.
0: As notícias voltam à rádio às 8. Agora o desporto, destaque para a festa de Torres Vedras. Mário Silva da Costa.
1: Foi uma noite de festa depois da histórica conquista da Taça de Portugal pelo Torriense. A equipa de Torres Vedras venceu o Sporting na final e este foi um dos momentos-chave de um dia histórico.
8: Está autorizado por António Nobre. A Stopira vai partir para a bola. Rui Silva entre os postos. Vai partir. Atira!
1: Golo de Stopira deu a Taça de Portugal ao Torriense, triunfo no Jamor por 2-1 após prolongamento, com a exibição a merecer rasgados elogios do treinador Luís Tralhão.
12: Acabamos por sofrer um golo, o Sporting teve várias oportunidades, se calhar aquela que nem sequer criou muito foi um ressalto que foi para dentro da área e acabou por ser golo, mas a equipa não entrou em pânico e esta malta sabe que hoje íamos dar tudo por tudo para chegar ao final e podemos vencer.
1: Entrevistado no relvado do Estádio do Jamor, Luís Tralhão emocionou-se nas dedicatórias desta conquista.
12: Em primeiro lugar aos adeptos do Torriense, que eles merecem mesmo. Isto não é por ser simpático ou por ser ficar bem na fotografia, mas eles merecem muito, acreditaram muito, mobilizaram-se muito e eu senti essa energia sempre a crescer. Pá, e depois não posso esquecer a minha família, não é? A minha mulher me apoia, pá, incondicionalmente. São muitos momentos passados fora de casa. Ela tem sido uma mulher fantástica, que faz de mãe, às vezes também de pai. E os meus pais, desculpa impressionar-me, mas os meus pais são sempre as pessoas que acreditam mais em mim.
1: O treinador do Torriense diz também que está agora concentrado no próximo objetivo da equipa, a subida de divisão. O Torriense joga na quinta-feira a segunda mão do play-off frente ao Casa Pia. Houve 0-0 no primeiro jogo. Com este triunfo, a equipa de Torres Vedras garante uma vaga na fase regular da Liga Europa. O Benfica vai ter de começar pela segunda pré-eliminatória e o Braga vai para as pré-eliminatórias da Liga Conferência. Do lado do Sporting, os jogadores leoninos foram alvo de forte contestação por parte dos adeptos no Jamor. Após o jogo, o técnico Rui Borges lamentou a prestação da equipa.
13: Nunca conseguimos ser um Sporting à nossa verdadeira imagem. Muito por aí, por sermos reativos. A malta que entrou no registro do jogo não mudou muito. É levantar a cabeça, perceber o que é que temos que fazer melhor, não só em relação a este jogo, mas em relação a tudo que foi a época, porque é ingrato para eles, para os jogadores principalmente, porque vou defendê-los sempre, vou dar cara sempre por eles, por tudo que demonstraram ao longo da época, mereciam, mas lá está. O merecer não chega. Tínhamos de ter feito mais, não fomos capazes.
1: Os Leões ficaram ontem também a saber que entram diretamente na fase Liga da Champions do próximo ano, depois de o Aston Villa ter terminado a Liga Inglesa no quarto lugar. Ainda sobre a final da Taça de Portugal, uma última nota, foi a primeira vez que uma equipa das divisões inferiores venceu a prova rainha do futebol português. Jorge Jesus abre a porta à seleção nacional. O treinador falou aos jornalistas à chegada a Portugal depois de ter conquistado o campeonato da Arábia Saudita pelo Al Nassr. Jorge Jesus deseja sucesso para a seleção portuguesa e também para Roberto Martínez, mas questionado sobre a hipótese de assumir o cargo, Jorge Jesus não descarta essa possibilidade.
14: Quem é que pode dizer que não à seleção? Já disse que não é uma das melhores seleções do mundo, não posso dizer à segunda, é a outra. O campeonato do mundo está aí, Portugal precisa de tranquilidade, o selecionador precisa de tranquilidade, não quer meter-me nessas barafundas.
1: As palavras de Jorge Jesus à chegada a Lisboa. É o fim de uma era em Manchester. Bernardo Silva disse adeus ao City. O internacional português foi ontem homenageado no último jogo que fez pelo clube. No discurso que fez perante os adeptos, Bernardo Silva, emocionado, disse que nunca vai sentir outro amor assim na vida. Em 9 épocas no City, Bernardo fez 459 jogos e marcou 76 golos. O último jogo de Bernardo Silva pelo Manchester City coincidiu também com o adeus de Pep Guardiola e de John Stones ao clube. A última jornada da Liga Inglesa ficou também marcada pelo feito de Bruno Fernandes. O médio do Manchester United fez a 21ª assistência e bateu o recorde de passos para gol numa temporada da Premier League. Nota ainda para o West Ham, treinado por Nuno Espírito Santo, que desceu ao Championship. Fechamos com ténis. Nuno Borges entrou a vencer na primeira ronda do torneio Roland Garros. O tenista português bateu o argentino Tomás Martín Echeverri em 3 sets. Na próxima ronda, quarta-feira, Nuno Borges vai defrontar o sérvio Miomir Kecmanovic. Amanhã é a vez de Jaime Faria entrar em prova no quadro principal de Roland Garros. O português vai defrontar o canadiano Denis Shapovalov.
15: E quem viu o Bernardo Silva a chorar, é impossível não ficar comovido com aquelas imagens, até porque o Guardiola também ficou em lágrimas com o comportamento do Bernardo. É incrível. 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Nova edição da rádio depois das 8:30 da manhã. Faltam 22 para as 8.
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15: Um carnaval fora de época. O Torriense ganhou a taça frente ao Sporting. O Rui Borges sente-se outra vez sobre brasas. O último texto com o António Tadeia antes das 8.
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15: Faltam 20 para as 8, obrigado por estar com a Antena 1.
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15: Agora, o País das Maravilhas. É a segunda-feira, 25 de maio, Sónia Moraes Santos, olá, viva, bom dia!
22: Bom dia!
15: Bom dia!
22: Começamos a semana com uma história enviada por um ouvinte, o Bruno Nunes, que mora em Mafra. Ainda bem que não mora em Torres, a história dele não passava.
15: Que mau feitiço sportinguista. A festa foi tão bonita, Sónia.
22: É verdade, eu estava a brincar, os meus parabéns ao Torriense. Doeu, até não vou mentir.
15: E é bom que os pequeninos vão ganhando aos grandes,
22: mas
15: não é?
22: Mas é isso, mas foi bonito ver a festa. Eu até houve momentos em que até eu me comovi, mas também, pronto, antes disso tinha-me doído bastante.
15: Minha cara, esse é o propósito do País das Maravilhas. É haver inspiração, não é?
22: É isso. Foi bonito, então, foi bonita a festa, foi bonita a festa, pronto, e eu passava a história do Bruno na mesma, mesmo que ele
0: fosse. Isso mesmo. Vamos lá, vamos lá então ao caminho de Mafra.
22: Então, o nosso ouvinte Bruno começou por saudar toda a equipa da Antena 1, que diz ele lhe faz companhia no carro, em particular entre as 7h30 e as 8h30. Pela nossa parte ficamos muito felizes. Eu só faço 5 minutos de companhia por dia, mas aqui o José Carlos Trindade, a Eduardo Amaro e todo um horde de gente talentosa faz destas manhãs uma coisa séria e boa e tudo e tudo. Obrigado ao Bruno por estas palavras amigas.
0: É isso mesmo. Assino por baixo o obrigado e, como diz o Malato, isto só faz sentido consigo do outro lado, meu caro amigo,
22: isso
0: não é?
22: Isso mesmo, isso mesmo. Depois o Bruno passou a contar então a sua história, que por acaso não se passou com ele, mas sim com o cunhado. Tudo aconteceu no dia 7 de Abril e, além de ter um final feliz, diz o Bruno que é uma história que demonstra que no SNS e na nossa rede de emergência médica acontecem coisas bastante boas com excelentes profissionais que temos. Ele reforça, e agora cito, nas notícias parece que é sempre tudo mau. E a juntar a isto também me parece que esta história possa dar força aos mais crentes, seja lá no que for, de que quando não é a nossa vez, tudo acontece para que realmente não seja. E agora, digo eu, o Bruno é um bom contador de histórias, porque não sei tu, mas eu a esta altura já estava cheio de vontade de saber o que é que se passou.
0: Sim, e eu também já estou para aqui a arder em curiosidade. Por isso, vamos lá matar essa febre.
22: O cunhado do nosso ouvinte trabalha em entregas, conduz uma carrinha e faz o seu serviço praticamente sempre sozinho. Pois nesse dia teve direito a um ajudante, o que constituiu a primeira sorte do dia, se lhe quisermos chamar sorte, outros poderão ter outras teorias. No final do serviço, a caminho da empresa, saiu da autoestrada na zona de Loures e disse que se estava a sentir mal. Em pouco tempo encostou a carrinha e ficou inconsciente. Ui. O colega puxou imediatamente para fora do carro e cumpriu todos os procedimentos que deveria cumprir ao avaliar a situação, como uma paragem cardiorrespiratória. Iniciou as manobras de suporte básico de vida e o Bruno diz que é nesta altura que entra o segundo momento de sorte, porque passa um carro com um bombeiro e uma enfermeira. Eu diria mais que esse foi o terceiro momento de sorte, porque o facto do colega saber fazer as manobras de suporte básico de vida terá sido o segundo, até porque ainda não há muita gente que o saiba fazer, e de facto pode ser a diferença entre a vida e a morte. Eu aproveito para deixar aqui o apelo: procurem instituições certificadas que façam estes cursos, porque é mesmo, mesmo importante.
0: É verdade, e eu que já passei por uma situação também e que tive necessidade de saber, percebi que, apesar de tudo, no meu caso, o improviso acabou por ter um final feliz, mas é bom que haja esse conhecimento básico, porque quando menos esperamos pode fazer a diferença. No meu caso foi até numa festa, portanto estás a ver que é mesmo num momento às vezes
22: que não se espera,
0: não é? E até as empresas podiam fazer essa formação.
22: Verdade, algumas
0: porque era
22: já
0: muito
22: fazem,
0: útil,
22: mas
0: era
22: sim,
0: muito útil.
22: Sim, nas escolas e tudo.
0: Aqui também, na RTP também já tivemos formação.
22: Muito bem. Bom, então passou o tal carro com um bombeiro e uma enfermeira, que pararam logo e ajudaram na assistência. Logicamente foram acionados os meios adequados, ambulância, Vemero. O cunhado do nosso ouvinte foi para São José, onde depois da desfibrilação e ter ido a Santa Marta a fazer um cateterismo de urgência, voltou a São José, ficou em coma ligado à milagrosa máquina ECMO, que tanto ajudou na pandemia. Foi um excelente exemplo da forma como todos os elos da cadeia de sobrevivência devem funcionar e de como, todos funcionando, a probabilidade de sobreviver a um episódio destes e sem sequelas de maior aumenta bastante. No dia seguinte, à tarde, acordou, interagiu e, a passados dois dias, deixou de estar ligado à ECMO. Atualmente está num centro de reabilitação cardíaca, onde ficará um mês e de onde sairá bem melhor do que entrou. É totalmente preparado para a sua segunda vida. Já faz caminhadas com ritmo moderado, vários exercícios de mobilidade com bastante facilidade e talvez estão ao mais importante do que isso, está a reaprender hábitos saudáveis, principalmente alimentares, porque do tabaco já se tinha livrado há 7 anos. Sem dúvida uma história com muitas sortes, muitas coincidências, ou para quem acredite muitos sinais de que não tinha de ser, não tinha chegado a hora. Seja como for, foi um final feliz para esta família e nós agradecemos pela partilha e desejamos que, apesar deste susto, o cunhado do Bruno continue cá por muitos e bons anos.
0: Eu espero que a história do Sporting, este suporte de vida, não tenha...
22: Espero que não me tenham que fazer em mim. Se tivesse era ontem, hoje já estou. O coração
0: calminha.
22: É forte para já. Sim, sim.
0: Também já estás treinada, não é? Já
22: também
0: estás...
22: é verdade. Isto já leva uns anos de treino, é verdade.
0: Muito bem. Histórias inspiradoras para o País das Maravilhas através do WhatsApp 910-370-290. É o número que deve utilizar para mandar mensagem por áudio, também por escrito, como quiser. O WhatsApp 910-370-290. O programa está disponível disponível também podcast na rádio e a caminho das 8. Sónia, até amanhã.
22: Até amanhã.
0: Este é o País das Maravilhas, ficamos a 13 minutos das 8 da manhã e agora o trânsito. Como é que está, Mónica Amaral? Bom dia mais uma vez.
10: Atenção à VCI no sentido Rábida Freixo. Há agora um acidente na Boa Vista, envolve um pesado e está a deixar mais demora. As filas estão a partir de Santo Ovídio, já está a afetar a 44. Freixo a Rábida para-se do Freixo até às Antas. Há 28 ainda com filas, da Ponte Lessa até à Rotunda IAP. Na A3 para-se do Nada A4 até à VCI e a Via Norte já com filas da EFASEC até à Circunvalação. Por Lisboa, segunda circular, sentido Benfica-Aeroporto, para-se do eixo norte-sul até às Calvanas. A Aeroporto Benfica, há paragens entre o Prior Velho e a Encarnação e depois do relógio até ao Campo Grande. Há um ainda com filas de Santa Iria da Azoia para Sacavém. Há 33 com filas do Montijo para a Ponte Vasco da Gama e na A5 para-se da Ribeira da Laje até a Linda a Velha e depois de Monsanto para as Amoreiras. Há 8 com filas de Frielas para o Túnel do Grilo, Calçada de Carris ainda com filas a partir do Senhor Roubado e na Cril, sentido Sacavém-Algés, para agora entre a Póvoa de Santo Adrião e a Pontinha, está a afetar o IC16. Eixo Norte-Sul, as filas estão a partir do Lumiar até Sete Rios. No IC19 mantêm-se as filas do Cacém até à Amadora e de Alfragide para a segunda circular e para a Ponte 25 de Abril, ligação à Almada-Lisboa, as filas estão a partir de Santa Marta de Correios, os acessos preenchidos.
0: Se tiver outras informações para o trânsito, o número é gratuito, é o 821-0101. Uma boa viagem connosco.
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0: O Portugalex antes das 8. Agora temos o último terço de segunda-feira com o António Tadeia. Olá, viva Tadeia, bom dia.
3: Olá, bom dia, Zé Carlos.
0: Tadeia, perguntei-te na sexta-feira se no Jamor iam ser favas contadas para o Sporting. Não foram. O Torriense deu tudo e ganhou. E o Sporting deu tudo?
3: Olha, essa é a pergunta que com certeza muitos dos adeptos que estavam ontem no Estádio Nacional queriam fazer, embora com os modos um bocadinho demasiado bruscos, aos jogadores do Sporting. Mas eu acho que estas coisas, enfim, o futebol... Eu ouvi muita gente ontem, por exemplo, dizer que foi uma vergonha. Eu acho que dizer que as coisas são uma vergonha, por um lado é olhar só na perspectiva do grande, e por outro lado é sempre uma falta de respeito por quem ganha. E eu acho que aquilo que tem que se... O desporto tem três resultados possíveis: ganhar, perder e empatar. E ontem ganhou o Torriense porque foi melhor, perdeu o Sporting porque foi pior. Aliás, até houve empate durante os 90 minutos e o Torriense ganhou nos 120. Mas eu acho que temos que olhar sempre para o jogo de duas maneiras. Uma delas é perceber o que é que o Torriense fez para ganhar ao Sporting. E o Torriense foi uma equipa que jogou com as condicionantes que tinha. É verdade que até tinha tido jogo a meio da semana, mas baixou linhas, juntou-se em frente à baliza do Lucas Paes, com linha de 5, às vezes de 6, às vezes de 7, porque baixava ao médio centro o Léo e baixava muitas vezes também um dos extremos e o segundo médio, o Liberato, sendo que o extremo era o Quintero, que fechava o lado direito, e dessa forma o Torriense foi sendo capaz de bloquear o acesso à área e bloquear o corredor central. Sempre que o Sporting cruzava, tinha no guarda-redes um jogador capaz de desfazer esses cruzamentos, e depois jogou com outras questões, que o facto do Sporting poder entrar com alguma complacência, que eu acho que acabou por se verificar. E esta é, por muito que se queira dizer o contrário, é quase sempre a história quando temos um confronto de David contra Golias, e não há muita fome. E eu acho que aquilo que se passou do lado do Sporting foi sobretudo isso, foi falta de fome. Eu não vou dizer que os jogadores não tenham entrado em campo a querer dar tudo, mas lá dentro deles havia alguma coisa que lhes dizia que aquilo se iria resolver facilmente. Era uma equipa de segunda divisão, muitos deles já têm o destino traçado e vão embora, ou alguns deles pelo menos, já pensavam numa despedida em glória, e acabou por não acontecer, porque de facto o Torriense, nos argumentos que resolveu pôr em campo, acabou por ser melhor do que o Sporting e ganhou com toda a justiça.
0: Olha, como o próprio reconheceu com esta derrota, o Rui Borges vai começar a nova época sobre brasas, ou não te parece?
3: Já está, não é? Já se percebeu ontem que já está. Agora, aqui a grande questão, e há muita gente a fazer o paralelismo com a situação do Roger Schmidt.
0: Até quem peça já que seja demitido, e não sei o quê, parece um bocado extemporâneo
3: isso,
0: não é?
3: Sim, claro. Há muita gente a fazer o paralelismo com as situações do Roger Schmidt e do Bruno Lage no Benfica, que acabaram a época fragilizados e depois, ao fim de um par de maus resultados, acabaram por ser demitidos no início das últimas duas épocas por parte do Benfica. Ora, eu aqui vou ser coerente com aquilo que digo sempre, e eu sou sempre um defensor da estabilidade, a não ser que chegue à conclusão que não há o mínimo de condições para um determinado treinador continuar à frente da equipa. Já vimos o Sporting jogar bem com o Rui Borges, eu acho que o Sporting pode jogar bem com o Rui Borges, e eu acho que o erro de Rui Costa no Benfica não foi manifestar a confiança primeiro em Roger Schmidt e depois em Bruno Lage, foi sim perder essa convicção ao fim de uma série de, ao fim de poucas jornadas no início da época. Portanto, eu acho que isso não vai acontecer, porque Varandas, além de não ter essa pressão imediata, porque apesar de tudo tem um passado recente com alguns títulos ganhos, é teimoso, e sendo teimoso eu creio que ele não vai deixar cair o treinador. Agora, aqui o que pode acontecer é haver, e os adeptos do Sporting é que têm que pensar, o que é que querem para o futuro imediato do clube e da equipa? Querem uma guerra que não vai levar a nada de bom, ou querem pôr isto para trás das costas e encarar a nova época com um novo espírito e à espera de que as coisas possam eventualmente funcionar melhor? Eu acho que, se pensarem de uma forma racional, os adeptos do Sporting vão querer esta segunda via. Pode acontecer, de facto, e o desporto não é sempre racional, é muitas vezes emocional, e isso pode levar a que se crie ali um clima complicado. Eu ontem dizia, até depois de ter terminado a maratona de entre rádio e televisão no Jamor, dizíamos até no shuttle que nos trouxe de volta para Marçal Gomes da Costa, que o Rui Borges, se perde um jogo de pré-época, vai ser logo o fim do mundo, porque vai haver, já se viu ontem o que era, e as pessoas estão, eu vou dizer-te até assim, estão relativamente mal habituadas em relação ao passado recente no Sporting.
4: E o futebol é sempre um jogo de muitas emoções e de nervos à flor da pele. Vamos lá ver como é que vai ser o futuro do Rui Borges.
3: E cenas um pouco lamentáveis. Até apagaram depois aquilo que era a justa festa do Torriense, que acabou por ser um bocadinho, enfim, já se sabe como é que funciona a comunicação social. Esses,
4: olha,
3: malandros.
4: Outra consequência desta vitória do Torriense foi um tsunami europeu para o futebol português, que causou ao Benfica, ao Famalicão e ao Braga, não é?
3: É verdade. Pois eu ainda não decidi, francamente, se isto acaba por ser bom ou mau em termos de ranking. Porque, enfim, o que é que acontece? Salta fora das competições europeias o Famalicão e entra o Torriense. O Famalicão teria condições para fazer mais pontos. Mas depois, em contrapartida, o Braga passa da Liga Europa para a Liga Conferência, e o Braga, a partir do momento em que está na Liga Conferência, é um dos principais candidatos, se não o maior, ainda não olhei bem para as equipas que lá estão, a vencer a Liga Conferência. E isto pode ser bom para Portugal em termos de ranking. Não é bom para o Braga, para o Famalicão logo à partida, porque está fora da Europa, não é? E depois para o Braga e para o Benfica, porque vão ter que jogar pré-eliminatórias.
4: Incrível, o Braga de uma, à beira de uma final europeia, vai para o ano para a Conference League, é incrível, não é?
3: E vai jogar pré-eliminatórias da Conference League, e tanto Braga como Benfica vão ter que começar a temporada mais cedo, à conta disso, têm logo jogos de competição, e o Benfica pode ter adversários chatos. Um dos adversários que pode calhar ao Benfica logo na segunda pré-eliminatória, que se joga uma semana depois de acabar o Campeonato do Mundo, é o Besiktas, com alguns jogadores que já passaram pelo Estádio da Luz, e estou a pensar no Coxo logo à partida, o Rafa já lá não está, mas está pelo menos o Coxo. E portanto, o dia de ontem acabou por ser também muito revelador em termos europeus, não só porque o Sporting, apesar de ter sido um dia de desilusão, garantiu a entrada direta na fase de Liga da Liga dos Campeões, à conta do que se passou na Premier League, acaba por herdar a vaga do vencedor da Liga Europa, como também porque o Benfica e o Sporting Clube Braga acabam por ter um verão um bocadinho mais apertado do que estariam à espera. Entre Mundial de clubes do ano passado, Mundial de clubes deste ano e as pré-eliminatórias que tiveram de jogar no ano passado e este ano, alguns jogadores do Benfica já não saberão o que são férias há muito tempo.
4: Muito bem. Falaremos da quarta. Um abraço até quarta-feira.
3: Um abraço até quarta.
4: O último texto também pode ser ouvido em podcast. Na rádio é a caminho das 8 da manhã. Logo antes de ouvirmos estes dois, António Machado e Manuel Marques, o Portugalex, que também está disponível na RTP Play.
5: O Governo encontrou finalmente uma solução para as longas filas no aeroporto. Vamos ouvi-la pela voz do Primeiro-Ministro.
7: Ora bem, hoje mesmo vamos implementar uma nova solução que consiste basicamente em dar a possibilidade às pessoas que estiverem horas na fila de comprarem aquele relógio da moda. Se há pessoas a dormir no Colombo e no Norte Shopping para conseguirem comprar um swatch de 400 euros, não se vão importar de esperar algumas horas no aeroporto. Se no fim tiverem essa recompensa, pronto, está resolvido.
2: Sr. Primeiro-Ministro, e quem não estiver interessado no relógio?
7: Pode comprar outra coisa para a qual as pessoas não se importam de fazer fila 17 horas. Papel higiênico, chocolate do Dubai, caderneta de cromos do Mundial, temos soluções para todos os gostos. E hoje mesmo somos capazes de implementar também este sistema nas urgências. No fim da espera, há este bónus. Como vê, este governo tem solução para tudo. Hoje e sempre.
6: O Portugalex foi perguntar a um piloto da TAP, daqueles que falam dentro do avião com o microfone dentro da boca, o que acha desta solução.
21: Bom, eu acho que deviam criar melhores condições no aeroporto, porque há muita gente que acaba por passar lá as férias todas. Podiam pôr umas piscinas insufláveis, balões para os miúdos, tuk-tuks para passear entre os terminais, concertos da Carolina de Landes, enfim.
5: Começa esta semana a Feira do Livro em Lisboa, mas os organizadores temem uma diminuição da afluência por causa dos acontecimentos do ano passado.
2: Bom, eu já prometi à Associação Portuguesa de Editores e Livreiros que este ano não vou apertar o pescoço a ninguém na feira. Juro por Nossa Senhora do Fortimel. As pessoas podem ir à Feira do Livro à vontade, desde que não comprem livros da coleção As Gêmeas, que me irrita. Bom...
6: Hoje é Dia Mundial dos Peixes Migradores e o líder do Chega tem uma mensagem para eles.
2: A mensagem é óbvia. Os peixes migradores que vão lá para a terra deles. Chega de virem roubar a comida e os empregos no oceanário aos peixes portugueses. Soube de um casal de raias algarvias que ficou no desemprego para dar lugar a raias do Bangladesh. Hein? Se alimentam de cabaros.
6: Ok, já percebemos. Muito obrigado.
2: E mais. Andaram a fazer casting para uma nova versão do Nemo. Hein? E escolheram um peixe palhaço do Sri Lanka, quando os portugueses são muito mais talentosos. Não pode ser, isto é uma vergonha.
0: Amanhã volta uma Caminho das Oito com Portugalex.
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0: Aguaceiros e trovoada, em especial nas zonas de montanha do norte, durante a tarde. Um dos avisos do tempo para hoje, o outro tem a ver com o mar agitado no sul. Poucas nuvens na Madeira, mais nos Açores, com chuva persistente no grupo ocidental, intensa à noite. Quanto às máximas, 35 graus em Évora, 34 em Beja. Deve contar com 33 em Castelo Branco e também em Santarém. Porto Alegre, 32. Bragança, Coimbra, Setúbal e Lisboa, 31 graus. 30, Vila Real e Leiria. Nas contas dão ainda 29 a Braga e Viseu, máxima de 27 em Faro. Guarda com 26, 25 Porto, Aveiro e Funchal. As mais baixas, 23 Viana do Castelo e Penhas Douradas. E Ponta Delgada com 20 graus.
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0: Oito horas em Portugal Continental e na Madeira, 7 nos Açores. Segunda-feira, 25 de maio, Eduarda, o Torriense levou a taça.
9: Contrariando todas as previsões e fez a festa a noite dentro, levou a Taça de Portugal aos milhares de adeptos que esperavam a equipa junto à Câmara Municipal. Neste jornal, a reportagem de Walter Madureira. As receitas da TAP cresceram nos primeiros meses do ano, mas não chegou para evitar prejuízos de quase 40 milhões de euros. Marco Rubio acredita que o acordo entre os Estados Unidos e o Irão pode sair hoje ainda e ele não compromete o direito de Israel de se defender. Neste jornal, a análise de Joana Ricardo.
0: 22 graus a esta hora em Faro, estão 18 no Porto e Funchal, Lisboa e Ponta Delgada 17, 16 Coimbra. Edição de Eduardo Maia.
9: Torres Vedras levou a Taça de Portugal, fez história ao vencer o Sporting ontem no Jamor, na final, por 2-1. Levou a taça e ergueu-a na Câmara Municipal perante o êxtase de milhares de adeptos que festejaram esta conquista noite dentro. O repórter Walter Madureira esteve lá.
8: Quem assistiu à final da taça no Jamor teve tempo para regressar e juntar-se a quem não conseguiu bilhete para assistir ao momento histórico de levantar a taça.
11: Os nossos campeões já estão ao pé do estádio!
8: As ruas, desde o estádio até à Câmara Municipal, tornaram-se uma única pista de dança, ou algo só comparável ao Carnaval. Com todos a celebrarem este feito único e à espera, para lá da meia-noite, para ver da varanda da autarquia a tão desejada taça e felicitarem os novos heróis.
12: É, eles são incríveis, são imparáveis e significa muito para a nossa cidade que tem tentado evoluir e que tem tentado mostrar a garra que tem. E hoje é a prova disso, nunca desistir e acreditar sempre até ao fim.
23: Olha, é histórico, é um momento histórico, é maravilhoso. Tem um grande significado em termos desportivos também. Isto significa que equipas também mais ditas pequenas conseguem alcançar grandes títulos. O Torriense esteve brilhantemente em jogo, tendo em conta também que não teve descanso, como o Sporting teve, e portanto teve um desempenho brutal. Estão todos parabéns.
8: Por entre gritos e cantigas que os jogadores pediam coro aos adeptos, o treinador Luís Tralhão agradeceu o apoio dos últimos dias. A festa só não foi até de madrugada, como muitos queriam, porque é preciso descansar, porque quinta-feira há aí novo jogo decisivo e o povo quer sair de novo à rua para festejar o regresso à Primeira Liga.
24: Ainda há outro sonho para realizar esta quinta-feira, o do Torriense poder ascender à Primeira Liga. Daqui a pouco, no Ponto Central, voltamos à festa e também à análise para saber dos predicados desta equipa da Segunda Liga, que levou a melhor sobre o Leão manso e desorientado. E acordamos também esta segunda-feira em Torres Vedras com a reportagem de João Santos Correia. É depois deste jornal. A TAP divulgou esta manhã os resultados mais recentes da companhia aérea sobre os primeiros 3 meses deste ano. As receitas da empresa cresceram, Guilherme de Sousa, mas isso não impediu um prejuízo de perto de 40 milhões de euros entre janeiro e março.
25: Foi nos primeiros 3 meses do ano um prejuízo que registra ainda assim uma melhoria de 68 milhões face ao período homólogo. Entre janeiro e março deste ano, a TAP viu as receitas aumentarem 11% para 914 milhões de euros e neste período a companhia aérea transportou 3,7 milhões de passageiros, um aumento de 6,4%. Em comunicado enviado esta manhã às redações, apesar destes resultados, a TAP antecipa ainda as dificuldades para os próximos meses. Num ano marcado pela incerteza provocada pela guerra no Médio Oriente, a companhia aérea alerta que nos próximos tempos espera aquilo que diz ser o enorme impacto face à pressão do preço do combustível. Para isso, a TAP garante que irá controlar os custos, além de ajustar a capacidade e os preços à operação.
24: As informações essenciais desta comunicação feita pela TAP esta manhã em relação aos resultados mais recentes da Companhia Aérea Nacional, os resultados dos primeiros 3 meses deste ano. Marco Rubio aponta esta segunda-feira como um dia possível para Washington ter novidades sobre o acordo com o Irão. Sem confirmar, no entanto, hipótese, o chefe da diplomacia norte-americana, que está de visita à Índia, deixou no ar a possibilidade de um memorando de entendimento poder ser conhecido ao longo do dia de hoje e garantiu também que ele não compromete o direito de Israel à defesa.
26: O acordo está no caminho do progresso. Como eu disse, pensávamos que podíamos ter alguma novidade ontem à noite. Talvez hoje. Temos o que considero ser um dado bastante sólido sobre a mesa em termos da capacidade de abrir o Estreito de Hormuz, entrar numa negociação muito significativa e limitada no tempo sobre questões nucleares. E espero que possamos realizá-la. Tem muito apoio esta nossa proposta nos países do Golfo. O presidente não vai fazer um mau acordo. Israel tem sempre o direito de se proteger, sempre teve, todos os países do mundo têm, e assim, se o Hezbollah lançar mísseis ou lançar mísseis contra Israel, Israel tem todo o direito de responder ou de impedir que isso aconteça. Isso sempre ficou claro, mesmo durante o cessar-fogo.
24: Declarações de Marco Rubio, feitas nas últimas horas à chegada à Nova Delhi. Ele está de visita à Índia. Há também a esta hora informações de fonte diplomática iraniana, através da agência de notícias iraniana ISNA, a dar conta, nesta altura, de que se os Estados Unidos cumprirem aquilo com que se comprometeram, o entendimento vai sair, mas a questão nuclear fica remetida para ser discutida num prazo mais adiante de 60 dias. Dá conta também esta fonte diplomática iraniana de que a gestão do Estreito de Hormuz é uma questão entre o Irão e Oman, e é com Oman que Teherão está nesta altura a discutir a forma como vai ser reaberto o Estreito. Bom dia, Joana Ricarte, bem-vinda ao Jornal da 8 da manhã, especialista em relações internacionais e Médio Oriente. Estamos aqui num compasso de espera que se vai prolongando, quer dizer que torna também os mercados, ou vai tornar, mais ansiosos e nervosos ao longo do dia, mas nesta altura, daquilo, do pouco que se sabe sobre aquilo que têm sido as negociações dos dois lados, até que ponto podemos estar perante um entendimento que seja seguro e que traga a paz para o Médio Oriente?
1: Muito bom dia, Eduardo. Bom dia a todos que nos escutam. Que seja seguro, não temos qualquer indício. Que nós assistimos e que acabaram de reportar durante todo o período do fim de semana foi uma alteração narrativa profunda, com um lado a dizer que nós tínhamos um acordo que implicava o entendimento do nuclear sendo empurrado para uma próxima fase, e esse é o lado iraniano. Inclusive, já agora, o que nós ouvimos falar por parte da mediação paquistanesa durante o fim de semana seria que o que estava em cima da mesa era mesmo todas as exigências iranianas plasmadas, ou seja, o faseamento da discussão, o alargamento de um qualquer cessar-fogo para todo o Médio Oriente, implicando também Israel e a fronteira do Líbano, a questão da abertura do Estreito de Hormuz não sendo condicionada ao fim de taxas aduaneiras que o Irã pretende cobrar, e principalmente a discussão do nuclear sendo um processo de longo prazo. Isso tudo era muito claramente inaceitável para a administração de Donald Trump, muito pouco credível. Nós agora já ouvimos e já sabemos que, de fato, Donald Trump diz não se comprometer com essa fórmula. Isso quer dizer, então, que o que quer que esteja a acontecer, que nós não temos certeza, implica que ou a comunicação diplomática que é mediada pelo Paquistão tem sofrido falhas, ou então algum dos lados tem voltado atrás no que tem sido as suas decisões. Inclusive, um ponto central que esqueci de referir foi a questão também do levantamento dos ativos iranianos, que o Irã considerou que era um aspecto fulcral, e que Donald Trump diz agora que não se compromete com isso em nenhum momento, a menos que o Irã entregue os 400 quilos de urânio enriquecido que tem em sua posse, que permite o avanço para eventualmente um desenvolvimento de um programa nuclear de fins bélicos, e o Irã não se comprometeu para já com isso.
24: Então não se põe de parte, Joana, nesta altura, que estas negociações possam durar mais alguns dias, apesar de parecer haver, pelo menos dos Estados Unidos, alguma ansiedade no sentido de fechar o acordo?
1: Veja, as negociações vão durar no mínimo 30 dias. O que nós estamos a falar nessa altura é um memorando de entendimento, um acordo de paz, e, portanto, a lógica aqui é chegar em

0: aceitável, e isso considerando que Israel, parte interessada e envolvida, não está de todo implicada nesse acordo negocial. Donald Trump chegou a falar com Benjamin Netanyahu ao telefone, e aqui foi quando a primeira vez nós ouvimos dizer que o entendimento de que um acordo de cessar-fogo seria abrangente, afinal, não era mais o entendimento dos Estados Unidos, porque o que quer que seja uma ameaça percepcionada por Israel terá o direito de defesa, e o Irã considera que o conceito de ameaça é muito lato e que, portanto, qualquer garantia de confiança para a manutenção de um acordo nesses termos, e, portanto, o ponto em que estamos é mesmo esse, é a confiança. Outro aspecto que acho que é importante dizer é que também essa volta atrás no que nós ouvimos durante o fim de semana por várias agências noticiosas veio no rescaldo de uma movimentação dentro da base republicana que também parece não querer aceitar esse tipo de acordo. Fala aqui, por exemplo, do senador Ted Cruz, que foi fazer um tweet na sua rede social a dizer que um acordo como esse seria inaceitável. Temos outros também da base de Donald Trump que também estarão a fazer uma pressão acrescida. Situação muito complicada, porque embora diga que o tempo vai a seu favor, a verdade é que tem eleições à porta, tem uma baixa taxa de aprovação, inclusive histórica, para um presidente em exercício durante tanto tempo sustentada, e tem também uma alta taxa de desaprovação dessa guerra. Portanto, Donald Trump está numa situação profundamente complicada, o Irã parece estar de facto a explorar isso.
1: Joana Ricarte, obrigada pela análise, especialista em relações internacionais e Médio Oriente. O mundo vai continuar à espera de perceber como é que vai seguir esta conversação entre os Estados Unidos e o Irão. Muito importante também por causa do impacto que provoca em todo o mundo, nas economias em todo o mundo, sobretudo ao nível do setor da energia.
2: As notícias com o Eduardo Maio na RTP Antena 1, Madeira, Açores e Mundo em permanência na internet em noticias.rtp.pt. São quase 8h13.
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2: Vamos lá saber como é que está o trânsito a esta hora. E Mónica Amaral, há acidentes?
4: Está resolvido o acidente na VCI, no sentido Rábida Freixo, um acidente que tinha ocorrido na Boa Vista, mas o trânsito ficou acumulado a partir de Santo Ovídio, está a afetar também a A44. Já no sentido Freixo a Rábida ainda se para de Oliveira do Douro até às Antas, A28 com filas da Ponte Lessa até à Rotunda AEP, na A3 há filas de Águas Santas até à saída para o Hospital de São João, está também a afetar a A4, e a Via Norte com filas de Fasec até à Circunvalação. Já por Lisboa, segunda circular, com filas nos dois sentidos, na A5 para-se de Porto Salvo até Linda Velha e de Monsanto para as Amoreiras. Na A8 ainda há filas de Frielas para o Túnel do Grilo. Calçada de Carris também continuam as filas a partir do Senhor Roubado em direção à Avenida Padre Cruz. E na Cril, sentido Sacavém-Algés, há paragens entre a Póvoa de Santo Adrião e a Pontinha, está a afetar-se o IC16. Já no eixo Norte-Sul, as filas estão agora a partir da Amachoeira até Sete Rios, e no IC19 para-se de Terceira até Amadora e de Alfragide para a Segunda Circular. Quanto à Ponte 25 de Abril, ligação à Almada-Lisboa, ainda há filas a partir de Santa Marta de Corroios e os acessos preenchidos.
2: Voltamos a atualizar o trânsito na rádio antes das 8h30 da manhã. Se quiser acrescentar 821-0101, boa viagem.
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2: Where is my husband? É a primeira canção com Ray. Bom dia.

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1: Ainda bem que está connosco esta segunda-feira. Desejo-lhe uma boa semana com a nossa rádio. E hoje no desporto, a Taça de Portugal. A festa da Taça, Mário.
2: Torres Vedras viveu uma noite de festa após a conquista histórica da Taça de Portugal por parte do Torriense. A equipa do Oeste ganhou ao Sporting na final do Jamor. Bernardo Silva, emocionado no adeus ao Manchester City. Mais uma vitória para Kimi Antonelli no Mundial de Fórmula 1.
1: É para ouvir às 8h30 da manhã.
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1: Deixe-se cá. Bom dia.
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1: Em vésperas do Mundial de Futebol, Trump não sabe como não ir ao chão e fintar a guerra. Uma vantagem para o Irão. Viva, bom dia, Francisco.
6: É, Zé Carlos, viva, bom dia. Após 78 dias de guerra, há evidência de gestão desastrosa que permite ao regime iraniano, ao sobreviver, sentir-se ganhador. Donald Trump, a sonhar com a euforia do Mundial de Futebol e o 4 de Julho, e em ano eleitoral perante eleitores hostis à guerra, estará a perguntar-se que preço é que tem de pagar para parar esta guerra que abriu e a maneira dele arranjar como declarar triunfo. Netanyahu faz tudo para que a guerra continue. Só no fim de semana fez, pelo menos, mais 7 mortos no Líbano.
1: Um dia no mundo depois das 8h30. São 8h19, bom dia. E no ponto central desta manhã, a festa do Torriense depois de conquistar a Taça de Portugal frente ao Sporting. Eduardo Maia.
7: Hoje acordamos em Torres Vedras depois dessa festa de que falas, ter corrido à farta ontem à noite com o Torriense a levar a Taça de Portugal ao vencer o Sporting na final por 2-1. Um feito histórico, um milagre desportivo, conto de fadas, houve várias expressões a fixar uma das maiores surpresas da Taça de Portugal. A derrota do Sporting é vista também como um falhanço importante de Rui Borges e da equipa de Alvalade. Mas para já vamos até Torres Vedras, vamos ao encontro do repórter João Santos Correia. João, estás junto à escola secundária Henriques Nogueira. Ainda se notam por aí resquícios do entusiasmo gigante ontem que quem é de Torres Vedras viveu?
8: Atrevo-me a dizer que é uma manhã um pouco mais lenta do que o habitual em Torres Vedras, até porque a festa prolongou-se noite dentro com essa conquista histórica da Taça de Portugal por parte do Torriense, e ainda vemos muitos carros com bandeiras, com cascóis, numa cidade que está agora a acordar, e aqui junto à escola é naturalmente onde há mais movimento, até porque as aulas continuam e temos visto muitos alunos a chegarem com casacos, com cascóis e camisolas do Torriense. O ar de sono é bem expressivo em todos eles depois de uma noite que foi certamente longa com essa festa no centro da cidade de Torres Vedras, depois dessa conquista histórica da prova rainha da Taça de Portugal na vitória ontem à tarde frente ao Sporting no Jamor. Comigo tenho o Artur Narciso, que ontem esteve presente no Jamor e que viveu esse dia absolutamente histórico. Um golo aos 4 minutos, um golo aos 116 e uma espera intensa de 4 minutos que eu acredito, para quem lá esteve, pareceram quase meia hora.
9: Se calhar pareceram mais de que meia hora. Foi um dia muito, muito intenso, um dia em que os torrienses acreditavam. Acima de tudo, somos um povo e uma população que acredita no seu Torriense, e nós estávamos lá com fé. Isso desinibiu também a equipa e permitiu que tivéssemos aquele resultado histórico, que foi de facto marcante, aquele gol logo de início, depois aqueles minutos finais que pareceram uma eternidade, quase uma segunda parte, a esperarmos para festejar esta vitória histórica.
8: E hoje é um dia de resto de festa, amanhã e quarta-feira descanso, e quinta-feira certamente que querem festejar novamente.
9: Sim, claro, isto agora são dias de recuperação e também acreditamos que os jogadores façam uma boa recuperação, porque quinta-feira estamos convictos que o Torriense vai vencer e vai ser mais um dia de festa.
8: 8h20 da manhã. A festa ontem durou até às 2, 3, 4. Não foi fácil acordar hoje?
9: Não, não foi fácil e os meus pés estão a acusar de facto este cansaço, mas felizmente tenho uma profissão que me permite estar sentado, mas não é um dia fácil, não vai ser uma semana fácil para qualquer torriense que goste minimamente de futebol, vai ser uma semana muito intensa.
8: E hoje é um dia ainda diferente, ainda se sente essa vitória na taça. Certamente que nesta altura ser de Torres Vedras, ser do Torriense é um motivo de orgulho, não só pelo futebol masculino, o futebol feminino também, para o ano vai estar nas eliminatórias da Liga dos Campeões, o futsal. É um percurso absolutamente notável do Torriense em todas as vertentes.
9: Sim, é um percurso notável, é um percurso que tem sido trabalhado nos últimos anos, que tem dado de uma forma muito sustentada os seus passos no sentido das vitórias e dos sucessos esportivos, e temos que dar os parabéns à direção do Torriense e também a todos os seus atletas femininos e masculinos.
8: Quinta-feira seria a cereja no topo do bolo subir à Primeira Liga.
9: Quinta-feira vai ser a cereja no topo do bolo, vamos subir, assim haja verdade desportiva e um jogo bonito de futebol, aí sim vamos ganhar.
8: Resta perguntar, e porque estamos em Torres Vedras, nem o Carnaval pode durar tanto tempo?
9: Não, nem o Carnaval pode durar tanto tempo. O Carnaval de Torres Vedras normalmente dura 6 dias, temos uns dias antes de Carnaval, mas não fazem parte do programa. Isto vai ser uma semana que supera os 6 dias e vai ser algo recordado para muitos, muitos anos, para contar a netos, bisnetos, e vai ficar nos anais da história.
8: E esse jornal é para guardar as capas, não é?
9: Estes jornais são para guardar as capas, porque de facto é um momento épico que todos nós temos orgulho e é de facto de ressalvar, porque o Torriense jogou contra uma equipa que tem um orçamento cerca de 20 vezes superior, e isto é a prova que nos orgulha, que não é o que conta não é o orçamento, mas sim a atitude, e os jogadores do Torriense e toda a sua equipa tiveram a atitude necessária para vencer.
8: O orgulho dos torrienses nos seus azuis grená, que conquistaram a Taça de Portugal e que têm na quinta-feira esse importante jogo para colocar a cereja no topo do bolo e juntar à taça a subida à Primeira Liga do futebol português.
7: Reportagem em direto de Torres Vedras, de João Santos Correia. Vai ser uma semana ímpar para os torrienses, que com certeza vão guardar durante muitos anos esta que começaram a viver ontem no Jamor. Matilde Fidalgo, comentadora de desporto da Antena 1, bom dia. Onde é que este jogo se decidiu? Foi na tática, ou seja, o Torriense controlou melhor o jogo, ou foi a vontade, o fator emocional de um clube da segunda liga de se superar?
10: Bom dia. Taticamente o Torriense foi uma equipa competente, mas foi acima de tudo a entrega que o Torriense colocou e que o Sporting não conseguiu colocar, a intensidade. Obviamente o Sporting assumiu mais as rédeas do jogo, o Torriense já se predispôs para ir para a partida nesse sentido, ser uma equipa mais expectante, a fechar espaços e a tentar aproveitar aquilo no qual é forte, a bola parada e as transições. E é justamente bola parada logo no início que consegue a vantagem, o Sporting muito mais reativo do que ativo, portanto o Sporting tentou reagir inicialmente, depois voltou a permitir que o Torriense bem fechado não desse espaço para que o Sporting colocasse outro ritmo, uma equipa algo apática. Na segunda parte o Sporting aumenta um bocadinho o ritmo, consegue chegar ao golo, a partir daí volta a quebrar, volta a não ser uma equipa de vertigem, uma equipa que consiga infligir dificuldades maiores ao adversário, e depois o Torriense acreditou sempre muito, teve uma transição na qual acaba por ganhar o penalti que dá o golo. Uma equipa que dentro daquilo que eram as suas valências, e com todo o respeito por todo o plantel do Torriense, peça a peça com mais dificuldades, mas que soube fazer render aquilo que tem de melhor,
7: ao contrário. Tinha e o que não tinha. Rui Borges, no final da partida, não foi capaz de explicar o que é que tinha acontecido ao Sporting. O que é que aconteceu ao Sporting e que impacto é que isto vai ter na equipa?
10: O impacto pode ser grande, até porque claramente o público sportinguista muito descontente com aquilo que foi a prestação. O Rui Borges falou sobre saber o que é que o adversário era forte, mas não conseguiu explicar o porquê de uma equipa tão apática quando estava perfeitamente avisada das dificuldades que poderia encontrar diante de um adversário que em teoria tinha menos chances, mas que disputando uma final tinha sempre oportunidades. Pareceu-me acima de tudo isso, um Sporting com algumas peças pouco alertas e pouco despertas, que não conseguiu provocar dificuldade, que foi ficando nervoso depois com o passar do tempo, e um treinador que foi mexendo, mas cujas mexidas não trouxeram qualidade para a equipa, portanto alguma dificuldade naquilo que foi a leitura, parece-me, de Rui Borges, ou naquilo que foi o sucesso dos jogadores que entraram.
7: Muito rapidamente, Matilde Fidalgo, estamos a chegar ao final da nossa conversa, já se percebeu, já se sabe, está a ser notícia desde ontem, que esta vitória do Torriense também complicou as contas europeias para várias equipas, nomeadamente o Benfica, o Braga e o Famalicão, mas a minha questão é: o Torriense é um clube preparado para competir na Liga Europa nesta altura, ou vai ter que acelerar, digamos assim, o seu trabalho?
10: Claro que vai ter que acelerar. O Torriense ainda não garantiu sequer a passagem para a Primeira Liga, mas também o encaixe financeiro que isso pode significar dá alguma liberdade para tentar reforçar-se, e será uma competição com certeza difícil, mas que os jogadores terão todo o orgulho em poder participar.
7: Obrigada, Matilde Fidalgo. A análise da comentadora de desporto da Antena 1, àquela que foi a vitória ontem inesperada do Torriense sobre o Sporting na final da Taça de Portugal.
1: Chamam-lhe a festa do futebol português. 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
1: São 8h28, a 29 no Nem Mais Nem Menos. A demissão do secretário-geral adjunto do Ministro da Administração Interna.
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1: No trânsito esta hora, Mónica Amaral, como é que estamos?
12: Começamos mais a norte com um acidente na A7, no sentido Vila Pouca de Aguiar, Póvoa de Varzim, um acidente em Vila Nova de Famalicão, junto ao nó da A3, que envolve um pesado e já está a deixar-se o trânsito mais demorado. Ainda se para também na VCI, no sentido Rábida Freixo, há filas de Santo Ovídio até à Boa Vista, está a afetar a A44, e no sentido Freixo Rábida, há agora filas de A20 até ao nó da A3. A Via Norte e a A3 com filas em direção à VCI, na A3 está também a afetar o acesso da A4 e a A28 ainda com filas da Ponte de Leça até à Rotunda AEP. Já por Lisboa, para-se na segunda circular nos dois sentidos, há 5 com filas de Porto Salvo até Linda Velha e de Monsanto para as Amoreiras, na A8 há filas no ramo de acesso de Frielas para o túnel do Grilo, calçada de Carris ainda com filas a partir do Senhor Roubado, e na Cril, sentido Sacavém-Algés, ainda se para entre a Póvoa de Santo Adrião e a Pontinha, está a afetar também o IC16. Eixo Norte-Sul, as filas estão a partir da Machoeira, e C19 para-se da Tracena até a Amadora e de Alfragide para a segunda circular. No IC2 há filas de Sacavém para a Praça José Queiroz e para a Ponte 25 de Abril as filas estão em Santa Marta de Corroios, os acessos preenchidos.
1: Atualizamos tudo o que sabemos sobre o trânsito antes das 9. Calor no norte, calor em todo o país. No norte, nas terras altas, à tarde, com aguaceiros e trovoada. Céu limpo só no sul e mar agitado também. Vento nas terras altas. Évora, 35 graus é a máxima prevista. 34 Beja, 33 Castelo Branco e Santarém. Porto Alegre, 32. 31 Bragança, Coimbra, Lisboa e Setúbal. O IPMA dá 30 como máxima a Vila Real e Leiria. 29 a Braga e Viseu. Faro, 27. 26 Guarda, Porto e Aveiro, 25. 23 Viana do Castelo e Penhas Douradas.
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1: São 8h30 da manhã. O principal da atualidade com Diogo Miguel Pereira.
13: De janeiro a março, a TAP apresentou um prejuízo de quase 40 milhões de euros. É um prejuízo, mas a situação está melhor em relação ao ano passado. É que, de janeiro a março de 2025, o prejuízo da TAP era superior a 108 milhões. A companhia aérea fala numa recuperação e atribui essa subida ao papel de mercados como a América do Sul e a América do Norte. Destaca também, num comunicado enviado hoje, o crescimento de 11% das receitas operacionais. Os mercados estão a reagir bem aos avanços que o fim de semana trouxe relativamente ao conflito no Médio Oriente. Os Estados Unidos admitem que o cessar-fogo pode estar mais próximo. E a Bolsa de Lisboa foi um dos casos, em breu hoje, em terreno positivo. Também o petróleo apresentou uma descida no preço do barril. Marco Rubio acredita que hoje será dia de novidades sobre um possível acordo com os iranianos. O chefe da diplomacia norte-americana, que está de visita à Índia, deixou no ar a hipótese de um memorando de entendimento poder ser conhecido no dia de hoje. Quanto ao Irão, diz que ainda é cedo para falar no entendimento. Marco Rubio acrescentou que, independentemente do acordo que for alcançado, Israel ficará sempre com o direito de se defender. Ora, esta manhã, as forças israelitas pediram aos habitantes de 10 localidades do Líbano que saíssem do local, porque vêm aí novos ataques. 6 distritos de Portugal continental vão estar hoje sob aviso amarelo, devido à previsão de aguaceiros, por vezes fortes, que podem ser de granizo, ainda condições de severa trovoada e rajadas de fortes de vento. Nos 6 distritos que vão estar sob aviso amarelo, entre as 11 da manhã e as 9 da noite, são os de Braga, Bragança, Porto, Viana do Castelo, Vila Real e Viseu.
14: As notícias voltam à rádio às 9.
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14: Em destaque no desporto, a Taça de Portugal. Mário Silva da Costa.
2: Torres Vedras viveu uma noite de festa após a conquista histórica da Taça de Portugal por parte do Torriense. A equipa de Torres Vedras venceu o Sporting por 2-1 na final do Jamor. Foi a primeira vez que uma equipa das divisões inferiores venceu a prova rainha do futebol português. E este triunfo vale ao Torriense o apuramento direto para a fase regular da Liga Europa. No fim do jogo, deu-se a festa no relvado do Jamor, com o treinador Luís Tralhão a sublinhar a felicidade pelo momento vivido.
15: Estou muito, muito feliz das pessoas hoje subir aquela escadaria, mais do que receber a medalha, que fico muito orgulhoso, mas para mim o maior orgulho que eu tenho é sentir a felicidade de todas as pessoas a dar-me os parabéns e o obrigado. Eu é que lhes agradeço a eles todo o apoio que eles tiveram.
2: Como já dissemos, a festa estendeu-se noite dentro em Torres Vedras. O presidente do município, Sérgio Galvão, prometeu homenagens.
16: Eles já foram condecorados quando subiram de divisão, ganhando a Taça de Portugal, chegando o nosso feriado municipal, obviamente que serão homenageados por aquilo que conseguiram. Isto é um feito histórico. O Torriense fez 109 anos no dia 1 de maio, portanto é um prémio pelo trabalho desenvolvido, precisamente no mês em que fazem 109 anos, e tem sido um trabalho excelente desta direção de há uns anos esta parte, que tem investido bastante no clube, e de facto conseguimos esta Taça de Portugal, como digo, é um momento histórico para a cidade, para o concelho, para o Torriense e para o Oeste.
2: A equipa do Torriense está agora concentrada no próximo objetivo, a subida de divisão. O Torriense joga na quinta-feira à segunda mão do play-off da Primeira Liga, frente ao Casa Pia. Houve 0-0 no primeiro jogo. Do lado do Sporting, os jogadores leoninos foram alvo de forte contestação por parte dos adeptos no estádio do Jamor. Após o jogo, o treinador Rui Borges afirmou que a equipa não fez por merecer outro resultado.
17: Não ganhámos é porque não merecemos. Mereceu o adversário por... pouco ou muito que tivesse conseguido fazer, foi eficaz, ao contrário de nós, e como eu acabei de dizer, fomos uma equipa muito reativa e não proativa. Tínhamos que antecipar muitas coisas e não fomos tendo essa capacidade de forma geral.
2: Os Leões ficaram ontem também a saber que entram diretamente na fase Liga da Champions do próximo ano, depois de o Aston Villa ter terminado a Liga Inglesa no quarto lugar. Vamos precisamente até a Inglaterra, porque é o fim de uma era em Manchester. Bernardo Silva disse adeus ao City. O internacional português foi ontem homenageado no último jogo que realizou pelo clube, e no relvado Bernardo fez um discurso emocionado perante os adeptos.
18: É muito duro pôr em palavras tudo o que sinto pelo Manchester City, por todos vocês. Eu acho que nunca vou sentir na minha vida o mesmo amor que senti da parte deste clube e de todos. Duvido muito que vá sentir novamente. Muito obrigado. Depois de todas as memórias que temos juntos, com os meus irmãos, com o staff, isto é uma família. Vai ser sempre a minha família e estou muito grato.
2: Em 9 épocas no City, Bernardo fez 459 jogos e marcou 76 golos. O último jogo de Bernardo Silva pelo Manchester City, coincidiu também com o adeus de Pep Guardiola e de John Stones. A última jornada da Premier League fica também marcada pelo feito de Bruno Fernandes. O médio do Manchester United fez a 21ª assistência e bateu o recorde numa temporada da Liga Inglesa. O Mamelodi Sundowns, treinado por Miguel Cardoso, venceu a Liga dos Campeões Africana. A equipa da África do Sul empatou a 1 com o Far Rabat na segunda mão do meio-final. Far Rabat também treinado por um técnico português, Alexandre Santos. Depois da vitória por 1-0 no primeiro jogo, o Mamelodi Sundowns fez a festa e conquistou a Champions Africana. Miguel Cardoso é o segundo treinador português a vencer a competição, depois de Manuel José, que conquistou a prova por 4 vezes. Nuno Santos e Miguel Reizinho fazem parte do plantel que ontem conquistou a Liga dos Campeões de África. Afonso Eulálio mantém-se no segundo lugar da volta à Itália em bicicleta. O ciclista português conseguiu segurar o posto na etapa de ontem, em que chegou no pelotão. Na liderança mantém-se o dinamarquês Jonas Vingegaard. Hoje cumpre-se o terceiro dia de descanso no giro. Fechamos com a Fórmula 1. Kimi Antonelli venceu o Grande Prémio do Canadá. O piloto da Mercedes reforçou a liderança do Mundial de Pilotos. Foi a quarta vitória consecutiva para Kimi Antonelli. Lewis Hamilton da Ferrari foi segundo. Max Verstappen da Red Bull terceiro. E no Mundial de Construtores, a Mercedes segue na liderança.
14: Mário Silva da Costa, o principal do desporto na RTP Antena 1 e Mundo, em permanência na rede em desporto.rtp.pt. Nova edição na rádio depois das 9:30 da manhã. Segunda-feira, 25 de maio. Tenha um bom dia, ainda bem que está connosco esta segunda-feira. Boa semana.
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14: 21 para as 9, um dia no mundo. Ele não tem as cartas. Com Mundial de Futebol à porta e as eleições intercalares dentro de meses, Trump não sabe como jogar para sair desta guerra sem perder a face. O Irão tem o trunfo. Viva! Bom dia, Francisco.
6: É, Zé Carlos, viva! Bom dia. Quase todas as frases dele começam por eu. Eu ganho negociações, eu fixo o calendário, eu faço pazes, eu faço a guerra, eu decido sanções, eu consigo o que nenhum outro presidente dos Estados Unidos conseguiu. Eu, tudo. Não se ouve o plural majestático, nós nos Estados Unidos, nós na América, é quase sempre o narcisista eu. Um eu de suprema vaidade humana. Ora, a dúvida agora é como é que ele, obviamente é de Donald Trump que se fala, como é que ele vai reivindicar triunfo na guerra que abriu, ou que Netanyahu e alguns parceiros o levaram a abrir sobre o Irão. O objetivo principal, então, em 28 de fevereiro, era derrubar o regime de ditadura teocrática no Irão. Houve a promessa aos jovens iranianos que na rua lutavam pela democracia, a promessa de que a ajuda estaria a chegar. Ora, passados 78 dias, está evidente que estes 2 meses e meio de guerra não levam à queda da ditadura. Talvez esteja menos teocrática, está mais militar, mais dura, comandada pela Guarda Revolucionária. E assim, para Teherão, a sobrevivência tem sabor a vitória. Quando o bombardeamento começou, o Estreito de Hormuz estava aberto. O Irão conseguiu, como arma de guerra, fechá-lo e assim pôr em crise a economia global. Está agora a conseguir que o desbloqueio de parte de fundos financeiros iranianos congelados, designadamente no Qatar, seja uma contrapartida para a reabertura da navegação nas águas do Estreito de Hormuz. O tema nuclear, que também era o objetivo cimeiro para o ataque, surge agora remetido para futuras negociações ao longo dos próximos talvez 2 meses, talvez mais. Os dirigentes do regime iraniano precisam que a guerra acabe, mas sentem que Donald Trump ainda precisa mais desse final da guerra. Estão mesmo a testar qual é o preço que Trump se dispõe a pagar para conseguir o acordo de fim da guerra. Os argumentos internos pesam muito para um lado e para o outro. Trump tem a opinião pública americana, em ano eleitoral, amplamente hostil a esta guerra e deseja explorar, em atmosfera de triunfo, a organização nos Estados Unidos do Campeonato do Mundo de Futebol e a festa do 4 de julho, desta vez os 250 anos da fundação dos Estados Unidos. Daí querer, depressa, o fim da guerra, que já percebeu que não consegue vencer e provavelmente a seguir ajustar contas com quem o enganou ao convencê-lo de que esta guerra era necessária e o triunfo militar fácil e garantido. Para os que estão agora à cabeça do regime iraniano, o confronto difícil é o interno com o povo. Entre os 90 milhões de iranianos, há muita gente que continua a sofrer a cruel repressão do regime e o combate nas ruas está para recomeçar. Neste momento, por todo o mundo que está a sofrer os efeitos desta guerra, toda a gente está à espera do anúncio de Donald Trump. Mas a chave para o provável acordo, que será apenas intercalar um protocolo de acordo sobre o que há para negociar nos próximos tempos sem atmosfera de guerra, essa chave, quem a tem, é Teherão. No meio de tudo isto, há Netanyahu a sabotar qualquer forma de acordo. Qualquer que seja o acordo, será frágil.
1: Um Dia no Mundo com Francisco Sena Santos, na rádio depois das 8h30. 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Bom dia.
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1: Daqui a pouco o trânsito.
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1: Dia de África, na Zona VIP, a música de Rui Mingas é para ouvir antes das 9. Agora, nem mais nem menos, com Nuno Magalhães e Francisco Paupério. Diogo Miguel Pereira.
22: Nesta segunda-feira, analisamos a demissão do secretário-geral adjunto do Ministro da Administração Interna, António Pombeiro, apresentou a demissão acusando o presidente do Siresp de graves irregularidades e apontando o dedo a Luís Neves por ter sido avisado e nada fazer. O Ministério veio, entretanto, esclarecer que tudo que está relacionado com o Siresp está a ser feito dentro das regras. Microfones abertos para Nuno Magalhães e também Francisco Paupério. Francisco, bom dia. Está o ministro a olhar para o lado neste caso? Há motivos de alarme no Siresp?
23: Bom dia. Parece-me que há motivos reais de alarme e muito graves, se vierem a comprovar tudo aquilo que António Pombeiro refere. E refere não só com base na sua experiência de trabalho interno, mas também com base naquilo que foi as auditorias na Inspeção-Geral de Finanças. Há aqui vários aspectos importantes, sendo o primeiro deles, que não é uma demissão qualquer, não é? É de um secretário adjunto do próprio ministro. Nós vemos também que o Siresp tem falhado consecutivamente nas últimas ações em que devia estar operacional, sendo os incêndios, tivemos também problemas durante o apagão e mais recentemente durante as tempestades que assombraram o centro do país, sobretudo. Portanto, há aqui já um historial que não joga a favor do Siresp. Por outro lado, nós vimos tivemos notícias com algum acesso ao e-mail que Pombeiro enviou, e o que diz é que realmente há documentação, e-mails internos e excertos de auditorias que provam um padrão sistemático de comportamentos eticamente reprováveis e juridicamente questionáveis. Portanto, há aqui dois aspectos. Na parte jurídica, caberá ao Ministério Público fazer essa avaliação, mas pelo menos na parte política e ética cabe a este ministro e a este governo pelas suas decisões. Portanto, tudo o que se passará a partir de hoje será consecutivamente também a responsabilidade do nosso Ministro da Administração Interna, Luís Neves. Há várias acusações que são tomadas aqui por Pombeiro. O que me parece especialmente relevante é que nós estamos a premiar comportamentos que não são os corretos e que não beneficiam o Siresp em si, sendo uma infraestrutura, eu diria, essencial ao funcionamento de Portugal e que nos falhou tanto nos últimos anos. Portanto, é que acho que esse caso deve ter a devida importância e espero que não acabe aqui e que realmente haja consequências a tirar disto.
22: E que consequências devem ser retiradas, Nuno Magalhães? Bom dia.
24: Olá, bom dia. É difícil comentar este caso em concreto por uma razão muito simples, que é um pouco a palavra contra a palavra, não é? É difícil fazer este comentário sem usar várias vezes a expressão alegadamente, não é? E, portanto, eu seria prudente e cauteloso, porquanto, enfim, sem pôr em causa ninguém, a verdade é que há aqui um conjunto de alegações que são sérias e graves da parte do ex, creio que já é ex-secretário-geral adjunto do MAI. E, por outro lado, o próprio Ministério da Administração Interna, que já veio esclarecer que, até inclusivamente a auditoria que o Francisco falou, não encontrou nenhum comportamento irregular. É evidente que isto não quer dizer que não possa ser feita uma leitura política, e a leitura política é de facto que, mais uma vez, o Ciresp, que é uma rede crucial para a segurança do país, é envolvido aqui num conjunto de alegações e num conjunto de suspeições que não é benéfica. O que é até um pouco estranho, tendo em atenção que, creio que no dia 5 de maio, portanto há duas, três semanas...
0: Estavam os dois numa conferência de imprensa.
24: Exatamente, este mesmo secretário-geral adjunto esteve presente nessa conferência de imprensa em que o ministro anunciou um conjunto de investimentos muito relevantes, na ordem dos 36 milhões de euros, para reforço a curto prazo da resiliência da rede, não é? Com a aquisição de geradores, rádios, maior potência, se assim se pode dizer, energética. Eu diria que, apesar de tudo, essa é a boa notícia e é a notícia essencial. Do ponto de vista de quem dirige e quem liga o Ministério ao Ciresp, e é o caso destas duas pessoas, bom, de facto, como eu disse, as alegações são graves. Eu diria que o Ministro, até por uma questão de personalidade e de carreira profissional, seguramente saberá bem o que fazer com elas, e é matéria do, pelo menos para aquilo que li, do Ministério Público, da própria Polícia Judiciária, e portanto espero que isso esclareça, não, sem obviamente má parte nenhum dos lados, porque não conheço rigorosamente os factos.
0: Há depois até agora, a parte política da continuidade do Presidente do Ciresp, numa altura em que este Governo falava numa remodelação e não faria sentido para o Secretário de Estado adjunto continuar o mesmo Presidente do Ciresp numa altura que se queria mudar. Faz sentido também para si isto?
24: Isto é uma avaliação que o próprio Ministro tem que fazer. Trata-se, o Sr. General é uma pessoa, Viegas Nunes, está-me a faltar o nome, Sr. General Viegas Nunes, é uma pessoa que já esteve no Ciresp, que saiu do Ciresp para ser chefe de gabinete do chefe de Estado-Maior das Forças Armadas, portanto é uma pessoa com currículo, com trabalho prestado, com provas, suponho eu, dadas, e, portanto, o Governo tem todas as condições para avaliar se subjetiva e objetivamente tem condições para continuar. Eu aí sinto que não tenho dados para tomar a parte, quer do Sr. Secretário-Geral Adjunto de Missionário, quer do Sr. Presidente, creio que é essa a designação. Sim. Do Ciresp. Uhum.
0: Francisco Pauperi, Iniciativa Liberal e Chega já anunciaram que querem explicações, querem ouvir explicações relativamente a isto. Fazem bem os partidos decidirem já convocar mais esclarecimentos?
4: Eu diria que sim, da parte política, não é? Da parte jurídica nós teremos o Ministério Público que fará o acompanhamento do caso, mas numa parte política aqui parece muito importante, porque algo que também aqui deve ser reforçado é a questão do timing desta demissão, não é? É feita no dia em que é anunciado Viegas Nunes a reconduzido ao cargo de volta, visto que teve até 2024 no cargo de Presidente do Ciresp. Portanto, quando nós vemos este timing e vemos uma reação tão visceral de um ser humano perante isto, e depois vemos todo o seu argumento, claramente aqui, onde há fumo, normalmente há fogo. E, portanto, claramente deve haver aqui uma ação política a ser tomada no Parlamento. Mais uma vez, em relação à parte jurídica, acho que não deve ser no Parlamento que devemos fazer essa
0: muitas vezes mistura-se, claro. Não é?
4: Exatamente. Eu penso que é importante reforçar neste caso aquilo que é de matéria jurídica, ou neste caso separar aquilo que é matéria jurídica, mas há uma parte política importante que é realmente, se nós temos conhecimento destes casos que podem ser eticamente reprováveis, como diz António Pombeiro, então tem que haver aqui também uma espécie de transparência perante o Parlamento de como é que tudo isto foi decidido e como é que os processos até foram realizados durante, não só o primeiro mandato de Viega Nunes, mas também o que é que levou a que tivesse sido reconduzido e quais foram os argumentos.
0: Deve Luís Neves prestar esclarecimentos no Parlamento?
4: Tanto Luís Neves como, diria o próprio António Pombeiro, e também Viegas Nunes, para perceber, nesta situação, não ouvirmos só também um lado.
0: Uhum. Obrigado, Francisco Pauperi. Agradeço também a Nuno Magalhães, nem mais nem menos. Obrigado. Desta segunda-feira. Olhamos para o caso do Ciresp, pedido de demissão do secretário-geral adjunto do Ministério da Administração Interna.
14: 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Faltam 9 minutos para as 9, altura para voltarmos ao trânsito. Mónica Amaral, com que informações é esta hora?
12: Começamos então mais a norte, na A7, sentido Vila Pouca de Aguiar, Póvoa do Varzim. Há um acidente em Vila Nova de Famalicão, é junto ao Noda A3, envolve um pesado e está a deixar o trânsito demorado. Ainda se para também no Porto, na VCI, sentido a Rábida Freixo. Há filas a partir de Santo Ovídio, está a afetar a 44, Freixo, a Rábida, para-se dia 20 até ao Noda A3. A Via Norte, com filas do Noda A4 até à VCI. Já na A3, sentido Braga-Porto, as filas estão a partir de Águas Santas até à saída para o Hospital de São João, está também a afetar-se a A4 e na A28 para-se entre Aveleda e Lavra e depois da Ponte de Lessa até à Rotunda AEP. Ainda se para também por Lisboa, atenção à A1 no sentido carregado de Lisboa, há indicação de um acidente em Vila Franca de Xira e por isso mesmo o trânsito está demorado. Mais à frente há filas de São João da Talha para Sacavém. Estrada Nacional 117 no sentido Amadora-Lisboa, há também indicação de um acidente junto à saída para a A5. Há filas na descida dos Cabos de Ávila. Segunda Circular ainda com filas nos dois sentidos e a Calçada de Carris também agora preenchida com filas no IC22 a partir de Odivelas. Já na A5, no sentido Cascais-Lisboa, para-se de Porto Salvo até Linda a Velha e depois de Monsanto para as Amoreiras. Lisboa-Cascais, há filas entre Linda a Velha e Área de Serviço de Oeiras, está a afetar-se a Crel. Na Cril, sentido Sacavém-Algés, há filas entre Sacavém e o Túnel do Grilo e depois há paragens entre a Póvoa de Santo Adrião e a Pontinha, está a afetar-se o IC16. No sentido Algés-Sacavém, há demora em Camarate e o Eixo Norte-Sul, ainda com filas a partir de Damaschoara até Sete Rios. Já no IC19, as filas estão a partir de Terceira até Amadora e depois de Alfragide para a Segunda Circular. O IC2 ainda com filas de Sacavém para a Praça José Queiroz. Radial de Benfica preenchida entre Benfica e Sete Rios. Já para a Ponte 25 de Abril, ligação à Almada-Lisboa, as filas estão a partir de Corroios, os acessos preenchidos e agora na Ponte Vasco da Gama, no sentido Montijo-Lisboa, o trânsito está mais lento no início do tabuleiro.
14: Voltamos ao trânsito na rádio depois das 9. Tenha uma boa segunda-feira. Zona VIP. Vamos lá para a primeira Zona VIP desta semana. João Goberno, viva, bom dia.
5: Bom dia, Zé Carlos, viva.
14: E recuamos uns anos até um 25 de maio, mas em 1963. Foi criada a Organização Unidade Africana, hoje União Africana. Depois, em 72, a ONU estabeleceu 25 de maio como o Dia da Libertação de África, para recordar os combates do continente contra a colonização ou contra o regime do Apartheid, no caminho por uma África mais unida, organizada e também mais desenvolvida. A voz que se convoca hoje para a Zona VIP passou também por estas batalhas. O dono da voz é de um angolano, Rui Mingas, e a canção não é de uma palavra fácil. Chama-se Monangambé, com esse sotaque em francês, não é, João?
5: É, Monangambé, julgo eu, quer dizer, e peço desculpa se me estiver a equivocar, Monangambé quer dizer filho de escravo. Uhum. E isso já nos dá uma ideia da tónica desta cantiga. Evidentemente que África tem uma importância desmedida na música. Segundo os estudiosos, foi lá que começou quase tudo, desde os padrões rítmicos até aos chamados cantos de trabalho e cantos de alguma resistência perante as opressões. E se quisermos ir mais longe, perante os colonialismos, poder-se-ia ter escolhido, obviamente, um tema da Miriam Makeba, a sul-africana, que é um dos símbolos da resistência. Podíamos ter seguido por um homem que não era africano, mas parecia muitas vezes, chamado Bob Marley, que fez o Africa Unite ou o Buffalo Soldier. Podíamos ter escolhido a extraordinária abordagem de Paul Simon ao continente africano, no Under African Skies.
14: Ou Peter Gabriel, por exemplo.
5: Ou Peter Gabriel, que andou por aqui na semana passada.
14: Bico, etc. Não é?
5: Por aí. Só que Portugal tem uma história com África, no melhor e no pior, tem uma história com África, e eu lembrei-me de Rui Mingas, porque não só tem uma ligação muitíssimo forte a Portugal, viveu cá, foi cá que foi atleta de alta competição, não por acaso no Benfica, mas enfim, mas isso é outra história. Foi recordista nacional do salto em altura, era também muito forte nos 110 metros barreiras, gravou vários discos para uma etiqueta chamada Zip Zip, que nos conduz imediatamente à boa memória de um programa de televisão, foi mais tarde, já depois da independência angolana, embaixador de Angola em Portugal. E do ponto de vista musical, além de ser o criador do hino nacional de Angola, o compositor, com letra do Manuel Rui, do ponto de vista musical deixou três LPs, que depois foram todos condensados numa coletânea já editada depois da sua morte, já editada depois dele se retirar das lides musicais. Esta canção foi primeiro editada em 1974, em single, e depois foi recuperada para o LP de 1976. Este Monangambé, que passava muito na rádio nesses anos mais acesos da presença da política também no domínio das artes. A voz do Rui Mingas continua a ser absolutamente notável. Ele morreu em janeiro de 2024, já com 84 anos. A verdade verdadeinha é que juntamos a este dia africano esta memória de Rui Mingas com um poema do notável António Jacinto. Rui Mingas, que já agora aproveito só para lembrar os mais desatentos, é também o autor da música de uma canção que deu um enorme êxito ao Paulo de Carvalho, uma canção chamada Meninos do Ambo.
7: Sim, isso mesmo.
5: Este Monangambé é mesmo um bom exemplo do que pode ser a música de resistência em situações mais delicadas.
7: Monangambé, é por convocar-nos para essa reunião no início de semana, na Zona VIP, começa com este tema de Rui Mingas. Um abraço, João, até amanhã.
5: Até amanhã.

0: No Dia de África, ele o protagonista da Zona VIP, pode ouvir na rádio a caminho das 9, todos os episódios disponíveis em RTP Play, com o João Goberna a contar as histórias e a sugerir canções. Estamos a caminho das notícias à hora certa.
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0: Nove horas em Portugal continental e na Madeira, 8 nos Açores. Segunda-feira 25, em destaque nas notícias, os resultados da TAP.
2: Conhecidos esta manhã os resultados dos primeiros 3 meses do ano, a companhia aérea conseguiu baixar bastante os prejuízos. A entidade reguladora da saúde quer mais informações.

0: aos utentes sobre a forma como usar a linha SNS 24. Ainda há muitas dúvidas. No Dia Internacional das Crianças Desaparecidas, vamos conversar com o presidente do Instituto de Apoio à Criança. Passamos pelo Largo de São Domingos, em Lisboa, onde se celebra o Dia de África. Está lá a repórter Paula Borges. E vamos a Torres Vedras, ao encontro do jornalista João Santos Correia, na ressaca da vitória da Taça de Portugal.
1: Começamos a sul. Faro, 25 graus a esta hora. 20 Lisboa, 19 Funchal, Porto, 18. Coimbra e Ponta Delgada, 17. Edição de Eduardo Amado.
0: O prejuízo da TAP encolheu bastante nos primeiros três meses deste ano, encolheu mais de 60%, está agora em menos de 40 milhões de euros. Entre janeiro e março, a companhia aérea portuguesa viu também as receitas crescerem. Guilherme de Sousa.
2: Nos primeiros três meses do ano, a TAP registou um prejuízo de quase 40 milhões de euros, uma melhoria de 68 milhões face ao período homólogo. Em 2025, no primeiro trimestre, a TAP tinha registado 108 milhões de euros de prejuízo. Agora, entre janeiro e março deste ano, a TAP viu as receitas aumentarem 11% para 914 milhões de euros e, neste período, a companhia aérea transportou 3,7 milhões de passageiros, são mais 6,4%. Em comunicado enviado à Antena 1, a TAP antecipa dificuldades para os próximos meses. Espera um enorme impacto face à pressão do preço do combustível, que tem aumentado por causa da instabilidade nos mercados. Para isso, a TAP garante que irá controlar os custos, além de ajustar a capacidade e os preços à operação.
0: Informações que a TAP divulgou esta manhã sobre os resultados dos primeiros três meses do ano, que fizeram baixar os prejuízos da companhia aérea e trouxeram também receitas no valor de 11%. A entidade reguladora da saúde vai começar hoje as jornadas anuais. Elas vão durar toda a semana, com várias preocupações em destaque e em debate também durante estes cinco dias. Uma delas é avaliar a qualidade do acesso dos utentes de saúde à linha SNS 24. A entidade reguladora que eu visto esta manhã, Orlando Barcelos, avisa que é preciso mais informação sobre o funcionamento da linha. Há muita gente ainda que não sabe em que situações deve usar a linha de saúde.
3: Sim, a linha SNS 24 às vezes falha. A entidade reguladora da saúde recebeu no ano passado 389 reclamações, mas entre os utentes também há comportamentos que é preciso afinar. A ERSE diz que é preciso fazer circular mais informação.
4: Os utentes precisam ainda de conhecer verdadeiramente em que situações é que devem recorrer à linha SNS 24 e em que situações é que devem recorrer, por exemplo, ao 112. É ainda uma área onde notamos carências, lacunas de informação e diria que os utentes precisam ainda de conhecer melhor em que circunstâncias devem recorrer a estes dois circuitos distintos.
3: Ana Sofia Silva é da Entidade Reguladora da Saúde. Esta semana, como disseste, Eduarda, a ERSE está reunida em jornadas. Elas vão debater os direitos e os deveres dos utentes. A linha SNS 24 é um dos temas. Outro são os cuidados de saúde ligados à estética, que têm levantado problemas.
4: Aplicação de botox, de ácido hialurónico, por profissionais não habilitados, em ambientes não ajustados a esta aplicação, muitas vezes difundidos e publicitados como meros cuidados estéticos, quando são verdadeiramente cuidados de saúde, e nessa medida procuramos alertar e capacitar os utentes dos serviços de saúde para esta aplicação.
3: Nesta semana de jornadas, a ERSE vai falar ainda de inteligência artificial, consentimento informado e direitos de participação. As jornadas acontecem durante toda a semana, quase sempre online, com inscrição no site da Entidade Reguladora da Saúde.
0: Há muitas matérias importantes que ligam a saúde aos utentes, que têm a ver com o acesso, mas também com a forma como se protegem os direitos dos utentes em saúde. Tudo isso vai passar pelas jornadas da Entidade Reguladora da Saúde até à próxima sexta-feira. Dia Internacional das Crianças Desaparecidas. Hoje é um dia para sensibilizar para este problema, para apoiar as famílias afetadas, para promover também a prevenção e a proteção das crianças. Na Europa, 250 mil a 300 mil crianças desaparecem todos os anos. A maior parte dos casos são crianças que fogem de casa ou que fogem de instituições, mas há depois também situações de rapto parental. Há ainda a questão das crianças migrantes em Portugal. O Instituto de Apoio à Criança faz este acompanhamento através de uma linha, que é uma linha europeia, o 116.000 SOS Criança. Bom dia, Manuel Coutinho, presidente do Instituto de Apoio à Criança. Em Portugal, como é que estes dados têm evoluído e quais são as fortes preocupações nesta altura?
5: Olá, muito obrigado, Antena 1. Eu gostava de dizer que Portugal, através do Instituto de Apoio à Criança, desde 2004, que assinala o Dia da Criança Desaparecida. É muitíssimo importante termos consciência desta realidade, porque entre 2020 e 2025, eu posso lhe dizer que desapareceram em Portugal 532 crianças. Isto é um número muito elevado. Dá uma média de 89 crianças desaparecidas por ano. Claro que não estamos a falar de raptos efetuados por terceiros. Estamos essencialmente a falar de crimes de subtração de menores e estamos a falar de fugas da família e das instituições. No entanto, é um número muitíssimo elevado.
0: É um número que preocupa ainda, ou seja, tem vindo a diminuir ou não? Neste momento, como é que é feita a articulação, nomeadamente com as autoridades, e quais são as formas de proteção e de resposta a estas crianças desaparecidas em Portugal?
5: O Instituto de Apoio à Criança, como disse aqui na reportagem, tem a linha 116.000, para onde são reportadas as situações de crianças desaparecidas 24 horas por dia, 375 dias por ano. O Instituto, em cooperação e colaboração com as autoridades, seja a PSP, a GNR ou a Polícia Judiciária, tenta logo, no instante logo possível, descobrir e tentar procurar as crianças. O número não tem vindo a aumentar, mas basta o desaparecimento de uma criança para ser uma angústia muitíssimo grande. E então, porque nós não nos podemos esquecer que cada vez que desaparece uma criança ou uma família, desaparece uma família ou uma criança. E então nós articulamos com todos estes parceiros a nível nacional ou a nível internacional, porque o número europeu 116.000 é igual em todos os 27 países da União Europeia. E isso facilita muito o contacto entre os países todos, entre as autoridades, e daí temos sempre a possibilidade de contar com os parceiros para procurarem as crianças e poder-lhe dizer que a maior parte das crianças aparecem. Mas também gostava de dizer aqui à Antena 1 que a maior parte das crianças desaparece, não é dos jardins públicos, não é da rua, desaparecem de casa, nos contactos que fazem na internet, com o submundo da internet, e que se expõem de uma forma muito perigosa, e são esses contactos que fazem com que as crianças se exponham muitas vezes aos predadores, e depois, quando são recuperadas, já têm danos, muitas vezes situações de maus-tratos, de abuso sexual, de privação, situações muito complexas, que todos temos de ajudar a prevenir, porque Sim. É uma situação de todos nós.
0: É um alerta muito importante, Manuel Coutinho. Muito obrigada por ter vindo a este jornal, o Presidente do Instituto de Apoio à Criança, dar conta aqui da situação e do combate a este problema em Portugal. Não deixa de ser arrepiante este dado que Manuel Coutinho aqui deixa, de que desaparecem em Portugal a cada ano, em média, 89 crianças, sendo que algumas aparecem de novo, mas não deixa de ser uma grande angústia para as famílias, para as comunidades. O número europeu é o 116.000, SOS Criança, para crianças desaparecidas. Dia de África também se celebra hoje. Ele é celebrado há mais de 60 anos, desde que foi criada a Organização de Unidade Africana, com o objetivo de defender e emancipar o continente africano. Ao longo de todo o dia, o canal África da Rádio Pública está em emissão especial para celebrar este dia, para falar de África. Paula Borges, estás nesta altura no Largo de São Domingos, na Baixa de Lisboa, que é uma zona também com uma forte presença de comunidades africanas.
6: Sempre foi e continua, de facto. Podíamos estar numa das universidades deste país, onde há centenas e centenas de estudantes africanos e descendentes de africanos, ou numa estação da periferia. Mas, de facto, como disseste, neste Dia de África, escolhemos estar no coração de Lisboa, da Lisboa africana. Ali ao fundo, os jacarandás em flor e, mesmo ao nosso lado, a estátua do pai Paulino, um escravo liberto, que está homenageado aqui.

0: centenas e centenas de guineenses continuem a sair, muitos deles concentrados cada vez mais aqui em Portugal. São muitos a estudar nas universidades, mas então, são também muitos os quadros do país que acabam por trabalhar noutras profissões, sobretudo na construção civil, à procura de melhores condições de vida.
1: Reportagem em direto de Paula Borges. Ela está no Largo de São Domingos, na Baixa de Lisboa, um dos pontos de reportagem esta manhã para a emissão especial que decorre ao longo de todo o dia no canal África da Rádio Pública, celebrando este dia, o Dia de África e também as comunidades africanas que vivem em Portugal. Voltamos a este jornal Teus Vedras, onde o acordar hoje é mais lento e mais difícil. Já ouvimos aqui às 8, depois de uma noite que foi de festa rija, para a acompanhar e celebrar o feito do Torriense na Taça de Portugal, uma vitória que foi comemorada em frente à Câmara Municipal, com a equipa a marcar presença e a erguer o troféu. João Santos Correia, onde estás a esta hora? Conta-nos o que ainda existe da festa das pessoas de Torres Vedras depois da surpresa de ontem.
2: Como tinha dito há pouco, é uma manhã a começar mais devagar do que o habitual em Torres Vedras. Agora estou na Câmara Municipal com o Presidente da Câmara Municipal de Torres Vedras, Sérgio Galvão. Obrigado por ter aceitado o nosso convite, por se juntar a nós nesta manhã da Antena 1. É mesmo uma manhã mais vagarosa do que as manhãs naturais de Torres Vedras.
3: É uma manhã calma e tranquila depois de um dia mágico, o dia de ontem, né? Da vitória da taça. Obviamente que ontem foi festa até tarde e não foi até mais tarde, porque de facto os jogadores precisam de recuperar, precisam de assentar ideias, porque tem um jogo muito importante na quinta-feira, em Rio Maior contra o Casa Pia, e de facto hoje as coisas estão mais calmas, mas ontem foi de facto um dia épico. Começou muito de manhã logo na Mata do Jamor, com milhares de torrienses presentes, à volta da equipa e com muita força, e agora, obviamente, hoje é um dia que ainda as pessoas ainda estão aqui a pensar o que é que aconteceu ontem, porque de facto o termos vencido o Sporting, uma equipa da segunda liga, como o Torriense, ter vencido a Taça de Portugal, é de facto épico.
2: E para Torres Vedras, tinha dito ontem na Mata que o facto do Torriense estar na final já era uma vitória. E a vitória é o quê?
3: A vitória é estrondosa, a vitória é algo que muda completamente. Ainda há pouco estava a ver as notícias e de facto no mundo do futebol isto mudou completamente. Os clubes que estavam parados deixaram de estar, outros vão ter que ir a eliminatórias, e quem conseguiu de facto a presença definitiva, quer na Liga dos Campeões, o Porto e o Sporting, e na Liga Europa foi Torriense. O resto dos outros clubes têm que ir a eliminatórias, e o caso do Famalicão, por exemplo, que ontem deixou de facto de ir às competições europeias. Portanto, é algo que é extraordinário, é épico, tudo isto mudou e o Torriense está de parabéns. Agora, é preciso ter, a vitória foi ontem, agora os jogadores estão preparados para Rio Maior, e aquilo que eu apelo é que haja consciência, porque já ouvimos dizer que havia uma bancada do campo de Rio Maior que ia ser interditada, porque razões de segurança. Olha, nós temos milhares de adeptos que querem assistir ao jogo, e se o Casa Pia não tem condições ou não tem sócios para estarem presentes, o Torriense tem e quer ver o jogo, e o conselho está à volta da equipa, e nós precisamos de facto que vão todos a Rio Maior, e era bom para o desporto, para a ética, para que a festa do futebol possa sobressair, que de facto pudessem assistir e o estádio pudesse estar cheio e os 7 mil lugares estivessem preenchidos.
2: E para Torres Vedras, falamos de um torriense que no futebol feminino vai jogar a Liga dos Campeões, no futebol masculino vai jogar a Liga Europa. Isto é tudo uma nova realidade.
3: Isto é uma projeção enorme de Torres Vedras, não é? Quando nós queremos projetar o concelho à volta do desporto, obviamente que o que está a acontecer neste momento e o trabalho que tem sido desenvolvido pela direção do Torriense, que nos últimos anos passa da terceira liga para uma vitória na Taça de Portugal, onde tem o futsal na primeira divisão, onde tem o futebol feminino a disputar as Champions, portanto é algo que é inédito, e de facto o trabalho tem sido extraordinário, e o concelho obviamente vai absorver todo este trabalho que tem sido feito e vai obviamente estar ao lado do clube, porque é preciso também investir nas infraestruturas, e vai ser obviamente uma projeção do nosso concelho e do Oeste, porque nós temos aqui uma marca forte que é o Oeste, acima do Oeste, está a trabalhar muito bem para projetar o Oeste, e de facto é este o caminho que nós queremos e temos que estar ao lado do clube.
2: Presidente, muito obrigado por se ter juntado a nós nesta manhã da Antena 1. É isto amanhã em Torres Vedras, já com o sol, depois de um início de manhã de nevoeiro, agora o sol que brilha, e com essa ambição já do jogo de quinta-feira para o Torriense estar de regresso também à Primeira Liga, sendo a cereja no topo da bolo desta temporada 2025-2026.
1: Reportagem direto de João Santos Correia em Torres Vedras, onde há muito trabalho pela frente para o Torriense, e já percebemos que os torrienses vão movimentar em

0: peso para este jogo da próxima quinta-feira.
1: É verdade, esta vitória na taça deu-lhe ânimo certamente para quinta-feira aos Torrienses. As notícias com Eduardo Maio na RTP Antena 1, Madeira, Açores e Mundo em permanência na internet noticias.rtp.pt. São 9h16.
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1: A esta hora, uma nova perspectiva sobre o trânsito. Como é que estamos, Mónica?
3: Começamos então mais a norte, na A7, no sentido Vila Pouca de Aguiar, Póvoa de Varzim. Um acidente em Vila Nova de Famalicão, junto ao Noda A3. É um acidente que envolve um pesado e ainda está a deixar o trânsito demorado. Já no Porto, a VCI, sentido a Rábida Freixo, há filas a partir de Santo Ovídio, está a afetar a A44 e no sentido Freixo a Rábida, para-se agora de Bonjoia até ao Noda A3. A Via Norte com filas do Noda A4 até à VCI. Na A3, sentido Braga-Porto, para-se do Noda A4 até à saída para o Hospital de São João e está também a afetar o acesso da A4. Ainda na A28 há filas da Ponte Lessa até à Avenida Sidónio Paes. Por Lisboa para-se na segunda circular, ainda nos dois sentidos. Há um com filas de São João da Talha para Sacavém e na A5 no sentido Cascais de Lisboa há filas de Porto Salvo até Linda Velha e depois de Monsanto para as Amoreiras no sentido Lisboa-Cascais para Centro Linda Velha e área de serviço de Oeiras está a afetar-se a Crele. Calçada de Carris ainda com filas a partir do Senhor Roubado em direção à Avenida Padre Cruz. Na Cril há filas em Camarate nos dois sentidos e o Eixo Norte-Sul para Centro Lumiares e Sete Rios. Já no IC19 há filas de Alfragide para a Segunda Circular, o IC2 ainda com filas de Moscavide para a Praça José Queiroz, Radial de Benfica para Centro Benfica e Sete Rios, para a Ponte 25 de Abril, ligação à Almada-Lisboa. As filas estão a partir do Feijó, os acessos ainda também com filas.
1: Voltamos a falar sobre o trânsito antes das 9h30. Se tiver informações e quiser dar uma ajuda, 820-21-01-01.
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1: Mais à frente vamos falar sobre as contas do multibanco, as caixas do multibanco, é nas contas do dia, com a Clara Teixeira. Começamos com Bárbara Tinoco.
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1: Depois das 9:30 vamos falar sobre o Festival Internacional de Cinema de Santarém. Olhamos agora o destaque do desporto. Torres Vedras em festa, Mário.
2: A vitória torriense na Taça de Portugal levou a festa pela noite dentro. O treinador Luís Tralhão dá mérito total aos jogadores e aos adeptos e emocionou-se nas dedicatórias. Jorge Jesus abre a porta à seleção nacional e ainda a entrada vitoriosa de Nuno Borges na primeira ronda de Roland Garros.
1: O desporto às 9:30.
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1: Já vamos ao Multibanco, para já assunto desta segunda-feira, um dos assuntos desta segunda-feira, a vitória do Torriense no final da Taça de Portugal, a derrota, claro, frente, a derrota do Sporting frente aos de Torres Vedras, é assunto para chamarmos os ouvintes depois das 11 à antena aberta. António Jorge, bom dia.
5: Muito bom dia, José Carlos Trindade. Foi uma final improvável e histórica. O Torriense venceu o Sporting por 2-1 depois do prolongamento e conquistou pela primeira vez a Taça de Portugal e torna-se a primeira equipa de um escalão secundário a conquistar e a conseguir este feito. Num Jamor que costuma ver favoritos a confirmar estatuto, escreveu-se outra história, como sabemos. O Torriense adiantou-se cedo, viu o Sporting reagir na segunda parte, mas foi no prolongamento de grande penalidade que decidiu um dos resultados mais inesperados do futebol português recente. O que explica esta vitória do Torriense? Mérito próprio ou falha do Sporting? O Sporting falhou psicologicamente ou taticamente numa final em que era favorito? E esta derrota apaga a época do Sporting? Queremos ouvir a sua opinião na antena aberta desta manhã.
1: Para participar, os números são os de sempre, 822-0101, para quem está no país. Nome e contacto é o que lhe pedimos na produção, 822-0101. De fora de Portugal, como é que viu o jogo, como é que viu esta derrota? 22-33-99956. Nós ligamos depois das 11 para estar em direto. 22-33-99956. Participe depois das 11 na antena aberta.
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1: 9:23. Começamos a semana nas contas do dia com a Clara Teixeira. Olá, Clara, bom dia. Boa semana.
6: Olá, bom dia, Zé Carlos. Boa semana para ti também.
1: Um projeto piloto para eliminar o isolamento bancário das populações que vivem fora dos centros urbanos vai arrancar muito em breve. Depois de um estudo do Banco de Portugal ter revelado que mais de 40% das freguesias portuguesas não têm uma única caixa de multibanco para levantar-se dinheiro ou uma agência bancária que permita fazer uma operação com notas e moedas. O que é que o multibanco social, o que é, Clara, e onde é que ele vai ser instalado?
6: Olha, precisamente, os últimos números dizem-nos que são mais de 1.200 as freguesias com cerca de 750 mil pessoas que não têm uma única forma de aceder ao levantamento de dinheiro vivo, quer seja uma caixa multibanco ou o balcão de um banco. Onde é que o maior número dessas freguesias estão concentradas? Nos distritos de Bragança, Vila Real, mas também Beja, Faro, Guarda e Viana do Castelo tinham também números muito significativos. Agora, o problema é que estes números são de um estudo do Banco de Portugal divulgado em 2023, que é precisamente o último ano sobre o qual temos dados. E
1: de lá para
6: indica,
1: cá já muita coisa aconteceu.
6: Obviamente, não é? E que a situação de certeza que ficou ainda pior,
1: claro,
6: não é?
1: Claro.
6: Para quem reside fora das cidades. Com certeza que estes números estarão a ser atualizados, porque mais agências bancárias encerraram, mais caixas multibanco foram desativadas, até mesmo para quem vive nas cidades, não é? Uhum. Todos nós temos consciência dessa realidade, e só que pagamentos em notas e moedas ainda são usadas por uma parte da população, nomeadamente pela população mais idosa, de menores rendimentos.
1: Exemplo, eu, por exemplo.
6: Agora,
1: sabes que é uma forma de não darmos cavaco a ninguém, usarmos dinheiro vivo, não é? Dinheiro...
6: Exatamente, não é? E os trocos também dão sempre jeito.
1: Sim.
6: Agora, porquê que isto é assim? De facto, os bancos começaram a fechar balcões, começaram também a acabar com determinadas caixas multibanco, precisamente nas zonas onde têm menos clientes. Para quê? Para cortarem custos, não é?
1: Uhum.
6: Concentrarem-se em localizações que sejam mais rentáveis e libertando também meios para reforçar o consumo digital de produtos e serviços, não é, Zé Carlos?
1: Uhum.
6: Cartões, pagamentos à distância, por transferência bancária, etc. E todos os bancos fizeram isto, incluindo a Caixa Geral de Depósitos, que é o banco público, não é? E sem que tivesse havido qualquer tentativa de travar isto por parte dos últimos governos. Só para te dar um exemplo, o banco que tem hoje a maior rede de agências a nível nacional é o Crédito Agrícola.
1: Uhum.
6: Tem mais agências do que, por exemplo, a Caixa Geral de Depósitos. Bom, isto a que chamamos de deserto bancário, como é que se reduz este problema? Eliminar é difícil, mas pelo menos reduzi-lo para evitar que tantas pessoas tenham que fazer tantos quilómetros para conseguir aceder, por exemplo, a uma caixa multibancos. Bom, aquilo que soubemos a semana passada é que a CIPS, a empresa que gera a rede multibanco há mais de 40 anos, juntamente com o Banco de Portugal, o Ministério da Economia e a Associação Nacional de Freguesias, a ANAF, que diga-se de passagem que tem chamado muito a atenção para este problema, que é também um problema de coesão, não é? Social e territorial. Estão agora a estudar um projeto piloto que passa pela instalação de um multibanco social em 20 freguesias espalhadas pelo país, supostamente aquelas que são as mais prejudicadas pela falta de serviços bancários, para que depois o projeto possa ser avaliado e eventualmente estendido a um maior número possível de freguesias.
1: Uhum.
6: No que é que consiste o projeto? É simples, instalar caixas multibanco, provavelmente nas sedes das tais 20 juntas de freguesia,
1: uhum,
6: ou em espaços públicos, que permitam aos habitantes levantar, pelo menos fazer levantamentos de dinheiro vivo e eventualmente também fazer pequenos pagamentos, as contas da água, da luz, das telecomunicações ou mesmo transferências para outros bancos, outras contas bancárias. Não se sabe ainda muito sobre o projeto, não se sabe quem são as freguesias pioneiras, mas certamente que as freguesias, as juntas de freguesias terão aqui um papel de responsabilidade na gestão destes equipamentos.
1: Uhum. E quando é que este projeto vai arrancar, de uma forma sucinta?
6: Olha, aquilo que se soube nos últimos dias é que os detalhes do projeto do multibanco social devem ser conhecidos agora até ao final do mês de junho.
1: Uhum.
6: Nomeadamente, o nome das freguesias onde as tais caixas sociais vão ser iniciadas. Agora, a instalação das máquinas vai provavelmente demorar um pouco mais. Presume-se que até final do ano é que este projeto piloto estará em velocidade de cruzar, digamos assim, a funcionar, não é? Agora, sabe-se de facto ainda muito pouco sobre estes projeto, nomeadamente a gestão destas caixas, os custos de instalação, porque muitas vezes aquilo que acontecia anteriormente era que os bancos pediam rendas elevadas, pediam também a construção de estruturas de segurança, os chamados bunkers, para a instalação das caixas multibanco, e tudo isto eram operações que podiam custar milhares de euros. Portanto, tem que haver aqui uma repartição dos custos, não é? Diria isto com os bancos, com certeza, que assumirem uma parte importante deles.
1: Uhum.
6: Portanto, vamos ver aquilo que as próximas semanas nos vão dizer sobre isto, nomeadamente o nome das freguesias onde estas caixas vão ser instaladas para melhorar a vida de quem ali vive.
1: Voltamos a falar amanhã. Até amanhã, Clara.
6: Até amanhã, Zé Carlos.
1: As contas do dia disponíveis em podcast, na rádio depois das 9h20. São 9h30, vamos olhar agora para o trânsito. Mónica Amaral, e agora?
7: Atenção à A4 no sentido Amarante-Porto. Está agora um pesado a arder junto à área de serviço de Penafiel e o trânsito já está demorado. Também se para na A28 entre a Ponte Lessa e a Rotunda AEP. Na A3 do Nó da A4 até à saída para o Hospital de São João, ainda a afetar a A4 e a VCI no sentido da Rábida Freixo, com filas a partir de Santo Ovídio até à Boa Vista. Está a afetar a A44 e no sentido Freixo, a Rábida ainda se para entre a zona de Bonjoia e o Nó da A3. Mais a norte, atenção à A7 no sentido Vila Pouca de Aguiar, Póvoa de Varzim. Um acidente em Vila Nova de Famalicão, junto ao Nó da A3, ainda está a deixar o trânsito demorado. Já por Lisboa, para-se na segunda circular nos dois sentidos. Na A1, em alguma intensidade de São João da Talha para Sacavém. Na A5 ainda há filas de Monsanto para as Amoreiras e o Eixo Norte-Sul com paragens entre Telheiras e Sete Rios e depois há filas de Campo Lido até à saída para a Avenida de Ceuta. No IC19 as filas estão a partir de Alfragide para a Segunda Circular, o IC2 ainda com filas de Moscavide para a Praça José Queiroz e para a Ponte 25 de Abril, ligação à Almada-Lisboa, ainda há filas a partir do Feijó, os acessos também preenchidos.
1: 821-0101 é para o trânsito. Chuva e trovoada põem com aviso amarelo à tarde os distritos de Viana do Castelo, Bragança, Vila Real, Braga, Porto e Viseu, especialmente as zonas de montanha. Calor com céu limpo só no sul, onde o mar também deve estar agitado. Máxima de 35 Évora, 34 Beja, previsão de 33 para Castelo Branco e Santarém, 32 graus em Porto Alegre, Bragança, Coimbra, Lisboa e Setúbal 31, 30 em Vila Real e Leiria. Braga e Viseu 29, 27 Faro, Guarda 26, Porto e Aveiro 25, 23 Viana do Castelo e Penha Dourados.
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1: Quase 2 minutos depois das 9:30, o principal das notícias com Diogo Miguel Pereira.
8: Nos primeiros 3 meses deste ano, a TAP apresentou um lucro de quase 40 milhões de euros, menos 60% do que tinha acontecido no ano anterior. É que de janeiro a março o prejuízo da TAP era superior a 108 milhões. Ora, este ano, nos primeiros 3 meses, o prejuízo foi de quase 40 milhões de euros. A companhia aérea atribui esta recuperação ao papel dos mercados como a América do Sul e a América do Norte. A entidade reguladora da saúde acredita que os utentes precisam de mais informação sobre a linha SNS24. Ainda é preciso informar sobre as situações em que se deve ligar para esta linha ou até para o 112. O assunto vai estar em debate esta semana nas jornadas anuais da entidade reguladora da saúde, jornadas que arrancam no dia de hoje e que levam a debate temas como os cuidados de saúde ligados à estética, que tem preocupado a entidade. Diz que está preocupada, por exemplo, com a aplicação de tratamentos como o Botox, que está a ser feito por pessoas que não têm habilitações para tal. Os mercados estão a reagir bem aos avanços que o fim de semana trouxe relativamente ao Médio Oriente. Os Estados Unidos admitiram que o cessar-fogo pode estar mais próximo. A Bolsa de Lisboa foi um desses casos, abriu em terreno positivo. Também o petróleo apresentou uma descida. Marco Rubio acredita que hoje poderá existir novidades sobre um possível acordo com os iranianos. O chefe da diplomacia norte-americana deixou no ar a hipótese de um memorando de entendimento poder ser conhecido ainda esta segunda-feira. Ora, o porta-voz do Ministério dos Negócios Estrangeiros do Irão afirma que o país está a negociar o fim da guerra, mas isso não significa que já haja um entendimento.
1: As notícias na rádio outra vez às 10.
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1: Torres Vedras em festa, Mário Silva da Costa.
2: A vitória do Torriense na Taça de Portugal levou a festa pela noite dentro. A equipa de Torres Vedras venceu o Sporting na final do Jamor por 2-1. O técnico Luís Tralhão atribui mérito total aos jogadores e também aos adeptos, mas tentou ainda assim apontar já a mira para o jogo frente ao Casa Pia quinta-feira, que vai decidir a subida de divisão.
9: Obviamente que a nossa preocupação é recuperar bem os jogadores, não é? Para quinta-feira. Isso é determinante fisicamente, mas nós sabemos que o estado anímico e motivacional deles é brutal, portanto vamos fazer o nosso trabalho, não vou hoje proibir ninguém de festejar, isso está fora de questão.
2: O Torriense joga na quinta-feira a segunda mão do play-off frente ao Casa Pia. Houve 0-0 no primeiro encontro. Ontem, entrevistado no relvado do Estádio do Jamor, Luís Tralhão emocionou-se nas dedicatórias desta conquista.
9: Em primeiro lugar, aos adeptos do Torriense, que eles merecem mesmo. Isto não é por ser simpático ou por ser ficar bem na fotografia, mas eles merecem muito, acreditaram muito, mobilizaram-se muito e eu senti essa energia sempre a crescer. Bah, e depois não posso esquecer da minha família, não é? A minha mulher me apoia, bah, incondicionalmente, são muito muitos momentos passados fora de casa. Ela tem sido uma mulher fantástica, que faz de mãe, às vezes também de pai. E os meus pais, desculpa impressionar-me, mas os meus pais são sempre as pessoas que acreditam mais em mim.
2: Com este triunfo, a equipa de Torres Vedras garante uma vaga na fase regular de Liga Europa. O Benfica vai ter de começar pela segunda pré-eliminatória e o Braga vai para as pré-eliminatórias da Liga Conferência. Foi também a primeira vez que uma equipa das divisões inferiores venceu a prova rainha do futebol em Portugal. Do lado do Sporting, os jogadores leoninos foram alvo de forte contestação por parte dos adeptos no Jamor. Jorge Jesus abre a porta à seleção nacional. O treinador falou ontem aos jornalistas à chegada a Portugal, depois de ter conquistado o campeonato da Arábia Saudita pelo Al Nassr. Jorge Jesus deseja sucesso para a seleção portuguesa e também para Roberto Martínez no Mundial, mas questionado sobre a hipótese de assumir o cargo, Jorge Jesus não descarta esta possibilidade.
10: Quem é que pode dizer que não à seleção? Já disse que não é uma das melhores seleções do mundo, não posso dizer à segunda, é a outra. O campeonato do mundo está aí, Portugal precisa de tranquilidade, o selecionador precisa de tranquilidade, não quer meter-me nessas barafundas.
2: As palavras de Jorge Jesus à chegada a Lisboa. No Brasil, o Cruzeiro de Artur Jorge venceu a Chapecoense em partida da jornada 17 do campeonato. 2-1 foi o resultado final. O Cruzeiro está no nono lugar do Brasileirão. Nuno Borges entrou a vencer na primeira ronda do torneio Roland Garros. O tenista português bateu o argentino Tomás Martínez Echeverri em 3 sets. Na próxima ronda, quarta-feira, Nuno Borges vai defrontar o sérvio Miomir Kecmanovic. Amanhã é a vez de Jaime Faria entrar em prova no quadro principal de Roland Garros. O português vai defrontar o canadiano Denis Shapovalov. No basquetebol, Sporting e Futebol Clube do Porto jogam esta noite o segundo encontro das meias-finais do play-off do campeonato. No primeiro jogo, Porto venceu no pavilhão João Rocha. Hoje, o encontro é novamente em casa dos Leões. Sporting Futebol Clube do Porto, jogo às 7 da tarde.
1: O Mário Silva da Costa regressa daqui a pouco com o Fórmula 1. 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
1: A seguir, cinema em Santarém.
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1: Ainda vamos falar sobre o trânsito antes das 10.
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1: Cinema no Anfiteatro. O Festival Internacional de Cinema de Santarém vai na edição 19, começa hoje e vai até ao fim do mês no Teatro Sá da Bandeira, em Santarém, sob o lema Um Festival da Terra pela Terra e com a Palestina também em destaque. Pela primeira vez o festival vai durar 7 dias, mais 2 dias do que antes. Rita Correia, a diretora do festival, está connosco esta manhã no programa da manhã. Bom dia, muito obrigado, Rita, por estar no anfiteatro. Rita, começo por aí. Porquê é que tiveram necessidade de ampliar para mais 2 dias o tempo do festival?
3: Olha, em primeiro lugar, para poder fazer face a significativo, para podermos ter mais escolas. Uhum. Por outro lado, o Teatro Sá da Bandeira tem uma capacidade muito limitada, portanto nós não conseguimos fazer crescer o festival sem ser aumentando o número de dias, porque na verdade temos tido bastante adesão por parte do público em todas as sessões.
1: Uhum. Olha, vão ser exibidos 44 filmes de 20 países, receberam, eu sei, quase 300 candidaturas, não é, para o festival. É reconhecimento da importância do festival cá dentro e lá fora, Rita?
3: Sim, eu creio que isso é um fruto do trabalho que temos vindo a desenvolver, porque o festival culmina nos dias em que acontece, mas na verdade o trabalho preparatório é bastante e leva bastante tempo. Não só a maneira como temos estado a comunicar o festival no exterior, nos circuitos festivais europeus, e atraindo não só o público, mas também os realizadores interessados em mostrar as suas obras, é fruto disso. Por outro lado, o tema agricultura, ambiente e ruralidade é um tema que está na ordem do dia, que acaba por cruzar diversas narrativas.
1: Uhum. De que forma é que o cinema projeta a questão da agricultura com filmes dedicados à natureza e à agricultura e às práticas, essas práticas? De que forma é que é projetado isso?
3: Então, nós temos o Festival da Terra pela Terra, como disse muito bem, e este foi criado em 1971, que o festival tem esta temática agrícola e rural. Uhum. Mas como é que isso reflete nos filmes? Portanto, no comitê de seleção e depois os programadores do festival procuram narrativas em que a terra, o trabalhar a terra, a relação com a terra, seja um elemento fundamental na narrativa. Isso pode acontecer tanto em documentários, que é literalmente mais óbvio e aquilo que é mais, digamos assim, imediato, mas também pode acontecer com formatos híbridos, com ficções, como um dos filmes que vamos ter em encerrar a competição internacional no sábado, que é uma ficção, mas que o espectador chama-se Laí Rapandor, vai ser a estreia nacional no festival no próximo sábado, dia 30, mas que os espectadores vão perceber perfeitamente porque é que aquele filme tem essa ligação à temática agrícola, rural e da terra. Por outro lado, também o filme 2, com que vamos fazer a sessão de abertura, Better Go Mad in the Wild, também um filme que vai estrear em Portugal hoje no FIX.
1: Um filme checo, não é?
3: Exatamente, um filme checo. É um documentário híbrido sobre a história de dois irmãos, portanto, são personagens reais, aquelas duas pessoas existem. O filme é baseado num livro sobre a biografia deles. Mas, no fundo, eles são dois irmãos que trabalham numa tinta, que vivem numa tinta, mas toda a narrativa, digamos, esse fabulatório que existe à volta daquela relação, transporta-nos para outro universo. Mas é efetivamente um filme passado na Terra, uhum, ligado à vida de dois agricultores.
1: O cinema português também vai estar em destaque, nomeadamente a sessão de encerramento é dedicada ao cinema, ao património cinematográfico português, não é?
3: Exatamente. Nós vamos ter, para já, na competição nacional, aumentámos uma sessão de competição nacional, em vez de 3, vamos ter 4 sessões de competição nacional, de terça a sexta, todas as noites às 9h30, e encerraremos com a Dança dos Paroxismos, de Jorge Bruno de Canto, É um dos filmes recuperados agora, digitalizados pela Cinemateca Portuguesa. É um filme mudo e será musicado ao vivo no Conservatório de Música de Santarém. Por outro lado, além desta sessão de encerramento, teremos uma última sessão, é uma sessão especial, que é fora de competição e de todas as outras secções, que vamos ter também uma antestreia do filme do João Nuno Pinto, 18 Braços para o Paraíso. Portanto, sim, o cinema português é um grande destaque.
1: Vocês têm aparecido neste ano como Terra em Destaque e na sessão em foco sobre o tema Terra e Soberania, é essa a oportunidade que têm para mostrar um bocadinho da Palestina, é isso?
3: Exatamente, portanto, a secção em foco, todos os anos a equipa de programação decide um tema acerca do qual vai circular a programação que é escolhida. E este ano o nosso tema era Terra e Soberania. E foi muito óbvio percebermos que nós todos os anos, na verdade, no FIX, temos tido filmes palestinianos, na verdade, desde que reativámos o festival, temos tido cinematografias palestinianas, não de uma forma intencional de andar à procura dessa cinematografia, mas tem acontecido, não é novidade no FIX. A novidade este ano é que resolvemos ir ao índex de filmes realizados por palestinianos e que retratam aquele território, e resolvemos trazer uma série de filmes que, de certa forma, querem mostrar aquilo que é o território para lá do conflito. O que é que são aquelas pessoas que habitam aquele território, quais são as suas práticas agrícolas, quais são as suas práticas sociais, quais são os seus costumes, de uma forma que, de certa maneira, humanize aquele território e aquelas pessoas para lá daquilo que é a barbárie que todos nós já estamos demasiado anestesiados a assistir.
1: Vocês têm, para além do cinema, diversas iniciativas, também teatro, por exemplo, e até atividades que vão para a família e para os mais novos, para concessões dedicadas ao pré-escolar e também ao primeiro ciclo, a olhar sobretudo para a terra. Santarém é uma terra onde já houve muita agricultura, hoje se calhar um bocadinho menos. Esse também é um património que o festival pretende passar para as novas gerações. O que é que já foi de Santarém e o que é que ainda é possível preservar a esse nível?
3: Sim, eu continuo a achar que Santarém é um território agrícola, não como seria há 50 anos, ou até quando o festival foi criado, não é? Mas nós continuamos, mas isso quer dizer, é em Santarém ou no resto do país, não é?
1: Claro.
3: O Alentejo também já deixou de ser o celeiro do país, portanto, o que nós estamos a assistir a essa redução, ou muitas pessoas a deixarem de trabalhar a terra, é uma questão que tem a ver com. É maior do que apenas o distrito de Santarém. Mas ainda temos muitas pessoas, temos pequenos agricultores, temos pessoas que vivem de explorações agrícolas, temos um concelho muito extenso com muitas áreas agrícolas e Santarém continua, evidentemente, identificado como a Lusíria, não é? Continua identificado como um território agrícola. O que o festival fez quando foi criado, que é mostrar essa realidade através da ferramenta que é o cinema, é precisamente o que nós estamos a fazer, não é? Agora no século XXI, com outras formas de comunicar, com outras formas de fazer cinema, mas utilizando na mesma essa ferramenta extraordinária que é a sétima arte, para mostrar tudo aquilo que queremos trazer para a mesa de debate.
1: E as guerras, as pandemias e tudo mais são um bom convite para voltarmos a pensar na agricultura e nessa parte
3: sim,
1: mais
3: sim,
1: geral,
3: sim.
1: Não é?
3: Lá está, na soberania, soberania alimentar, soberania, digamos, da forma como se trabalha a terra, tudo isso...
1: Soberania até do território, não é? Soberania até do território,
3: exatamente,
1: não é?
3: Sobre o território.
1: Porque as terras abandonadas não nos dão soberania, são terras de ninguém, não é?
3: Exatamente, são terras de ninguém, trazem-nos problemas, aliás, o filme de encerramento da sessão especial que eu estava a falar também é um filme português que vai falar sobre isso, sobre as alterações climáticas, os incêndios que nos assolam. Portanto, tudo isso são questões que acabam por estar aqui transversais. Por exemplo, nós vamos ter um filme no sábado à tarde, às 3 da tarde, sobre ovelhas, também uma estreia nacional, em que vamos perceber a importância desses animais e do pastoreio e da transumância para manter os terrenos, não é? Que é um flagelo que nós sabemos que temos em Portugal, manter os terrenos limpos, e prevenir incêndios, não é? entre outras catástrofes naturais. E, portanto, tudo aquilo que nós queremos trazer é olhar para a terra através de outra lente. E, como estava a dizer, em relação ao serviço educativo, para nós é muito importante o serviço educativo fazer formação de públicos. Nós, está neste momento quase a começar a primeira sessão de escolas, que vão correr durante toda a semana apenas para as escolas que se inscreveram previamente. No sábado temos um programa especial só para famílias, para virem com as crianças. Vamos ter 4 filmes de uma realizadora que vai estar presente a explicar as suas formas de animação, o seu trabalho, a fazer atividades com as crianças e com os pais. E pronto, também os filmes das crianças são relacionados com a temática da terra, dos alimentos, dos animais, da natureza.
1: Muito bem, todo o programa está acessível na internet, basta procurar pelo Festival Internacional de Cinema de Santarém, que foi criado já em 1971, teve ali um hiato, uma paragem durante alguns anos, por isso é que vai só agora na edição 19. É, trata-se de um festival que pretende ser um espaço de encontro entre cinema, território, reflexão ambiental e também social. Rita Correia, diretora do festival, esteve connosco neste anfiteatro esta manhã. Muito obrigado por ter vindo e felicidades para o festival.
3: Obrigada. Obrigada.
1: Ficamos a 11 minutos das 10.
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1: Já vamos ao Fórmula 1. Antes, aceleremos menos, bastante menos. Vamos lá ao trânsito. Mónica Amaral, agora.
4: Atenção à 4, sentido Amarante-Porto. Um pesado ardeiro junto à área de serviço de Penafiel está a deixar o trânsito condicionado e demorado. Também ainda se para na A28, entre a Ponte Lessa e a Avenida IAP, na A3 do Nodo A4 até à VCI, e na VCI, no sentido Rábida Freixo, as filas estão agora a partir de Coimbrões, ainda está a afetar a A44, e no sentido Freixo Rábida para-se de Bonjoia até ao Nodo A3. Mais a norte, na A7, sentido Vila Pouca de Aguiar, Póvoa de Varzim, ainda está por resolver o acidente em Vila Nova de Famalicão, junto ao Nodo A3, ainda está então a deixar demora. Por Lisboa, para-se na segunda circular, sentido Benfica Aeroporto, entre o Eixo Norte Sul e as Calvanas, Aeroporto Benfica, há filas na Encarnação, há um ainda com intensidade de São João da Talha para Sacavém e há 5 com filas de Monsanto para as Amoreiras. No Eixo Norte-Sul, para-se entre Telheiras e Sete Rios, depois há filas de Campolide até à saída para a Avenida de Ceuta, o IC19 com filas de Alfragide para a segunda circular e para a Ponte 25 de Abril, ligação à Almada-Lisboa, ainda há filas a partir do Feijó, os acessos também ainda com alguma demora.
1: Até amanhã.
4: Até amanhã.
1: O trânsito está na rádio depois das 10. Faltam 9 minutos para a hora certa. Aceleramos para a Fórmula 1, houve grande prémio e mais uma para Antonelli e Mário Silva da Costa.
5: Kimi Antonelli venceu o Grande Prémio do Canadá. O piloto da Mercedes reforçou a liderança no Mundial de Pilotos. Foi a 4ª vitória consecutiva de Kimi Antonelli. Lewis Hamilton da Ferrari foi segundo, Max Verstappen terceiro. E no Mundial de Construtores, a Mercedes segue na liderança. Para analisar este Grande Prémio do Canadá, contamos, como habitual, com a análise do Jorge Alexandre Lopes. Ele é o editor da página F1 RTP na rede social X. Jorge, bom dia. Começamos precisamente por Kimi Antonelli. Podemos ouvir aqui a comunicação do jovem piloto com a equipa após a corrida.
6: Yeah, thank you everyone. Not the way I wanted to win. Was going to be a good fight with George, but yeah, we'll take it.
5: Não estava exatamente satisfeito com a forma como venceu, mas a agradecer o trabalho de todos na equipa. Ainda assim são 4 vitórias consecutivas. Está imparável. Pergunto se estamos a viver um momento raro na Fórmula 1.
7: Bom dia. Kimi Antonelli entrou definitivamente noutra dimensão. Está a transformar-se num fenómeno em tempo real. Na história da Fórmula 1 foram muitos poucos os pilotos que tiveram 4 vitórias seguidas e todos os que o fizeram tornaram-se campeões do mundo. Alguns deles, subejamente conhecidos, não venceram nas primeiras corridas. Depois, mais tarde, quando começaram a ganhar, tiveram também 4 grandes prémios seguidos no lugar mais alto do pódio. Antonelli ontem alcançou, aos 19 anos, o que eles obtiveram em longas carreiras. Pilotos como Senna, Prost, Alonso, nunca venceram mais do que 4 grandes prémios seguidos. E ontem, de resto, o jovem Kimi foi o primeiro piloto de sempre a vencer os primeiros 4 grandes prémios da carreira de modo consecutivo. O mais impressionante é a forma como ele está a ganhar. Sangue frio, agressividade controlada, confiança brutal. As contas estão para ele agora muito facilitadas. O colega de equipa e rival ao título de George Russell
8: abandonou com o motor do Mercedes a ceder. Primeiro abandono de Russell em corrida desde o Grande Prémio da Inglaterra de 2024, interrompendo uma sequência de 20 corridas no pódio. Até ao abandono de Russell, foi o Grande Prémio mais divertido da época no que diz respeito ao duelo para a liderança. Antonelli e Russell mudaram de posição para a cabeça de corrida por várias vezes, 30 voltas intensas, e a lembrar o que não se assistia desde há 12 anos na Mercedes, quando Hamilton e Rosberg tinham o mesmo tipo de duelo aberto. Eu tinha dito há umas semanas que se Antonelli fosse a Montreal, uma pista onde Russell era de facto favorito, tinha ganho nos últimos anos, e batesse o seu rival, isso era um resultado psicológico muito importante para o duelo ao título. Ora, Antonelli executou na perfeição o ataque, pressionou muito, desgastou o rival. George nunca cedeu, mas cedeu o motor, e agora 43 pontos de vantagem. Russell a admitir no final da corrida que só Kimi pode perder o campeonato em condições normais. Dizer isso em maio para um campeonato que tem corridas até dezembro, estão apenas 5 de 22 grandes prémios disputados, diz muito. Antonelli a crescer psicologicamente muito depressa, não é só um piloto rápido, é capaz de gerir corridas, responder à pressão e transformar oportunidades em domínio.
5: Quanto aos atuais campeões do mundo de construtores, a McLaren, a equipa volta a hipotecar as chances de uma boa corrida e, mais uma vez, à conta de decisões estratégicas. Consegues perceber o que é que se está a passar na McLaren?
8: Bom, a McLaren confirmou no Canadá o que Miami já tinha deixado no ar. A equipa renasceu do ponto de vista competitivo, em particular na gestão de energia e ritmo puro, mas a questão estratégica está de facto a ser agora o calcanhar de Aquiles. No Canadá foi um desastre operacional. Para começar, a equipa apostou que iria chover no início da prova e, ao contrário dos rivais diretos, resolveu colocar pneus de chuva intermédios para o arranque da corrida. Cedo se percebeu que a aposta não iria dar frutos. Piastri depois, mais tarde, abalroou o carro de Albon, foi penalizado na boxe, Lando Norris teve problemas, saiu de pista, acabou por abandonar, problemas de caixa de velocidade. Piastri ficou fora de pontos, é a primeira vez na época que a McLaren não pontua para o campeonato. O carro está melhor, a execução está a falhar. Fica a dúvida porque é que a equipa não separou as opções de pneus no início da corrida entre os seus dois pilotos. Poderia ter salvaguardado, em caso de erro, o que aconteceu, pelo menos um deles. O ano passado ele tinha que dar todas as mesmas condições que era Piastri, que era Lando Norris, porque ambos estavam na luta direta pelo título. Este ano não estão. Ou pode, eventualmente, separar estratégias A e B para os seus dois pilotos, salvaguardando, pelo menos, a hipótese de um deles ter um bom resultado no final das corridas.
5: Para terminar, muito rapidamente, tivemos dois campeões do mundo que reapareceram nesta corrida e quase que pela primeira vez este ano, Max Verstappen no terceiro lugar e Lewis Hamilton no segundo. Como é que olhas para esta prestação dos dois antigos campeões do mundo?
8: A performance da Ferrari este fim de semana, e de Lewis em particular, é notável. Se exceptuarmos a vitória na Sprint Race na China o ano passado, este é o segundo pódio de Lewis com a Ferrari, o melhor resultado de Lewis Hamilton desde que chegou à escuderia de Maranello. Segundo lugar, um ritmo fortíssimo, ultrapassou Verstappen em pista no final e até disse que finalmente encontrou o equilíbrio mais confortável para si do carro. A coisa menos feliz na equipa Ferrari é Leclerc, em Montreal viveu um pesadelo, confiança zero no carro, assumiu a culpa pessoal por isso. A Ferrari neste momento parece muito sensível à gestão de pneus, que degradam muito cada vez que os carros estão com muito tráfego a fazer muitas ultrapassagens. Curiosamente, Hamilton parece estar a adaptar-se melhor a isso nesta altura do que Leclerc. Verstappen continua frustrado, a Red Bull longe dos níveis da Mercedes e McLaren. No Canadá voltou a perder ritmo no final, foi ultrapassado por Hamilton, como disse. Ainda assim, o facto de Verstappen ter obtido o primeiro pódio da época pode ser um bom calmante para uma tensão permanente entre piloto e equipa. O carro melhorou durante a pausa de abril, já não é a tragédia competitiva do que aconteceu na China e no Japão, mas Verstappen tem ainda muito para caminhar até regressar a uma clara e evidente discussão, pelo menos pelos pódios do Mundial.
5: Obrigado, Jorge Alexandre Lopes, pela tua análise deste Grande Prémio do Canadá de Fórmula 1. Voltamos a marcar encontro dentro de 15 dias para analisar o Grande Prémio do Mónaco.
1: E depois, no programa da manhã, falaremos sobre como correu mais um Prémio de Fórmula 1.
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1: Falta um minuto para as 10 da manhã. Depois das 10, Eduardo Maio com o Tic Tac.
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1: Depois das 10, o Augusto Fernandes na sua rádio.
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1: Aguaceiros e trovoada, em especial nas zonas de montanha do norte, durante a tarde, um dos avisos do tempo para hoje, outro para o mar agitado no sul. Poucas nuvens na Madeira, mais nos Açores, com chuva mais persistente no grupo ocidental, intensa até à noite. Máxima de 35 graus para Évora, na previsão 34 para Beja, 33 Castelo Branco e Santarém. Porto Alegre 32, Bragança, Coimbra, Lisboa e Setúbal devem chegar aos 31, 30 no caso de Vila Real e Leiria. O IPMA dá ainda 29 Braga e Viseu, Faro 27, máxima de 26 na Guarda, Porto, Aveiro e Funchal 25, 23 no caso de Viana do Castelo e Penhas Douradas. A mais baixa das máximas, 20 graus em Ponta Delgada. Amanhã às 7 voltamos a encontrar no programa da manhã. Até lá.
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1: Horas em Portugal Continental e na Madeira, 9 nos Açores. Segunda-feira, 25 de maio, Eduarda, crianças desaparecidas, a internet é o maior risco.
2: O alerta é do Instituto de Apoio à Criança, que trata os casos em Portugal. Desaparecem, em média, a cada ano, 89 crianças no país. A entidade reguladora da saúde quer mais informação para os utentes sobre a forma como devem usar a linha SNS 24. Há muitas dúvidas ainda. Bolsas a negociar em alta e o petróleo a descer à espera de fumo branco entre Washington e Teherão.
1: 25 graus de temperatura a esta hora em Faro, 22 Lisboa, Funchal 20, 19 em Coimbra, Porto 18, 17, Ponta Delgada. As notícias com Eduardo Maia.
2: Nos últimos 5 anos, desapareceram em Portugal mais de 500 crianças. O alerta para este problema é feito hoje pelo Presidente do Instituto de Apoio à Criança no Dia Internacional das Crianças Desaparecidas.
3: Entre 2020 e 2025, eu posso lhe dizer que desapareceram em Portugal 532 crianças. Isto é um número muito elevado. Dá uma média de 89 crianças desaparecidas por ano. Claro que não estamos a falar de raptos efetuados por terceiros. Estamos essencialmente a falar de crimes de subtração de menores e estamos a falar de fugas da família e das instituições. No entanto, é um número muitíssimo elevado.
2: Manuel Coutinho, o presidente do Instituto de Apoio à Criança, como ouvimos aqui, a maior parte destes casos são fugas de casa ou de instituições, mas há também as situações de rapto parental que preocupam o Instituto. Manuel Coutinho assegura que em Portugal a linha SOS Criança Desaparecida funciona, é uma linha europeia gratuita, o 116-000, e que tem também o apoio da Polícia Judiciária. Manuel Coutinho chama ainda a atenção para os riscos da internet. É online que muitas crianças iniciam contactos que levam depois ao seu desaparecimento.
3: A maior parte das crianças desaparece, não é dos jardins públicos, não é da rua. Desaparecem de casa, nos contactos que fazem na internet, com o submundo da internet, e que se expõem de uma forma muito perigosa, e são esses contactos que fazem com que as crianças se exponham muitas vezes aos predadores. E depois, quando são recuperadas, já têm danos, muitas vezes situações de maus-tratos, de abuso sexual, de privação, situações muito complexas que todos temos de ajudar a prevenir.
2: 89 crianças, em média, desaparecem a cada ano em Portugal. É um número muito elevado, sublinha Manuel Coutinho, presidente do Instituto de Apoio à Criança, defendendo que estes valores devem levar a uma vigilância de toda a comunidade, escolas, pais, autoridades, na prevenção destes casos. Esta semana é tempo de olhar também para a proteção dos utentes de saúde e dos seus direitos a vários níveis. Como é que se protegem, por exemplo, os direitos dos utentes em relação ao uso da inteligência artificial em saúde? Ou até que ponto a linha de saúde 24 cumpre a sua função, dando acesso igual e rápido aos cidadãos que precisam de cuidados. Tudo isto vai estar em debate durante esta semana nas jornadas da entidade reguladora da saúde, e a entidade avisa que é preciso mais informação, nomeadamente em relação à forma como funciona a linha SNS 24. Ainda há muita gente que não sabe em que situações deve usar esta linha. Oriana Barcelos.
4: A linha SNS SNS 24 às vezes falha. A entidade reguladora da saúde recebeu no ano passado 389 reclamações, mas entre os utentes também há comportamentos que é preciso afinar. ERSE diz que eles precisam de mais informação.
5: Os utentes precisam ainda de conhecer verdadeiramente em que situações é que devem recorrer à linha SNS 24 e em que situações é que devem recorrer, por exemplo, ao 112. É ainda uma área onde notamos carências, lacunas de informação e diria que os utentes precisam ainda de conhecer melhor em que circunstâncias devem recorrer a estes dois circuitos distintos.
4: Ana Sofia Silva, da Entidade Reguladora da Saúde. Esta semana a ERSE está reunida em jornadas e elas vão debater os direitos e os deveres dos utentes. A linha SNS 24 é um dos temas. Outro são os cuidados de saúde ligados à estética que têm levantado problemas.
5: Aplicação de botox, de ácido hialurónico por profissionais não habilitados em ambientes não ajustados a esta aplicação, muitas vezes difundidos e publicitados como meros cuidados estéticos, quando são verdadeiramente cuidados de saúde, e nessa medida procuramos alertar e capacitar os utentes dos serviços de saúde para esta aplicação.
4: Nesta semana de jornadas, a ERSE vai falar ainda de inteligência artificial, consentimento informado e direitos de participação. As jornadas acontecem durante toda a semana, quase sempre online, com inscrição no site da Entidade Reguladora da Saúde.
2: Há muitas matérias, algumas delas novas, sobre as quais a Entidade Reguladora da Saúde quer refletir, quer debater ao longo de toda a semana. Uma delas tem a ver com a linha SNS 24, mas como ouvimos aqui também, as intervenções estéticas cada vez mais presentes no Serviço Nacional de Saúde e ainda o uso crescente da inteligência artificial. As principais bolsas europeias estão a negociar em alta esta manhã, à espera que as negociações entre os Estados Unidos e o Irão, assim como a abertura do Estreito de Hormuz, se concretizem em breve. O preço do petróleo acompanha, o petróleo Brent cai esta manhã quase 5%, é o petróleo de referência para a Europa, mas ainda não há fumo branco nestas negociações, longe disso. Joana Ricardo, especialista em relações internacionais, ouvida esta manhã na Antena 1, aponta as muitas contradições que existem ainda entre as duas partes.
6: Nós assistimos que foi uma alteração narrativa profunda, com um lado a dizer que nós tínhamos um acordo que implicava o entendimento do nuclear sendo empurrado para uma próxima fase, e esse é o lado iraniano. O que nós ouvimos falar por parte da mediação paquistanesa seria que o que estava em cima da mesa era mesmo todas as exigências iranianas plasmadas, ou seja, o faseamento da discussão, o alargamento de um qualquer cessar-fogo para todo o Médio Oriente, implicando também Israel e a fronteira do Líbano, a questão da abertura do Estreito de Hormuz não sendo condicionada ao fim de taxas aduaneiras que o Irã pretende cobrar, e principalmente a discussão do nuclear sendo um processo de longo prazo. Isso tudo era muito claramente inaceitável para a administração de Donald Trump, muito pouco credível.
2: Há ainda muitas questões entre os Estados Unidos e o Irã para resolver. Espera-se que possa ser apresentado em breve o entendimento para que sigam as negociações de paz, mas o que é certo é que até agora, além dos pontos que foram anunciados durante o fim de semana, pouco evoluíram para já estas negociações. A manhã da rádio esteve em Torres Vedras, onde o acordar foi lento para a população, depois de uma noite de festa rija para acompanhar e para celebrar o feito do Torriense na Taça de Portugal, uma vitória que foi comemorada em frente à Câmara Municipal, onde a equipa marcou presença e ergueu também o troféu. Esteve lá o jornalista João Santos Correia. Ele conversou esta manhã com o presidente da Câmara de Torres Vedras, Sérgio Galvão, e ele explicava como a cidade estava ainda a digerir a vitória do Torriense e tudo aquilo que ela implica.
7: É uma manhã calma e tranquila depois de um dia mágico, o dia de ontem, né? Da vitória da taça. Obviamente que ontem foi festa até tarde e não foi até mais tarde, porque de facto os jogadores precisam de recuperar, precisam de assentar ideias, porque tem um jogo muito importante na quinta-feira, em Rio Maior contra o Casa Pia, e agora, obviamente, hoje é um dia que as pessoas ainda estão aqui a pensar o que é que aconteceu ontem, porque de facto o termos vencido o Sporting, uma equipa da segunda liga, como a Torriense, ter vencido a Taça de Portugal, é de facto épico.
8: E para Torres Vedras, tinha dito ontem na Mata que o facto do Torriense estar na final já era uma vitória. E a vitória é o quê?
7: A vitória é estrondosa, é algo que é extraordinário, é épico, tudo isto mudou e o Torriense está de parabéns. Agora, é preciso ter... A vitória foi ontem, agora os jogadores estão preparados para Rio Maior e aquilo que eu apelo é que haja consciência, porque já ouvimos dizer que havia uma bancada do campo de Rio Maior que ia ser interditada por razões de segurança. Olha, nós temos milhares de adeptos que querem assistir ao jogo e se o Casa Pia não tem condições ou não tem sócios para estarem presentes, o Torriense tem.
8: Falamos de um Torriense que no futebol feminino vai jogar a Liga dos Campeões, no futebol masculino vai jogar a Liga Europa. Isto é tudo uma nova realidade.
7: Isto é uma projeção enorme de Torres Vedras, não é? Quando nós queremos projetar o concelho à volta do desporto, obviamente, que o que está a acontecer neste momento e o trabalho que tem sido desenvolvido pela direção do Torriense, que nos últimos anos passa da terceira liga para uma vitória na Taça de Portugal, onde tem o futsal na primeira divisão, onde tem o futebol feminino a disputar as Champions, portanto, é algo que é inédito e, de facto, o trabalho tem sido extraordinário.
2: Não faltam conquistas para festejar em Torres Vedras por estes dias. A entrevista de João Santos Correia esta manhã ao Presidente da Câmara de Torres Vedras, Sérgio Galvão, depois do dia surpreendente de ontem que levou o Torriense a erguer a Taça de Portugal. A passagem do campo de tiro da Força Aérea de Alcochete para Alter do Chão, em Porto Alegre, por causa da construção do novo aeroporto de Lisboa, levanta muitas preocupações na terra. Há um grupo de 60 agricultores que se tem oposto a esta decisão do Governo, anunciada pelo Ministro da Defesa já há mais de 2 meses, e que lançou uma petição já entregue no Parlamento para que o campo de tiro não vá para Alter do Chão, pelo impacto que vai ter na área protegida e também por causa das expropriações que se adivinham. A Câmara de Alter do Chão está à espera dos estudos de impacto ambiental antes de tomar uma posição. Quer também perceber que contrapartidas vão ser dadas ao município. O repórter Nuno Amaral ouviu as críticas e ouviu as preocupações da população.
9: Chovia muito e Francisco Vasconcelos deixava um lamento enquanto apontava para os 1.300 hectares que explora em Alter do Chão.
10: O sentimento de toda a gente aqui é semelhante ao meu. Vêm-se perdidos, quer dizer, até pela incerteza.
9: Hectares que explora em Alter do Chão.
10: O sentimento de toda a gente aqui é semelhante ao meu. Vêm-se perdidos, quer dizer, até pela incerteza, porque se isto for para a frente é uma desgraça.
9: Desde março,

0: significava fechar portas e ir para Lisboa. Por isso simplesmente fechava a porta, não tinha aqui nada a fazer.
1: À Assembleia da República já chegou uma petição impedir a transferência do campo de tiro para Alter do Chão, subscrita por mais de 1.800 pessoas.
2: Um facto consumado foi o sub-ministro da Defesa, Nuno Melo, numa conferência de imprensa em 11 de março, que se apresenta lá, apadrinhado pelo Presidente da Câmara de Alter do Chão. Altera e vai ter o campo de tiro e ponto final, parágrafo.
1: Esta declaração, a 11 de março.
3: O futuro campo de tiro da Força Aérea será localizado no concelho de Alter do Chão.
1: E o autarca, Francisco Miranda, o que diz?
4: Posso dizer-lhe que dentro da Câmara não temos nenhum documento oficial que nos diga que o campo de tiro vai ser em Alter do Chão.
1: Ver se há quando e se chegam documentos e estudos de impacto ambiental.
5: As preocupações ouvidas aqui pelo repórter Nuno Amaral, que esteve em Alter do Chão, da população, também da autarquia, em relação àquilo que vai ser o futuro campo de tiro da Força Aérea em Alter do Chão. O tema vai estar em destaque no Portugal em Direto hoje, depois da 1 da tarde.
6: Foram as notícias, edição Eduardo Maio, simultâneo com a RTP Antena 1 Madeira, Açores e RTP Mundo. A informação está disponível também em noticias.rtp.pt. Muito bom dia, votos de um ótimo início de semana, segunda-feira, 25 de maio. Vamos atualizar a informação de trânsito junto ao nosso Serviço de Trânsito. Bom dia.
7: Olá, muito bom dia, Augusto Fernandes. Temos ainda no Porto, A29, Porto Aveiro, um acidente ao quilómetro 42, na zona de São Félix da Marinha. Está a provocar alguma demora. Também na A4, sentido Amarante-Porto, o trânsito já esteve cortado devido a um caminhão que ardeu junto à área de serviço de Penafiel, ao quilómetro 48. Neste momento, o trânsito está bastante demorado, portanto, cuidado ainda com esta situação. Da A28, Viana do Castelo Porto, há também alguma intensidade à passagem pelo nó da A4 e na Avenida AEP, a VCI Rábida Freixo, à passagem pelo nó da Boa Vista e Freixo Rábida no Mercado Abastecedor e até à saída para as Antas. Quanto à região centro do país, há um Porto-Lisboa, acidente ao quilómetro 69, em Santarém, também com trânsito mais demorado. Por Lisboa, a segunda circular, Benfica Aeroporto, há intensidade entre o Campo Grande e as Calvanas, Aeroporto Benfica, há paragens na zona da Encarnação e depois do relógio até às Calvanas. A A5 de Cascais para Lisboa para-se na descida de Monsanto em direção às Amoreiras e já para a Ponte 25 de Abril, de Lisboa para Almada, há bastante intensidade na Avenida da Ponte em direção a Sul. Portanto, o trânsito aqui é um pouco mais complicado. Também o IC19, Sintra-Lisboa, intensidade na rede dos comandos da Amadora e depois de Alfragide para a segunda circular.
6: Sandra Pereira, Serviço de Trânsito da RTP Antena 1. Muito bom dia, boa viagem.
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6: Depois das 11 da manhã, no programa Antena Aberta, vamos falar da derrota ontem do Sporting e a vitória histórica do Torriense na Taça de Portugal. António Jorge.
9: Olá, bom dia, Augusto Fernandes.
6: Bom dia.
9: Esta é, eventualmente, a maior surpresa de sempre na Taça de Portugal. É uma das perguntas que fazemos aos nossos ouvintes. O que explica esta vitória do seu ponto de vista, vitória do Torriense, mérito próprio ou falha do Sporting? O Sporting falhou psicologicamente ou taticamente numa final em que era favorito? E esta derrota apaga a época do Sporting ou nem por isso? O que é certo é que foi uma final improvável e histórica. O Torriense venceu o Sporting por 2-0 após prolongamento e conquistou pela primeira vez a Taça de Portugal e torna-se assim a primeira equipa de um escalão secundário a conseguir este feito. Num Jamor que costuma ver favoritos a confirmar estatuto, escreveu-se outra história. O Torriense adiantou-se cedo, viu o Sporting reagir na segunda parte, mas foi no prolongamento, de grande penalidade, decidiu um dos resultados mais inesperados do futebol português recente. Para o clube de Torres Vedras, é um momento único. 70 anos depois de uma final perdida, agora uma taça para celebrar. Para o Sporting, que defendia o troféu, fica uma derrota difícil de explicar e mais uma final perdida frente a uma equipa fora do lote habitual de candidatos. Entre a lógica do futebol e a emoção da taça, este foi um daqueles jogos em que o improvável aconteceu. Queremos ouvir a sua opinião. Que memórias ficam deste jogo? Uma festa da taça ou um choque inesperado?
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0: 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É um dos períodos menos conhecidos e discutidos da nossa história. 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
5: Bom dia, Irene Flunzer Pimentel. Bem-vinda ao Tic-Tac. Irene Flunzer Pimentel é historiadora, é investigadora do Instituto de História Contemporânea da Universidade Nova de Lisboa e um dos principais objetos de estudo, de investigação, é o Estado Novo, a ditadura de Salazar e Caetano e também no mesmo período a polícia política, a PIDE-DGS. E esta semana, na quinta-feira mais precisamente, dia 28 de maio, passam 100 anos sobre o golpe militar que deu início à ditadura em Portugal. Nós vínhamos de uma democracia muito instável, da Primeira República. E eu queria começar por aí a nossa conversa, professora. Quais são as causas, qual é o caldo político, económico, social deste tempo que nos introduz à ditadura?
6: É muito interessante e eu agradeço muito o convite e também para poder falar sobre este período que normalmente é esquecido. Nós falamos sempre dos 48 anos de ditadura, que engloba de facto também a ditadura militar a partir de 1926, mas essa ditadura militar muitas vezes não é um objeto de estudo específico. Ora, eu acho que ele tem que ser. E é importantíssimo, porque foi ele que realmente iniciou, como muito bem disse, a ditadura em Portugal. Nós tínhamos uma Primeira República nascida em 1910, com uma Constituição aprovada em 1911. Desde 1910 até 1925-26, há todo um período de grande instabilidade. Portugal sempre teve muitas dificuldades económicas. Isso é um dos aspectos. Mas eu também, há bocadinho falou, democracia durante a Primeira República. Eu não diria que foi uma democracia, porque, por exemplo, os analfabetos e as mulheres não podiam votar. Não havia o voto universal. E depois, durante os anos todos, os governos foram-se sucedendo, muitas eleições, e quando se chega a 1925, pode-se dizer a partir de 1919, é muito difícil em história saber onde é que nós começamos. Podemos dizer que em 1919, depois de Sidónio Paes, realmente o Partido Republicano, o Partido Democrático, ganha as eleições novamente e está permanentemente até 1925-26 a ganhar essas eleições. Isso foi um dos aspectos, digamos, a forma como o Partido Republicano, Partido Democrático, porque depois muda de nome, hegemoniza o poder político. Depois, havia muitos interesses divergentes. Nós tínhamos os interesses dos grandes latifundiários, os interesses dos grandes empresários económicos e também da pequena empresa. Tínhamos partidos políticos que iam desde os unionistas aos constitucionalistas, portanto, que se revezavam no poder, muitas vezes. Tínhamos também anarcassindicalistas, tínhamos sindicatos, tínhamos o Partido Comunista, que tinha nascido em 1921, o Partido Socialista Português, e quando se chega a 1925, estava praticamente tudo à espera de um golpe de Estado, de qualquer mudança política.
7: O que é que fazia adivinhar isso? Qual era o sentimento que graçava na sociedade portuguesa que dava sinais disso?
6: Havia greves, havia repressão, havia interesses políticos
7: em conflito.
6: Completamente em conflito e, sobretudo, eu penso que tem muito a ver também com a hegemonização do Partido Republicano, Partido Democrático.
7: Mais, portanto, do com o descontentamento social.
6: O descontentamento social era muito, evidentemente. Havia greves, as pessoas viviam pessimamente, muitas das promessas feitas nas campanhas eleitorais e desde a implantação da República eram sistematicamente frustradas. Nós, quando pensamos nisto, pensamos muitas vezes que a história parece repetir, não é? De certa forma. Mas podíamos dizer que havia um caldo completamente indomado. Portanto, e não há normalmente passagem para a ditadura, e nós sabemos através da história, e para se falar só no século XX, sem o apoio das forças conservadoras que normalmente acabam por se juntar ou por fazer uma aliança com as forças mais à direita, de extrema direita.
7: Qual é o peso aqui, professora, do descontentamento militar também?
6: O descontentamento militar era enorme, até do ponto de vista do que ganhavam os militares. Aliás, os militares em Portugal sempre tiveram, a hierarquia militar, sempre teve uma enorme força política. E ainda bem que me faz essa pergunta, porque logo em 1925 há uma tentativa de golpe de Estado militar para derrubar o governo do Partido Republicano. Essa tentativa falha, fracassa, é incrível como muitas vezes as coisas são quase idênticas, não é? Isto faz lembrar o 16 de março antes do 25 de abril de 74. Portanto, em 1925 há esse primeiro golpe de Estado militar, sobretudo dirigido por militares da extrema-direita, podemos dizer, neste momento, são presos, são julgados. Logo a seguir é quase um momento de espera, até que um ano depois, de facto, surge um golpe de Estado militar a partir de Braga, mas também com dirigentes militares em Lisboa e em Évora. É muito interessante também saber que em Braga, poucos dias antes do 28 de maio de 1926, quando eclodiu o golpe de Estado militar, houve um congresso mariano em Braga. Portanto, a Igreja Católica, digamos, está muito ligado a este golpe de Estado militar.
7: Sim. Eu queria avançar um bocadinho, porque eu tenho muitas perguntas para si ainda.
6: É claro.
7: E a professora, quando começa a entrar nisto, bom, é tanta a informação que nos pode dar sabe tanto sobre o assunto, que às vezes depois não conseguimos, provavelmente, avançar. E eu queria perceber, portanto, instala-se o golpe militar, dissolve-se o Parlamento, a Constituição é suspensa, e eu queria perceber como é que nós, da ditadura militar, passamos depois para a ditadura como nós a conhecemos, do António de Oliveira Salazar, e como é que ela se consolida? Como é que há esta passagem? Como é que ela se faz? Como é que nós passamos de um momento para o outro? O que é que permite essa passagem?
6: Há uma figura fundamental, que é o António Oliveira Salazar, de Coimbra, dirigente do Centro Católico, ex-monarca, depois nunca mais vai também defender a monarquia, digamos, não põe em questão o regime republicano. Há vários golpes de Estado dentro do golpe de Estado militar, para dizer assim de forma resumida. E nestes, o Mendes Cabeçada é primeiro destruído, depois é o Gomes da Costa e, entretanto, em 1928, Carmona, que é nomeado Presidente da República, nomeia o Vicente Freitas, um militar, um general militar, para a chefia do governo. Este chama Salazar, em 1928, para o Ministério das Finanças. Tudo num período em que se pedia lá fora um empréstimo, e aqui é que vai ser muito importante a figura de Salazar, porque ele vai hegemonizando a ditadura militar. A ditadura militar passa-se a chamar nacional a partir de 1927, porque eu não vou falar sobre isso, mas há imensas tentativas para derrubar essa mesma ditadura militar. Em 30-31, pode-se dizer que Salazar, que é ministro das Finanças, e em 30, ministro também das Colónias, já está a hegemonizar a ditadura militar. Porque havia sempre no seio da ditadura militar uma parte que queria uma ditadura momentânea, mas manter a Constituição, regenerar a República, é os liberais, conservadores, mas havia também outros que queriam modificar o regime. E o regime passa em, cada vez que há uma derrota militar dos reviralistas, militares e civis, há saneamentos políticos importantíssimos, há um aumento da repressão através de polícias políticas e de julgamentos, alguns em tribunal militar, outros pura e simplesmente de forma administrativa. Chega-se a um ponto que as oposições estão a ser completamente quebradas, ou estão no exílio, ou estão na deportação nas colónias em África, que é o que havia muito, ou estavam presos. O que acontece em 1931, que é o ano de todas as revoltas contra a ditadura, todas fracassadas, portanto, há revoltas na Madeira, nos Açores, na Guiné, depois em agosto em Lisboa, e aí Salazar, que entretanto, em 1930, já tinha lançado duas grandes armas políticas, a União Nacional, que é formada em 1930, que será não um partido, como ele dizia, mas que juntaria todas as direitas e a Igreja Católica numa espécie de frente nacional.
7: Portanto, Salazar soube fazer uniões numa altura de grande perturbação do país, não é?
6: É isso mesmo. E conseguiu agregar todas as forças políticas de direita, evidentemente que também durante a ditadura militar o Partido Comunista, o anarcosindicalismo são derrotados e legalizados. Só o Partido Socialista é que se mantém até 1933 legal, mas sem força nenhuma e sem capacidade. E começa o jornal Novidades da Igreja Católica e os militares a dizerem: não, isto precisa é de outra chefia, porque também os militares não sabem dirigir os governos. E chamam mesmo Salazar, dizem que é a figura principal.
7: E temos então em 32 a ascensão de Salazar ao poder, não é?
6: E nomeado por Carmona, muito importante.
7: A partir daí, professora Irene Flusen Pimentel, e a partir daí temos um trabalho de Salazar e das pessoas de quem ele se rodeou.
6: Exato.
7: De organização, digamos assim, da ditadura, transformá-la num regime estável. E eu queria perceber quais foram os principais instrumentos, do seu ponto de vista e daquilo que tem investigado, da ditadura de Salazar, para perpetuar no poder, para manter a sociedade sob controle. Quais foram os grandes instrumentos de que Salazar se valeu?
6: Exatamente, porque Salazar é convidado para a presidência do Conselho de Ministros, em 32, mas não vai só esfiar o governo, vai imediatamente preparar um novo regime, organizá-lo e formá-lo. E a primeira grande arma será, porque Salazar era muito legal, isto comparando com outras ditaduras, como na Alemanha nazi, é totalmente diferente, vai-se basear numa Constituição nova, para não haver repetições da Constituição Republicana. E a primeira coisa é referendar a Constituição. A Constituição Portuguesa de 1933 é muito importante porque junta alguns aspectos do parlamentarismo, não que Salazar gostasse dele, mas para obter o apoio, digamos, de forças parlamentares conservadoras, também junto àqueles que queriam um novo regime, à semelhança, sobretudo, do fascismo italiano, junto à Igreja Católica, e faz uma Constituição que tem alguns aspectos liberais, digamos, porque tem uma Assembleia Nacional, um Parlamento, mas também é contra o totalitarismo que se começava a também vislumbrar, por exemplo, no mesmo ano, na Alemanha Nazi. Imediatamente, mune-se de outras instituições fundamentais. As instituições corporativas, muito semelhantes na altura às do fascismo italiano, há um Estatuto do Trabalho Nacional que é promulgado, são criados sindicatos estatais e, para representar os patrões, grêmios. E a partir daí é uma nova ideologia, uma terceira via, não comunista nem socialista e também não monárquica ou outra coisa qualquer. Passa a haver então um regime já economicamente preparado para Salazar dominar completamente também o tecido económico através do cooperativismo. Imediatamente cria a PVDE, Polícia de Vigilância e Defesa do Estado, que vem na sequência de outras polícias da ditadura militar, houve várias, passa a haver uma polícia política com a gestão dos crimes, como se dizia, contra a segurança externa e interna do Estado. Estabelece um secretariado de propaganda nacional e reforça
5: a censura. Queria muito falar disso. A propaganda, não é? Do regime do Estado Novo, vamos falar tanto dela. Como é que ela atua dentro deste regime? Qual é o papel que ela tem?
6: O que é muito interessante é que a propaganda e a censura estão ligadas desde o início. E isso é Salazar que faz. Vai buscar exemplos ao Ministério da Propaganda nazi, mas junta-lhe a censura exatamente, digamos, na mesma frente. Por um lado, uma propaganda de um regime paradisíaco, digamos, uma utopia Estado novista, e isto é acompanhado de uma censura para eliminar qualquer alternativas. E a censura é sobretudo focada na imprensa. Porque a questão da imprensa, na altura não havia redes sociais, nada disso, e não havia televisão, mas a rádio e a imprensa. Salazar vai investir muitíssimo e a partir daí a censura funciona sempre dirigida por militares, porque isso é algumas cedências que Salazar faz para dominar.
5: Portanto,
6: a estrutura
5: militar. Portanto, ganha os seus canais de comunicação próprios, não é?
6: Próprios. E, portanto, nós temos, a partir de determinado momento, a propaganda de um regime e o abafamento de qualquer alternativa pluralista.
5: Qual é o papel da educação aqui, professora?
6: O papel da educação passa a ser importantíssimo, sobretudo a partir de 1936. Isto é gradual. 35 há o saneamento político da administração pública e 36 é um ano que até muitos chamam de fascização do Estado Novo, porque é quando cria organizações estatais de juventude, a Mocidade Portuguesa, a Mocidade Portuguesa Feminina, a Obra das Mães pela Educação Nacional para as Mulheres, a Legião Portuguesa, e é também o momento em que o Ministro da Educação, Carneiro Pacheco, faz uma reforma profunda em toda a educação, no sentido de eliminar, aliás, a primeira coisa que ele faz é substituir o nome do Ministério da Instrução Pública, que vinha ainda da República, para Educação Nacional. E esta Educação Nacional é uma autêntica mudança das mentalidades que está como objetivo principal. Portanto, reforma o ensino primário, o ensino secundário.
5: Moldar os cidadãos, os futuros cidadãos, àquilo que é o regime.
6: Adaptá-los ao,
5: não é?
6: Estado Novo. Exatamente. Exato. Porque isto, há muitas frentes, isto é muito, realmente muito bem feito. E há também um aspecto que eu acho importante, é que Salazar conhecia bastante bem a sociedade portuguesa. nem tinha assim muito respeito por ela, está a ver? Mas conhecia muito bem e, portanto, sabia do lado muito rural ainda da sociedade neste momento. Toda a propaganda vai ser feita no sentido de dizer que a verdadeira pureza está no mundo rural e não no mundo proletário, digamos. Eu já estava em 1936. Sim. Porque falou-me na educação.
8: Falei.
6: Mas em 34 também é um ano muito importante em que Salazar elimina de uma só vez o movimento nacional sindicalista do Rolão Preto, que são os verdadeiros adeptos do fascismo italiano, digamos, simpatizantes, e que acham que Salazar não está a fascizar suficientemente a sociedade. Salazar elimina essa frente de extrema-direitíssima, a mais à direita até do que o próprio Salazar, acaba com os sindicatos, com o 18 de janeiro de 1934, deixa que haja uma greve geral revolucionária para reprimi-la e com isso elimina os anarcossindicalistas e ficam só no terreno os comunistas. E sobre o Partido Comunista, também em 34, Salazar diz logo: a grande heresia da nossa idade é o comunismo. Portanto, central como adversário do regime, e que depois vai continuar a ser, é o comunismo. E com isto também Salazar elimina os sindicatos livres, porque passa a haver só sindicatos nacionais, estatais, em que o próprio governo dominava as respectivas direções.
7: Sim, e assim foi consolidando esta ditadura. Já me deu aí muitos exemplos. Há aqui um que é menos palpável, digamos assim, ou que é mais subtil, mais difícil, talvez, de perceber como é que ele se cria, que é o culto da imagem do líder, não é?
6: Certo. Muito importante.
7: O que é que leva, qual é a matriz desse culto? Ou seja, como é que Salazar consegue erguer no país esse sentimento?
6: Exatamente, isso é muito importante, porque as ditaduras todas, e é preciso ver que a ditadura salazarista, o Estado Novo, nasce num momento em que há ditaduras de novo estilo em toda a Europa, não é caso único. E pode-se basear em muitos exemplos. Uma das questões principais é como é que o ditador, digamos assim, que é chefe do governo, chefe do regime, se vai apresentar aos portugueses. E aqui há diferenças grandes com o fascismo italiano, Mussolini, e com Hitler. Salazar não era adepto de grandes manifestações. Antes, pelo contrário, baseava-se muito naquela ruralidade. Agora, consegue fazer uma imagem, estabelecer uma imagem muito bem urdida, já a partir de 1930-31, quando ele ainda não era chefe de governo, de figura providencial, aquela figura que vai resolver finalmente os assuntos. Desde logo os assuntos económicos, e isto foi a grande propaganda, não é? A forma como Salazar teria resolvida a questão económica, nunca resolveu, e também sabemos bem como é que se vivia em Portugal, mas isso nem vou agora entrar, e o atraso absolutamente inacreditável de Portugal, quer em termos educativos, porque o que interessava não era os portugueses saberem muito, era saberem o suficiente para saber contar e para ler, pelo menos, a cartilha do Estado Novo. Salazar vai se transformar num ditador que teria, e é verdade que isso até aconteceu, surgido do povo, mas que ao mesmo tempo não cria grandes confusões e grandes manifestações. A Igreja Católica, o jornal Novidades, tem uma importância propagandística enorme, porque diz que ele salva o país com a austeridade, dominando, ele dominou, a partir mesmo antes de ser chefe de governo, ainda na ditadura militar, ele dominou através do Ministério das Finanças todos os outros ministérios.
7: O Salvador, é muito interessante, porque isso parece que é um sentimento permanente ao longo da história.
6: É providencial, está a ver?
7: Em Portugal e nos portugueses, não é?
6: Absolutamente, é muito aquela coisa.
7: É o sebastianismo também.
6: É o sebastianismo, podemos ir para a cultura, é também aquela figura de pai, sempre um pouco à procura do pai.
7: Sim, o protetor, não é?
6: A Maria Bela até em tempos disse, não era tanto um pai, era uma mãe, na forma como ele geria as próprias finanças. Porque ele comparou muitas vezes também que geria as finanças como uma boa dona de casa faria no seu lar
7: então,
6: doméstico.
7: Então o culto à volta dele, do líder, começa aí, ainda quando ele estava no Ministério das Finanças, não é?
6: Exatamente.
7: E aquilo era quase o homem prometido, ou transformou-se no homem prometido.
6: Olha, vou-lhe dar uma imagem. Em 31, naquele ano de todas as revoluções, há um, agora não me lembro se era a notícia ilustrada, há uma grande fotografia dele dentro do carro a saber o que é que estava a passar em agosto de 1931 em Portugal e, portanto, já era o elemento que parecia estar a dirigir as operações, que não estava nada. E no final desse ano de 31 surge aquela célebre figura de Salazar nos painéis de Nuno Álvares. Sabe qual é aquela?
7: Sim, sim, sim.
6: Painéis,
7: eu acho que
6: é aparece...
7: das imagens tu... mais famosas, não é?
6: Mais famosas. E isso
7: do
6: tudo contribui para o providencialismo de Salazar. E ao mesmo tempo ele diz claramente, a partir de agora é um novo, não é por acaso que é um Estado novo, é tudo novo. Novo sendo tudo conservador e tradicional. Em
7: Sim.
6: Portugal.
7: Já nos deixou aí umas notas interessantes, que era uma das questões que eu queria falar consigo também, sobre as semelhanças e as diferenças, digamos assim, de uma forma simples, entre as ditaduras, as várias ditaduras que estavam ativas na época, nessa altura. Percebi que havia aqui semelhanças ao nível da censura, da repressão, do poder concentrado, mas havia também diferenças. Uma delas de que me falou foi a da mobilização das massas. Salazar,
6: exatamente,
7: não era
6: as
7: muito
6: grandes
7: adepto.
6: Coreografias.
7: Sim,
6: exatamente.
7: Das grandes coreografias, como nós vemos outras ditaduras dessa altura. Havia outras diferenças?
6: Olha, por exemplo, relativamente ao nazismo, uma diferença é que o antissemitismo não tinha efeito. Isso vai dar consequências na Segunda Guerra Mundial. E porquê? Não quer dizer que não houvesse antijudaísmo de tipo católico em Portugal e até nas elites, no integralismo lusitano. Mas não fez parte da estrutura, da ideologia e da prática do regime. Também havia outros aspectos, por exemplo, as organizações estatais que são criadas à semelhança, por exemplo, da juventude hitleriana ou das balilas fascistas, são normalmente dirigidas estatalmente, mas com chefes importantes. Aqui nada disso acontece e, por exemplo, a Mocidade Portuguesa Feminina e a Obra das Mães são dirigidas por mulheres. Não tive a possibilidade de falar sobre a questão das mulheres,
7: sim,
6: mas é muito importante. Ele também
7: mas ele, de
6: vai...
7: alguma forma, acolhe o público feminino,
6: ele
7: não é?
6: Acolhe, ele percebe que pode ter alguns aspectos, apoios no seio das famílias, através das mulheres mais católicas, mais conservadoras. E é ele que, pela primeira vez em Portugal, concede, ou decreta, como diz uma pessoa, decreta o voto das mulheres logo em 33 e em 34, claro que só algumas mulheres, não é? Com instrução, com alguma capacidade económica, mas ele cria também uma elite feminina.
7: Professora, estamos a chegar ao final da nossa conversa, e eu queria chegar ao segundo propósito desta minha conversa consigo. O primeiro era conhecermos melhor, um bocadinho mais, deste período da nossa história, de que não se fala tanto. A outra tem a ver com, bom, costuma-se dizer...
6: atualidade.
7: Tem a ver com a atualidade. Há quem diga que a gente não aprende nada com a história, não é?
6: Exatamente.
7: Voltamos a repetir exatamente os mesmos erros. Mas quais são as lições históricas, digamos assim, que a formação da nossa ditadura em Portugal traz, que possam ser importantes hoje em relação àquilo que é a nossa democracia, à forma como a devemos vigiar e como a devemos proteger?
6: Exatamente, alargá-la. E, sobretudo, estar muito atenta em que a Constituição seja cumprida. E também há aqui um aspecto muito importante, que é a forma como as pessoas têm a noção ou a percepção que estão sempre em segundo lugar relativamente à classe política. Essa diabolização da classe política também existiu naquele período e foi-se buscar o que se dizia as grandes cabeças, os grandes técnicos, inicialmente. Porque dizia-se que a classe política tinha muito a ver com a democracia e com também o parlamentarismo e que isso tinha como resultado a corrupção. A luta contra a corrupção sem demagogia é importante. A luta pela qualificação da classe política também é muito importante. E há sempre aqui algo que sempre esteve em todas as ditaduras e também na portuguesa de Salazar, que é: as ditaduras surgem quase sempre com uma aliança entre a direita democrática, digamos, e a extrema-direita não democrática. Essa aliança é que faz com que se consiga tomar o poder e transformar a democracia. Por isso, eu já estou um bocado a dizer o que é, sim, que eu acho que não devia acontecer.
7: As democracias,
6: não é,
7: podem enfraquecer por dentro, não é? Enfraquecem por dentro muitas vezes.
6: E elas estão, aliás, porque também há pressões no sentido do seu enfraquecimento. Há um partido político
7: é importante,
6: que está aqui,
7: portanto,
6: para
7: mantermos
6: isso.
7: Instituições fortes, políticos cultos, bem
6: cultos,
7: formados, é isso?
6: Bem formados.
7: Liberdade de expressão.
6: É importante.
7: Qual é o
6: liberdade
7: sinal que ela pode dar?
6: O liberdade de expressão não é a liberdade de expressão para se insultar e para introduzir discriminações e racismo, mas a liberdade de expressão é fundamental e o papel muito importante da comunicação social. Sobretudo numa fase, porque isto não havia antigamente, de redes sociais, onde a polarização e a falta de intermédios, digamos, da comunicação social falham.
7: Eu estava a ouvi-la falar e estava-me a lembrar de dois exemplos que deu aqui, muito importantes, durante a ditadura, que ajudaram a consolidar a ditadura de Salazar, que é a forma como ele se virou para a população rural, dando-lhe força e importância, e como se virou, por exemplo, para as mulheres, ou para uma parte, digamos assim, da população feminina em Portugal, chamando-a também para junto de si, o que quer dizer que ele muniu-se dos cidadãos.
6: Absolutamente, criou frentes.
7: Exato.
6: Criou frentes de apoio.
7: A minha pergunta, para fecharmos a nossa conversa, tem a ver com isso. Hoje também, qual é o papel do cidadão nesta vigilância da democracia? Que tipo de cidadãos é que nós precisamos de ter para proteger a nossa democracia?
6: Cidadãos informados, que leiam jornais, que leiam livros, que não pensem que a democracia é só, de vez em quando, ir eleger alguém, e mesmo aí também há muita abstenção. Pensar que o Estado democrático é nosso, ao fim e ao cabo, temos que o alimentar todos os dias, também temos que dar dinheiro, não fugir aos impostos. Agora temos que estar muito, muito, muito atentos que haja uma distribuição justa, que as desigualdades sociais, que são cada vez mais tremendas, diminuam e que o Estado social permaneça com a saúde, com a educação, porque são os únicos fatores de mobilidade social que a democracia tem. E um dos aspectos do salazarismo era também que não havia qualquer mobilidade social. O filho do sapateiro iria ser sapateiro e por aí fora, não é? E hoje em dia essa mobilidade social tem que existir.
7: Não havia esperança.
6: Não havia esperança. A esperança, aliás, deu, ainda bem que disse esse termo, parece muito abstrato, mas é óbvio que a esperança ou a visão de um futuro que queremos é fundamental. A esperança tem a ver com o futuro, não é? Nós não podemos ficar nem sem passado, nem sem presente, evidentemente, mas também temos que almejar o futuro e construí-lo diariamente.
7: Uhum. Professora, foi um gosto conversar consigo. Muito obrigada, Irene.
6: Eu é que agradeço muito
7: por ter vindo ao Tic Tac hoje.
6: Muito obrigada.
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0: Informação de trânsito, Sandra Pereira.
9: A esta hora há muito trânsito para a ponte 25 de Abril de Almada para Lisboa. O trânsito faz-se com bastante demora neste momento, até porque tivemos indicação de um acidente a meio do tabuleiro e por isso mesmo já mais demorado. Quanto ao sentido Lisboa-Almada, também com muita demora já a anteceder o acesso da A5 em direção a Sul e está a afetar propriamente o acesso da A5. No sentido Benfica-Aeroporto da segunda segunda circular, o trânsito também com alguma intensidade entre a Escola Alemã e a zona das Calvanas. No Porto, na VCI, no sentido a Rábida Freixo, o trânsito também se faz com alguma intensidade, sobretudo no sentido a Rábida Freixo, entre o Campo Alegre e a saída para a Boa Vista. No sentido Freixo a Rábida, há também paragens na saída para a A3 e depois nos restantes acessos a circulação faz-se sem grandes demoras. Está ainda muito demorado na A4 sentido Amarante-Porto, devido a um caminhão que ardeu junto ao nó da área de serviço de Penafiel, ao quilómetro 48, e por isso mesmo o trânsito com demora. Depois há A29, no sentido Porto Aveiro, um acidente ao quilómetro 42, na zona de São Félix da Marinha, e que está a provocar também, igualmente, bastante demora.
0: Bom dia e boa viagem.
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0: Depois das 11 horas da manhã na Antena Aberta, vamos falar da vitória histórica ontem do Torriense na Taça de Portugal, António Jorge.
13: Depois de uma época marcada por domínio no campeonato, o Sporting chegou ao Jamor como favorito, mas a taça, como tantas vezes acontece, voltou a lembrar-nos que o favoritismo não ganha jogos. A equipa até entrou confiante, talvez até demasiado, e acabou por ser surpreendida por um adversário que mostrou mais intensidade, mais pragmatismo e, acima de tudo, mais eficácia nos momentos decisivos. Para muitos sportinguistas, fica a sensação amarga de que esta final podia ter tido outro rumo. Fala-se de falhas defensivas, de falta de criatividade no ataque, de substituições tardias, mas há também quem sublinhe que o futebol é isto mesmo, um jogo onde um detalhe muda tudo. O Torriense venceu o Sporting por 2-1 após prolongamento e conquistou pela primeira vez a Taça de Portugal. Tornou-se a primeira equipa de um escalão secundário a conseguir este feito. Será que esta é a maior surpresa de sempre da Taça de Portugal? E o que é que, do seu ponto de vista, explica esta vitória do Torriense? Mérito próprio ou falha do Sporting? E o Sporting falhou psicologicamente ou taticamente numa final em que era favorito, e esta derrota apaga a época do Sporting? Queremos ouvir a sua voz na antena. Não tarda nada.
0: É depois das 11 da manhã. Deve inscrever-se através do número gratuito e nacional 800-22-0101. Se está fora do país, deve ligar este número para se inscrever. 22-33-99956.
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0: Na Universidade de Trás-os-Montes e Alto Douro, um grupo de investigadores está a estudar o uso de fogo controlado para a prevenção de incêndios. Vamos saber mais daqui a 3 minutos, sensivelmente, em 90 segundos de ciência.
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0: 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Às 11 da manhã, o essencial da informação, para já há 90 segundos de ciência.
1: Olá, sou Paulo Fernandes, professor na Universidade de Trás-os-Montes e Alto Douro e investigador do CITAB. O fogo controlado é a utilização, digamos, técnica para a prevenção de incêndios. Portanto, o fogo controlado aplica-se tipicamente do outono à primavera, em Portugal principalmente de dezembro a março, em condições meteorológicas muito diferentes das do verão, suaves, portanto, seco, mas não muito, relativamente frio, com vento fraco, e portanto são condições que permitem que o fogo se propague sem impactos negativos na vegetação, no solo, no ecossistema em geral. Há outros objetivos que também são procurados por estes usos do fogo, têm muito a ver com a gestão de habitats para o gado doméstico, mas também para a fauna selvagem, ou seja, para fins de caça, mas cada vez mais para a gestão de habitats com valor de conservação da natureza, uma vez que os nossos ecossistemas têm uma longa história, digamos, de convivência, de adaptação ao fogo e até de necessidade do fogo para manter a sua integridade ecológica. O fogo controlado cada vez mais é uma ferramenta utilizada para gerir habitats com valor de conservação da natureza, inclusivamente da rede Natura 2000.
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0: Bom dia, são 11 horas da manhã no continente e na Madeira, 10 horas da manhã nos Açores. Vamos conhecer os títulos desta edição.
4: O presidente do Instituto de Apoio à Criança alerta para os contactos de risco que muitos menores têm através da internet. Manuel Coutinho revela que aumentou muito nos últimos anos o número de crianças que desapareceram no país devido a esses contactos. Já são mais de 900 os casos suspeitos ou confirmados de ébola na República Democrática do Congo. A situação está a preocupar as autoridades de saúde de Angola, país que tem uma longa fronteira com a República Democrática do Congo. O Irão coloca água na fervura sobre a hipótese de fechar hoje um acordo de paz com os Estados Unidos. Teherão diz que há aproximações em muitas áreas, mas afirma também que é prematuro adiantar que está iminente um entendimento.
0: Notícias com edição de João Vasco.
4: Mais de 530 crianças desapareceram em Portugal nos últimos 6 anos. O número foi adiantado esta segunda-feira à Antena 1 pelo presidente do Instituto de Apoio à Criança, Manuel Coutinho, neste que é o Dia Internacional das Crianças Desaparecidas.
5: Entre 2020 e 2025, eu posso lhe dizer que desapareceram em Portugal 532 crianças. Isto é um número muito elevado. Dá uma média de 89 crianças desaparecidas por ano. Claro que não estamos a falar de raptos efetuados por terceiros. Estamos essencialmente a falar de crimes de subtração de menores e estamos a falar de fugas da família e das instituições. No entanto, é um número muitíssimo elevado.
4: As situações de rapto parental também preocupam o Instituto de Apoio à Criança, mas o principal alerta de Manuel Coutinho é para os contactos de risco que muitos menores têm através da internet e que podem levar, no limite, ao seu desaparecimento.
5: A maior parte das crianças desaparece, não é dos jardins públicos, não é da rua. Desaparecem de casa, nos contactos que fazem na internet, com o submundo da internet, e que se expõem de uma forma muito perigosa, e são esses contactos que fazem com que as crianças se exponham muitas vezes aos predadores, e depois, quando são recuperadas, já têm danos, muitas vezes situações de maus-tratos, de abuso sexual, de privação, situações muito complexas que todos temos de ajudar a prevenir.
4: Manuel Coutinho, do Instituto de Apoio à Criança, há uma linha europeia gratuita, o 116-000, para apoiar as famílias que tenham de lidar com este problema, e foi lançada hoje em 20 países da Europa a campanha A Nossa Casa Deve Ser um Lugar Seguro. É uma iniciativa a que a Polícia Judiciária se associa e que tem como objetivo prevenir o desaparecimento de crianças alvo de violência doméstica. O diretor-geral da Organização Mundial de Saúde revelou esta manhã que já são mais de 900 os casos confirmados ou suspeitos de ébola na República Democrática do Congo. Tedros Ghebreyesus destacou as dificuldades em lidar com o surto na província de Ituri, epicentro da crise, onde uma em cada quatro pessoas necessita de assistência humanitária e uma em cada cinco é deslocada interna. De acordo com dados fornecidos pelo governo congolês, houve até sábado 204 mortes provadas devido a esta epidemia declarada no dia 15 de maio. Angola, que faz fronteira com a República Democrática do Congo, está entre os 10 países africanos que correm riscos devido a este surto de ébola. O diretor do Novo Jornal de Angola, Armindo Laureano, adiantou hoje à Antena 1 que houve já dois casos registados na região de Cabinda. Ainda assim, a OMS não recomendou ao Estado angolano o encerramento da fronteira com a República Democrática do Congo.
6: Uma das grandes preocupações já era ver se fechavam as fronteiras, mas a segunda recomendação que receberam da OMS não era necessário, não era viável. Houve dois casos em Cabinda, foram notificados e controlados. A República Democrática do Congo, que ela faz fronteira com 9 países, e com Angola tem a maior fronteira, são 2.500 quilómetros de fronteira. Nós temos para aí 6, 7 províncias que fazem fronteiras e o controle é muito difícil, é muito complicado. O que o Estado está aqui, as autoridades angolanas, as autoridades sanitárias estão a fazer é com autoridades também de segurança, de defesa e segurança, é fazer o controle nesses pontos de fronteira.
4: As autoridades de saúde angolanas em alerta devido a este surto de ébola que atinge a República Democrática do Congo. No Uganda houve esta manhã mais dois casos de ébola confirmados. Eles foram detectados num centro de saúde em Kampala e confirmados pelo Ministério da Saúde do Uganda. As duas pessoas infectadas são cidadãos ugandeses. O Irão alerta, há acordo com os Estados Unidos em muitas áreas, mas a finalização desse entendimento não está iminente, como afirmam os responsáveis norte-americanos. O aviso foi deixado esta manhã em conferência de imprensa pelo porta-voz do Ministério dos Negócios Estrangeiros iraniano. Ismael Begay refriou os ânimos em torno deste entendimento com os Estados Unidos, ainda que admita que há muito caminho feito com vista a um acordo entre os dois países. Os relatos mais recentes indicam que Washington e Teherão concordam em prolongar o atual cessar-fogo por mais dois meses e comprometem-se com a reabertura do Estreito de Hormuz a navios internacionais sem a cobrança de portagens. Quanto à questão do programa nuclear iraniano, continuará a ser discutida pelos dois países nos próximos dois meses. Animadas com a possibilidade deste acordo de paz ver finalmente a luz do dia, as principais bolsas europeias estão a negociar em alta esta manhã e o preço do barril de Brent, o principal índice de referência da comercialização de petróleo na Europa, a cair quase 5%. A especialista em relações internacionais, Joana Ricarte, avisa, no entanto, que este acordo que está em cima da mesa ainda não é um acordo final, porque não contempla a questão nuclear.
7: As negociações vão durar no mínimo 30 dias. O que nós estamos a falar nessa altura é um memorando de entendimento, não é sequer um acordo de paz. E, portanto, a lógica aqui é chegar em princípios que permitam, e temos uma narrativa que aqui é contraditória, 30 ou 60 dias de negociações mais alargadas. E é isso mesmo que está em cima da mesa nessa altura. Portanto, o que quer que aconteça implicará um período negocial e, portanto, mais instabilidade. Eu acho que o ponto que é interessante de fazermos para os nossos ouvintes é mesmo esse. O que quer que esteja a ser negociado nessa altura é praticamente o retorno ao status quo do primeiro momento em que houve um cessar-fogo, em que Donald Trump bloqueou o bloqueio iraniano com isso. Conseguiu a inclusão daquele cessar-fogo, ou seja, nos mantemos numa situação completamente instável.
4: Joana Ricarte, especialista em assuntos internacionais, ouvida hoje na manhã da Antena 1 pela jornalista Eduarda Maio, aqui a alertar para o facto deste acordo que está a ser anunciado pelos Estados Unidos ainda não ser um acordo de paz definitivo. Começa hoje mais uma edição do Festival Internacional de Cinema de Santarém. Ao longo de 7 dias vão ser mostrados 44 filmes de 20 países. Vai falar-se de território, agricultura, ecologia, gestão dos recursos naturais neste festival, mas principalmente, Margarida Vaz, da Palestina.
8: A Palestina é o tema em foco na edição deste ano do Festival Internacional de Cinema de Santarém. Rita Correia, uma das diretoras, justifica a decisão.
9: Nós assumimos que queríamos trabalhar a cinematografia palestiniana. Interessa-nos humanizar aquele povo e aquele território.
8: Entre os filmes sobre a Palestina, Rita Correia refere uma estreia com realização portuguesa.
9: O filme Free Fish, que é uma colaboração entre a realizadora portuguesa Carolina Pereira e a jornalista e realizadora Bissan Oda, palestiniana, tem tido um papel muito ativo em documentar o genocídio. Tem um filme sobre os pescadores de Gaza.
8: Na secção Panorama, um filme sobre as ovelhas e a lã, é o destaque de Rita Correia.
9: Chamado Woolman's Sheep, do realizador austríaco Walter Eigner, que retrata a transumância ao longo da Europa e as dificuldades que os pastores encontram.
8: O cinema à mesa é um dos sucessos. A diretora do festival, Rita Correia, apresenta as novidades.
9: Nós, em vez de termos um restaurante com uma capacidade mais limitada, temos uma parceria com o mercado municipal e vamos fazer um almoço comunitário. Com produtos locais, nós vamos comer aquilo que de melhor a região nos traz.
8: 44 filmes de 20 países vão passar pela edição 19 do Festival Internacional de Cinema de Santarém.
9: Convido todos os ouvintes da Antena 1 para virem ao Festival Internacional de Cinema de Santarém. Certamente que vão encontrar muitos filmes que vos interessem e é uma oportunidade para conhecer esta cidade tão bonita.
4: Fica feito o convite. Este festival vai decorrer de hoje até domingo no Mercado Municipal de Santarém e no Teatro Sá da Bandeira.
0: Foi a informação com João Vasco, notícias em simultâneo com a RTP Antena 1 Madeira, Açores e RTP Mundo. 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Manhã de segunda-feira, 25 de maio, bom dia e boa viagem. Qual é a situação do trânsito agora, Sandra?
10: Neste momento ainda está por resolver o acidente na A4, Amarante Porto, devido a um caminhão que ardeu junto à área de serviço de Penafiel ao quilómetro 48 e o trânsito ainda se faz com alguma demora, portanto cuidado à passagem pelo local. Temos também para o Porto, na VCI, no sentido a Rábida Freixo, as filas a partir do nó do Campo Alegre até à saída para a Boa Vista. Há indicação também de um acidente nessa zona. A 28, Viana do Castelo Porto, as filas estão entre a Ponte Lessa e a Rotunda AEPI, à chegada à Avenida Sidónio Paes. Quanto a Lisboa, para a Ponte 25 de Abril, de Lisboa para Almada, o trânsito está bastante demorado a partir do aqueduto das Águas Livres. Os acessos da A5 e das Amoreiras estão preenchidos, bem como o de Alcântara, já com muito trânsito em direção a sul. Depois, a segunda circular, Benfica ao Porto, também se para entre a Escola Alemã e a Zona das Calvas.
0: Desejo que faça uma ótima viagem e tenha um bom dia.
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0: conseguir este feito. A noite de Torres Vedras, evidentemente, foi de festa, como registrou a reportagem de Walter Madureira em Torres Vedras.
1: Quem assistiu à final da taça no Jamor teve tempo para regressar e juntar-se a quem não conseguiu bilhete para assistir ao momento histórico de levantar a taça.
2: Portugueses, os nossos campeões já estão ao pé do estádio!
1: As ruas, desde o estádio até à Câmara Municipal, tornaram-se uma única pista de dança, ou algo só comparável ao Carnaval. Com todos a celebrarem este feito único e à espera, para lá da meia-noite, para ver da varanda da autarquia a tão desejada taça e felicitarem os novos heróis.
3: É, eles são incríveis, são imparáveis e significa muito para a nossa cidade que tem tentado evoluir e que tem tentado mostrar a garra que tem. E hoje é a prova disso, nunca desistir e acreditar sempre até ao fim.
4: Olha, é histórico, é um momento histórico, é maravilhoso. Tem um grande significado em termos desportivos também. Isto significa que equipas também mais ditas pequenas conseguem alcançar grandes títulos. O Torriense esteve brilhantemente em jogo, tendo em conta também que não teve descanso, como o Sporting teve, e portanto teve um desempenho brutal. Estão todos parabéns.
1: Por entre gritos e cantigas que os jogadores pediam coro aos adeptos, o treinador Luís Tralhão agradeceu o apoio dos últimos dias. A festa só não foi até de madrugada, como muitos queriam, porque é preciso descansar, porque quinta-feira há aí novo jogo decisivo e o povo quer sair de novo à rua para festejar o regresso à Primeira Liga.
0: Na antena aberta desta segunda-feira, queremos saber, do seu ponto de vista, o que explica a vitória do Torriense, mérito próprio ou falha do Sporting. E esta derrota apaga a época do Sporting? Para participar, ligue o número de telefone gratuito da Antena 1, 822-0101, 822-0101. Se está fora do país, por favor, use este outro número, 2233-99956. Bom dia, António Tadeia, comentador de desporto. Obrigado pela colaboração. António, o que é que aconteceu ontem no Jamor? Foi um acidente ou um falhanço estrutural de uma equipa favorita?
5: Olá, bom dia. Bom dia a todos também, os que estão com esta antena aberta. Foi um bocadinho de tudo, não é? Eu começo por ter sempre uma atitude que não é cautelosa, é sobretudo dar mérito a quem o tem, de antes dos jogos nunca me passar pela cabeça e recusar sempre a expressão que a equipa X tem obrigação de ganhar, e depois dos jogos também nunca admitir a utilização da expressão que uma derrota foi uma vergonha. Isto porquê? Porque parte sempre do princípio que no desporto há três resultados possíveis, vitória, empate e derrota, e que essa ideia de que uma equipa perde e que é uma vergonha ter perdido, por mais superior que ela seja em termos teóricos, passa sempre por ter dentro dela alguma falta de respeito pelos méritos do vencedor. É verdade que o Sporting, e eu ontem disse antes do jogo, provavelmente em 10 jogos contra o Torriense ganharia 9, mas havia sempre a possibilidade daquele que não ganhava ser o de ontem, e foi isso que acabou por acontecer. E agora, porquê é que não aconteceu? Eu acho que, olhando para a final da Taça de Portugal de ontem, temos que olhar para ela sob duas perspectivas. Uma delas é o que é que aconteceu, e outra delas é o que é que o acontecimento pode vir a causar em termos futuros. Vamos começar por olhar para aquilo que aconteceu. Eu acho que o Torriense entrou muito mais focado na tarefa do que o Sporting. O Torriense percebeu muito bem o que é que podia tirar daquele jogo, e o que podia tirar daquele jogo não era seguramente tomar conta do jogo através da posse de bola, jogar dentro do meio-campo do Sporting. Não, não era isso. O Torriense delineou uma estratégia que tinha que ver com como contrariar aquilo que são geralmente a ocupação do espaço ofensivo por parte do Sporting, que é uma ocupação massiva, e o Torriense fez bem isso, quer através do recuo do extremo direito, do Quintero, para fazer de falso lateral direito, permitindo que o lateral direito verdadeiro, o David Bruno, pudesse vir acompanhar o Pedro Gonçalves e, sobretudo, cobrir o espaço, não era uma marcação individual, mas cobrir o meio espaço, o espaço entre lateral e central, que o Pedro Gonçalves tantas vezes utiliza. Isso foi bem conseguido.

0: muitas vezes também o médio mais defensivo, o Léo Silva, também entrava no meio dos centrais, e isso fazia com que a última linha do Torriense, em vez de ser de 4, fosse de 5, 6, às vezes até de 7, quando o Liberato, outro médio, também lá entrava. Isto levou a que o Sporting tivesse muita dificuldade para fazer aquilo que faz geralmente, que são as combinações através do corredor central, e depois, jogando com outro aspecto, ao qual o Rui Borges no final aludiu, mas que não pode ser novidade para ele, porque ele já esteve na final da Taça de Portugal do ano passado, que é a lentidão da relva do Jamor. A relva do Jamor é lenta, é. Toda a gente sabe isso. O sol que lá bate, o corte da relva, é geralmente mais difícil fazer ali a circulação rápida, mas jogando com esse fator também, o Torriense levava a que o Sporting canalizasse muitas vezes o jogo para as faixas laterais e cruzasse em situação que não era favorável, e isso levou a que o ataque do Sporting se perdesse muitas vezes por aí. Depois, ofensivamente, o Torriense tinha, na colocação de duas motas na frente, o Zoe e o Davijan, a capacidade para manter em sentido permanentemente a última linha do Sporting. Isto tudo somado a uma entrada algo displicente, algo complacente da equipa do Sporting, porque me parece que, por mais que isso tenha sido chamada a atenção dos jogadores, acabou por não surtir efeito. E os jogadores do Sporting entraram em campo um bocadinho como quem vai já para uma festa antecipada.
1: Um pouco blasé.
0: Isso levou a que o Torriense marcasse primeiro, que o Sporting tivesse dificuldades para entrar no jogo. É verdade que o Sporting na primeira parte teve três situações em que podia perfeitamente ter empatado, não empatou. Empatou no início da segunda parte, mas depois viu-se uma equipa outra vez sem sentido de urgência, sem grande capacidade para meter aceleração no jogo. O jogo foi-se arrastando até ao epílogo, que foi aquele contra-ataque ou aquele ataque rápido em que o Torriense consegue sacar o penalti e consegue fazer o golo da vitória. Foi uma vitória justa, no meu ponto de vista, do Torriense, apesar da superioridade estatística global do Sporting. Quem olhar apenas para as estatísticas do jogo terá, se calhar, alguma dificuldade para entender aquilo que se passou, porque o Sporting teve 61 ações na área, o Sporting fez 33 remates contra 8, o Sporting criou praticamente 3 golos esperados contra 1,3 do Torriense, e este 1,3 é muito empolado pela grande penalidade, naturalmente, mas a verdade é que o Torriense esteve sempre mais focado na tarefa.
1: E explorou a fragilidade
0: fez um plano
1: do
0: de
1: Sporting.
0: Jogo mais credível do que o Sporting.
1: Sim, e falavas tu, António, numa análise mais estratégica e estrutural, este tipo de derrota deixa marcas para o Sporting?
0: Pois, essa é a grande questão que se vai colocar agora, creio eu, que nas próximas semanas. Ontem, e a volatilidade e a irracionalidade dos adeptos de futebol é uma coisa absolutamente extraordinária. Os mesmos, se calhar, que há um ano estiveram no Marquês de Pombal e no Jamor e endeusaram aqueles jogadores que ali estavam ontem, ontem insultaram-nos e aquilo até chegou a parecer feio, porque foi preciso retirar as famílias dos jogadores da zona da bancada central, onde estavam também outros adeptos, porque as pessoas têm que perceber, e o Rui Borges nisso deu-lhe 100% de razão, que pode haver contestação desde que haja respeito, e muitas vezes não há respeito. Isso é o primeiro ponto. Agora, aquilo que para mim é evidente é que neste momento há um clima de crispação que pode dificultar a tranquilidade, ou que vai seguramente dificultar a tranquilidade do trabalho no início da próxima época. E ontem equacionávamos lá ainda no Jamor a questão da se Rui Borges vai começar esta temporada um bocadinho como começou o Bruno Lage a temporada pelo Benfica. Se o Rui Borges vai começar a próxima temporada um bocadinho como começou Bruno Lage esta temporada que agora acaba, ou como começou o Roger Schmidt no Benfica no ano passado. Sim. E eu acho que o problema aqui, do meu ponto de vista, eu nunca critiquei as renovações de contrato. Eu sou um crente na estabilidade do trabalho. Por muito que as pessoas achem que não, quando se perde um jogo tem que se mudar tudo. Eu acho que o grande problema do Benfica não foi ter começado esta época com Bruno Lage ou ter começado a anterior com Roger Schmidt, foi ter abdicado dessa convicção aos primeiros contratempos. Creio que Frederico Varandas é, por um lado, demasiado cheio de si próprio para achar que se enganou, e, por outro lado, teimoso e convicto para manter a aposta em Rui Borges, mesmo que, e eu acho que se o Sporting perde um ou dois jogos de pré-época, imediatamente vai ser um clima de cortar a faca em Alvalade, mas creio que Varandas vai seguramente manter a convicção em Rui Borges, e eu acho que essa é a forma certa de fazer as coisas. Agora, isto não implica que o Sporting não tenha feito uma série de coisas mal, porque eu acho que fez nesta época. Rui Borges, para ele há ali claramente uma hierarquia inamovível que não beneficiou a equipa. Há jogadores que treinem bem, treinem mal, joguem bem, joguem mal, são sempre primeiras escolhas, e há outros que treinem bem, treinem mal, joguem bem, joguem mal, são sempre segundas escolhas, entram ao minuto 70 e ponto final, e não há volta a dar a isso. Isto acabou por levar a equipa também a um esgotamento físico e mental que foi causa de alguns problemas ao longo da época. Não terá sido o problema ontem, é preciso que se diga, mas foi uma causa de problemas ao longo da época. E depois há outra questão, que eu acho que ainda tem que ser avaliada nos próximos dias ou semanas, que é de perceber até que ponto é que o facto de o Sporting ter entrado em campo ontem com uma série de jogadores já a saberem que não vão estar no clube na próxima época, que vão estar a fazer, ou que estavam ontem a fazer a sua despedida, e já se sabe seguramente de Morita e de Giovanni Kenda, fala-se de Yulm, mas depois fala-se também noutros jogadores, e naquilo que é encarado como uma espécie de fim de ciclo e um novo recomeço, e isso também não me parece que tenha sido particularmente inteligente. Eu acho que entre aquilo que fez no início desta época, que foi chegar a agosto ainda com casos de mercado à espera de serem definidos, e aquilo que está a fazer agora no final, que é em maio já ter uma série de jogadores contratados, e isto presume naturalmente uma série de saídas também, haverá ali um equilíbrio, que é o de não definir enquanto não acaba a época e também não deixar para definir depois de começar a época. É para isso que há um defeso, e é no defeso que essas coisas têm que ser tratadas.
1: António, queria ouvir-te ainda, se me permitires, sobre um outro aspecto. Este resultado mostra ou não, ou é ilusório, que há equilíbrio entre o futebol da primeira e da segunda divisão?
0: Não, eu acho que é, enfim, há equilíbrio. Eu acho que uma equipa de topo da segunda liga tem todas as condições para discutir os jogos com uma equipa, ou de forma consolidada e reiterada, com uma equipa de fundo da tabela da primeira. Mas não há equilíbrio entre os grandes e as equipas da segunda liga. Não, aí acho que estamos a iludir-nos se acharmos isso. Volto a dizê-lo, em 10 jogos, entre o Sporting e o Torriense, o Sporting ganharia 9. Há aquele que perdeu, que calhou ser precisamente o jogo que dava um título e que tem muito mais que ver com a tal adequação perfeita do plano e da estratégia do Torriense ao jogo, e com a inadequação total e o desfoque e a desconcentração da equipa do Sporting no jogo de ontem, se calhar até um bocadinho por achar que eram favas contadas. E aí o facto daquele ser um jogo de título terá até empolado a questão, porque eu acho que num jogo sem esta dimensão épica de dar um troféu, provavelmente nem o Torriense apareceria tão focado e tão concentrado, nem o Sporting apareceria tão desconcentrado como apareceu.
1: Muito obrigado, António Tadeia, pela análise no início deste espaço de Antena Aberta, que passa agora pela participação dos ouvintes, por aqueles que se inscreveram e aqueles que ainda podem inscrever-se, pelo 822-0101, número de telefone gratuito, e pelo 2233-99956, número para quem está fora de Portugal e com o custo de uma chamada internacional. O primeiro ouvinte a estar connosco é Vítor Ferreira, Liga da Nazaré. Bom dia para si, Vítor.
2: Bom dia, António Jorge.
1: Bom dia e bem-vindo.
2: Obrigado por permitir o acesso a este vosso programa. Ora bem, eu começava por fazer uma declaração de interesse, né, sobre a Benfiquista. Mas sobre a taça. Ora bem, eu começava a dizer que o Sporting já não merecia ter estado nesta final, porque o que se passou nos Açores foi um dos momentos mais tristes, se calhar, durante esta época do futebol português. Não, nada daquilo que se passou à luz da legalidade podia ser permitido. Portanto, o Sporting foi um injusto finalista desta Taça de Portugal. Depois, certamente que todas as convulsões existentes no Sporting permitiram, de certo modo, isto. Eu recordo que já há uns anos o Sporting passava por uma crise dessas e ao disputar uma final com o ABS que estava em risco de ser divisão, ou desceu, não me acordo bem, também a perdeu. E isto leva a crer sempre que as convulsões das equipes de futebol têm depois os resultados à vista. Mas não há que esquecer que do outro lado estava uma equipe de combate, uma equipe resiliente, uma equipe competente, uma equipe que vendia cara a previsão de todos os comentadores desportivos das televisões que auguravam para o Sporting uma vitória fácil. Não foi. As pessoas do Oeste quiseram ser também comparsas nessa história e dificultaram, evidentemente, a vitória do Sporting. Tornaram-se os justos vencedores. Por isso, honras ao Torriense, que foi merecedor, digno desta vitória.
1: E é uma vitória histórica, Vítor, porque é a primeira vez em 70 anos.
2: É verdade.
1: E por isso mesmo estamos hoje a discutir o assunto aqui na Antena Aberta.
2: É exatamente isso.
1: Obrigado pela sua colaboração. Continuação de um bom dia para si, Vítor Ferreira na Nazaré. Seguimos agora até à Guarda. Continuamos no centro do programa com a questão da Taça de Portugal. Carlos Guedes, vamos ouvir de sua justiça. Bom dia.
3: Bom dia. Como está?
1: Bem-vindo.
3: Está bom?
1: Muito obrigado.
3: Ouça, eu que tenho a dizer é muito simples. Não podemos culpar o treinador do Sporting, nem o presidente do Sporting. Temos que criticar é a forma como os jogadores do Sporting jogaram. Aquilo parecia um grupo, aquilo não parecia uma equipa da primeira divisão, parecia um grupo completamente desmotivado, e a culpa não é do treinador, desmotivados, pá, e que para eles o jogo estava ganho antes antes de começar. E é o velho ditado, pá, isto até o lavar dos cestos serve em Dima. E nem sempre os vencedores ou os maiores ganham. É preciso a vontade dos mais fracos. E desta vez os mais fracos ganharam. Eu sou do Sporting, sou um simpatizante do Sporting, mas estou muito contente que o Torriense tivesse ganho. Que é para, isto é a prova que a Taça de Portugal e outras situações, só no fim é que se levanta o chamado caneco. E quem ganha é que levanta. Ponto final, parágrafo. Culpar o treinador do Sporting é vergonhoso. Culpar o presidente é vergonhoso. Agora, os jogadores é que deviam estar pelo menos um mês sem receber dinheiro, a receber o ordenado, que é para abrir os olhos e não subestimar o adversário. Porque isso não se faz. Foi uma falta de humildade da parte dos jogadores do Sporting. Não foi nem do presidente do Sporting, nem do treinador do Sporting.
1: Nem do treinador, era o que estava a dizer.
3: Não, o treinador não pode fazer mal, o treinador fez tudo. É uma pessoa séria. Os jogadores é que estavam nas tintas. Não jogaram nada, não tinham vontade. O treinador pedia a eles, por favor, para se concentrar. Não andaram a brincar. E não foi 3-1, não calhou. Era vergonhoso. Mas era completamente. O que é que o treinador pode fazer? Quando as pessoas. O que é que o treinador pode fazer quando os jogadores não querem jogar? Estão do contra. Estavam do contra.
1: Obrigado, Carlos, pela sua análise e pelo fair play que também aqui demonstrou. Carlos Guedes falava-nos da Guarda. Bom dia, Luís Cristóvão, comentador de desporto também aqui na Rádio Pública. Luís, este senhor dizia que os jogadores foram displicentes, a culpa é deles? Podemos pôr as coisas nestes termos ou é demasiado linear?
4: Bom dia.
1: Bom dia.
4: Na verdade é que no jogo de ontem a equipa do Sporting nunca foi competente. E, portanto, diria que haverá aqui culpas repartidas entre a exibição dos jogadores, é certo, mas também na forma como o treinador orientou a equipa. Sobretudo depois das primeiras trocas realizadas no início da segunda parte, o Sporting parece ter ficado fora do jogo. enquanto as trocas do Torriense alimentaram a estratégia que o Estrelão tinha para a sua equipa. Tendo isso em conta, diria que do lado do Sporting é certo que os jogadores têm que fazer uma reflexão sobre o seu rendimento de ontem, mas também Rui Borges tem responsabilidades na forma como montou a equipa.
1: E pode ter consequências este resultado para o futuro imediato do Sporting, nem que seja no início da próxima temporada?
4: Eu creio que a consequência é retirar aqui algum crédito a Rui Borges, e acima de tudo obrigou a que Rui Borges ontem dissesse que afinal a temporada não foi assim tão positiva. Se estivermos atentos, Rui Borges ao longo destes últimos meses, mesmo com a possibilidade da equipa não ganhar o título nacional, o que acabou por acontecer, colocou sempre grande ênfase na ideia que o Sporting tinha feito uma grande época, sobretudo olhando para os resultados europeus, e tinha aqui na Taça de Portugal a possibilidade de garantir um título que lhe permitiria manter essa narrativa. Ora, perdendo a Taça de Portugal, e ainda para mais, perdendo a Taça de Portugal frente a uma equipa da Segunda Liga, foi-se a narrativa e vem também uma ausência de algum crédito que Rui Borges quereria ter para a nova época. Por isso, dessa forma, obviamente que afeta a forma como os adeptos olham para a sua equipa e olham para as capacidades do seu treinador.
1: Luís Cristóvão, muito obrigado pela colaboração também neste programa de hoje da Antena Aberta. Luís Cristóvão, comentador de futebol da Antena 1. Vamos até Torres Vedras com os dois próximos ouvintes, imagino que muito contentes. Andrade Santos, bom dia para si. Satisfeito com a vitória de Torriense?
5: Bom dia. Estou, efetivamente, muito satisfeito com a vitória do meu clube, mas deixe-me, antes de mais, fazer uma observação. Antes de eu estar agora na minha intervenção, falaram comentadores, também falaram pessoas que não são comentadores. E até agora, isto é interessante e reflete bem como vai o futebol em Portugal e nomeadamente nos meios de comunicação social que só está a falar sobre o Sporting. Isto é estranho, no mínimo. Comentadores, pessoas que estão de fora mesmo da área da comentação, e estão a falar só sobre o Sporting. Quem se deve falar hoje é sobre o Torriense. Não é sobre o Sporting. O Torriense é que ganhou. Isto dá também a ideia de que, nomeadamente na comunicação social, o problema é que só se fala nos grandes clubes. Deixem isso. O futebol é um jogo com duas equipas. É um jogo. Qualquer desses elementos que estão dentro do campo podem ganhar. Não coloquem as coisas assim, dessa maneira, sempre que parece-me que é sempre uma equipa que está no topo que deve ganhar. Então, para que é um campeonato? Então não se faça um campeonato se à partida vocês, comentadores e os fanáticos do futebol, põem logo que as equipas do topo devem ganhar. Não vale a pena haver campeonatos. O futebol, como qualquer jogo, é um jogo. Pode ganhar e pode perder a equipa. Mas isto é um comentário da minha parte, porque para mim o mais importante do futebol, e neste caso particular da minha terra, Torres Vedras, é a capacidade que há da parte de um clube, seja ele qual for, e nós temos aqui também outros clubes, mas o Torriense, de conseguir levar, arrastar a população, arrastar o povo para uma situação de solidariedade. Isso é que é o mais importante. O futebol não é só o futebol nas quatro linhas. O futebol é um jogo e, por conseguinte, para além disso, tem o seu aspecto social. Aliás, um dos atores mais importantes no futebol é o público. Aquilo que os comentadores, e eu como sociólogo, já muitas das vezes tenho dito isso, em áreas de debate e tudo mais, quando se fala nisso do futebol, um dos atores mais importantes é o público. E aqui que eu vejo, nas televisões, nas rádios, praticamente nem falam no público.
6: como se o público não fosse. O público é um fator importante, é um ator importante. E aqui agora, voltando ao caso do Torriense, o Torriense conseguiu, para além das quatro linhas, onde demonstrou capacidade, luta e que levou uma heroicidade importante, é arrastar a população depois para uma situação de solidariedade. O povo ontem que esteve nas ruas demonstrou isso, como demonstrou há 50 anos, pela primeira vez, quando o Torriense foi à primeira divisão. E nessa altura eram os grandes jogadores do Oeste que estavam em Portugal e agora também. Por isso, eu, como Torriense, o que eu quero é felicitar o clube pela forma como constrói, mais uma vez digo, a solidariedade entre nós. Assim como o Carnaval, a nossa grande festa cultural, é uma festa de solidariedade. O desporto e a cultura estão aqui, neste Portugal e neste mundo, para fazerem isso. Numa época em que a etapa e o ciclo mundial é um terror incrível, é estes momentos que devem demonstrar que a humanidade ainda tem muito futuro com o desporto e com a cultura. Parabéns, querido Torriense, e eu que não sou um homem que anda atrás do futebol, mas ando atrás é do encontro da solidariedade. Parabéns, querido Torriense.
1: Muito obrigado. Andrade Santos, pela sua participação. Continuamos em Torres Vedras com a voz de Carlos Dias. Bom dia, Carlos.
7: António Jorge, bom dia para todos os ouvintes da Antena 1. Eu é rápido e fácil o que eu vou dizer. Em primeiro lugar, na minha perspectiva, penso que o Sporting, os jogadores do Sporting subestimaram muito a equipa do Torriense. Como o senhor jornalista estava a dizer, se for 10 jogos, se calhar o Torriense só ganhava um. Mas o que ganhou ontem foi
1: espetacular. Era o que importava.
7: Foi o que importava, exatamente. A segunda que eu queria dizer, e ao bocado um ouvinte também disse que nesse caso não era o Sporting que estava ontem a jogar a final da Taça de Portugal, mas se calhar o Porto. Eu sou desportista, fui desportista, sou do Benfica, mas sem ver futebol. E outra coisa, porque é que será que a Federação Portuguesa de Futebol sabia que o finalista era o Sporting e Torriense, e sabe que o Torriense está a lutar para subir à primeira divisão, porque é que não podiam alterar mais os jogos dos play-offs, porque seria muito difícil, não seria muito difícil, e agora é capaz de ser difícil, porque uma equipa que joga 3 dias seguidos, quase durante uma semana, pode ter-se consequências, e pode não ter. Mas como a Torriense é forte, talvez que agora quinta-feira vá para a primeira divisão, é onde ele merece. Um grande abraço para si e muito obrigado pela atenção.
1: Obrigado nós pela colaboração. Carlos Dias falava-nos de Torres Vedras. Saúdo o Pedro Henriques, comentador também. Bom dia, Pedro. Muito obrigado por estar connosco esta manhã. Pedro, onde é que o jogo se decidiu, do teu ponto de vista, nos detalhes técnicos ou nos momentos emocionais?
8: Boa tarde. Os jogos são sempre divididos e decididos nessas questões individuais. Eu acho que o jogo decide-se na questão da eficácia que o Torriense teve, nas oportunidades que teve. É verdade que as que teve, bem, das três que teve, fez duas, uma delas não conseguiu, parecia ser mais simples, mas a baliza desvia-se um bocadinho na finalização. Mas como acontece quase sempre, e tem acontecido ao Sporting nesta fase final, as equipas grandes, quando jogam contra adversários mais pequenos, e o Torriense é um adversário mais pequeno comparado com o Sporting, se não tens os níveis de agressividade e intensidade semelhantes ao adversário, eles também têm qualidade, também se organizaram muito bem, não permitiram oportunidades ao Sporting, mas não foram muitas, e deixa a evidência que para mim é clara já há algum tempo, entre as equipas da segunda liga, da metade, diria de metade para cima da segunda liga, são muito semelhantes às equipas da metade para baixo da primeira, e o Sporting, na verdade, teve essa dificuldade com o AVS, com o Tondela, não é completamente surpreendente. Mas, o que vem confirmar outra questão importante no jogo, nós somos os maiores a atribuir responsabilidade, até ouvi curiosamente alguém aqui dizer que os jogadores deviam ficar sem receber o ordenado, pois sim, em Portugal, cada vez que um funcionário fizesse mal o seu trabalho num dia, porque eu imagino o senhor que disse isso, há um dia que não, o trabalho dele não lhe corre bem, engana-se no carimbo ou no sítio onde tem que preencher e ficava um mês sem receber salário. Já não era tão engraçado. Mas obviamente que foi um Sporting claramente desinspirado, que parecia um jogo de handball. Sporting a cercar, mas o Torriense sempre muito bem posicionado, forte nas bolas paradas, rápido como é normalmente e foi no campeonato da segunda liga. Não acho que o Sporting não tenha preparado bem o jogo, não acho nada disso, só que é diferente entre ganhar e não ganhar. O Sporting, mesmo jogando mal, podia ter ganho se concretizasse 50% das suas oportunidades, mas o Torriense foi melhor, foi mais organizado, entregou-se mais, lutou mais, nunca permitiu muito ao Sporting que começasse a ganhar inspiração. Foi uma tarde de muita desinspiração e pouca transpiração, a não ser pelo calor por parte dos jogadores do Sporting, não porque não quisessem, mas porque não conseguiram.
1: Muito obrigado, Pedro, também pelo contributo. Pedro Henriques, um bom dia e boa viagem, comentador também de futebol. Vamos ouvir agora, a partir de Famalicão, Joaquim Oliveira. Bom dia, Joaquim, bem-vindo ao programa. Como é que analisa este resultado?
9: Eu vou ser breve. Eu tenho, em primeiro lugar, elogiar a equipa que ganhou a taça. E, em segundo lugar, queria elogiar a equipa da arbitragem, porque foi uma equipa da arbitragem que foi honesta, que soube um jogo limpo. Já, porque senão o Sport já nem estava na final, e como aconteceu a última final no Clube Nacional, contra o Benfica, que foi uma vergonha. Parabéns à equipa da arbitragem.
1: Está tudo dito, presumo, foi Joaquim Oliveira a falar de Famalicão, e agora descemos no mapa para estacionarmos por instantes em Santarém. É a partir de Santarém que vamos ouvir Manuel Martins. Bom dia, Manuel.
10: Bom dia, Sr. António Jorge.
1: Bom dia. Olha,
10: bom dia. Eu queria só dizer que ontem foi um dia que houve taça. E só uma palavra para descrever o que é o jogo. Ganhou o querer. E o querer é mais importante que o resto.
1: Uhum.
10: Eu sou do Sporting, o Torriense quis e ganhou. O Sporting não quis, ficou-se por isso. E depois queria só dizer aqui duas coisas que eu lamento um bocadinho no Sporting e não estou a atribuir isso culpa, porque durante a semana eles treinam e o treinador é que sabe quem que deve colocar ou não. Mas eu acho que todos os substituintes devem ter a mesma disponibilidade que tem a equipe inicial. E depois eu fico sem perceber quando o treinador pede para o Bragança assinar, renovar, que vai dar mais oportunidades, pá, e não dá oportunidade agora, não quer dizer que o Bragança fosse a solução, mas quando se faz duas substituições de dois bons jogadores que estão no banco a um minuto terminar os 90 minutos, pá, não percebo, há coisas que não se percebe. Agora, sei lá, a força dos jogadores também tem que prevalecer sobre o resto. Olha, parabéns ao Torriense. E parabéns à Taça de Portugal, que ontem houve dia de taça.
1: Obrigado, Manuel Martins. Falava-nos de Santarém. Não sei se, a partir de Guimarães, o Ricardo Moraes, que é quem vamos ouvir a seguir, tem alguma coisa a dizer no sentido de concordar com aquilo que disse o Manuel ou a discordar. Bom dia, Ricardo. Ricardo Moraes, bom dia.
11: Está-me a ouvir?
1: Agora sim.
11: Olá, bom dia.
1: Bom dia.
11: Em primeiro lugar, queria dizer que sou sportingista, mas queria dar os parabéns à equipa Torriense, realmente, a atitude venceu ontem no jogo.
1: Uhum.
11: E porquê que o Sporting teve a mesma atitude? Eu ouvi durante a semana, tenho amigos sportingistas, os seguintes comentários. O Torriense tem duas finais importantes, portanto, teve a semana passada, e se não estou em erro, acho que agora quarta-feira o próximo jogo. Quinta-feira, exatamente. Eles não se vão esforçar muito para a taça, porque sabem que não têm grandes hipóteses e não vão queimar as suas cartas no jogo da taça, que não é certo para ganharem. Olha, afinal queimaram as taças e tenho a certeza que quinta-feira vão conseguir subir divisão. E eu, como sportingista, vou torcer por eles, porque acima de tudo sou adepto de futebol e ontem foi um grande jogo. e parabéns àquela terra, aquelas pessoas que merecem, gente humilde, conheço muita gente daquela zona, fiquei muito contente pelo Torriense ter ganho esta taça, e agora também vamos ver como é que o Torriense vai comportar na Liga Europa, que isso é inédito, uma equipa da segunda divisão ir para a Liga Europa, realmente estou muito curioso para ver, e acho que ontem quem venceu foi o futebol, ok?
1: Obrigado, Ricardo. Bom dia e bom trabalho. Ricardo Moraes, em Guimarães. Agora, a sul de Santiago do Cacém, é o lugar onde está José Simões. Bom dia.
12: Bom dia. Como está?
1: Bem, vamos ouvir a sua análise.
12: Sim, senhor. Olha, quero cumprimentar todo o auditório. E, em primeiro lugar, quero dar os parabéns ao Torriense e à gente de Torres Vedras, que estiveram ontem lá em peso. Eu também estive lá no estádio. E quero dizer que realmente o Torriense mereceu ganhar e que o Sporting não fez. Os jogadores do Sporting parece eles que estão a ficar aburguesados, não é? São jogadores que ganham muito bem para o panorama português, não é? Eles andam sempre a pensar em querer dar outros saltos, mas também há alguém que tem que lhes dizer que eles têm a responsabilidade que enquanto forem jogadores do Sporting, eles têm que chegar à bola. Eles ontem não o fizeram, não é? Uma equipa de um escalão inferior bateu-se ali com todas as suas forças e eles andavam ali a passear. E outra coisa também que eu quero dizer é que realmente o nosso treinador, o Rui Borges, é uma pessoa que realmente ela é uma pessoa muito limpa, muito boa pessoa, mas às vezes parece-me um treinador um bocadinho curtinho. Epá, é curto, eu não gosto porque ele como pessoa é uma pessoa extraordinária, epá, mas como treinador, e ontem mostrou isso, quer dizer, aos 90 e tal minutos é que mete o Bragança e mete a fazer substituições, então ele ao menos 10 minutos, um quarto de hora antes, tinha que lá meter os jogadores, ou perdia ou ganhava. Agora, a sacrificar, a prolongar, ele pensou bem, eles vão cair de maduros e não vão aguentar. E não foi assim, o Sporting é que não aguentou. E, portanto, eu parece-me que aquele treinador é, às vezes, um bocadinho curto para o Sporting Clube Portugal. Outra coisa que eu também queria dizer, e isto aqui é um reparo em relação à Federação, que eu ontem estive no estádio e cheguei a casa cheio de alergias, porque aquelas cadeiras estão-se a desfazer todas e largam um pó que depois se entranha na nossa pele e que nós vimos de lá cheios de comichão e alergia. E aquele estádio é muito bonito, faz-se ali uma festa muito bonita, mas realmente aquelas cadeiras não têm condições.
1: Fica o apelo.
12: A Federação Portuguesa deve, se quer continuar ali a fazer, portanto, espetáculos futebolísticos, deve trocar aquilo porque realmente já não estão em condições e eu senti isso. E pronto, e mais uma vez, parabéns. Ah, e quero também dizer uma coisa para o nosso presidente, o Dr. Varandas. É verdade que ele às vezes tem que intervir, tem que defender o clube, epá, mas não vale a pena aquela gritaria. Andar ali de peito inchado e tal, e que a gente vai ganhar, mas tem que ser dentro do campo. E, portanto, ele andar ali às vezes a achincalhar os outros presidentes e fazer aquilo, epá, isso não fica bem e só dá forças aos adversários. E, portanto, ele tem que se concentrar em cuidar do clube, olhar para dentro do clube, ver as faltas do clube, porque o mercado de inverno foi um desastre. Venderam um jogador exclusivo que nós tínhamos, que era o Ailton, e foram comprar dois jogadores que daqueles, olha, tem lá o Torriense melhor.
1: Obrigado, José Simões. Ficam os seus recados. Vamos ouvir agora em Torres Vedras, Rui Batista. Bom dia, Rui. Bem-vindo ao programa.
13: Muito bom dia, muito obrigado. Bom, como não podia deixar de ser, uma alegria imensa. Foi a primeira vez que eu fui ao Jamor com a minha família. Portanto, ver o Torriense numa final, quando a última tinha sido há 70 anos, já seria um grande feito. E estávamos todos para entrar no estádio com muita confusão, portanto, uma má organização, creio que por falta de condições também do próprio Estádio Nacional, e estivemos cerca de uma hora para entrar. Quando ouvimos o primeiro golo, e portanto ficamos muito animados, não sendo pessimistas, mas realistas, não acreditávamos realmente que aquele resultado permanecesse, se não me engano, até aos 55 ou 56 minutos, quando depois o Sporting faz o golo da igualdade. A verdade é que foi uma festa imensa, não cabe em mim de feliz. O Torriense, de facto, tem uma grande equipa, uma grande estrutura. Há que felicitar toda a estrutura. Foi uma época que eu acompanhei bastante o Torriense, eu e a minha família, nos jogos fora, porque moro em Coimbra, e os jogos da Norte acompanhei-os quase todos, como a primeira mão do play-off contra o Faf e outros jogos a Norte. E, portanto, só falta mesmo, e sendo muito realista, o Torriense tem equipa para ganhar ao Casa Pia. Eu vi também o jogo contra o Casa Pia, da primeira mão do play-off de acesso, e temos equipa para ganhar, sem dúvida. Portanto, seria histórico. Eu lembro do Torriense na primeira divisão, e só falta isso mesmo, subir à primeira.
1: Obrigado, Rui Batista, por ter vindo também partilhar a sua felicidade connosco. Vamos ouvir agora em Gondomar Joaquim Carvalho. Saúde, Joaquim. Bom dia.
14: Bom dia, senhor. Só queria dizer o seguinte. O Sporting não merecia estar na final, como já ouvi dizer. Foi muito ajudado pelos árbitros para chegar a essa final. Só queria dizer o seguinte. Nós temos que refletir muita vez com a maneira de jogar equipas grandes e equipas pequenas, porque há uma diferença em jogar com as equipas pequenas. Eu vi isso no meu clube, que perdemos precisamente com o Leiria. O único jogo que perdemos, que depois perdemos outro, já foi com a Festa. O único jogo que perdemos foi com o Leiria, que é uma desprezar a equipa que está para a frente. E então acabámos por perder esse jogo, que nos podia cair caro. E o Sporting foi uma equipa muito fraquinha em certos jogos, muitos jogos que foi. Se não fosse as duas artes, o Sporting jogou nem no segundo nem no terceiro lugar estava. Mas pronto, é o que está. Parabéns ao Torriense, porque merece a taça. Eu fiquei feliz porque o Sporting também jogou com um troco Porto nas meias finais. Ele não jogou para ganhar, mas acabou por ganhar a meia final. E pronto, e é isso que eu queria dizer, obrigado.
1: E por falar em Leiria, vamos agora até lá. Joaquim Vieira fala-nos precisamente da cidade do Lis. Bom dia, Joaquim.
15: Estou sim?
1: Bom dia.
15: Não é. Você está falando.
1: Joaquim Vieira?
15: Não.
1: Está aqui uma grande confusão de linhas. Estou a falar com quem?
15: Joaquim Vieira.
1: Joaquim Vieira, faça favor, Joaquim.
15: Tudo bem, está-me a ouvir agora?
1: Estou a ouvi-lo, sim, senhor.
15: Posso falar, então?
1: Pode, sim, senhor.
15: Pronto, em primeiro quero dar os parabéns ao Torriense, foi um digno vencedor. E acima de tudo, ontem houve uma coisa que na final da Taça de Portugal jogou-se a bola e quem decidiu foram os jogadores, não foram os bastidores. Porque se nós analisarmos, e já vem de há muito, de há duas ou quatro ou cinco épocas a esta parte, que muitas vezes os jogos não se decidem só dentro do campo. Uhum. Grande parte do que se joga decide-se nos bastidores. Nós tivemos um exemplo que foi uma vergonha. Quando o Sporting jogou com o Santa Clara nos Açores, 12 minutos para discutir e decidir um lance que toda a gente viu que não era penalti, e o Sporting assim conseguiu chegar à final. Isto não é decidir os jogos, não são os jogadores que decidem os jogos, são os bastidores e toda a cúpula que mexe com o futebol. Parabéns ao Torriense e que assim continue e que tenha boa sorte e que na próxima quinta-feira consiga aceder à primeira edição.
1: Obrigado. Bom dia para si, Joaquim. Obrigado por ter ligado. Vamos agora até Braga. Augusto Fernandes, bom dia para si. Alô, bom dia. Eu presumo que será Augusto Fernandes que tenha em linha. Não sei se será esse o nome. Pode haver até alguma confusão. Estão-me a ouvir? Alô, Augusto? Não é possível. Bom, estamos quase também a terminar o programa. Faltam 3 minutos e meio para o meio-dia, a altura em que vamos atualizar as notícias desta segunda-feira, 25. Amanhã seguinte, a vitória do Torriense frente ao Sporting por 2-1 no final da Taça de Portugal. Conquistou pela primeira vez o troféu e tornou-se também a primeira equipa de um escalão secundário a conseguir este feito. Ao longo desta hora tivemos aqui várias intervenções, não só dos ouvintes, mas também de comentadores convidados que nos deixaram aqui uma perspectiva, em muitos casos distinta, sobre os erros e as virtudes que foram detectadas, quer por parte da equipa do Torriense, quer por parte do Sporting, que está esteve, como percebemos, na final do Jamor, mas, ao contrário das expectativas iniciais, não venceu a partida, pelo contrário, perdeu-a. Augusto Fernandes, vamos tentar terminar o programa consigo, vamos lá ouvi-lo.
16: Sim.
1: Faça favor.
16: Bom dia. Olha, é um prazer, é a primeira vez que estou a falar no programa e com o Sr. António Jorge.
1: Uhum.
16: Sr. António Jorge, olha, é só para dar os parabéns ao Torriense, e uma grande equipe com o mérito de ter vencido. Só queria lembrar uma coisa, é que muita gente tem que esquecer que o ano passado houve colinho, na Madeira houve colinho, ontem não houve colinho, mas não vão perder tudo, que vamos ter aqui um Santo António, que eles vão ficar com o fogo de artifício, sabe? Pronto. Era só e bom programa e tudo bom para vocês, está bem?
1: Para si também, Augusto Fernandes em Braga, obrigado por ter vindo aqui deixar o seu ponto de vista e mais do que isso até deixar algumas provocações. Enfim, são os aspectos que o futebol convoca sempre que o jogo é discutido. Chegamos ao final do programa, voltaremos amanhã depois das 11 com um novo tema, com a expectativa que possa acompanhar-nos e sobretudo com a certeza que vai haver ouvintes da Rádio Pública com interesse em contribuir, em participar nas reflexões que promovemos diariamente neste horário, na última hora da manhã. Até lá então.
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18: Programa Antena Aberta, edição foi do jornalista António Jorge. Edição para esta segunda-feira, 25 de maio. Menos de um minuto para o meio-dia.
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1: Muito boa tarde, meio-dia no continente e na Madeira, 11 horas da manhã nos Açores. De volta à atualidade, os títulos desta edição, João Vasco.
3: O Papa lamenta que a humanidade invoque com demasiada frequência o conceito de guerra justa. Na primeira encíclica, intitulada Humanidade Magnífica, que está a ser apresentada esta manhã, Leão XIV lamenta também a perda da memória histórica de acontecimentos como o Holocausto e as duas guerras mundiais do século XX. 1 milhão de portugueses têm doenças da tiroide, mas 600 mil não sabem. O alerta é da Associação das Doenças da Tiroide, que pede em carta aberta ao Governo um rastreio mais atempado das possíveis complicações de saúde associadas à tiroide. Neste jornal escutamos ainda as dificuldades de quem depende dos elevadores da Gare do Oriente em Lisboa e da Estação de Espinho para apanhar o comboio e encontra esses elevadores quase sempre avariados.
1: Notícias, edição de João Vasco.
3: Está aí o primeiro grande documento programático de Leão XIV. A primeira encíclica do novo Papa, intitulada Humanidade Magnífica, tem estado a ser apresentada esta manhã. Neste documento, que se debruça sobre os maiores desafios do mundo contemporâneo, o maior destaque vai para a inteligência artificial e para a normalização do conceito de guerra. O líder da Igreja Católica diz que é preciso desarmar a inteligência artificial para impedir que ela domine o mundo e lamenta, Cláudia Martins, que a humanidade esteja a deslizar para uma cultura violenta do poder.
4: Leão XIV apela por isso a que se ultrapasse o conceito de guerra justa, lamentando que ele seja usado com demasiada frequência para justificar qualquer guerra. O líder da Igreja Católica escreve que a humanidade está a deslizar para uma cultura violenta do poder e sublinha que qualquer tentativa ou projeto de eliminar ou subjugar uma nação é gravemente imoral e, portanto, inaceitável. Este texto aberto, dirigido a todos os fiéis, dedica-se, sobretudo, à proteção da dignidade humana face ao avanço da inteligência artificial. Leão XIV designa de uma quarta revolução industrial face às mudanças que traz e diz que o desafio para a Igreja Católica é sobretudo na defesa da solidariedade e do bem comum. Num documentário resumo exibido no Salão Novo do Sínodo no Vaticano, são reafirmados os valores da justiça e da distribuição dos bens por todos os povos. Face aos avanços da inteligência artificial, o Papa Prevost diz que a tecnologia não deve estar nas mãos de poucos e defende um código ético para a inteligência artificial.

0: sublinhando que nenhum algoritmo torna a guerra moralmente aceitável. Leão XIV lembra ainda a necessidade de proteger as famílias, os jovens e de serem quebradas as cadeias de escravatura digital.
1: Em direto nesta edição está o comentador de assuntos religiosos da Rádio Pública, António Marujo. Bom dia, António. Sem qualquer referência direta... Bom dia. Sem qualquer referência direta, dizia eu, a Donald Trump ou à administração norte-americana, esta encíclica tem muitas mensagens para a Casa Branca. É mais um sinal de que Leão XIV discorda frontalmente da estratégia de quem lidera os Estados Unidos?
2: Eu diria que não só para a Casa Branca, também para a União Europeia, também para o governo português, por exemplo, quando fala de questões como os direitos dos trabalhadores e que esses direitos não podem ser anulados pela inteligência artificial. Portanto, os recados vão em muitas direções. Obviamente, tendo em conta o poder dos Estados Unidos no mundo, é claro que há muitas mensagens que podem ser lidas como indiretamente dirigidas à Casa Branca, nomeadamente quando ele fala, por exemplo, da recusa do direito internacional, da ideia de que a guerra é a solução para os problemas e de que, por exemplo, quando ele diz taxativamente que qualquer tentativa de eliminar uma nação é gravemente imoral. Portanto, há aqui muitas ideias, enfim, estou a deixar de lado muitas outras, que claramente são dirigidas para o presidente americano, mas, como eu dizia, também para a União Europeia, por causa, por exemplo, do aumento da despesa militar, dos lucros da indústria militar, ou para a China, quando ele advoga que a inteligência artificial não pode reduzir e aniquilar direitos das pessoas, sejam eles sociais, económicos ou outros, ou políticos. Portanto, há de facto aqui uma universalidade de mensagens do Papa, que vai buscar inclusivamente inspiração ou que refere a importância de conceitos como a cultura Ubuntu da África, em que se defende que nós somos na medida em que os outros são, portanto uma cultura que promove a solidariedade e a empatia entre as pessoas. Dizia eu que o Papa vai buscar referências como essa para advogar que o mundo não pode ser mais propriedade de apenas de uns quantos, seja de novo em termos económicos ou políticos ou de guerras, mas que é um mundo que pertence e diz respeito a todos.
1: Há aqui também alertas claros sobre a inteligência artificial. Leão XIV avisa que a IA não é moralmente neutra e afirma mesmo que é preciso desarmá-la para impedir que ela domine o mundo. É uma mensagem forte, um alerta forte deixado por Leão XIV nesta encíclica.
2: Sim, mais do que, ou melhor, para lá da recusa da guerra justa, que é feita na encíclica, o Papa recusa sobretudo a ideia da guerra e do aumento global das guerras e dos conflitos. Ele fala de uma preocupante reabilitação da guerra como instrumento da política. Mas há de facto uma chamada de atenção muito grande para questões como o papel dos pobres, dos mais pobres, porque ele diz que quem paga o preço mais alto destas mudanças são sempre os mais pobres, que os lucros não podem sacrificar sistematicamente o emprego, chega a defender que haja outros parâmetros a par dos parâmetros económicos para medir aquilo que hoje designamos como o produto interno bruto, para medir nomeadamente o bem-estar das populações e dos países, e depois relaciona diferentes temas como a tecnologia, esse desarmamento tecnológico, que é uma ideia extraordinária que ele introduz como um novo conceito, podemos dizer, mas dizia eu que ele relaciona temas como a tecnologia e o desarmamento tecnológico com o combate à pobreza, com a justiça económica, a defesa do planeta, a questão da guerra e da paz. E dizia ele mesmo há uns 5 minutos, na apresentação que estava, no discurso que estava a fazer, precisamente no final da sessão da apresentação, que há algoritmos que bloqueiam o acesso à saúde, à educação, à segurança, ao emprego das pessoas, e que era muito importante uma batalha que a Igreja tem travado, que é o desarmamento nuclear, com discernimento moral e com controle público. Ora, o que hoje se passa a nível do desarmamento nuclear, o tratado que regula as armas nucleares está em banho-maria, porque precisava de ser reformulado e não há movimentações diplomáticas nesse sentido. O Papa tem insistido nessa necessidade, aliás, o Vaticano tem sido das poucas vozes no mundo, a par do Secretário-Geral das Nações Unidas, António Guterres, a defender precisamente esse processo, e numa altura em que vemos, como vimos ainda há dias, a Rússia a utilizar mísseis com capacidade nuclear, obviamente isto torna-se cada vez mais urgente. E são a alertas voz do Papa que ficam a dizer que é necessário um controle público é muito importante. Desculpa, João.
1: Obrigado. Desculpa eu, António Marujo, comentador de assuntos religiosos da Rádio Pública. Não temos tempo para mais, infelizmente. São alertas que saem desta primeira encíclica de Leão XIV, intitulada Humanidade Magnífica. Uma encíclica de que se vai falar certamente muito ao longo do dia de hoje e nos próximos tempos. O Irão alerta a acordo com os Estados Unidos em muitas áreas, mas a finalização desse entendimento não está iminente, como afirmam os responsáveis norte-americanos. O aviso foi deixado esta manhã em conferência de imprensa pelo porta-voz do Ministério dos Negócios Estrangeiros iraniano. Ismael Begay refriou os ânimos em torno deste entendimento com os Estados Unidos, ainda que admita que há muito caminho feito com vista a um acordo entre os dois países. Os relatos mais recentes indicam que Washington e Teherão concordam em prolongar o atual cessar-fogo por mais 2 meses e comprometem-se com a reabertura do Estreito de Hormuz a navios internacionais sem cobrança de portagens. Quanto à questão do programa nuclear iraniano, continuará a ser discutida pelos dois Estados nos próximos meses. A especialista em relações internacionais, Joana Ricarte, avisa, no entanto, que este acordo que está em cima da mesa ainda não é um acordo final, porque não contempla precisamente a questão nuclear.
3: As negociações vão durar no mínimo 30 dias. O que nós estamos a falar nessa altura é um memorando de entendimento, um acordo de paz, e, portanto, a lógica aqui é chegar em princípios que permitam, e temos uma narrativa que aqui é contraditória, 30 ou 60 dias de negociações mais alargadas. E é isso mesmo que está em cima da mesa nessa altura. Portanto, o que quer que aconteça implicará um período negocial e, portanto, mais instabilidade. Eu acho que o ponto que é interessante de fazermos para os nossos ouvintes é mesmo esse. O que quer que esteja a ser negociado nessa altura é praticamente o retorno ao status quo do primeiro momento em que houve um cessar-fogo, em que Donald Trump bloqueou o bloqueio iraniano, com isso conseguiu a inclusão daquele cessar-fogo, ou seja, nos mantemos numa situação completamente instável.
1: Joana Ricarte, especialista em assuntos internacionais, a alertar para o facto deste acordo que está a ser anunciado pelos Estados Unidos ainda não ser um entendimento de paz definitivo. No Dia Mundial da Tiroide, a Associação das Doenças da Tiroide escreveu uma carta aberta ao Ministério da Saúde a pedir outra atenção ao rastreio das possíveis complicações de saúde associadas à tiroide. Celeste Campinho, presidente desta associação, lembra que o diagnóstico de problemas da tiroide é feito através de uma simples análise ao sangue e, por isso, pode ser feito facilmente. Celeste Campinho frisa que o hipotiroidismo é a doença mais frequentemente associada à tiroide. Ela destaca os sintomas a que se deve estar atento.
4: As doenças da tiroide, nomeadamente o hipotiroidismo, é uma doença em que tem muitos dos sintomas são facilmente confundíveis com outras patologias. É o cansaço, a queda do cabelo, a pele seca, muitos outros, eventualmente até uma depressão. E as pessoas, muitas pessoas, isso já está tudo provado e percebido, que têm esses sintomas e muitas vezes não procuram perceber como é que está a sua tiroide.
1: No caso do hipertiroidismo, os sintomas são estes.
4: O hipertiroidismo é exatamente o contrário. A pessoa sente-se ansiosa, nervosa, o organismo funciona com... tem sintomas de muito rápidos, suores, emagrecimento súbito, podem andar muito à volta disto, para o hipertireoidismo.
1: Estes sintomas devem ser vigiados, alerta Celeste Campinho, presidente da Associação das Doenças da Tiroide, neste 25 de maio, dia em que se assinala o Dia Mundial da Tiroide. Não têm vida fácil os passageiros que precisam dos elevadores da Gare do Oriente em Lisboa. De acordo com muitos utilizadores, há muitos dias em que os 8 elevadores que vão da rua até ao primeiro piso, onde estão as plataformas dos comboios, não funcionam. Uma situação, Gonçalo Costa Martins, que dificulta o dia-a-dia de quem se movimenta de cadeira de rodas.
5: Karina Silva precisa de usar o elevador duas vezes, entre a rua e o piso das bilheteiras e daqui para as plataformas dos comboios. Mas é na rua que começam os problemas.
6: Existem dois principais, que estão logo nas pontas principais da estação.

0: Resultado, não se pode entrar no comboio.
1: Já me aconteceu eu fazer o pedido sim e receber uma resposta de que não posso embarcar no Oriente porque não se reúnem as condições, e as condições é os elevadores.
0: Na quinta-feira foi relatado à Antena 1 que não funcionaram, na maior parte do dia, os 8 elevadores entre a rua e as bilheteiras na Estação do Oriente. O mesmo confirmou a rádio no sábado.
1: Eu vou sempre com o coração nas mãos, vou sempre com alguma ansiedade, porque eu nunca sei o que me espera, mesmo quando eu tenho comigo um e-mail que me aprovou o embarque. Portanto, é sempre uma incógnita.
0: Nas viagens que Karina faz no Alfa Pendular, entre Lisboa e Espinho, o problema repete-se no norte.
1: Eu tenho uma situação que é a Estação de Espinho, que só tem um elevador, e está avariado há mais de um ano. É enviado e-mails, as equipas que lá estão reportam-me que já fizeram vários pedidos, não é encontrada uma outra solução.
0: Uma verdadeira pista de obstáculos para quem depende dos elevadores.
2: A angústia de quem precisa dos elevadores para chegar aos comboios.
3: Foi o Jornal do Meio-Dia, edição de João Vasco. 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A esta hora da tarde, como é que o trânsito vai circulando, Sandra?
4: Muita atenção neste momento à A1, no sentido Porto de Lisboa. Há trabalhos a decorrer na zona do Carregado e em Vila Franca de Xira há redução de vias e, por isso mesmo, o trânsito condicionado e com alguma demora. Depois temos também já na segunda circular, no sentido Benfica-Aeroporto, intensidade entre a Escola Alemã e as Calvanas, e na A5 de Cascais para Lisboa, na descida de Monsanto, em direção às Amoreiras. Quanto ao Porto, a circulação mais tranquila e agora já sem grandes dificuldades.
3: Uma ótima tarde, bom início de semana e, claro, uma ótima viagem. Muito obrigado por se ligar à sua rádio.
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3: Picas, alter ego da cantora-compositora portuguesa Maria Casal, aqui no seu single mais recente, uma canção sobre amores intensos e passageiros.

0: Faro. E hoje o Portugalex traz soluções, já vamos saber para quê, microfones novos para pilotos, Feira do Livre a caminho e ainda peixes migradores. E há quem não goste. É daqui a um minuto.
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4: O governo encontrou finalmente uma solução para as longas filas no aeroporto. Vamos ouvi-la pela voz do primeiro-ministro.
5: Ora bem, hoje mesmo vamos implementar uma nova solução que consiste basicamente em dar a possibilidade às pessoas que estiverem horas na fila de comprarem aquele relógio da moda. Se há pessoas a dormir no Colombo e no Norte Shopping para conseguirem comprar um Swatch de 400 euros, não se vão importar de esperar algumas horas no aeroporto. Se no fim tiverem essa recompensa, pronto, está resolvido.
6: Sr. Primeiro-Ministro, e quem não estiver interessado no relógio?
5: Pode comprar outra coisa para a qual as pessoas não se importam de fazer fila 17 horas. Papel higiênico, chocolate do Dubai, caderneta de cromos do Mundial. Temos soluções para todos os gostos e hoje mesmo somos capazes de implementar também este sistema nas urgências. No fim da espera, há este bónus. Como vêem, este governo tem solução para tudo. Hoje e sempre.
0: O Portugalex foi perguntar a um piloto da TAP, daqueles que falam dentro do avião com o microfone dentro da boca, o que acha desta solução?
7: Bom, eu acho que deviam criar melhores condições no aeroporto, porque há muita gente que acaba por passar lá as férias todas. Podiam pôr umas piscinas insufláveis, balões para os miúdos, tuk-tuks para passear entre os terminais, concertos da Carolina de Landes, enfim.
4: Começa esta semana a Feira do Livro em Lisboa, mas os organizadores temem uma diminuição da afluência por causa dos acontecimentos do ano passado.
8: Bom, eu já prometi à Associação Portuguesa de Editores e Livreiros que este ano não vou apertar o pescoço a ninguém na feira. Juro por Nossa Senhora do Fortimel. As pessoas podem ir à Feira do Livro à vontade, desde que não comprem livros da coleção As Gêmeas, que me irrita. Bom...
0: Hoje é Dia Mundial dos Peixes Migradores e o líder do Chega tem uma mensagem para eles.
8: A mensagem é óbvia. Os peixes migradores que vão lá para a terra deles. Chega de virem roubar a comida e os empregos no oceanário aos peixes portugueses. Soube de um casal de raias algarvias que ficou no desemprego para dar lugar a raias do Bangladesh, hein? Se alimentam de cabaves.
9: Ok, já percebemos. Muito obrigado.
8: E mais. Andaram a fazer casting para uma nova versão do Nemo, hein? E escolheram um peixe palhaço do Sri Lanka, quando os portugueses são muito mais talentosos. Não pode ser, isto é uma vergonha.
0: O que pode ser é que os episódios do Portugalex estão sempre ali à distância de um clique. Já sabe, em RTP Play vale a pena.
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0: Márcia, com a participação especial de Samuel Lúria nesta canção Chama-se Menina. Início tarde de segunda-feira. Como é que está o trânsito agora, Sandra Pereira?
1: Neste momento o trânsito está mais lento na segunda circular, Benfica Aeroporto. Há paragens a partir do Norte, Oeste, Norte, Sul e até às Calvanas. E há trabalhos na zona de Vila Franca de Xira, que está a provocar trânsito mais demorado no sentido Porto-Lisboa. Portanto, há redução de vias, cuidado à passagem. No Porto, há 28 no sentido Viana do Castelo-Porto. Há paragens entre Leça da Palmeira e a Ponte de Leça e depois na Avenida AEP em direção à Avenida Sidónio Paes e ainda na VCI no sentido da Rábida Freixo à passagem pelo Nó da Boa Vista.
0: Muito boa tarde, boa viagem.
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0: Jornal de Desporto, títulos desta edição, Fernando Eurico.
3: Aprender com os erros, a derrota do Sporting motivou revolta na nação sportinguista, mas é preciso refletir. Neste jornal, entrevista a Rui Barreiro. Diogo Travassos reforça o Braga e João Afonso, o Futebol Clube do Porto. Benfica obrigado a começar muito mais cedo, nova época, pela vitória do Torriense, que já recupera para o play-off de quinta. E ainda Miguel Cardoso venceu a Liga dos Campeões Africanos.
0: Jornal de Desporto, edição Fernando Eurico.
3: O Sporting acaba a época sem qualquer título e a derrota perante o Torriense da 2ª Liga na final da Taça de Portugal motivou a ira de alguns adeptos. O que faltou afinal aos Leões é o que analisa na Antena 1 Rui Barreiro.
4: Nós ontem vimos um Sporting que teve mais de 20 cantos, 20 pontapés de canto a seu favor e que foi praticamente inofensivo naquilo que é as jogadas de perigo relativamente aos pontapés de canto. Não temos um batedor de livros que transforme as oportunidades que surgem de bola parada em golos efetivos. E, portanto, há algumas deficiências. Vimos, por exemplo, a lateral direita com muitas dificuldades. E, portanto, o Fresneda não estava disponível e, portanto, as alternativas não são muito, muito positivas. E, portanto, há matérias que têm que ser analisadas e têm que servir de reflexão para que o Sporting se torne mais competitivo, mais capaz e lute efetivamente pelos títulos que é a sua obrigação.
3: Perante a ausência de vitórias, Rui Borges tem que estar preparado para a contestação exterior. Agora é tempo de reflexão e espera, Rui Barreiro, que o Sporting tenha aprendido a lição.
4: Eu espero que se tenha aprendido alguma coisa com os erros que se cometeram durante esta época, e obviamente que eu, quando digo erros, não estou a referir-me exclusivamente à direção do Sporting, que também os cometeu, não estou a referir-me exclusivamente à dita unidade de performance, nem estou a referir-me exclusivamente ao treinador e à sua equipa técnica, mas todos eles, obviamente, que falharam em alguns momentos. Aparentemente, o mercado e as notícias que são conhecidas demonstram que há um investimento na equipa, agora não sabemos quem é que vai sair. E, portanto, espero que haja um bom aproveitamento da formação e contratações que tornem o Sporting competitivo mesmo dentro do plantel.
3: E, entretanto, o lateral Diogo Travassos, ex-Sporting, é o primeiro reforço do Sporting de Braga, tendo assinado por 5 temporadas pelo Clube Minhoto, 4º classificado da Liga. O Sporting de Braga vai pagar 5 milhões e meio de euros por 100% do passe aos Leões, assinando um contrato com o jogador até 2031. A este valor pode ainda acrescer 1 milhão de euros mediante objetivos coletivos e individuais, preservando o Sporting 15% de uma mais-valia sobre uma futura transferência. O Internacional Sub-21 fica blindado por uma cláusula de rescisão de 40 milhões de euros. Diogo Travassos, de 22 anos, fez toda a formação no Sporting, tendo jogado no Moreirense e no Estrela da Amadora nas duas últimas temporadas, emprestado pelo clube leonino. Na próxima época, o Torriense tem lugar garantido na fase de liga da Liga Europa e pelo menos 8 jogos internacionais. E esta vitória no Jamor não deixou apenas a nação leonina em estado de choque. O Torriense empurrou o Braga para a Liga Conferência e, a partir da segunda pré-eliminatória, não permitiu a estreia europeia do Famalicão, que conseguiu o 5º lugar do campeonato, e ao Benfica obriga as Águias a participar também na segunda pré-eliminatória, mas da Liga Europa. Álvaro Magalhães, antigo jogador e treinador das Águias, confessa que com esta o Benfica não contava.
5: O Benfica não estava à espera, mas temos de dar mérito, dar os parabéns ao Torriense. e ganhou com toda a justiça, mas foi mal para o Benfica porque obriga a organizarem-se, e o planeamento da próxima época tem que ser diferente, porque ainda não se sabe quem é o próximo treinador. Portanto, tudo isto veio complicar as contas ao Benfica e a sua própria organização para a próxima época.
3: Benfica, que ainda não tem esclarecida a situação do treinador para a próxima temporada, e por isso os adeptos andam preocupados. Diz Álvaro Magalhães que o presidente Rui Costa tem que esclarecer os associados, como prometeu.
5: Quem está a liderar o Benfica tem que dar a cara nos bons e nos menos bons e nos maus momentos. Portanto, e nesta altura já tinha que estar a pensar com tranquilidade a próxima época, e nesse aspecto ele ainda não se decidiu a falar, a explicar aos sócios o que pretende para a próxima época. Portanto, tem andado a olhar dia após dia, vai falar e que ainda não falou. Portanto, devia explicar aos sócios e simpatizantes que da época que foi um desastre. Provoca aqui uma desconfiança até nos adeptos. Isto é que é fundamental, é que os adeptos andam desconfiados.
3: E para os vencedores da Taça de Portugal, a noite foi longa, mas de festa, numa das cidades mais carnavalescas de Portugal. O plantel do Torriense esteve na varanda da Câmara Municipal para mostrar o troféu aos adeptos, para gáudio do presidente do município, Sérgio Galvão, que estende todo este momento vitorioso à região do Oeste.
6: Isto é uma projeção enorme de Torres Vedras, não é? Quando nós queremos projetar o concelho à volta do desporto, obviamente, que o que está a acontecer neste momento e o trabalho que tem sido desenvolvido pela direção do Torriense, que nos últimos anos passa da terceira liga para uma vitória na Taça de Portugal, onde tem o futsal na primeira divisão, onde tem o futebol feminino a disputar as Champions. Portanto, é algo que é inédito e, de facto, o trabalho tem sido extraordinário, e o concelho, obviamente, vai absorver todo este trabalho que tem sido feito e vai, obviamente, estar ao lado do clube, porque é preciso também investir nas infraestruturas, e vai ser, obviamente, uma projeção do nosso concelho e do Oeste, porque nós temos aqui uma marca forte que é o Oeste, acima do Oeste, o Torres está a trabalhar muito bem para projetar o Oeste, e de facto é este o caminho que nós queremos, e temos que estar ao lado do clube.
3: Agora, jogadores e equipa técnica têm que descansar e preparar a decisão do play-off de subida quinta-feira em Rio Maior, diante do Casa Pia. Um jogo que já mereceu críticas do presidente do município.
6: É preciso ter a vitória foi ontem, agora os jogadores estão preparados para Rio Maior, e aquilo que eu apelo é que haja consciência, porque já ouvimos dizer que havia uma bancada do campo de Rio Maior que ia ser interditada porque razões de segurança. Olha, nós temos milhares de adeptos que querem assistir ao jogo, e se o Casa Pia não tem condições ou não tem sócios para estarem presentes, o Torriense tem e quer ver o jogo, e o concelho está à volta da equipa, e nós precisamos de facto que vão todos a Rio Maior, e era bom para o desporto, para a ética, para que a festa do futebol possa sobressair, que de facto pudessem assistir e o estádio pudesse estar cheio e os 7 mil lugares estivessem preenchidos.
3: Sérgio Galvão, presidente da Câmara Municipal de Torres Vedras, escutado esta manhã pelo jornalista João Santos Correia, também andou pela cidade e encontrou alguns adeptos em clara ressaca das emoções do dia de ontem, como este adepto que vai tentar ultrapassar o cansaço.
7: Não foi fácil, e os meus pés estão a acusar de facto este cansaço, mas felizmente tenho uma profissão que me permite estar sentado, mas não é um dia fácil, não vai ser uma semana fácil para qualquer torriense que goste minimamente de futebol, vai ser uma semana muito intensa.
3: Esta edição 86 da Taça de Portugal consagra, para além do Torriense, um ponta de lança da Liga 3. Dida, do Lusitano de Évora, foi o melhor marcador da competição com 7 golos apontados.
8: Um reconhecimento histórico também para a minha carreira, dada a importância e a consagração da Prova Rainha, uma prova muito, muito consagrada no nosso futebol. Ser o melhor marcador da taça, acho que é um feito, um momento bom para a carreira, histórico, e continuar a marcar muitos golos por este clube que tem feito um trabalho fantástico e, e merece outros patamares.
3: É a primeira contratação da época no campeão nacional. João Afonso, guarda-redes de 19 anos, vem do Santa Clara para o Dragão e deve ser apresentado ainda esta semana. O guardião, que brilhou sobretudo nas duas últimas rondas de campeonato, é visto como futuro para a baliza azul e branca, mas deve de início arrancar pela equipa B dos Dragões. O Futebol Clube do Porto quer garantir a continuidade de Diogo Costa e, com Cláudio Ramos a entrar para o último ano de contrato, João Afonso é a aposta. O jogador assina até 2031, custa 1 milhão e meio de euros mais 500 mil por objetivos. Porto, que selou este fim de semana uma época extraordinária para lá da vitória da equipa sénior, ganhou o campeonato nos iniciados, nos juvenis e também nos juniores. Portanto, o Porto a vencer a todo o terreno, também na formação. Miguel Cardoso, treinador português, conquistou pelos sul-africanos do Mamelodi Sundowns a Liga dos Campeões Africanos. Depois de 1-0 na África do Sul, empata um gol no terreno do Far Rabat, treinado igualmente por um português, Alexandre Santos, golo do internacional Mokoena. Miguel Cardoso lembra ter dito aos jogadores na final perdida o ano passado com o Pyramids do Egito que as lágrimas desta vez iam ser de alegria.
9: Indeed, it's a sensation of...
10: É uma sensação de orgulho, estava na altura. No ano passado vi lágrimas nos meus jogadores e nós prometemos que íamos voltar a ter lágrimas, mas de alegria e não de tristeza. A crença tem de trazer com ela trabalho duro, comprometimento e capacidade de definir momentos que por vezes estão difíceis de decidir. Neste momento eu penso nos jogadores, nas pessoas que acreditaram em mim e nas perguntas dos jornalistas que desde a primeira conferência de imprensa questionaram quem eu era e de onde vinha.
3: Esta é a segunda vez que o Mamelodi Sundowns vence a Champions Africana. A estreia foi em 2016. À chegada da Arábia Saudita e depois do título conquistado para o Al Nassr, Jorge Jesus, que vai deixar a equipa árabe, pode vir a ser uma solução para a seleção nacional, uma vez que Roberto Martínez termina contrato depois do Campeonato do Mundo. Jesus diz que ninguém pode dizer não à equipa das esquinas, mas agora é preciso deixar tudo tranquilo para a grande competição.
11: Quem é que pode dizer que não à seleção? Já disse que não é uma das melhores seleções do mundo, não posso dizer à outra. O Campeonato do Mundo está aí, Portugal precisa de tranquilidade, o selecionador precisa de tranquilidade, não quer meter-me nessas barafundas.
3: Jorge Jesus também abordou Mourinho e a ida para Madrid e a possível troca com Marco Silva. Sobre este último, Jesus acredita no trabalho do treinador do Fulham.
11: A peça mais importante numa equipa é o treinador. A partir do momento que tu não acertas no treinador, tudo complica. Vai o treinador para a rua, até vai o presidente. E portanto a escolha de um treinador é fundamental. E se as pessoas que estão no Benfica e estão no Real Madrid acham que são as pessoas certas, é porque têm argumentos e algum motivo para pensar nisso.
12: E Marco Silva seria uma boa opção para o Benfica?
11: É um treinador que já esteve em Portugal a treinar, não treinou uma grande equipa, mas também não treinou uma grande equipa em Inglaterra, que é o Fulham, mas acredito no trabalho do Marco Silva.
3: Um técnico que brilha, outro que chora. Nuno Espírito Santo e o West Ham baixaram ao Championship inglês, apesar do triunfo sobre o Leeds United na última ronda da Premier League. Os Hammers dependiam de uma derrota do Tottenham, mas os Spurs venceram o Everton com um gol de João Palhinha. Nuno Espírito Santo, por respeito aos adeptos, não quer pensar já no futuro.
13: Especially for the support and for the respect that we have for them, is not the moment to speak about the future, is the moment to...
14: Pelo respeito que temos pelos adeptos, este não é o momento para falar sobre o futuro. Os adeptos foram fantásticos, sobretudo nos jogos em casa. Ainda hoje, sabendo do resultado do Tottenham, continuaram ativos e deram energia à equipa. Por isso devemos respeitar o momento. Amanhã é outro dia e aí logo vemos o que fazer.
13: Making some noise and giving energy for the boys. For the respect for them, I think we should understand the day. Tomorrow will be a new one and start thinking about the things that we have to do.
3: O fim de semana para o Manchester City foi de despedidas, o adeus a Pep Guardiola depois de uma década de sucesso e Bernardo Silva, internacional português, um dos jogadores mais importantes dos Citizens. Na hora de olhar para as bancadas pela última vez e falar aos adeptos, surgiu a nostalgia.
15: É muito duro pôr em palavras tudo o que sinto pelo Manchester City, por todos vocês. Eu acho que nunca vou sentir na minha vida o mesmo amor que senti da parte deste clube e de todos. Duvido muito que vá sentir novamente. Muito obrigado. Depois de todas as memórias que temos juntos, com os meus irmãos, com o staff, isto é uma família. Vai ser sempre a minha família e estou muito grato.
3: E duas notas finais neste jornal. A equipa masculina de atletismo do Sporting venceu a Taça dos Campeões Europeus de Pista ao ar livre, uma competição que decorreu em Castellón, na comunidade valenciana, em Espanha. A formação leonina conquistou o primeiro lugar coletivamente ao final de dois dias, em que as decisões ficaram reservadas para a prova final. O Sporting superou toda a concorrência na estafeta de 4 por 400 metros para confirmar a coroa europeia. O Sporting torna-se assim o clube mais forte da Europa de pista de atletismo pela segunda vez no historial. No setor feminino, o Sporting foi vice-campeão europeu, superando coletivamente pelo Disputación Valencia. E hoje joga-se a partir das 7 da tarde o segundo encontro das meias-finais do Nacional de Basquetebol, Sporting Futebol Clube do Porto. Os Dragões venceram no João Rocha no primeiro desafio por 81-70 e têm por isso vantagem de uma partida.
0: Jornal de Desporto, edição Fernando Eurico. 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
6: Que tal o trânsito a esta hora, Sandra?
1: Esta hora, muita atenção. Há 20, no sentido Carvalhos Freixo, há um acidente por volta do quilómetro 7, na zona de Oliveira do Douro, e que está a provocar já um trânsito bastante demorado. Portanto, cuidado à passagem pelo local. Depois, à Avenida AEP, há paragens, à chegada à Avenida Sidónio Paes, já por Lisboa. O trânsito também com mais lentidão na zona de Vila Franca de Xira, devido a trabalhos que estão a decorrer, no sentido Porto-Lisboa. A segunda circular, Benfica Aeroporto. Há também paragens entre a Escola Alemã e as Calvanas. Há 5 de Cascais para Lisboa. Para-se na descida de Monsanto em direção às Amoreiras.
6: Então, até amanhã, Sandra.
1: Até amanhã, Augusto.
6: Cresceu numa família de músicos, construiu uma carreira versátil, dominando instrumentos como o cavaquinho, guitarra, violão e baixo. Tonico Goulart é um músico brasileiro radicado no Algarve há mais de 20 anos. A sua vida de música cruza-se com uma vida pessoal, cheia de viagens e de histórias que passam pelo Mesa para Dois de hoje.
20: Depois eu mandei uma carta para um músico que estava no Algarve, que vive e está ainda no Algarve, chama-se Jair Batista, porque ele tinha tocado 14 anos com um primo meu em São Paulo. E o meu primo disse, ah, tu vai a Portugal, esse cara tá lá, manda uma carta para ele. Eu mandei uma carta de Lisboa para ele, olha, tô aqui carregando peixe, aqui não tá fácil, trabalhando aqui na estiva, eu sou guitarrista, se precisar de um guitarrista aí, manda uma carta pro Algarve, ele morava em Albufeira. Ele responde, liga pro hotel que eu estava. Algumas vezes dormi na rua, porque já não tinha grana para dormir lá. Aí apareceu a chance, através do João, da gente tocar no Cine Éden. E a gente tocava lá, que era um luxo só. Só que a gente não tinha grana para comer lá, né? Como é óbvio.
6: O músico brasileiro Tonico Goulart é o convidado de Edgar Canelas hoje no Mesa para Dois. Uma conversa por ouvir aqui na rádio RTP Antena 1 depois das 8 horas da noite, mas já disponível também em antena1.rtp.pt, na Radio Player e nas plataformas habituais. Seguimos juntos até perto da 1 da tarde, neste arranque de semana. Em lazer ou a trabalhar, tudo a correr bem desse lado é aquilo que nós desejamos. E agora o som de David Bowie, Absolute Beginners.
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6: Nós

David Bowie, 1986. Um ano depois, aparecia esta canção, I Knew You Were Waiting For Me, num dos duetos mais icónicos da segunda metade dos anos 80. Uma parceria improvável, é verdade, entre a rainha da soul, Aretha Franklin, e o ídolo britânico, George Michael, que sempre citou Aretha Franklin como uma das suas maiores influências musicais e ídolo de infância. Vamos recebê-los.

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0: Segunda-feira, 25 de maio. Em arranque de semana, Mafalda Lopes da Costa, o que é que nos traz? A palavra do dia hoje é...
2: A palavra do dia é universo. A construção da palavra universo junta dois elementos do latim, unus ou uni, que significa um ou ainda único, e transmite a ideia de unidade e totalidade, e versus do verbo vertere, que significa girar, virar ou ainda mudar de direção. Na origem, a junção destas partes resulta em aquilo que gira como um só ou aquilo que está virado em direção a um. Os romanos usavam universum como substantivo neutro para designar o mundo ou o conjunto de todas as coisas. A consolidação do termo na literatura e na ciência clássica só ocorreu mais tarde e hoje em dia define a soma de todo o espaço, tempo, matéria e energia existentes.
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1: Com previsão de tempo quente, mas possibilidade de aguaceiros e trovoada no norte e centro do país.
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1: Muito boa tarde, uma hora no continente e na Madeira, meio-dia nos Açores. Títulos desta edição.
2: José Luís Carneiro sai em defesa de Paulo Viegas Nunes, o nome indicado pelo governo para o Ciresp. O líder do PS garante que Viegas Nunes é um servidor do Estado e faz votos de que não seja prejudicado por isso. Ao contrário do que aconteceu em dezembro, o Sindicato dos Pilotos não vai aderir à greve geral de 3 de junho, convocada pela CGTP, por considerar que desta vez a paralisação não é oportuna. O Papa lamenta que a humanidade invoque com demasiada frequência o conceito de guerra justa e diz que é preciso desarmar a inteligência artificial para impedir que ela domine o mundo. São alguns dos destaques da primeira encíclica de Leão XIV que foi apresentada esta manhã.
1: Notícias. Edição João Vasco.
2: O general Paulo Viegas Nunes, que vai voltar a liderar o Ciresp, a rede de comunicações do Estado, é um servidor da causa pública e espero que não seja prejudicado por isso. As palavras são de José Luís Carneiro, que era ministro da Administração Interna, na altura em que Viegas Nunes esteve à frente do Ciresp.
3: Aquilo que eu posso dizer é que sempre vi nele um servidor do Estado. Se outras matérias há que sejam do conhecimento do Governo e da Secretaria-Geral, são matérias agora que compete ao novo Ministro esclarecer e não a mim, porque deixei de ser Ministro há dois anos.
4: Mas mantenha confiança, apesar destes...
3: Eu não tenho de manter confiança quando sou Ministro da Administração Interna. Eu não sou Ministro da Administração Interna, já deixei de ser há dois anos.
4: Mas parece-me agora, um bom nome, então, esta indicação.
3: Agora, o que vos digo é que aquilo que eu pude conhecer do cumprimento da missão que lhe foi confiada, vi nele um servidor do Estado. E espero que não haja quem o queira prejudicar por ele ser um servidor do interesse público do Estado.
2: A mensagem transmitida esta manhã por José Luís Carneiro aos jornalistas à margem de uma ação na cidade do Porto. Ontem, recordo, ficou a saber-se que o secretário-geral adjunto do Ministério da Administração Interna, António Pombeiro, pediu a demissão do cargo na passada sexta-feira, alegando graves irregularidades na gestão do Ciresp durante a presidência de Paulo Viegas Nunes. Questionado sobre esta polémica esta manhã, o secretário de Estado da Administração Interna, Paulo Simões Ribeiro, não se alongou, confirmou apenas que a posse de Viegas Nunes está agendada para esta tarde, garantindo também que o ministro Luís Neves está a trabalhar em função do superior interesse do país.
5: O senhor ministro da Administração Interna está a trabalhar nesta e noutras matérias, a bem, no fundo, de preparar, de tornar o país um país seguro e tratar da segurança do nosso país nas mais diversas dimensões.
6: Mas consegue dizer porque é que estas denúncias, alegadas denúncias de irregularidades, foram ignoradas pelo ministro e pelo governo?
5: Não, pode tentar fazer a pergunta de várias formas, mas eu responder-lhe-ei sempre da mesma maneira. O senhor ministro da Administração Interna, no seu juízo, tomará, no seu juízo interno, daquilo que é a sua apreciação sobre os factos, tomará e tem tomado as decisões mais acertadas, sempre com uma preocupação, a defesa do superior interesse nacional, e é isso que ele tem feito.
2: O secretário de Estado da Administração Interna, Paulo Simões Ribeiro, a recusar comentar as denúncias de irregularidades na gestão do Ciresp durante o anterior mandato de Viegas Nunes. O líder do Chega, André Ventura, recordo, anunciou ontem o pedido de audição parlamentar urgente do ministro da Administração Interna, do secretário-geral adjunto de missionário, António Pombeiro, e de Paulo Viegas Nunes, questionando a integridade desta escolha para o Ciresp. O Sindicato dos Pilotos da Aviação Civil não vai aderir à greve geral de 3 de junho, convocada pela CGTP, anúncio feito pelo presidente desta estrutura sindical, Hélder Santinhos, à margem de uma conferência hoje em Lisboa. Hélder Santinhos considera que a primeira greve geral foi oportuna e serviu para o Sindicato dos Pilotos marcar uma posição, mas desta vez os pilotos discordam do timing escolhido para o novo protesto, apesar de discordarem do diploma que foi aprovado pelo Governo em Conselho de Ministros. A posição dos pilotos é diferente da do pessoal de voo. O Sindicato Nacional do Pessoal de Voo da Aviação Civil anunciou na semana passada a adesão à greve geral de 3 de junho. Está aí o primeiro grande documento programático de Leão XIV. A primeira encíclica do novo Papa, intitulada Humanidade Magnífica, foi apresentada esta manhã. Neste documento, que se debruça sobre os maiores desafios do mundo contemporâneo, o maior destaque vai para a inteligência artificial e para a normalização do conceito de guerra. O líder da Igreja Católica diz que é preciso desarmar a inteligência artificial para impedir que ela domine o mundo e lamenta, Cláudia Martins, que a humanidade esteja a deslizar para uma cultura violenta do poder.
7: Leão XIV apela por isso a que se ultrapasse o conceito de guerra justa, lamentando que ele seja usado com demasiada frequência para justificar qualquer guerra. O líder da Igreja Católica escreve que a humanidade está a deslizar para uma cultura violenta do poder e sublinha que qualquer tentativa ou projeto de eliminar ou subjugar uma nação é gravemente imoral e, portanto, inaceitável. Este texto aberto, dirigido a todos os fiéis, dedica-se, sobretudo, à proteção da dignidade humana face ao avanço da inteligência artificial. Leão XIV designa de uma quarta revolução industrial face às mudanças que traz e diz que o desafio para a Igreja Católica é sobretudo na defesa da solidariedade e do bem comum. Num documentário resumo exibido no Salão Novo do Sínodo no Vaticano, são reafirmados os valores da justiça e da distribuição dos bens por todos os povos. Face aos avanços da inteligência artificial, o Papa Prevost diz que a tecnologia não deve estar nas mãos de poucos e defende um código ético para a inteligência artificial, sublinhando que nenhum algoritmo torna a guerra moralmente aceitável. Leão XIV lembra ainda a necessidade de proteger as famílias, os jovens e de serem quebradas as cadeias de escravatura digital.
2: Leão XIV falou há pouco na apresentação desta encíclica. Ele diz que a conclusão a que chegou é que esta revolução digital, a que chama de quarta revolução industrial, tem de ser travada.
8: Também me chegaram outras vozes muito preocupantes sobre sistemas de armas cada vez mais autónomos, praticamente fora do alcance humano para os governar de forma eficaz. Ouço relatos muito preocupantes sobre algoritmos que podem bloquear o acesso aos cuidados de saúde, ao emprego e à segurança, com base em dados viciados por preconceitos e injustiças. E ouvi o silêncio daqueles que não têm voz quando se tomam decisões, decisões suscetíveis de gerar novas formas de exclusão e sofrimento. Foi a partir dessa escuta que amadureci uma convicção perturbadora expressa na Humanidade Magnífica. A inteligência artificial precisa de ser desarmada.
2: Leão XIV, o especialista em assuntos religiosos da Antena 1, António Marujo, vê na encíclica do novo Papa mensagens em várias direções para o governo norte-americano, mas não só.
9: Não só para a Casa Branca, também para a União Europeia, também para o governo português, por exemplo, quando fala de questões como os direitos dos trabalhadores e que esses direitos não podem ser anulados pela inteligência artificial. Portanto, os recados vão em muitas direções. Obviamente, tendo em conta o poder dos Estados Unidos no mundo, claro que há muitas mensagens que podem ser lidas como indiretamente dirigidas à Casa Branca, nomeadamente quando ele fala, por exemplo, do desprezo do direito internacional, da ideia de que a guerra é a solução para os problemas e de que, por exemplo, quando ele diz taxativamente que qualquer tentativa de eliminar uma nação é gravemente imoral.
2: A análise de António Marujo à primeira encíclica do novo Papa intitulada Humanidade Magnífica. Donald Trump voltou hoje a garantir que o acordo que está a ser negociado com o Irão é bastante melhor do que aquele que Barack Obama assinou com os responsáveis iranianos. Num post na sua rede social, a Truth Social, há pouco, o presidente dos Estados Unidos garantiu que se o entendimento não permitir avanços significativos, não existirá, classificando de desastroso o acordo celebrado pela presidência Obama, porque foi, segundo Trump, uma via aberta para a evolução do armamento nuclear iraniano. No Dia Mundial da Tiroide, a Associação das Doenças da Tiroide escreveu uma carta aberta ao Ministério da Saúde a pedir outra atenção ao rastreio das possíveis complicações de saúde associadas à tiroide. Celeste Campinho, presidente desta associação, lembra que o diagnóstico de problemas da tiroide é feito através de uma simples análise ao sangue e por isso pode ser feito facilmente. Celeste Campinho frisa que o hipotiroidismo é a doença mais frequentemente associada à tiroide e detalha os sintomas a que se deve estar atento.
10: As doenças da tiroide, nomeadamente o hipotiroidismo, É uma doença em que vários, tem muitos dos sintomas, são facilmente confundíveis com outras patologias. É o cansaço, a queda do cabelo, a pele seca, muitos outros, eventualmente até uma depressão. E as pessoas, muitas pessoas, e isso já está tudo provado e percebido, que têm esses sintomas e muitas vezes não procuram perceber como é que está a sua tiroide.
2: No caso do hipertiroidismo, os sintomas são estes?
10: O hipertiroidismo é exatamente o contrário. A pessoa sente-se ansiosa, nervosa, o organismo funciona com... tem sintomas de muito rápidos, suores, emagrecimento súbito, podem andar muito à volta disto, para o hipertiroidismo.
2: São por isso sintomas que devem ser vigiados, alerta Celeste Campinho, presidente da Associação das Doenças da Tiroide, neste dia em que se assinala o Dia Mundial da Tiroide.
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0: Muito boa tarde, bom início de semana. Converse com a ERSA, é a nossa sugestão já a seguir. Mais à frente, 1:15, o Portugal em direto.
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16: Hoje no Converso com a ERSA, a entidade reguladora dos serviços energéticos, vamos responder ao ouvinte José Lopes, que refere que mudou a instalação para monofásica, mas que continua a pagar o mesmo pela potência. Isto é normal? É a pergunta que faço à Helena Almeida da ERSA. Helena, como respondemos ao nosso ouvinte?
17: Nós já aqui falamos em instalações trifásicas e em instalações monofásicas. Sim. Num caso, a eletricidade chega à nossa casa por um fio numa fase. No outro caso, trifásico, chega por três fios.
16: Mas, afinal, é melhor ter monofásico ou trifásico?
17: A clássica resposta...
16: Depende.
17: Exatamente. Se não, vejamos três situações. Há equipamentos que precisam das três fases para trabalhar. Por exemplo, há bombas de furos de água que são trifásicas. Se tivermos um equipamento destes, então temos de ter uma instalação trifásica. Outro exemplo, quando temos uma potência contratada mais alta, igual ou superior a 13,8 kVA, então temos de ter uma instalação trifásica. A lei obriga e há razões técnicas para essa obrigação. Nas restantes situações, habitualmente é melhor ter uma instalação monofásica.
16: Ora, vamos focar-nos na dúvida do nosso ouvinte. O preço da potência é o mesmo para instalações trifásicas e monofásicas?
17: Sim, o preço é o mesmo. Imaginemos que um cliente tem contratada a potência de 6,9 kVA. Se a instalação for trifásica, na verdade, o que tem disponível são 2,3 kVA em cada fase. Ou seja, basta que numa das fases ligue equipamentos que ultrapassem esta potência e o quadro vai disparar. Hoje em dia é o próprio contador inteligente que vai cortar. Por exemplo, uma placa de indução ultrapassa facilmente esses 2,3 kVA.
16: Uhum.
17: Mas se a instalação for monofásica, não existe a repartição de potência e então tem disponível os 6,9 kVA nessa fase. Resumindo, o preço é realmente o mesmo.
16: E se um cliente quiser passar a monofásico, o que faz?
17: Nesse caso, tem de contratar um eletricista ou um técnico responsável, registado junto da Direção-Geral de Energia e Geologia, que fará as alterações necessárias no quadro elétrico ou na instalação e que depois fará o registro também junto da DGEG. Só depois é que a rede tornará a ligação monofásica.
16: Obrigada, Helena.
17: O registro também junto da DGEG. Só depois é que a rede tornará a ligação monofásica.
16: Obrigada, Helena. Lembramos que se tiver mais dúvidas sobre

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3: 1:15, muito boa tarde.
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3: Está a começar o Portugal em Direto, edição para esta segunda-feira, dia 25 de maio. Que temas estão hoje em destaque no programa? Vamos saber agora.
5: Não é pacífica a passagem da Póvoa de Lanhoso de vila a cidade. A Câmara é a favor, a Junta de Freguesia é contra. Num referendo realizado, a população também torceu o nariz à elevação à cidade pelo meio. Uma intensa troca de argumentos e acusações. Vamos escutá-lo já a seguir. A força do mar está a fragilizar os esporões, o paredão e as dunas ao longo das praias da Costa da Caparica, no concelho de Almada. Face a este cenário, a construção das casas tem de ser reavaliada e a pesca também vai sofrer alterações. A mudança prevista pelo Governo do campo de tiro de Alcochete para Alter do Chão, em Porto Alegre, está a provocar uma onda de críticas na Vila Alentejana. Um grupo de 60 agricultores opõe-se frontalmente, lançou uma petição que já chegou ao Parlamento. O repórter Nuno Amaral esteve no Alentejo para ouvir os argumentos das partes envolvidas. Depois de um ano encerrada para obras, a Torre de Belém reabre amanhã. Um investimento superior a 1 milhão de euros. A jornalista Adelinda Brandão visitou a Torre, monumento património mundial da Unesco, antes da abertura de portas ao público. Adiante, guia-nos nessa visita.
3: Portugal em Direto tem edição da jornalista Cláudia Costa.
5: O processo de elevação da vila de Póvoa de Lanhoso, no distrito de Braga, à cidade, colocou a Câmara e a Junta de Freguesia de Nossa Senhora do Amparo em dois lados diferentes da barricada. A autarquia defende a mudança para a cidade pela atração de investimento e pelo dinamismo económico para a região. A Junta rejeita os argumentos, diz que é só um título e nada mais, até porque faltam infraestruturas consideradas essenciais. Pelo meio, há uma dura troca de acusações. O processo esse mantém-se na Assembleia da República. Isabel Cunha Marques.
6: Há mais de duas décadas que a Póvoa de Lanhoso reúne todas as condições para ser cidade. Mas só no ano passado é que o processo voltou a ser desencadeado pelo atual Presidente da Câmara, Frederico Castro.
7: E aquilo que efetivamente aconteceu é que nunca tivemos a iniciativa política, digamos assim, de disputar um processo desses. E foi isso que eu fiz no ano de 2025.
6: O autarca sustenta que a elevação de vila para cidade traria outro peso político para o concelho.
7: A Póvoa de Lanhoso é um concelho que há muitos anos está a bater-se por conseguir um investimento fundamental, que é uma nova circular urbana. Nós somos dos poucos concelhos do distrito de Braga que ainda continua a ter todo o trânsito pesado e ligeiro a passar dentro do núcleo urbano. E, portanto, nós precisamos de uma afirmação regional e nacional diferente, que nos permite ter uma força reivindicativa diferente, também um peso político diferente.
6: Mas os argumentos não convencem o presidente da Junta de Freguesia de Nossa Senhora do Amparo, Paulo Silva.
8: Durante estes meses, o que eu fui ouvindo da parte das pessoas é que não se identificam com a Vila da Póvoa passar a cidade. Achamos que isto é mesmo só um título.
6: A opinião resulta de uma consulta pública lançada pela Junta, onde participaram mais de 800 habitantes. O presidente da Junta defende que faltam infraestruturas no concelho.
8: Estamos a falar de uma vila onde não temos sequer um hotel para quem venha aqui poder ficar no hotel, não temos uma estação de caminhonagem.
6: A partir daqui, há troca de acusações. O presidente da Câmara rejeita as razões apresentadas pela Junta e atribui um outro argumento.
7: Existe uma espécie de estratégia político-partidária, para que uma junta de freguesia, que é a Junta de Freguesia de Nossa Senhora do Amparo, está a ser claramente instrumentalizada pelo Partido Social Democrata local. Claramente. É disso que se trata, não é de mais nada.
6: Mas a junta não concorda.
8: Eu consigo pensar pela minha cabeça, não preciso ser instrumentalizado por ninguém.
6: O processo de elevação de cidade a vila mantém-se na Assembleia da República. A Câmara não abre mão da proposta.
7: Absolutamente. O legislador terá o seu tempo.

0: Mesmo, diz a Junta de Freguesia.
1: Não, isto vai até ao fim.
0: Resta assim saber qual será o desfecho deste concelho.
2: Câmara e Junta de Freguesia, fim com pé, estão em dois lados da barricada, não é assim pacífica a passagem da pova de Lanhoso de Vila à cidade. O impacto da guerra no Médio Oriente também chegou aos viticultores do Douro, aos elevados custos de produção, junta-se a subida dos combustíveis, neste caso do gás óleo verde. A desmotivação instalou-se, muitos dos agricultores de Mesão Frio, no distrito de Vila Real, ponderam mesmo abandonar os terrenos de grande inclinação, onde não entram as máquinas e os trabalhos têm de ser feitos à mão.
3: Se formos a fazer contas, desistimos já hoje de trabalhar. Isso é um tempo perdido. Para já o gasóleo agrícola, neste momento, isto fala-se há 7, 8 anos para trás, comprava-se 80, 90 cêntimos. Ele está a 1,60 e tal. Ou seja, uma máquina destas que eu tenho aqui gasta à volta de 60 litros por dia a puxar por ela. Isto, por exemplo, aqui é tudo muito bonito porque está mecanizado. Mas há zonas que eu tenho que não estão mecanizadas, nem dá para mecanizar, ou seja, digamos, o terreno é tão grande como a máquina.
4: O vinho é a única parte da equação que não consegue aumentar. Aumenta a garrafa, aumenta o rótulo, aumenta a eletricidade, aumenta a mão de obra, mas o vinho não consegue aumentar. Portanto, leva sempre, como se diz aqui, pancada com força. O problema do Douro é que durante muitos anos o benefício que é o vinho do Porto andou a sustentar tudo. Hoje o benefício também está em crise. Nós temos custos de produção altíssimos, temos poucas produtividades por hectare, pronto, e sofremos. Quando se enchia um depósito de gás óleo de 25 litros por, sei lá, 27, 28 euros, agora custa 40.
2: Os produtores de Mesão Frio dizem que o preço final do vinho comporta cada vez menos os custos elevados da produção e muitos dos viticultores da região de mercado da região do Oriense põem mesmo a hipótese de abandonar as terras. É uma catástrofe ambiental. Um dos maiores apicultores do Parque Natural de Montezinho acusa uma associação responsável por uma área integrada de gestão florestal, a APATA, de ultrapassar os limites das suas competências e de ter dizimado várias espécies de plantas em mais de 800 hectares daquela área protegida. Diz também que praticamente toda a vegetação perto do apiário foi destruída e que já perdeu milhares de euros. Afonso de Sousa.
5: Ao olhar para o que está feito em frente ao seu apiário por cima da aldeia de Rabal, no concelho de Bragança, em pleno Parque Natural de Montezinho, Carlos Pinelo é um homem desolado.
6: Muito que penso, não consigo entender. Isto é uma catástrofe ambiental, um problema muito grave, extremamente grave. Destruíram na totalidade aquilo que nós andámos a preservar durante 50 anos, sem regras nenhumas.
5: O apicultor acrescenta que o projeto que a APATA tem em mãos está a ser mal executado e sem cumprir as regras impostas pelo ICNF, entidade que contratualizou esta AIGP, Área Integrada de Gestão de Paisagem, com a APATA, a Associação de Produtores Agrícolas Tradicionais e Ambientais.
6: Não deixam zonas de refúgio, não deixam zonas de contenção pois, para os incêndios. Isto daqui a 4 ou 5 anos não tem nada. Isto está a ser mal executado. É dinheiro que está do erário público, valores muito grandes, em que não existe nem sequer um retorno para a economia local.
5: Carlos Pinelo diz que são mais de 800 hectares triturados no Parque de Montezinho.
6: Sim, sim, entre Soutelo, Rabal e França estão mais de 800 hectares já triturados, garantidamente.
7: Que não deviam estar triturados.
5: Carlos Pinelo é um dos maiores apicultores da região e diz que as abelhas dos seus dois apiários ficaram ali sem comida.
6: De não deixaram nada para as abelhas sobreviverem. Eu tenho que as alimentar. Porque eu não posso levar estas abelhas para o vale porque estou a selecionar geneticamente abelhas fortes para a montanha.
5: E acrescenta que com isso já tem prejuízos avultados.
6: Sem calcular o trabalho genético e de investigação, para cima de 20 e tal mil euros. E o senhor Armando Pacheco, da EPATA, está-se borrifando para isso. Nem sequer respeitam as pessoas que estão integradas no parque há muitos anos. O Parque Natural de Montezinho não é só animais, é animais e as pessoas.
5: O apicultor salienta que tem conhecimento de que o ICNF já multou a associação, mas que não adianta.
6: O ICNF reunia com eles e disseram-me que era de lamentar aquilo que aconteceu, ou também quando se aperceberam já era um bocadinho tarde, e multaram, mandaram parar, mas mesmo assim continua a desgraça.
5: A RTP Antena 1 contactou o presidente da APATA para esclarecimentos, disse não querer gravar e adiantou que já fez queixa nas autoridades do apicultor. Também o ICNF não respondeu, mesmo depois da RTP Antena 1 ter enviado um e-mail a pedido do Instituto há mais de duas semanas.
2: As acusações de um dos maiores apicultores do Parque Natural de Montezinho. A força do mar está a tornar vulneráveis os esporões, o paredão e as dunas ao longo das praias da Costa da Caparica, no concelho de Almada. Os estudos mostram que a energia das ondas é cada vez maior e isso leva a um avanço do mar e a mudanças nos ecossistemas. Ora, perante este cenário, a construção das casas tem de ser reavaliada e a própria pesca vai sofrer mudanças, Paula Vera.
7: E o impacto da força do mar está à vista nas praias da Costa da Caparica. Depois do inverno e das marés vivas, a areia desapareceu. Este é um ano de repor toneladas de areia e reforçar os esporões que estão parcialmente destruídos com o impacto das ondas. O investigador José Carlos Ferreira, do MAR, o Centro de Ciências do Mar e do Ambiente, em entrevista à Agência Lusa, não tem dúvidas que vamos ter de mudar o nosso modo de vida.
8: Vamos ter que, se calhar, reforçar mais vezes estas áreas, seja a infraestrutura cinzenta, perdão, e o esporão, seja os enchimentos de praia. Vamos ter que reforçar também as estruturas dunares. E também há alguma alteração das espécies que se pescam. Há uma tendência para termos menos sardinha, por exemplo, menos dourada, menos robalo. Há algumas tendências, mas esse trabalho ainda está a ser estudado. Há outras que chegam com mais intensidade, que é o caso da corvina, e que traz bastantes lucros aos pescadores.
7: O que está a acontecer no litoral do concelho de Almada também se registra noutras áreas baixas e arenosas da costa portuguesa. Mas a grande diferença é que na costa da Caparica existe uma cidade, o que torna a zona mais crítica em relação à subida do nível médio do mar.
8: Se nós ocupamos esta área, que é uma área, digamos, de amortecimento, da entrada do mar, obviamente ficamos em perigo. O perigo sempre existiu, nós é que nos tornamos vulneráveis. Na verdade, o que nós temos aqui é uma ocupação inadequada de uma área de risco. E depois dizemos que são as alterações climáticas. Tudo bem, elas só vieram evidenciar isso.
7: A previsão, de acordo com o investigador José Carlos Ferreira, é que esta areia que está a ser reposta nas praias da Costa da Caparica dure mais 5 anos. Mas o cientista deixou alerta. Com a subida do nível médio do mar, é preciso estudar uma nova estratégia que pode passar até por redesenhar a cidade da Costa da Caparica.
2: Alterações à vista no litoral da Costa da Caparica, a força do mar a ganhar assim terreno e a modificar até os ciclos de pesca. Não têm vida fácil os passageiros que precisam dos elevadores na Gare do Oriente, em Lisboa. Há dias em que não funcionam os 8 elevadores que vão da rua até ao primeiro piso antes de chegar aos comboios. Ora, sem os elevadores, para o serviço que ajuda utilizadores de cadeiras de rodas e não podem entrar nas carruagens. O repórter Gonçalo Costa Martins ouviu um caso de quem passa por estas dificuldades e contou o número de elevadores que estão avariados no Oriente.
9: Bom, a funcionar. Ou encontramos um papel com a frase temporariamente fora de serviço, assinado pela Infraestruturas de Portugal, ou então usamos o dedo indicador. Carregamos no botão e se a luz não acende, não está a funcionar. Feito o teste, apenas trabalhavam 5 dos 16 elevadores no último sábado, às 9 da noite. Mas não é novidade.
10: Eu vivo em Lisboa há quase 12 anos. Eu há 12 anos que já me aconteceu ter deslocações de física e os elevadores funcionaram. Mas que depois deixam de funcionar. Ficam a meio, uns dizem que é vandalismo, outros dizem que os elevadores estão demasiado usados e já velhos.
9: Carina Silva precisa de usar o elevador duas vezes, entre a rua e o piso das bilheteiras e daqui para as plataformas dos comboios. Mas é na rua que começam os problemas.
10: Existem dois principais que estão logo nas pontas principais da estação, do lado oeste e do lado leste. Esses elevadores estão praticamente sempre avariados.
9: Outros 6 elevadores, mais longe, no terminal dos autocarros, são a alternativa, mas que Karina não consegue subir sozinha com a cadeira elétrica.
10: É impossível utilizá-los, mesmo que eles estejam operacionais, porque existe uma barreira arquitetónica, existe um degrau entre a própria rua e a plataforma onde aquilo fica, o passeio, se assim se pode dizer.
9: Quando os 8 elevadores não funcionam, o SIM é suspenso. O Serviço Integrado de Mobilidade da CP, que traz a ajuda de um assistente. Resultado, não se pode entrar no comboio.
10: Já me aconteceu eu fazer o pedido SIM e receber uma resposta de que não posso embarcar no Oriente porque não se reúnem as condições, e as condições é os elevadores.
9: Na quinta-feira foi relatado à Antena 1 que não funcionaram, na maior parte do dia, os 8 elevadores entre a rua e as bilheteiras na Estação do Oriente. O mesmo confirmou a rádio no sábado.
10: Eu vou sempre com o coração nas mãos, vou sempre com alguma ansiedade, porque eu nunca sei o que me espera. Mesmo quando eu tenho comigo um e-mail que me aprovou o embarque. Portanto, é sempre uma incógnita.
9: Nas viagens que Karina faz no Alfa Pendular entre Lisboa e Espinho, o problema repete-se no Norte.
10: Eu tenho uma situação que é a estação de Espinho, que só tem um elevador e está avariado há mais de um ano. É enviado e-mails, as equipas que lá estão reportam-me que já fizeram vários pedidos, não é encontrada uma outra solução.
9: Uma verdadeira pista de obstáculos para quem depende dos elevadores.
2: E há muitas situações no país com problemas de acessibilidade. Ora, numa resposta escrita enviada à Antena 1, a Infraestruturas de Portugal reconhece algumas avarias pontuais nos elevadores da Gare do Oriente, admite que essas avarias provocam condicionamentos no acesso ao metro e às plataformas ferroviárias. Na manhã desta segunda-feira já estavam a funcionar 2 dos 8 elevadores que ligam a rua ao metro e ao piso das bilheteiras na estação. Sem apontar datas, a IP garante que os elevadores vão ser substituídos, mas para já afirma que as avarias se devem ao vandalismo, à antiguidade dos equipamentos e à crescente utilização.
11: O sentimento de toda a gente aqui é semelhante ao meu. Vêm-se perdidos, quer dizer, até pela incerteza, porque se isto for para a frente é uma desgraça.
12: Desde março que a incerteza, a dúvida e a indignação têm povoado a paisagem dourada de Alter do Chão, Porto Alegre, Alto Alentejo.
13: Não há um estudo de impacto ambiental, não há uma conversa com os agricultores, ninguém sabe nada.
2: Uma reportagem para ouvir já daqui a pouco. A Câmara de Solurico de Basto reforçou a rede de transportes públicos do concelho. O município do Distrito de Braga tem desde há poucos dias carreiras de 30 em 30 minutos para a unidade hospitalar do Alto Ave, em Guimarães. Foi também criada uma nova linha que garante o acesso aos serviços públicos locais. Segundo o vereador com o pelouro dos transportes, José Sousa, a ideia passa por aumentar a mobilidade dos cidadãos no concelho de Solurico de Basto, sobretudo nos locais de baixa densidade e aproximar a população aos serviços essenciais.
14: Traz algumas melhorias para a mobilidade dos cidadãos. Muitas vezes os transportes são claramente orientados quase que exclusivamente para os transportes escolares, esquecendo um pouco aquilo que são as restantes necessidades da população. São esses transportes escolares que fazem, de certa forma, sobreviver os transportes públicos, ao contrário dos meios urbanos. E nós focamos-nos aqui em três necessidades. Saúde, os centros universitários, para que as pessoas possam facilmente regressar a casa e voltar para os locais onde estudam, e o mercado municipal.
2: No total estão previstas alterações em 7 linhas diferentes nos transportes públicos de Solurico de Basto para reforçar a cobertura territorial e melhorar a utilidade prática da rede. Desde meados de março, o Alter do Chão, em Porto Alegre, tem sido palco de dúvidas, incertezas e muita indignação. Há mais de 2 meses, o Ministro da Defesa anunciou que o campo de tiro da Força Aérea vai sair de Alcochete para ser instalado na Vila Alentejana devido à construção do novo aeroporto Luís de Camões. Um grupo de 60 agricultores opõe-se frontalmente, lançou uma petição que já chegou ao Parlamento, alega que muita área protegida vai ser afetada e que isto vai obrigar à expropriação de propriedades que têm em décadas. A autarquia de Alter do Chão quer esperar para ver os estudos, perceber que benefícios pode ter o benefício. No terreno, no Amaral, houve-se uma autêntica chuva de críticas a esta possibilidade.
12: Chovia muito e Francisco Vasconcelos deixava um lamento enquanto apontava para os 1.300 hectares que explora em Alter do Chão.
11: O sentimento de toda a gente aqui é semelhante ao meu. Vêm-se perdidos, quer dizer, até pela incerteza, porque se isto for para a frente é uma desgraça.
12: Desde março que a incerteza, a dúvida e a indignação têm povoado a paisagem dourada de Alter do Chão, Porto Alegre, Alto Alentejo.
13: Não há um estudo de impacto ambiental, não há uma conversa com os agricultores, ninguém sabe nada.
12: Os estudos estão a ser feitos para suportar a instalação do campo de tiro de Alcochete, em Alter do Chão.
15: Aquilo que mais me ofende a mim é que estes 60 proprietários, pura e simplesmente, não foram contactados nem pelo Governo, nem pelo Presidente da Câmara de Alter do Chão, o que é que achavam eventualmente dessa transferência.
12: De acordo com o anunciado, o campo de tiro vai ter 7.500 hectares, parte no Conselho de Alter do Chão, 60 proprietários vão ser afetados. Se avançar...
11: significava fechar portas e ir para Lisboa. Pura e simplesmente, fechava a porta, não tinha aqui nada a fazer.
12: A Assembleia da República já chegou uma petição impedir a transferência do campo de tiro para Alter do Chão, subscrita por mais de 1.800 pessoas.
15: O fato consumado foi o Ministro da Defesa, Nuno Melo, numa conferência de imprensa em 11 de março, que se apresenta lá, apadrinhado pelo Presidente da Câmara de Alter do Chão, altera e vai ter o campo de tiro, ponto final, parágrafo.
12: Esta declaração, a 11 de março.
16: O futuro campo de tiro da Força Aérea será localizado no concelho de Alter do Chão.
17: E o autarca, Francisco Miranda, o que diz?
18: Posso dizer-lhe, dentro da Câmara não temos nenhum documento oficial que nos diga que o campo de tiro vai ser em Alter do Chão.
17: Ver se há quando e se chegam documentos e estudos de impacto ambiental. De acordo com o previsto, a instalação do campo de tiro da Força Aérea em Alter do Chão significa a transferência de 200 militares, mais famílias, para um concelho com pouco mais de 2.100 habitantes.
15: Há quem diga que os militares vindo para Alter do Chão dão uma atividade na alimentar restauração. E eu não acredito nisso, porque os militares normalmente fazem as suas refeições na merce e não pagam nada.
17: Voltamos àquela tarde chuvosa.
15: O meu nome é Francisco António Martins do Reis. Alter do Chão, fui Presidente da Câmara no mandato de 2017 e 2021, e agora sou eleito pelo Partido Socialista na Assembleia Municipal como primeiro eleito.
17: Francisco Reis sobe a um miradouro em Alter Pedroso, a 5 km de Alter do Chão, aponta para a paisagem onde pode ser instalado o campo de tiro.
15: Principalmente de Sobreiro, que é altamente qualificado e defendido por leis e por normas europeias e mundiais, e mais, e de uma cortiça com uma qualidade excepcional. Mas para mim o mais importante de tudo, na minha opinião, é a expropriação dos terrenos aos proprietários, que muitos deles não têm mais nada que vivem a não ser disto, e são já heranças centenárias.
17: A grande fatia que o campo de tiro vai levar à natureza está em Alter do Chão, mas a estrutura da Força Aérea pode chegar a outros concelhos.
15: Fronteira, aqui ao nosso lado, Monforte, é Porto Alegre, passam de perto do IP2, e o Crato.
17: Ora, em declarações à Rádio Porto Alegre, o autarca de Monforte, Miguel Rasquinho, espera um dado que lhe permita dizer que sim.
19: Eu continuo a dizer que neste momento a minha posição evolui para não ser a favor do campo. Não posso, neste momento não posso ser a favor de um campo de tiro quando essa instalação desse campo não traz qualquer benefício para o meu concelho. Mas não é uma posição definitiva de momento. Mas neste momento não posso ser a favor de uma coisa que não traz benefícios para o Conselho de Monforte.
17: Já na praça do município de Alter do Chão,
18: aguardo serenamente e com tranquilidade, e esta mensagem também que quero deixar aos habitantes do Conselho, é que o meu compromisso primeiro é sempre com os habitantes do Conselho e é sempre com o progresso e desenvolvimento da Alter. Antes de estarem realizados esses estudos que nos evidenciem de forma perentória os benefícios que eventualmente o campo de tiro, se vier a localizar no nosso território, possa trazer, é prematuro falar sobre eles.
17: Francisco Miranda é o Presidente de Câmara de Alter do Chão.
18: Aguardamos com expectativa que a Força Aérea realize todos os estudos, quer estudos de impacto ambiental, quer estudos socioeconómicos, quer outro tipo de estudos que estejam associados à infraestrutura, a uma infraestrutura desta natureza e desta dimensão, de forma que na fase de consulta pública nós tenhamos aqui no nosso Conselho esses estudos em discussão e naturalmente fazermos a avaliação do que é que pode ou não trazer o campo de tiro para Alter.
17: Quer esperar para ver Francisco Miranda, o autarca que surge ao lado do Ministro da Defesa, Nuno Melo, no dia da conferência de imprensa do anúncio a 11 de março.
16: Serão realizadas obras infraestruturais, será constituída uma unidade militar, perto de 200 militares e as suas famílias serão instalados no respectivo concelho. A este concelho serão também assegurados investimentos que são importantes, investimentos compensatórios e não só, importantes para o seu desenvolvimento futuro, decorrendo todo o processo agora com normalidade e refirmo ao processo subsequente. O futuro campo de tiro da Força Aérea será localizado no concelho de Alter do Chão.
17: Ainda assim, de novo à chuva, Francisco Vasconcelos diz que agricultores e população já estão a organizar-se.
20: Fizemos uma petição pública para recolher assinaturas, para tentar criar um movimento para contrariar isto tudo. Já foi submetida, agora está numa fase qualquer para ser validada, para depois seguir esses passos no Parlamento.
17: Se o campo de tiro avançar, Vasconcelos perde 1.300 hectares que pertencem à família há mais de 30 anos.
20: Já ninguém me disse nada, não há qualquer tipo de informação, nem perspectivas, de coisa nenhuma.
17: É o primeiro subscritor da petição que já está no Parlamento.
20: Grande parte da área, com certeza, que vão precisar de construir infraestruturas e provavelmente até uma pista para os aviões. Vão ter que cortar imensos sobreiros, que é uma coisa, a gente hoje em dia corta uma pernada a um sobreiro, cai-nos o Carmo e a Trindade e temos multas que nunca mais acabam. Estes senhores vêm para aqui, devem cortar milhares de sobreiros para fazer um projeto desses, vão cortar milhares de sobreiros com certeza. E tudo bem, quer dizer, não acontece nada.
17: Quer o proprietário rural alertar para outro fator?
20: Que é o gasoduto. Isto foi feito tão em cima do joelho, tão à pressa, que ninguém se lembrou que o sítio onde eles querem fazer o campo de tiro passa lá, de ponta a ponta, um gasoduto de alta pressão, que é o que traz o gás natural do Magrebe, via Espanha. É um gasoduto essencial de abastecimento de gás.
17: Logo, infere Francisco Vasconcelos.
20: E eu acho que é completamente impossível fazer um campo de tiro em cima de um tubo de gás que está enterrado a 1,5 metros. Por isso, quando for a discussão no Parlamento, eu estou convencido que a coisa vai morrer por aí, quer dizer que não vejo solução.
17: O autarca Francisco Miranda também compreende a petição, a inquietação dos proprietários que podem ver os terrenos expropriados.
1: Eu compreendo perfeitamente a indignação e até inclusivamente a revolta de que os proprietários dos terrenos possam vir eventualmente a ser atingidos pelo campo de tiro em negociações, se porventura o campo de tiro vier para Alter, e volta que se sentem também privados, que há aqui agora um compasso de espera que naturalmente os impede de fazer investimentos. Estamos a falar de proprietários rurais com grandes áreas de exploração.
17: Mais 5 quilómetros de novo, Alter Pedroso, com sol agora.
21: O meu nome é Nuno Caldeira, neste momento sou agricultor e resido em Alter Pedroso.
17: Alter Pedroso, uma varanda lançada sobre um anunciado campo de tiro.
21: Se para aqui se transferir, com certeza que me destruem o sonho. Vou ter um problema enorme porque não vou conseguir vender as minhas casas. Todo o dinheiro que aqui investiu, todo o que tinha e que não tinha, investiu aqui. Obviamente que não vou vender. A mais-valia que tinha deixa de ter. E vou perder dinheiro, mas tenho que procurar outro sítio. Não posso ser penalizado assim de todos os modos.
17: Até ao momento o calendário continua em aberto. População, autarquias e proprietários aguardam os resultados dos estudos sobre impactos económicos e ambientais para avançar com consultas públicas.
2: A reportagem do Portugal em Direto no Alentejo, de acordo com o previsto, a instalação do campo de tiro da Força Aérea em Alter do Chão levava por arrasto 200 militares e as famílias, num concelho com pouco mais de 2.100 habitantes. A Rádio Pública tentou, sem sucesso, obter mais esclarecimentos por parte do Ministério da Defesa. Depois de um ano encerrada para obras, a Torre de Belém reabre amanhã com um acesso limitado a 900 visitantes por dia e horários definidos em intervalos de meia hora. As ações de conservação e restauro deste monumento, Património Mundial da Unesco, não se limitaram ao exterior, como aconteceu em 1998, incluíram também o interior. Não há memória, de resto, em 500 anos de uma intervenção de limpeza da pedra como esta, um investimento superior a 1 milhão de euros financiado pelo PRR. A jornalista Arlinda Brandão visitou a Torre de Belém antes da reabertura marcada para amanhã.
22: Passamos esta porta antiga e entramos na Sala dos Reis, dentro da Torre de Belém, e são as varandas e a vista de Lisboa que temos a partir do rio que nos desperta para o presente, de um monumento que com estas obras parece novo, mas que já tem mais de 500 anos.
23: Fizemos a intervenção total dos rebocos que estavam em péssimo estado e o tratamento do pavimento, quadriculado, branco e preto, como se fosse um tabuleiro de damas ou xadrez.
22: Teresa Silveira, coordenadora dos trabalhos de conservação e requalificação da EN Restauros. Os 4 pisos e as 93 escadas em caracol da Torre de Belém estiveram durante 1 ano e 50 dias em obras e nota-se bem nas escadas que estavam negras e foram limpas com um feixe de laser.
23: Imaginar que passam milhares de pessoas por este monumento, portanto imaginar que todas as pessoas precisam de colocar a mão na pedra por razões de segurança.
22: E já estamos cá fora, no terraço do Baluarte, no piso 1, com uma vista privilegiada sobre o rio onde se fazia a vigilância.
23: Toda esta área foi intervencionada, tanto do ponto de vista da conservação e restauro da pedra, como das madeiras.
22: O liós brilha e as esculturas mostram-se com todos os seus elementos de estilo manuelino, com motivos decorativos inspirados nos descobrimentos.
23: Todos os símbolos que têm a ver com a navegação, com o manualinho, tudo isto está aqui, elementos de mar, que cada elemento na balustrada nos volta a mostrar. Esta zona aqui, o central, que é um claustrim, e o interior da torre, isso sim, tínhamos forte colonização biológica, tínhamos muitas juntas para tratar, degradadas, que as argamassas também vão desaparecendo, tínhamos fissuras para colar, tínhamos elementos que estavam a destacar, tinham que ser colados e tínhamos que colmatar com as argamassas de restauro. Temos fungos, temos líquens que se agarram e que se alimentam também da pedra, não é? Se olharmos agora com algum distanciamento aqui do lado sul, quem está virado para o rio e vê a fachada, vê novamente as esferas armilares, o escudo, com os detalhes que era impossível ver na altura. Portanto, toda a sujidade traz-nos esse ruído visual, mas também é um desafio de manter e aceitar a passagem do tempo. Se nós, como podemos ver, temos colorações de pedras distintas, nós, não vamos branqueá-las, nós não queremos desvirtuar, porque é assim que nós devemos entender o património, não é?
22: Teresa Silveira, coordenadora de conservação e restauro das obras da Torre de Belém. Aqui no terraço do Baluarte, um dos elementos mais apreciados é a escultura da padroeira e defensora dos mares.
23: Um nicho profusamente trabalhado, com todos os elementos vegetalistas e da época do Manuelino, onde temos Nossa Senhora, o Menino Jesus e recolhida num nicho protegido. A maior dificuldade foi a limpeza de pormenor, feita manualmente, com algum sistema de nubilização.
22: André Duque, da Associação de Turismo de Lisboa, que foi a entidade responsável pela concretização deste investimento, diz que esta requalificação do Ex Libris de Lisboa e do país vai cativar ainda mais visitantes.
0: Com esta cara lavada que agora vamos permitir aos visitantes verem, não só vai promover ainda mais a cidade de Lisboa no estrangeiro, promover o turismo.
22: Vamos espreitar o que muitos chamam de tesourinho. Na sala do governador, numa das guaritas, metemos a cabeça numa pequena abertura para vermos lá fora, numa parede exterior da torre, a escultura do rinoceronte.
23: Foi necessário proceder também a alguma consolidação da pedra, porque já se começa a perder algumas das formas do rinoceronte.
22: Com toda a sua história, a Torre de Belém mostra-se com as marcas do passar do tempo, mas limpa e com mais para ver.
2: A Museus e Monumentos de Portugal diz que a Torre de Belém reabre amanhã com um sistema semelhante ao que foi implementado no Mosteiro de Jerónimos, com o acesso a ser feito em horários definidos, com intervalos de 30 minutos. A afluência diária vai ser limitada a cerca de 900 visitantes. O objetivo é que haja uma distribuição equilibrada ao longo do dia, reduzindo picos de afluência. A Câmara de Terras do Boro, no Minho, vai recuperar antigas casas dos guardas florestais no Gerês, que estão degradadas e ao abandono. O município quer dar-lhes uma nova vida e colocá-las ao serviço da comunidade, do turismo e da conservação da natureza. Ana Gonçalves.
3: São as antigas casas florestais construídas pelo Estado e que serviam para alojar os guarda-florestais e suas famílias. Eram usadas também para apoiar a fiscalização e reflorestação das matas. Com a extinção da figura do guarda florestal, as casas foram desativadas e hoje estão degradadas e ao abandono. A Câmara de Terras de Boro quer dar uma nova vida a algumas casas florestais no Parque Nacional da Peneda-Gerês e vai avançar com a sua recuperação.
4: As casas estão abandonadas há dezenas de anos, criando uma má imagem, não servindo o propósito da preservação e conservação do património do Parque Nacional e também do Conselho de Terras de Boro. Uma vez que é um concelho muito turístico, é lógico que havia aqui uma necessidade e há uma necessidade de poder recuperar. Teremos muito com esta candidatura que vamos submeter até sexta-feira, dia 29. Queremos recuperar várias casas, criar condições de mobilidade dentro do parque.
3: Manuel Tibo, o presidente da Câmara de Terras de Boro, os projetos para a recuperação das antigas casas dos guarda-florestais já estão feitos. Também já foram assinados os protocolos com o Instituto de Conservação da Natureza e Florestas. Os edifícios vão depois ser disponibilizados ao serviço da comunidade, do turismo e da conservação da natureza.
4: Para apoio à bezeira, para o apoio aos sapadores florestais, para também dar nota da história da Mata da Albergaria, da Mata Nacional. Há aqui uma estratégia de desenvolvimento muito interessante e também dando aqui uma oportunidade para todos aqueles que subentendem o território terem a oportunidade no alto da montanha, no caso de acontecer algum problema, algum acidente, ter ali também um abrigo de proximidade.
3: O investimento para a recuperação das casas florestais no Gerês ultrapassa os 2 milhões de euros. O município de Terras de Boro prevê que daqui a 2 anos a recuperação dos edifícios esteja concluída.
2: E estas casas vão ser colocadas depois ao serviço da comunidade, do turismo e da conservação da natureza. As espécies invasoras dos ecossistemas aquáticos provocam por ano mais de 365 mil milhões de euros de prejuízos a nível mundial. O alerta é da investigadora Paula Chainho, da Faculdade de Ciências da Universidade de Lisboa. A ameaça destas espécies invasoras é maior no mar do que em terra, mas a investigadora diz que são incalculáveis os danos para os ecossistemas.
5: Em terra, as invasoras representam a quinta ameaça que causam perda de biodiversidade. No mar, são a segunda causa de perda de biodiversidade. Em geral, estas espécies invasoras, elas são invasoras porque têm características comuns entre todas elas. Reproduzem-se muito, reproduzem-se mais cedo do que as nativas, têm uma grande tolerância ambiental às condições ambientais onde estão, portanto conseguem tolerar, por exemplo, grandes variações de temperatura ou grandes variações de salinidade, ou até a presença de poluentes. Eu diria que não há boas invasoras, precisamente porque nós nunca sabemos que impacto é que elas vão causar.
2: Durante esta semana em Portugal e em Espanha decorre a semana sobre espécies invasoras. E da Madeira chega um outro alerta à Sociedade Portuguesa para o Estudo das Aves. Alerta que metade dos juvenis da Freira da Madeira, uma ave marinha endémica da região e das mais raras do mundo, não sobrevive devido às espécies invasoras. Por isso, criou um manual de boas práticas para reforçar a prevenção e informar as populações. David Sousa.
6: A associação considera que os predadores introduzidos continuam a representar uma das maiores ameaças à sobrevivência da Freira da Madeira. Cátia Gouveia, coordenadora da Delegação Regional da Associação Portuguesa para o Estudo das Aves, manifesta preocupação com o elevado número de juvenis predados.
7: Cerca de 50% dos juvenis acabam predados por gatos. Portanto, estamos a falar de um número bastante significativo. As aves marinhas são dos grupos animais mais ameaçados em todo o mundo, enfrentam várias ameaças, poluição luminosa, degradação do habitat, e efetivamente as espécies invasoras têm aqui um impacto bastante negativo, porque mesmo que toda a reprodução decorra da forma correta, os juvenis ainda, até o momento em que saem do ninho, estão vulneráveis à predação por estes animais. Nós inclusivamente temos monitorizado alguns ninhos com câmara, e gatos, e também os ratos e os furões, são responsáveis por uma parte significativa aqui da predação e da morte destes animais.
6: O alerta surge no âmbito do projeto Best Life 2030, que levou à criação de um manual de boas práticas para a prevenção e gestão das espécies invasoras.
7: Criámos este documento, um documento bastante extensivo e dirigido quer aos cidadãos, quer também aos gestores das áreas protegidas, para termos uma perspectiva, uma da base da prevenção e da boa gestão das espécies invasoras, para que estes animais não tenham então um impacto negativo na biodiversidade local. Portanto, todos estes documentos, estes manuais, estas partilhas de boas práticas serão bastante benéficas para protegermos várias espécies nativas e endémicas que temos cá na região.
6: Cátia Gouveia, responsável pela Delegação Regional da Associação Portuguesa para o Estudo das Aves.
2: E este manual é destinado à comunidade em geral, inclui operadores turísticos, organizações não-governamentais, entidades gestoras e serviços públicos. É um escaravelho conhecido por ser prejudicial à agricultura. Come principalmente as folhas das batateiras e assim trava o normal desenvolvimento das batatas. O escaravelho da batata pode reproduzir-se 2 a 3 vezes por ano. É ele o protagonista desta semana da rubrica Os Nossos Animais Selvagens.
8: O protagonista da nossa aventura selvagem de hoje é muito conhecido, especialmente pelos agricultores, particularmente pelos que se dedicam à cultura e produção da batata. O nome comum deste escaravelho tem a ver exatamente com a ferocidade com que pode destruir culturas. É originário da América do Norte, mas já chegou aqui há muitos anos, onde foi detectado pela primeira vez em 1943. O escaravelho da batata tem um formato oval. Tem uma cor amarelada com listas negras bem vincadas. A cabeça e o tórax são escuros. Curiosamente, a primeira vez que vimos um animalzinho destes foi nas areias da praia. Uma praia na Vila do Conde de outros tempos, em que os campos agrícolas eram em muito maior número e alguns bem próximos do areal. O escaravelho da batata pode reproduzir-se 2 a 3 vezes por ano. Pode voar longas distâncias. Voa à procura de plantas hospedeiras. Quando as encontra, macho e fêmea alimentam-se, acasalam e as fêmeas começam o período da postura. Nas areias da praia, muitas vezes apareceu, em tempos idos, o escaravelho da batata. Lembram a infância. No areal, não prejudica ninguém. Agora, numa plantação de batatas, as coisas podem complicar-se a sério. Come essencialmente folhas das batateiras e trava a capacidade da planta de fazer fotossíntese para a seguir produzir batatas. Há muito que é considerado uma espécie invasora e uma praga nas culturas agrícolas. Também conhecido como escaravelho do Colorado, este inseto tem cores muito interessantes, mas continua a ser mal amado. O escaravelho do Colorado tem um ciclo de vida de 4 estágios: ovo, larva, pupa e estado adulto. Os adultos e as larvas alimentam-se das folhas, sendo que as larvas passam por um ciclo de muda de pele até se tornarem adultas. Este escaravelho pode atacar outras espécies cultivadas, como tomate ou berinjela, por exemplo. Na fase adulta, é um inseto de 10 a 12 milímetros de comprimento. Tem então uma forma oval. A cabeça amarela apresenta uma mancha frontal com uma forma de letra V. O tórax castanho avermelhado apresenta algumas manchas pretas. As asas que formam a carapaça, os chamados élitros. Essas asas anteriores, endurecidas, são as que protegem as asas de voo. Têm 5 bandas longitudinais pretas, muito características.
2: Os Nossos Animais Selvagens é uma rubrica de Luís Henrique Pereira, com sonoplastia e pós-produção de Edgar Barbosa, Rui Fonseca, Fábio Abreu e Cláudio Calado, uma rubrica que pode ouvir a qualquer hora na RTP Play. E terminamos no Alentejo. A Vila de Redondo tem uma nova associação, chama-se Barro Vivo, quer ser guardiã de uma tradição que fez da Vila Alentejana um dos grandes centros oleiros do passado. Paulo Nobre.
9: É a partir de um curso de formação em olaria na Vila de Redondo que um grupo de formandos decide criar uma associação. Barro Vivo, assim se chama, nasce da necessidade de preservar o centro oleiro da Vila Alentejana de Redondo.
10: Em outubro de 2024, num dos cursos onde o mestre Chico foi o mestre, pronto, passa a redundância, percebemos que não havia nenhuma estrutura que se mobilizasse para a preservação da tradição do centro oleiro de Redondo.
9: Helena Reto está na linha da frente da criação da Associação Barro Vivo.
10: Oficialmente eu sou o presidente do Conselho Fiscal, mas essa é a função que eu mais aceito, é ser formanda do mestre Chico e colega de todos os colegas que se têm apaixonado pela olaria, porque isto parece que o barro se meteu no sangue e não só nas mãos.
9: Mestre Chico, Chico Tarefa, que Helena referencia, é um dos últimos guardiões de uma arte que já foi grande nesta vila.
13: O Redondo não era só a terra da olaria, era a olaria e o barro, porque o Redondo era autossuficiente para a construção civil.
9: As memórias de Chico Tarefa empurram para esse passado moldado pelo barro, um tempo que não volta, mas que Helena quer perpetuar.
10: Redondo ainda tem mestres oleiros que preservam a técnica, o saber, entre aspas, os segredos, não é? A identidade, no fundo, mas não havia ninguém a receber de viva voz e de mão na massa aquilo que eles sabem. E pronto, e pusemos então mãos à obra, mãos no barro, papéis, muitos papéis, para poder constituir aquilo que formalmente hoje é a Barro Vivo.
9: Uma associação que mestre Chico Tarefa vê como um balão de oxigênio para uma arte que aos poucos desaparece.
13: É um balão de oxigênio que se vem dar à olaria tradicional do Redondo, está moribunda. Ele tem 74 anos e o mais novo, salvo ele, tem os 63 e somos só 4 oleiros no Redondo. Perdermos a olaria de Redondo é perdermos um pouco a nossa identidade, perdermos um bocado da nossa cultura.
9: A Associação Barro Vivo, que acaba de ser formalmente apresentada na vila, quer ser, nas palavras de Helena Reto, agregadora de conhecimento.
10: A nossa missão é preservar, é registar, é saber fazer, é saber como se fez, saber como se faz. Portanto, nós queremos ser um bocadinho a esponja que preserva, agrega, sistematiza, de certa forma, não desvirtuando. Este é o grande desafio.
9: Desafios da Associação Barro Vivo, que quer segurar a tradição e moldar na roda o futuro da Olaria do Redondo.
2: A nova associação, que quer assim ser a guardiã de uma tradição que fez do Redondo um dos grandes centros oleiros do passado. É tudo. Chegamos ao fim da primeira edição desta semana do Portugal em Direto. Voltamos amanhã, ao 1:15 em ponto. Contamos com a sua escuta. Até lá, fique bem.
11: Boa tarde, Cláudia Costa, no Portugal em Direto desta segunda-feira.
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1: Está na hora das notícias. Boa tarde, são 2 horas no continente e na Madeira, 1 da tarde nos Açores. Vamos conhecer as notícias que estão a marcar esta segunda-feira, João Vasco.
2: Há um incêndio a lavrar na zona de Via Longa, em Vila Franca de Xira. De acordo com a informação disponível, estão de novo a arder os armazéns da empresa da DHL, que foram atingidos pelas chamas há 3 semanas. O general Paulo Viegas Nunes, que vai voltar a liderar o CIRESP, a Rede de Comunicações do Estado, é um servidor da causa pública e não deve ser prejudicado. Por isso, as palavras são de José Luís Carneiro, que era ministro da Administração Interna, na altura em que Viegas Nunes esteve à frente do CIRESP. Neste jornal vamos ainda conhecer os materiais que o Instituto de Apoio à Criança está a disponibilizar para alertar para a temática do desaparecimento de crianças.
1: Notícias às 2 na Antena 1, a edição é do jornalista João Vasco.
2: Os armazéns da empresa DHL na zona de Via Longa, em Vila Franca de Xira, estão de novo a arder. De acordo com a informação da Proteção Civil, o alerta para este fogo foi dado quando faltavam 5 minutos para 1 da tarde. Estão no local a tentar travar as chamas 64 operacionais apoiados por 20 viaturas. Houve também um incêndio que lavrou nas últimas horas em Santana da Serra, Ourique, mas já está dado como dominado, indicaram há pouco à Antena 1 os bombeiros de Ourique. José Luís Carneiro sai em defesa de Paulo Viegas Nunes, o nome indicado pelo governo para o CIRESP. O líder do PS garante que Viegas Nunes é um servidor do Estado e faz votos de que não seja prejudicado por isso.
3: Aquilo que eu posso dizer é que sempre vi nele um servidor do Estado. Se outras matérias há que sejam do conhecimento do governo e da Secretaria-Geral, são matérias agora que compete ao novo ministro esclarecer e não a mim, porque deixei de ser ministro há 2 anos.
4: Apesar
3: destes, eu não tenho confiança quando sou ministro da Administração Interna. Eu não sou ministro da Administração Interna, já deixei de ser há 2 anos.
4: Mas parece-me agora, um bom nome, então, esta indicação.
3: Agora, o que vos digo é que aquilo que eu pude conhecer do cumprimento da missão que lhe foi confiada, vi nele um servidor do Estado. E espero que não haja quem o queira prejudicar por ele ser um servidor do interesse público do Estado.
2: A mensagem transmitida hoje por José Luís Carneiro aos jornalistas, à margem de uma ação na cidade do Porto, o líder do PS considera que Paulo Viegas Nunes é uma das personalidades que mais sabe de comunicações em Portugal. Ontem, recorde, ficou a saber-se que o secretário-geral adjunto do Ministério da Administração Interna, António Pombeiro, pediu a demissão do cargo, alegando graves irregularidades na gestão do CIRESP durante a presidência de Paulo Viegas Nunes. E o ministro da Administração Interna, Luís Neves, acaba de se referir ao caso numa nota enviada à agência Lusa, rejeita ilegalidades na gestão da rede CIRESP durante a presidência de Paulo Viegas Nunes, avançando que não existe qualquer impedimento que ponha em causa a idoneidade de Paulo Viegas Nunes para as funções. Nesta nota, Luís Neves escreve, e passo a citar, a CIRESP foi alvo de uma auditoria visando o período 2022-2024, resultando de uma denúncia apresentada por um ex-vogal. As conclusões são públicas e não apontaram ilegalidades. As desconformidades de procedimentos identificadas foram integralmente corrigidas, conforme é referido no relatório, refere o ministro da Administração Interna. Ontem, recordo, o líder do Chega anunciou o pedido de audição parlamentar urgente do ministro da Administração Interna, do secretário-geral adjunto demissionário, António Pombeiro, e do general Paulo Viegas Nunes, questionando a integridade desta escolha para o CIRESP. Depois de ter anunciado a intenção de avançar com uma comissão parlamentar de inquérito à Operação Influencer que levou à queda do governo de António Costa, o Chega vai apresentar uma proposta para revogar a possibilidade de antigos presidentes da República, presidentes da Assembleia da República e primeiros-ministros fazerem depoimentos por escrito em comissões de inquérito. Anúncio feito num comunicado divulgado esta tarde em que o partido defende que os titulares destes cargos cargos devem estar sujeitos aos depoimentos presenciais a que são obrigados os cidadãos. O Chega considera que é um privilégio inaceitável e incompreensível face à necessidade de escrutínio e dá como exemplo casos como a Operação Marquês ou a Operação Influencer. O atual regime jurídico dos inquéritos parlamentares estabelece que os atuais e antigos presidentes da República, presidentes da Assembleia da República e primeiros ministros possam depor proscrito caso seja esse o seu entendimento. Quanto à proposta do Chega para avançar com uma comissão parlamentar de inquérito à Operação Influencer, vai a debate no Parlamento no próximo dia 2 de junho. O Sindicato dos Pilotos da Aviação Civil não vai aderir à greve geral de 3 de junho, convocada pela CGTP. Anúncio feito pelo presidente desta estrutura, Hélder Santinhos, à margem de uma conferência hoje em Lisboa. Hélder Santinhos considera que a primeira greve geral foi oportuna e serviu para o Sindicato dos Pilotos da Aviação Civil marcar uma posição, mas desta vez os pilotos discordam do timing escolhido para o novo protesto, apesar de não concordarem com o diploma que foi aprovado pelo Governo em Conselho de Ministros. A posição dos pilotos é diferente da do pessoal de voo. O Sindicato Nacional de Pessoal de Voo da Aviação Civil, relembro, anunciou na semana passada a adesão à greve geral de 3 de junho. O Papa lamenta que a humanidade invoque com demasiada frequência o conceito de guerra justa e diz que é preciso desarmar a inteligência artificial para impedir que ela domine o mundo. São alguns dos destaques da primeira encíclica de Leão XIV, que foi apresentada esta manhã. Neste documento, o líder da Igreja Católica lamenta que a humanidade esteja a deslizar para uma cultura violenta do poder e diz que é preciso desarmar a inteligência artificial para impedir então que ela domine o planeta.
5: Também me chegaram outras vozes muito preocupantes sobre sistemas de armas cada vez mais autónomos, praticamente fora do alcance humano para os governar de forma eficaz. Ouço relatos muito preocupantes sobre algoritmos que podem bloquear o acesso aos cuidados de saúde, ao emprego e à segurança, com base em dados viciados por preconceitos e injustiças. E ouvi o silêncio daqueles que não têm voz quando se tomam decisões, decisões suscetíveis de gerar novas formas de exclusão e sofrimento. Foi a partir dessa escuta que amadureci uma convicção perturbadora expressa na Humanidade Magnífica. A inteligência artificial precisa de ser desarmada.
2: Leão XIV. Para o especialista em assuntos religiosos da Antena 1, António Marujo, esta encíclica tem vários avisos e não só para o governo norte-americano.
6: Não só para a Casa Branca, também para a União Europeia, também para o governo português. Por exemplo, quando fala de questões como os direitos dos trabalhadores e que esses direitos não podem ser anulados pela inteligência artificial. Portanto, os recados vão em muitas direções. Obviamente, tendo em conta o poder dos Estados Unidos no mundo, claro que há muitas mensagens que podem ser lidas como indiretamente dirigidas à Casa Branca, nomeadamente quando ele fala, por exemplo, do desprezo do direito internacional, da ideia de que a guerra é a solução para os problemas e de que, por exemplo, quando ele diz taxativamente que qualquer tentativa de eliminar uma nação é gravemente imoral.
2: Análise do especialista em assuntos religiosos da Antena 1, António Marujo, à primeira encíclica de Leão XIV, intitulada Humanidade Magnífica. Voltamos ao assunto de abertura deste jornal às 14h, ao incêndio a lavrar na zona de Vila Longa, em Vila Franca de Xira. A Antena 1 acaba de falar com o presidente da Câmara de Vila Franca de Xira, Fernando Ferreira. Ele adianta à Antena 1 que o incêndio está a lavrar nos armazéns da DHL, os mesmos armazéns que já arderam há 3 semanas. Ele conta também que não se sabe até ao momento se há algum trabalhador ferido. É um registro de Fernando Ferreira, presidente da Câmara de Vila Franca de Xira, que ouvimos de seguida. Vamos tentar recuperar esse registro de Fernando Ferreira, presidente da Câmara de Vila Franca de Xira.
7: Nas mesmas instalações que há umas semanas atrás também tiveram esta ocorrência. Ao que tudo indica, a partir dos painéis solares instalados na cobertura, deve haver ali algum problema, com certeza, de instalação. Não é normal que isto aconteça. Nós estamos, neste momento, a fazer o combate a esse incêndio, a procurar conter o incêndio apenas a essas instalações, e não há habitações em risco, portanto, à partida não haverá nenhum tipo de consequência para além desta, mas ainda é muito cedo para fazer prognósticos, uma vez que estamos nesta fase inicial de combate ao incêndio. Já temos lá no local, várias corporações de bombeiros locais.
8: E não há nenhum trabalhador afetado por este incêndio?
7: Nós não temos ainda informações sobre essa matéria, porque ainda estamos muito no início das operações de combate.
2: Os detalhes sobre o que está a acontecer em Via Longa, adiantados à jornalista Natércia Simões pelo presidente da Câmara de Vila Franca de Xira. Neste dia 25 de maio, em que se assinala o Dia Internacional das Crianças Desaparecidas, o Instituto de Apoio à Criança apresentou um conjunto de materiais para ajudar na prevenção do desaparecimento de menores. Há um jogo de cartas, um livro infantil, um caderno de colorir e um vídeo. É uma parceria com a Missing Children Europe, a associação europeia, da qual o Instituto de Apoio à Criança é membro fundador. A repórter Sandra Henriques esteve no lançamento e conta os pormenores.
9: O objetivo principal é a prevenção do desaparecimento de crianças, revela Anabela Reis, do Instituto de Apoio à Criança.
10: Acreditamos que a prevenção começa desde cedo e cada vez mais temos de começar a trabalhar determinadas temáticas ainda em contexto pré-escolar.
9: Portanto, é a prevenção aqui o foco para evitar o desaparecimento de crianças?
10: Sim, totalmente. Ou seja, apesar de existirem os serviços da linha 116-000, que é um serviço, no fundo, para já trabalhar a situação em si, não é? A emergência. É importante trabalharmos, não perdermos o foco de que as crianças precisam de ter um conhecimento informado.
9: Para além de um vídeo, há um livro, um caderno de colorir e um jogo de cartas dilema, criados em parceria com a editora Ideias com História. Miguel Correia, da editora, fala no desafio de criar este material com muito conteúdo de sensibilização.
11: Sensibilizam para isto dos cuidados a ter e de como devemos abordar esta questão dos desaparecimentos, dos raptos, etc. E, portanto, o desafio foi mesmo esse. Já agora, dizer que são materiais que apelam muito à reflexão, ao espírito crítico. Portanto, são todos eles, principalmente o jogo de cartas, que tem esta.
9: Pois também há o debate intergeracional na própria família.
11: Exatamente, isso é fundamental. Portanto, são materiais que podem ser aplicados em contexto escolar, que é importante, em contexto familiar, e aqui com esta preocupação de ser intergeracional, mas também, de certa forma, materiais podem ser usados pelos miúdos individualmente, isto é, não obrigam a ter um moderador, embora sejam materiais de sensibilização, não são meramente lúdicos, são lúdico-pedagógicos.
9: Os materiais são destinados a crianças desde o pré-escolar até ao segundo ciclo do ensino básico.
2: O Instituto de Apoio à Criança disponibiliza estes materiais às escolas públicas que os solicitarem e está também disponível para ir às escolas falar sobre a temática do desaparecimento de crianças. Neste que é o Dia Internacional das Crianças Desaparecidas, o presidente do Instituto de Apoio à Criança, Manuel Coutinho, adiantou na manhã da Antena 1 que mais de 530 crianças desapareceram em Portugal nos últimos 6 anos. É um registro que aqui recuperamos.
12: Entre 2020 e 2025, eu posso lhe dizer que desapareceram em Portugal 532 crianças. Isto é um número muito elevado. Dá uma média de 89 crianças desaparecidas por ano. Claro que não estamos a falar de raptos efetuados por terceiros. Estamos essencialmente a falar de crimes de subtração de menores e estamos a falar de fugas da família e das instituições. No entanto, é um número muitíssimo elevado.
2: O presidente do Instituto de Apoio à Criança alerta para os contactos de risco que muitos menores têm através da internet. Manuel Coutinho revelou que aumentou muito nos últimos anos o número de crianças que desapareceram no país devido a esses contactos.
1: João Vasco, edição das 14h, num simultâneo com a RTP Antena 1 Madeira e RTP Mundo. 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Ora viva, boa tarde. Passam 13 minutos das 14h. É uma boa hora para retomarmos as informações de trânsito agora com o Paulo Galvão. Olá Paulo, viva, boa tarde.
13: Olá Filomena, boa tarde. Uma boa semana para todos. Vamos começar na região do Porto com um acidente na A20 em direção à Ponte do Freixo. Trânsito demorado para quem vai dos Carvalhos para a cidade do Porto. Trânsito lento também na entrada no Porto pela Ponta Rábida, na zona de Bessa Leite até à saída para Matosinhos. Trânsito compacto de Matosinhos para o Porto, na A28, junto à Ponte Lessa até à zona do Hospital Pedro Espano. Na região de Lisboa está condicionado o trânsito na zona de Alverca, Via Longa, com o incêndio industrial que está a ser combatido junto à A1, junto às portagens da Alverca, leva ao corte também da estrada de Alfa Ribeira, que está ali ao lado e que lança trânsito mais parado nesta zona do Forte da Casa. Na região de Lisboa também trânsito lento na A1, sentido norte-sul, na zona de Vila Franca de Xira com trabalhos. Na cidade de Lisboa não temos sentido norte-sul, na zona de Vila Franca de Xira com trabalhos. Na cidade de Lisboa não temos grandes dificuldades. Há um acidente apenas na Cril, no sentido Algesta, que vai

0: 800-21-0101. É este. Boa tarde e boa viagem. Boa semana. Está connosco.
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0: São 2:15.
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0: Já cá estou e é para seguir em frente, hoje também com o Filipe Pinto e o Tiago Vaz, contamos consigo desse lado. A produção é sempre da Bárbara Almeida, a coordenação da Rita Roque, e agora, do lado da música, vamos receber o Miguel Araújo e também o Rui Veloso, e vamos saber como fazer canções.
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0: Aprender a fazer canções com, quem sabe, Miguel Araújo e também Rui Veloso juntos por aqui.
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0: É um convite, não sei se percebeu, é um convite para ficar connosco pelo menos até às 4. Se for também depois disso, melhor ainda. Já a seguir, vamos abrir o almanaque de ouvido com a Mafalda Lopes da Costa.
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2: Hoje abrimos o Almanaque de Ouvido aqui numa página que nos leva até ao Brasil. E porquê? Porque queremos saber quantos nomes é que já teve o Brasil. Mafalda Lopes da Costa, pode ser?
3: Pode ser. Ou seja, ao longo da sua história o Brasil teve vários nomes e várias denominações oficiais. Oficialmente, como país independente, teve três nomes: Império do Brasil, Estados Unidos do Brasil e o atual República Federativa do Brasil. Mas já teve também os seguintes nomes: Pindorama, que foi o nome dado pelos povos indígenas antes de 1500 e que significava Terra das Palmeiras; Ilha de Vera Cruz, que foi o primeiro nome dado pelos portugueses em 1500, pois acreditavam tratar-se apenas de uma ilha; Terra Nova, nome atribuído pelos navegadores a partir de 1501; Terra dos Papagaios, que foi um nome usado nos primeiros mapas europeus devido à presença de uma grande quantidade destas aves; Terra de Vera Cruz, ou seja, foi alterado de ilha para Terra de Vera Cruz em 1503, quando se aperceberam que não se tratava afinal de uma ilha; e, por fim, Terra de Santa Cruz, nome também utilizado a partir de 1503 por influência religiosa da época; e também Terra do Brasil, nome que começou a popularizar-se a partir de 1505 devido à exploração e ao comércio do chamado pau-brasil.
2: Muito bem, obrigada, Mafalda. Confesso que não tinha noção de que o Brasil tinha tido tantos nomes. Três ou quatro, sim, mas tantos não sabia. Obrigada por nos ajudar também a perceber-se e a conhecer e dar estas informações diariamente aqui no Almanac de Ouvido, que abrimos sempre com a ajuda da Mafalda Lopes da Costa. Fica disponível também na RTP Play.
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2: Daqui a pouco vamos assinalar este Dia de África, já lá vamos, já lhe contamos tudo, mas por agora queria dizer-lhe que o José Mário Branco faria hoje anos e, para assinalar esta data, que é uma data importante, o Luís Caracol resolveu editar uma nova versão da canção Eu Vi Este Povo a Lutar. Basicamente é a concretização de um desejo antigo, de um sonho antigo do Luís Caracol, que diz que o José Mário Branco foi e continua a ser uma referência incontornável, não apenas pela força política e humana da sua obra, claro, mas também pelo modo como soube transformar a resistência em beleza e a luta em poesia, e ainda pela sofisticação com que construiu o seu universo sonoro. É uma homenagem a uma das figuras maiores da música e da intervenção cultural em Portugal. A canção foi produzida e gravada pelo Luís Caracol e também pelo Rui Pedro Pitti, e se calhar o melhor é ouvirmos Eu Vi Este Povo a Lutar.

0: Eu vi este povo a lutar, a canção que nós conhecemos bem, do José Mário Branco, aqui na versão do Luís Caracol, que nasce e fica disponível justamente no dia em que o José Mário Branco faria anos, este 25 de maio, e que quisemos trazer também para a emissão da Antena 1. Esta gravação, tal como diz o Luís Caracol, nasce desse lugar de admiração e de dívida também. É uma forma de concretizar um sonho antigo. Uma canção que chega hoje mesmo, está disponível em todas as plataformas digitais e também aqui na Antena 1. Agora, 26 minutos depois das 2 da tarde, é tempo de ouvirmos falar de ciência com os habituais 90 segundos de ciência e hoje com Paulo Fernandes. Isto porque na Universidade de Trás-os-Montes e Alto Douro, um grupo de investigadores está a estudar o uso do fogo controlado para a prevenção de incêndios. É para saber mais e é agora na Antena 1.
1: Olá, sou o Paulo Fernandes, professor na Universidade de Trás-os-Montes e Alto Douro e investigador do CITAB. O fogo controlado é a utilização, digamos, técnica para a prevenção de incêndios. Portanto, o fogo controlado aplica-se tipicamente do outono à primavera, em Portugal principalmente de dezembro a março, em condições meteorológicas muito diferentes das do verão, suaves, portanto, seco, mas não muito, relativamente frio, com vento fraco, e portanto são condições que permitem que o fogo se propague sem impactos negativos na vegetação, no solo, no ecossistema em geral. Há outros objetivos que também são procurados por estes usos do fogo. O fogo tem muito a ver com a gestão de habitats para o gado doméstico, mas também para a fauna selvagem, ou seja, para fins de caça, mas cada vez mais para a gestão de habitats com valor de conservação da natureza, uma vez que os nossos ecossistemas têm uma longa história, digamos, de convivência, de adaptação ao fogo e até de necessidade do fogo para manter a sua integridade ecológica. O fogo controlado cada vez mais é uma ferramenta utilizada para gerir habitats com valor de conservação da natureza, inclusivamente da rede Natura 2000.
2: 90 Segundos de Ciência é uma produção conjunta Antena 1, ITQB e FCSH da Universidade Nova de Lisboa, com o apoio da Fundação para a Ciência e a Tecnologia.
0: Sempre aqui a esta hora e sempre quiser também disponível na RTP Play.
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0: Até às 4 vai ser assim, também ao lado do trânsito, para saber como estão as coisas a esta hora, Paulo Galvão.
4: Vamos começar pela região do Porto. Está a ser resolvido um acidente em direção à Ponte do Freixo, na A20. Apenas estão a terminar os trabalhos de limpeza da via, só se passa pela berma e há demora para quem vem dos Carvalhos em direção à Ponte do Freixo. O trânsito lento também à entrada do Porto pela Ponte da Rábida, na VCI até ao Nó de Francos. Trânsito lento também na Avenida AEP para entrar no Porto. Mantemos esta hora na região de Lisboa um acidente na Cril, entre as saídas para a Pontinha e a saída para a zona comercial de Odivelas, envolver uma moto. O trânsito está demorado, só se passa pela via mais à esquerda, e mantemos aqui ao lado também na zona de Alverca, junto às portagens da Alverca, o incêndio industrial a ser combatido ali na plataforma logística, leva ao corte da estrada de Alfarrobeira, que está mesmo ao lado da A1. Isto faz também com que haja mais trânsito a ser desviado para a Estrada Nacional 10, que está bastante parada entre a zona da Póvoa Santaria e a chegada à Alverca. No Alentejo temos também um incêndio já em fase de resolução no IC1, mas ainda há filas, trânsito alternado a sul de Ourique, na zona da Aldeia dos Palheiros, com este incêndio que está a ser resolvido agora.
0: Muito bem, Paulo Galvão, obrigada pelas explicações. Está no serviço de trânsito da Antena 1 e vai continuar até às 8 da noite. Se tiver informações para dar ou se precisar de alguma informação de trânsito, pode utilizar o nosso número habitual, é gratuito, é o 800-21-0101. O importante é que faça uma boa viagem. São 2:30. Esta manhã foi assim.
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0: E amanhã, depois das notícias das 7, recomeça tudo outra vez por aqui na RTP Antena 1. Daqui a pouco vamos assinalar este Dia de África, mas para já queria apresentar-lhe mais uma das canções que fazem parte do novo disco da Terezinha Landeiro, ela que esteve connosco aqui ao vivo a semana passada, se bem se lembra. Ora, tanto o céu, Terezinha, queremos saber mais.
13: Olá, eu sou a Terezinha Landeiro e este tema que vos apresento chama-se Tanto Céu e faz parte do meu novo disco Será Que Lhe Descobres a Poesia? Este tema foi composto por mim e pelo Marcelo Camelo, a música pertence ao Marcelo e a letra foi escrita por mim e não é nada mais, nada menos do que uma descrição deste céu que nos envolve, que para uns há de ser um céu de crenças, para outros um céu de crenças nenhumas. Será também um lugar de esperança para certas pessoas, para outras um lugar um bocadinho assustador de tão vasto que é, mas a conclusão que tiramos é que é o que nos une e existe para todos de diferentes formas.

0: Chama-se assim mesmo Tanto Céu, esta nova canção, uma das novas canções deste também novo disco da Teresinha Landeiro. É um disco que andamos por aqui a conhecer e que vamos continuar a ouvir. Um disco que partiu da obra do pintor Alfredo Luz e que nos apresenta 12 canções. Chegou na passada sexta-feira, é disco RTP Antena 1 e vamos continuar a ouvi-lo por aqui.
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0: Já vamos voltar à música. Para já, voltamos a este Dia de África que hoje se assinala. Tenho a pessoa certa para nos falar disto. O Nuno Sardinha é subdiretor da Rádio RTP África. Olá, Nuno, viva.
2: Olá, viva.
0: Boa tarde. Sei que a esta hora vocês estão em festa, não é?
2: Passamos em festa o dia inteiro.
0: Pois, imagino.
2: Já é hábito ali ao lado. Mas, de qualquer forma, neste dia que é muito especial, que é o Dia da África, e já agora, se calhar, pegar por aí, porque é que é o Dia da África?
0: Conta-nos tudo.
2: Isto é o dia em que foi criada em 1963 a Organização de Unidade Africana. Costuma-se dizer que a África não é um país, não é? Porque há muita aquela ideia de que a África, fala só em África, não se fala dos países africanos, que são muito diferentes uns dos outros. Mas há uma organização que os junta a todos. Então é essa Organização de Unidade Africana, que foi criada em 63, e neste mesmo dia, dia 25 de maio. Por isso isto é mais ou menos o dia de união dos africanos pelo mundo inteiro. 54 nações, não entraram todas ao mesmo tempo, até porque algumas delas eram territórios colonizados nessa altura. É o caso de Angola, de Cabo Verde, da Guiné-Bissau, de São Tomé e de Moçambique. O que é certo é que acaba por ser o grande dia em que os africanos têm aquela sensação de que somos africanos. Onde estivermos, somos africanos. E é por isso, talvez, que até a própria rádio, ao longo dos anos, tem aproveitado este dia para fazer um bocado a festa, não é? Já fizemos grandes ações, já uma vez juntámos mais de 100 mil pessoas na Baixa de Lisboa, com este espírito. Eram os 50 anos do Dia da África, e então achámos, olha, esta é a oportunidade
0: nem mais
2: de pôr um trem elétrico na rua, um trio elétrico, e fazemos a festa dos 50 anos do Dia da África. Hoje, o que é que está a acontecer? Hoje é uma segunda-feira, também não é o dia próprio para as festas.
0: Não dá muito jeito, de facto. Mas pronto, mas nós fazemos.
2: Não, fazemos. Estamos de manhã, estivemos com ouvintes na rua, nos comboios, nos barcos, em Lisboa, também nas capitais europeias, onde temos correspondentes. Esta hora estamos numa associação de imigrantes cabo-verdianos, antigos alunos da escola secundária em Cabo Verde, e que tem uma associação em Portugal. Então estamos a discutir um bocadinho a inovação, também a cultura de África em Portugal. Por isso é o que está a acontecer neste momento na zona de Carnide, aqui bem próximo do centro de Lisboa. Mais para a tarde vamos ter um encontro de estudantes, também à volta do 25 de maio, e depois é terminar em festa.
0: Pois, música.
2: Música, né?
0: Claro.
2: Pronto. Então vamos para o Cacho Dré fazer mais uma das nossas temporadas de Kizomba na Rua RTP África, que é um fenómeno. Foi um desafio que fizemos de ir para as praças de norte a sul do país e pôr as pessoas a dançar. E por isso o projeto chama-se Kizomba na Rua. Está a ser um enorme sucesso. Ainda este fim de semana foi em Faro. Nos próximos dias vão estar em São Martinho do Porto, também em Santarém, em Lisboa, em vários sítios. E hoje é no Cacho Dré, depois das 7 da tarde. Por isso, a festa promete.
0: Aquela hora em que não há muita gente, não é?
2: Não, que ideia.
0: E que passam 3 ou 4 pessoas só por ali. Oh, Nuno, esta relação que nós temos de proximidade com os países africanos é muito bonita. E eu queria que tu nos contasse um bocadinho esta história, a vossa história, que tem 30 anos, não é? Da RTP África. São 30 anos em que as coisas mudaram bastante em relação, por exemplo, à África que está em Portugal, aos africanos que estão em Portugal. Há pouco dizias-me que antigamente era Lisboa e pouco mais, e hoje em dia o cenário é completamente diferente.
2: Bem, fazendo um bocadinho as contas oficiais, porque há as não oficiais também, há cerca de 1,5 milhão de imigrantes em Portugal, dos quais temos logo 500 mil que são de origem brasileira. Há também uma comunidade ucraniana bastante relevante, e também do Bangladesh e até da Índia. Mas depois, olhando para os PALOP, os países africanos de língua portuguesa, oficialmente hoje são considerados imigrantes cerca de 100 mil angolanos, cerca de 65 mil cabo-verdianos, 30 mil guineenses, 15 mil são tomenses e 13 mil moçambicanos. O que já dá aqui um número muito, muito relevante. Em 96, 97, até cerca de 2002, essa massa humana, diria, estava quase concentrada na Grande Lisboa, um pouco também em Coimbra e um pouquinho no Porto. Hoje em dia não é nada assim. A história da criação dos politécnicos em Covilhã, em Bragança, até no Algarve, fez com que aumentasse substancialmente a presença africana nestes locais. Pessoas que vieram e ficaram. Vieram para estudar umas, outras para trabalhar em algumas áreas, sobretudo, por exemplo, agrícolas, no Alentejo, e agora existe uma presença bastante mais significativa em todo o país. E estes números que eu estou a dar são apenas aqueles que têm ou que mantêm a nacionalidade originária, não é? Porque também há o caso de muitos que se integraram em Portugal e hoje são portugueses. E há os depois de segunda geração e terceira geração já também. O que significa que nos nossos dias estes números, eu diria que são muito acima deste valor, não é 1,5 milhão, se calhar estamos perto de 2 milhões. Essa presença africana que traz os seus usos, os seus costumes, a sua culinária,
0: que se mistura com a nossa, não é?
2: Se mistura com a nossa.
0: E que é tão bonito.
2: A nossa também esteve sempre muito misturada, claro, nos países, não é? Olha, se nós temos uma cachupa em Cabo Verde, não é? Também temos a feijoada em Portugal,
0: claro,
2: não é? Se nós temos, por exemplo, as chamuças que nós consumimos tanto também em Portugal, elas vêm de Moçambique e vêm desta cultura indiana toda que existe, não é? Por isso, está tudo ligado e cada vez mais ligado.
0: E nós agradecemos. Olha, e vocês na RTP África, na rádio, não é? Acompanham todas essas pessoas no vosso dia-a-dia. Não hoje, porque hoje é um dia de festa, é um dia especial, mas no dia-a-dia, nas vossas emissões, vocês estão lá, não é? Estão sempre lá. Norte, sul, centro, festas, temos... datas especiais.
2: Temos que estar um bocadinho em todo lado. Esta é uma rádio sui generis, porque tem emissores em 22 locais diferentes, por isso, seja em Portugal, seja em África. E isto de comunicar ao mesmo tempo para Nampula, que é no norte de Moçambique, ou para a Ilha do Príncipe, que fica em São Tomé e Príncipe, no meio do oceano, ou até para a cidade do Porto, é às vezes um bocado difícil.
0: Como é que se gera isso?
2: Como é que se gera isso? É pensar que uma hora tem 60 minutos e por isso dá para falar de muitos assuntos ao mesmo tempo, numa mesma hora, combinando públicos, ideias, propostas e andando sempre a viajar. Nós andamos sempre a viajar. Na rádio usamos a emissão da rádio para viajar. De repente vamos a Maputo, mas logo a seguir vamos até à cidade da praia e agora vamos até Coimbra e andamos sempre a passear. E nestes passeios vamos juntando e mostrando a uns o que é a realidade dos outros. Isso tem contribuído imenso para aproximar as pessoas, aqueles que estão cá e aqueles que estão lá. E por isso temos projetos tão engraçados como um consultório jurídico, que ao sábado é mesmo feito para as comunidades que estão em Portugal, que é mesmo um apoio de um advogado, que está aqui uma hora em direto, a explicar às pessoas o que é que devem fazer.
0: E tão útil que isso é, não é?
2: É muito, muito útil. E este advogado está connosco há mais de 20 anos e continua a ser útil. Todos os dias há histórias novas para contar, há também a legislação nova para
0: muitas
2: para
0: dúvidas
2: mostrar.
0: Sempre, não é?
2: Sempre. Ao mesmo tempo, também andamos muito nos bairros. Há, por exemplo, um programa que se chama O Meu Bairro Também É Deste País. A ideia é mostrar às pessoas que há realidades que a comunicação social em Portugal não mostra. Uma riqueza imensa e com tradições que vale a pena recuperar, e é isso que nós fazemos com um repórter que anda de microfone em punho no meio dos bairros. Tanto está na Covilhã, como eu falava há pouco, como vai ao Algarve, como está no centro de Lisboa. Já agora, Lisboa, que se pensa, bem, se calhar nunca teve esta presença africana em Lisboa, vem de agora, depois do 25 de Abril?
0: Não vem.
2: Não vai.
0: É mentira.
2: Vem, tem pelo menos 500 anos. E há locais em Lisboa que nos remetem para isso. Quando vamos, por exemplo, ali à zona da Madragoa, estamos perante o bairro mais antigo de africanos na Europa, que era o chamado Mocambo. Lembras-te também da publicidade do Mocambo, do café? Bom, Mocambo era o nome desse bairro mais antigo que foi criado e que vem desse tempo, de há 500 anos. O que é certo é que de lá para cá a cidade foi também ganhando essa presença africana, a cidade de Lisboa. Hoje não é apenas a cidade de Lisboa, é quando passamos o rio, as zonas periféricas do concelho de Almada, dos concelhos da Moita, do Barreiro e por aí. Toda esta área tem uma presença africana extremamente forte, que hoje se estende a todo o país, é claro, também Coimbra, ao Porto e a outras localidades. Há depois histórias muito, muito curiosas. Se chegarmos ao Rossio, no centro de Lisboa, nós encontramos grupos de pessoas de diversos países. Até se vestem de maneiras diferentes. E conseguimos perceber...
0: De onde é que eles são?
2: Ou, pelo menos, são daquela zona. Vêm-se os senegaleses, depois vêm-se os guineenses, os cabo-verdianos, os congoleses. Então, o que é que é? Esta história remete-nos para uns séculos atrás. Porque onde está hoje o Teatro Dona Maria II era um espaço onde se fazia o leilão dos escravos. E eles também estavam divididos por zonas. E essas reminiscências mantêm-se.
0: Exatamente.
2: E então hoje, se formos a esta zona da cidade, ainda encontramos algumas dessas coisas. Isso é muito curioso.
0: Muito bem. Nuno, nós já não temos muito mais tempo. Achas que é possível nós espreitarmos um bocadinho a vossa emissão ou não?
2: Claro que sim. Vamos
0: então tentar lá perceber o que é que está a acontecer neste preciso momento na RTP África. Vamos ouvir. É exatamente o quê? Contextualiza.
2: Ora bem, é um debate sobre inovação e cultura neste Dia da África. E está a ser feito numa associação de imigrantes cabo-verdianos em Portugal.
0: Vamos ouvir um bocadinho.
3: Ou seja, isto é para falar
4: sobre o FACA. O FACA também é o outro.
3: Não, isto
4: é tudo, integra-se tudo. Muito bem,
3: A FACA. A FACA é a Fábrica das Artes, Ambiente e Cidadania Ativa. Sim, e exatamente. Como é que nasce o conceito da FACA? Como quase todos os santomenses vão ao mato, o nosso grande hipermercado é o mato. Vamos ao mato buscar tudo. Nós vamos buscar coisinhas para comer, coisinhas para semear, coisinhas para plantar, coisinhas para prevenir doenças ou para ajudar a curar doenças, coisinhas para o sexo, para aumentar a nossa performance.
2: Então... O que é que nós estamos a ouvir aqui?
0: João, uma viagem
2: Silva,
0: a São Tomé, não é?
2: A São Tomé. Lembram-se na Roça com os Tachos?
0: Sim.
2: Um programa de culinária, que era também de turismo, era um bocadinho de tudo, que era feito pelo João Carlos Silva, que tem um trabalho fantástico em São Tomé. Ele é um dos convidados. Está a entrar da Roça de São João, no sul de São Tomé, em direto neste debate, e o João Carlos Silva é assim um daqueles ex-libris quando se fala da cultura de São Tomé, porque respira cultura, não é? Ele próprio organiza uma Bienal de Arte e Cultura em São Tomé e Príncipe, que é muito valorizada.
0: Muito bem. Portanto, esta é apenas uma pequenina amostra daquilo que vai acontecer ao longo do dia. Estamos a assinalar o Dia de África na RTP África. Nuno, obrigada por teres vindo também mostrar-nos e abrirmos um bocadinho a janela deste mundo maravilhoso. Hoje é o Dia de África e vamos certamente continuar a ouvir falar dele. Obrigada, bom trabalho. Até à próxima.
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0: Estamos a 12 minutos das 3 da tarde. Voltamos a atualizar a informação de trânsito com a ajuda do Paulo Galvão para perceber, Paulo, se há ou não dificuldades a esta hora.
7: Mantemos o incêndio que está a deflagrar junto às portagens da Alverca, na plataforma logística ali de Via Longa e da Alverca, junto à fábrica de cerveja. O trânsito está cortado ali ao lado na estrada de Alfarrobeira, está condicionado também na A1 e leva a mais filas e demora para quem está na Estrada Nacional 10, entre a zona da Póvoa de Santiria e Alverca, devido a este incêndio. Há um acidente que está a ser resolvido, envolver uma moto na Cril, no sentido Algesta, que vai entre o nó da Pontinha e a saída para a zona comercial de Odivelas. Trânsito demorado, a segunda circular está lenta, de Telheiras para o aeroporto, a partir do eixo norte-sul, também a A5 já está a compor-se ou descompor-se em direção às Amoreiras, para quem vem de Cascais, no Alto de Monsanto, no Pararranca, em direção a Lisboa, e mantemos também no Alentejo o incêndio que está a ser combatido a sul de Ourique, no IC1, na zona da Aldeia dos Palheiros, entre a Aldeia dos Palheiros e Santana da Serra. O trânsito está a fazer-se de forma alternada e, portanto, há filas nos dois sentidos.
0: Temos o Paulo Galvão atento ao que se passa nas estradas de norte a sul do país. Estamos sempre a contar com a sua ajuda, portanto, se tiver informações para dar ou também se precisar de alguma informação de trânsito, não se esqueça que tem o nosso número habitual a funcionar até às 8 da noite, é o 800-21-0101. Faça uma boa viagem, boa semana também.
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0: Voltamos à música para já, a 10 minutos das 3, para relembrar uma canção, chama-se Ginger Ale, da Joana Espadinha, que a Diana Castro levou um ano desses, há 2 ou 3 anos, ao Festival RTP da Canção. E aqui com a participação também da Ana Bacalhau, a Diana Castro, a Joana Espadinha, temos mais, temos a Luísa Sobral, a Marisa Liz, a Selma Oamus, enfim, muita gente, todas juntas para cantarem assim.

0: Aí está a Ginger Ale, o nome desta canção da Joana Espadinha, aqui com uma série de vozes femininas que se juntaram para darem voz também outra vez a esta música. E isto vem a propósito, já agora tenho aqui uma sugestão para lhe dar. Tal como a Joana Espadinha também vai aparecer por aqui, já vamos perceber de que é que estou a falar. Há muitos outros nomes que vão aparecer. Estou a falar da Escola de Jazz do Hot Club de Portugal, que se junta à Casa Capitão e que estão a organizar o primeiro Hot Club Song Fest. É basicamente um evento inteiramente dedicado à escrita de canções. Está marcado para o próximo sábado, na Casa Capitão, aqui em Lisboa, das 5 da tarde até às 11h30 da noite. E o que é que vai acontecer por lá? O programa inclui conversas sobre ser cantautores em Portugal, percursos, desafios, oportunidades, onde a Joana Espadinha vai estar presente, também com o Mário Rui Vieira, a Beatriz Pessoa e muitos outros convidados. E depois há músicos que já passaram por lá, pela Escola de Jazz do Hot Club, muitas estreias também, portanto vai ser um dia dedicado, a partir das 5 da tarde até às 11h30 da noite, um dia dedicado à música, aos cantautores. É basicamente um dia dedicado à canção da Escola de Jazz do Hot Club, 30 de maio, próximo sábado. Se quiser e puder, a entrada é livre, fica aqui esta sugestão.
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0: Estamos rapidamente a chegar às 3 da tarde, daqui a pouco há notícias por aqui. Depois das 3 da tarde vamos falar da tiroide. Se quer saber mais, esta glândulazinha que de vez em quando nos dá algumas dores de cabeça, se quer saber mais, fique para ouvir, porque ali por volta das 3h30 vamos ter uma convidada especial que nos vai ajudar a perceber que doenças estão associadas à tiroide, como é que nós podemos tratá-las, como é que se faz o diagnóstico, enfim, tudo isso é por volta das 3h30 da tarde. Agora a música pertence a Ed Sheeran. Vamos ouvir.

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1: A música vai voltar, sim, mas só depois das notícias das três, porque estamos a menos de um minuto da hora certa. Na segunda parte do Duas de Prosa voltamos à música, fica prometido. Para já, queria só dizer-lhe que para amanhã estão previstos 25 graus para Aveiro, 26 para Viana do Castelo, 27 para a Guarda, 28 para o Porto e também para Faro. Se está em Bragança ou em Viseu, amanhã conto com 31 graus, sempre a subir, 32 para Braga, 33 para Castelo Branco, vai ser um dia quente outra vez. Coimbra e Porto Alegre podem chegar aos 34 graus, Leiria aos 35, Lisboa e Beja aos 36 e as cidades mais quentes devem ser Leiria, Santarém, Setúbal e Évora, que podem chegar amanhã aos 37 graus.

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1: Boa tarde, são 3 horas no continente e na Madeira, 2 nos Açores. Vamos olhar para as notícias que marcam esta segunda-feira, João Vasco.
2: O Ministério da Administração Interna garante que Paulo Viegas Nunes vai mesmo voltar a liderar a rede de comunicações de emergência do Estado, apesar das suspeitas lançadas sobre a idoneidade do general para o cargo. O Ministério liderado por Luís Neves garante que a auditoria realizada ao Ciresp no período 2022-2024 concluiu que Viegas Nunes não cometeu irregularidades. O Chega apresentou uma proposta para obrigar antigos presidentes da República, da Assembleia da República e ex-primeiros ministros a deporem presencialmente nas comissões de inquérito. O partido de André Ventura considera inaceitável que as figuras que lideraram o Estado não estejam obrigadas a ir ao Parlamento dar esclarecimentos de modo presencial. Já a seguir, atualizamos a informação sobre o incêndio que está a lavrar nos armazéns da empresa DHL na zona de Via Longa, em Vila Franca de Xira.
1: Notícias às 3, a edição é do jornalista João Vasco.
2: Continua ativo o incêndio nos armazéns da empresa DHL, na zona de Via Longa, em Vila Franca de Xira. Parte destes armazéns já tinha ardido há cerca de 3 semanas. No local, a tentar travar as chamas, estão mais de 100 operacionais, apoiados por 40 viaturas. O presidente da Câmara Municipal de Vila Franca de Xira, Francisco Ferreira, adiantou há pouco à Antena 1 as informações que tem sobre este incêndio.
3: Trata-se de um incêndio que ocorreu a partir da mesma zona onde já tinha ocorrido aqui há umas semanas, o que são as zonas dos painéis solares, portanto, indiciam aqui alguma deficiência de funcionamento, certamente, ou de instalação. Os bombeiros estão neste momento a fazer o combate ao incêndio. As coisas estão controladas na medida em que, em princípio, vai conseguir conter um incêndio apenas naquele local, não alastrando para outros. Não há, para já, nenhum tipo de habitações em risco. E as informações que temos é que também não há vítimas em termos de trabalhadores que se encontrassem lá dentro. Para já é a informação de que dispomos, embora estejamos ainda numa fase relativamente inicial de combate ao incêndio, mas as coisas para já, estão a correr bem.
2: Fernando Ferreira, presidente da Câmara de Vila Franca de Xira, com as informações que existem sobre este incêndio. De acordo com a página da Proteção Civil na internet, o alerta para este fogo foi dado quando faltavam 5 minutos para a 1 da tarde. De acordo com a página da Proteção Civil na internet, havia até há pouco também outra ocorrência significativa, um incêndio no litoral alentejano, em São Luís, Odmira, mas esse incêndio é agora dado como dominado. A combatê-lo estavam há pouco 57 operacionais, apoiados por 19 viaturas. Havia também um avião de combate a travar as chamas. Este incêndio está a ser dado como dominado agora na página da Proteção Civil na internet. O Ministério da Administração Interna rejeita ilegalidades na gestão da rede Ciresp durante a presidência de Paulo Viegas Nunes e por isso considera que o general tem todas as condições para voltar a liderar a rede de comunicações de emergência do Estado. Esclarecimentos dados esta tarde pelo Ministério, liderado por Luís Neves. Cláudia Aguiar Rodrigues.
4: O Ministério da Administração Interna entende que não está em causa a idoneidade de Paulo Viegas Nunes no exercício das funções que agora vai cumprir. A Ciresp foi alvo de uma auditoria entre 2022 e 2024, fruto de uma denúncia apresentada por um antigo membro da rede de comunicações do Estado. As conclusões, que são públicas, não apontaram ilegalidades, houve sim algumas discrepâncias de procedimentos que foram logo identificadas e corrigidas. É desta forma que o MAI reage à admissão do secretário-geral adjunto do Ministério da Administração Interna, António Pombeiro, que alegou graves irregularidades na gestão da Ciresp durante a presidência de Paulo Viegas Nunes. Viegas Nunes regressa hoje à presidência da empresa, que gera o Sistema Integrado de Redes de Emergência e Segurança de Portugal. O Ministério, tutelado por Luís Neves, assegurou ainda que as alegadas irregularidades foram inteiramente escrutinadas nessa auditoria realizada pela Inspeção-Geral das Finanças.
2: Os esclarecimentos do Ministério da Administração Interna. O líder do PS também saiu hoje em defesa de Paulo Viegas Nunes. José Luís Carneiro garante que Viegas Nunes é um servidor do Estado e faz votos de que não seja prejudicado por isso.
5: Aquilo que eu posso dizer é que sempre vi nele um servidor do Estado. Se outras matérias há,

0: que sejam do conhecimento do Governo e da Secretaria-Geral, são matérias agora que compete ao novo Ministro esclarecer e não a mim, porque deixei de ser Ministro há dois anos.
1: Mas confiança,
0: eu não tenho de ter confiança quando sou Ministro da Administração Interna. Eu não sou Ministro da Administração Interna, já deixei de ser há dois anos.
1: Mas parece-me agora, um bom nome, então, esta indicação.
0: Agora, o que vos digo é que aquilo que eu pude conhecer do cumprimento da missão que lhe foi confiada, vi nele um servidor do Estado. E espero que não haja quem o queira prejudicar por ele ser um servidor do interesse público do Estado.
2: A mensagem transmitida hoje por José Luís Carneiro aos jornalistas à margem de uma ação na cidade do Porto. O líder do PS considera que Paulo Viegas Nunes é uma das personalidades que mais sabe de comunicações em Portugal. O líder do Chega, André Ventura, relembro, anunciou ontem o pedido de audição parlamentar urgente do Ministro da Administração Interna, do Secretário-Geral Adjunto de Missionário, António Pombeiro, e do General Paulo Viegas Nunes, questionando a integridade desta escolha para o Sirespo. Depois de ter anunciado a intenção de avançar com uma comissão parlamentar de inquérito à Operação Influencer, que levou à queda do governo de António Costa, o Chega revelou hoje que vai apresentar uma proposta para revogar a possibilidade de antigos presidentes da República, da Assembleia da República e primeiros ministros fazerem depoimentos por escrito em comissões de inquérito. Um anúncio feito num comunicado divulgado esta tarde, em que o Chega defende que os titulares destes cargos devem estar sujeitos aos depoimentos presenciais a que são obrigados os outros cidadãos. O atual regime jurídico dos inquéritos parlamentares estabelece que os atuais e antigos presidentes da República, bem como ex-presidentes da Assembleia e ex-primeiros ministros, possam depor por escrito, caso seja esse o seu entendimento. Quanto à proposta do Chega para avançar com uma comissão parlamentar de inquérito à Operação Influencer, vai a debate no Parlamento no próximo dia 2 de junho. O presidente dos Estados Unidos diz que as negociações com o Irão estão a correr bem e pede aos países do Médio Oriente que ainda não assinaram os acordos de Abrão para o fazerem. Para o presidente norte-americano Donald Trump, a Arábia Saudita e o Qatar devem tomar a iniciativa de assinar estes acordos e os restantes países da região que ainda não o fizeram devem seguir esse exemplo, nomeadamente o Paquistão, a Turquia, o Egito e a Jordânia. Os acordos de Abrão são um conjunto de tratados mediados pelos Estados Unidos para normalizar as relações diplomáticas e comerciais entre Israel e vários países árabes. Foram formalizados em setembro de 2020 pela anterior administração Trump. O Reino Unido registrou a temperatura mais elevada de sempre para o mês de maio. Na zona do aeroporto de Heathrow, em Londres, os termómetros passaram os 33 graus, batendo assim o recorde de temperatura que tinha sido registado nos anos 20 do século passado e igualado em 1944. O calor deve continuar ao longo desta semana e está previsto um pico de 35 graus em Londres para amanhã. As autoridades britânicas estão preocupadas com estes sinais, sobretudo com as pessoas mais vulneráveis. Neste dia 25 de maio, em que se assinala o Dia Internacional das Crianças Desaparecidas, o Instituto de Apoio à Criança apresentou um conjunto de materiais para ajudar na prevenção do desaparecimento de menores. É uma parceria com a Missing Children Europe, associação europeia da qual o Instituto de Apoio à Criança é membro fundador. Há um jogo de cartas, um livro infantil, um caderno de colorir e, Sandra Henriques, há também um vídeo.
3: Quando estás online, não partilhes fotos, dados pessoais, nem aceites mensagens ou convites de quem não conheces.
4: Esta é uma das mensagens do vídeo. O objetivo principal é a prevenção do desaparecimento de crianças, revela Anabela Reis, do Instituto de Apoio à Criança.
5: Acreditamos que a prevenção começa desde cedo e cada vez mais temos de começar a trabalhar determinadas temáticas ainda em contexto pré-escolar.
4: Portanto, é a prevenção aqui o foco para evitar o desaparecimento de crianças?
5: Sim, totalmente. Ou seja, apesar de existirem os serviços da linha 116-000, que é um serviço, no fundo, para já trabalhar a situação em si, não é? A emergência. É importante trabalharmos, não perdermos o foco de que as crianças precisam de ter um conhecimento informado.
4: Para além do vídeo, há um livro, um caderno de colorir e um jogo de cartas dilema criados em parceria com a editora Ideias com História. Miguel Correia, da editora, fala num desafio de criar este material com muito conteúdo de sensibilização.
6: Sensibilizam para isto dos cuidados a ter e de como devemos abordar esta questão dos desaparecimentos, dos raptos, etc. E, portanto, o desafio foi mesmo esse. Já agora dizer que são materiais que apelam muito à reflexão, ao espírito crítico. Portanto, são todos eles, principalmente o jogo de cartas.
4: Tem depois também ao debate intergeracional, na própria família.
6: Exatamente, isso é fundamental. Portanto, são materiais que podem ser aplicados em contexto escolar, que é importante, em contexto familiar, e aqui com esta preocupação de ser intergeracional, mas também, de certa forma, materiais podem ser usados pelos miúdos individualmente, isto é, não obrigam a ter um moderador, embora sejam materiais de sensibilização, não são meramente lúdicos, são lúdico-pedagógicos.
4: Os materiais são destinados a crianças desde o pré-escolar até ao segundo ciclo do ensino básico.
2: Materiais para ajudar na prevenção do desaparecimento de menores. De acordo com o presidente do Instituto de Apoio à Criança, nos últimos 6 anos, mais de 530 menores desapareceram em Portugal. O presidente do Instituto de Apoio à Criança alerta para os contactos de risco que muitos menores têm através da internet. É um fator que está a fazer com que tenha aumentado nos últimos anos o número de crianças que desapareceram.

0: Passam 10 minutos das 3, uma boa tarde, boa viagem também com a RTP Antena 1. Fechamos assim a edição desta segunda-feira com João Vasco, num simultâneo com a RTP Antena 1 Açores e também RTP Mundo. Agora está na hora de olharmos para o trânsito. Paulo Galvão, vamos saber o que é que se passa a esta hora.
1: Vamos isso, começamos no Alentejo, mantemos o trânsito condicionado entre a zona de Santana da Serra e a aldeia dos Palheiros, a sul de Ourique, com o IC1 condicionado com o incêndio florestal que está a ser combatido nesta zona e que deixa ainda trânsito lento. Na região de Lisboa também mantemos o incêndio na zona da plataforma logística de Alverca, junto às portagens, com a estrada de Alfarrobeira cortada, com trânsito condicionado na própria A1, o fumo por vezes é bastante intenso e com trânsito mais demorado na estrada Nacional 10, por onde está a circular muito do movimento em direção a Alverca. Há filas a partir da Póvoa de Santiria. Na região de Lisboa temos também um acidente por resolver na Cril, sentido Algesta, que vai entre o nó da Pontinha e a saída para a zona comercial de Odivelas, envolver uma moto, ou só se passa pela berma, pela via mais à esquerda, e o trânsito está demorado. Há também um acidente para quem vem da ponte 25 de Abril, à entrada da A5, com filas para quem vai na Avenida da Ponte. Trânsito lento também na descida de Monsanto para as Amoreiras, na segunda circular, lentidão apenas para atravessar o Campo Grande nos dois sentidos. Centro do país, IC2, com trânsito parado, com trabalhos a sul de Condeixa Nova, na zona de Relves, com filas nos dois sentidos. Na região do Porto, resolvido nos últimos minutos o acidente em direção à Ponte do Freixo, com o trânsito a escoar de sul para norte. A A28 vem lentamente junto ao nó da A4 para entrar na Avenida de Sidónio Paes.
0: Se tiver, entretanto, alguma informação que queira acrescentar, é só utilizar o nosso número gratuito até às 8 da noite, 821-0101. Uma boa tarde e boa viagem.
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0: Passam 13 minutos das 3.
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0: Entramos na segunda hora desta emissão, que nos leva, como sempre, aliás, até às 4 por aqui. O Tiago Vaz, o Filipe Pinto, a Bárbara Almeida e a Rita Roque estão cá também. Vai ser assim nos próximos 45 minutos e para já com o João Só. É o primeiro convidado a cantar aqui. Se fosse fácil, não era para nós.
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0: A música vai voltar mais à frente, por agora é tempo de ouvirmos Terra Europa com João Adelino Faria.
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7: Sejam muito bem-vindos. Esta semana, destaque para a primeira atribuição da Ordem Europeia do Mérito. Temos também uma entrevista.

0: fica marcada pela primeira atribuição da Ordem Europeia do Mérito. 13 dos 20 laureados estiveram presentes em Estrasburgo. A distinção reconhece aqueles que contribuíram de forma extraordinária para a unidade, a democracia e os valores europeus e é votada por um comitê composto pela Presidente do Parlamento Europeu, da Comissão Europeia e mais quatro figuras europeias, entre estes José Manuel Durão Barroso, antigo Presidente da Comissão Europeia. Foi Durão Barroso o responsável por entregar a Ordem de Mérito ao único português distinguido, Aníbal Cavaco Silva.
1: Pelo seu contributo para as negociações relativas ao Ato Único Europeu, ao Tratado de Maastricht e ao Tratado de Lisboa, pelo reforço da legitimidade democrática no âmbito do projeto europeu e pelo seu contributo para uma Europa mais forte e mais unida.
0: Aos 86 anos, o antigo Primeiro-Ministro e Presidente da República Portuguesa foi um dos laureados. Aníbal Cavaco Silva acompanhou os primeiros anos de Portugal na então Comunidade Económica Europeia.
2: Como Primeiro-Ministro, tive o privilégio de viver com entusiasmo a primeira década de Portugal na União Europeia e os passos de gigante no aprofundamento da integração que então se deram. Num tempo de forte instabilidade e incerteza mundial, de conflitos armados e ameaças, em que a voz de cada país isoladamente pouco conta, a União Europeia é um ativo da maior importância para todos os Estados-membros.
0: Junto de Cavaco Silva foi também distinguida a alemã Angela Merkel. A antiga chanceler tem sido apontada como possível nome para mediar as negociações com Vladimir Putin sobre a Ucrânia. Em Estrasburgo, alertou para a fragilidade da paz mundial.
3: Das erste Versprechen war von Anfang an das Friedensversprechen. Und dieses Versprechen war am Anfang.
0: Num hemiciclo cheio, Angela Merkel relembrou o início da construção europeia em que a paz não era uma certeza. Depois tornou-se normal e com a invasão russa da Ucrânia, explica, tornou-se óbvio que não é algo que possamos tomar por garantido. A paz, diz Angela Merkel, é frágil e a nova doutrina de segurança dos Estados Unidos mostra precisamente isso.
3: É claro geworden, dass ein sicher geglaubter Pfeiler nicht mehr so in Zukunft zur Verfügung stehen wird.
0: Volodymyr Zelensky foi também laureado, embora não tenha estado presente na cerimónia. O comitê distinguiu ainda a ucraniana Oleksandra Matvichuk, Prémio Nobel da Paz em 2022, pelo trabalho feito em prol dos direitos humanos e na documentação dos crimes de guerra cometidos pelo exército russo na Ucrânia. Junto destes foram também distinguidos o primeiro presidente democraticamente eleito da Polónia pós-soviética, Lech Walesa, e a atual presidente da Moldova, Maia Sandu. A Ordem Europeia do Mérito foi criada em 2025 por ocasião dos 75 anos da Declaração Schuman, o ponto de partida para a antiga Comunidade Europeia do Carvão e do Aço, que antecedeu a União Europeia.
4: O francês Philippe Aguillon foi Prémio Nobel da Economia o ano passado. Em entrevista ao Terra Europa, avisa agora que a Europa está a ficar atrás dos Estados Unidos e da China na evolução tecnológica e também no crescimento económico. Elogia a política económica de Emmanuel Macron em França, mas considera que o presidente francês geriu muito mal as negociações para a reforma das pensões. A entrevista é de João Damião em Bruxelas.
5: The Royal Swedish Academy of Sciences has today decided to award Philippe Aguillon, Collège de France.
6: É um dos mais destacados economistas europeus. Venceu o Prémio Nobel da Economia em 2025 com o canadiano Peter Howitt e o israelo-americano Joel Mocker. O francês Philippe Aguillon é professor no Collège de France e na London School of Economics. Aprofundou o conceito de destruição criativa, uma das teorias económicas mais influentes, que inspirou até o relatório de Mario Draghi sobre a política de competitividade europeia.
7: A primeira ideia é que o crescimento económico a longo prazo é impulsionado pela inovação cumulativa, ou seja, há sempre uma destruição criativa, novas empresas e inovações substituem as tecnologias antigas.

0: antigas. Claro que o problema é que os inovadores do passado vão fazer de tudo para evitar novos concorrentes. Regular uma economia de mercado é lidar com esta contradição.
1: Philippe Aguillon acredita no potencial do investimento científico e da evolução tecnológica. Avisa que a União Europeia está a ficar atrás dos Estados Unidos e da China no que diz respeito ao crescimento económico e aponta várias falhas ao mercado europeu.
0: Não temos um verdadeiro mercado único, já que cada país europeu tem as suas próprias regras, além da legislação europeia. Em segundo lugar, não temos financiamento a longo prazo suficiente para apoiar a investigação científica básica. E também é preciso haver um bom ecossistema financeiro com capital de risco para encorajar os investimentos em startups. Ou investidores institucionais com fundo de pensões para investir em empresas maiores. E isso é uma realidade comum na Europa.
1: Na era da inteligência artificial, alerta para um impacto no mercado de trabalho e sublinha a necessidade de políticas públicas para proteger e requalificar os trabalhadores. Um estudo da Fundação Francisco Manuel dos Santos estima que só em Portugal cerca de 30% dos empregos estão potencialmente ameaçados pela automatização digital.
0: Precisamos de um bom ecossistema de flexibilidade, como existe na Dinamarca. Quem perde o emprego e aceita ter formação em novas áreas tem direito a um bom rendimento enquanto procura um novo trabalho. É isso que faz a Dinamarca. Neste país, quem perde o emprego recebe 90% do salário durante 2 anos. O Estado dá formação e ajuda o trabalhador a encontrar um novo trabalho.
2: Emmanuel Macron, avec 28,1% devant Marine Le Pen.
1: Emmanuel Macron chegou ao poder em França em 2017. Philippe Aguillon manteve-se sempre próximo do Eliseu como um dos principais conselheiros. Quase uma década depois, faz um balanço do mandato do presidente francês.
0: Macron pôs em prática políticas que fomentam a inovação, o empreendedorismo e a criação de empregos. E isso contribuiu em muito para reduzir o desemprego. Macron não é tão bom no diálogo social, não sabe fazer isso. Fez asneira com a reforma do sistema de pensões há 3 anos porque não soube ouvir os sindicatos.
1: Os franceses irão escolher um novo líder em 2027, uma eleição crucial para o país e para a Europa. O partido de extrema-direita, o Rassemblement National de Jordan Bardella, tem dominado as sondagens. Com origens egípcias, o Prémio Nobel de Economia 2025 defende que a extrema-direita é o principal problema político que a Europa enfrenta.
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4: Há pouco eu tinha apresentado esta canção, tivemos aqui um pequeno problema, mas agora sim vamos poder ouvir João Só, se fosse fácil.

0: nada.
1: É isso mesmo. Se fosse fácil, posso acrescentar, não era para nós. Justamente com João Só, convidado esta tarde também. Para já, vamos olhar para o trânsito, porque daqui a pouco vamos saber o que é que a tiroide pode trazer à nossa vida de bom e de mau. Já lá vamos. Agora, Paulo Galvão, é contigo. Queremos saber do trânsito. Pode ser?
2: Vamos a isso. Começamos na região de Lisboa. O trânsito está muito demorado na Estrada Nacional 10, entre a Póvoa de Santiria e a zona de Alverca. Deve-se ao corte da Estrada de Alfarrobeira. Tem estado cortada para facilitar o combate ao incêndio industrial que está a lavrar junto à A1, junto às portagens da Alverca, e portanto é uma zona com demora na Nacional 10. Está a ser resolvido o acidente na Cril, sentido Algés-Sacavém, entre o nó da Pontinha e o nó da saída para a zona comercial de Odivelas. O trânsito está demorado, é um acidente que envolveu uma moto e há filas compactas. Trânsito já a acumular também para sair de Lisboa para Almada pela ponte 25 de Abril. Na Avenida da Ponte há um acidente à entrada da A5 para quem vem da ponte 25 de Abril em direção a Cascais, e há já trânsito a acumular também na Avenida da Ponte. A segunda circular está apenas lenta na zona do Eixo Norte-Sul em direção ao Campo Grande. A A5 também está lenta na descida de Monsanto para as Amoreiras, na região do Porto. Esta hora temos uma ocorrência antes do tabuleiro da ponte do Freixo. Há demora na A20 para quem vem dos Carvalhos. Na VCI está também lenta entre a zona de Bessalete e a saída para Matosinhos.
1: 800-21-0101 é este o número de telefone que pode utilizar sempre que tiver informações para dar ou sempre que precisar de alguma informação. Combinado? Uma boa tarde e boa viagem.
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1: Deixe ficar, continuamos ligados para já para ouvir a Carolina Deslandes. Como é linda a luta da vida.
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1: Chama-se Como é Linda, esta canção da Carolina Deslandes, que também quisemos ouvir por aqui esta tarde.
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1: Estava prometido. Ora, hoje vamos falar da tiroide, uma pequena glândula que pode dar grandes problemas. E é um bocadinho à boleia da Semana Internacional da Tiroide, que começa hoje e que se prolonga até ao final deste mês, dia 31 de maio, que vamos conversar por aqui. É uma boa oportunidade para conhecermos melhor as doenças da tiroide. Afetam cerca de 1 milhão de portugueses. São muitas vezes silenciosas e, como têm sintomas inespecíficos, podem demorar algum tempo até serem diagnosticadas, o que atrasa, obviamente, o início do tratamento. E se não forem tratadas, estas patologias da tiroide podem ter consequências graves para a saúde. Vamos saber quais são. Quais são as mais comuns, quais são os sinais de alarme a que devemos estar atentos, e por isso convidamos Maria João Oliveira, é endocrinologista, é também membro da Sociedade Portuguesa de Endocrinologia, Diabetes e Metabolismo e da ADIT, Associação das Doenças da Tiroide. Muito boa tarde, seja bem-vinda. Obrigada por estar connosco.
4: Muito boa tarde, é um prazer estar aqui a falar da tiroide, a minha glândula preferida, sem dúvida.
1: Já vamos saber porquê. Nós, quando falamos da tiroide, não estamos apenas a falar de questões hormonais, não é? É um assunto que cruza a saúde da mulher, cruza metabolismo, fertilidade, gravidez, saúde mental, qualidade de vida, nutrição, que é de resto o tema escolhido para este ano para a campanha internacional. Ajude-nos, por favor, a perceber o que é exatamente a tiroide e que função é que ela tem no nosso corpo.
4: Ora bem, nós quando falamos de tiroide, na realidade nós estamos a falar de hormonas. Porquê? Porque a tiroide é uma glândula endócrina que secreta duas hormonas, sintetiza e liberta para o sangue duas hormonas, a T4 e a T3, e aí sim, essas duas hormonas interferem com tudo o que acontece no nosso organismo. Porquê? Porque elas controlam o nosso metabolismo, controlam a velocidade a que o nosso organismo funciona e controlam todos os outros órgãos e sistemas. Por isso, elas são importantes desde o início da idade fetal, no desenvolvimento do feto, depois na infância, no crescimento e no desenvolvimento neurológico da criança e no funcionamento de todos os nossos órgãos. Portanto, ao fim e ao cabo, quando nós falamos de tiroide, falamos de todos os órgãos e tecidos que existem no nosso organismo.
1: A questão é que nós só ouvimos falar de tiroide quando há problemas, não é? Se ela estiver lá sossegadinha e estiver a fazer a desempenhar o seu papel, nós não ouvimos falar dela e nem lhe damos importância.
4: Sim, é verdade, apesar de que nós temos alertado para alguns períodos importantes da vida, principalmente da mulher, em que temos que ter a certeza que se a tiroide funciona ou não bem. Porque, na realidade, se a tiroide funcionar bem, nós sentimos-nos bem. Se a tiroide não funcionar bem, aparecem os sintomas.
1: Vamos conhecê-los.
4: E nós temos dois tipos de disfunção tiroideia. Uma delas é o hipertiroidismo, quando a tiroide realmente trabalha demais e, portanto, liberta para o sangue hormonas em excesso, e essas hormonas vão fazer com que o nosso organismo esteja acelerado. Essa situação geralmente é muito fácil de diagnosticar, porque é súbita, porque traz sintomas que são intensos e fazem com que a pessoa realmente não se sinta bem, como, por exemplo, uma taquicardia muito intensa, uma diarreia, uma diminuição do peso sem haver uma causa para isso. E, portanto, são logo sintomas que alertam a pessoa e geralmente o hipertireoidismo é diagnosticado logo na primeira fase.
1: A questão é que nós podemos imaginar, antes de ir ao médico, que a taquicardia pode ser um problema do coração, a diarreia pode ser alguma coisa que eu comi.
4: Sim.
1: E que não estava bem, ou um vírus qualquer que anda, não é?
4: Sim,
1: e,
4: portanto, é verdade. Mas no hipertireoidismo isso não se passa assim tanto. Não é uma situação que surja gradualmente, ela é muito súbita, muito intensa e, portanto, o diagnóstico não é assim tão complicado. O hipotireoidismo, que é a situação contrária,
1: é mais difícil,
4: que causa o oposto do hipertireoidismo. Porquê? Porque a glândula tiroideia funciona mal, portanto, temos menos hormonas e vamos estar mais lentos. O que é que acontece? vamos estar mais lentos, vamos estar mais cansados, as nossas emoções não estão tão bem, vamos estar mais deprimidos, se calhar até podemos ficar um bocadinho mais inchados até logo de manhã quando acordamos, podemos aumentar uns quilinhos no peso, o intestino não funciona tão bem, o cabelo quebra mais, até pode cair, as unhas ficam quebradiças, mas isto sim são sinais que vão aparecendo gradualmente.
1: E que também podem ser sinais de outras patologias, não é?
4: Exatamente. E depois há outra coisa, como isto tudo é gradual, a pessoa acaba por se adaptar.
1: Pois.
4: Eu estou cansada, mas trabalho muito.
1: Exatamente, dormi mal,
4: eu estou de mau humor, mas a vida não é fácil, o trabalho não é fácil.
1: Ou seja, arranjamos sempre desculpas para
4: arranjamos
1: aqueles sintomas.
4: Sempre desculpas,
1: não é?
4: Exatamente. E portanto, o que é que acontece? Muitas vezes, quando apanhamos os doentes com hipotireoidismo, eles já têm um hipotireoidismo marcado que passou despercebido durante algum tempo. No hipertireoidismo isto não costuma acontecer, mas no hipotireoidismo acontece muito. E depois nós temos algumas fases muito importantes da vida da mulher, eu digo da mulher porque as doenças da tireoide e praticamente todas as doenças endócrinas são muito mais frequentes na população feminina do que na masculina, cerca de 10 vezes mais frequentes, e depois a mulher tem ali uns períodos de vida que são muito sensíveis, eu diria assim. E nesses períodos nós aconselhamos a fazer um rastreio à função da tireoide, mesmo que não haja qualquer sintoma que seja exuberante ou que dê nas vistas, não é?
1: Por via das dúvidas, não é?
4: Exatamente, que é o período quando a mulher decide engravidar, que é obrigatório fazer uma função da tireoide, porque a tireoide é tão importante na gravidez e nós precisamos tanto de uma tireoide com um bom funcionamento para que a gravidez corra bem. Até porque aconselhamos que haja uma suplementação de iodo durante a gravidez na mulher sem doença da tireoide e, portanto, é fundamental fazer um despiste de uma disfunção tireoideia antes da mulher decidir engravidar. Quando a mulher pensa em engravidar, ela deve fazer uma análise com uma função tireoideia.
1: É uma análise simples de sangue, não é?
4: É uma colheita de sangue simples, é uma análise barata,
1: banal,
4: não tem nada de especial e é fundamental. Depois, no período pós-parto, também muitas vezes surge aquela depressão pós-parto, que é muito frequente, que se fala muito, não é? E essa depressão pós-parto, por vezes, também é sinal de uma disfunção tireoideia.
1: Pode ser, mas pode não ser, não?
4: Sim, também pode não ser, mas também não custa nada fazer uma função tireoideia nessas circunstâncias, não é?
1: Claro, ajuda a despistar, sim.
4: Ajuda a despistar. O tratamento não é complicado e ajuda a despistar. E depois, na mulher na menopausa, nós sabemos que grande parte dos casos de hipotireoidismo surgem após a menopausa. Portanto, uma função tireoideia, por despiste, deve ser realizada, pelo menos nessas três fases da vida da mulher. É muito importante.
1: Disse-me há pouco que são as mulheres que são as mais afetadas pelos problemas da tireoide. Há explicação para isto? Porquê é que isto acontece?
4: Ora bem, acontece porque a principal causa da doença da tireoide, portanto, da disfunção tireoideia, cá em Portugal, que somos um país que tem um aporte muito razoável de iodo, são as doenças autoimunes. Portanto, aquelas doenças que são provocadas pelo próprio organismo, que vai fabricar e libertar anticorpos, não é? Que são as nossas defesas, que vão atingir a tireoide. E nós sabemos que as doenças autoimunes são muito mais frequentes na mulher. E, portanto, quer o hipertireoidismo, quer o hipotireoidismo, cujas principais causas são doenças autoimunes, são muito mais frequentes na mulher. E depois também, se calhar, as doenças da tireoide também são mais frequentes na mulher, porque na realidade a mulher vai mais vezes ao médico do que o homem, não é verdade? Cuida mais da sua saúde. E depois acabamos sempre por diagnosticar mais doença tireoideia na mulher do que no homem.
1: Pois lá está. Mas, doutor, há uma causa. Porquê que a tireoide, assim, não sei se é de um momento para o outro, ou quando lhe apetece, não é? Começa ali a ter um comportamento fora do normal. Porquê que isto acontece? Sabe-se?
4: Ora, está. Ou porque a pessoa desenvolve uma doença autoimune, ou porque eventualmente tem já uma base genética e por vezes por causa de algumas alterações no ambiente, todos aqueles disruptores endócrinos que hoje em dia existem na alimentação, por exemplo, podem atingir a tiroide e também por causa de alguns fármacos que perturbam a função tiroideia.
1: E isso pode acontecer em qualquer altura, não só naquelas alturas em que há pouco estava a dizer, na altura da gravidez, do pós-parto, da menopausa, em qualquer altura da vida pode acontecer.
4: Sim, em qualquer altura da vida, apesar que sabemos que o hipotiroidismo é muito mais frequente na mulher, na menopausa, muito mais frequente, mas, por exemplo, o hipertireoidismo, por uma doença autoimune, pela doença de Graves, já pode aparecer numa idade mais jovem.
1: Uhum. Há aqui, se calhar há muita gente a ouvir a nossa conversa e a pensar assim, então eu se calhar tenho de consultar um médico. Qual é o momento certo para consultar um médico? Se há queixas que podem eventualmente sugerir um problema da tiroide?
4: Eu penso que se nós realmente temos alguns sintomas que persistem ao longo do tempo e que não conseguimos explicar, devemos sempre consultar o médico e sugerir fazer uma função tiroideia, por exemplo, um cansaço prolongado, uhum. que não se explica, insónias persistentes. O facto de se acordar um bocadinho inchado de manhã também é um sinal muito típico. Falta de memória, muita falta de memória.
1: Isso é um quadro típico da menopausa, não é? Portanto, ah, eu estou na menopausa, é tudo normal. Se calhar não.
4: Sim, é muito, realmente é verdade, pode fazer pensar em menopausa.
1: Pois, estou inchada, ah, é porque está calor, e portanto as pernas incham porque está calor.
4: Sim, mas por exemplo, uma intolerância ao frio pode ser um sinal de hipotireoidismo. As pernas incham, mas eu tenho muito frio.
1: Ok. Uhum.
4: Não é? Já está algo que já não é tão normal assim, não é verdade?
1: E isso é um sinal?
4: Isso pode ser um sinal de hipotireoidismo, enquanto que o hipertireoidismo dá um calor terrível, pode dar uma hipersudorese terrível. Eu tenho doentes que me dizem, doutor, eu não percebo, eu estou lá no meu escritório e toda a gente está cheia de frio e eu estou a suar. Porquê é que será que isso acontece?
1: Também podem ser os calores da menopausa. Nós sabemos que existem.
4: Também podem ser os calores da menopausa, apesar que os calores do hipertireoidismo são um bocadinho diferentes, são mais persistentes, não é? Aqueles calores da menopausa
1: vão
4: são episódicos, vão e vêm, exatamente.
1: E esses persistem?
4: Sim, estes persistem e cursam com outros sintomas, como por exemplo com uma perda de peso, com a tal taquicardia, e geralmente são muito, muito frequentes no hipertireoidismo.
1: Como é que nós podemos, vamos diagnosticar... Qual é o tratamento para os problemas da tiroide?
4: Ora bem, depende daquilo que nós estamos a diagnosticar, não é? Nós estamos a falar em disfunção tiroideia, depois a tiroide também tem outras doenças, como os nódulos, os cancros, etc. Mas falando em disfunção tiroideia, portanto, nós temos dois opostos. Temos a situação em que a tiroide funciona mal, não fabrica a hormona suficiente e, portanto, nós vamos substituí-la. Por isso, nós vamos tomar uma das hormonas da tiroide, que é a T4, sob a forma de comprimido, que se chama levotiroxina, um comprimido que se toma de manhã em jejum, muito importante, pelo menos meia hora antes do pequeno almoço, e esse comprimido vai nos dar o aporte suficiente da hormona da tiroide. Portanto, é um tratamento de substituição para toda a vida, geralmente.
1: Portanto, parece uma coisa fácil, não é?
4: Sim,
1: e fácil, resolve,
4: mas tem que entrar na nossa vida, atenção.
1: Okay.
4: Não é verdade?
1: Muito
4: tem
1: bem.
4: Que fazer parte, eu costumo dizer assim, olha, agora, este comprimido faz parte da sua vida.
1: Pois.
4: Portanto, todos os dias de manhã é a primeira coisa que tem a fazer, é tomar este comprimido.
1: E não se pode esquecer.
4: E não se pode esquecer.
1: Muito bem. No caso contrário,
4: no
1: quando
4: caso
1: há produção
4: contrário,
1: a mais?
4: Ora bem, esse tratamento é um bocadinho mais complicado, na realidade.
1: Pois.
4: Porque nós vamos começar geralmente por um fármaco oral, que também é em forma de comprimidos, que vai controlar essa hipersecreção de hormonas, mas muitas vezes não resolve o problema. Ou seja, enquanto o doente toma a medicação, a função da tiroide está normal e estabilizada. A partir do momento em que deixa a medicação, pode voltar tudo ao mesmo, ou seja, o hipertireoidismo pode surgir novamente. E essa medicação não é uma medicação de substituição, e é uma medicação que não devemos tomar durante muito tempo, porque ela tem alguma toxicidade para o fígado. Uhum. Portanto, é uma medicação que devemos fazer, depende da circunstância, do doente, do médico, mas eu diria no máximo 2 anos, e ou resolve o problema ou não resolve. Quando com os comprimidos nós não conseguimos resolver o problema, só nos resta uma coisa, que é provocar um hipotireoidismo ao doente.
1: E como é que isso se faz?
4: Parece um bocado estranho, não é?
1: Sim.
4: Mas é verdade. Como é que isso se faz? Temos duas hipóteses. Ou fazemos uma, ou mandamos o doente ser operado, não é? Porque nós endocrinologistas não fazemos cirurgia, mas trabalhamos muito lado a lado com os cirurgiões endócrinos. Ou, portanto, mandamos o doente ser operado, em que ele retira a glândula da tiroide, ela não está lá, não trabalha. Vai fazer a substituição com a hormona da tiroide.
1: Okay. Uhum.
4: Ou então podemos fazer um tratamento com iodo radioativo, iodo 131, que é um tratamento que existe há muitos anos. Nós sabemos que a tiroide capta o iodo, portanto, esse iodo é marcado com uma radioatividade, vai-se acumular na tiroide, ao longo do tempo vai provocar uma fibrose da tiroide. Portanto, ela fica lá, mas fica fibrosada e deixa de trabalhar. Eu costumo dizer aos meus doentes, imagine que o senhor agora tem uma uva, vai ficar com uma uva passa.
1: Exatamente, seca.
4: Seca. Portanto, depois vai acabar por ter que tomar a hormona da tiroide também.
1: E essa é a forma mais fácil de resolver o problema, não é?
4: O iodo radioativo é uma forma mais fácil de resolver o problema, sem dúvida, e que nós o preferimos, exceto se o doente tiver uma tiroide muito volumosa, portanto, tiver um grande bócio, e então aí preferimos a cirurgia também para corrigir aquele volume que está em excesso no pescoço.
1: Doutora, e quando a tiroide é retirada, depois quais são as consequências para o organismo? Não acontece nada?
4: Em princípio...
1: Ou seja, é só repor a tal hormona que supostamente era produzida?
4: Se tudo correr bem, é fazer a reposição hormonal. É óbvio que uma cirurgia pode ter outras consequências, que são efeitos laterais da cirurgia, que não queremos que aconteçam, como é óbvio, mas que felizmente os nossos cirurgiões endócrinos hoje em dia têm muita perícia, portanto as complicações acabam por ser reduzidas, entre 1 a 3% dos casos, não é? Portanto, depois ficamos sem tiroide, temos que tomar a hormona para o resto da vida.
1: Muito bem, e é só, não há mais nada, não há mais nenhum efeito a nível do organismo pelo facto de não se ter tiroide, não é? Olha, um bocadinho assim como...
4: Eu vou dizer uma coisa.
1: Diga.
4: Nós costumamos animar muito os doentes a dizer, não, vai tomar a hormona da tiroide, vai se sentir lindamente. Na maior parte dos casos é assim. E eu tenho muitos doentes, pronto, já faço endocrinologia há muitos anos, e tenho muitos, muitos doentes que ou foram operados à tiroide, ou que têm hipotiroidismo, fazem a hormona da tiroide, têm uma vida perfeitamente normal. Mas nós temos uma pequena percentagem de doentes, na realidade são mais até doentes operados, que fizeram, portanto, uma cirurgia radical, uma tiroidectomia total, que dizem que nunca mais se sentiram da mesma forma.
1: E o que é que sentem?
4: Eu estou-me a lembrar, por exemplo, de um doente que eu tenho aqui no hospital, na minha consulta, que tinha um cancro da tiroide e que foi operado, retirou a tiroide toda, está a fazer a hormona da tiroide, as análises dizem que ele está compensado, que está controlado, mas ele sempre que vem à consulta diz-me assim, doutora, eu antes corria 20 km e agora não consigo.
1: Pois.
4: Eu desde que tirei a minha tiroide...
1: Nunca mais fui o mesmo.
4: É verdade. Porque... possivelmente há algo fisiológico e nós sabemos que há. Porquê? Porque na realidade a tiroide fabrica duas hormonas, a T4 e a T3. A T4 depois, nos nossos tecidos, vai-se transformar em T3, que é a nossa hormona biologicamente ativa. Quando nós fazemos a substituição, nós na realidade só estamos a fornecer a T4. Portanto, nós aguardamos que ela se transforme completamente em T3. Mas sabemos que em algumas pessoas... se calhar essa parte tão fisiológica da conversão de T4 em T3 não se dá assim tão bem e são essas as pessoas que têm alguma sintomatologia.
1: Muito bem. Doutora, para terminarmos, eu gostava de lhe perguntar, se calhar voltando ao início da nossa conversa, que tem a ver com os diagnósticos, que tem a ver com as pessoas que têm alguns sintomas mas não sabem exatamente o que é e vão deixando andar, vão arrastando, vão, enfim, deixando passar o tempo. Quais são as grandes recomendações que nos pode deixar aqui para que isto não aconteça?
4: Olha, uma grande recomendação que eu gostaria de deixar é consulte pelo menos uma vez por ano o seu médico assistente. Acho que isso é fundamental. Se achar que algo não está bem com o seu organismo, que realmente não consegue explicar estes sintomas que podem ser subtis, peça ao seu médico de família, ao seu médico assistente, para fazer uma função tiroideia. Tenha uma alimentação saudável, porque este ano o nosso tema é tiroide e nutrição. Tenha uma alimentação saudável, variada, em sais minerais, em vitaminas, mas não tome suplementos sem a prescrição do seu médico, porque por vezes isso faz mais mal do que bem. A sensação que as pessoas têm é que tudo o que é natural faz bem, não é verdade. Uhum. E a tiroide, por vezes, é muito sensível a esses produtos naturais ou a suplementos em excesso.
1: E estão muito na moda, não é?
4: Estão muito na moda, uhum. Exatamente. E estão muito na moda. E depois, para aquelas pessoas realmente que fazem outros fármacos, para a mulher que quer engravidar, para a mulher na menopausa, sim, devem fazer um rastreio da disfunção tiroideia.
1: Muito bem, obrigada por ter vindo à Antena 1, por nos ter ajudado também a refletir um bocadinho sobre esta pequena glândula que às vezes pode dar muitos problemas, a tiroide. Obrigada e bom trabalho, até à próxima.
4: Muito obrigada, até à próxima.
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1: Estamos a caminho das 4 da tarde, é uma boa hora. Faltam 7 minutinhos para as 4, é uma boa hora para saber do trânsito, Paulo Galvão.
12: Vamos começar pela região do Porto. Trânsito lento no sentido Matosinhos-Porto da A28, trânsito a escoar na A20 em direção à Ponte do Freixo. Nos últimos minutos, um animal a vaguear pela VCI e pela zona da Ponte do Freixo, a pedir atenção à velocidade para quem está a entrar ou a sair do Porto por esta ponte. Temos esta hora na região centro do país trânsito parado no IC2, a sul de Condeixa Nova, com trabalhos. As filas são nos dois sentidos. Na região de Lisboa está a ser resolvido o acidente no sentido Algesta, que vem na Cril, com o trânsito demorado para quem vai pouco depois do nó da Pontinha em direção a Olival Basto. Filas também na segunda circular, nos dois sentidos, entre as Torres de Lisboa e o Terminal 2 do aeroporto, para atravessar o Campo Grande. Final da A5 lento para chegar às Amoreiras na descida de Monsanto. Trânsito lento também na Avenida da Ponte para sair de Lisboa para Almada.
1: Obrigada, Paulo. Até amanhã.
12: Até amanhã.
1: Paulo Galvão, no Serviço de Trânsito da Antena 1, recupera o número de telefone que está disponível para troca de informações, 800-21-0101. Boa tarde, boa viagem.
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1: Daqui a pouco vamos tirar mais uma dúvida de português na ponta da língua com a Sandra Duarte Tavares. Por agora queria dizer-lhe que o exército de Israel é acusado de tortura e agressões aos ativistas da última flotilha para Gaza. É um caso que mereceu uma condenação em peso por parte de vários governos, incluindo o governo português. O Consulta Pública vai debater a posição israelita, a situação em Gaza e também as consequências desta polémica para as relações diplomáticas com a União Europeia. Consulta Pública que é para ouvir esta quarta-feira, portanto depois da manhã, entre as 10 e o meio-dia, aqui na Antena 1, com a moderação do Frederico Moreno. Estamos a 6 minutos, aliás, das 4 da tarde. Daqui a pouco vamos então tirar a tal dúvida de português na ponta da língua. Por agora, queria convidá-lo a ouvir uma canção que nos leva também para um espetáculo que vai acontecer no próximo domingo, 31 de maio, às 8 da noite, Republic of Love, é assim que se chama. É um concerto sobre o estado atual da América. Inclui canções de Laurie Anderson, mas inclui também as palavras e os pensamentos de muitos americanos, como, por exemplo, Bob Dylan, como Lou Reed, como John Cage e muitos outros. É uma celebração da liberdade que antecipamos aqui e agora.
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0: É assim mesmo que se chama esta música, Language is a Virus, com Laurie Anderson. Ela que vai estar no próximo domingo 31 deste mês de maio no Centro Cultural de Belém para uma celebração da liberdade.
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0: Agora sim, está na hora. Vamos então tirar mais uma dúvida de português, como sempre com a Sandra Duarte Tavares na ponta da língua. Ora, hoje pergunta-nos um ouvinte se é correto dizer ídolo homem e ídolo mulher. Ó, oh, Sandra, como é
2: não
0: que é?
2: Não é. Nós temos em português vários nomes, são os chamados nomes sobrecomuns. O que é que são nomes sobrecomuns? São nomes que têm uma única forma e até o seu artigo, o determinante artigo que os acompanha, fica intacto. Mas esse nome pode designar um sexo. Perdão, uma pessoa do sexo feminino ou do sexo masculino.
0: Dá lá exemplos.
2: A pessoa. Uhum. A Filomena é uma pessoa e uma profissional extraordinária, mas não quer profissional agora, quer pessoa. A pessoa. E o João, o Diogo, é uma pessoa extraordinária. Não é a pessoa. Para o homem, para a mulher. A vítima. Uhum. A vítima, não.
0: A criança.
2: Vítima. A criança, a vítima, a testemunha. Sei lá, imagine-se que eu digo que Jesus Cristo é o meu ídolo. E alguém que diz que uma cantora como Madonna, a Matilde está a dizer que a Madonna é o seu ídolo. Não é a sua ídola, uhum. Nem é a sua ídolo. Ao contrário de nomes que, cujo artigo é que determina, são os nomes comuns de dois géneros. Por exemplo, dentista, pianista, cliente, aí o artigo muda. Uhum. A cliente, o Diogo, a Filomena é a cliente, o Diogo é o cliente. Não é o caso. Portanto, ídolo pertence ao grupo de testemunha, vítima, pessoa, criança.
0: É sempre o ídolo.
2: Exatamente,
0: seja mulher, sempre. Seja homem.
2: Sem dúvida. Portanto, não existe nem ídolo homem, nem precisamos disso.
0: Nem existe ídola. Não, é?
2: Não existe ídola, não existe a ídolo, portanto o artigo mantém-se no masculino. O uhum. ídolo pode designar um ser do sexo masculino ou feminino e não precisamos de homem e de mulher, portanto não precisamos.
0: Pronto, muito bem, está explicado. Gostamos tanto de ter aqui, nem imaginas. Olha, tiras as nossas dúvidas todas.
2: É um
0: Obrigada.
2: Gosto.
0: Sandra Duarte Tavares na ponta da língua.
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0: Bom, e posto isto, está na hora de me ir embora. Fica a Karina Jorge e o Nuno Rodrigues para o programa da tarde. Eu volto amanhã, depois das duas. Boa tarde.
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3: Boa tarde, são 4 horas no continente e na Madeira, 3 nos Açores. Está a começar o primeiro programa da tarde desta semana. Olá, Nuno Rodrigues.
4: Olá, Karina, viva.
3: Boa tarde, bem-vindo. A esta hora, no topo da atualidade, o que temos?
4: Já tem data, abre portas no próximo mês o primeiro centro público para tratar a dependência do jogo. Os pedidos de apoio ao ICAV mais do que duplicaram nos últimos 2 anos. É tema em destaque no programa da tarde de hoje. Portugal passa a contar a partir de agora com uma plataforma de acompanhamento da fraude digital. A iniciativa apresentada há pouco pelo Banco de Portugal promete reforçar a cooperação entre todas as entidades relacionadas com este fenómeno. É património mundial da Unesco e um dos monumentos mais emblemáticos de Lisboa. A Torre de Belém volta a receber visitas a partir desta semana, depois de 1 ano de obras de conservação e restauro.
3: A esta hora estão 19 graus em Ponta Delgada, 22 no Funchal, 25 no Porto e também em Coimbra, 28 em Lisboa e Faro. Edição das 4 no programa da tarde com Nuno Rodrigues.
4: Estava prometido para a segunda metade do ano, mas abre portas já no próximo mês. O primeiro centro público para tratar a dependência do jogo vai ficar disponível a partir de junho. A data é revelada na Antena 1 pela presidente do ICAD, o Instituto para os Comportamentos Aditivos e Dependências. Joana Teixeira explica que a nova estrutura vai passar a prestar apoio especializado no tratamento deste problema que envolve várias áreas.
5: O ICAD já definiu um centro de tratamento especializado em ambulatório para o tratamento de jogo a dinheiro em Lisboa, que irá abrir em junho. Portanto, terão o tratamento em ambulatório, que será feito por uma equipa multidisciplinar. Também vamos ter apoio do serviço social, portanto, uma intervenção também de reabilitação psicossocial, e também vai haver apoio de parte financeira para pessoas que tenham problemas mais graves.
6: Falou-me no mês de junho, já há uma data específica para a abertura, em que ponto é que está?
5: Há neste momento a ser planeada a abertura para a segunda quinzena de junho.
4: Será o primeiro centro público para tratar a dependência do jogo, abre portas, como ouvimos, no próximo mês. Em simultâneo, o ICAV quer apertar as regras do jogo online, com foco na publicidade e nos influenciadores.
5: Há alguns desafios, nomeadamente a publicidade dos influencers e esta grande acessibilidade ao jogo online, seja a dinheiro, seja de videojogos. E, portanto, nós temos realmente no ICAD esta preocupação e estamos neste momento a trabalhar na elaboração de medidas que iremos propor para tentarmos regular e reduzir o impacto na saúde que estas medidas de jogo têm.
4: Regras mais apertadas para a publicidade e para os influenciadores na área do jogo a dinheiro, numa altura em que os sites de apostas online continuam a apostar forte nos anúncios comerciais. João Marques, especialista do ICAD na área do jogo a dinheiro, adianta que há cada vez mais jovens, em especial menores, a apostar nestas plataformas.
7: É muito fácil eu ter no meu bolso um casino. As gerações que estão agora a sofrer com o problema do jogo cresceram a aprender a jogar, a usar um smartphone, a usar um tablet, a interagir com as novas tecnologias, porque a verdade é que os números o que mostram é que abaixo dos 18 anos nós temos cada vez mais jovens a experimentar jogar a dinheiro, nomeadamente online. Não entram pela porta de um casino porque não lhes é permitido.
4: Nos últimos dois anos, os pedidos de apoio ao ICAD relacionados com o vício do jogo a dinheiro mais do que duplicaram. É um problema que pode destruir relações, famílias e deixar marcas na vida pessoal e financeira de quem é apanhado. É um desses casos, Inês Martins, que vamos conhecer hoje no programa da tarde.
8: Onde eu me sentia bem era no casino, mas não era suficiente. Então eu cheguei a estar no casino físico, com o telemóvel à frente, a jogar online ao mesmo tempo.
9: Jorge Antunes foi viciado em jogo durante 25 anos, parou há 5. Conta que o vício o transformou numa pessoa mentirosa e manipuladora.
8: A mentira fazia parte do meu cotidiano, porque eu precisava de manipular as pessoas. Uma situação que me chocou muito e que ainda hoje estou a resolver foi gastar as poupanças todas que eu tinha amealhado para a minha família. E eu gastei tudo.
9: E Jorge olha para a publicidade que vê constantemente na rua, nas televisões, nas redes sociais, como um impulsionador para levar alguém a começar o vício ou a ter uma recaída.
8: Para quem está em sofrimento e está a recuperar, ou a tentar recuperar, é um gatilho muito grande estar a ser bombardeado constantemente. Em relação a quem faz a publicidade, é muito tentador, financeiramente, é muito tentador. Jovens influencers não querem pensar nas consequências que isso traz para as outras pessoas. O que interessa é, eu vou comprar um carro com este dinheiro. Mas se soubessem as consequências que isso traz para a vida de milhares de pessoas, que são mesmo milhares de pessoas, nós em Portugal estamos com uma epidemia de jogo, pensavam duas vezes.
9: E segundo os dados mais recentes do Instituto para os Comportamentos Aditivos e as Dependências, o número de pessoas a pedir ajuda tem mesmo vindo a aumentar. Em 2023 foram 358 pessoas. No ano passado, o número subiu para 782.
4: É um tema que está em destaque no programa da tarde de hoje. É também pela internet que têm disparado as fraudes digitais em Portugal e um pouco por todo o mundo. O Banco de Portugal anunciou esta tarde uma plataforma de acompanhamento deste fenómeno, que vai reforçar a cooperação entre todas as entidades envolvidas no combate à fraude digital. O governador Álvaro Santos Pereira apresentou há pouco esta iniciativa, garantindo desde logo que a instituição, o Banco de Portugal, não vende produtos financeiros.
10: Se algum dia, quem está em casa, vir alguma mensagem, não só do governador, como dos vice-governadores, ou o administrador do Banco de Portugal, ou diretores do Banco de Portugal, ou quem quer que seja do Banco de Portugal, a vender produtos financeiros, isso não é verdade. Nós nunca o faremos. O que queremos fazer é exatamente combater estas fraudes. O que fazemos hoje é lançarmos a plataforma de acompanhamento da fraude digital. Esta plataforma nasce com um objetivo muito claro: reforçar a cooperação entre todos os intervenientes relevantes, ultrapassar a fragmentação da informação e promover uma abordagem integrada ao fenómeno da fraude digital.
11: Uma iniciativa apresentada há pouco pelo governador do Banco de Portugal, Álvaro Santos Pereira. O país passa a contar a partir de hoje com uma plataforma de acompanhamento da fraude digital. Esta iniciativa promete reforçar a cooperação entre todas as entidades relacionadas com este fenómeno. A internet traz também perigo para as crianças. Neste Dia Internacional das Crianças Desaparecidas, o Instituto de Apoio à Criança lançou um conjunto de materiais para ajudar na prevenção do desaparecimento de menores. Sandra Henriques.
12: Quando estás online, não partilhes fotos, dados pessoais, nem aceites mensagens ou convites de quem não conheces.
13: Esta é uma das mensagens do vídeo. O objetivo principal é a prevenção do desaparecimento de crianças, revela Anabela Reis, do Instituto de Apoio à Criança.
14: Acreditamos que a prevenção começa desde cedo e cada vez mais temos de começar a trabalhar determinadas temáticas ainda em contexto pré-escolar.
13: Portanto, é a prevenção aqui o foco para evitar o desaparecimento de crianças?
14: Sim, totalmente. Ou seja, apesar de existirem os serviços da linha 116-000, que é um serviço, no fundo, para já trabalhar a situação em si, não é? A emergência. É importante trabalharmos, não perdermos o foco de que as crianças precisam de ter um conhecimento informado.
13: Para além do vídeo, há um livro, um caderno de colorir e um jogo de cartas dilema criados em parceria com a editora Ideias com História. Miguel Correia, da editora, fala num desafio de criar este material com muito conteúdo de sensibilização.
15: Sensibilizam para isto dos cuidados a ter e de como devemos abordar esta questão do desaparecimento, dos desaparecimentos, dos raptos, etc. E, portanto, o desafio foi mesmo esse. Já agora dizer que são materiais que apelam muito à reflexão, ao espírito crítico. Portanto, são todos eles, principalmente o jogo de cartas, que tem
13: depois
15: esta
13: também ao debate intergeracional, na própria família.
15: Exatamente, isso é fundamental. Portanto, são materiais que podem ser aplicados em contexto escolar, que é importante, em contexto familiar, e aqui com esta preocupação de ser intergeracional, mas também, de certa forma, materiais podem ser usados pelos miúdos individualmente, isto é, não obrigam a ter um moderador, embora sejam materiais de sensibilização, não são meramente lúdicos, são lúdico-pedagógicos.
13: Os materiais são destinados a crianças, desde o pré-escolar até ao segundo ciclo do ensino básico.
11: O Instituto de Apoio à Criança disponibiliza estes materiais às escolas, está também disponível para ir aos estabelecimentos de ensino, falar sobre o tema do desaparecimento de crianças. Já a linha SOS Criança Desaparecida recebeu, desde o início de 2024, mais de uma centena de denúncias associadas a fugas de casa e também a casos de rapto parental. Um bombeiro sofreu ferimentos esta tarde no combate a um incêndio que voltou a atingir os armazéns logísticos da empresa DHL em Via Longa, no concelho de Vila Franca de Xira. O bombeiro sofreu ferimentos leves por trauma, é isso que indica a Proteção Civil. Ele foi transportado, entretanto, para o Hospital de Vila Franca de Xira. Quanto ao ponto de situação relacionado com este incêndio, o presidente da Câmara de Vila Franca, Fernando Ferreira, dá conta das últimas informações disponíveis.
16: Trata-se de um incêndio que ocorreu a partir da mesma zona onde já tinha ocorrido aqui há umas semanas, o que são as zonas dos painéis solares, portanto, indiciam aqui alguma deficiência de funcionamento, certamente, ou de instalação. Os bombeiros estão neste momento a fazer o combate ao incêndio. As coisas estão controladas na medida em que, em princípio, vai conseguir conter um incêndio apenas naquele local, não alastrando para outros. Não há, para já, nenhum tipo de habitações em risco. E as informações que temos é que também não há vítimas em termos de trabalhadores que se encontrassem lá dentro. Para já é a informação de que dispomos, embora estejamos ainda numa fase relativamente inicial de combate ao incêndio, mas as coisas para já, estão a correr bem.
11: Explicações do presidente da Câmara de Vila Franca de Xira. Há algumas semanas o fogo já tinha atingido estes armazéns. O incêndio de hoje começou por volta da 1 da tarde na zona de cobertura deste complexo de armazéns da DHL em Via Longa. Depois de um ano de portas fechadas para obras de conservação e restauro, a Torre de Belém, monumento emblemático de Lisboa, reabre nos próximos dias, para já, Arlinda Brandão, com acesso limitado a 900 visitantes por dia.
17: Passamos esta porta antiga e entramos na Sala dos Reis, dentro da Torre de Belém, e são as varandas e a vista de Lisboa que temos a partir do rio que nos desperta para o presente, de um monumento que com estas obras parece novo, mas que já tem mais de 500 anos.
18: Fizemos a intervenção total dos rebocos que estavam em péssimo estado e o tratamento do pavimento.
17: Teresa Silveira, coordenadora dos trabalhos de conservação e requalificação da EN Restauros. Os quatro pisos e as 93 escadas em caracol da Torre de Belém estiveram durante um ano e 50 dias em obras e nota-se bem nas escadas que estavam negras e foram limpas com um feixe de laser.
18: Imaginar que passam milhares de pessoas por este monumento, portanto imaginar que todas as pessoas precisam de colocar a mão na pedra por razões de segurança.
17: Já estamos cá fora, no terraço do Baluarte, no piso 1, com uma vista privilegiada sobre o rio onde se fazia a vigilância.
18: Toda esta área foi intervencionada, tanto do ponto de vista da conservação e restauro da pedra, como das madeiras.
17: O liós brilha e as esculturas mostram-se com todos os seus elementos de estilo manuelino, com motivos decorativos inspirados nos descobrimentos.
18: Quem está virado para o rio e vê a fachada, vê novamente as esferas armilares, o escudo, com os detalhes que era impossível ver na altura. Portanto, toda a sujidade traz-nos esse ruído visual.
17: Vamos espreitar o que muitos chamam de tesourinho. Metemos a cabeça numa pequena abertura para vermos a escultura do rinoceronte.
18: Foi necessário proceder também a alguma consolidação da pedra, porque já se começa a perder algumas das formas.
17: A Torre de Belém mostra-se com as marcas do passar do tempo, mas limpa e com mais para ver.
11: É ponto de passagem obrigatório para os milhares de turistas que visitam Lisboa todos os dias. A cerimónia oficial de reabertura da Torre de Belém está marcada para amanhã. Começa a receber visitantes no dia seguinte, na quarta-feira. É um dos monumentos mais emblemáticos da cidade de Lisboa e também do país. É também classificado como Património Mundial da Unesco.
3: Edição das 4 no programa da tarde com Nuno Rodrigues, também em simultâneo com a RTP Mundo e em permanência online em noticias.rtp.pt. Quatro horas e praticamente 15 minutos. Paulo Galvão, olá, boa tarde.
19: Olá, bem-vindo. Carina Jorge, boa tarde para ti.
3: Conta-nos então o que vês.
19: Vamos começar em Lisboa. O IC19 tem uma carrinha avariada na reta dos comandos da Amadora, a complicar o sentido Sintra-Lisboa. Segunda circular a acumular de Telheiras para o aeroporto. A A5 de Monsanto para as Amoreiras. Na Cril está por resolver um acidente no sentido Algés-Sacavém. É depois do nó da Pontinha, só se passa pela via mais à esquerda e está sujeito a demora. No centro do país, o IC2 está parado no sentido Lisboa-Porto, a sul de Condeixa Nova, com trabalhos. A alternativa é a A1. A cidade do Porto, a esta hora, não tem problemas, apenas o trânsito esperado neste horário.
3: E até às 8 da noite pode utilizar a linha verde. Está disponível nacional e gratuita 821-0101. 821-0101. Boa viagem, bom regresso a casa.
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3: Mais à frente neste programa da tarde, vamos até ao Rio de Janeiro visitar a favela da Rocinha. Para já, Taylor Swift, para começar. Até ao Rio de Janeiro visitar a favela da Rocinha. Para já, Taylor Swift, para começar.

0: Ai, que delícia! Chama-se Opalite, Taylor Swift no programa da tarde. No programa da tarde vamos até à hora de jantar, já podemos espreitar o menu. Cresceu numa família de músicos, construiu também uma carreira versátil, dominando instrumentos como o cavaquinho, a guitarra, o violão e até o baixo. Chama-se Tonico Goulart e é um músico brasileiro, radicado no Algarve há mais de 20 anos. A sua vida de músico cruza-se também com uma vida pessoal cheia de viagens e de histórias que passam pelo Mesa para Dois de hoje.
1: Depois eu mandei uma carta para um músico que estava no Algarve, que vive e está ainda no Algarve, chama-se Jair Batista, porque ele tinha tocado 14 anos com um primo meu em São Paulo. E o meu primo disse: ah, tu vai a Portugal, esse cara tá lá, manda uma carta pra ele. Eu mandei uma carta em Lisboa pra ele: olha, tô aqui carregando peixe, aqui não tá fácil, trabalhando aqui na estiva, eu sou guitarrista, se precisar de um guitarrista aí, manda uma carta pro Algarve. Ele morava em Albufeira. Ele responde, liga pro hotel que eu estava. Algumas vezes dormi na rua, porque já não tinha grana pra dormir lá. Aí apareceu a chance, através do João, da gente tocar no Cine Éden. E a gente tocava lá, aquilo era um luxo só. Só que a gente não tinha grana para comer lá, né? Como é óbvio.
0: O músico brasileiro Tonico Goulart é então convidado de Edgar Canelas no Mesa para Dois de hoje. 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Ora, nós a seguir temos viagem marcada até à Favela da Rocinha.
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1: Ora, à primeira vista pode parecer um pouco estranho, mas a verdade é que no Brasil, na atualidade, o turismo nas favelas está cada vez mais na moda, Nuno, mas também é utilizado por estas comunidades justamente para quebrar estigmas e preconceitos.
2: São territórios, sem dúvida, Karina, muitas vezes estigmatizados, não é por acaso que os conhecemos de nome, mesmo sem nunca lá termos passado, e a verdade é que são cada vez mais os turistas que não se ficam pelas atrações de luxo do Rio. As favelas transformaram-se também em pontos de passagem obrigatórios. É o que acontece com uma das maiores, a favela da Rocinha. Só em fevereiro, 40 mil turistas passearam nesta comunidade que tenta quebrar os estigmas associados ao crime e também à pobreza. O correspondente da Antena 1 no Brasil, Daniel Catalão, vai explicar-nos como tudo funciona.
3: O zumbido e as palmas são para mais um vídeo cuja receita conquistou o mundo. É simples na forma e avassalador do impacto. De um drone vemos a pessoa numa laje e quando o drone sobe revela uma cascata de telhados e betão. O labirinto que é a favela da Rocinha no Rio de Janeiro. Virou tendência no Instagram e os turistas vêm de todo o lado. A Kika é de Vila Nova de Gaia.
4: Tenho visto nas redes sociais, nos Reels, não é? Está muito divulgado, aparece para toda a gente, está a ser um sucesso, um fenómeno mundial.
3: Estes vídeos tornaram-se na face visível do projeto Favela Turismo, que ajudou a tornar a Rocinha num dos pontos de visita no Rio de Janeiro. E mudou a vida de vários jovens que aqui conseguiram o primeiro emprego pilotando drones, como o Gabriel Silvestre.
5: Esse foi meu primeiro trabalho, eu ganho dinheiro com isso, então assim, para mim foi um sucesso, né? Porque, como eu falei, eu estou ajudando muito em casa, então mudou muito, muita coisa.
3: Outro ponto de paragem na visita à Rocinha é o espaço do Acorda Capoeira. Acolhe jovens em risco e leva-os em atuações pelo mundo. É a missão do mestre Manel.
6: A gente tem que mudar a cara da comunidade assim, né? Hoje não adianta a polícia entrar brigando, tiro para lá, tiro para lá, porque a gente não muda, muda com estudo e educação e projeto social.
3: No andar de baixo, João Grilo fala com orgulho na forma como a capoeira e o turismo lhe mudaram a vida.
7: E hoje eu posso falar para você que dentro da comunidade eu consigo ter um padrão de vida assim bem legal, mas graças ao turismo, graças ao projeto Acorda Capoeira que me deu essa base.
3: Nas ruas, 2.000 motas executam um bailado aparentemente caótico. Transportam moradores e cada vez mais turistas, sempre acompanhados por guias locais, como o Vítor e o Marcelo.
8: Assim, é muito legal ver que galera de muitos países que eu nem imaginava, né, que poderia estar conhecendo, está se interessando de vir conhecer a Rocinha.
9: Hoje eu consegui comprar minha moto nova, consegui comprar minha casa. E não ajudou só a mim, como ajudou bastante pessoas aqui da favela.
3: Todos ganham. Há mais de 40 negócios ligados ao turismo e 8 projetos culturais integrados. Parte do dinheiro é para obras públicas. O criador do projeto é Renan Monteiro.
10: Eu, nascido e criado aqui, sempre fui empreendedor, né?
3: Decidiu mudar a narrativa da comunidade em 2018, que tinha sofrido um revés com a morte de uma turista espanhola. Começou pelo bar-restaurante Mirante da Rocinha e evoluiu para o que existe agora, algo bem estruturado. Porque antes o que havia eram jipes que passavam na favela como se fosse um safári.
10: Eles viam tudo muito superficialmente. Então agora o tour é feito com muito mais propriedade por quem vive aqui, né? E a gente consegue mostrar muito melhor agora a realidade mesmo da favela. As coisas boas que acontecem aqui, que é 99,9%.
3: Mas o acesso não é livre. A visita tem de ser feita com os guias autorizados, que tiveram formação. Para a segurança, é tudo gerido numa aplicação de telemóvel que permite saber em tempo real quantos turistas estão na Rocinha e onde andam. Só em fevereiro, 41 mil estrangeiros visitaram esta favela. Encontramos vários, fascinados. Dos Estados Unidos, apaixonados pelas pessoas.
11: I love the people here.
3: Dos Países Baixos, porque conheceram como se vive aqui.
11: Yeah, it's completely different than the Rio in the city. It's very different from the rest of Brazil, so it's nice to see and feel the local culture.
3: E da Bielorrússia, guiados por um russo.
12: Eu trabalho como guia de turismo com pessoas que falam russo.
3: Que ama o Brasil e cumpre desejos.
12: Por exemplo, hoje eu tenho esse grupo, eles querem visitar a favela, tem interesse maior do que visitar o Cristo Redentor.
3: Apesar da sombra do crime organizado, uma vaga humana está a combater o preconceito.
10: Como em qualquer lugar, tem violência, né? É lógico que isso representa, sei lá, menos de 1% do que é a realidade da favela, mas a gente sabe que existe e a gente vem com o turismo como ferramenta de transformação. É importante o turismo estar presente porque vai levando novas oportunidades para aqueles que iam, de repente, para uma vida que não é legal.
3: O projeto Favela Turismo está centrado na Rocinha, que terá 150 mil habitantes, mas já se estendeu à favela do Vidigal e ao complexo conhecido como PPG. E procura mitigar o estigma que ainda recai sobre estes locais que marcam a paisagem do Rio de Janeiro.
2: Reportagem do correspondente da Antena 1 no Brasil, Daniel Catalão, na favela da Rocinha, onde o turismo já gera receitas para a comunidade, como percebemos neste projeto, Karina, que tenta acabar com a ideia de que a favela é sinónimo de violência.
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1: E da música para as estradas portuguesas com o Paulo Galvão, a esta hora, conta-nos o que vês então.
2: Vamos começar pela cidade do Porto, trânsito lento na Avenida AEP, nos dois sentidos. Também a VCI já está para arranca entre o Estádio do Dragão e a saída para Braga. Marginal do Porto também a acumular, A1 e a A44 também com trânsito lento junto ao nó de Coimbrões. Evitar o IC2 está muito demorado para chegar a Condeixa Nova para quem vai de sul para norte. A alternativa nesta zona é a A1. Deve-se a trabalhos esta demora. Filas também em Lisboa, na Cril, com um acidente por resolver. Envolveu uma moto, ou estão a ser feitos trabalhos de limpeza entre as saídas da Pontinha e a saída para a zona comercial de Odivelas, com trânsito bastante demorado para quem vai no sentido Algés-Sacavém. Uma carrinha avariada na reta dos comandos da Amadora, no IC19, em direção a Lisboa, também com trânsito lento. Filas para a ponte 25 de Abril, já na zona de Campolide, em direção a Almada. O melhor acesso para já é o de Alcântara. A segunda circular está completa entre a zona das Torres de Lisboa e o Terminal 2 do aeroporto, nos dois sentidos, para atravessar o Campo Grande. Mas a segunda circular tem agora também uma ocorrência junto à Escola Superior de Comunicação Social e o trânsito está a acumular para sair de Lisboa em direção ao IC19.
1: Faça boa viagem com a rádio que liga Portugal e também até ao dia de amanhã, uma terça-feira que continua quente, com céu em geral limpo e com uma nova subida da temperatura. E começamos por Aveiro, que amanhã chega aos 25 graus, Viana do Castelo 26, Guarda 27, Porto e Faro 28, Bragança e Viseu 31, Braga e Vila Real 32 e é sempre a subir. Castelo Branco 33, Coimbra e Porto Alegre 34, Leiria 35, Lisboa e Beja 36 e Santarém, Setúbal e Évora. Amanhã chegam aos 37 graus.
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1: Ligamos também à síntese de notícias, 4:30 com Alexandre David.
3: Perante um fenómeno que não para de crescer, foi decidido abrir mais cedo que o previsto o primeiro centro público para tratar a dependência do jogo. Só devia abrir na segunda metade do próximo ano, mas abre as portas mais cedo, já no próximo mês. Uma data revelada esta tarde à Antena 1 pela Presidente do Instituto para os Comportamentos Aditivos e Dependências. Em simultâneo, o ICAD quer aportar também as regras do jogo online, com foco na publicidade e nos influenciadores. A internet pode ser um local muito mal frequentado. O presidente do Instituto de Apoio à Criança disse hoje que a maior parte das denúncias na linha SOS Criança Desaparecida estão relacionadas com pesquisas perigosas na internet, onde são aliciadas a terem comportamentos de risco. As crianças são apanhadas através da internet e, ao serem apanhadas, usam esquemas, fogem de casa, fogem das instituições e são elas que se vão pôr, entre aspas, na boca do lobo, disse Manuel Coutinho aos jornalistas, alertando que 532 crianças desapareceram nos últimos 4 anos, mas a maior parte foram recuperadas. O ruído pode ser um problema sério. Lisboa tem autorização municipal para 109 eventos ruidosos em simultâneo em maio, um pico histórico, segundo um relatório da Associação de Moradores Vizinhos em Lisboa, que defende a verificação obrigatória de queixas de ruído antes da emissão de licenças, segundo a Vizinhos em Lisboa. Este é um pico histórico no conjunto de dados analisados que resulta da sobreposição de 21 arraiais populares, a abertura da Feira do Livro, 2 mercados nas Avenidas Novas e de múltiplos eventos culturais.
1: E vamos ao desporto. Até porque Diogo Travassos, Walter Madureira, é o mais recente reforço do Sporting de Braga.
4: O lateral de 22 anos foi apresentado esta tarde. Assumo estar muito satisfeito com a mudança do Sporting para Braga.
5: Estou muito feliz por estar aqui. Sinto que o clube confia em mim, que quer apostar em mim. Estou aqui para trabalhar, para fazer o meu papel, com muito esforço, com muita vontade também. Sei que as ambições do clube são grandes e as minhas também são. Portanto, sou mais um para ajudar os meus colegas a batalharmos no campo.
4: E há ligações fortes à cidade que agora o vai acolher.
5: A cidade para mim já não é nova e é uma coisa que muitas pessoas não sabem sobre mim, é que mais de metade da minha família é de Braga, ou seja, já passei aqui muitos natais, muitas passagens de ano, inclusive já vim ver jogos de Braga quando era pequeno. E temos uma brincadeira entre família que eu iria acabar a jogar no Braga. E hoje concretizo um desses sonhos, porque pá, sempre foi um clube que eu simpatizei bastante, gosto bastante e estou muito feliz por estar aqui e por saber também que a minha família também está muito feliz por eu estar aqui.
4: Diogo Travassos fez a formação no Sporting desde os sub-7, estreou-se na Liga pelas Cores do Estrela da Amadora, fez 26 jogos na temporada passada, emprestado pelo Sporting. Este ano, novamente por empréstimo do Sporting, representou o Moreirense, tendo sido o destaque dos Cónegos com 5 golos e também 3 assistências em 30 jogos. Numa altura em que surge como possibilidade para orientar o Benfica, na sucessão José Mourinho, Marco Silva está também, nesta altura, a ser apontado ao AC Milan. O jornal Gazeta dello Sport coloca o treinador português como uma das hipóteses para o banco do clube italiano na próxima temporada. Ainda nas mudanças de treinadores, livre no mercado desde que deixou o Benfica, ainda numa fase prematura da temporada, Bruno Lage pode ter a oportunidade de prosseguir a carreira agora na Turquia, no Beşiktaş. O Sporting acabou esta temporada desportiva sem qualquer título. A derrota perante o Torriense da 2ª Liga na Taça motivou a insatisfação de alguns adeptos. O que faltou aos Leões? Essa é a resposta que tenta dar à pergunta o sócio do Sporting e também antigo membro do Conselho Leonino, Rui Barreiro.
6: Foi o corolar de uma má época desportiva que o Sporting terminou sem qualquer troféu. Começámos por perder a Supertaça com o Benfica e terminámos a perder a Taça de Portugal com o Torriense e no meio, enfim, acabámos por não ser tricampeões por pouco, mas não fomos e a Taça da Liga também se foi embora. E, portanto, não é uma boa época para o Sporting. Portanto, parabéns ao Torriense que mereceu ganhar a Taça de Portugal.
4: O Sporting vai iniciar agora férias. O Torriense, depois de vencer a Taça de Portugal, prepara a segunda mão do play-off. Joga-se na quinta-feira frente ao Casa Pia. Daqui vai sair também a equipa que irá fechar o quadro competitivo da primeira e também da segunda liga.
1: 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E já a seguir, chamamos o António.
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1: É que esta semana temos alguém que, bom, inconfundível, a verdade é essa. Temos o cantor e compositor de música ligeira e popular, um rei dos arraiais, das festas, da televisão, enfim, da rádio. Estamos a falar de Toy, com mais de 50 anos de carreira. Aqui está ele, nos Escolhidas a Dedo desta semana. Conhecemos alguns dos seus êxitos, Coração Não Tem Idade, Estupidamente Apaixonado, Rosa Negra, enfim. Ora, o que será que Toy vai escolher? Para o dia de hoje, o desafio é muito simples. Queremos saber qual é que é uma canção estupidamente espetacular para Toy.
8: Uma canção estupidamente espetacular, eu diria, daquelas que são completamente intemporais. Fly me to the moon, let me play among the stars. Sim, porque é daquelas canções que em qualquer momento sabe bem ouvir. É uma voz fantástica e sempre com arranjos orquestrais maravilhosos. Fly.

0: You. É a primeira escolha de Toy neste Escolhidas a Dedo desta semana. Uma canção estupidamente espetacular. E é claro este clássico Fly Me to the Moon de Frank Sinatra.
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0: Sem perder tempo, vamos até a Bragança já a seguir. Continuamos a visitar algumas das nossas bibliotecas municipais. É o Anfiteatro, não perca.
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0: No anfiteatro de hoje, rumamos até Trás-os-Montes para entrar na Biblioteca Municipal de Bragança, hoje com o Diamantino José, que nos faz então esta visita guiada. Olá, Diamantino, boa tarde.
3: Olá, viva, cá estou eu em Bragança, aqui bem no centro da cidade e num edifício magnífico que alberga a Biblioteca de Bragança e ao mesmo tempo a Biblioteca Adriano Moreira. Já vamos perceber como é que isto funciona. E para isso vou contar com a ajuda da doutora Ivone Brás, que é responsável pela Biblioteca de Bragança, e começando por este edifício, ou seja, a Biblioteca Municipal de Bragança na essência é um património documental vasto e diversificado que mora num edifício com muita história.
4: Mais de 400 anos de história. Este edifício serviu a vários fins, primeiro ligado à igreja, colégios de jesuítas, depois seminário e sede bispado, depois liceu nacional, uma escola básica e atualmente a biblioteca municipal, sempre ligado à educação e à cultura.
3: Há um fio condutor, apesar dos 500 anos, não é?
4: Exatamente, exatamente. Vemos ou conhecemos a parte histórica pelo brasão, pela pedra de armas na fachada do edifício e pelo claustro, que ainda hoje pertence à diocese. O resto é tudo pertence do município de Bragança.
3: Muito bem. E a biblioteca privilegia o quê? Hoje em dia?
4: As pessoas, a comunidade. A biblioteca já hoje já não é só uma casa de livros, não é? É uma casa de informação para ajudar a progredir na literacia à sua comunidade.
3: E o acervo da biblioteca é suficiente para isso tudo?
4: É suficiente, é enriquecido várias vezes ao ano, é muito diversificado e está muito atual. Sim, é suficiente, mas quando precisamos compramos mais.
3: E quem é que procura essencialmente a biblioteca? São estudantes da universidade? É um cidadão comum?
4: O cidadão comum, se tivesse que colocar em números, como sala de leitura, espaço de trabalho, alunos do secundário da cidade. Depois há algumas pessoas que trabalham à distância, que utilizam a biblioteca por ser um espaço silencioso e agradável e com acesso à internet livre, e depois toda a população que procura, pessoas até com mais idade que querem manter ativa o seu cérebro através da leitura e também que participam muito nas nossas atividades. Público infantil, estamos muito direcionados para as famílias, temos uma atividade mensal que junta mais de 200 pessoas aos sábados de manhã para horas do conto e trocar livros.
3: E os pequeninos aderem?
4: Muito, muito, muito, muito.
3: Bom, eu no início falava do facto de estar aqui neste edifício a Biblioteca de Bragança e a Biblioteca Adriano Moreira. Explique-nos o conceito este da Biblioteca Adriano Moreira.
4: A Biblioteca Adriano Moreira é um fundo da Biblioteca Municipal e é fruto da doação generosa do professor Adriano Moreira, enquanto estava vivo, que fez um protocolo com o município de Bragança e cedeu todo o seu espólio bibliotecário e não só, também os trajes académicos, condecorações, alguns objetos de arte relacionados com a sua vida académica e até política, enquanto ministro do Ultramar, e está aqui na biblioteca, está inserido na biblioteca municipal como mais uma oferta e uma biblioteca especializada na área da ciência política e das ciências sociais.
3: Uhum. Bom, e a biblioteca vai organizando algumas iniciativas, por exemplo, tem o Clube de Leitores, o que é isso?
4: O Clube de Leitores de Bragança é um clube que já está na 9ª edição, é o 9º ano que existe, e é, na prática, um grupo de pessoas que gosta de ler, que têm em comum o gosto pela leitura, que se juntam aqui na biblioteca aos fins do dia, entre as 6 e as 8h30 da noite, para falar sobre livros. Depois, a partir daí, criamos uma parte um pouco mais humanitária e social. Aproveitamos esses encontros para prolongar com jantares literários, com saídas de campo, passeios literários e pronto, é aquilo que eu lhe disse, é uma biblioteca para as pessoas.
3: E quem melhor do que a Ana Guimarães, que pertence ao tal Clube de Leitores, para nos dizer, primeiro, imagino que gosto, porque se assim não fosse não estaria aqui, mas isto é um grupo de amigos, de amantes de leitura?
5: É, eu faço parte do clube desde a primeira edição. E a prova de que gosto e estou contente com o clube é que desde então nunca deixei de fazer parte do clube. No início as pessoas, naturalmente, a maioria delas não se conheciam, algumas sim, mas a maioria não. Mas com o passar dos tempos, de facto, foram-se criando laços de amizade, para além daqueles laços das pessoas que se encontram para discutir livros. E isso nota-se muito, até porque as pessoas continuam a encontrar-se fora do clube e fora das atividades do clube. É frequente membros do clube encontrarem-se para tomar um café, para discutirem o último livro que estão a ler.
3: E é consensual, ou seja, o clube é consensual nas escolhas que fazem, nas discussões que fazem sobre os livros?
5: Não, há uma diversidade muito grande de opiniões e de escolhas. Os temas de discussão de cada mês, portanto, cada mês há um desafio. Normalmente são discutidos num grupo WhatsApp que nós temos, em que as pessoas fazem sugestões, e depois ou votamos ou faz-se uma seleção com base nesse grupo inicial de sugestões. Isto tem variado ao longo dos anos. E claro, há sempre uns temas que nos agradam mais do que outros, as pessoas têm gostos e gostos diferentes, mas por vezes isso também se torna um desafio. Por exemplo, eu não sou grande fã de poesia, a verdade é essa, e já me obriguei, entre aspas, a ler poesia por causa do clube, e devo dizer que foi uma experiência de que eu gostei. Não gostei de toda a poesia que li, mas descobri coisas que não teria descoberto por mim própria, porque não ia ter esse incentivo.
3: Doutora Ivone Vaz, tem percepção do que é mais procurado em termos de leitura aqui na biblioteca? Se é literatura portuguesa, não é?
4: Ficção, literatura estrangeira mais, mas também alguma portuguesa. Se eu tivesse que pôr de 0 a 100, 60 a 40. Literatura estrangeira e literatura portuguesa.
3: Ora bem, agradeço à doutora Ivone Braz, responsável aqui pela Biblioteca de Bragança, e também à Ana Guimarães, que faz parte do Clube de Leitores. Eu vou aproveitar para falar ali com duas das pessoas que estão na sala de leitura, vou chamá-las cá para fora, porque não se pode fazer barulho naquela sala. Vou chamá-las, por favor, venham aqui, não se importam. Ora, cá está. Vamos então aqui ao encontro de uma menina mais pequenina e de uma menina maior. Eu vou começar pela menina maior. Já vi que tem aí dois livros. É aqui de Bragança, eu suponho.
6: Exatamente.
3: Como é que se chama?
6: Mirtília.
3: Mirtília. Frequenta com regularidade a biblioteca aqui de Bragança?
6: Sim, costumamos vir requisitar livros, tanto eu como a minha filha, e às vezes até realizar alguns trabalhos e fazer também algumas pesquisas, pronto, aquilo que é necessário para a escola e também, pronto, para prazer pessoal, por assim.
3: Mas é professora?
6: Sou professora.
3: Ah, bom. E o que é que tem aí na mão? O que é que escolheu hoje?
6: Escolhi um autor que nunca li, mas que é no seguimento das obras que eu gosto de ler, que são de conspirações e históricas. Escolhi James Rowland. Não sei, vamos ver.
3: Bom, fica à expectativa, depois quando acabar se calhar fica agradavelmente surpreendida. Vou falar com a mais pequena. Como é que te chamas?
7: Cristiana.
3: Que idade é que tens?
7: 12 anos.
3: E vou perguntar o mesmo que perguntei à Mirtília. Mirtília, não era? Costumas vir aqui com frequência à biblioteca?
7: Sim, para estudar e às vezes requisitar livros para ler e essas coisas.
3: O que gostas de ler?
7: Livros de ação e essas coisas. Umas histórias mais, não sei dizer bem, mas são umas histórias ou de ação ou de mais de
6: aventura,
7: sim.
3: Eu não estou a ver com nenhum livro. Costumas levar para casa ou lês aqui?
7: Eu costumo levar para casa.
3: Então hoje ainda não escolheste?
7: Não.
3: Então qual é?
7: O Diário de Anne Frank.
3: Muito bom. Já sabes alguma coisa sobre Anne Frank?
7: Mais ou menos.
3: Então agora vais ficar a saber tudo. Obrigado. E aqui está o exemplo de duas, neste caso, duas leitoras que frequentam habitualmente a Biblioteca Municipal de Bragança e que nos deram um bom exemplo do que é aproveitar o que é proporcionado por este género de infraestruturas numa cidade como, neste caso, é a de Bragança.
0: Sem dúvida. Obrigada, Diamantino. Diamantino José, a levar-nos nesta visita guiada até à Biblioteca Municipal de Bragança no Anfiteatro de hoje.
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0: E ligamos também ao Paulo Galvão. O trânsito é esta hora. Rola bem ou nem por isso?
8: Temos a cidade do Porto com uma tarde tranquila. Tem o habitual na Avenida AEP nos dois sentidos. Também na ligação do Dragão A3 na Via de Cintura Interna. Também trânsito lento entre a saída do Porto pela Ponta Rábida e a chegada ao Nó de Coimbrões. No centro do país há trânsito demorado com longas filas no IC2 a sul de Condeixa Nova com trabalhos. Na região de Lisboa, ao início da tarde, deflagrou o incêndio junto à plataforma logística na zona da Alverca, com a estrada de Alfa Ribeira ainda cortada e com trânsito compacto junto às portagens de Alverca para quem vai no sentido sul-norte e com longas filas na Estrada Nacional 10, na ligação da Póvoa de Santiria a Alverca, na cidade de Lisboa. A segunda circular vai no para-arranque entre o Estádio da Luz e o Terminal 2 do aeroporto em ambos os sentidos, já a dificultar também o eixo norte-sul a partir da zona de Sete Rios. A ponte 25 de Abril está com fila junto a Campolide para o tabuleiro. Não há demora no acesso de Alcântara. Entrada na Cril já com trânsito compacto no Norte de Sacavém, também com lentidão no final do eixo norte-sul a partir do Alto do Lumiar. Estrada de Passo de Arcos com um acidente à chegada ao IC19 numa das rotundas de São Marcos. O trânsito está a acumular e com demora para quem sai do Taxpark.
0: É este o cenário a 9 minutos das 5 da tarde. 821-0101, 821-0101, linha verde para dar e receber informações sobre o trânsito também durante esta tarde. Vamos também espreitar o A Volta do Largo de hoje, que chega depois das notícias das 5, com o Mário Antunes, que hoje, me parece, vai vestir azul e grená.
9: Em janeiro último, a tempestade Christine abateu sobre Torres Vedras de forma impiedosa. A imprensa publicava na altura que, face à lista de danos, a população do município do Oeste não tinha memória de nada igual. O município acabou mesmo por suspender a maior festa do concelho, a maior festa do ano, o Carnaval. O temporal adiou-a, mas essa festa carina havia de chegar em maio, mais forte, ainda mais comunitária, porque vivida quase só pelos da terra. Hoje, Torres está vestida de azul e grená. Depois da tempestade, a vitória na Taça de Portugal é um sinal de recompensa coletiva.
0: Ai, que hoje o meu coração do Oeste não aguenta. É para ouvir a seguir às notícias das 5, o Mário Antunes, no À Volta do Largo, a levar-nos até Torres Vedras. Bom, e já de seguida temos mais uma Liga dos Quarentões. Devo dizer que o melhor é que todas as Susanas que nos estejam a ouvir neste momento, juntem-se. Todas. Porque a música de hoje, na Liga dos Quarentões, que nos leva até 86, é para vocês. O Jorge Alexandre Lopes mostra-nos esta balada rock inesquecível. Vamos a isso.
10: Maio, 1986.
11: Três anos depois de um disco gigantesco que dominou arenas e rádios, instala-se o silêncio na banda. Havia projetos paralelos e muitas dúvidas sussurradas nos bastidores. O líder lançou-se então a solo, conseria mais tarde ter sido uma das experiências mais divertidas da vida. Por instantes, a estrada comum parecia ter chegado ao fim. Até ao telefonema que mudou a trajetória. Um elemento do grupo dizia ter canções inacabadas. Dois membros fundadores, o baixista e o baterista, foram afastados por não alinharem com o novo rumo, embora tenham mantido participação nas receitas do disco e também da digressão. A decisão criou tensão, mas também redefiniu o som. A grandiosidade crua foi polida. Entraram sintetizadores elegantes, produção mais limpa, um brilho controlado, um rock de estádio com acabamento de estúdio, menos músculo, mais precisão. O álbum atingiu o número 4 do top americano. 4 singles alcançaram o top 20. Um sucesso inequívoco, mas também um disco de transição. O som de alguém que cresceu ao ouvir rádio, moldado por refrões que ficam na memória. Retrato de uma banda no auge, onde liderança e ego, visão e coletivo, sucesso e tensão, dançavam na mesma pista. O tema do dia foi o segundo single do disco. Uma história pessoal, uma ex-namorada que se tornou muito famosa e que ele não consegue esquecer. Cada vez que a vê na televisão, no cinema ou a ouve na rádio, a memória reacende. É ciúme? É nostalgia? Ou é a incapacidade de fechar um capítulo? Musicalmente, é power pop com forte pulsação eletrónica e refrão explosivo. E depois há a voz de Steve Perry, poderosa, sedosa, emocionalmente direta. Há vozes quase perfeitas. E depois há a Adele, que transforma perfeição em sentimento. De 1986, do álbum Rise on Radio, nono da banda, na Liga, entram os Journey com Suzanne.

0: Os Journey a criar uma balada rock inesquecível para todas as Susanas deste mundo. É uma viagem no tempo com o Jorge Alexandre Lopes, sempre na Liga dos Quarentões. Hoje a levar-nos a maio de 86 e fica também disponível na RTP Play, em antena1.rtp.pt e sempre que quiser, com novidades aqui no programa da tarde.
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0: Olhamos novamente para o tempo. Amanhã, terça-feira, 26 de maio, com mais calor, é vestir a roupa fresca que tem em casa porque vai precisar e não se esqueça de hidratação e sombrinha sempre que possa, sim? Por favor, vamos lá. Mais um dia quente amanhã, com céu em geral limpo e com nova subida da temperatura máxima. O Aveiro chega aos 25 graus amanhã, Viana do Castelo 26, Guarda 27, Porto e Faro 28, Bragança e Viseu 31, Braga e Vila Real 32, Castelo Branco 33, Coimbra e Porto Alegre 34, nos termómetros de Leiria 35 graus, Lisboa e Beja 36. Os distritos mais quentes serão Santarém, Setúbal e Évora, que amanhã chegam aos 37 graus de máxima. Bom regresso a casa, atualizamos as notícias às 5 em ponto.
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0: E já são 5 horas no continente e na Madeira, 4 nos Açores. Voltamos então às temperaturas, que continuam altas, 19 em Ponta Delgada, 22 no Funchal, 25 no Porto e também em Coimbra e 28 a esta hora em Lisboa e também em Faro. A esta hora, Nuno Rodrigues, quais são também os principais títulos?
2: Data revelada esta tarde na Antena 1 pelo Instituto para os Comportamentos Aditivos e Dependências abre portas já no próximo mês. O primeiro centro público para tratar a dependência do jogo. Os pedidos de apoio ao ICAD mais do que duplicaram nos últimos 2 anos. Este é um tema em destaque no programa da tarde. Adiante percebemos também a forma como esta dependência pode destruir vidas e famílias. Um bombeiro ficou ferido no combate a um incêndio esta tarde num complexo de armazéns em Vila Franca de Xira. O bombeiro sofreu ferimentos ligeiros e já foi transportado para o hospital. Portugal passa a contar a partir de hoje com uma plataforma de acompanhamento da fraude digital. A iniciativa apresentada esta tarde promete reforçar a cooperação entre todas as entidades envolvidas no combate a este fenómeno.
0: Nuno Rodrigues, nesta edição das 5 no programa da tarde.
2: Estava prometido para a segunda metade do ano, mas abre portas já no próximo mês. O primeiro centro público para tratar a dependência do jogo vai ficar disponível a partir de junho. A data é revelada na Antena 1 pela presidente do ICAD, o Instituto para os Comportamentos Aditivos e Dependências. Joana Teixeira explica que a nova estrutura vai passar a prestar apoio especializado nesta área.
3: O ICAD já definiu um centro de tratamento especializado em ambulatório para o tratamento de jogo a dinheiro em Lisboa, que irá abrir em junho. Portanto, serão o tratamento em ambulatório, que será feito por uma equipa multidisciplinar. Também vamos ter apoio do serviço social, portanto, uma intervenção também de reabilitação psicossocial e também vai haver apoio de parte financeira para pessoas que tenham problemas mais graves.
0: Falou-me no mês de junho, já há uma data específica para a abertura, em que ponto é que está?
3: Há neste momento a ser planeada a abertura para a segunda quinzena de junho.
2: Presidente do ICAD, entrevistada pela jornalista Inês Martins, e o primeiro centro público para tratar a dependência do jogo, que abre portas no próximo mês. Em simultâneo, o ICAD quer apertar as regras do jogo online, com foco na publicidade e nos influenciadores.
3: Há alguns desafios, nomeadamente a publicidade dos influencers e esta grande acessibilidade ao jogo online, seja a dinheiro, seja de videojogos, e portanto nós temos realmente no ICAD esta preocupação e estamos neste momento a trabalhar na elaboração de medidas que iremos propor para tentarmos regular e reduzir o impacto na saúde que estas medidas de jogo têm.
2: Regras mais apertadas para a publicidade e para os influenciadores na área do jogo a dinheiro, numa altura em que as casas de apostas online continuam a reforçar os anúncios comerciais. João Marques, especialista do ICAD na área do jogo a dinheiro, adianta que há cada vez mais jovens, em especial menores, a apostar nestas plataformas.
4: É muito fácil eu ter no meu bolso um casino. As gerações que estão agora a sofrer com o problema do jogo cresceram a aprender a jogar, a usar um smartphone, a usar um tablet, a interagir com as novas tecnologias, porque a verdade é que os números o que mostram é que abaixo dos 18 anos nós temos cada vez mais jovens a experimentar jogar a dinheiro, nomeadamente online. Não entram pela porta de um casino porque não lhes é permitido.
2: Nos últimos dois anos, os pedidos de apoio ao ICAD relacionados com o vício do jogo mais do que duplicaram. É um problema que pode destruir relações e famílias e deixar marcas na vida pessoal de quem se vê envolvido. É um desses casos, Inês Martins, que vamos conhecer mais adiante no programa da tarde.
5: Onde eu me sentia bem era no casino, mas não era suficiente. Então eu cheguei a estar no casino físico, com o telemóvel à frente, a jogar online ao mesmo tempo.
6: Jorge Antunes foi viciado em jogo durante 25 anos, parou há 5. Conta que o vício o transformou numa pessoa mentirosa e manipuladora.
5: A mentira fazia parte do meu cotidiano, porque eu precisava de manipular as pessoas. Uma situação que me chocou muito e que ainda hoje estou a resolver foi gastar as poupanças todas que eu tinha amealhado para a minha família. E eu gastei tudo.
6: E Jorge olha para a publicidade que vê constantemente na rua, nas televisões, nas redes sociais, como um impulsionador para levar alguém a começar o vício ou a ter uma recaída.
5: Para quem está em sofrimento e está a recuperar, ou a tentar recuperar, é um gatilho muito grande estar a ser bombardeado constantemente. Em relação a quem faz a publicidade, é muito tentador, financeiramente, é muito tentador. Jovens influencers não querem pensar nas consequências que isso traz para as outras pessoas. O que interessa é, eu vou comprar um carro com este dinheiro. Mas se soubessem as consequências que isso traz para a vida de milhares de pessoas, são mesmo milhares de pessoas, nós em Portugal estamos com uma epidemia de jogo, pensavam duas vezes.
6: E segundo os dados mais recentes do Instituto para os Comportamentos Aditivos e as Dependências, o número de pessoas a pedir ajuda tem mesmo vindo a aumentar. Em 2023 foram 358 pessoas. No ano passado, o número subiu para 782.
2: Um tema que vai continuar em destaque no programa da tarde de hoje. É também pela internet que têm disparado as fraudes digitais em Portugal e um pouco por todo o mundo. O Banco de Portugal anunciou esta tarde uma plataforma de acompanhamento deste fenómeno que vai reforçar a cooperação entre todas as entidades envolvidas no combate à fraude digital. O governador Álvaro Santos Pereira apresentou a iniciativa esta tarde, aproveitando o momento para garantir que a instituição não vende produtos financeiros.
7: Se algum dia quem está em casa vir alguma mensagem, não só do governador, como dos vice-governadores, ou o administrador do Banco de Portugal, ou o diretor do Banco de Portugal, ou quem quer que seja do Banco de Portugal, a vender produtos financeiros, isso não é verdade. Nós nunca o faremos. O que queremos fazer é exatamente combater estas fraudes. O que fazemos hoje é lançarmos a plataforma de acompanhamento da fraude digital. Esta plataforma nasce com um objetivo muito claro, reforçar a cooperação entre todos os intervenientes relevantes, ultrapassar a fragmentação da informação e promover uma abordagem integrada ao fenómeno da fraude digital.
2: Álvaro Santos Pereira, esta tarde, na abertura de uma conferência sobre a fraude digital, nesta conferência que decorre em Lisboa, já foi revelado também que a possibilidade de os clientes bancários verem o nome do destinatário de uma transferência quando colocam o IBAN e outras ferramentas que entraram em funcionamento nos últimos anos já evitaram mais de 6 milhões de euros em fraudes desde 2024. É essa a estimativa do Banco de Portugal. A Francisca Guedes de Oliveira, administradora da instituição, considera também que quem usa a internet quase nunca tem informação suficiente sobre as fraudes digitais e muitas das vítimas nem sequer apresentam queixa.
8: termos a sensação que as pessoas ainda têm uma atitude muito relaxada em relação a estas questões da fraude digital. 40% dos utilizadores da internet, no inquérito ao CDE, nunca pesquisaram informação nem nunca se tentaram informar sobre fraude digital. E, portanto, significa que temos aqui um terreno super fértil para enganar as pessoas, não é? Porque há desconhecimento, porque não há procura de informação. Temos 8% dos utilizadores a dizerem que já foram vítima de fraude digital. 8% já é um número bastante impressivo, já é um número bastante significativo. E temos 40% daqueles que foram vítimas de fraude a dizer que não reportaram a fraude. O que também não é de estranhar, porque a sensação que existe, e muitas vezes é mesmo assim por causa da natureza do fenómeno, é que as pessoas têm a sensação que não há nada a fazer.
2: Necessidade de reforçar as informações relacionadas com a fraude digital, a ideia deixada nesta tarde na conferência dedicada a este tema que está a decorrer em Lisboa. A internet também representa vários perigos, nomeadamente para a questão das crianças desaparecidas. Neste dia internacional em que se assinala este fenómeno, o Instituto de Apoio à Criança lançou materiais para ajudar na prevenção do desaparecimento de menores. Entre este conjunto de materiais está incluído um jogo de cartas, também um livro infantil e ainda um vídeo, Sandra Henriques.
9: Quando estás online, não partilhes fotos, dados pessoais, nem aceites mensagens ou convites de quem não conheces.
10: Esta é uma das mensagens do vídeo. O objetivo principal é a prevenção do desaparecimento de crianças, revela Anabela Reis, do Instituto de Apoio à Criança.
11: Acreditamos que a prevenção começa desde cedo e cada vez mais temos de começar a trabalhar determinadas temáticas ainda em contexto pré-escolar.
10: Portanto, é a prevenção aqui o foco para evitar o desaparecimento de crianças?
11: Sim, totalmente. Ou seja, apesar de existirem os serviços da linha 116-000, que é um serviço, no fundo, para já trabalhar a situação em si, não é? A emergência. É importante trabalharmos, não perdermos o foco de que as crianças precisam de ter um conhecimento informado.
10: Para além do vídeo, há um livro, um caderno de colorir e um jogo de cartas dilema criados em parceria com a editora Ideias com História. Miguel Correia, da editora, fala num desafio de criar este material com muito conteúdo de sensibilização.
12: Sensibilizam para isto dos cuidados a ter e de como devemos abordar esta questão dos desaparecimentos, dos raptos, etc. E, portanto, o desafio foi mesmo esse. Já agora dizer que são materiais que apelam muito à reflexão, ao espírito crítico. Portanto, são todos eles, principalmente o jogo de cartas.
10: Depois também ao debate intergeracional, na própria família.
12: Exatamente, isso é fundamental. Portanto, são materiais que podem ser aplicados em contexto escolar, que é importante, em contexto familiar, e aqui com esta preocupação de ser intergeracional, mas também, de certa forma, materiais podem ser usados pelos miúdos individualmente. Isto é, não obrigam a ter um moderador, embora sejam materiais de sensibilização, não são meramente lúdicos, são lúdico-pedagógicos.
10: Os materiais são destinados a crianças desde o pré-escolar até ao segundo ciclo do ensino básico.
2: O Instituto de Apoio à Criança está agora a disponibilizar estes materiais às escolas públicas, também está disponível para ir aos estabelecimentos de ensino falar sobre este tema do desaparecimento de crianças. Um bombeiro sofreu ferimentos ligeiros esta tarde durante o combate ao incêndio que voltou a atingir um complexo de armazéns logísticos da empresa DHL em Via Longa, no concelho de Vila Franca de Xira. Este bombeiro sofreu ferimentos ligeiros e foi transportado para o hospital de Vila Franca. O fogo já tinha atingido há algumas semanas este complexo de armazéns. O comandante dos bombeiros voluntários de Via Longa, Gonçalo Guiomar, confirmou há pouco à Antena 1 que ainda há, nesta altura, muito trabalho pela frente.
13: Neste momento o armazém está totalmente tomado. As operações vão ser demoradas, quer na ação do domínio do incêndio, quer na parte de rescaldo devido à carga térmica existente. Temos a registrar um bombeiro ferido que estava a participar nas operações por motivos de queda, de trauma, teve que ser encaminhado ao Hospital Vila Franca de Xira. Não existe nenhum perigo nem para os operacionais nem para a população devido ao material que está presente, apenas fumo, isso é um produto resultante da combustão e todos os operacionais estão a usar aparelhos respiratórios para a sua proteção.
2: Ainda com trabalhos de combate demorados no terreno, como percebemos nestas declarações, este incêndio em Via Longa começou por volta da 1 da tarde.
0: Edição das 5, no programa da tarde com Nuno Rodrigues, também um simultâneo com a RTP Antena Madeira e com a RTP Mundo, sempre online e à disposição em noticias.rtp.pt. Seguimos caminho com o Paulo Galvão, é ele que nos mostra os melhores caminhos, na verdade, no trânsito a esta hora.
14: Vamos a isso, vamos começar pela região de Lisboa. Está cortado o acesso ao túnel do Grilo para quem vem da zona de Loures e das portagens de Loures, com um pesado que se despistou na subida para o túnel no ramal de Frielas e, portanto, os condutores estão a ser obrigados a seguir em direção à calçada de Carris pela A8. Temos esta hora trânsito compacto para entrar na Cril no Norte de Sacavém. Mantemos a demora na Estrada Nacional 10, com tudo parado entre a Póvoa de Santiria e a zona de Alverca. Deve-se ao corte da estrada de Alfarrobeira para o incêndio que deflagrou esta tarde junto à plataforma logística de Alverca, junto às portagens da Alverca, com trânsito lento também na A1, de Via Longa em direção às portagens, e portanto esta é uma zona com muita demora na Estrada Nacional 10. Temos esta hora a segunda circular lenta nos dois sentidos, entre o Terminal 2 do Aeroporto e as Torres de Lisboa. Para a Ponte 25 de Abril há trânsito a acumular da zona de Campolide para o Tabuleiro, já com os outros acessos também no Pararranca. Há A5 compacta de Caselas para o Estádio e C19 lento de Alfragide para a Reta dos Comandos. A Radial de Benfica lenta também entre os Pupilos, o Exército e a entrada no IC19, estrada de Passo de Arcos completa para quem vai em direção ao IC19 na saída do Tacos Parque. Para a Ponte Vasco da Gama não há problemas de maior. Na região do Porto, esta hora trânsito lento, na subida do Dragão para a A3 na VCI, também nos dois sentidos entre o Tabuleiro da Ponta Arrábida e o Nó de Francos. A A28 está completa nos dois sentidos também entre Matosinhos e o Porto.
0: Se está no trânsito, se está no Pararranca, a linha verde está disponível até às 8 da noite, 821-0101 para dar e receber informações. Bom regresso a casa, boa viagem.
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0: Mais daqui a pouco, logo a seguir à Dua Lipa, vamos até Torres Vedras, que está a viver um dos momentos mais altos da sua história. Ficou sem o carnaval na altura, mas agora há outro tipo de festa com o Mário Antunes, já daqui a pouco.

0: E se as paredes de Torres Vedras falassem depois da tarde e da noite de ontem, o que diriam? É que a cidade está, de facto, a viver um dos momentos mais altos da sua história, com a conquista da Taça de Portugal pelo Sport Clube União Torriense. E hoje, o Mário Antunes leva-nos a dar uma volta a um largo torriense, certamente. E vai vestido de azul e grená.
1: Em janeiro último, a tempestade de Christine abateu-se sobre Torres Vedras de forma impiedosa. A imprensa publicava na altura que, face à lista de danos infindável, a população do município do Oeste não tinha memória de nada igual. Os danos que interromperam rotinas a centenas, talvez milhares de pessoas, mexeram com a própria identidade da cidade. O Carnaval de Torres, símbolo de emoção coletiva e força motriz da economia local, havia de ser adiado. O município suspendeu a festa para que a cidade fizesse da limpeza dos destroços e da reposição de rotinas coletivas uma prioridade. Depois de um silêncio forçado, e mesmo com outro nome, Torres Vedras havia de ter o seu carnaval. No último dia de abril, acordou ao ritmo de grupos de percussão e desfile de cabeçudos. A festa mais contida foi batizada de Uma Festa do Caraças, descrita como um evento que não é carnaval, mas também tem carnaval. Ontem, contudo, ao vencer a final da Taça de Portugal, Torres Vedras encontrou-se novamente com o destino. Quando jogadores e treinador do Sport Clube União Torriense chegaram ao largo da Câmara Municipal e depois subiram à varanda dos Passos do Conselho, o momento assumiu uma carga simbólica. Milhares de pessoas receberam em euforia estes novos heróis torrienses. O futebol, tal como o Carnaval, com perfis obviamente distintos, vive de emoção coletiva. No plano desportivo, a cidade está a viver um dos momentos mais altos, se não o mais alto da sua história, com a conquista da taça pelo Sport Clube União Torriense. Passados 70 anos da fundação da coletividade, que na página da internet lembra o grupo de jovens amantes desse jogo trazido por ingleses que vinham para trabalhar nas explorações de petróleo. O temporal adiou a festa de fevereiro, festa que havia de chegar em maio. Mais forte, ainda mais comunitária, porque vivida quase só pelos da terra, ao contrário do carnaval, que é também pensada para os forasteiros. Torres está vestida de azul e grená. A vitória está a funcionar como um sinal de recompensa coletiva.
0: É uma festa no Oeste, no À Volta do Largo de hoje, com o Mário Antunes, e que fica também disponível na RTP Play, em antena1.rtp.pt. Já a seguir no programa da tarde, o tema em destaque, falamos da dependência do jogo a dinheiro.
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0: 21 minutos depois das 5. É um vício que pode destruir vidas e famílias, Nuno. Uhum. Estamos a falar, claro, da dependência do jogo a dinheiro, que é tema em destaque no programa da tarde de hoje.
4: Até porque, como bem sabemos, Karina, os casinos passaram a estar à distância de um clique. Não há hora em que não tenhamos acesso a publicidade, a sites de apostas, de jogo online. Esse é um dos desafios identificados

0: pelo ICAD, o Instituto para os Comportamentos Aditivos e Dependências, que promete regras mais apertadas em breve para a publicidade e também para os influenciadores nesta área. Há cada vez mais jovens envolvidos e, segundo os dados do Instituto, os pedidos de apoio dispararam nos últimos dois anos. Ganha, por isso, ainda mais relevância, Inês Martins, o primeiro centro público para tratar a dependência do jogo a dinheiro, que vai ficar disponível já a partir de junho.
1: O Instituto para os Comportamentos Aditivos e Dependências vai abrir um centro de tratamento em Lisboa dedicado ao vício no jogo a dinheiro já na segunda quinzena do próximo mês. O anúncio foi feito à RTP Antena 1 pela presidente do ICAD, Joana Teixeira.
2: O ICAD já definiu um centro de tratamento especializado em ambulatório para o tratamento de jogo a dinheiro em Lisboa, que irá abrir em junho, e será uma mais-valia, desde já também, para a oferta e para a qualidade do tratamento que é fornecido e que é disponibilizado, o tratamento disponível para os nossos utentes.
1: Sobre esse centro de tratamento em Lisboa, falou-me no mês de junho, já há uma data específica para a abertura, em que ponto é que está?
2: Há neste momento a ser planeada a abertura para a segunda quinzena de junho.
1: Joana Teixeira explica que este centro vai funcionar com uma equipa com intervenção em várias áreas e que vai acompanhar os utentes em regime de ambulatório sem internamentos.
2: Vai ser um centro de tratamento especializado no tratamento da problemática de jogo a dinheiro em ambulatório, portanto serão pessoas que continuam a ter sua vida em casa, normal, e depois terão o tratamento em ambulatório, que será feito por uma equipa multidisciplinar, com formação específica na abordagem de tratamento da perturbação do jogo a dinheiro, com os peritos do ICAD. Vai ter uma abordagem psicoterapêutica importante, também acompanhamento psiquiátrico, também vamos ter apoio do serviço social, portanto uma intervenção também de reabilitação psicossocial, e também vai haver apoio de parte financeira para pessoas que tenham problemas mais graves a esse nível, que é uma das principais questões quando nós falamos em recaídas aqui nos problemas de jogo a dinheiro, não é? Estas dificuldades financeiras muitas vezes são aquilo que leva os jogadores a receber.
1: Os dados mais recentes do ICAD concluem que os viciados em jogo são, na maioria, homens com idades entre os 15 e os 34 anos. O perito do ICAD em jogo a dinheiro, João Marques, dá conta que as pessoas começam a apostar cada vez mais cedo, muito pelo acesso mais facilitado às plataformas de jogo.
3: É muito fácil ter no meu bolso um casino. As gerações que estão agora a sofrer com o problema do jogo cresceram a aprender a jogar, a usar um smartphone, a usar um tablet, a interagir com as novas tecnologias, porque a verdade é que os números o que mostram é que abaixo dos 18 anos nós temos cada vez mais jovens a experimentar jogar a dinheiro, nomeadamente online, não entram pela porta de um casino porque não lhes é permitido.
1: E João Marques alerta ainda para a publicidade constante às casas de apostas online, na rua, na televisão, nas redes sociais. É um fenómeno que está presente na nossa rotina e que nos rodeia.
3: Nós, neste momento, temos uma massificação da disponibilidade do jogo que, socialmente, nós temos que olhar e temos que reformular, nomeadamente intensificar as regras para não permitir a questão de irmos assim tão longe. Neste momento, as coisas não estão, do meu ponto de vista, adequadas, porque a disponibilidade neste momento tem crescido de uma forma completamente descontrolada. Nas televisões, nas ruas, no metro, utilizando personalidades relevantes, socialmente relevantes, e sim os influencers, de uma forma completamente descontrolada, a promover o jogo, usando um pouco este poder que têm de serem influenciadores para uma população nuclearmente muito, muito mais jovem, muito mais ávida e tentada a correr riscos, sendo que estes riscos não são divulgados por estes influencers e por estas estruturas publicitárias como deveriam ser.
1: Por isso é preciso atualizar a regulamentação, diz o perito do ICAD.
3: A regulamentação para o jogo online, ela existe, ela data de 2015, tem que ser aprimorada e tem que ser adaptada aqui à nossa nova realidade, ou seja, a regulamentação existe, mas não acompanhou este crescimento e esta disseminação via redes sociais, via novas plataformas e influências. E, portanto, nós vamos mesmo ter que olhar para a regulamentação e todos em conjunto, diga-se, não só a área terapêutica, mas também a área dos intervenientes no jogo. E foi isso que também acabámos por fazer recentemente no primeiro Fórum do Jogo, que foi aqui organizado pelo ICAD, onde todos em conjunto concordámos que, de facto, temos que olhar para este problema e temos que melhorar a regulamentação.
1: Nesse sentido, o ICAD prepara-se para propor uma série de medidas para combater o vício no jogo, nomeadamente para serem avaliadas na Assembleia da República.
0: Uma mudança de regras que chega acompanhada do primeiro centro público para tratar a dependência do jogo a dinheiro, que abre portas já no próximo mês. Mais adiante, no programa da tarde, Karina, vamos perceber também a forma como esta dependência pode destruir vidas e famílias.
1: Fica combinado. Estradas de Portugal, a esta hora, com o Paulo Galvão. Como rola?
4: Vamos começar pela região de Lisboa, evitar a Estrada Nacional 10 entre a Póvoa de Santiria e a zona de Alverca, com tudo parado devido ao corte da Estrada de Alfarrobeira, onde tem estado a ser combatido um incêndio industrial na zona da plataforma logística, junto às portagens da Alverca. Deixam também o trânsito lento para quem vai na A1 de Sul para Norte. Na região de Lisboa, atenção à CRIL, cortado o acesso ao túnel do Grilo para quem vem de Loures, e na A8 com um pesado que está despistado na subida do ramal de Frielas. Os condutores são obrigados a seguir em direção à calçada de Carris. Na região de Lisboa há também filas na segunda circular, como seria de esperar, com trânsito a parar entre os Olivais e as Torres de Lisboa em ambos os sentidos. O IC19 já está a acumular na zona de Pirmanique em direção a Queluz para a Ponte 25 de Abril, para a Arranca de Campolide para o Tabuleiro. Todos os acessos já estão preenchidos para sair de Lisboa. Eixo norte-sul lento na zona de Sete Rios em direção a Telheiras. A zona de Olival Basto agora com mais movimento. Os acessos à calçada de Carris começam a complicar-se também devido ao pesado que está despistado no acesso ao túnel do Grilo. Mais a norte temos na A15 um pesado que está tombado na berma no sentido Rio Maior, Caldas da Rainha, depois das portagens das Gueiras. À chegada à A8 e à zona de Óbidos está apenas condicionado o trânsito nesta zona. Na cidade do Porto, a subida do Dragão para a A3 já está preenchida na VCI a partir de Bonjoia, também entre o Nove Francos e o Tabuleiro da Ponta Rábida. A A28 compacta nos dois sentidos, a A3 também já está preenchida a partir da zona de Pedrosos até à entrada na Vicentura Interna.
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1: Alexandre David, a esta hora, com a síntese de notícias às 5h30.
6: Só estava previsto que acontecesse na segunda metade do ano, mas afinal o primeiro centro público para tratar a dependência do jogo vai abrir já no próximo mês. A data foi revelada à Antena 1 pela presidente do ICAD, o Instituto para os Comportamentos Aditivos e Dependências. O ICAD promete também regras mais apertadas para a publicidade e para os influenciadores no jogo a dinheiro. João Marques, especialista do ICAD na área do jogo a dinheiro, adianta que há cada vez mais jovens, sobretudo menores, a apostar nestas plataformas. Este é um assunto que vai estar em destaque durante a tarde das notícias Antena 1. O Ministério da Administração Interna rejeitou hoje ilegalidades na gestão da rede Ciresp durante a presidência de Paulo Viegas Nunes, avançando que não existe qualquer impedimento que ponha em causa a sua idoneidade para as funções. Depois da Rússia ter pedido aos cidadãos estrangeiros para abandonarem a cidade de Kiev perante uma ameaça de ataque em grande escala, a Ucrânia vem pedir aos países ocidentais para não cederem à chantagem de Moscovo. O ministro dos Negócios Estrangeiros de Kiev pede também aos países aliados para não cederem à chantagem que está a ser feita pelo governo russo. O México aceitou hoje, sem problemas, receber a seleção iraniana de futebol durante o Mundial deste ano. Isto depois de Teherão ter solicitado a transferência do seu centro de treinos para Tijuana, em vez de Tucson, nos Estados Unidos. O anúncio foi feito pela presidente mexicana numa conferência de imprensa dada esta tarde. Os Estados Unidos não querem que a seleção iraniana fique baseada no seu território. Perguntaram-nos: podem ficar sediados no México? A presidente mexicana diz que sim, sem problema.
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7: E assim se do desporto, até esta hora o Benfica inicia a pré-época no dia 25 de junho. Walter Madureira.
8: O anúncio foi feito há momentos, é a primeira consequência de começar mais cedo a temporada europeia, com os encarnados a participarem também na segunda pré-eliminatória da Liga Europa. Esta antecipação surge depois da vitória do Torriense na Taça de Portugal. Álvaro Magalhães sublinha que, apesar das indefinições na equipa técnica, é preciso começar a preparar a próxima época.
9: A política não estava à espera, mas temos de dar mérito e dar os parabéns ao Torriense, que ganhou com toda a justiça, mas foi mal para o Benfica porque obriga a organizarem-se, e o planeamento da próxima época tem que ser diferente, porque ainda não se sabe quem é o próximo treinador. Portanto, tudo isto veio complicar as contas ao Benfica e a sua própria organização para a próxima época.
8: Com este primeiro esclarecimento, os trabalhos de pré-temporada vão arrancar de hoje a um mês. A Benfica TV falou também esta tarde Nelson Veríssimo, o treinador da equipa B, destacou a presença diária de Mourinho junto dos jogadores da equipa B.
10: O Mister Mourinho também muito presente naquilo que é o dia-a-dia da equipa B, seja nos treinos, seja no acompanhamento dos jogos, seja na procura de informação relativamente aos jogadores. Era algo que ele procurava sempre estar a par. Nessa lógica de ligação, a equipa B é sempre uma equipa de suporte à equipa A, seja naquilo que é a gestão dos jogadores dia a dia para as necessidades do treino, seja naquilo que acaba por ser, digamos, com o mais visível, que é chamado os jogadores do contexto de equipa B para integrar as convocatórias, e alguns até se acabaram por se estrear um número considerável na equipa principal. Portanto, isso também é sinónimo daquilo que é a qualidade dos jogadores, mas também no acreditar do trabalho que é feito.
8: Mourinho, presença assídua junto da equipa B, revelação feita por Nelson Veríssimo numa entrevista à BTV, numa altura em que surge como possibilidade para orientar o Benfica Marco Silva para a sucessão a José Mourinho, que é desejado por Florentino Pérez no Real Madrid. Marco Silva é igualmente um nome em foco em Itália e para treinar o AC Milan. O jornal Gazzetta dello Sport coloca o treinador português como uma das hipóteses para o banco do clube italiano já na próxima temporada. Diogo Travassos é o mais recente reforço do Sporting de Braga. O lateral de 22 anos foi apresentado hoje e assumo estar muito satisfeito com esta mudança de Alvalade para Braga.
11: Estou muito feliz por estar aqui, sinto que o clube confia em mim, que quer apostar em mim. Estou aqui para trabalhar, para fazer o meu papel com muito esforço, com muita vontade também. Sei que as ambições do clube são grandes e as minhas também são, portanto sou mais um para ajudar os meus colegas a batalharmos no campo.
8: Diogo Travassos este ano esteve emprestado pelo Sporting ao Moreirense, esteve em destaque na equipa dos Cónegos, pontuou 5 golos, fez 3 assistências em 30 jogos. A Federação Portuguesa de Futebol aprovou hoje o plano de atividades e orçamento para a temporada 26-27, com uma projeção de saldo positivo de quase 3 milhões de euros, anunciou a direção de Pedro Proença.
7: As principais do desporto é esta hora com Walter Madureira na RTP Antena 1, na RTP Mundo também e sempre online em desporto.rtp.pt. O Hot Club Songfest invade a Casa Capitão em Lisboa já no próximo dia 30 de maio, sábado, entre as 5 da tarde e as 11 e meia da noite, com entrada livre. É, por isso, o primeiro evento da Escola do Hot Club de Portugal, dedicado à escrita de canções, e será uma tarde e noite de showcases, também de mesa redonda e DJ sets, reunindo alunos e ex-alunos em diferentes momentos do seu percurso. E é o caso de Beatriz Pessoa. Ela que também foi aluna no Hot Club e que também por lá estará para uma conversa, para uma mesa redonda e para partilhar a sua experiência enquanto aluna e artista atualmente. Aqui está ela com Espanta, Beatriz Pessoa.

0: O que é que te causa espanto, Rui Alves de Sousa?
1: Tu todos os dias.
0: Oh meu Deus, pronto. Eu à espera de uma resposta filosófica em relação ao espanto.
1: Não dá, não dá. Eu vim do Porto hoje de manhã, estou cansado.
0: E eu vim de Viseu ontem também. Ah, mas estou cansada.
1: Tiveste tempo. Eu
0: achas?
1: De manhã no Intercidades e estou aqui.
0: Coitado.
1: E ela agora ainda quer que eu me espante lá o que é.
0: Mas vais espantar-nos a todos já a seguir com mortinhos por sair de casa, não
1: Ui,
0: vais?
1: Ui, então não.
0: Ui, então vamos a isso.
1: Eu já.
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0: Ai, era para bater palminhas.
1: Não, não. Foi só naquela.
0: O homem que veio no Intercidades. Olá, Rui Alves de Sousa.
1: Olá, Carina Jorge, é verdade.
0: Intercidades é também o Mortinhos por Sair de Casa. Intervilas,
1: Intercidades, vilas, aldeias. Mas olha, começo pela razão pela qual eu vim no Intercidades hoje de manhã. É que estive num festival chamado Maia BD, que é o festival de banda desenhada. Eu
0: pois
1: falei
0: bem.
1: Dele aqui na sexta-feira. Mas o festival não foi só este fim de semana. Há exposições gratuitas para ver no Fórum da Maia até 13 de julho. Todas à volta da banda desenhada, mas acho que podem agradar a toda a gente. Uma exposição que eu acho que é imperdível é à volta dos 50 anos da Fantagraphics, que é uma grande casa americana que, só para os nossos ouvintes terem uma ideia, tanto lançou séries independentes marcantes da banda desenhada norte-americana como o Love and Rockets, como ainda fez a coleção completa do Snoopy, do Charlie Brown, do Tio Patinhas. Tem uma história incrível.
0: Sim.
1: E há muitos originais nessa exposição, e depois há muitas outras exposições de BD portuguesa e internacional. Vão ao Fórum da Maia até 13 de julho. Saibam mais nas redes sociais procurando por Maia BD. Mais uma exposição, mas no Mate, em Lisboa.
4: Escolha uma cadeira, como um pudim flan. Vai ouvir a história de Conan, o Homem-Rã.
1: Eu tenho muita
0: Tinha
1: pena,
0: de ser, não é?
1: Mas Manuel João Vieira, só dá para falar
0: Conan,
1: assim, não é?
0: Conan!
1: Manuel João Vieira, A Ilha Púrpura, Notas e Paisagens. São 50 obras de pintura, desenho e escultura.
0: Diz que é interessante.
1: Deste senhor que tem muitas facetas, como os nossos ouvintes bem sabem.
0: É verdade.
1: Não é? Mas, enfim, esta faceta de artista do Manuel João Vieira vale sempre a pena voltar a ela. Nesta exposição, que está até 7 de setembro no MAT. Continuando por Lisboa.
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1: Quis deixar este porque acho que o verso é muito bom, teve de ser completo. Tamara Andrade.
0: Muito bem.
1: Porque o que é que acontece de hoje até 30 de maio na Universidade de Lisboa, Sem Margem, Semana de África da Universidade de Lisboa. Este programa que junta literatura, pensamento, ciência, moda, música e debate para falar dos laços entre África e Portugal. Hoje é o Dia da África.
0: Sim.
1: Portanto, faz todo o sentido começar com esta iniciativa hoje. Há muitas coisas a acontecer. A parte da Mayra Andrade será 30 de maio no Pavilhão de Portugal, no encerramento, num momento de celebração cultural que vai ter muitos convidados e atuação da Mayra Andrade. Vejam o programa completo deste Sem Margem em ulisboa.pt.
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0: Oi, Chico.
1: Já por Lolé, o Chico Buarque.
0: Hoje estás muito musical.
1: Estou, não posso.
0: Podes, claro,
1: não posso,
0: eu gosto
1: trazer
0: muito.
1: Alguma dignidade, já vai perder daqui a bocadinho.
0: Ah, já vá. Ah,
1: mas, não,
0: estava a achar estranho. Estará ele doente?
1: Que eu saiba, o Chico Buarque não está no Tanto Mar, o festival que está na sua 7ª edição e que regressa a Lolé de amanhã até dia 30. A programação tem várias áreas. Só para dar aqui uma nota, que as noites vão ter espetáculos espetáculos de diferentes proveniências. Amanhã a abertura tem a apresentação da programação e também um debate. No dia 27 às 11 da manhã, um workshop de dança contemporânea de matriz cultural cabo-verdiana e à noite um espetáculo de objetos e formas animadas ou marionetas vindas de Montemor, o Novo. Nos dias a seguir, também dizer que dia 28 às 21 há um espetáculo de teatro de Moçambique, Mar Me Quer. Dia 29 de Angola, o espetáculo performático Entre Mares e Marés, dia 29 às 21 horas. E no dia 30, um espetáculo de música vinda do Brasil, Caé Guajajara, cantora indígena, que traz Forest Club. Tanto mar então de amanhã até dia 30, saibam mais procurando pelas redes sociais da Folha de Medronho, que é quem organiza. Em Santarém, já começou hoje e vai até 31, a 19ª edição do Festival Internacional de Cinema de Santarém.
7: Meu pai, tu regenera.
0: Ai, meu Deus.
7: E vive a vida com brilho.
1: Sabes porquê?
0: Outra vez porquê? Tu vais
1: porque o tema do festival deste ano é o azeite. E eu lembrei-me deste... Enfim, deste...
0: Ai, Rui.
1: Mas é claro que não é esse azeite, é mais este azeite. Que isto supostamente, de acordo com o YouTube, é o som de azeite a cair para dentro de um frasco.
0: Ai, não sei se é assim.
1: Parecia mais num vulcão, não é? Uma coisa assim. Mas pronto, a sessão de abertura do FIX, o Festival Internacional de Cinema de Santarém, é hoje às 21h30, com um filme chamado Better Go Mad in the Wild, produção checa e eslovaca, que fala de dois gêmeos inseparáveis que vivem afastados da civilização no meio da natureza, mas com o tempo a proximidade entre eles começa a ser sufocante e o filme apresenta-se como uma história mágica sobre o que permanece quando aquilo que nos une começa a desaparecer.
0: Meu Deus!
1: Filmes para todos os gostos neste FIX. Amanhã na competição às 21h30 também Deuses de Pedra, que foi filmado ao longo de 15 anos sobre a comunidade rural da fronteira ancestral entre a Galiza e Portugal e muito mais então de 25 a 31 de maio no Festival Internacional de Cinema de Santarém, ou FIX, é caso para dizer, se estiver em Santarém não se vai embora, FIX. ou então se calhar...
8: Vá andar daqui para fora! Zarpem, zarpem, vá! Andem!
1: Pronto, está bem, eu vou, mas as pessoas em Santarém que fiquem, o programa completo está em fixantarém.pt. Eu disse que isto ia descambar.
0: Muito bem, obrigada.
1: Nada.
0: Eu gostei. Gostaste? Principalmente do som do azeite. Até amanhã.
1: E até amanhã.
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0: Estamos a caminho com o Paulo Galvão, olhos postos nas estradas a esta hora.
10: Vamos começar pela região do Porto. Há um acidente na rotunda do Castelo do Queijo, trânsito parado na Avenida da Boa Vista, mas a afetar também a Avenida de Montevideo. Para quem está na Foz, a subida do Dragão para a 3 está em hora de ponta, a partir de Bonjoia, na VCI, até à saída para Braga, e depois entre Francos e o tabuleiro da Ponta Rábida. Trânsito compacto também na saída do Porto para Matosinhos, na A28, na A3 para entrar no Porto a partir da zona de Pedrossos. Estrada Nacional 14 sujeita a demora na cidade da Maia. Temos no IC2 demora nos dois sentidos. Há trabalhos a sul de Condeixa Nova e trânsito compacto quer para quem vai para Condeixa, quer para quem vem para a zona de Pombal. Na região centro do país mantemos um caminhão tombado na berma, na A15 no sentido Rio Maior, Caldas da Rainha, depois das portagens das Gueiras à chegada à 8. O trânsito está apenas condicionado. Na região de Lisboa, Estrada Nacional 10 tem acidente junto às oficinas da Câmara Municipal do Seixal, com filas compactas em ambos os sentidos. Mantemos também as dificuldades na Estrada Nacional 10 entre a zona da Póvoa de Santiria e Alverca, isto porque tem estado cortada a estrada de Alfarrobeira devido ao incêndio que tem estado a ser combatido ali junto à A1, junto às portagens de Alverca, e portanto esta é uma zona a evitar, com o trânsito também lento na A1 a partir de Santiria da Zóia para Norte. Temos tudo parado esta hora na Cril, no sentido Sacavém-Algés, em direção à zona de entrada em Lisboa, pela calçada de Carris, que é para onde o trânsito está a ser desviado, com um pesado que está tombado no acesso ao túnel do Grilo, para quem vem das portagens de Loures, com este pesado despistado na subida do ramal de Frielas. Há trânsito também compacto no sentido Sacavém-Algés, em direção a Frielas, para quem está em direção à A8. Na segunda circular, com trânsito compacto entre os Estádio da Luz Luz e a Zona dos Olivais, em ambos os sentidos. Saída de Lisboa para Sintra, Polícia 19, vai no para-arranca a partir do Estado-Maior da Força Aérea. De Lisboa para Cascais, a partir de Caselas, em direção ao estádio. Ponto 25 de Abril, compacto de Campolide para o tabuleiro. Acessos preenchidos e na Estrada de Passos Arcos mantemos as dificuldades também à saída do Tagus Parque em direção ao Cidade 19.
0: A tarde avança e o trânsito também começa a complicar. A linha verde está disponível até às 8 da noite. Pode utilizá-la para dar e receber também informações. É nacional e gratuita. É o 821-0101, 821-0101. Já daqui a pouco temos fotofinish com o Paulo Sérgio, que vai falar de uma festa na primeira pessoa, tendo como base, claro, a vitória do Torriense ontem. Mas, antes disso, vamos ainda ouvir Luís Caracol em jeito de José Mário Branco. É já a seguir. 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
1: Para o músico Luís Caracol, José Mário Branco continua a ser uma incontornável referência. E é por isso que escolheu justamente o dia do nascimento, 25 de maio, para publicar uma versão sua, em parceria com Pedro Pitti, da canção Eu Vi Este Povo a Lutar, composta originalmente também para um filme, uma longa-metragem chamada A Confederação, O Povo é que Faz a História, de 1977. Por isso, no programa da tarde de hoje, assinalamos no dia do aniversário de José Mário Branco, faria então 84 anos hoje, com a música, com a versão, aliás, de Luís Caracol, de Eu Vi Este Povo a Lutar. 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

0: José Mário Branco faria hoje 84 anos, 25 de maio, e assim é assinalado por aqui no programa da tarde com esta versão de Luís Caracol, que escolheu também esta data para publicar uma versão sua da canção Eu Vi Este Povo a Lutar. Estamos praticamente a 5 minutos das 6 da tarde, à foto finish, já de seguida.
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0: A vitória do Torriense ontem é o mote para Paulo Sérgio hoje falar de uma festa na primeira pessoa. Olá, Paulo.
2: Muito boa tarde, Karina Jorge. Ontem, quando acabei o relato do Sporting Torriense, enquanto assistia à festa dos jogadores, treinadores e adeptos da formação do Oeste, dei por mim a pensar nas muitas finais que já tive a oportunidade de acompanhar no Estádio Nacional. Não me lembro muito bem quantas foram, terão sido cerca de 20, nem quais foram, mas lembro-me muitíssimo bem daquelas que me marcaram para o resto da vida e que ainda hoje recordo, até com pormenores incrivelmente presentes, apesar da passagem do tempo. Lembro-me tão bem, mas tão bem mesmo, da primeira que fiz em 1989, na qual o Belenenses bateu o Benfica por 2-1, com o gol decisivo a ser marcado por Joanico, num livre direto que entrou no ângulo esquerdo da baliza defendida por Silvino, recentemente desaparecido. Eu relatei esse golo. Os azuis eram treinados pelo brasileiro Marinho Pérez e os encarnados por Tony, tinham acabado de ser campeões nacionais. Foi o último troféu ganho pelo Belenenses, já lá vão 37 anos. Já neste século XXI, em 2012, recordo-me da vitória da Académica, a segunda da história, frente ao Sporting. O único gol do desafio foi marcado por Marinho, que é agora meu colega, comentador na rádio e televisão. Os estudantes eram treinados por Pedro Emanuel e contavam com Cédric Soares e Adriano Silva, que estavam emprestados pelos Leões e que na época seguinte passariam a ser figuras principais da formação de Alvalade. Em 2018 fiz o relato da final que terminou com a vitória do Desportivo das Aves, o original, num jogo marcado pela invasão da Academia de Alcochete, que tinha acontecido uns dias antes e que condicionou decisivamente a prestação dos Leões, treinados por Jorge Jus e que tinham Bruno de Carvalho como presidente. Alexandre Guedes, que este ano subiu de divisão com o Marítimo, foi a grande figura do encontro ao marcar os dois golos dos avenses. Isto para não falar da vitória do clube do meu coração, o Vitória de Setúbal, em 2005, frente ao Benfica. Manuel José e Maion, que foram os autores dos golos dos Chadinos, que ainda recordo. São memórias inesquecíveis, memórias que guardo com muito carinho, memórias que ontem revivi outra vez, assim que o jogo terminou e que olhei para o meu lado direito, onde estava a falange de apoio do Torriense. Para os adeptos dos grandes clubes, habituados a tudo ganharem, esta crónica de hoje pode ser estranha, demasiado emocional, mas para quem é adepto de um clube, digamos que mais modesto, sabe bem do que estou a falar, percebe cada palavra. A festa que presenciei e contei em 1989, em 2012, em 2018 e agora em 2026, a festa que vivi na primeira pessoa com os meus familiares e amigos em 2005, depois de andarmos anos e anos a ouvir falar das conquistas da super equipa do Vitória nos anos 60 e 70, é uma coisa única, inexplicável. Foi em tudo isto que pensei ontem, depois de ter relatado o golo de Stopira. Foi em tudo isto que pensei quando o jogo acabou. Foi em tudo isto que pensei quando o autocarro chegou a Torres com batedores da Guarda Nacional Republicana à frente e atrás. Foi em tudo isto que pensei quando vi aquele carnaval antecipado. Que momentos únicos e sublimes. Para mim não foi mais uma final, foi uma das que me vou recordar e que um dia vou querer contar aos meus netos. Foi um dia para a história. Isso ninguém me pode tirar. A mim, aos jogadores, treinadores, dirigentes, sócios e adeptos do emblema azul-grená. Principalmente ao senhor António Bento, que há 70 anos, agora com 88 anos de idade, esteve no Jamor e que desta vez pôde fazer a festa. Como ele hoje deve estar satisfeito depois da prenda que recebeu. Até amanhã, Karina Jorge.
0: Até amanhã, Paulo. E que bonita pode ser a festa do futebol aqui nesta crónica, no Fotofinish de hoje. Amanhã há mais. 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
1: Vem aí mais um dia quente, uma terça-feira com nova subida da temperatura e também com céu em geral limpo, e por isso começamos em Aveiro, que amanhã atinge os 25 graus de máxima, Viana do Castelo 26, Guarda 27, Porto e Faro 28, Bragança e Viseu 31, Braga e Vila Real 32, Castelo Branco 33, continua a subir, Coimbra e Porto Alegre 34, Leiria 35, Lisboa e Beja chegam aos 36 graus e os distritos mais quentes serão então Santarém, Setúbal e Évora, com 37 graus amanhã. Às 6, atualizamos as notícias. Atualizamos as notícias à hora certa, entretanto, num

0: Portugal para atualizar então toda a informação. 6 horas neste momento em Portugal Continental e na Madeira, 5 nos Açores. Nuno, é esta hora no topo da atualidade.
1: O tema em destaque no programa da tarde de hoje, Karina, o vício que pode destruir vidas e famílias. O primeiro centro público para tratar a dependência do jogo a dinheiro vai abrir portas já no próximo mês. Adiante neste jornal, vamos falar também de uma plataforma de acompanhamento da fraude digital que está disponível a partir de hoje. O Banco de Portugal promete cooperação reforçada entre todas as entidades envolvidas no combate a este fenómeno. Mais à frente, também os esclarecimentos do Ministério dos Negócios Estrangeiros sobre a portuguesa que integra uma caravana humanitária e que está, nesta altura, detida na Líbia.
0: A esta hora estão 19 graus em Ponta Delgada, 22 no Funchal, 25 no Porto e em Coimbra, 28 em Lisboa e Faro. 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
1: Abre portas já no próximo mês o primeiro centro público para tratar a dependência do jogo em Portugal. A data é revelada esta tarde na Antena 1 pela presidente do ICAD, o Instituto para os Comportamentos Aditivos e Dependências. Joana Teixeira explica que a nova estrutura, que estava prometida para a segunda metade do ano, vai passar a prestar apoio especializado nesta área já a partir do próximo mês de junho.
2: O ICAD já definiu um centro de tratamento especializado em ambulatório para o tratamento de jogo a dinheiro em Lisboa, que irá abrir em junho. Portanto, terão o tratamento em ambulatório, que será feito por uma equipa multidisciplinar. Também vamos ter apoio do serviço social, portanto, uma intervenção também de reabilitação psicossocial, e também vai haver apoio de parte financeira para pessoas que tenham problemas mais graves.
0: Falou-me no mês de junho, já há uma data específica para a abertura, em que ponto é que está?
2: Há neste momento a ser planeada a abertura para a segunda quinzena de junho.
1: A presidente do ICAD, entrevistada pela jornalista Inês Martins, e o primeiro centro público para tratar a dependência do jogo, que abre portas no próximo mês. Em simultâneo, o ICAD quer apertar as regras para o jogo online, com foco na publicidade e também nos influenciadores.
2: Há alguns desafios, nomeadamente a publicidade dos influencers e esta grande acessibilidade ao jogo online, seja a dinheiro, seja de videojogos, e portanto nós temos realmente no ICAD esta preocupação e estamos neste momento a trabalhar na elaboração de medidas que iremos propor para tentarmos regular e reduzir o impacto na saúde que estas medidas de jogo têm.
1: Regras mais apertadas para a publicidade e para os influenciadores na área do jogo a dinheiro, numa altura em que os sites de apostas online continuam a apostar forte nos anúncios comerciais. João Marques, especialista do ICAD na área do jogo a dinheiro, adianta que há cada vez mais jovens a apostar nestas plataformas.
3: É muito fácil ter no meu bolso um casino. As gerações que estão agora a sofrer com o problema do jogo cresceram a aprender a jogar, a usar um smartphone, a usar um tablet, a interagir com as novas tecnologias, porque a verdade é que os números o que mostram é que abaixo dos 18 anos nós temos cada vez mais jovens a experimentar jogar a dinheiro, nomeadamente online. Não entram pela porta de um casino porque não lhes é permitido.
1: Nos últimos 2 anos, os pedidos de apoio ao ICAD relacionados com o vício do jogo mais do que duplicaram, um problema que pode destruir relações e famílias e deixar marcas na vida de quem se vê envolvido. É um desses casos, Inês Martins, que vamos conhecer já daqui a pouco no programa da tarde.
4: Onde eu me sentia bem era no casino, mas não era suficiente. Então eu cheguei a estar no casino físico, com o telemóvel à frente, a jogar online ao mesmo tempo.
0: Jorge Antunes foi viciado em jogo durante 25 anos, parou há 5. Conta que o vício o transformou numa pessoa mentirosa e manipuladora.
4: A mentira fazia parte do meu cotidiano, porque eu precisava de manipular as pessoas. Uma situação que me chocou muito e que ainda hoje estou a resolver foi gastar as poupanças todas que eu tinha amealhado para a minha família. E eu gastei tudo.
0: E Jorge olha para a publicidade que vê constantemente na rua, nas televisões, nas redes sociais, como um impulsionador.

0: fator para levar alguém a começar o vício ou a ter uma recaída.
1: Para quem está em sofrimento e está a recuperar ou a tentar recuperar, é um gatilho muito grande estar a ser bombardeado constantemente. Em relação a quem faz a publicidade, é muito tentador, financeiramente, é muito tentador. Jovens influencers não querem pensar nas consequências que isso traz para as outras pessoas. O que interessa é, eu vou comprar um carro com este dinheiro. Mas se soubessem as consequências que isso traz para a vida de milhares de pessoas, que são mesmo milhares de pessoas, nós em Portugal estamos com uma epidemia de jogo, pensavam duas vezes.
0: E segundo os dados mais recentes do Instituto para os Comportamentos Aditivos e as Dependências, o número de pessoas a pedir ajuda tem mesmo vindo a aumentar. Em 2023 foram 358 pessoas. No ano passado, o número subiu para 782.
2: Certo, de uma reportagem da jornalista Inês Martins, que vamos escutar já daqui a pouco no programa da tarde. É também pela internet que têm disparado as fraudes digitais. O Banco de Portugal anunciou esta tarde uma plataforma de acompanhamento deste fenómeno. O governador Álvaro Santos Pereira diz que não é só para a fotografia e garante, Rita Fernandes, que esta nova plataforma vai reforçar a cooperação entre todas as entidades envolvidas.
3: É uma mesa de coordenação entre várias entidades que lidam com fraudes digitais e financeiras, como bancos, polícias, especialistas em cibersegurança e representantes dos consumidores. A ideia é que as entidades troquem informação e alertas de forma mais rápida, detectem esquemas de burla mais cedo e possam coordenar respostas e travar fraudes online de forma mais eficaz. O governador do Banco de Portugal, Álvaro Santos Pereira, alerta os consumidores. O banco não vende produtos financeiros e pede desconfiança em relação a anúncios online.
4: Se algum dia, quem está em casa, vir alguma mensagem, não só do governador, como dos vice-governadores, ou do administrador do Banco de Portugal, ou diretores do Banco de Portugal, ou quem quer que seja do Banco de Portugal, a vender produtos financeiros, isso não é verdade. Nós nunca o faremos. O que queremos fazer é exatamente combater estas fraudes. Esta plataforma nasce com um objetivo muito claro: reforçar a cooperação entre todos os intervenientes relevantes, ultrapassar a fragmentação da informação e promover uma abordagem integrada ao fenómeno da fraude digital.
3: A administradora do Banco de Portugal, Francisca Guedes de Oliveira, pede aos consumidores que não desvalorizem o tema.
5: Temos a sensação que as pessoas ainda têm uma atitude muito relaxada em relação a estas questões da fraude digital. 40% dos utilizadores da internet, no inquérito OCDE, nunca pesquisaram informação nem nunca se tentaram informar sobre fraude digital.
3: No combate às fraudes digitais, o Banco de Portugal aponta como um bom exemplo a função que permite confirmar o nome do destinatário numa transferência bancária, uma medida que já evitou mais de 6 milhões de euros em fraudes.
2: Alguns dos dados revelados esta tarde numa conferência sobre fraude digital que está a decorrer em Lisboa, momento que o Banco de Portugal aproveitou para lançar esta plataforma de combate à fraude digital no país, uma plataforma que vai reforçar a coordenação entre as várias entidades envolvidas no combate a este fenómeno. Está ainda a dar muito trabalho aos bombeiros o incêndio que começou ao início desta tarde num complexo de armazéns logísticos da empresa DHL em Via Longa, no concelho de Vila Franca de Xira. O fogo já tinha atingido estes armazéns há algumas semanas. Esta tarde, por volta da hora de almoço, começou um novo incêndio no local. Um bombeiro já sofreu, entretanto, ferimentos leves. Ainda assim foi transportado para o hospital de Vila Franca de Xira. O comandante dos bombeiros voluntários de Via Longa, Gonçalo Guiomar, contava há cerca de uma hora que o fogo estava ainda a dar muito trabalho no terreno.
6: Neste momento o armazém está totalmente tomado. As operações vão ser demoradas, quer na ação do domínio do incêndio, quer na parte de rescaldo devido à carga térmica existente. Temos a registrar um bombeiro ferido que estava a participar nas operações por motivos de queda, de trauma, teve que ser encaminhado ao Hospital Vila Franca de Xira. Não existe nenhum perigo nem para os operacionais nem para a população devido ao material que está presente, apenas fumo, isso é um produto resultante da combustão e todos os operacionais estão a usar aparelhos respiratórios para a sua proteção.
2: Para já, o incêndio continua ainda ativo, está a ser combatido por mais de uma centena de bombeiros em Vila Franca de Xira. Uma ativista portuguesa que integra um grupo de uma caravana humanitária que está retido pelas autoridades do leste da Líbia. Esta caravana faz parte de uma iniciativa paralela à flotilha para Gaza. A ativista portuguesa que está detida não terá sido autorizada a passar a fronteira com o Egito, num dos pontos de verificação no território da Líbia, que, por motivos de segurança, só permite a passagem de cidadãos egípcios e líbios. É isso que adianta esta tarde, em comunicado, o Ministério dos Negócios Estrangeiros. O Ministério explica que esta portuguesa está detida em Benghazi, com um grupo de cidadãos de outras nacionalidades, que será presente a tribunal em breve para que seja determinada a expulsão destes ativistas de território líbio. O Ministério dos Negócios Estrangeiros diz que tem vindo a acompanhar a situação desta portuguesa através da Embaixada de Portugal em Tunis e também já envolveu as embaixadas em Roma, em Ankara e no Cairo. O Ministério dos Negócios Estrangeiros recorda também, num comunicado divulgado há pouco, que há muito que desaconselha qualquer viagem para a Líbia. Depois de um ano de portas fechadas para obras de conservação e restauro, a Torre de Belém, monumento emblemático de Lisboa, reabre nos próximos dias, para já com acesso ainda limitado a algumas centenas de visitantes por dia. Antes da reabertura oficial, a repórter Arlinda Brandão esteve de visita a este monumento, ponto de passagem obrigatório para os milhares de turistas que visitam a capital do país.
7: Passamos esta porta antiga e entramos na Sala dos Reis, dentro da Torre de Belém, e são as varandas e a vista de Lisboa que temos a partir do rio, que nos desperta para o presente, de um monumento que, com estas obras, parece novo, mas que já tem mais de 500 anos.
8: Fizemos a intervenção total dos rebocos, que estavam em péssimo estado, e o tratamento do pavimento.
7: Teresa Silveira, coordenadora dos trabalhos de conservação e requalificação da EN Restauros. Os quatro pisos e as 93 escadas em caracol da Torre de Belém estiveram durante um ano e 50 dias em obras, e nota-se bem nas escadas que estavam negras e foram limpas com um feixe de laser.
8: Imaginar que passam milhares de pessoas por este monumento, portanto imaginar que todas as pessoas precisam de colocar a mão na pedra por razões de segurança.
7: Já estamos cá fora, no terraço do Baluarte, no piso 1, com uma vista privilegiada sobre o rio onde se fazia a vigilância.
8: Toda esta área foi intervencionada, tanto do ponto de vista da conservação e restauro da pedra, como das madeiras.
7: O liós brilha e as esculturas mostram-se com todos os seus elementos de estilo manuelino, com motivos decorativos inspirados nos descobrimentos.
8: Quem está virado para o rio e vê a fachada, vê novamente as esferas armilares, o escudo, com os detalhes que era impossível ver na altura. Portanto, toda a sujidade traz-nos esse ruído visual.
7: Vamos espreitar o que muitos chamam de tesourinho. Metemos a cabeça numa pequena abertura para vermos a escultura do rinoceronte.
8: Foi necessário proceder também a alguma consolidação da pedra, porque já se começa a perder algumas das formas.
7: A Torre de Belém mostra-se com as marcas do passar do tempo, mas limpa e com mais para ver.
2: Monumento classificado como Património Mundial da Unesco volta a abrir portas esta semana.
0: Nuno Rodrigues, nesta edição das 6 da tarde, também em simultâneo com a RTP Antena 1 Açores e com a RTP Mundo e sempre online em noticias.rtp.pt. Quatorze minutos depois das 6 da tarde, é hora de olharmos e escutarmos também com atenção o Paulo Galvão. Olhamos para o trânsito.
9: Vamos começar pela situação que provoca mais demora neste final de tarde na Cril, cortado o acesso ao túnel do Grilo para quem vem de Loures e na A8, com um pesado que está despistado na subida do ramal de Frielas. Os condutores são obrigados a seguir em direção à calçada de Carriche. O trânsito está a acumular, está muito parado, com muita demora que afeta já a Cril, no sentido Algesta, que vem antes do túnel do Grilo. Com isto tudo, evitar os acessos à calçada de Carriche. Estão todos preenchidos para entrar em Lisboa, com trânsito já parado também no IC22 em Odivelas e também na Cril a partir dos túneis de Benfica. Na Estrada Nacional 10, trânsito também muito parado de Santiago da Zóia para Alverca, efeito do corte da estrada da Alfarrobeira, devido ao incêndio que tem estado esta tarde a ser combatido no armazém de uma empresa junto às portagens da Alverca, também com trânsito lento na A1 de sul para norte. Segundo circular com fila nos dois sentidos entre o Estádio da Luz e o Terminal 2 do aeroporto, final da Nacional 117 para a A5 com uma avaria a complicar a chegada ao Restelo, o IC19 sem grandes dificuldades, a A5 está completa do Alto Monsanto para as Amoreiras, mas também de Caselas para Carnaxide, a Ponte 25 de Abril de Campolide para o Tabuleiro, com os acessos no Pararranca. A norte de Lisboa mantemos um pesado que está despistado, tombado na berma na A15, no sentido Rio Maior, Caldas da Rainha, é depois das portagens das Gueiras, à chegada à zona de Óbidos e antes da entrada na A8, não está com demora. No Porto, a VCI congestionada, de Bonjoy para a A3 e da Perlada para a Ponta Rábida, a A28 entre Matosinhos e o Porto está sujeita à demora nos dois sentidos, a A3 também está lenta para a VCI a partir da circunvalação, e em Braga está difícil a variante do Cava para entrar na circular de Braga.
0: Faça então boa viagem na companhia da Rádio que Liga Portugal. A linha verde continua disponível até às 8 da noite, 800 21 0101. Boa tarde.
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0: Quase que acreditamos no terraplanismo com os 4:30, 19 minutos, praticamente 20 depois das 6 da tarde, altura para recuarmos no tempo até às 7 da manhã de hoje.
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0: E amanhã começa tudo de novo. E no programa da tarde, já de seguida, o tema em destaque, falamos novamente do vício do jogo a dinheiro.
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0: O vício do jogo a dinheiro é o tema em destaque no programa da tarde de hoje e Nuno, Portugal vai ter um centro para tratar esta dependência.
13: Será o primeiro centro público para tratar a dependência do jogo e vai ficar disponível a partir do próximo mês de junho. A data é revelada na Antena 1 pela presidente do ICAD, o Instituto para os Comportamentos Aditivos e Dependências, que temos escutado ao longo da tarde de hoje. Este centro estava prometido para a segunda metade do ano, abre portas já no próximo mês. O ICAV também quer apertar algumas regras, nomeadamente na área da publicidade e dos influenciadores.
0: Até porque há cada vez mais jovens também a jogar online e com problemas relacionados com este tema, não é?
13: Jovens e não só, Karina, nos últimos dois anos os pedidos de apoio ao ICAV relacionados com o vício do jogo mais do que duplicaram. É um problema que pode destruir relações e famílias e deixar marcas na vida de quem se vê envolvido. A jornalista Inês Martins apresenta-nos nos próximos minutos o caso de alguém que está na chamada fase de recuperação nesta altura, depois de ter passado mais de duas décadas a conviver de perto com o jogo e por vezes em várias frentes ao mesmo tempo.
14: Onde eu me sentia bem era no casino, mas não era suficiente. Então eu cheguei a estar no casino físico, com o telemóvel à frente, a jogar online ao mesmo tempo.

0: depois, quando o casino fechava, continuava a jogar online.
1: Ouvimos Jorge Antunes. Durante 25 anos foi viciado em jogo, parou há 5. Conta que o vício o transformou numa pessoa mentirosa e manipuladora.
0: Eu tive uma educação boa, como foram transmitidos valores que eu simplesmente anulei completamente. A mentira fazia parte do meu cotidiano, porque eu precisava de manipular as pessoas. Eu era o rei do Photoshop, ou seja, criar documentos para justificar a necessidade de dinheiro.
1: Tudo começou aos 18 anos, quando Jorge começou a frequentar casinos com os amigos. Mas anos depois, aquilo que começou como uma brincadeira passou a tomar conta das emoções.
0: A partir do momento em que sai um prémio mais avultado, o nosso cérebro fica vidrado nesse prémio e o normal é perdê-lo logo a seguir ou nos próximos dias. Nós tentemos sempre ir buscar essa sensação de descarga de adrenalina, de serotonina, de dopamina que é injetada no nosso cérebro.
1: Passou a viver uma vida dupla entre a adição que o levava ao casino e a casa de família. A trabalhar em construção civil e na altura casado e com 2 filhos, gastou todas as poupanças da família sem dar conta disso. E mesmo quando o vício foi descoberto, só aceitou ajuda depois de um ultimato.
0: Chegavam-me a perguntar como é que estavam a correr as consultas e eu dizer que estava a correr tudo bem. E olha, aproveita, dá-me aí mais 80 euros porque eu tive que pagar a consulta e era dinheiro que ia parar o jogo outra vez. À terceira vez que eu fui descoberto, eu cheguei a casa e tinha as malas feitas. E o que me foi dito foi: se quiseres procurar ajuda, vamos procurar em conjunto. Desta vez eu vou contigo. Se não quiseres, sais de casa. Eu não queria perder os meus filhos, não queria. Então aceitei essa ajuda.
1: Jorge acabou por recorrer à terapia e a grupos de ajuda para lidar com a adição. Não joga há 5 anos, mas todos os dias é posto à prova.
0: Eu hoje não consigo andar na rua sem a cada 2-3 minutos ser confrontado com um outdoor, com uma publicidade num café, com tudo. Para quem está em sofrimento e está a recuperar, ou a tentar recuperar, é um gatilho muito grande.
1: Existem situações que exigem mesmo internamento. Por isso, visitamos a Creta, uma clínica de tratamento de adições em Sintra.
2: Nossa excelentíssima cozinheira.
3: Bom dia.
2: Rosette.
3: O que é o almoço hoje, já agora? Está quase. Feijoada de choques.
1: Somos recebidos pelo diretor terapêutico e psicólogo João Soares. A Creta passa despercebida junto à estrada, rodeada de verde. É uma moradia branca, com 2 andares, uma piscina e sempre de portão aberto.
2: Eu penso que quando entrou o portão estaria aberto e proporcionamos esse mesmo ambiente. Não queremos as pessoas obrigadas a estar aqui, não aceitamos pessoas que venham contra a sua vontade.
1: João Soares diz-nos que tem recebido cada vez mais pessoas viciadas no jogo.
2: Eu estou cá há sensivelmente 16 ou 17 anos. Nunca houve, nestes anos que eu aqui estou, um número tão elevado de procura de adição ao jogo. Os casos estão a ficar, digamos, cada vez mais complicados. Aparecem-nos com uma idade bastante mais nova do que há uns anos atrás. Creio que, de facto, os números irão ser cada vez maiores, porque também está tudo construído para isso. As publicidades é para isso, as aplicações são para isso. Está tudo construído para as pessoas, se tiverem uma base genética e certos fatores, para as pessoas ficarem cada vez mais aditas ao jogo.
1: Com capacidade para 18 pessoas, ninguém fica sozinho num quarto e há um plano diário que define momentos de tarefas, atividades como yoga ou caminhadas, e há regras bem definidas.
2: Uma das funções deles e responsabilidade também em termos de autonomia é eles próprios fazem a limpeza das suas roupas e estamos aqui a caminhar para a lavandaria. Cada doente tem um dia específico da semana para lavar a sua roupa, para secar a sua roupa e tomar conta da sua roupa.
1: Um internamento na Creta dura 3 meses, mas pode ser alargado. O valor ronda os 12 mil euros 4 mil euros por mês. João Soares considera que o acompanhamento fora do setor privado é escasso e por isso muitas vezes as famílias acabam por não ter outra escolha.
2: A maior parte das pessoas não têm qualquer condição de serem ajudadas por diversos fatores. O primeiro em termos financeiros, evidentemente. A Creta tem a vantagem, que ao mesmo tempo é uma desvantagem, é uma clínica privada. Eu disse vantagem porque a entrada pode ser imediata, a desvantagem é que as pessoas têm que, de facto, investir em bastantes áreas. Uma das áreas é a parte financeira, evidentemente, não vamos esconder isso. As famílias, algumas famílias fazem tudo e mais alguma coisa para garantir o internamento. Há pessoas que fazem créditos até. Há pessoas que juntam outros familiares e cada um, digamos, que dá o que pode.
1: Tudo para encontrar uma saída.
4: Do vício do jogo, tema em destaque no programa da tarde de hoje. Já demos conta da abertura do primeiro centro público para tratar esta dependência. Está prevista já para o próximo mês, é o que anuncia o ICAD, o Instituto, que quer também regulamentação mais apertada, mais firme, para a publicidade e também para os influenciadores na área do jogo a dinheiro.
1: A caminho das 6h30 com o Paulo Galvão.
5: Todo o trânsito que vem da Zona Oeste está a ser direcionado para entrar em Lisboa para a Calçada de Carris. Daí as filas esta hora na A8 na zona de Frielas. Isto deve-se a um pesado que está tombado na subida para o túnel do Grilo. Para quem vem das portagens de Loures, na subida do ramal de Frielas, e portanto o trânsito está a ser direcionado para a Calçada de Carris, a deixar já trânsito muito demorado também na Grilo a partir da subida de Sacavém em direção ao túnel do Grilo, a afetar também o final do eixo norte-sul, a deixar trânsito compacto também no final do IC22 e ainda na Cril para quem vai no sentido Algés-Sacavém. Mantemos a demora também na Estrada Nacional 10, com tudo parado entre Santiri da Zoia e a chegada à Alverca. Deve-se ao corte da estrada de Alfa Ribeira com o incêndio industrial que tem estado a ser combatido esta tarde junto às portagens da Alverca, a deixar também filas compactas na A1 de Santiri da Zoia em direção ao nó de Alverca. Segunda circular em hora de ponta, acidente na subida de Monsanto na A5 a deixar filas para sair de Lisboa, e IC19 de Pirmanique para a reta dos comandos da Amadora. Ponto 25 de Abril está a parar praticamente de Sete Rios para o Tabuleiro. A Estrada de Passo de Arcos em hora de ponta. Na cidade do Porto temos trânsito com demora na subida do Dragão para a A3 na VCI, entre Francos e o Tabuleiro da Ponta Rábida nos dois sentidos. Na Avenida AEP, trânsito compacto a partir da Ponte Lessa para entrar no Porto. Na A3 a partir do nó da A4 até à entrada na VCI. Na cidade de Braga, os acessos à zona do Rio Cávado estão também preenchidos.
1: Boa viagem, boa tarde.
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1: Está na hora da informação em síntese na Rádio que Liga Portugal, com Alexandre David.
7: Perante um fenómeno que não para de crescer, foi decidido abrir mais cedo do que o previsto o primeiro centro público para tratar a dependência do jogo. Só devia abrir na segunda metade deste ano, mas abre já portas no próximo mês. Uma data revelada esta tarde, Antena 1, pela presidente do Instituto para os Comportamentos Aditivos e de Dependências. Em simultâneo, o ICAD quer apertar as regras do jogo online, com foco na publicidade e também nos influenciadores. A internet também pode ser um local muito mal frequentado. O presidente do Instituto de Apoio à Criança disse hoje que a maior parte das denúncias da linha SOS Criança Desaparecida estão relacionadas com pesquisas perigosas na internet, onde são aliciadas a terem comportamentos de risco. As crianças são apanhadas através da internet e, ao serem apanhadas, usam esquemas, fogem de casa, fogem das instituições e são elas que vão pôr, entre aspas, se vão pôr na boca do lobo, disse Manuel Coutinho ao jornalista, alertando que 532 crianças desapareceram nos últimos 4 anos, mas a maior parte foram recuperadas. O ruído pode ser um problema sério em Lisboa. Lisboa tem autorização municipal para 109 eventos ruidosos em simultâneo durante o mês de maio, um pico histórico, isto segundo um relatório da Associação de Moradores Vizinhos de Lisboa, que defende a verificação obrigatória de queixas de ruído antes da emissão de licença. licenças, segundo a Vizinhos de Lisboa. Este é um pico histórico no conjunto de dados analisados que resulta na sobreposição de 21 arraiais populares, à abertura da Feira do Livro, dois mercados nas Avenidas Novas e de múltiplos eventos culturais. A Câmara Municipal de Lisboa diz não dispor de qualquer mecanismo de controlo de carga sonora simultânea por freguesia, o que torna impossível qualquer gestão preventiva do impacto acústico, diz ainda o mesmo relatório.
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10: Benfica arranca pré-temporada daqui a um mês. Maximiliano Allegri despedido do AC Milan. Marco Silva está na lista. Sporting cancela jantar de final de temporada. Sousa Sintra aponta o dedo à equipa depois de fraca exibição de ontem. João Afonso vai assinar pelo Porto neste jornal a história de ter sido referenciado pelo Benfica. Diogo Travassos feliz com a mudança para Braga. E daqui a pouco há clássico no basquetebol entre Sporting e Porto.
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10: Os responsáveis do Sporting decidiram anular o jantar de final de época que estava marcado para esta segunda-feira. Este evento tem sido repetido no final de cada temporada, mas a derrota na final da Taça de Portugal frente ao Torriense acabou por originar esta decisão. Ora, na análise à temporada desportiva, agora concluída para os Leões, Sousa Sintra, antigo presidente, é claro, este ano foi péssimo.
11: O presidente saberá conduzir, como tem sabido conduzir, os times do Sporting. E ninguém tem dúvidas, o Sporting ganha campeonatos seguidos, tem sido um trabalho muito bom. Portanto, eu acredito que irá analisar estas coisas todas e seguramente que as coisas vão mudar para melhor, não. Porque este ano é para esquecer.
10: O antigo presidente diz que a equipa deixou uma má imagem no jogo de ontem, no jogo que encerrou a temporada desportiva, e a vitória do Torriense aceita-se.
11: Acho que eram os portuguistas todos, aqueles que foram ver o jogo e que viram aqui na televisão, aqui, que assistiram para a rádio, viram perfeitamente que o Sporting não faz muito, merece mais e tem mais valor daquilo que se passou ontem. Ontem foi, era uma final da taça que o Sporting tinha ganhado, e ainda havia ali motivação para ganhar, ou não houve nada, faltou ali a garra, a vontade de vencer, pá, isso não. E só houve uma equipa que fez, foi o Torriense, e ganhou bem, por isso dá parabéns.
10: As palavras de Sousa Sintra, antigo presidente do Sporting, neste apontar de dedo à exibição no jogo de ontem, frente ao Torriense, a contar para a Taça de Portugal e a classificar este ano como um ano para esquecer, o Sporting que não conseguiu conquistar nenhum título. E depois de uma renovação recente com Rui Borges, há ainda crédito para Frederico Varandas.
11: O presidente aqui é ele que decide a contratação do treinador, dos jogadores, enfim, cabe a ele e cabe a ele como primeiro, porque ele tem sabido conduzir as coisas. E para de facto não há argumentos. Agora, não sou bem que vou pronunciar sobre o treinador, o presidente, sim, não sou bem que vou aqui querer incendiar, criar alguma confusão, que não há confusão nenhuma. Eu respeito muito o presidente, o Varandas, e tenho estima e acho que ele tem feito um bom trabalho no Sport e continuará a fazer com certeza. Agora, esta história do treinador, menos treinador, mas isso é como o presidente.
10: Frederico Varandas é que tem que decidir o futuro de Rui Borges, isto depois de recentemente presidente e treinador terem decidido prolongar o vínculo, isto após também agora estas declarações, após esse desaire para a Taça de Portugal. Uma notícia que está a ser avançada agora mesmo, o Sérgio Conceição vai deixar o Al Ittihad. O treinador português tinha mais um ano de contrato, mas não vai continuar no clube saudita, depois de aí ter chegado em outubro. A saída de Sérgio Conceição acontecerá por mútuo acordo e o anúncio deve ser feito nas próximas horas. O jornal A Bola está a avançar com estes detalhes. Está praticamente consumada a transferência de João Afonso para o Futebol Clube do Porto. O jovem guarda-redes está na cidade invicta, vai assinar contrato de longa duração com os Dragões. João Afonso deu nas vistas no Santa Clara, mas antes jogou no São Roque. Aí era presidente Emanuel Ferreira, que conta a história de que o Benfica também referenciou o guarda-redes.
12: Eu já tinha feito várias experiências, se não estiver no Benfica, mais do que uma vez, e a informação que vinha da parte do Benfica é que ia estar sempre debaixo do olho, porque ele estava inserido numa equipa muito competitiva, teve a felicidade de participar em duas competições nacionais. E depois também teve a sorte de, a partir dos juvenis, foi para o Santa Clara, comecei a treinar no escalão de juniors, no sub-23, e agora, mais recentemente, na equipa sénior, e que dê-lhe a possibilidade de trabalhar num nível superior, e aliado à boa qualidade que ele tem. E também, porque isso também é fundamental para conseguir chegar a um patamar profissional, é a questão humana, é um miúdo fantástico, é um miúdo que acrescenta muito no balneário e no espírito de equipa.
10: E desde sempre foi um jogador focado e também um bom guarda-redes com bom jogo de pés.
12: O João sempre, desde o início, começamos até alguma esperança que podia eventualmente no futuro chegar a um patamar que muitos poucos miúdos aqui nos Açores já chegaram. Era um miúdo muito forte, com um jogo de pés que não é normal nos guarda-redes, naquelas idades mais novas. Tem uma boa estrutura familiar, tinha uma maneira de trabalhar que trabalhava sempre nos seus limites e era sempre um miúdo com um espírito de equipa que notava-se que tinha todos os atributos e que se fosse comprometido e disponível, como foi sempre, podia acontecer o que felizmente aconteceu, essa possibilidade de ser jogador do Futebol Clube do Porto.
10: Os valores do acordo com o Futebol Clube do Porto ainda não foram conhecidos, mas o São Roque vai garantidamente receber pelos direitos de formação.
12: Sei que tem direito a uma percentagem dos direitos de formação, mas não, concretamente não sei o real valor daquilo que o Grupo de São Roque fosse eventualmente receber.
10: Emanuel Ferreira, antigo líder do São Roque, confessa também que, vindo do São Roque, nunca outro atleta chegou a estes patamares.
12: O João será o primeiro, um patamar desta dimensão foi o primeiro. Há uns anos atrás tivemos um miúdo, tivemos alguns que andaram ali nas formações do Benfica, do Guimarães, do Braga, o Francisco Franco, mais recentemente, que é da geração do João, 2007, fez uma parte da sua formação no Braga, agora neste momento está no Santa Clara, mas agora para o futebol, ou um possível futebol profissional, porque ainda não vai entrar na equipa, mas tenho toda a certeza que mais cedo ou mais tarde ele vai ser o guarda-redes principal do Futebol Clube de Porto, porque tem todas as condições para isso, mas sem dúvida que o João Afonso, dos atletas da formação do Grupo São Roque, sem dúvida foi um miúdo que chegou mais longe.
10: João Afonso pode nas próximas horas ser anunciado como reforço do Futebol Clube do Porto, ele que esteve também na mira do Sporting, agora nesta fase e outrora antes, ainda na formação, foi também referenciado pelo Benfica. O Benfica que inicia os trabalhos de pré-temporada no dia 25 de junho. O anúncio foi feito esta tarde, é a primeira consequência de começar mais cedo a temporada europeia, com os encarnados a participarem também na segunda pré-eliminatória da Liga Europa. Esta antecipação surge depois da vitória do Torriense na Taça de Portugal. Hoje falou à Benfica TV Nelson Veríssimo, ele que dirige a equipa B dos encarnados e que reforçou que Mourinho foi uma presença muito regular junto da equipa que está imediatamente antes da equipa A, da equipa principal dos encarnados.
13: O Mister Mourinho também muito presente naquilo que é o dia-a-dia da equipa B, seja nos treinos, seja no acompanhamento dos jogos, seja na procura de informação relativamente aos jogadores, era algo que ele procurava sempre estar a par. Nessa lógica de ligação, a equipa B é sempre uma equipa de suporte à equipa A, seja naquilo que é a gestão dos jogadores dia-a-dia para as necessidades do treino, seja naquilo que acaba por ser, digamos, com o mais visível, que é chamado os jogadores do contexto de equipa B para integrar as convocatórias e alguns até se acabaram por se estrear um número considerável na equipa principal. Portanto, isso também sinónimo daquilo que é a qualidade dos jogadores, mas também no acreditar do trabalho que é feito.
10: Na segunda liga, o Benfica acabou na décima posição, com 44 pontos, tantos como o Felgueiras, numa temporada em que os jogadores evoluíram bastante.
13: Há jogadores que cresceram e evoluíram muito. A capacidade de crescimento que o Benjaqui teve, olhar para o Miguel Figueiredo e a forma como ele terminou. O Zé Neto, que numa fase inicial não está com a equipa B, mas depois acabou por integrar. O Gonçalo Moreira, muitos outros que, pá, depois vou estar a ser injusto, o Diogo Ferreira também fez uma grande época. Depois se vou estar aqui a individualizar, todos eles acabaram por crescer.
10: uma equipa que cresceu bastante, reforça Nelson Veríssimo em entrevista à BTV. Ainda numa altura em que está por definir a situação de José Mourinho no Benfica, ele que é desejado por Florentino Pérez no Real Madrid, o nome de Marco Silva, que é apontado para suceder a Mourinho, surge agora como possível alvo do AC Milan. O jornal Gazeta dello Sport coloca o português como uma das hipóteses para o banco do clube italiano na próxima temporada. Diogo Travassos é o mais recente reforço do Sporting de Braga. O lateral de 22 anos foi apresentado hoje e assumo estar muito satisfeito com esta mudança do Sporting de Lisboa para o Sporting de Braga.
14: Estou muito feliz por estar aqui. Sinto que o clube confia em mim, que quer apostar em mim. Estou aqui para trabalhar, para fazer o meu papel, com muito esforço, com muita vontade também. Sei que as ambições do clube são grandes e as minhas também são, portanto sou mais um para ajudar os meus colegas a batalhar no campo.
10: E há fortes ligações à cidade que agora o vão acolher.
14: A cidade para mim já não é nova e é uma coisa que muitas pessoas não sabem sobre mim, é que mais de metade da minha família é de Braga, ou seja, já passei aqui muitos natais, muitas passagens de ano, inclusive já vim ver jogos do Braga quando era pequeno. E temos uma brincadeira entre família que eu sempre... Eu iria acabar a jogar no Braga e hoje concretizo um desses sonhos, porque pá, sempre foi um clube que eu simpatizei bastante, gosto bastante e estou muito feliz por estar aqui e por saber também que a minha família também está muito feliz por eu estar aqui.
10: Na última temporada, o jogador esteve emprestado pelo Sporting ao Moreirense, foi um dos destaques, apontou 5 golos, fez 3 assistências em 30 jogos. A direção da Federação Portuguesa de Futebol aprovou esta segunda-feira o plano de atividades e orçamento para a temporada 26-27, com uma projeção de saldo positivo de 2,8 milhões de euros. Hoje, daqui a pouco, às 7 da tarde, joga-se no basquetebol o segundo encontro das meias-finais do Campeonato Nacional, Sporting Porto. Os Dragões venceram no João Rocha o primeiro desafio por 81-70 e têm vantagem.
8: 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A seleção natural já a seguir com David Marçal no programa da tarde.
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0: Hoje é segunda-feira, fazemos seleção natural com o David Marçal. Olá, boa tarde, David. Bem-vindo.
1: Olá, Karina, obrigado.
0: Hoje vamos até a África Central, não é? Vamos falar de atualidade.
1: Exatamente. Portanto, neste momento há uma corrida contra o tempo na África Central porque há um novo surto de ébola que está a levantar preocupação, não apenas por causa do número de casos, mas porque o vírus envolvido é de uma variante relativamente rara, que é o chamado Bundibugyo. É uma variante muito específica do vírus do ébola, muito rara, e isso cria um problema, porque as ferramentas que a ciência desenvolveu nos últimos anos podem não funcionar muito bem contra esta versão do vírus. Portanto, vale a pena fazer um bocadinho, recuar cerca de 10 anos, portanto, quando em 2014 surgiu a grande epidemia de ébola na África Ocidental, e hoje estamos numa situação muito diferente, é preciso dizer isso. Na altura...
0: Mas eu quando era mais pequena, e eu lembro-me disso, já havia certos surtos de ébola que...
1: Sim, sim.
0: Não era? Eu lembro-me perfeitamente disso, tenho essa memória, portanto isto já não
1: é verdade,
0: agora.
1: É verdade, havia poucos certos surtos de ébola, e não havia grande coisa que nós pudéssemos fazer.
0: Certo.
1: Um pouco como há 10 anos atrás, em 2014, durante a grande epidemia da África Ocidental. Portanto, não havia apenas cuidados de suporte, tentar manter as pessoas vivas, fazer isolamento e quarentenas para não transmitir o vírus a outras pessoas, mas não havia praticamente tratamentos específicos validados. A partir de 2014 houve um grande investimento essa epidemia de 2014 mudou isso. Portanto, foram desenvolvidos tratamentos, designadamente de anticorpos monoclonais. O que é que são anticorpos? Os anticorpos são proteínas que se ligam a corpos estranhos ao nosso corpo e que os sinalizam, digamos, assinalizando-os como destruição pelo sistema imunitário. E estes anticorpos monoclonais são, digamos, feitos em série, em laboratório, portanto, utilizando bactérias geneticamente modificadas. Portanto, agora temos tratamentos com anticorpos monoclonais que, no fundo, guiam o nosso sistema imunitário. Já temos tecnologias para fazer vacinas e ensaios clínicos, portanto agora quando há um novo surto não se começa totalmente do zero. No entanto, o ébola não é um único vírus, é uma família de vírus aparentados e na verdade a maior parte das ferramentas médicas foi desenhadas para combater uma variante específica, a tal de 2014, que era a variante do Zaire. Mas agora o vírus que está em circulação pertence a uma outra linhagem. Isso obriga a verificar se os tratamentos existentes continuam a funcionar. Por exemplo, os tratamentos com anticorpos monoclonais, portanto. E há, de facto, resultados muito bons com estes tratamentos, designadamente com um dos candidatos mais falados, que se chama MBP-134, que já mostrou resultados muito bons contra várias variantes diferentes do ébola, em macacos. Mas aqui há uma diferença, os resultados em modelos animais podem não ser diretamente transpostos para os seres humanos.
0: Certo.
1: Mas é sempre preciso fazer ensaios clínicos em seres humanos para validar um tratamento. Também temos algumas outras ferramentas, por exemplo, temos uma que algumas pessoas se lembram da Covid, que é o Remdesivir, que é um antiviral, é um medicamento que interfere com a maquinaria molecular que o vírus usa para se multiplicar dentro das células. Portanto, o vírus utiliza a nossa própria maquinaria das nossas células para se multiplicar. O Remdesivir interfere com esta tentativa de manipulação do vírus. Obviamente que isto é limitado, portanto, isto resulta essencialmente nas primeiras fases, quando a quantidade do vírus ainda é pequena. Os antivirais têm este problema. Portanto, quando temos uma carga viral já muito elevada, o efeito já é muito limitado. E depois há as vacinas. Portanto, neste momento as vacinas que foram aprovadas foram criadas para a variante do Zaire. Ainda não existe para a variante atual uma vacina aprovada, mas existem tecnologias que podem ser adaptadas. Portanto, as vacinas para estes, digamos, para o vírus do ébola, são essencialmente vacinas baseadas em vetores virais. O que é que isto significa? É utilizar um vetor, um vírus, designadamente um vírus tornado inofensivo, para levar a informação genética do vírus que nós queremos combater, que é o, neste caso, do ébola, e colocar as nossas próprias células a produzirem uma proteína do vírus do Ébola para ser reconhecido pelo nosso sistema imunitário. Portanto, isso é a vacina. Por exemplo, a própria vacina da Oxford, da AstraZeneca, para a Covid-19, que era uma vacina desse tipo, com adenovírus atenuado, é uma das que está a ser testada para o vírus do Ébola. Portanto, a mesma tecnologia de certo. Vacinas, uma vacina de vetor viral. Portanto, e há outros problemas, portanto, além desta adaptação, há problemas logísticos, porque tudo isto acontece em países onde os ensaios clínicos são mais difíceis, porque precisam de hospitais, laboratórios, capacidade de transportes de amostras, equipas médicas, e é necessário agir depressa. Digamos, se o surto desaparecer rapidamente, não há casos suficientes para testar um medicamento de forma robusta. Portanto, nós estamos muito melhores do que em 2014, quando o mundo não tinha quase armas contra o Ébola. Em 2016 já temos um arsenal científico muito mais avançado, mas o vírus mudou ligeiramente e basta isso para obrigar a humanidade a recomeçar parcialmente a corrida.
0: E obrigada por esta explicação, porque acho que também nos esclareceu um bocadinho mais a todos nós sobre este vírus, que já ouvimos falar há tantos anos e agora, com esta explicação, a pessoa até entende muito melhor. Obrigada.
1: Obrigado, Carina, e até à próxima.

0: Estamos a 8 minutos das 7 da tarde. Paulo Galvão, como está o trânsito a esta hora?
1: Muito difícil na região de Lisboa, com duas situações que provocam muita demora. A primeira é um pesado que se despistou na subida do ramal de Frielas para o túnel do Grilo. Para quem vem da zona de Loures e da A8, o trânsito está cortado neste acesso ao túnel do Grilo e a ser todo direcionado para a calçada de Carris, com longas filas para entrar em Lisboa já a partir de Frielas, a afetar também a Cril a partir da zona de Sacavém e deixar o trânsito lento também em toda no final do IC22 para entrar em Lisboa e também em toda a extensão da Cril a partir dos túneis de Benfica em direção a Olival Basto. Quem puder deve evitar esta zona, que afeta também o eixo norte-sul a partir de Camarata em direção ao túnel do Grilo. Outro local onde há trânsito também difícil é nos acessos a Alverca, na Estrada Nacional 10. Está parada a partir de Santiria da Zóia, porque a Estrada Alfa-Ribeira está cortada devido ao incêndio desta tarde junto à Autoestrada do Norte, junto às portagens de Alverca, na plataforma logística, com filas que estão também já na zona de Santiria da Zóia, em direção às portagens. Segunda circular está no para-arranque entre o Estádio da Luz e o Terminal 2 do aeroporto em ambos os sentidos, a ponte 25 de Abril de Campolide para o Tabuleiro, com acessos completos de norte para sul. Não há grande demora na A5, apenas trânsito lento para sair de Lisboa para Monsanto e depois na zona de Caselas. IC19 também com luz verde para sair de Lisboa para Sintra. Marginal também sem grande demora. Na região centro do país mantemos um pesado que está tombado no sentido Rio Maior, Caldas da Rainha, na A15, depois das portagens das Gueiras, à chegada à A8 e à zona de Óbidos, na região do Porto. Trânsito lento na zona do Dragão em direção à saída para Braga. Depois, entre Francos e o Tabuleiro da Ponta Rábida, nos dois sentidos, a A3 está preenchida junto a Pedroços para entrar na VCI. A A28 está compacta mais para quem vem de Matosinhos para o Porto, a partir do nó da A4 até à entrada na Via de Cintura Interna.
0: É este o cenário a 5 minutos das 7, linha verde 821-0101, disponível até às 8 da noite. Boa viagem. 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
1: Daqui a pouco ligamos também ao Postal do Dia de Luís Osório, mas antes olhamos também para o Consulta Pública da próxima quarta-feira. O Exército de Israel é acusado de tortura e agressões aos ativistas da última flotilha para Gaza, um caso que mereceu uma condenação em peso por parte de vários governos, incluindo o português. O Consulta Pública então debate a posição israelita, a situação em Gaza e as consequências desta polémica para as relações diplomáticas com a União Europeia e pode ouvir esta consulta pública esta quarta-feira entre as 10 e o meio-dia com moderação de Frederico Moreno.
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1: Está então na hora do Postal do Dia de Luís Osório, hoje para uma das mais poderosas e internacional também, vozes portuguesas.

0: é a mais poderosa e internacional das vozes portuguesas, mas também um exemplo do modo como, por vezes, tratamos os nossos melhores. Dulce Pontes é sublime. Quando a sua voz se abre, o mundo fica em suspenso. Só que é demasiado diferente. Quase não dá entrevistas, nunca aparece em festas ou se deixa fotografar, publicita-se pouco, vive no silêncio que neste tempo se confunde com o mais hediondo dos sepulcros. Colaborou com Ennio Morricone, cantou com José Carreras ou Andrea Bocelli, foi acompanhada pela Orquestra Filarmónica de Londres, mas há pretenciosos de berço que a consideram pirosa. Um bocadinho como Joana Vasconcelos, que alguma elite lisboeta define como comercial. Dulce é uma paixão de Caetano Veloso, Cesária Évora considerava-a divina e Marisa Monte comoveu-se quando com ela partilhou o palco, só que Dulce é um bicho do mato. Não diz que está viva, não grita por atenção, isola-se no seu buraco de paz, de onde apenas sai para espetáculos, ensaios ou gravações longe das vistas. Não pertence a capelas e capelinhas, nasceu no Montijo e é da terra, continua a sê-lo sem complexos. Foi por isso que se trancou numa pequena aldeia de Bragança, com animais e sem poluição, amigos ocasionais ou berloques que a pudessem desviar. Há um tempo chegaram a ser publicados textos que questionavam que ainda existisse, como se fosse impossível alguém viver sem precisar de aparecer nos lugares de sucesso. Tem dois filhos, ao que sei, é simpática, juram-me, mas se não fosse seria indiferente. Dulce Pontes é um espanto, única, avassaladora e resistente ao que o tempo pede. A minha admiração.
1: Um postal do dia, dedicado hoje, escrito e enviado, aliás, a Dulce Pontes, e que fica disponível na RTP Play e em antena1.rtp.pt. Está também disponível nas nossas redes sociais. Ora, olhamos para o dia de amanhã, uma terça-feira mais quente, novamente com céu limpo. E em relação às temperaturas máximas, Aveiro chega aos 25 graus, Viana do Castelo 26, Guarda 27, Porto e Faro 28, Bragança e Viseu 31, Braga e Vila Real 32, Castelo Branco, 33. Se estiver por Coimbra e Porto Alegre, pode contar com 34 graus de máxima amanhã. Leiria chega aos 35, Lisboa e Beja, 36. Santarém, Setúbal e Évora chegam aos 37. E nós, chegando às 7 em ponto, aqui na Rádio que Liga Portugal, olhamos para a atualidade.
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1: Sete horas no continente e na Madeira, 6 nos Açores. Voltando aos termómetros, a esta hora estão 19 graus em Ponta Delgada, 21 no Funchal, 23 no Porto e também em Coimbra, 27 em Lisboa e Faro. A esta hora, olhamos para a atualidade com o Nuno Rodrigues. Quais são os principais títulos?
3: Novos desenvolvimentos na polémica que envolve a escolha do novo presidente do Ciresp. O Ministério da Administração Interna mantém a confiança absoluta no Major-General Viega Nunes, que regressa agora à liderança da entidade que gera o sistema público de comunicação de emergência. Há uma portuguesa detida em Benghazi, na Líbia. A mulher integra um grupo de ativistas que tentavam chegar a Gaza. O Ministério dos Negócios Estrangeiros garante que está a acompanhar a situação desta ativista. Adianta ainda a notícia avançada pela Antena 1 ao longo do programa da tarde de hoje. O primeiro centro público para tratar a dependência do jogo a dinheiro abre portas já no próximo mês.
1: Nuno Rodrigues, nesta edição das 7 no programa da tarde.
3: O Ministério da Administração Interna revela novos dados sobre a polémica que envolve o regresso de Viegas Nunes à liderança do Ciresp, a entidade responsável pela gestão da rede de comunicações de emergência e segurança do Estado, um caso que terá levado o secretário-geral adjunto do Ministério da Administração Interna, António Pombeiro, a pedir a exoneração do cargo, acusando a anterior gestão, liderada também por Viegas Nunes, de um conjunto de graves irregularidades e práticas eticamente reprováveis. Num novo comunicado enviado há pouco às redações, Inês Ameixa, o Ministério esclarece que o secretário-geral adjunto pediu admissão antes de ser conhecida a escolha de Viegas Nunes.
2: É um novo esclarecimento que surge do gabinete do ministro Luís Neves. António Pombeiro, secretário-geral adjunto do Ministério da Administração Interna, terá pedido admissão antes mesmo de ser conhecida a escolha de Paulo Viegas Nunes para liderar o Siresp. Em comunicado, pode ler-se que António Pombeiro pediu a exoneração há um mês, 28 de abril, e que invocou motivos diferentes daqueles que estão agora em causa. Diz o Ministério também que o secretário-geral adjunto reconsiderou a decisão, mas acabou mesmo por pedir admissão na última sexta-feira. Recorde-se que António Pombeiro diz que tem provas concretas de graves irregularidades no Siresp a envolver o presidente desta entidade, à data, Paulo Viegas Nunes, que regressa agora à liderança. Acrescenta ainda que avisou o ministro da Administração Interna destes factos, mas que este nada fez e por isso pediu mesmo admissão. No esclarecimento divulgado esta tarde, o gabinete do ministro Luís Neves recusa as acusações de alegada inércia da tutela e remete também para uma auditoria da Inspeção-Geral de Finanças, que escrutinou ao mínimo detalhe a gestão do Siresp e que concluiu que não foram detectadas ilegalidades. Pode ler-se na nota. O gabinete de Luís Neves insiste ainda que mantém absoluta confiança em Paulo Viegas Nunes, general do Exército, que vai agora regressar à liderança da empresa que gere a rede de comunicações do Estado, depois de ter exercido estas mesmas funções entre 2022 e 2024.
3: A empresa pública Siresp estava sem liderança há 2 anos, depois de Paulo Viegas Nunes ter deixado a presidência em março de 2024. Agora, com Viegas Nunes de regresso, o secretário-geral adjunto do MAI, António Pombeiro, demitiu-se do cargo nos últimos dias, alegando irregularidades na gestão do Siresp durante a presidência de Viegas Nunes, que regressa agora à presidência da empresa pública Siresp, a entidade responsável pela gestão da Rede Nacional de Comunicações de Emergência e Segurança do Estado português. A Polícia Judiciária acredita que o ataque informático que levou à fuga de dados de utentes do Serviço Nacional de Saúde está relacionado com um pirata que terá roubado as credenciais de um médico. O diretor de combate ao cibercrime da Polícia Judiciária, José Ribeiro, explicou esta tarde que terá sido assim que o pirata conseguiu entrar no sistema informático do Serviço Nacional de Saúde.
4: O acesso terá sido realizado através de credenciais comprometidas de um profissional de saúde. Tendo em atenção à gravidade do sucedido, obviamente foi aberto de imediato um processo de crime para investigação. Foi possível já saber que um agente malicioso terá obtido as credenciais desse profissional de saúde sem que existisse relação clínica ou terapêutica que o justificasse, utilizando-as depois para aceder massivamente a registros administrativos de utentes através da plataforma de registro de saúde eletrónico, conhecido por RSE. Comprometeu dados pessoais de um número muito alargado de utentes disseminados por todo o território nacional, inclusive ilhas.
3: A Polícia Judiciária acredita que este ataque informático, através do qual foram roubados dados pessoais de utentes do Serviço Nacional de Saúde, possa ter atingido mais de 100 mil pessoas. Para já, ainda não foram identificados até ao momento os suspeitos ou suspeito da autoria deste ataque informático. A Ordem dos Médicos recebeu também, nos últimos dias, várias queixas relacionadas com este problema. Num primeiro momento levantaram-se suspeitas quanto à possibilidade de se tratar de uma falha deontológica e de má conduta por parte de um médico. Agora a Polícia Judiciária fala de um ataque que terá sido realizado por um pirata informático que teve acesso a dados pessoais de utentes do Serviço Nacional de Saúde. O primeiro centro público para tratar a dependência do jogo em Portugal vai abrir portas já no próximo mês. A data é revelada esta tarde na Antena 1 pela presidente do ICAD, o Instituto para os Comportamentos Aditivos e Dependências. A reabertura, ou a abertura, melhor, deste centro estava prevista para a segunda metade do ano. Joana Teixeira explica que a nova estrutura vai passar a prestar apoio especializado nesta área já a partir de junho.
5: O ICAD já definiu um centro de tratamento especializado em ambulatório para o tratamento de jogo a dinheiro em Lisboa, que irá abrir em junho. Portanto, terão o tratamento em ambulatório, que será feito por uma equipa multidisciplinar. Também vamos ter apoio do serviço social, portanto, uma intervenção também de reabilitação psicossocial, e também vai haver apoio de parte financeira para pessoas que tenham problemas mais graves.
6: Falou-me no mês de junho, já há uma data específica para a abertura, em que ponto é que está?
5: Há neste momento a ser planeada a abertura para a segunda quinzena de junho.
3: Presidente do ICAD, entrevistada pela jornalista da Antena 1, Inês Martins, e o primeiro centro público para tratar a dependência do jogo, que vai abrir portas no próximo mês. Em simultâneo, o ICAD quer apertar também a regulamentação para os jogos online, com foco na publicidade e nos influenciadores.
5: Há alguns desafios, nomeadamente a publicidade dos influencers e esta grande acessibilidade ao jogo online, seja a dinheiro, seja de videojogos, e portanto nós temos realmente no ICAD esta preocupação e estamos neste momento a trabalhar na elaboração de medidas que iremos propor para tentarmos regular e reduzir o impacto na saúde que estas medidas de jogo têm.
3: Regulamentação mais apertada para a publicidade e para os influenciadores na área do jogo a dinheiro, numa altura em que os sites de apostas e casinos online continuam a apostar forte nos anúncios comerciais. João Marques, especialista do ICAD na área do jogo a dinheiro, que também fomos ouvindo ao longo do programa da tarde de hoje, adianta que há cada vez mais jovens a apostar nestas plataformas.
7: É muito fácil ter no meu bolso um casino. As gerações que estão agora a sofrer com o problema do jogo cresceram a aprender a jogar, a usar um smartphone, a usar um tablet, a interagir com as novas tecnologias, porque a verdade é que os números o que mostram é que abaixo dos 18 anos nós temos cada vez mais jovens a experimentar jogar a dinheiro, nomeadamente online. Não entram pela porta de um casino porque não lhes é permitido.
3: Problema que atinge cada vez mais pessoas, jovens em particular, também menores de idade. Nos últimos dois anos, os pedidos de apoio ao ICAD relacionados com o vício do jogo mais do que duplicaram. É também pela internet que têm disparado as fraudes digitais. O Banco de Portugal anunciou esta tarde uma plataforma de acompanhamento deste fenómeno. O governador Álvaro Santos Pereira diz que não é só para a fotografia e garante que esta nova plataforma, Rita Fernandes, vai reforçar a cooperação entre todas as entidades envolvidas.
8: É uma mesa de coordenação entre várias entidades que lidam com fraudes digitais e financeiras, como bancos, polícias, especialistas em cibersegurança e representantes dos consumidores. A ideia é que as entidades troquem informação e alertas de forma mais rápida, detetem esquemas de burla mais cedo e possam coordenar respostas e travar fraudes online de forma mais eficaz. O governador do Banco de Portugal, Álvaro Santos Pereira, alerta os consumidores. O banco não vende produtos financeiros e pede desconfiança em relação a anúncios online.
9: Se algum dia, quem está em casa, vir alguma mensagem, não só do governador, como dos vice-governadores, ou o administrador do Banco de Portugal, ou diretores do Banco de Portugal, ou quem quer que seja do Banco de Portugal, a vender produtos financeiros, isso não é verdade. Nós nunca o faremos. O que queremos fazer é exatamente combater estas fraudes. Esta plataforma nasce com um objetivo muito claro: reforçar a cooperação entre todos os intervenientes relevantes, ultrapassar a fragmentação da informação e promover uma abordagem integrada ao fenómeno da fraude digital.
8: A administradora do Banco de Portugal, Francisca Guedes de Oliveira, pede aos consumidores que não desvalorizem o tema.
10: Temos a sensação que as pessoas ainda têm uma atitude muito relaxada em relação a estas questões da fraude digital. 40% dos utilizadores da internet, no inquérito ao CDE, nunca pesquisaram informação nem nunca se tentaram informar sobre fraude digital.
8: No combate às fraudes digitais, o Banco de Portugal aponta como um bom exemplo a função que permite confirmar o nome do destinatário numa transferência bancária, uma medida que já evitou mais de 6 milhões de euros em fraudes.
3: Dados revelados numa conferência sobre fraudes digitais que decorreu esta tarde em Lisboa. O Irão pode voltar a ficar online nas próximas horas. O presidente do país emitiu uma ordem para restabelecer o acesso à internet em território território iraniano. É o que adianta há pouco o Ministério dos Negócios, Ministério das Comunicações, numa altura em que não há ainda confirmação oficial de qualquer entendimento de paz entre Teherão e Washington para o fim do conflito no Médio Oriente. Organizações internacionais adiantam que os iranianos não conseguem aceder à internet há praticamente 3 meses. O Ministério dos Negócios Estrangeiros confirma que há uma portuguesa detida na Líbia. A mulher integrava um grupo de ativistas que tentavam chegar a Gaza por terra. Foram detidos num posto de controlo ao tentarem atravessar a fronteira para o Egito. O Ministério diz que está a acompanhar a situação e a prestar proteção e apoio consular através da Embaixada em Tunis.
1: O programa da tarde regressa amanhã, às 4 da tarde. Até amanhã, Nuno.
3: Até amanhã.
1: Nuno Rodrigues, nesta edição das 7, no programa da tarde, em simultâneo com a RTP Antena 1 Madeira e também com a RTP Mundo, em permanência online em noticias.rtp.pt. Treze minutos certinhos depois das 7 da tarde. Paulo Galvão, o trânsito a esta hora.
11: Vamos começar pela cidade do Porto. Já vamos a Lisboa com uma tarde difícil. No Porto temos em Gaia um acidente na A44 à chegada ao nó de Golpilhares. A complicar para quem vai do Porto para Espinho, ligação do Dragão A3 apenas lenta na VCI. Depois entre Francos e o tabuleiro da Ponta Rábida há marcha lenta nos dois sentidos. Final da A3 também ainda preenchido de pedroços para a Via de Cintura Interna. E a Avenida EP está no para-arranca em ambos os sentidos. Na região de Lisboa mantemos toda a demora com algumas horas de espera para quem está na Estrada Nacional 10, na ligação de Santa Iria da Zóia a Alverca. Deve-se ao corte da Estrada de Alfarrobeira com o incêndio que tem estado a ser combatido esta tarde no armazém, junto à A1, junto às portagens da Alverca, a deixar o trânsito lento também na própria A1 no sentido sul-norte. Quem puder deve evitar a Estrada Nacional 10 nesta zona no sentido sul-norte. Mantemos também o que se despistou à chegada ao túnel do Grilo, no ramal de Frielas, está tombado, com muita demora em direção à calçada de Carris, para onde todo o trânsito está a ser desviado, a deixar muita demora também na Cril, na subida de Camarate, para quem está a vir de Sacavém em direção ao Olival Basto. Trânsito lento também na ligação da Cril a partir da Pontinha em direção ao Olival Basto. Filas no final do IC22 e, portanto, tudo parado aqui nesta zona. Temos a segunda circular lenta de Telheiras para o aeroporto a partir das Torres de Lisboa em direção ao Terminal 2 do aeroporto. Filas também para a Ponte 25 de Abril, junto ao Aqueduto das Águas Livres, em direção à Almada. Os acessos estão também preenchidos. A A5 está no para-arranca em ambos os sentidos, entre as Amoreiras e Monsanto. Há um acidente na entrada na A5 para quem está na Cril, na zona de Alfragide, com trânsito acumulado.
1: Tarde difícil no trânsito. A linha verde continua disponível até às 8. É o 821-0101. 821-0101. Boa viagem.
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1: Está na hora de mais uma edição do Grandes Adeptos.
13: Nem mais.
1: Olá,
13: nem mais.
1: Tiago Alves, bem-vindo novamente.
13: Olá, Carina. Viva, boa tarde. Saudação para os ouvintes da Rádio Pública no final desta segunda-feira. Reta final da temporada com a taça, obviamente, a merecer a nossa atenção. E podemos dizer que a taça transbordou de alegria em Torres Vedras.

0: Olá, viva! Aconteceu história na Taça de Portugal e algo que não é comum na final da prova. O Torriense foi tomba gigante no último jogo. Derrotou o Sporting após prolongamento, 2-1, garantiu a primeira vitória numa Taça de Portugal. Já tinha jogado uma outra, mas perdeu-a com o Porto. É a primeira vez que uma equipa a jogar segunda liga conquista o troféu. Embora o Torriense esteja com um pé na primeira liga, joga esta semana o play-off de acesso. Segundo desafio, com o Casa Pia em Rio Maior, no primeiro jogo nenhuma das equipas ganhou. O Torriense está em condições de jogar a Liga Europa, caso confirme a inscrição, mantenha a decisão de participar na prova, entra na fase de grupos, o que garante um encaixe de 4 milhões de euros. Além disso, provoca um terremoto no quadro competitivo dos clubes portugueses nas provas europeias. O Benfica deixa de ter acesso direto à fase de grupos da Liga Europa, vai jogar todas as pré-eliminatórias da competição. O Braga baixa para a Liga Conferência, jogando também pré-eliminatórias. O Famalicão perdeu o acesso que o quinto lugar da Liga lhe garantia até agora. As eleições do Real Madrid abriram um período de enorme incerteza no planeamento da época do Benfica. Florentino Pérez perdeu a janela para fechar acordo com o treinador José Mourinho e agora ele depende do resultado desta eleição para regressar a Madrid. Caso o pretendente Henrique Riquelme vença, o treinador vai ser outro. A temporada de clubes termina, estamos a olhar para o Mundial com as convocatórias das seleções fechadas. Abrimos a emissão dos Grandes Adeptos com Rita Garcia Pereira. Olá, Rita, viva.
1: Olá, quase viva. Boa tarde. Boa tarde a todos.
0: Aposto que, enfim, aproveitaste e foste ao Carnaval de Torres.
1: O Carnaval de Torres veio até mim, diria eu.
0: já vais falar sobre isso.
2: Invadiu a sala.
1: Invadiu.
0: Nuno Magalhães, olá Nuno.
2: Olá, boa tarde.
0: E o Diogo Feio, viva.
3: Olá, diretamente da bancada.
0: Este não é a última emissão desta temporada. Vamos estar na Liga de Clubes na próxima sexta-feira, ao vivo, com convidados. E os espectadores dos Grandes Adeptos podem inscrever-se, vou dizer durante esta emissão, como caso queiram assistir. Vamos ao jogo, comecemos pela reflexão sobre a final da taça. Rita, como é que o Sporting perde com o Torriense? Bem, por competência do Torriense, desde logo, é justo dizer, obviamente.

0: à boca de cena, aos 4 minutos, repetiram a proeza já no prolongamento e o Sporting, entretanto, nunca se mostrou como muito apressado se querem chegar ao empate, que só vem a suceder aos 54 minutos. Portanto, eu acho que faltou completamente da parte do Sporting aquilo que já tínhamos visto noutros jogos. O Sporting tem sido capaz esta temporada de nos mostrar o melhor, mas também o pior, e aqui é um dos casos. Faltou completamente a emoção e a iniciativa, e portanto o final, no final do dia, o Torriense justificou plenamente a vitória. Apesar dos números demonstrarem que houve uma preponderância em termos de posse de bola muito maior para o Sporting, a verdade é que, por exemplo, em termos de eficácia de remates enquadrados, ela é muito inferior, estamos a falar de 21%. Portanto, na prática, parabéns ao justo vencedor, ao Torriense, que é um clube com o qual eu simpatizo.
1: É uma síntese adequada. Eu acrescentaria que depois do Sporting empatar, enfim, poderia ter condições para derrubar, ou seria natural derrubar essa estratégia mais defensiva.
0: Mas claramente não quis.
1: Não quis, ou não conseguiu, não é?
0: Sim.
1: E o que acaba por ser surpreendente, o jogo tem 120 minutos, e quanto mais tempo o jogo tem, mais difícil ele se torna para o Torriense, porque em boa verdade, no quadro competitivo da Liga Portuguesa de Futebol, Liga 1 e Liga 2 e da Taça, o esforço do Torriense é superior a qualquer equipa.
0: Certo.
1: E quando digo qualquer equipa, é todas as equipas que estavam em jogo, inclusive na semana passada, porque o Torriense está com jogos a meio da semana. Chegou aqui com mais 90 minutos,
0: deixa-me só dizer-te, Casa Pia,
1: e tem que preparar o jogo da próxima desta semana na quinta-feira.
0: Quinta-feira.
1: E portanto, parecia que o prolongamento seria, digamos assim, o momento para o Sporting poder finalmente ganhar essa vantagem. E é o Torriense que a consegue, e numa altura em que se percebe que a equipa está claramente esgotada.
0: Eu, a semana passada, enganada redondamente, disse que ao Sporting que o que era preciso eram semanas limpas e que se tinha a demonstração. E pelos vistos assim não foi.
1: Exato.
0: Para além da expulsão do Maxi Araújo, que gera o penalti, que é completamente injustificada.
1: Sim.
0: E portanto, a partir daí, eu penso que se o Sporting já não estava com grande moral antes disso, a partir daí perdeu-a completamente.
1: Claro. Para os 10 minutos finais.
0: Para os 10
1: Sendo
0: minutos
1: que
0: finais,
1: nesse
0: sim.
1: instante do jogo, logo a seguir, o Torriense pode fazer o 3-1, porque é a melhor oportunidade do jogo para qualquer equipa.
0: O nosso guarda-redes,
1: com a aberta. Exatamente.
0: Em jeito de desespero, decidiu tornar-se avançado. É verdade.
1: Bom, Diogo, o que é que isto significa no final da época do Sporting, visto do teu lado da bancada?
2: Mas vamos ver. Em primeiro lugar, eu quero cumprimentar a Rita. Nós estamos aqui há um ano. Eu imagino que isto seja uma coisa assim um bocadinho custosa, género de...
0: Obrigada.
2: Uma coisa rara e, portanto...
1: Raro é, claro.
0: Raro.
2: Não, não, e que custa, quer dizer, estas coisas... Pelo menos a mim demora-me um bocadinho a passar o mal-estar... O mal-estar disso. Agora, passado isso, tenho que dar os parabéns ao Torriense. Até porque eu acho que é uma vitória de uma região. E eu gosto especialmente desse género de vitórias. Parabéns aos jogadores do Torriense e parabéns ao Luís Tralhão, que ganha a taça, já tinha ganho a Liga Revelação, montou bem a equipa e construiu uma circunstância de uma vitória justa.
1: Aliás, essa é a pergunta que se impõe ao Nuno, porque o Nuno está à procura de treinador.
2: Pois.
1: E não sei se o Luís Tralhão tem
2: será o Luís Silva ou o Marco Tralhão. Já que não dá o Ruben Amorim.
1: Já lá vamos.
2: Espera aí, que eu já agora queria salientar.
3: Uma coisa como nunca aconteceu.
2: Exatamente. Era isso. Não. Também se pode falar do Benfica por causa de outras coisas. Não.
1: Mas parabéns ao Luís Tralhão, que de resto tem uma conferência de imprensa.
2: Mas notável. E não só. E tinha o país esportivo todo a torcer para a derrota da equipa dele, e portanto eu estava de bancada a ver a coisa, mas parece-me que o Benfica se sentiria mais confortável com a vitória do...
0: Parece que sim, porque começa mais cedo.
2: Com a vitória do Sporting. Agora,
1: sim, sem dúvida. Benfica, Braga e Famalicão, obviamente, que tinham a expectativa de que o Sporting ganhasse a taça.
2: Isto tem aspectos muito interessantes. É a primeira equipa da 2ª Divisão a vencer.
1: A
2: vencer a taça. O Sporting já tinha perdido com o Aves, com a Académica.
0: A ir às provas europeias.
2: a ida às provas europeias e depois
1: caso se confirme, caso
2: é,
1: se confirme.
2: É a primeira do Torrense depois de ter estado na final da taça há 70 anos e ter perdido com o Porto.
1: Exatamente. 2-0.
2: Exatamente, num jogo que já foi.

0: há muito tempo e, portanto, com certeza que foi um...
1: Aliás, nós não estávamos aqui.
0: É, exatamente, com certeza. Agora, eu ouvi noutros sítios pessoas a referirem-se a este jogo como a maior vergonha desportiva do Sporting. Independentemente dos qualificativos, quero dizer uma coisa, o Sporting não merecia ganhar o jogo. Não porque vá dizer que os jogadores ou o Sporting joga pouco. Eu não gosto de insultar os outros, não é assim que... a minha atuação, os profissionais merecem respeito, não incendeia adversários, até porque isso os pode incentivar. Agora, o Sporting entrou desligado. Aquele primeiro golo é uma coisa inacreditável. A forma como o Gonçalo Inácio vai à bola, numa jogada típica do Torriense, ouvi vários especialistas falarem nisto, parece quase uma coisa negligente.
2: E a própria abordagem do Morita também não foi a melhor.
0: Sim. Pronto, sim, sim.
1: Agora, Morita também não estava nesse.
0: Também devo dizer uma coisa. A melhor fase do Sporting foi a primeira parte. Teve três grandes oportunidades, mandou uma bola ao ferro, podia estar de facto a ganhar ao intervalo. Parecia que iam dar, a volta, marcam um 1 e a seguir o que se vê jogar melhor no relevado é o Torriense, que é uma coisa inexplicável. Quer dizer, o que é que nós pensamos numa circunstância destas? O grande vai para cima daquele mais pequeno, contra uma equipa que ainda por cima está a meio de um play-off que para si é essencial. E o que é que nós vemos? Substituições no Sporting relevantes aos 93 minutos.
2: Sim.
0: Mas porquê?
2: Que não faziam, e que não fizeram
0: sem qualquer sentido. E depois no prolongamento o que é que acontece? Expôs-se. Tem um penalti infantil. O Maxi Araújo também teve muito mal. Muito mal. Ainda tem a melhor oportunidade do jogo, como tu disseste, Tiago, por parte do Torriense, que foi uma equipa que chegou a defender com uma linha de 7. E que fez o jogo que tinha que fazer. Já agora quero salientar também os jogadores, vou salientar alguns do Sporting, mas quero salientar os jogadores do Torriense.
2: O
0: Stopira, não é? Que vai ao Mundial, faz um grande jogo, marca o penalti. Na minha opinião, o penalti é até um bocadinho mal marcado. Que aqui
3: é estranho,
0: vai com muita força, aquilo pelo menos é estranho.
3: Parece que fechou os olhos e bum!
0: Exatamente, aquilo foi da emoção. Mas um jogador que achei muito interessante, salvo erro, chama-se Javi Vázquez.
3: Bom jogador,
0: um bom lateral, um lateral de primeira divisão, claramente. E portanto, e outros, o David Bruno, que passou pelo
3: Feirense,
0: e pelo Feirense, um conjunto de jogadores interessantes, com substância. Uma coisa, eu normalmente nas playoffs estou sempre a equipa da divisão abaixo, e acho que desta vez ainda vai haver um clamor maior em relação ao Torriense.
1: Vamos ver.
0: Curiosamente,
1: deixa-me ouvir o nome.
0: Não, já agora só uma coisa, o Torriense que ganhou nesta caminhada para a final da taça ao Casa Pia em Rio Maior. Uma coisa
1: bem
0: curiosa.
1: Bem visto, mas de facto há aqui uma questão, que é o esforço a que a equipa está
2: sujeita.
0: Claro.
1: E obviamente a folga com
3: que
1: o Casa Pia...
3: Eu não sei o que é o pior, se é o esforço do jogo ou o esforço da festa.
1: Exatamente. Bem,
0: a festa é normal.
2: Já vão com o embalo.
1: Nuno, quais são as tuas
2: normal.
1: Impressões? E o Rui Coelho, que nos está a apoiar tecnicamente, partilha comigo um dado que eu não me lembrava, porque o Sporting perde 3 finais neste século com equipas, enfim, de outra dimensão.
0: Sim. Aves Académica,
1: exatamente.
0: E o Torriense.
1: Nuno, o que é que isto significa? E as tuas impressões?
0: O Benfica também não ganha a taça há 10 anos.
1: 3 minutos que restam da primeira parte.
3: Acho que significa várias coisas. Significa que a equipa que melhor futebol praticou, segundo todos os especialistas, acaba a época com 0 troféus. É a única dos grandes.
1: Sim.
3: Significa também que o Torriense jogou muito bem, e o que mais me impressionou não foi o Sporting ter perdido. Isso também me impressionou, até porque, para ser completamente sincero, não esperava, achava que era um jogo ganho quase à partida. E os jogadores do Sporting também. Exatamente.
0: Aliás, o Juve fez muito bem.
3: Eu ainda é como o outro, mas
2: os jogadores do Sporting também e o treinador também.
3: Mas o que mais me impressiona é o facto do Torriense ter merecido ganhar. Porque sim, é verdade que na primeira parte tem ali alguma estrelinha, não é? No sentido em que ele remate do Pedro Gonçalves, creio eu, que vai à barra.
2: Sim, é do Pedro Gonçalves.
3: Parecia um gol cantado, mais uma ou outra oportunidade. Mas depois, mesmo defendendo, o Torriense pareceu sempre mais focado, mais ligado, confortável. Sim,
0: e o levado com Sporting, aguentou-se, podia vir abaixo.
3: Perfeitamente, e aguentou-se, inclusivamente, no prolongamento, como pelas razões até que o Tiago disse, não era muito, muito expectável. E foi sempre uma equipa muito organizada.
1: Não era,
3: e com
1: e
3: muito
1: havia
3: sangue
1: jogadores
3: frio.
1: Em esforço que já não conseguiam.
3: Era, desde logo aquele ponto de lança que falhou com a baliza aberta, não é? Exato. O homem correu tanto que já não conseguiu rematar.
4: Aquilo era mandar para o meio da baliza, não era para o pé do poste.
3: Ele rematou para onde pôde, não é? E depois acho que o Human, e não é a primeira vez que o faz, toca num ponto que também me parece, não gosto muito de especular, mas parece-me com alguma razão de ser. Quer dizer, pareceu-me ali alguns jogadores, nomeadamente, por exemplo, o Maxi Araújo, é um deles. Que já estava com a cabeça no outro lado, porventura em alguma transferência, porventura no Mundial, não sei, mas de facto pareceu-me que. E o próprio Human, diga-se passagem, não foi aquele Human que todos
1: o
3: nós.
1: Sporting estava claramente num momento de transição, não é, Nuno? É isso que queres dizer?
3: Eu creio que sim, acho que já estavam.
1: Que este jogo já
3: pensavam
1: não era
3: que isto
1: época.
3: Estava ganho e já estavam a pensar noutras
4: estavam
3: coisas.
4: Estavam a pensar na
3: Supertaça. E isso
4: já.
3: Pagou caro. Eu acho que é uma derrota que vai um bocadinho para além de uma taça perdida, não é? Porque se nós vermos e lermos as reações dos adeptos do Sporting, percebemos que Rui Borges não vai ter uma época fácil, ou não vai ter um início de época fácil. Há derrotas que valem mais do que o seu valor em si mesmo, não é?
0: Ele próprio disse isso.
3: E eu acho
2: que ele próprio disse isso, de facto.
4: Embora tenha sido mais diferente para ser o Human que o Rui Borges.
3: Não costuma ser sincero.
1: Meus caros, vamos deixar essa pista de reflexão para a segunda parte, porque valerá a pena, obviamente, falar um pouco da preparação da próxima época também em função deste resultado e recordando algo que deve estar presente neste momento. O Sporting, como o Nuno dizia, não conquistou um troféu nesta temporada, ao contrário do Benfica, que conquistou a Supertaça, primeiro desta época ou último da época passada, do Vitória, que ganhou a Taça da Liga, do Futebol Clube do Porto, que foi campeão, e do Torriense, que ganhou a Taça. E já agora, enfim, vale a pena, obviamente, salientar isto. O Braga, apesar da excelente Liga Europa que fez, também não conquistou nenhum troféu. São 7:30 da tarde. Estamos de volta ao Serviço Nacional de Trânsito RTP Antena 1. Paulo Galvão, boa tarde.
5: Olá, Tiago Alves.
1: Viva. Há um quarto de hora davas conta de alguns pontos de bloqueio. Mantém-se?
5: Mantém-se. É um final tarde para já no Porto, ainda com um acidente por resolver. Em Gaia, à entrada da A29, junto ao nó de Golpilhares, na A44, com trânsito a parar a partir de Valadares, ainda trânsito lento para sair do Porto para Gaia pela Ponta Arrábida, a partir da Boa Vista, também com trânsito lento a entrada na VCI para quem vem na A3 depois da saída para o Hospital de São João, e lentidão também sem grande demora, mas no para-arranca A28 para sair do Porto para Matosinhos. Temos também ainda trânsito compacto na ligação da A4 a Marco de Canaveses, com demora na Estrada Nacional 211 até à entrada na ponte sobre o Rio Tâmega, na região de Lisboa. É uma tarde para esquecer, com trânsito compacto ainda e com muita demora na Estrada Nacional 10, completamente preenchida entre a zona de Santa Iria da Zóia e a zona de Alverca. Deve-se ao corte da estrada de Alfarrobeira, onde tem estado a ser combatido esta tarde um incêndio industrial na plataforma logística junto à A1 e junto às portagens de Alverca, a provocar também trânsito lento na própria A1 no sentido sul-norte. A outra situação que tem provocado demora é o pesado, que se despistou à chegada ao túnel do Grilo, no ramal de Frielas, com um trânsito compacto para a calçada de Carriche, com filas também a esta hora na ligação do túnel do Grilo a Olival Basto. O final do eixo norte-sul para o túnel do Grilo está também preenchido. O segundo circular está completa de telheiras para o aeroporto. A ponte 25 de Abril tem apenas trânsito lento na avenida da ponte de Lisboa para Almada, ainda a afetar o acesso das Amoreiras e da A5, mas já sem problemas o acesso para a ponte de Alcântara. E C19 e A5 já com luz verde, apenas A5 está com trânsito lento na zona do Estádio Nacional para Caxias e também à chegada às Amoreiras, centro do país, na zona de Coimbra, a variante de Taveiro, Estrada Nacional 341, em direção a Montemor está parada, há um acidente entre o Amial e Pereira, com muita demora no final da variante de Taveiro, neste acesso a Montemor-o-Velho.
1: Paulo Galvão no Serviço Nacional de Trânsito, RTP Antena 1, atualizando as informações neste final de tarde. Se souber de alguma situação ou precisar de outras informações, pode contactar-nos através do 821-0101, número do Serviço Nacional de Trânsito gratuito, permite colocar o trânsito na linha. Se nos escuta no carro, desejo-lhe uma boa viagem, bom regresso a casa, se esse for o destino. A época de Benfica e Real Madrid não terminou, os dois clubes continuam unidos, enfim, depois de um confronto que foi obviamente decisivo, sobretudo na temporada do Benfica na Liga dos Campeões. Agora estão ligados em relação à definição do futuro do treinador do Benfica, ou seja, de José Mourinho. A Junta Eleitoral do Real aprovou por unanimidade a candidatura do empresário Henrique Riquelme à presidência do Real. Com esta candidatura, a reeleição de Florentino Pérez deixou de acontecer automaticamente e perdeu-se assim a janela que Florentino Pérez tinha para, enfim, autonomamente, sem estar condicionado por uma eleição, poder anunciar o treinador que iria orientar o Real Madrid na próxima época. E tudo indica que a escolha de Florentino é José Mourinho. Agora, há eleições, Riquelme fez saber que tem preferência por outro treinador e, por isso, isto impacta com o futuro próximo do Benfica. Desde logo, José Mourinho já não pode sair pela cláusula de rescisão que estava acordada, porque o prazo para isso acontecer está encerrado, o Real ou outro clube terá
2: não,
1: que pagar
2: não está
1: mais.
2: Encerrado.
1: Está quase encerrado.
2: Está quase.
1: É isso, sim, está na prática, não aconteceu nada, portanto não vai acontecer.
2: Tem até amanhã.
1: Até amanhã. Obrigado, Rita. Está encerrado. Quando nos ouvirem em podcast vão perceber depois da amanhã que está encerrado. Certo, Nuno? Está encerrado.
3: Não,
1: o que fazer com este imbróglio?
3: Eu não seria assim tão assertivo. A verdade é que nós vemos aqueles últimos dias de mercado, não é? Até às 23h59.
1: Os últimos dias de mercado de Florentino Pérez. É um belo título.
3: Não sei.
1: Para este
3: não
1: tema.
3: Não sei se será. Portanto, eu, em primeiro lugar, não seria tão assertivo. A única certeza que eu tenho neste momento...
1: Aceito a correção.
3: Que é, há cautela, não é? Eu agora estou muito cauteloso, desde que achava que a taça estava resolvida e depois tive de ver aquilo que vi.
1: Oh, Nuno. Portanto, só podes usar esse alibi se Tralhão for candidato a treinador do Benfica.
3: Não sei, não faço ideia.
4: É o presidente do Real Madrid.
3: Não faço ideia, mas porque não? Porque não ao Real Madrid também? Enfim, não. Não, vamos ver, o Benfica tem treinador, não é? E terá treinador até prova em contrário, era isso que eu queria sublinhar. Não, o treinador atual, José Mourinho é treinador do Benfica, e será à meia-noite e um, a não ser que haja o pagamento daquela cláusula de compensação por uma denúncia unilateral do contrato que as partes contrataram.
4: E uma semana depois,
3: portanto,
4: será?
2: E uma semana depois?
3: Não sei, vamos ver, mas isso aplica-se a qualquer treinador, nesta fase então. A porta de transferência está aberta e, portanto, não muda muito, porque nada me garante que, apesar de ninguém, como o Tiago prevê, acionar a cláusula, que amanhã, depois de amanhã, daqui a uma semana, como diz o Diogo, não mediante o pagamento de uma indenização, o treinador possa sair. Porque
4: hoje a gente iria fazer isso.
3: Porque, na verdade,
2: exatamente.
3: Ninguém quer ter um treinador contrariado. Isso parece-me uma teoria geral que se aplica a todos os clubes em qualquer circunstância, não é?
4: Bom ponto.
3: E, portanto, é muito difícil ter evitar que um treinador, quando quer sair, saia. E, portanto, nós estamos neste momento, neste impasse, há que reconhecê-lo, não é? Porque não há uma solução definitiva.
1: O que tu estás a dizer é que o divórcio irá mesmo acontecer, ou seja, que a relação não se prolongará com uma partes contrariada e, portanto, o Benfica tem espaço neste momento para procurar o treinador seguinte?
3: Eu estou a enunciar uma tese que é geral e abstrata para qualquer treinador, ou seja, eu não sei qual é o estado de espírito de José Mourinho, nem eu, nem creio eu, ninguém, a não ser, enfim, a sua família, os mais próximos e, porventura, o presidente do Benfica. Portanto, porventura do Real Madrid. Eu queria sublinhar esta ideia. Eu acho que tudo isto resolver-se-á, quando e se, e não sei se isso já aconteceu, presidente do Benfica e José Mourinho tiveram uma conversa com os dados todos em cima da mesa. E franca, não é? Portanto, eu, como aqui disse, e não é segredo para quem segue os nossos programas, ficaria muito satisfeito que o José Mourinho continuasse, não me entendam mal.
1: E achas que isso é possível?
3: Ou seja, em abstrato é possível. Agora vou citar José Mourinho, diria que mais do que possível, neste momento em que falamos, é o mais provável, mas temos razão. Ele é o treinador do Benfica e tem contrato por mais um ano. É preciso não esquecer isso.
1: Certo, mas dadas as circunstâncias e obviamente a forma como, enfim, a realidade do Real Madrid evoluiu, parece-te que ele será, nesse cenário, treinador do Benfica, vou colocar a questão desta forma, resignado, contrariado, acomodado?
3: Não tenho nenhum medo disso. Primeiro porque o José Mourinho
1: Mas é legítimo colocar a questão, não é?
3: A questão é legítima e acho que aconteceria porventura até com outros treinadores, não com alguém com a personalidade de José Mourinho. Acho que os adjetivos que usaste, nenhum deles se coaduna com a personalidade de José Mourinho. Portanto, nisso estou tranquilo. Agora, é aquilo que eu digo, depende do estado de espírito de José Mourinho. Eu, depois de tudo isto que aconteceu, sinto, e o próprio presidente do Benfica, como é evidente, sinto que não é a melhor solução. Ou vamos embora. Agora isto aconteceu, mas estamos com ganas, estão a preparar a época. Aliás, foi notícia a semana passada que José Mourinho até assistiu a vários jogos das camadas jovens do Benfica, como tem feito sempre desde o dia 1 que cá chegou. E portanto também não vejo assim nenhuma alteração substantiva na preparação da época do Benfica, que começou, como é evidente, há bastantes meses e que é coordenada por várias pessoas, nomeadamente pelo diretor-geral e pelo presidente.
1: Ele foi à Alemanha assistir à final da taça para observar o Olise na expectativa de uma contratação.
3: Não sei, eu achei engraçado.
0: Para o Benfica,
3: isso.
0: Não?
3: Eu achei engraçado.
0: Pois, para o Benfica, foi ver os juvenis.
3: Isso é tão uma coisa. Diogo, essa especulação é tão certa como dizer que foi, por exemplo, para observar o Undave do Stuttgart para o Benfica.
6: Com certeza, claro.
3: É a mesma coisa, não é? Não sabemos.
1: Até poderíamos
3: brincar. Foi-se atualizar, foi a Berlim, que é uma cidade lindíssima.
1: Eu posso, Diogo, o Nuno não pode. Se calhar foi na expectativa de ver Rafael Guerreiro.
3: Por isso, olha, nem me lembrei do Rafael Guerreiro, lembrei-me do Undave, que é um bom ponto de lança.
1: O regresso do jogador, o regresso a Portugal para jogar no Benfica.
3: Por exemplo.
1: Que, como parece ser desejo do, enfim, do escardino e médio do Bayern de Munique. E também é jogador da seleção. Diogo, consegues perceber como é que se vai desatar este nó górdio?
6: Não.
1: Obrigado.
0: A resposta é muito direta. Mas já agora, eu não quero pôr a foice em sear alheia. Mas o que é que me pareceria razoável? Que dados é que nós temos? Temos um treinador, José Mourinho, que dá uma conferência de imprensa no final do campeonato em que diz: nós não vamos fazer, não estou a ser textual, não vamos fazer de conta que as coisas não estão a acontecer.
2: Logo se vê,
0: isto é possível que eu vá para o Real Madrid, certo?
3: Nessa parte
0: certo.
3: Não disse.
0: Mas é a conclusão, não é?
3: Disse quer o dizer... contrário, não, é porque ele, nessa parte ele diz, não, neste ele momento disse... há 99,9% de ficar Benfica, muito ao contrário.
0: Muito bem, mas quis salientar o 0,1%, quer dizer, um comunicador tão bom quer que se salientar 0,1%, acho estranho.
3: Obviamente, não se quer comprometer e acho que faz bem.
0: Pronto, não se quer comprometer. Pronto, mas é que eu acho que os clubes vivem de compromisso, ou pelo menos é como estou habituado no meu.
3: Claro, está bem, mas...
0: Agora,
3: compromisso chegará.
1: E é o que o Benfica precisa, podemos dizê-lo aqui abertamente, depois desta
0: temos,
1: temporada.
0: E temos, além
1: é?
0: Do mais, um presente do Benfica, que está há uma semana
2: para
0: falar quando ia falar durante a semana.
1: Isso é uma questão interessante.
3: Quando tiver os dados.
1: Eu tenho uma pergunta para o Nuno sobre isso, mas a palavra é o Diogo que está a usá-la.
0: O terceiro pressuposto é um bocadinho cartesiano, não é? Mas estamos a seguir os patamares do raciocínio. O que eu acharia normal, terminado o tal período dos 10 dias, era uma conversa muito franca entre o presidente do Benfica e o atual treinador do Benfica a dizer: é para continuar ou não é para continuar? Uma questão muito simples. O Benfica vai ter 6 jogos para fazer na Liga Europa. Não é com as equipas mais difíceis do mundo, com certeza que não é.
1: Há sempre um Wrexham da vida. Não é,
0: há um Wrexham ou um Torriense, não é? Quer dizer, eu bem me lembro do Wrexham e do Borota e do que sofri nesse jogo contra a equipa da 4ª Divisão Inglesa depois do Porto ter sido campeão europeu, não é? E o que eu acharia normal é que houvesse uma clarificação. Não me parece normal, pelo contrário, quem tem 6 jogos antes de começar a época, depois tem um período de 7 jogos seguidos, porque este ano o campeonato vai parar mais tarde, para por um período mais longo, mas nós vamos ter 7 jornadas seguidas. Quem ficou em terceiro lugar e precisa de planear e andar aqui nesta dificuldade. Pensemos o que aconteceu, por exemplo, o ano passado com o Porto. O Porto vem do Mundial, resolve rapidamente a questão com o Anselmi e parte para um novo treinador. E portanto, o que eu acho que quem deve marcar os timings,
1: sim,
0: é o Benfica. Quem está a marcar os timings é o treinador. Isso é quase estranho.
3: É o contrato.
0: Peço desculpa.
3: Já explico.
0: Peço desculpa. Eu sei que existe um contrato e que o treinador do Benfica se chama José Mourinho.
1: O Nuno está à espera da minha pergunta e a Rita ainda não comentou.
0: Agora talvez para terminar, isto até poderia estar resolvido se o Sr. Riquelme não fosse candidato ao Real Madrid. Eu bem sei que isto é uma espécie de Sporting Torriense eleitoral, mas...
1: Vamos ver.
0: Vamos ver o que é que acontece, não é?
3: Quer dizer, por acaso não tem essa convicção, devo dizer.
1: Eu também não tenho. É porque foi tão má e Florentino parece tão desorientado. É a primeira vez em 20 anos que ele enfrenta um candidato.
0: É.
1: E, portanto, eu diria que podemos ter uma surpresa. A pergunta para o Nuno, na sequência do que o Diogo disse, o Diogo disse também uma questão importante para o Nuno, que pode dar que pensar aos benfiquistas.
0: Foi pensar,
1: a forma como o Porto preparou a época a partir do Mundial, com, enfim, a mudança de treinador nessa altura, pode dar aqui uma janela temporal para o Benfica também gerir este tempo que parece que está a perder. Mas há uma questão objetiva, e o Rui Costa vai falar dentro de dias, Nuno, em função do que o Diogo disse. Rui Costa sabe qual é o treinador que quer para a próxima época?
3: Não tenho dúvidas disso. Por partes, talvez então, começando por aí.
2: É que ele vai perder.
1: Se sabe e se não tens dúvidas, não, a questão que o Diogo colocou é bastante pertinente.
3: Tiago, não há nenhuma equipa, nenhuma SAD, nenhuma equipa que joga a Champions, ou até que joga a Liga Europa, ou que joga até a Liga Conferência, que não tenha, para além do seu treinador, vários treinadores em mente. Isso é evidente, não é? Portanto, é evidente que o Presidente Benfica sabe qual vai ser o treinador, ou qual é o treinador que gostaria de ter, obviamente, mas isso aplica-se ao Sporting, não é? Pode um clube que, vendo o futebol magnífico, o Sporting jogou esta época, um clube espanhol, ou francês, ou italiano, e vir buscar o Rui Borges. Ou Porto com o Farioli, bem sei que já o Farioli já jurou juras de amor que fica, mas a gente sabe.
1: Claro que pode acontecer.
3: Olha, vem vir o Manchester City, ou o Barcelona, por exemplo.
4: As probabilidades.
3: Veremos. Com certeza.
1: Sim, mas há diferenças.
3: Mas se me deixarem tentar responder às diferenças, é difícil assim. Bom, primeiro, em relação ao tempo, é bom recordar que os jogadores são de férias, não é? Todos eles, portanto, o Benfica não está a perder dias de treino neste momento em relação àquilo que estaria estipulado, mesmo não existisse Real Madrid, nem José Mourinho, nem
1: Pedro Mercado. Primeiro ponto. Contratar jogadores, por exemplo, o Sporting já contratou.
3: Segundo ponto, eu ficaria preocupado se a única e exclusiva opinião para a aquisição de jogadores fosse do treinador, seja este ou qualquer outro. Há uma estrutura, há um plano, há uma planificação, que obviamente tem que ser ajustada com o treinador, mas que vai muito para além disso. Em terceiro lugar, eu, ao contrário do Diogo, não trataria assim os adversários que o Benfica possa ter na pré-eminatória da Liga Europa como os Wrexhams, porque na verdade nós vemos equipas como... Nós vemos equipas como... Pronto, peço desculpa. Percebes porquê? Mas vi equipas, por exemplo, como o Besiktas, que não é propriamente um docinho, não é? E depois há equipas que me preocupa mais até do que ele. Delgada falta de tempo. Não, esse não pode, porque acho que é a cabeça de série. Mas equipas nórdicas que na altura estarão no pleno de competição e muitas vezes causam surpresas justamente nesta fase, julho, agosto, porque já vão na décima jornada, coisa do estilo, St. Gallen, da Suíça, o Amarby da Suécia, o Tromso da Noruega.
2: Não pode para a primeira eliminatória.
3: Podem calhar na primeira eliminatória, isto que eu acabei de dizer, e pode ser complicado. Agora, há tempo
4: então,
3: para isso.
4: Não,
3: porque eu gostou que eu te disse, não tens razão naquilo que dizes no sentido de não ter tempo. Acho que tem tempo, fica terá 4 ou 5 semanas, que é mais que normal para preparar bem a equipa. O que eu estou a dizer é que, para mim, preocupa mais do que as 4 ou 5 semanas é o facto de os outros terem competição. Não vão antecipar o campeonato para o Benfica jogar. Mesmo que comece amanhã a treinar, pronto, então é isso que eu estou a dizer. Ou seja, preocupa-me mais o facto de Benfica enfrentar adversários que vão ter competição, liga, campeonato, várias jornadas, do que propriamente Benfica ter aquilo que normalmente uma equipa tem, que são 4-5
4: tratados, digo eu.
3: Mas quem é que te diz que o mercado não está a ser tratado?
1: Percebemos o ponto.
3: É evidente. Só para terminar, Tiago, não respondi então à pergunta essencial.
4: É uma equipa treinada por José Mourinho.
3: O problema daqui, que não é um problema, é uma circunstância que foi na altura plenamente elogiada por todos. É que há uma cláusula. Porquê que Rui Costa ainda não falou? Porque há uma cláusula que termina hoje. E, portanto, não vai falar, como é evidente, na base, como nós podemos e devemos, esse programa serve para isso também, para especular, na base do suponhamos, para mim tem a mesma expressão. Tem que falar com os dados todos. E é isso que vamos ver, seguramente.
1: Rita, durante a época, em alguns momentos manifestaste, enfim, alguma reserva, digamos assim, à forma como José Mourinho, resistência, se foi comportando. Isto é revelador daquilo que tu, enfim, da forma como tu encaras o treinador?
2: Sim.
1: Engraçado. A minha pergunta anterior deu um não perentório e agora deu um sim.
2: E agora deu um sim. Sem também, igualmente perentório. Vamos igualmente lá por partes. Perentório. Eu acho que não se pode estar em dois clubes ao mesmo tempo. É pelo menos a minha tese, ainda que em países diferentes.
1: Se forem Benfica e Real Madrid, deixa-me já agora.
2: Não pode. Não pode. E se não tivesse aparecido este candidato, ele provavelmente seria apresentado amanhã.
1: Pois.
2: E que é aliás o dia em que eu, ao contrário de vocês, acho que termina a cláusula.
3: Deixem-me dizer. Que é hoje, mas não tem
1: brilhos nisso, por favor. Já percebemos que está por horas ou que.
2: Se não está por horas, está por um dia. Se aventou até a possibilidade de ser o agente Mourinho a pagar a cláusula e depois isto ser resolvido. Agora, quanto à postura de Mourinho, é, para mim, reveladora, porque eu acho que se ele queria ir para outro clube, no fundo está a tentar manter um pé em cada barco, a ver qual é aquele onde fica. Prejudicando, na minha modesta opinião.
3: Isso só
2: também
3: prova que ele também quer treinar o Benfica. Está entre dois amores.
2: Ou então que não quer ficar, e como o Marco Paulo está entre dois amores, que é nada são iguais.
3: A questão é
2: justamente o mercado e o primeiro jogo que o Benfica tem marcado para as pré-eliminatórias é a 23/7 de julho. Portanto, apesar de tudo, dois meses que passam a correr. E temos também sabido, não acredito que Mourinho, na situação em que esteja com a cabeça plenamente assente no Benfica. Sinceramente, não acredito. Penso que está, pelo menos, e citando o Nuno, com dois amores, a dividir a sua atenção pelos dois amores.
3: Ele nunca se sentiu dividido numa questão profissional. Isso,
2: a questão não é essa.
3: Não valorizo isso.
6: Rita, gostam, pronto.
3: Não gosto, obviamente. Se gostam, não dramatizo, bem. Que é diferente. Não é?
2: Eu acho que as pessoas, e também estou habituada a isso, que as pessoas têm de ter compromissos com um único clube e não com dois ao mesmo tempo. O Benfica já teve uma altura em que tinha praticamente dois presidentes ao mesmo tempo, agora tem um treinador que tem praticamente dois clubes ao mesmo tempo, está certo. No fundo, é a síntese que eu faço. Foi uma altura que o Vieira e o Rui Costa. Referia-me a essa altura.
3: Não tinha sequer percebido.
6: Foi ver a final da taça ontem.
2: Exato, pois foi.
1: Bom, caríssimos, está tudo dito sobre este tema, com a informação que temos.
6: Sim, mas eu sobre treinadores, por acaso também gostava de falar sobre o Rui Borges.
1: E dizes num minuto, por favor, para a Rita terminar, porque vale a pena voltar a isso. Diogo?
6: Eu acho que é óbvio que o Rui Borges vai entrar no campeonato muitíssimo pressionado, até por um motivo ao contrário do Benfica, é que é o único que não vai ter qualquer jogo até o início da Liga. O Porto tem a Super Taça, o Braga vai ter 6 jogos, o Benfica... também o Sporting não vai chegar com a pré-época a poder ser preparada sem mais. Eu acho que essa vantagem pode ser um elemento de pressão muito grande. Ainda para mais, se juntarmos a isso uma lógica de absoluta falta de liderança em relação ao projeto esportivo, em relação ao plantel, em relação àquilo que se pretende para a equipa, e depois daquilo que vimos no estádio ontem,
2: certo,
6: depois mais tarde vou voltar a isso, eu acho que a pressão vai ser bastante alta. Eu até diria que é o clube que mais pressionado vai estar neste início do campeonato.
1: É assim?
3: Eu diria que sim, por aquilo que vimos, não é? Até atos de violência, que também já falarei. Rui Borges tem razão numa coisa. Rui Borges tem razão numa coisa. Ele nunca foi um treinador querido, é verdade. Ele sempre foi um treinador. Ele, no dia, no sim, dia em que entrou sempre, em Alvalade, já estava a ser
7: contestado.
3: Mas
2: neste caso,
3: de facto, deu sorte.
7: Tiveram-se quantos jogadores assim.
3: Deu asa àquela tese, chamemos-lhe assim, de que não é treinador para jogos decisivos, não é? Ou para jogos com grandes, não é?
1: E portanto, o Adenso
7: com pequenos parece também não, não é?
3: Eu acho.
1: É necessário tirar temas no primeiro momento. Rita, obviamente a palavra final é tua em função dessa expectativa.
2: Não, eu acho que esse problema está...
1: Falta bastante tempo, como é óbvio, mas qual é o teu sentimento sobre isto que foi dito?
2: O meu sentimento sobre isto é que é exatamente o mesmo quanto há umas semanas atrás me perguntaste sobre a renovação.
1: Certo.
2: E que eu disse que teria feito depender, por exemplo, designadamente, do resultado da taça. Ou seja, eu acho que o Sporting aqui se precipitou. Eu não tenho a certeza que efetivamente Rui Borges seja o treinador, também não tenho a certeza do oposto, mas que seja o treinador para o Sporting, e portanto agora acredito que ele entre pressionado, até porque foi alvo, e em alguns casos com moderação e contenção, noutros de forma completamente destemperada, de efetiva contestação. Não é verdade que ele não tenha sido sempre querido. A verdade é que alguns resultados levaram a mais contestação quanto ao treinador. Ele desculpou-se dizendo que nunca tinha sido querido em Alvalade. Isso não é verdade. Houve momentos de grande apoio a Rui Borges. Sim, houve.
7: A seguir ao jogo de Bodoglint.
3: Talvez, sim. Talvez.
2: Também. Aí foi um grande momento.
3: Nos 15 minutos, antes de se lembrarem, não deviam estar a perder o campeonato aí.
7: Pois atenção, que eu acho que o Rui Borges é muito vítima de várias questões, de vários outros. Exatamente. Uma equipa que perde motivação, uma equipa que era a maior do mundo a meio da época e que chega ao final da forma que nós sabemos.
2: Ilusões.
7: E eu próprio, as condições físicas, pois, está bem.
2: Das próprias
7: a altura da renovação, que foi uma coisa que nós comentámos aqui.
2: Exatamente.
7: Que não se percebe muito
2: não
7: bem.
2: Se
7: não se percebe. Não se percebe.
3: As falhas nas contratações. Luís Suárez, não chega para o
7: E esta ideia que está.
3: Que podem ser toda uma narrativa durante o ano que se falava o Sporting, uma estrutura que acertava em
7: muito
3: tudo.
7: Bem.
2: Muito bem.
1: Rita, terminamos por aqui.
2: Agora que já está com o contrato renovado, acho que há pouco mais a dizer, por enquanto.
1: Será importante perceber como é que vai gerir a preparação da próxima época e as contratações, tendo em conta que há jogadores essenciais que vão sair, não é?
2: Exatamente.
1: Essa é uma tremenda incógnita nesta altura, não é, Rita?
2: É verdade. Sabemos já alguns que vão sair, também já sabemos algumas das contratações,
1: sim.
2: Mas há a possibilidade de saírem mais e seria importante termos menos erros de casting do que já tivemos.
1: Estão feitos os votos da Rita e também, enfim, aquilo que a Rita achou sobre esta renovação na altura em que ela aconteceu.

0: Vamos ao melhor e ao pior desta semana. Nuno, aspectos negativos.
1: A violência no Jamor, sempre para lamentar e verberar. A perseguição a António Silva, eu, mais do que a não convocação, francamente aquela resposta do selecionador é incompreensível. Todos os jogadores da Seleção Nacional a partir desse dia sabem que se estiver aflito o treinador ou o selecionador os deixa cair. E Milan e Juve, fora das Champions também, era bom que isto fossem. Nada correu bem, de facto, ao Benfica nesse sentido.
0: Adversários possíveis na Liga Europa. Rita, o pior da semana, que está evidente.
2: O pior da semana, mais ou menos, é obviamente a derrota do Sporting, sim, mas é também a violência no Jamor, designadamente com 10 detidos. E a propósito de violência no futebol, o que aconteceu no jogo dos juvenis entre o Monte da Caparica, Atlético Clube e os Amarelos, em que entrou um adepto armado para dentro do terreno, gerando terror entre atletas, equipa técnica e os próprios árbitros, e idêntica violência em Turim no derby entre o Torino e o Juventus,
0: portanto, que atrasou o início do
2: que
0: jogo.
2: Atrasou mais de uma hora o início do jogo.
0: Exato. Diogo, pior?
3: O West Ham do Nuno Espírito Santo descer
0: despromovido
3: e a violência no futebol e no Jamor faz-me lembrar uma taça que o Porto levantou com adeptos do Sporting a atirarem-lhe pedras, garrafas, isso tudo, quer dizer, desta vez contra os próprios...
1: Que o João Pinto era um grande jogador de pádel.
3: Exatamente. E desta vez contra os próprios jogadores do Sporting e suas famílias, foi uma coisa lamentável.
0: O melhor, Diogo?
3: O melhor, eu tinha aqui o Arsenal, que ganha depois de 20 anos, salvo erro, e é por causa do Libranca no futebol, não apenas na equipa A, mas também nos escalões mais jovens, ainda falta os sub-15, faltam 6 jornadas, sim, mas até agora 100% vitoriosa.
0: Com brevidade, por favor, Rita, o melhor?
2: O melhor, o recorde de assistências, 21 para gol de Bruno Fernandes, e a ajuda que o Aston Villa nos deu.
0: Exatamente, ao permitir que o Sporting entre direto na fase da Liga dos Campeões.
2: E já agora, se me permites acrescentar em 30 segundos...
0: Não há 30.
2: Em menos. E os adeptos que, apesar de tudo, apoiam sempre o Sporting de forma ordeira.
0: Nuno, o melhor.
1: Torriense, evidentemente, não é? Uma justiça poética. Bruno Fernandes, o melhor do ano. Miguel Cardoso, campeão da África pela Mamelodi Sundowns. E o Belgrano, campeão argentino pela primeira vez na história.
0: Está terminada esta emissão, estaremos ao vivo na Liga, a convite, agradecemos na próxima sexta-feira ao meio-dia. Os ouvintes que queiram participar podem inscrever-se, há um número de lugares para esse efeito, enviando um e-mail para comunicação, sem a cedilha, sem o acento, @ligaportugal.pt, comunicacao@ligaportugal.pt. Podem fazer a inscrição para a emissão dos grandes adeptos na Liga de Clubes, a convite da Liga, que encerra esta temporada na próxima sexta-feira, ao meio-dia, na sede da Liga, no Porto. Fiquem bem, uma boa semana, saúde.

0: 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Há notícias à hora certa. Oito horas no continente e na Madeira, sete nos Açores. A esta hora, no topo da atualidade, Alexandre David.
1: Nas contas da Polícia Judiciária, o ataque desta semana contra o Serviço Nacional de Saúde pode ter afetado mais de 100 mil pessoas. A PJ aponta o dedo para um pirata informático, mas ainda não conseguiu identificá-lo e fala na hipótese de ter sido utilizada a inteligência artificial neste ataque. O Ministério da Administração Interna diz estranhar as acusações do demissionário secretário-geral adjunto do MAI ao agora reconduzido presidente do Siresp. É o que está escrito no novo comunicado do Ministério de Luís Neves. 87 dias depois, o presidente do Irão deu ordem para a reabertura da internet no país. A notícia é dada pelo Ministério das Comunicações de Teherão.
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1: Podem ter sido atingidas mais de 100 mil pessoas do Serviço Nacional de Saúde. É uma indicação dada ao final da tarde de hoje pela PJ, que, no entanto, ainda não conseguiu identificar quem está por trás de todo este caso. A Polícia Judiciária diz que o ataque informático que levou à fuga de dados de utentes do Serviço Nacional de Saúde está relacionado com um pirata informático que roubou as credenciais de um médico. O diretor de combate ao cibercrime da Polícia Judiciária, José Ribeiro, explica que foi assim que o atacante informático conseguiu entrar no sistema informático do Serviço Nacional de Saúde.
2: O acesso terá sido realizado através de credenciais comprometidas de um profissional de saúde. Tendo em atenção à gravidade do sucedido, obviamente foi aberto de imediato um processo de crime para investigação. Foi possível já saber que um agente malicioso terá obtido as credenciais desse profissional de saúde sem que existisse relação clínica ou terapêutica que o justificasse, utilizando-as depois para aceder massivamente a registros administrativos de utentes através da plataforma de registro de saúde eletrónico, conhecido por RSE. Comprometeu dados pessoais de um número muito alargado de utentes disseminados por todo o território nacional, inclusive ilhas.
1: Na conferência de imprensa da Polícia Judiciária dada esta tarde, o diretor do combate ao cibercrime explicou também que as credenciais já foram desativadas e as máquinas e os computadores envolvidos estão a ser analisados. O Ministério da Administração Interna afirma estranhar as acusações do demissionário secretário-geral adjunto António Pombeiro sobre a alegada inércia da tutela perante as graves irregularidades na gestão da rede pública do Sistema Integrado de Redes de Emergência e Segurança de Portugal, ou seja, o Siresp, afirmando que no primeiro pedido de saída invocou motivos diferentes para a exoneração. É o que está escrito num comunicado do MAI que já foi lido pela jornalista Inês Ameixa.
3: É um novo esclarecimento que surge do gabinete do ministro Luís Neves. António Pombeiro, secretário-geral adjunto do Ministério da Administração Interna, terá pedido admissão antes mesmo de ser conhecida a escolha de Paulo Viegas Nunes para liderar o Siresp. Em comunicado, pode ler-se que António Pombeiro pediu a exoneração há um mês, 28 de abril, e que invocou motivos diferentes daqueles que estão agora em causa. Diz o Ministério também que o secretário-geral adjunto reconsiderou a decisão, mas acabou mesmo por pedir admissão na última sexta-feira. Recorde-se que António Pombeiro diz que tem provas concretas de graves irregularidades no Siresp a envolver o presidente desta entidade, à data, Paulo Viegas Nunes, que regressa agora à liderança. Acrescenta ainda que avisou o ministro da Administração Interna destes factos, mas que este nada fez e por isso pediu mesmo admissão. No esclarecimento divulgado esta tarde, o gabinete do ministro Luís Neves recusa as acusações de alegada inércia da tutela e remete também para uma auditoria da Inspeção-Geral de Finanças, que escrutinou ao mínimo detalhe a gestão do Siresp e que concluiu que não foram detectadas ilegalidades. Pode ler-se na nota. O gabinete de Luís Neves insiste ainda que mantém absoluta confiança em Paulo Viegas Nunes, general do Exército, que vai agora regressar à liderança da empresa que gere a rede de comunicações do Estado, depois de ter exercido estas mesmas funções entre 2022 e 2024.
1: Ficam então novos esclarecimentos adiantados ao final da tarde de hoje pelo Ministério da Administração Interna sobre a recondução do Presidente do Conselho de Administração do Siresp. Só estava previsto que acontecesse na segunda metade do ano, mas afinal o primeiro centro público para tratar a dependência do jogo vai abrir já no próximo mês. A data foi revelada à Antena 1 pela Presidente do ICAD, o Instituto para os Comportamentos Aditivos e Dependência. Joana Teixeira.
4: O ICAD já definiu um centro de tratamento especializado em ambulatório para o tratamento de jogo a dinheiro em Lisboa, que irá abrir em junho. Portanto, terão o tratamento em ambulatório, que será feito por uma equipa multidisciplinar. Também vamos ter apoio do serviço social, portanto, uma intervenção também de reabilitação psicossocial, e também vai haver apoio de parte financeira para pessoas que tenham problemas mais graves.
5: Falou-me no mês de junho, já há uma data específica para a abertura, em que ponto é que está?
4: Há neste momento a ser planeada a abertura para a segunda quinzena de junho.
1: João Marques, especialista do ICAD na área de jogo a dinheiro, adianta também que há cada vez mais jovens, sobretudo menores, a apostar neste tipo de plataformas. É também pela internet que têm disparado as fraudes digitais em Portugal e um pouco por todo o mundo. O Banco de Portugal anunciou esta tarde uma plataforma de acompanhamento deste fenómeno. O governador Álvaro Santos Pereira diz que não é só para a fotografia, garante que a nova plataforma vai reforçar a cooperação entre todas as entidades envolvidas. Rita Fernandes.
6: É uma mesa de coordenação entre várias entidades que lidam com fraudes digitais e financeiras, como bancos, polícias, especialistas em cibersegurança e representantes dos consumidores. A ideia é que as entidades troquem informação e alertas de forma mais rápida, detectem esquemas de burla mais cedo e possam coordenar respostas e travar fraudes online de forma mais eficaz. O governador do Banco de Portugal, Álvaro Santos Pereira, alerta os consumidores. O banco não vende produtos financeiros e pede desconfiança em relação a anúncios online.
7: Se algum dia, quem está em casa, vir alguma mensagem, não só do governador, como dos vice-governadores, ou o administrador do Banco de Portugal, ou o diretor do Banco de Portugal, ou quem quer que seja do Banco de Portugal, a vender produtos financeiros, isso não é verdade. Nós nunca o faremos. O que queremos fazer é exatamente combater estas fraudes. Esta plataforma nasce com um objetivo muito claro: reforçar a cooperação entre todos os intervenientes relevantes, ultrapassar a fragmentação da informação e promover uma abordagem integrada ao fenómeno da fraude digital.
6: A administradora do Banco de Portugal, Francisca Guedes de Oliveira, pede aos consumidores que não desvalorizem o tema.
8: Temos a sensação que as pessoas ainda têm uma atitude muito relaxada em relação a estas questões da fraude digital. 40% dos utilizadores da internet, no inquérito ao CDE, nunca pesquisaram informação nem nunca se tentaram informar sobre fraude digital.
6: No combate às fraudes digitais, o Banco de Portugal aponta como um bom exemplo a função que permite confirmar o nome do destinatário numa transferência bancária, uma medida que já evitou mais de 6 milhões de euros em fraudes.
1: O governador apresentou a iniciativa esta tarde, aproveitando o momento para garantir que a instituição não vende produtos financeiros. O Ministério dos Negócios Estrangeiros confirma que há uma portuguesa detida na Líbia. A mulher integrava um grupo de ativistas que tentavam chegar à faixa de Gaza por terra. Foram detidos num posto de controlo ao tentarem atravessar a fronteira para o Egito. O Ministério diz que está a acompanhar a situação e a prestar proteção consular através da embaixada em Tunis. O presidente do Irão emitiu uma ordem para reabrir o acesso à internet no país. A notícia tem como base o Ministério das Comunicações. De acordo com o Observatório da Internet NetBlocks, a maioria dos iranianos não consegue aceder à internet há 87 dias, sendo que apenas alguns têm acesso através de dispositivos ilegais que contornam estas restrições. condições. A Carris está a reforçar a informação em tempo real aos passageiros em Lisboa, passando todas as paragens a contar com QR Code, que permite saber a localização dos autocarros de tempo até à chegada e alterações de serviço. Em comunicado, a empresa responsável pela rede de transportes públicos urbanos de superfície da cidade de Lisboa refere que começou hoje a implementar um conjunto de novas soluções para reforçar o acesso à informação em tempo real nas paragens e também no site, ajudando cada passageiro a decidir melhor em cada momento. A Presidente da Câmara de Coimbra disse hoje que o Executivo vai passar a responsabilidade do Metrobus para as autarquias. O Governo já nos anunciou, e bem, que o Metrobus será das autarquias, porque o Governo não quer ser dono deste tipo de transporte. Uma afirmação feita por Ana Brunhosa, que falava hoje, no período antes da ordem do dia, numa reunião do Executivo Camarário de Coimbra.
9: Está fechada esta edição com o Alexandre David. 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Passam 10 minutos das 20. Olá, Paulo Galvão.
10: Olá, Jorge Afonso.
9: E onde para o trânsito neste fim de tarde?
10: Na cidade do Porto já não para. Na região de Lisboa mantemos as filas e a demora na ligação da Póvoa de Santiria para Alverca, com trânsito muito demorado, com longas filas. Devem-se ao corte da estrada de Alfarrobeira, junto à A1, na zona das portagens de Alverca, onde esta tarde foi combatido um incêndio num armazém, junto à plataforma logística. E, portanto, quem puder evitar a Estrada Nacional 10, de sul para norte, em direção à Alverca, deve fazê-lo ainda a esta hora. Mantemos também um pesado que está tombado no acesso ao túnel do Grilo, no ramal de Frielas, com o trânsito cortado para quem vai em direção ao túnel, com todos os condutores a serem direcionados para a calçada de Carris. Esta hora já não há demora. Filas também ainda na segunda circular de Telheiras para o aeroporto, a partir da Escola Alemã para a Ponte 25 de Abril. Já temos luz verde, o mesmo pela Ponte Vasco da Gama para sair de Lisboa. É tudo. Boa viagem para todos. Um abraço para ti e até amanhã.
9: Até amanhã. Prepare a mesa em nome de Edgar Canelas. Bom serão connosco.
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0: Hoje vamos colocar a nossa mesa para dois entre Portugal e o Brasil, este mar grande pelo meio que nos separa, mas muito nos une. E o meu convidado é o Tonico Goulart, e para quem está a ouvir, Tonico, bem-vindo antes de mais, já vamos colocar a mesa. Vou apresentar-te como guitarrista, como compositor, como viajante, com isto tudo ao mesmo
1: Algarvio.
0: A propósito, eu vi por aí, não sei se a autoria é tua ou não, que és o brasileiro mais algarvio, o músico brasileiro mais algarvio destes tempos.
1: Eu conheço essa expressão, não fui eu realmente, não fui eu, mas
0: sentes-te bem com ela?
1: Me sinto bem porque eu escolhi mesmo o Algarve e estou aqui já vai fazer 35 anos.
0: Uau,
1: no Algarve.
0: É obra.
1: Sempre no Algarve. Então eu acho que eu não sei quem foi, mas quem colocou esse rótulo, eu acho que está correto. Sou a um brasileiro que já está há muitos anos e que gosta de estar no Algarve.
0: Muito bem. Lá iremos a essa parte da história. Como é que vens parar aqui a estas terras, ao reino dos Algarves? Continuas a ser guitarrista, compositor,
1: Produtor musical
0: e muitas outras coisas. Vamos pôr a mesa e já vamos falar da tua história, que começa muito cedo no que diz respeito à tua idade, muito jovem, e começa de uma maneira muito interessante, porque transformas-te logo numa espécie de mini profissional. Mas já lá iremos. Sobre a mesa, vamos fazer um mix de Brasil-Portugal ou não? Vamos ficar
1: um
0: só.
1: Um mix
0: em
1: é
0: Portugal.
1: Bom também.
0: Também.
1: Eu sendo que já estou muito habituado aqui, né?
0: Sim.
1: Com a alimentação aqui. Mas esse mix dá para ser feito sem problema algum.
0: Uhum.
1: Bom, eu abriria com Portugal. Eu sou doente por amêijoas. Eu adoro amêijoas, adoro. Mas sem o pão, por incrível que pareça.
0: Então, o pãozinho para aquele molho.
1: Adoro o pão, mas o glúten, né?
0: Pronto, pronto, ok.
1: Mas adoro. Amêijoas, eu acho que seria a entrada perfeita. Depois poderíamos vir para o Brasil assim um pouco mais agressivo. Aquele arroz com feijão, com couve, com a laranja e com uma picanhazinha. Eu acho que aí o jantar e para beber.
0: Uhum.
1: Um sumo de aloe vera.
0: Estávamos aqui a falar disso, microfone fechado, e deixaste-me essa curiosidade, sumo de aloe vera. Muito bem. E não te deixas render às terríveis, entre aspas, doçuras que há por aqui pelo Algarve?
1: Eu não como doces.
0: Não comes? Nunca comeste?
1: Comi muito, a vida toda. E a minha cidade, por incrível, é a rainha, a princesa do doce.
0: Ah, é?
1: É os doces.
0: Qual
1: mais
0: é a tua cidade que tu estás a referir?
1: Pelotas, Rio Grande do Sul.
0: Pelotas, onde
1: Pelotas.
0: Nasceste, Rio Grande do Sul.
1: Fronteira com Uruguai e Argentina, uhum. Mesmo lá embaixo. É a rainha do doce.
0: É?
1: Inclusive existe uma feira que chama-se Fena Doce.
0: Fena Doce, boa. É. Tem alguma coisa a ver com os doces algarvios? Encontras algumas pontes?
1: Tem muita coisa parecida, inclusive o quindão e o quindim. Lá o quindão é do tamanho de um prato.
0: Eu sou fã de quindins, mas pronto, o quindão.
1: Aquilo tem muitos doces, cocadas, aquilo
0: cocadas.
1: Não acaba mais. Eu comi muito isso.
0: Sim.
1: Só que chega uma hora que, ok,
0: decidiste parar.
1: Já não sou tão jovem.
0: Boa.
1: Continuo gostando, só não consumo.
0: Mas sabes que aqui no Algarve, se um dia te apetecer as doçarias, a amêndoa, a alfarroba,
1: o Dom Rodrigo,
0: são coisas muito boas.
1: E não só, aqui tem muitos doces incríveis,
0: sim,
1: incríveis,
0: sim.
1: Que eu já experimentei eles todos, para dizer a verdade.
0: Pronto, ok. Acho que fazes bem. Como um bom brasileiro algarvio, tinhas que saber conhecer várias facetas da terra,
1: claro,
0: onde estás,
1: claro.
0: Da região onde estás. Muito bem. Vamos a Pelotas, como vocês dizem,
1: Pelotas.
0: Não é? Onde tu nasceste e começaste a tocar aos 6 anos. A que propósito? Nasceste, tanto quanto vi por aí, numa família onde havia música, onde se fazia música.
1: A minha família parte de pai, dos Goulart, todos músicos. Todos uhum. músicos. Aquela origem, pessoal com origem africana. E meu pai era multi-instrumentista. O meu tio era violonista 7 cordas. O meu padrinho era instrumentista e me ensinou música. Na verdade, começou com um cavaquinho de brinquedo, de plástico, totalmente dobrável. Mas era um plástico, era uma guitarrinha, uma simulação com cordas de pescar. Então afinação zero, aquela coisa. Mas numa corda e uma caixinha de fósforo eu tocava um tendendim, tendendim, tendendim.
0: Isso é tão brasileiro.
1: E a minha mãe, para aí que aqui pode ter alguma coisa. E me deu aquele plástico, só que não... Não sabia afinar, não sabia notas nenhuma. Usava um cabo de vassoura por dentro para ela não se dobrar. Pronto, então só naquela corda eu simulava algumas coisas, não tocava coisa alguma, mas simulava algumas coisas. E a minha mãe resolveu que me levar no estúdio, no conjunto do meu tio, vê lá se esse menino aí tem jeito pra alguma coisa. Aí eu toquei a única coisa que eu sabia. Tem, tem, tem. É, compra um cavaquinho pra ele. Mãe, eu quero um piano. Não, não, não, um cavaquinho. Teu tio é que sabe, vão te dar. Tá, mas eu quero um piano. Não, mas eu vou te dar um cavaquinho. E lá nos meus 6 aninhos ganhei um cavaquinho. Pô, mas não dava pra tocar coisa alguma ali. E me deram junto um disco do ícone brasileiro Valdir de Azevedo. Quando eu ouvi aquele disco, liguei pro meu tio. Olha, só uma pergunta, me tira aqui uma curiosidade. O meu cavaquinho tem as mesmas cordas que tem o dele? E ele é exatamente as mesmas. É, mas meu cavaquinho não toca isso aí. É, um dia é capaz de tocar. Pra já tenta aprender a afinar.
0: Boa, e tudo começou aí.
1: É, um dia é capaz de tocar. Pra já tenta aprender a afinar.
0: Boa, e tudo começou aí, não é?
1: Tudo começou aí.
0: Portanto, a música não foi uma imposição da família.
1: Não.
0: Né?

0: e programas algumas baterias. É, mas o piano, eu tenho uma paixão e tenho composições de piano. Sim. Mas eu não sou de todo pianista. Se você precisar de um pianista, não é eu que você tem que chamar.
1: Muito bem. Tonico Goulart, há uma escola nesse crescimento teu, já com o teu primeiro cavaquinho, há uma escola, porque vi aí, queria perceber como é que isso aconteceu, porque depois foste tocar com músicos mais velhos, com músicos já profissionais.
0: Com 11 anos de idade.
1: Com 11 anos. Ah, e antes que me esqueça, aos 11 anos, o que é que aconteceu para ficares como músico profissional? Como é que se chama?
0: A Ordem dos Músicos.
1: A Ordem dos Músicos, é isso. Ordem dos Músicos.
0: Que eu acho que já foi extinta aí.
1: Sim.
0: No Brasil. A Ordem dos Músicos, eu tinha que ter uma carteira profissional, porque eu já tocava ilegalmente.
1: Ilegalmente?
0: Assim, por baixo do pano, menor de idade, não podia e não tinha carteira, e eu já tocava no conjunto. Aliás, com 8 anos, eu comecei a ir todos os fins de semana para os ensaios do grupo e dormia lá. E o meu padrinho era o dono do conjunto, Documento.
1: Documento.
0: Por incrível que pareça, o cantor foi o primeiro cantor do meu pai, Flávio Alves, que... já não está presente há coisa de 1 ano e meio ou 2 anos no máximo. Flávio Alves, um grande cantor. Então eram todos bem mais velhos do que eu. Uhum. E eu levei meu cavaquinho porque eu já era profissional na minha cabeça, coitadinho. E eu já tocava um pedacinho disso aqui, um pedacinho daquilo, e eu fui lá afrontar os músicos, né? Aquela coisa.
1: Sim.
0: É, característica. E fui lá e mostrei e pensei, pá, legal esse menino aí. Me dá aqui o cavaquinho, o guitarrista Fernando, muito bom. Tim, afinou o cavaquinho. Eu tocava uns 8 pedacinhos de tema.
1: Uh-huh.
0: Ele afinou, não consegui tocar nenhum.
1: Uau.
0: Chorei, gritei com ele, disse uns palavrões que ele estragou meu cavaquinho. Nunca mais consegui tocar os temas porque eu decorei aquela desafinação.
1: Boa, isso
0: então,
1: é muito
0: foi um caos. Depois o meu tio, olha, é legal, mas... tens que aprender a afinar. E olha, toma lá um diapasão, dá uma olhada à guitarra, essas notas aqui. Notas? O que, que é isso?
1: Que é isso? Estavas numa escola mesmo.
0: E aquilo foi radical.
1: Sim.
0: E eu comecei a decorar o repertório, mas... pronto, já sabia afinar, mas nome de acorde? Nenhum. E aquilo foi sempre de ouvido, sempre de ouvido. Eu ia tocar tudo meio parecido, assim. Era meio parecido. E um dia o meu tio disse assim, olha, tivemos um problema, o baixista... foi embora para outra banda e tu tens 1 semana para tocar o baixo. Baixo? Sou guitarrista, pá. Nasci guitarrista. Tu não entendeu. Tu vais tocar o baixo. Então, mas eu sou guitarrista. Quem disse? O que, que tu acha dessa guitarra? Abriu um estojo. Ah, essa é boa, elétrica. Essa é boa.
1: Elétrica?
0: Sim.
1: Ai, não é um violão.
0: Não. Plástico. Olha. Tá vendo como tu não sabe? Isso é o baixo que eu quero que tu toque.
1: Aí era um baixo elétrico. Sim.
0: E eu achei que era uma guitarra.
1: Eu achei que era uma guitarra.
0: Pronto, então leva pra casa. E a gente gravou um ensaio aqui em fita cassete. Vê lá se tu consegue correr atrás da banda. Baixo. Mas atenção, cuidado com a afinação. Não te lembres que as notas, tá aqui o diapasão com 6 notinhas, tu afina isso. Ah, afina aí que eu quero ver se tu tem ouvido. Eu encostava o ouvido e ele, essa nota, pi, essa nota. Tá bom, vai pra casa, tens 1 semana. Ah, o repertório são 60 músicas. Pá, não tem hipótese, não tem hipótese. Eu vou tirar as que eu conseguir. E eu acho que safei lá umas 20. Aquilo tudo mal tocado, mas safei mais 20 do
1: mas
0: cara.
1: Valeu.
0: Ok, é o que tu consegues. Pronto, agora tens que usar a gravata e o casaco. E o casaco menor que a gente tem aqui te dá quase nos pés. E foi assim, eu fui tocar o baixista. Quando eu me perdia muito na harmonia, e o cantor diz assim, não te preocupes, afrouxa uma corda grave e toca o surdo. Toca só aí. Mas depois, aprende os acordes, tá bem? Na próxima vez.
1: Que belo início.
0: 8, 10, comecei a tocar nesse conjunto, porque eu era carregador desse grupo. Eu enrolava cabo só e dormia numa caixa de fio e tocava a única música que eu sabia. O baixista, ó, toca a tua. Tocava aquele tema e ia dormir de novo. E eu ficava aí atrás do amplificador do baixo, tu é menor de idade, não pode aqui. Com 11 anos de idade, eu fui fazer o exame da Ordem dos Músicos.
1: Uhum.
0: E... antes disso, tive muitas coisas com o diretor da Ordem dos Músicos. Ele ia lá me ver tocar. Você tá ilegal, eu vou aprendê-lo. E não, eu tinha medo do seu Clóvis, tinha medo dele. Me tratava muito mal. Muito mal. Mesmo muito mal. Você pensa que toca? Você é de uma família de músicos, você não toca nada. Olhe pra mim. Me xingava.
1: Uhum.
0: E o pessoal, não briga com ele, que ele é o diretor. Foi muito difícil. Muito difícil. Ele, você vai estudar comigo.
1: Primeira escolha musical que trouxeste aqui para fazermos uma pausa na nossa...

0: da conversa. Conta.
1: Uau. É até difícil escolher.
0: Eu sei, eu sei.
1: Muito, porque são duas músicas muito especiais para mim. Vamos pôr então Lyle Mays. Por quê? Eu, quando tinha aí uns 16 anos, o Rui Madruga, um grande músico, até ele vai ouvir essa entrevista, eu mando aqui um abraço, sou externamente agradecido a esse cara. Era, o Rui tinha uma banda incrível, que sempre que a gente ia aos festivais, a banda do Rui era sempre melhor que a minha. Tipo, lá vem o Rui de novo com aquela banda boa. Pô, esse cara, por que que ele vem nos festivais todos? E a minha banda era bem mais instrumental que a do Rui. Mas o Rui, a banda dele era muito mais musical. Eu não sabia disso. Pô, a gente toca mais que o Rui. É, era um conceito um tanto quanto degradado. E o Rui entra em minha casa, bate na porta lá. Dona Ilma, os guris estão aí? Estão. E o Tunico, tá aí? Tunico tá. Olha, vim do Uruguai, trouxe uma fita cassete aqui. Tu sabe o que é jazz? Jazz? Não, sei nada disso. E tu conhece música instrumental? Eu não sei o que é isso, só conheço música tocada. Olha, então vai ouvir essa fita aqui. Ô Rui, eu tenho meu gravador, tá ali meio sem pilha, mas eu vou pôr pilha. Não, mas tu ouve isso, eu trouxe essa cassete pra ti. Eu acho que isso vai ser importante pra ti. Ok, foi embora, vamos lá ouvir a cassete. Detestei aquilo. Cara, tocando tudo errado, tá fora de tom, tá tudo errado. Isso aí, isso não tá com nada. E era a cassete do Lyle Mays. Quando eu ouvi aquilo, não me fez sentido nenhum. Era o meu universo, né?
0: Uhum.
1: Tocava Sabla Dios, La Barca, Boleros, Samba Canção. Vai ouvir aqui, tá tudo errado. O tempo foi passando, eu continuei consumindo aquilo. E graças a esse cara é que deu a virada pra busca da harmonia e improvisação. Foi ele não gosta que diga isso. Eu chego na minha cidade e digo, Rui, a culpa é tua. Pô, não diga isso. Então eu sou externamente agradecido a essa cassete e essa música me dói até hoje. Aliás, ela está no meu telefone. Eu não vivo sem esse tema. Esse tema faz parte de mim, da minha música. E sempre que eu acho que já entendi alguma coisa, eu volto a ouvir o tema de novo. Aí eu ponho os pés no chão de volta.
0: Recorda-me o tema.
1: You... Close to Home.
0: Close to Home.
1: Do Lyle Mays.
0: Lyle Mays.
1: Do pianista, do Pat Metheny, mas isso é do álbum solo dele. Pra mim é das coisas mais magníficas que eu vou levar pro resto dos meus dias. Embora muito. Estou aberto a todas as outras coisas que virão.
0: E muitas músicas, e muitas coisas muitas, já vieram para a tua vida de músico.
1: Foi difícil escolher, viu?

0: Close to Home, tem um nome também muito significativo.
1: Não é fácil.
0: Para a tua história, tu, Nicolar, hoje aqui conversa connosco nesta mesa para dois. Já ouvimos aquela primeira parte contada de uma forma muito resumida, as tuas aventuras de menino. Em que altura é que, naquele momento em que começaste já com, na ordem dos músicos, já a ser profissional e a crescer, em que altura é que a viola ou o violão, digamos assim, sim, e outras guitarras se afirmam definitivamente na tua carreira? E se calhar no momento em que também começaste a ver a música como uma coisa séria,
1: exato,
0: profunda, sim, complexa.
1: Eu acho que, porque o pessoal era assim, muita dificuldade monetária, né?
0: Uhum.
1: Meu pai faleceu, tinha um ano e meio. Aliás, eu não vi meu pai tocar e essa coisa toda. E a minha mãe foi aquela super mega guerreira, como todas as mães, né? E ela segurou o barco ali com três filhos e pá. E por acaso, e só por acaso, ela tinha uma carta que eu só fui saber dessa carta quando eu já tinha, sei lá, 14 ou 15 anos, não tenho bem certeza. Que meu pai havia deixado uma carta para dizer assim, olha, não deixe meus neguinhos ser músico para não passar pelo que eu passei. Parece que não adiantou muito.
0: Pois não.
1: Não adiantou muito. E então, quando eu fui tirar a carteira, tive estudando solfejo, que eu detestava teoria musical. E o seu Clóvis, esse músico e diretor, me tratava muito mal. Então eu não queria ir para as aulas. E a minha mãe, vai, tu não queres isso? Então tu vai para as aulas. Pô, mas eu não quero Dó, Ré, Mi, Fá, Sol. Eu não quero saber disso. Eu toco de orelha, de ouvido. Não, tu vai estudar.
0: Eras um menino do contra.
1: Mas total.
0: Mas é engraçado, porque tu contaste até aqui, acho que isso vai continuar, cada coisa que recusavas de imediato por instinto, depois
1: sempre
0: agarravas com força toda.
1: Não, mas
0: com
1: ele
0: força
1: me tratava
0: toda
1: mal, ele ia me ver tocar lá, sim, no bailão, sim, que eu tocava, na boate que eu tocava, chegava lá, sou da hora dos músicos, eu vou lhe prender e fazer, e eu posso multar a banda, e era um horror. Às vezes tinha que me esconder atrás da cortina pra tocar, lá chegou o seu Croft, te esconde aí. E ele ia me dar aula e me humilhava na frente dos outros, não é tu que tem talento? Bah, olha lá para a partitura, eu não sei o que está aí. Pois é, que adianta o teu talento. Mas me humilhava muito. Era muito sério, eu tinha uma coisa, uhum, com aquele senhor. Então, quando chegou o exame, professores de Porto Alegre, vamos dizer Lisboa, 10, vou resumir, 10 professores, e ele tinha lá uns 70 neguinhos para fazer exames, e estava eu, o meu baterista e o baixista. Uma lista de 10 músicas que eu me lembro de cor até hoje, e os tons. Mas não me lembro nem meu telefone, nada. Mas essas coisas eu lembro. E ele, ok, fazer o exame. Música tal, isto é um... Que tom tá essa música? E eu, é um lá sustenido. E o cara, não é um si bemol? Dá um silêncio. É um lá sustenido. Mas que tom tá a tua música? Tá em lá sustenido. Ok, então qual é o próximo acorde que vem? E é um si sustenido. E o cara, um si sustenido? Dá um silêncio, a maioria dando risada. Eu acho que é. Você acha ou tem certeza? E o seu Clóvis lá na volta deles apertando. Mas me massacraram. Toquei aquilo tudo e resumindo, correu bem, ainda acompanhei os cantores. Depois, 15 dias depois, tenho que ir lá saber o resultado. Com a minha mãe, olha, eu não vou lá sozinho que ele vai me humilhar. Me humilhava mesmo. Constantemente. Já não podia olhar para ele. Chego lá para receber, ele entregou a carteira de todo mundo, me deixa por último, a minha mãe cheia de pressa, eu estou esperando. O que que você acha que aconteceu? Você acha que teve boa nota? Eu não acho nada. Já não podia olhar para ele. Tá aqui o envelope, queres abrir tu? Tanto faz. Se tiver reprovado, eu venho ano que vem. Ai, tu acha que reprovou? Claro, não sabes nada. Abre aquilo, começa a ficar super emotivo, me dá um super abraço. E só aí ele me disse que ele era violinista do meu pai e que ele não admitiria que eu fosse reprovado. Ele apertou comigo até o limite. Eu tenho uma gratidão pro seu Clóvis infinda. Ele, o que eu pensei que ele estava me maltratando, ele estava me ajudando.
0: E
1: ele não deixou crescer o ego.
0: E definiu-te como músico.
1: Mas
0: até hoje.
1: Até hoje.
0: A história,
1: tive uma
0: história
1: sorte
0: muito
1: incrível.
0: Bonita.
1: O meu cantor fazia acordes assim com os dedos. Dó maior. Não tocava instrumento nenhum.
0: Sim, sim, sim.
1: E era o cantor do meu pai.
0: Uh-huh.
1: Então fazia assim para mim, dó.
0: Pra
1: nas
0: trás,
1: costas.
0: Sim, sim, sim, nas costas. E tu nada.
1: Boleros
0: boa,
1: e eu atrás
0: boa,
1: dele.
0: Boa, boa.
1: Foi
0: muito,
1: muito
0: bom,
1: bom,
0: muito bom. A tua história no Brasil continua com mais bandas, mas depois
1: muitas
0: há esse
1: bandas.
0: Momento. Temos que vir para a Europa.
1: Sim.
0: O que é que eu vi por aí? Vieste para a Europa de barco, não tinhas garantias nenhumas do que é que
1: zero.
0: Vinha.
1: Zero. Só a carona, uma boleia com um navio norueguês Borg com tripulação indiana.
0: Sim, e o que é que te deu para essa decisão de largar do Brasil?
1: Viemos em três. Eu, um amigo que é o Negrinho Martins, João Marcos Martins, que é um grande músico e produtor, e um amigo de infância, e a esposa dele, a Adriana, que era filha, o pai dela trabalhava no porto e nos conseguiu essa boleia no navio norueguês que vinha com 80 mil quilos de celulose para Antuérpia.
0: E a gente no porto, estás a dizer, no porto de mar, no Brasil?
1: Não, em Porto Alegre.
0: Ah, sim, sim.
1: Em Porto Alegre, pegamos uma carona em Porto Alegre, de navio, num navio cargueiro. Eu vim aprendendo bandolinha aí na viagem.
0: Tinhas que idade nessa altura?
1: Eu cheguei aqui com 22 anos.
0: 22 anos. Estamos a falar em
1: 91.
0: E o que é que tinhas na cabeça quando chegaste? Vinhas direto para Lisboa, foi? O destino era Lisboa? Qual era o destino?
1: A gente veio para a Europa, para qualquer lugar, mas a gente queria vir para Lisboa porque alguns amigos lá em Pelotas diziam: "Ah, se for para Portugal é mais fácil, por causa do idioma. E eu lá tenho gente conhecida que pode ajudar vocês, e vocês vão ver, e aquilo é muito fácil." É, tá bem.
0: Pois.
1: Tá bem, na teoria, né? E a gente, então tá feito. Então a gente vai para Antuérpia, porque esse navio vai para lá, e depois como é que a gente vai para Portugal se a gente não tem dinheiro nem para comer um sanduíche? A gente dá um jeito, vamos tocar na rua e ganhamos dinheiro e vai dar tudo certo. Jovens, né? Hoje eu não teria coragem. Mas um ímpeto, tem a carona, vamos ver o que acontece. A gente veio para Antuérpia e fomos deportados, porque a gente não tinha documento, e eles perguntaram: "Para onde é que vocês querem ir?"
0: Ah, boa.
1: Sem descer do navio. Sem descer do navio.
0: Deram-me escolha do destino de deportação.
1: Então a gente quer ir para Portugal. Foi lá a polícia, tira do navio, põe num táxi, vamos para o CEF. Lá só falavam Flamengo, a gente nem inglês. Nos puseram no táxi, nos levou para o aeroporto, nos puseram no avião, nos largaram em Lisboa.
0: Tinhas algum contato em Lisboa?
1: Zero. Os contatos que nos deram é uma longa história.
0: Ah,
1: minha tia vai ajudar vocês. A minha tia é do governo lá. Ok, um cara super conhecido da nossa cidade, que nem cita o nome. E a gente ligava para a senhora não nos atendia. A gente ligava para a gente não atendia. E um dia atendeu: "Vocês vêm à minha casa." E a gente foi. Abriu a porta com aquele pega ladrão, a porta entreaberta, digam. E a gente cabeludo, barba por fazer, morando com... E fomos tocar no Cine Éden, e éramos explorados porque a senhora do Cine Éden era brasileira e tinha o padrão de explorar brasileiros, e a gente passou mesmo pontapés ali a sério. Tinha que deixar a roupa ali, que é a única roupa que eu tinha, e trabalhava na estiva carregando peixe. O que aconteceu? Essa senhora, quando nos atendeu do governo: "Olha, quem nos mandou aqui foi seu sobrinho, fulano de tal, que eu nem cito o nome. Este rapaz teve aqui. Este rapaz está procurado pela Interpol. Esse rapaz me roubou. Vocês querem se dar bem em Portugal, nunca mais utilize o nome dele. Mas eu vou dar uma força para vocês. Vocês vão conhecer um professor de português que toca aí em alguns lugares para a gente dar alta. E como ele é professor e não vive disso, ele pode ajudá-los. Chama-se João Dornelas, foi um amor de pessoa. Mas trouxemos do Brasil, isso não posso esquecer, isso é fulcral dizer isso. A última noite de Brasil foi uma choradeira enorme. No outro dia tinha que pegar o navio, e minha mãe, todo mundo, na única pizzaria que tinha na minha cidade. Então o ambiente estava de cortar a faca. E eu já era pai. Então eu vi um bandolim dentro da pizzaria ali, um bandolim, mas um bandolim diferente. E como o clima estava ali estranho, eu fui lá, e era um senhor, veio, tipo: "Isso é um bandolim?" "Não, isso é uma guitarra portuguesa." "Ah, é?" "Parece um bandolim." "Não, mas não é um bandolim." E veio sentar conosco e conversou, e a gente falou que viríamos para Portugal. E ele: "Olha, então para aí um pouquinho." Desapareceu, dali uns minutos, voltou com uma carta: "Faz favor, leva para Portugal essa carta aqui."
0: E entrega. Essa carta veio contigo?
1: Veio comigo. E a gente, viagem no avião, no navio: "Meu, a gente vai mesmo entregar isso, né?" "Epa, mas o que será que tá aí?" Ele jantou conosco e ofereceu o jantar para aquela gente toda. Eu, minha mãe, todo mundo ali. Ok, vim embora. Tentamos entregar no bairro alto essa carta, e ninguém nos atendia. Barba por fazer, às vezes roupa ali meia suja e não sei o que. O pessoal não nos deixava entrar. Um dia o segurança veio lá: "Epa, o cara tá te chamando aí." E ele veio na porta. "Diga, olha, eu trouxe uma carta aqui, eu não quero entrar."
0: Mas era uma casa de fado?
1: Uma casa de fado tradicional.
0: Sim.
1: Tradicional. "E eu vim entregar aqui uma carta que pediram pro Felipe, tá? Sou eu. Ele pega a carta, na porta, abre a carta, na porta, nós ali, eu, meu amigo e a noiva dele. Ele abre, começa, e tinha uma foto, ele começa a ler. Você não imagina o que aquele senhor escreveu. Eu tenho, sou um afortunado, tenho muita sorte, muita sorte. Eu não sei se alguém conseguiria fazer uma coisa daquela, uma recomendação endossada, faça por esses meus amigos aí, o que eu faria por ti aqui, e uma foto dele com ele.
0: Próxima escolha das músicas que trouxeste aqui para a nossa conversa, Tony Colar.
1: É outra daquela. É difícil, essa escolha foi muito difícil, muito, muito, muito difícil. Eu escolhi Carlos Gardel, El Dia Que Me Queiras, que eu tenho uma coisa aí, eu acho que o Domingos em Off já falou sobre isso. É daquelas músicas que eu acho, eu tenho quase certeza que eu estava lá na gravação, embora ela seja de 1934. Essa música aí, eu trago ela comigo desde sempre, desde sempre. Eu lembro que a primeira vez que eu vi essa música em preto e branco era numa novela do Brasil, eu acho que era o Cavalo de Aço com Francisco Cuoco, sei lá. Tocava, eu vinha para ouvir só a música assim, depois saía, ia brincar e essa música, e me dava uma melancolia incrível, eu ficava chorando, e a minha mãe, mas o que que houve? Era da linha melódica dessa música. Eu só fui descobrir isso muitos anos depois da minha paixão por linhas melódicas. Eu sou muito melódico. E essa música tem uma coisa aí que me toca de uma forma como a anterior. E que eu não vivo sem essas músicas aí. Eu gosto muito, muito, muito, muito dessa música. Há um vídeo meu tocando essa música e eu acho que durou uns 35 minutos.
0: Uhum.
1: Eu não conseguia terminar. Entrou em looping, eu tenho uma paixão cega por essa música, tem uma coisa aí que me dói demais.
0: El Dia Que Me Quieras.
1: Carlos Gardel.
0: Carlos Gardel. Vamos ouvir.

0: Outra das escolhas do Tony Collar aqui para esta conversa magnífica nesta mesa para dois, com tanta história para contar. Vou lembrando os ouvintes da Antena 1 que nos estejam a ouvir aqui na rádio, que estarão a ouvir uma conversa mais curta. A conversa integral, com muitas histórias que não estão aqui na rádio, fica disponível na internet para ouvirem e devem, na nossa aplicação RTP Play, nomeadamente. Tonico, voltemos a Lisboa, ou estávamos em Lisboa, no teu contacto com o Espaço do Fado, a Casa do Fado. Foi o teu primeiro encontro com o Fado também. Sim, começaste a ouvi-lo em Lisboa.
1: Depois eu mandei uma carta para um músico que estava no Algarve, que vive e está ainda no Algarve, chama-se Jair Batista, porque ele tinha tocado 14 anos com um primo meu em São Paulo. E o meu primo disse: ah, tu vai a Portugal, esse cara tá lá, manda uma carta pra ele. Eu mandei uma carta de Lisboa pra ele: olha, tô aqui carregando peixe, aqui não tá fácil, trabalhando aqui na estiva, eu sou guitarrista, se precisar de um guitarrista aí, manda uma carta pro Algarve. Ele morava em Albufeira. Ele responde, liga pro hotel que eu estava, que era um hotel. Quer dizer, um hotel. Pronto.
0: Sim, percebo.
1: Delicado. Algumas vezes dormi na rua, porque já não tinha grana pra dormir lá. Aí apareceu a chance, através do João, da gente tocar no Cine Éden. E eu lembro que na época o Cavaco Silva, o senhor doutor, era primeiro-ministro, não era presidente. E a gente tocava lá, que era um luxo só. Só que a gente não tinha grana para comer lá, né? Como é óbvio. Também. Aí eu vim pro Algarve.
0: Sim.
1: E ele falou assim para mim, o Jair Batista: cara, anda aí. Cheguei lá, a mulher dele disse assim, olhou para mim de cima a baixo: é, a tua mochila, tira a mochila. Despejou a minha mochila toda na máquina de lavar. Eu disse: para aí, tá aí o meu pedal, tá aí as minhas coisas, tá aí. Pronto, então o Jair conseguiu um trabalho para mim, aqui no Algarve. Tu cantas? Aqueles 5 segundos de silêncio. Canto. Pronto, vou mandar a Maria Bethânia, vou mandar aquelas assim. Olha, eu já tinha umas letras ali, já contando com isso. E tu canta inglês? É, nem hoje, mas pronto, imagina em 92. E eu canto. Olha, eu
0: tu
1: tenho,
0: não recuas para
1: eu tenho
0: desafios.
1: Um réveillon para ti aqui no antigo Hotel Califórnia, em Albufeira.
0: Em Albufeira.
1: E eu, e qual é a banda? Não, é só tu. E como é que é? Qual é o equipamento que tu tem? Eu tenho a guitarra e um pedal de efeitos. Microfone? Não. Tens bateria eletrônica? Não. Tens equipamento, caixa de som? Não. Ih, rapaz, então, pronto. Ele conseguiu lá o Réveillon, vamos encurtar. E a minha mulher tinha de vir. E já estavam lá vendendo tudo para vir. E eu não tinha ainda nem casa. Andava ali morando de favor, então...
0: A tua mulher que estava no Brasil ainda. Sim.
1: Então, e eu ainda
0: tinhas
1: tocava...
0: um filho?
1: Uma filha.
0: Uma filha.
1: Que chegou aqui com 4 anos, já tem 40. Então eu tinha que conseguir alguma coisa. Então aceitei aquilo. Cheguei lá no cine. Olha, esqueci de te dizer, não há português nem brasileiros.
0: É tudo estrangeiro.
1: Então tu tem mesmo de cantar.
0: Em inglês.
1: Ai, isso vai ser uma... Olha, foi uma coisa horrorosa. Nesse dia chega minha mulher e a minha filha. Vamos nos ver tocar. E ela diz assim: mas o que está acontecendo contigo? Nem em português tu canta. O que que... Não, mas tem que ser o que... Ela, na terceira música, ela: olha, esquece isso, deixa esse dinheiro, vamos embora que eu tô morrendo de vergonha. E eu: olha, quando der meia-noite, se ninguém pular, eu te garanto que eu vou embora e nem recebo. Mas isso tá tão mal. Ela saiu de lá e me deixou lá tocando. Eu tocando uma coluna com alto-falante, só um som assim. E o pessoal aplaudindo por educação.
0: Achas que foi por educação?
1: Foi. Acho não, tenho certeza.
0: Mas era noite de Réveillon também.
1: Depois,
0: a aceitação
1: eu
0: era
1: só
0: maior.
1: Tinha dois ritmos, tinha um ritmo de bossa e um 16 bits que era... E eu tocava umas coisinhas instrumentais. Quando deu meia-noite, eu pus o samba no máximo, subi pra cima do piano e toquei tico-tico no fubá. Digo: olha, já tô perdido, vamos embora. Olha, pegou fogo na festa, ficou todo mundo a pular e não sei o que que tem. Depois tinha um piano e eles começaram a cantar Simon & Garfunkel e eu tocando piano, e pegou fogo na festa. Vem o diretor: ó, o diretor tá te chamando. Ixi, vai lá embaixo. Foi lá o diretor com uma cara emburrada. Eu: olha, não precisa nem me pagar, eu sei o que eu fiz, tá tudo certo. Ele: olha, quer assinar pro ano que vem? Não. Não, não, não, não, não quero. Tem certeza? O pessoal gostou muito. Não, não, não, não, não quero, obrigado. me pagou tudo e aí eu resolvi vir empolgar.
0: Mas tinha sido um sucesso. Ah, claro. Pronto, ok. Neste momento, discos teus, autorais, sim, o que é que há? Há o primeiro, não
1: o
0: é?
1: O primeiro, que já tem uns anos.
0: Já tem uns anos.
1: Tem 20 e tal anos, que é o Caroço.
0: Mas feito em Portugal.
1: Feito em Portugal.
0: Sim, o Caroço,
1: feito em Portugal,
0: exatamente.
1: O Caroço. Esse disco eu tenho um carinho e penso em regravá-lo, mas com a minha
0: Caroço,
1: visão de
0: para quem
1: hoje
0: nos está ouvindo, com capa.
1: Muito
0: por
1: bem.
0: Algum motivo.
1: Muito bem, por causa de Tunico e outra coisa. O Caroço aqui em Portugal é dinheiro e para nós não é. O Caroço para nós é o groove, é o balanço.
0: Ah, e olha, não
1: música,
0: sabia.
1: Essa música está com Caroço.
0: Boa.
1: Ou Chumbo Grosso.
0: Muito bem.
1: Caroço.
0: E agora, é o segundo ou há aqui algum pelo meio que me tenha escapado? Há o Candura, que gravaste agora, não é?
1: A solo. O Candura é o segundo.
0: Sim.
1: Mas eu já tenho mais dois prontos.
0: Prontos, que ainda não são conhecidos. Eu pensei que pudesse sim haver algum aqui pelo
1: não,
0: meio.
1: Antes do. Depois do Caroço não houve. Porque eu já gravei 182 discos.
0: Sim. E entre estes discos todos e as composições, o que é que fazes? O que é que andas a fazer na música?
1: Eu,
0: onde é que...
1: eu viajo.
0: Tens muitos convites com músicos, andas muito viajante também, não é?
1: Sim.
0: Aliás, essas viagens já vêm, as conversas, a tua conversa leva-nos para muito longe. Eu tinha aqui porque tu já andaste, não foi só Portugal e Brasil. Uruguai, Argentina,
1: muito,
0: Estados
1: países,
0: Unidos, não é?
1: Muitos países.
0: Mas
1: muitos
0: para fazer países. O que exatamente nessas viagens?
1: Sempre tocando música? Com alguém. Sempre.
0: Ah, tocando com alguém.
1: Sempre como sideman, tocando com algum grupo.
0: Sim, sim.
1: Mas muita gente, mesmo muita gente. Uhum. Ou seja, é sempre uma escola, né? Um aprendizado. A gente vai trazendo fragmentos de cada projeto. E eu acho que o aprender é constante mesmo.
0: Boa.
1: E aí é verdadeiro, sem qualquer demagogia.
0: Aqui no Algarve, o Algarve continua a ser o teu território, não saíste mais de cá.
1: Eu gosto do Algarve,
0: além das viagens, não é?
1: Gosto muito do Algarve, me identifico aqui, embora não seja aquele rato de praia, mas me identifico com
0: então tens a Serra do Caldeirão, se não quiseres ir para
1: exato.
0: A praia.
1: Não, mas aí eu enjoo e serra.
0: Enjoa? Pronto, ok. Vais devagarinho.
1: E depois do Antônio Chaim, muito pessoal do Fado começou a
0: querer o teu violão.
1: Pá, então comecei a conhecer outros e outros e outros e outros e até chegar. Em maiores essa coisa.
0: Sim. E nunca pensaste abrir uma escola? Passar a ser professor Tunico Goulart
1: já
0: aqui?
1: Já tive escola no Brasil, mas é que
0: Não precisas de ser tão rigoroso como aquele senhor.
1: O problema é o tempo, sabe?
0: Tempo.
1: Eu agora quero mesmo só fazer a minha música. Continuo tocando com todo mundo. Claro que é sempre aprendizado, mas eu chego uma hora que eu quero falar do meu jeito. Eu acho que a minha música, e já servi muito de sideman e aprendi muito, e o músico que eu sou devo a isso. Mas chega um ponto que eu já tenho que falar com as minhas palavras e continuo tocando com todos, como é óbvio.
0: Olha,
1: mas não é prioridade.
0: Boa. Tunico Goulart, o que acabaste de dizer, essa frase, chega uma hora em que eu quero falar do meu jeito, pode ser uma boa definição para este disco, pelo Candura, não é?
1: Esse Candura... É delicadíssimo.
0: O teu violão, nas notas que tenho aqui no teu sítio oficial, quem nos está a ouvir, Tunico Goulart, com capa no Tunico.
1: Isso.
0: Goulart, pronto, assim, para tentar. Mas procurem que vão lá chegar ao Candura, que tu dizes que defines este álbum também como uma homenagem à guitarra acústica.
1: Porque eu nunca quis fazer um disco de violão. Porque eu não me considero violonista.
0: Sim.
1: Mesmo quando toquei com o Edu, mas como assim? Não, eu sou um guitarrista que toco violão, mas eu não sou um violonista.
0: Sim.
1: Eu não uso unhas, eu não gosto do som da unha, eu não tenho aquela limpeza toda que os violonistas têm, eu não tenho mesmo isso, nem tenho essa pretensão.
0: Então qual é a ideia deste conceito de homenagem?
1: Muito bem. Aí é que vem delicado, que o violão me levou mais longe do que a guitarra elétrica. Então esse disco é dedicado ao violão.
0: É uma homenagem / agradecimento.
1: É agradecimento.
0: Uhum.
1: Aliás, esse disco é para o violão, salvo ali o tema da minha mãe e um tema para o Luiz Ruvina, que está ali. Mas é um disco de violão totalmente orgânico, sem clique, sem reverb, com menos tratamento possível.
0: Então, olha, para irmos terminando, apresenta-nos o tema com que vamos fechar a conversa. Faz parte deste teu álbum mais novo, do Candura. Os temas são todos teus. Volto a dizer que quem nos está aqui a ouvir na Antena 1, que está a ouvir uma conversa mais curta, portanto fazem favor de ir à nossa aplicação RTP Play, Mesa para Dois, com o Tunico Goulart, e tenham lá as histórias todas que esta conversa se construiu e que foi para mim uma delícia como ouvinte. Qual é o tema que escolheste aqui do do disco do Kandura.
1: Ok, eu escolhi um tema que chama-se Y, que não tinha nome.
0: Que é o último tema do disco.
1: É, que não tinha nome.
0: Não.
1: E esse nome quem deu, quem batizou, foi meu querido amigo, parceiro de música, e esse irmão, Edu Miranda, porque a frase é bem Brunão, bem Brunão. Ele entrou no camarim, mostra lá esse tema novo, eu mostrei ele. Passou. No outro concerto com ele, Edu Miranda, ele diz assim pra mim no camarim, toca aquele tema. Eu toquei um, ele, não, não é esse. Eu toco, não, não é esse também. Não é, é aquele que se faz assim, Y. Pronto.
0: Muito bem.
1: Ficou
0: está batizado, está batizado.
1: Foi o Edu Miranda. Chama-se Y.
0: Foi um prazer ter-te aqui à conversa, Tony Colar.
1: Muito obrigado pelo convite. Foi uma honra e obrigado por fazeres a cultura se manter tão acesa.
0: Vou fazendo aquilo que eu acho que é a minha obrigação. Obrigado,
1: muito
0: um abraço.
1: Obrigado,
0: e vemos por aí, quanto mais não seja, porque estamos os dois aqui no Algarve. Um abraço.
1: Obrigado. Um abraço.
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0: 21 horas, 20 nos Açores.
1: Esclarece a Polícia Judiciária, o acesso indevido a dados do SNS atingiu mais de 100 mil pessoas de todo o país e de todas as idades. O Ministro da Administração Interna disse estranhar as acusações do demissionário secretário-geral adjunto do MAI ao novo presidente do Siresp e enviou comunicado às redações a dizer isso mesmo. Arranca hoje mais uma edição do Festival Internacional de Cinema de Santarém, com os olhos postos na Palestina.
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1: A Polícia Judiciária fala em mais de 100 mil utentes afetados pelo ataque informático que levou à fuga de dados de utentes do SNS, que está relacionado com um hacker informático que roubou as credenciais de um médico. É o que explica o diretor da PJ de combate ao cibercrime, José Ribeiro, que deu uma conferência de imprensa esta tarde.
2: O acesso terá sido realizado através de credenciais comprometidas de um profissional de saúde. Tendo em atenção à gravidade do sucedido, obviamente foi aberto imediato um processo de crime para investigação. Foi possível já saber que um agente malicioso terá obtido as credenciais desse profissional de saúde sem que existisse relação clínica ou terapêutica que o justificasse, utilizando-as depois para aceder massivamente a registros administrativos de utentes através da plataforma de registro de saúde eletrónico, conhecido por RSE. Comprometeu dados pessoais de um número muito alargado de utentes disseminados por todo o território nacional, inclusive ilhas.
1: A PJ indica que podem ter sido atingidos mais de 100 mil utentes do SNS, mas o número total de vítimas ainda está a ser contabilizado. Na conferência de imprensa, o diretor de combate ao cibercrime adiantou ainda que as credenciais já foram desativadas e prossegue a análise às máquinas e computadores que foram usados. O Ministério da Administração Interna revela que o secretário-geral adjunto que pediu a demissão fê-lo antes de se conhecer a escolha de Paulo Viegas Nunes para liderar o Siresp. É o que pode ler-se num novo esclarecimento do gabinete do ministro Luís Neves, depois de António Pombeiro se ter demitido, alegando graves irregularidades na gestão da rede de comunicações do Estado. Nesta nova nota, o Ministério da Administração Interna insiste que não se detectaram ilegalidades, Inês Ameixa, e que mantém absoluta confiança em Viegas Nunes.
3: É um novo esclarecimento que surge do gabinete do ministro Luís Neves. António Pombeiro, secretário-geral adjunto do Ministério da Administração Interna, terá pedido admissão antes mesmo de ser conhecida a escolha de Paulo Viegas Nunes para liderar o Siresp. Em comunicado, pode ler-se que António Pombeiro pediu a exoneração há um mês e que invocou motivos diferentes daqueles que estão agora em causa. Diz o Ministério também que o secretário-geral adjunto reconsiderou a decisão, mas acabou mesmo por pedir admissão na última sexta-feira. António Pombeiro diz que tem provas concretas de graves irregularidades no Siresp a envolver o presidente desta entidade, à data, Paulo Viegas Nunes, que regressa agora à liderança. Acrescenta ainda que avisou o ministro da Administração Interna destes factos, mas que este nada fez e por isso pediu mesmo a demissão. No esclarecimento divulgado esta tarde, o gabinete do ministro Luís Neves recusa as acusações de alegada inércia da tutela e remete também para uma auditoria da Inspeção-Geral de Finanças, que escrutinou a gestão do Siresp e que concluiu que não foram detectadas ilegalidades. O gabinete de Luís Neves insiste ainda que mantém absoluta confiança em Paulo Viegas Nunes, general do Exército, que vai agora regressar à liderança da empresa que gere a rede de comunicações do Estado, depois de ter exercido estas mesmas funções entre 2022 e 2024.
1: A mudança no Siresp que motivou a demissão do secretário-geral adjunto do Ministério da Administração Interna, António Pombeiro. O ministro dos Negócios Estrangeiros russo insta os Estados Unidos a evacuarem a embaixada em Kiev. Sergei Lavrov, hoje numa conversa telefónica com o homólogo norte-americano Marco Rubio, recomenda também que outras missões diplomáticas na capital ucraniana retirem o pessoal. Lavrov garante que os ataques a Kiev têm como alvo objetivos militares e são uma resposta a ataques ucranianos a alvos civis. O Irão vai reabrir o acesso internacional à internet, decisão do presidente Massoud Pezeshkian, numa altura em que prosseguem as negociações de paz com os

0: Estados Unidos, no Catar. A maioria dos iranianos está com acesso limitado à internet há quase 3 meses, desde que rebentaram os protestos populares. Depois começou a guerra dos Estados Unidos e de Israel contra o Irão. A Marinha Israelita deixou à deriva no mar Mediterrâneo vários navios da última flotilha com destino a Gaza, o que pode representar um risco para outras embarcações. Apesar de o exército israelita ter assinalado em cartas náuticas a localização dos navios abandonados, estes barcos ficaram à deriva por causa das fortes tempestades. Um porta-voz militar de Tel Aviv disse ao jornal Times of Israel que não existe qualquer obrigação legal de rebocar os navios para Israel, procedimento que, no entanto, a Marinha Israelita tomou nas anteriores flotilhas que tentaram chegar a Gaza. O Ministério dos Negócios Estrangeiros português confirma que há uma portuguesa detida na Líbia. A mulher integrava um grupo de ativistas que tentavam chegar a Gaza por terra. O grupo foi detido num posto de controlo ao tentar atravessar a fronteira para o Egito. O Ministério dos Negócios Estrangeiros está a acompanhar a situação e a prestar proteção consular através da embaixada em Tunis. Palestina é o tema em destaque em mais uma edição do Festival Internacional de Cinema de Santarém, que começa hoje no programa 44 filmes de 20 países. Margarida Vaz.
1: A Palestina é o tema em foco na edição deste ano do Festival Internacional de Cinema de Santarém. Rita Correia, uma das diretoras, justifica a decisão.
2: Nós assumimos que queríamos trabalhar a cinematografia palestiniana. Interessa-nos humanizar aquele povo e aquele território.
1: Entre os filmes sobre a Palestina, Rita Correia refere uma estreia com realização portuguesa.
2: O filme Free Fish, que é uma colaboração entre a realizadora portuguesa Carolina Pereira e a jornalista e realizadora Bissan Oda, palestiniana, tem tido um papel muito ativo em documentar o genocídio. É um filme sobre os pescadores de Gaza.
1: Na secção Panorama, um filme sobre as ovelhas e a lã é o destaque de Rita Correia.
2: Chamado Woolman's Sheep, do realizador austríaco Walter Eigner, que retrata a transumância ao longo da Europa e as dificuldades que os pastores encontram.
1: O cinema à mesa é um dos sucessos. A diretora do festival, Rita Correia, apresenta as novidades.
2: Nós, em vez de termos um restaurante com uma capacidade mais limitada, temos uma parceria com o mercado municipal e vamos fazer um almoço comunitário. Com produtos locais, nós vamos comer aquilo que de melhor a região nos traz.
1: 44 filmes de 20 países vão passar pela edição 19 do Festival Internacional de Cinema de Santarém.
2: Convido todos os ouvintes da Antena 1 para virem ao Festival Internacional de Cinema de Santarém. Certamente que vão encontrar muitos filmes que vos interessem e é uma oportunidade para conhecer esta cidade tão bonita.
0: Até domingo no Mercado Municipal de Santarém e também no Teatro Sá da Bandeira. O Futebol Clube do Porto anunciou a contratação da jovem promessa do Santa Clara, João Afonso. O guarda-redes açoriano de 19 anos é a primeira contratação dos azuis e brancos para a próxima temporada. Chega por 1,5 milhão de euros, tem contrato válido até 2031. João Afonso foi lançado esta temporada na equipa principal do Santa Clara por Petit. Em Lisboa, a Carris está a reforçar a informação em tempo real aos passageiros. Todas as paragens de autocarro vão ter um código QR que permite saber a localização, o tempo até a chegada do autocarro à paragem e alterações ao serviço. Em comunicado, a empresa refere que começou hoje a implementar estas novas soluções que pretende ajudem os passageiros a decidir melhor em cada momento. A Carris vai também instalar ecrãs com informação em tempo real em 38 paragens, com leitura mais fácil e mais rápida.
3: Foi a edição às 9 da noite com Cláudia Almeida. 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

Olá, bem-vindos a Uma Noite em Forma de Assim. Em destaque nesta hora, o primeiro álbum de originais da Thank You Brass Band chama-se A New Groove Odyssey. Nos estúdios do Porto estão elementos da banda com quem já vou conversar. Pedro Tadeu distribui panfletos no lugar do costume. Aqui recomenda-se. Se puder, não olhe. Discute. O que se vê, o que se ouve.

0: Let's Grow é a música de boa memória da Earth, Wind & Fire. Olá, thank you, Brass Band, boa noite.
1: Olá, boa noite.
0: Estão nos nossos estúdios da RTP Porto. Querem apresentar-se?
2: Claro.
1: Pode ser. Quem é que começa?
2: Exatamente.
0: Um, dois, três.
1: Então vou a primeira. Eu sou o Samuel Silva. Fiz a produção musical deste álbum aqui em colaboração com o resto dos membros
0: a
1: da
0: New
1: banda.
0: Groove Odyssey.
1: Sou também músico, saxofonista e também já toquei no álbum e já sou. Pertenço à banda desde o início e agora estou mais nesta posição de produção, mas continuo aqui com os meus colegas ao lado, sempre aqui neste projeto.
0: A seguir.
3: Portanto, eu sou o João Pereira, estou aqui mais responsável pela produção executiva do projeto e sou trompetista também da banda, neste caso.
0: Uh-huh.
4: Olá, eu sou o Elson, sou trombonista, sou membro fundador dos Funky Brass Band e estou aqui só enquanto músico.
5: Boa noite, meu nome é Tiago Rocha, sou trompetista também do grupo e sou quase membro fundador do projeto, mas ainda me aguento aqui também.
0: E faltou o Marco Freire.
3: O Marco Freire teve aqui uma questão que não foi possível estar presente.
6: Tem presença de espírito.
0: Exato. Eu até gostava de falar com ele porque o instrumento que ele toca chama-se que é sousaphone.
3: Sousaphone,
1: é verdade.
0: Uh-huh. Também é um sopro.
4: Exatamente.
1: Sim, sim, sim.
0: Muito bem, então não estão cá todos da Thank You Brass Band, que é um noneto.
1: É sim, senhor. Uh-huh. É um noneto, exatamente.
0: Desde o início.
4: No início éramos oito.
1: Exato.
4: Depois havia um lugar vago na carrinha e nós decidimos acrescentar mais um.
1: Acrescentar o Marco Freire, exato.
3: Que é exatamente, foi
0: já
3: Marco
0: agora,
3: Freire.
0: Não é?
1: Claro. Ele depois apareceu com o sousaphone, que era assim um bocado maior, que estávamos à espera e estragou-nos um bocado os planos.
3: Logística.
1: Mas pronto, também decidimos não voltar atrás com.
5: Já tivemos a oportunidade.
0: Pois é, eu abri o programa com a Earth, Wind & Fire, que penso é uma das vossas referências.
1: É, claro. Nós antes deste projeto até já tocámos Earth, Wind & Fire várias vezes e...
0: Já trabalharam o tema Let's Groove?
1: Este em particular não. Ou, não é, malta?
3: Não, tocámos o...

0: muito beber essas águas, mas se calhar estamos assim um bocadinho mais dentro de um registro funk, soul, R&B.
1: O som de New Orleans é a vossa praia?
0: Um bocadinho, sim. Se calhar o New Orleans é uma inspiração mais ao nível de formato que nos apresentamos, porque somos uma banda que é de sopros e de percussão e nós começámos na rua, portanto gostávamos muito deste conceito e continuamos a gostar, acho que falo por todos, deste conceito de tocar junto das pessoas, tocar na rua, fazer este tipo de espetáculos assim às vezes até um bocadinho inesperados. E pronto, entretanto outras oportunidades surgiram e fazemos outras coisas que também gostamos bastante, mas essa tradição acho que está muito viva na origem do conceito da banda.
1: E é uma bela tradição. Thank You Brass Band, a ver se não me engano. Vamos conhecer a New Groove Odyssey. Talvez.

0: Talvez, e a participação de Jéssica Pina no mais recente disco da Thank You Brass Band, chama-se A New Groove Odyssey. Quem assina este tema? Talvez. Alô?
1: Portanto, este tema...
2: Não entendi, desculpa. Pode repetir.
0: Quem assina este tema?
2: Ah, este tema é, neste caso, é meu e da Jéssica. Fizemos o... Ou seja, eu comecei o tema focado assim um bocadinho mais na parte instrumental daqui da banda, porque também a conheço melhor, e depois assim mais ou menos a meio do processo fui passando um bocado a bola à Jéssica também, para ela perceber aquilo que gostava de fazer nele, e fomos trocando assim algumas ideias mais assim para o meio do processo, e a Jéssica fez a letra completa.
0: Portanto, já tinham o projeto de convidar a Jéssica Pina para participar neste disco.
1: Sim, nós começámos a formalizar, a pensar neste disco há um ano atrás, talvez. Portanto, e aí definimos logo quem gostaríamos de ter como convidados, e passámos também essa informação ao Samuel, portanto, que está mais responsável pela parte musical, e acho que ele também fez os temas também um bocadinho a pensar nos convidados que íamos ter. E foi todo um processo um bocadinho natural, mas foi mais ou menos isto.
0: Uhum. Em fundo está Bota a Moer, também um dos temas do disco. Mas a Jéssica Pina é desses casos raros na música portuguesa, onde trompete e voz se completam, são assim extensões da Jéssica Pina. E é também uma artista com influências várias, mas que tem muito a ver convosco. Jazz, R&B, soul.
2: Sim, acho que há muitas partes do nosso universo e do da Jéssica que se cruzam, e foi muito fácil trabalhar com ela, e também um bocadinho inspirador até, porque nós deixámos alguma margem nos arranjos e na própria composição para aquilo que ia acontecer no dia de estúdio que íamos trabalhar com a Jéssica, e fez super sentido e correu muito bem, porque a Jéssica foi capaz de trazer ideias muito frescas e muito boas para terminar a coisa todos juntos, não é? Porque nós, na verdade, somos uma banda que está em Aveiro e a Jéssica está em Lisboa. Não era assim tão fácil encontrarmos em pessoa, mas arriscámos um bocadinho, não é? Com esta questão de vamos ver algumas coisas lá, depois vai fazer sentido. E correu super bem. A Jéssica, como estava a dizer, deu um contributo muito, muito bom para este tema.
0: Não só na voz, mas também no trompete.
2: Sim, no fliscorn, neste caso. E sim, claro que sim. Claro. Essa secção do trompete da Jéssica, por exemplo, aconteceu toda nessa tarde no estúdio, não estava bem definida e foi assim meio improvisada. Portanto, eu fiquei super contente com o resultado.
1: E depois até surgiu a ideia de juntarmos também a questão do Samuel com o solo da flauta, portanto o diálogo.
2: Pois, exatamente, eu estou a dobrar o solo da flauta, desculpem, do fliscorn na flauta, que também foi uma coisa que como
1: surgiu no estúdio.
2: O João está a dizer que surgiu lá, e depois meio um diálogo improvisado depois disso também, como o João disse.
0: Bom, a New Groove Odyssey é um disco bem frequentado, apresenta uma nova odisseia na música, tem groove. Quando é que vocês começaram a trabalhar o disco?
2: O João, como ele estava a dizer, se calhar o conceito e a parte mais de execução do projeto em si, se calhar começou antes, não é? Começou há mais de um ano atrás. Eu peguei na parte musical, não sei, talvez há uns 9 meses, assim, numa forma mais de pegar nisto diariamente, porque ia pensando em algumas coisas aqui e ali, mas depois também tínhamos aqui uma certa janela temporal que queríamos que isto acontecesse, e eu depois também comecei a trabalhar nisto mais diariamente. Por isso diria assim, isto normalmente eu fiz uma composição prévia com a ajuda de um outro músico que não está cá hoje, que é o João Seco, que também compôs dois dos temas do álbum também, com as respectivas participações, mas eu basicamente trabalhei aqui com ele também a par, e depois de termos as composições feitas e os arranjos feitos, o passo seguinte foi chamar esta malta toda para irmos para o estúdio gravar. Depois tivemos 3-4 dias a gravar, bateria e um dia, e depois o resto
1: gravámos em janeiro, portanto,
2: exatamente, depois mistura, edição, mistura. Tivemos os solistas para gravar assim
1: foi em abril, em março, abril.
2: Exatamente, portanto, esta reta final, por acaso, aconteceu muita coisa assim num curto espaço de tempo.
1: Foi um recorde.
2: Terminámos as edições, terminámos as misturas, se calhar assim num prazo de um mês e meio, terminámos as edições, misturas, gravámos os solistas, os cantores, e depois masterização, e aqui estamos com o disco.
0: Portanto, a Thank You Brass Band não tem propriamente compositores de serviço, trabalham todos para a banda.
1: Não, nós trabalhámos, o Samuel sempre foi, desde o tempo que está na, que esteve connosco.
0: O Samuel Silva, que assume a direção musical também do disco.
1: Sim, sim, sempre assumiu aqui esta parte da direção musical, mesmo na parte dos arranjos, das versões que nós fazíamos. Ele fazia um bocadinho esse trabalho e sempre foi mais ou menos o responsável por essa parte. Por isso também nos fez sentido, nós queríamos fazer um álbum original, portanto também falámos com ele, estar encarregue dessa parte, porque conhece muito bem o projeto, esteve dentro do projeto e fez-nos todo sentido. Nós pensámos, ainda sobre a questão anterior, nós pensámos no projeto mais ou menos em janeiro do ano passado, porque este projeto é financiado pela DG Artes, portanto fizemos uma candidatura e aí pensámos nas linhas principais do projeto, e depois então, como o Samuel disse, implementámos mais ou menos os pratos que falámos. Que culminou neste último sábado com o concerto de apresentação na Casa da Cultura de Ilho.
0: Já falámos da Jéssica Pina, mas há outros convidados que participam no disco. Querem apresentar?
2: Sim, eu posso fazer isso. Então temos o Gary Aylesbrook, que foi um trompetista convidado para o tema que falou ao
0: trompetista bocado, britânico.
2: Exatamente, dizendo para o Volta a Moer. E temos o GB, que é o MC convidado para também outro dos temas. O João Seco, que era a pessoa que estava a falar, que escreveu também algumas coisas para o disco, também é um dos solistas convidados no Red Pumas. E por fim, o Tatanka, também que e a Maura, exato. Que são também dois cantores e também. Portanto, autores convidados para fazer também, escrever uma canção e cantá-la.
0: Sim, o Tatanka então, está sempre aberto a novas experiências. Ele tem muitas vidas.
2: Nós sentimos isso. Sim. que é uma autoestrada de acontecimento também. Foi muito fixe também trabalhar com eles. Sim, sim, tal e qual. Foi super fixe.
1: E são todos convidados que nos fizeram sentido, ou porque nos cruzámos antes, ou porque trabalhámos... alguns temas, fizemos algumas versões também deles, portanto nós em 2024 lançámos um projeto que era o PT Music Sessions, que era um álbum de versões de músicas de artistas portugueses, portanto um bocadinho a promoção ali no pós-pandemia, ele saiu em 2024, mas nós até trabalhámos isto antes, para promover os artistas portugueses, e tínhamos um tema, portanto, da Amaura, que era o Encontraste, uma suite que chamava que era o Encontraste, e fez sentido também convidar a Amaura, porque ficou uma boa relação dessa
0: e o tema está muito bonito, e nós, lá mais para a frente, vamos fechar este encontro com a Amaura.
1: E o Tatanka também nos fez sentido, porque já nos tínhamos cruzado na estrada, portanto, ainda há pouco estávamos ali a falar que nos tínhamos encontrado num festival em Cascais, e na altura como com os Black Mamba, e nós na parte do espetáculo de animação de rua que nós temos, portanto, e ele conhecia-nos daí. Também fizemos uma versão neste álbum que falei, de uma música dos Black Mamba, portanto havia essa ligação e fez-nos sentido, portanto, para o álbum termos estas colaborações.
0: O Tatanka serve aqui uma sopinha quentinha. É o autor foi ele que escreveu o tema.
2: Foi mais ou menos como o caso da Jéssica.
0: Enquanto Pedro Taborda.
2: Exato. Eu fiz o. Iniciei com a parte musical e fiz aqui o arranjo base para a banda, e depois, assim, a meio do processo também abri a coisa, envolvi o Tatanka, e ele escreveu a letra toda, fez a parte da voz e inclusivamente o arranjo das back vocals. Então, pronto, somos os dois.
3: E o solo de guitarra.
2: E o solo de guitarra, exato, obrigado. O solo de guitarra que se ouve é o Tatanka também.
0: E o tema tem uma energia fantástica, já voltamos.

0: Hot Soup, com a temperatura sempre a subir. Eu estava a ouvir este tema e estava a pensar, eles devem divertir-se imenso em palco.
1: E não só.
0: pois imagina.
1: Aliás, a baixa do nosso tubista de hoje deve-se ao Hot Soup.
2: Pois olha, estás a tocar no tema que acho que se devia falar. O tubista divertiu-se tanto a gravar neste vídeo que partiu um pé.
0: Ora, lá está.
1: É verdade.
0: Sério?
1: Há provas disso.
2: Se por acaso tiverem curiosidade e quiserem ver o videoclipe desta música, tem uma história muito caricata que o tubista... Eu vou-lhe chamar FEC, porque todas é o Marco. Sim, tá. que foi, falaram dele no início da entrevista, mas toda a gente lhe chama FEC. Então o FEC levou a coisa tão a sério no papel que tinha para fazer, que era um estafeta aqui, entregar uma sopa.
1: Um cozinheiro.
2: Que passou pelo meio de um campo de futebol, num treino do Fermentelos. E recebeu uma entrada de um defesa, que era por razões puramente cénicas, não era preciso levar a coisa tão a sério, mas ficou meio emocionado. Outro dia recebeu a notícia que tinha partido o pé.
0: Assumiu o papel a 100%.
2: Sim, atenção, é preciso mesmo dar valor, porque levou a gravação até ao final do dia.
1: Ele no vídeo aparece de muletas no final, porque... Não conseguia fazer o pé no chão.
0: Sim, por resultado desta aventura.
2: É, as pessoas acham que foi uma atuação muito convincente, mas ele estava mesmo de muletas porque não tinha hipótese.
1: E aqui também há que dar mérito ao nosso videógrafo, que tem colaborado muitas vezes connosco, é o Nuno Trindade, que pronto, é um criativo. Sim, nato.
2: Deu muitas das contribuições fixas.
1: E tem sido um grande colaborador aqui do projeto e de Thank You ao longo destes últimos tempos.
0: Uhum. Thank You Brass Band. Nasceu aqui há 15 anos.
3: 15 aninhos, sim.
0: 15 aninhos.
3: 2010.
0: Até à data vocês têm trabalhado aqui. Versões. Sempre na área da soul, R&B e pop.
3: Portanto, o projeto nasceu em 2010, portanto nós conhecemos todos, quase todos, no Conservatório de Música de Aveiro, que depois encontrámos na Universidade de Aveiro, portanto uns a estudar música, outros a estudar engenharia, portanto aqui é um misto de profissões, e então surgiu a ideia de formarmos o projeto, um bocadinho também com a vontade de ir para a rua, como o Samuel disse, portanto apresentar o nosso espetáculo. Andámos ali até 2015, mais ou menos, salvo erro, não? 2015, portanto, uma forma de brincadeira, digamos assim.
2: No lume brando,
3: a testar, exatamente. E a partir de 2015, então, assumimos o projeto de forma mais séria e portanto, com objetivos. E cá estamos hoje.
0: Isso explica que só agora aparece o primeiro álbum de originais?
2: Sim, pode ser por aí, mas é assim, porque nós também nos divertíamos bastante com com os arranjos que fazíamos, com as tais versões, porque no fundo era uma oportunidade que tínhamos para tocar música que gostávamos muito, mas ao nível artístico,
3: tinham sempre alguma originalidade também,
2: sim, e tentávamos sempre que, apesar de serem versões, que fossem assim disruptivas, pronto, dentro daquilo que nós, claro, que é o nosso estilo, mas que não fosse só uma interpretação daquilo que estava feito, pronto. Mas realmente o que faltava, acho eu, ao nível artístico, e este projeto também partiu da banda, ou seja, era o repertório original, e pronto, e aqui estamos, assim que houve condições para fazer mais um disco, era o passo que fazia sentido dar.
0: Vocês conheceram-se no Conservatório de Aveiro, não é? E a banda depois nasce logo em Noneto, ou não?
3: Não, nós começámos com 8.
0: Com octeto.
3: Com octeto, exatamente. E só em 2015 então é que juntámos neste caso o Marco Feck, ator. Sim.
2: Não fizemos uma tentativa de ter outro tubista, mas ele foi comprar tabaco.
3: Exato.
2: E nunca mais apareceu.
3: Não regressou. Exato.
0: Vocês já deviam saber disso.
3: Exato. E então só em 2015 é que juntámos o Marco. E pronto, e a partir disso.
1: E nunca deixámos de ir comprar tabaco.
2: Pois não, estava proibidíssimo.
1: Vai sempre alguém por ele.
0: Portanto, os elementos da banda mantêm-se desde essa altura, basicamente.
3: A maior parte, sim. Portanto, só temos aqui uma. Portanto, acrescentámos o Marco Freire e o Tiago Rocha, que também está aqui connosco. Uhum. Também veio para o projeto, o quê? 2012, 2013? Talvez.
1: 12.
3: Exatamente. E de resto são os membros originais.
2: E temos o Rodrigo agora que.
3: Ah, e o Rodrigo.
2: Sim. Que entrou quando eu saí da parte. Como é que lhe chamar? Performativa da banda, embora continue envolvido aqui com a malta nos projetos. Uhum. O Rodrigo agora é o saxofonista barítono da banda.
3: Exato.
0: E a banda está aberta a novos elementos ou parou?
3: Não estamos abertos a novos elementos.
0: Pois,
3: enquanto tivermos
0: rápido,
3: estes,
2: é um muito exclusivo.
3: É, enquanto tivermos estes, é porque estes sabem a nossa história.
0: É um tratado fechado. E por onde é que tem andado a Thank You Brass Band?
3: Nós andamos um bocadinho por todo o lado, portanto, atuamos no país inteiro, portanto, com os vários vertentes dos nossos espetáculos, portanto, apresentamos pelo país todo. Uhum. Também já estivemos na França, num festival, na Espanha, um bocadinho, não sei se estou aqui a esquecer alguma coisa, mas...
0: Já foram a New Orleans?
3: Não.
0: Mas têm esse projeto?
3: Nunca tivemos, mas podemos ter,
2: já
3: pode ser o próximo.
4: Agora que fala nisso,
0: e tem valido a pena?
3: Claro, acho que sim.
2: Claro, sim, sim.
3: Tanto a nível musical é importante, mas a nível pessoal acho que temos um grupo que, acima de tudo, somos amigos e temos muitas histórias em conjunto. E também não é muito normal, ou cada vez menos normal, se calhar temos um com 15 anos, uma banda com 15 anos, que ainda que os membros são praticamente os mesmos de quando começou.
0: Vocês têm também trabalhado com outros artistas. Eu estou a lembrar dos HMB, por exemplo.
1: Sim. Uhum. Isso também foi um bocadinho no âmbito do projeto do PT Music Sessions, que, uhum, em que gravámos um arranjo que o Samuel fez na altura do dia D. Uhum. E foi curioso o contacto, eles é que realizaram até o contacto connosco na altura do aniversário deles.
2: Uhum. Acho que sim, viram um vídeo.
1: 25 uhum anos.
3: Uhum. Eu recordo, tínhamos estado fizemos um evento no Casino do Estoril. Uhum. Creio que o técnico de iluminação deles estava a fazer a iluminação ao evento e enviou um vídeo de nós a tocarmos a música deles, o DD. Uhum. E pronto, e depois no dia a seguir tínhamos uma mensagem porque eles iam fazer o concerto de aniversário.
2: Sim, a mensagem era assim: parem de tocar isso imediatamente.
3: Exatamente. Exatamente.
0: Tocas morres.
3: Isso. E lançaram-nos o desafio e pronto, e nasceu essa colaboração. Pois, e agora há um ano ou dois também voltámos a estar com eles aqui na zona de Águeda. Uhum. Num concerto que eles fizeram e fez sentido também aparecermos, porque nós abrimos o concerto deles, portanto, e fez sentido também participarmos com. Na parte do concerto deles.
0: E vocês têm feito muito o circuito dos festivais? Agora vem o verão.
2: Bom, nós quer dizer, se calhar o João também poderá dizer melhor, mas nós gostávamos até de fazer mais, mas também temos que admitir que o formato que temos, uhum, não é uma coisa muito usual e ainda talvez não haja espaço ou uma certa aceitação. E eu digo isto também com o intuito de... É um bocado esperançoso, não é? Uhum. E com o intuito de também dizer que é porque que isto pode acontecer em mais sítios e que seria giro, porque também o repertório já justifica e já poderia acontecer. Claro. Mas já aconteceu algumas vezes, sim. Mas sem dúvida que gostaríamos que acontecesse mais, exato. Uhum.
0: Com 15 anos vocês deviam fazer uma celebração especial, assim, qualquer coisa de especial.
3: Fizemos, portanto, este concerto nós fizemos no sábado, foi uma dessas celebrações.
0: A Casa da Cultura de Ilha.
3: Exatamente, uhum, sim. Em que tivemos a participação do Tatanka, do GB e da Maura, como convidados.
0: E correu bem?
3: Eu acho que sim, correu.
0: Tiveram casa cheia.
3: Foi praticamente cheia, sim. Uhum. Portanto, e acho que o feedback que tivemos foi muito bom. E também deu-nos aqui alguma força para continuar. Temos também aqui mais duas surpresas aqui para o mês de outubro. Uhum. Talvez a gente volte a apresentar este concerto, mas acho que sim, acho que correu bem.
0: Como é que vocês fazem para os ensaios, já agora? São tantos, como é que vocês se coordenam para se encontrar?
2: Isso é o problema das bandas todas.
0: Tá bem, mas há bandas com 3, 4 elementos, vocês são muitos.
2: Sim, exatamente.
0: Não sei se têm um autocarro para se deslocar, com um turista e essa coisa toda.
3: Não, no início era fácil porque nós estávamos todos ali na zona de Aveiro, portanto era fácil. Agora, pronto, cada um está na sua terra, mas juntamos sim para ensaiar quando é necessário e quando temos algo em vista. Juntamos, portanto, e fazemos esse trabalho também de em casa, digamos assim.
1: E é o pós-laboral.
0: É o pós-laboral. Vocês, há vida, portanto, para além da música, não é?
3: Sim, sim, sim, sim. Temos grande parte, muitos dos nossos elementos são professores de música. Uhum. Alguns são um engenheiro, portanto. E acho que é só, ou não?
4: Sim, temos um engenheiro, um ex-engenheiro.
3: Isso.
0: Que a vida dá muita volta.
3: Exato.
2: É verdade.
4: mas trabalhamos já todos à volta da música. Os ensaios são sempre no pós-laboral. Fazemos uma sondagem no WhatsApp para ver qual é que é o melhor dia. Tentamos ver. Às vezes conseguimos marcar os ensaios, mas por norma também trabalhamos de forma regular, principalmente na época baixa que nós chamamos assim, que não há tantos festivais, não há tantos concertos.
3: Na época do frio.
4: Tentamos preparar sempre.
0: Mas na época do frio é que vocês deviam andar, por exemplo, a aquecer as ruas de Aveiro. Com essa música.
3: Mas temos hot music.
2: Isso agora está complicado.
1: Abrir é muito ventoso.
0: Mas tem andado pelas ruas de Aveiro.
3: Sim, pelas ruas de Aveiro e não só. Portanto, é grande parte dos nossos espetáculos durante o ano. Portanto, é a questão do espetáculo itinerante, que é muito solicitado. E também, se calhar, por isso é que não, muitas vezes, quando vamos a festivais, optam por esta vertente mais de aproximação ao público, porque temos essa vantagem. E se calhar, não tanto no palco. Mas pronto, pode ser que a coisa altere.
0: Mas nos concertos de rua, vocês estão sempre em palco ou estão tipo não, música em modo peripatético, a andar em andamento?
3: É, exatamente.
2: Pode acontecer, exatamente.
3: Sim, exatamente, é mesmo
2: na rua. Junto às pessoas. E pronto, e às vezes em andamento.
1: Temos dois percussinos, esteja para essa função.
0: O que não é lá muito bom para quem toca trombone e coisas do género, são instrumentos um bocado pesados.
2: Pois, muito, mas é assim, nós todos também passámos pelas bandas filarmónicas, portanto estamos habituados a essas.
3: Essas leads.
2: Exatamente.
0: Já agora, por falar em bandas filarmónicas, têm tanta importância, não é?
3: Sem dúvida.
0: Na questão cultural, na música, no despertar de vocações em Portugal, fazem um trabalho tão meritório as bandas filarmónicas.
2: É a porta de entrada para a música para muita gente.
3: Principalmente nos sopros.
2: Exato, e principalmente nos sopros.
3: A formação de instrumentistas de sopro é muito mesmo, muito importante.
0: E muitas vezes é participando, jovens que participam em bandas filarmónicas, são dos poucos momentos em que eles podem viver um bocadinho a cultura.
3: Claro.
2: Não. Sim, sim.
4: Sim.
3: E muitas vezes com custos baixíssimos, não é?
0: Claro.
3: Portanto, é um investimento das bandas para a formação e esse investimento à cultura, que é mesmo muito, muito importante.
0: Vocês continuam ligados às bandas filarmónicas por onde passaram?
3: Sim.
2: Mais ocasionalmente, né? Quer dizer, uns mais que outros também, mas eu volta e meia também vou mantendo o contacto e faço algumas coisas com a banda onde cresci e onde estive 10 anos.
0: Pois, que amor com amor se paga, não é?
3: Claro.
2: É mesmo esse o espírito. Quanto mais o tempo passa, mais acho que todos nós olhamos para trás e vemos que recebemos muito da banda onde crescemos e depois também tentamos dar alguma coisa, seja com uma ajuda num serviço onde falta um músico, ou fazer um arranjo, ou partilhar uma informação qualquer, aquilo que pudermos ser úteis também tentamos.
0: Para terminarmos este nosso encontro, quem é o autor do título Thank You, Brass Band?
1: Ui.
3: Essa questão é muito complicada.
1: Isto foi uma discussão muito.
2: É verdade.
1: Aliás,
2: o nome desta banda já sofreu muitas, muitas alterações. Mas eu acho que a pessoa que sugeriu o nome foi o Tiago Martins, que não está aqui hoje. Acho que foi ele que veio com a ideia do Funk You. E tinha um logotipo muito interessante para acompanhar o nome, por acaso. O Tiago tinha um logotipo muito
3: comercial,
2: interessante.
3: É bastante
4: comercial.
2: Sim, sim. Não, nós tivemos a certa altura medo que as pessoas receber chamadas de ameaças das pessoas nós pensávamos, as pessoas não estão ligadas para contratar a banda, acho que querem nos bater. Mas pronto, mas aqui com alguma discussão entre todos, chegámos aqui a uma coisa mais pacífica.
0: Não, mas ficou muito original. Vou fechar este nosso encontro com um sopro. Querem apresentar este tema com uma voz absolutamente extraordinária, a Amaura?
2: Sim, este é o tema Num Sopro, que foi escrito pela Amaura e pelo João Seco. E pronto, é com este que nos despedimos também, que queríamos agradecer também aqui o convite. E pronto, espero que ouçam o disco e que vejam os vídeos e que nos encontremos pela estrada.
0: Claro, quando tiverem concertos ou material novo, façam o favor de dizer. A New Groove Odyssey está disponível nas plataformas digitais, não é? E também tem edição em vinil.
3: A edição em vinil ainda não está, não vamos avançar com ela, mas não será para já, mas vamos ter sim.
0: Muito bem. Longa vida à Thank You Brass Band. João Pereira, Elson Guinho, Tiago Rocha, Samuel Silva. Foi um prazer. Grande abraço. Obrigado. E boa semana.
1: Obrigado.
4: Obrigado.

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1: Horas, 21 nos Açores.
2: A PJ já esclareceu que o acesso indevido a dados do SNS atingiu mais de 100 mil pessoas de todo o país e de todas as idades. Se houver necessidade, a Polícia Judiciária tem como notificar alguma das vítimas. Um grupo de 100 advogados e juristas assina uma carta aberta em solidariedade com a greve geral de 3 de junho. Porque as pessoas que assinam esta carta estão preocupadas com o impacto da reforma laboral nos trabalhadores.
1: Edição a esta hora com Cláudia Almeida.
2: A Polícia Judiciária fala em mais de 100 mil utentes afetados pelo ataque informático que levou à fuga de dados de utentes do SNS. É o que explicou o diretor da PJ de Combate ao Cibercrime, José Ribeiro, durante a tarde em conferência de imprensa.
3: O acesso terá sido realizado através de credenciais comprometidas de um profissional de saúde, sem que existisse relação clínica ou terapêutica que o justificasse, utilizando-as depois para aceder massivamente a registros administrativos de utentes através da plataforma de registro de saúde eletrónico, conhecido por RSE. Comprometeu dados pessoais de um número muito alargado de utentes disseminados por todo o território nacional, inclusive ilhas.
2: Um pirata informático conseguiu as credenciais de um médico. A Polícia Judiciária ainda está a tentar perceber qual a intenção do roubo de dados.
3: Se olharmos para a dimensão possível deste incidente e o volume de dados que eventualmente terão sido legitimamente expostos, podem ter vários tipos de utilização, depende de quem os quer utilizar, fins maliciosos ou fins comerciais. Podemos afirmar que já foram recebidas muitos milhares de comunicações. Essas comunicações nada trazem de novo à nossa investigação, apenas criam pressão nos serviços e impedem, portanto, que dirijamos a investigação para aquilo que é o mais importante.
2: José Ribeiro, responsável pelo combate ao cibercrime da PJ, deixou também a garantia de que, caso seja necessário, a PJ tem as referências de que precisa para algum contacto com vítimas de acesso indevido a dados do SNS por parte de um pirata informático. É um grupo de 100 advogados e juristas assinam uma carta aberta em solidariedade com a greve geral de 3 de junho. Estes profissionais do setor da justiça manifestam-se preocupados com o impacto nos trabalhadores da reforma laboral. João Fernandes Ferreira, advogado e um dos mentores desta carta aberta, defende que está em causa um desequilíbrio ainda maior na relação entre patrões e trabalhadores.
4: Este é um momento para tomar posição atenta à dimensão do ataque aos direitos dos trabalhadores que se avizinha com este pacote laboral. E nós, enquanto profissionais de justiça, portanto profissionais que não só conhecem os direitos como os defendem na prática, temos perfeito conhecimento de que o que se perspectiva com este pacote laboral pretende, na verdade, inclinar uma balança que já é de si bastante inclinada para o lado mais forte desta relação, que é o lado patronal, em prejuízo da grande maioria, que são os trabalhadores. E, portanto, tomamos posição, porque há um conjunto de medidas, grande parte delas que confrontam claramente com a nossa Constituição, e que vão pôr em causa as condições de trabalho da grande maioria deste país.
2: João Fernandes Ferreira, um dos signatários, lembra nesta entrevista à Antena 1 que as alterações à lei do trabalho vão afetar todos os setores, ainda que de forma diferente.
4: Podendo não abarcar, por exemplo, oficiais de justiça, mas abarca muitos trabalhadores da função pública, da recolha de resíduos, os próprios enfermeiros que têm grande parte de contratos individuais de trabalho e, portanto, estão abrangidos por este Código de Trabalho, e mesmo os funcionários públicos têm muitos da sua legislação já é abrangida pelo próprio Código de Trabalho, designadamente nessas questões, por exemplo, da parentalidade e da regulação dos horários, ou da sua desregulação, como é o caso dos bancos de horas individuais. E, portanto, isto também é uma ameaça aos seus próprios direitos. Há várias matérias que são transversais, há outras que se aplicam e há outras que se podem vir a aplicar a médio e a longo prazo e, portanto, isto ser uma luta que diz respeito a todos os trabalhadores.
2: Advogados e juristas solidários com a greve geral da próxima semana, 3 de junho, convocada pela CGTP, hoje lançaram uma carta aberta a explicar porquê. O Ministério da Administração Interna revela que o secretário-geral adjunto que pediu admissão fê-lo antes de se conhecer a escolha de Paulo Viegas Nunes para liderar o Ciresp. É o que se pode ler no novo esclarecimento do gabinete do ministro Luís Neves, depois de António Pombeiro se ter demitido, alegando graves irregularidades na gestão da rede de comunicações do Estado. Na nova nota, o Ministério da Administração Interna insiste que não se detectaram ilegalidades e que mantém absoluta confiança em Viegas Nunes, conta-nos a jornalista Inês Ameixa.
0: É um novo esclarecimento que surge do gabinete do ministro Luís Neves. António Pombeiro, secretário-geral adjunto do Ministério da Administração Interna, terá pedido admissão antes mesmo de ser conhecida a escolha de Paulo Viegas Nunes para liderar o Ciresp. Em comunicado, pode ler-se que António Pombeiro pediu a exoneração há um mês e que invocou motivos diferentes daqueles que estão agora em causa. Diz o Ministério também que o secretário-geral adjunto reconsiderou a decisão, mas acabou mesmo por pedir admissão na última sexta-feira. António Pombeiro diz que tem provas concretas de graves irregularidades no Ciresp a envolver o presidente desta entidade, à data, Paulo Viegas Nunes, que regressa agora à liderança. Acrescenta ainda que avisou o ministro da Administração Interna destes factos, mas que este nada fez e por isso pediu mesmo admissão. No esclarecimento divulgado esta tarde, o gabinete do ministro Luís Neves recusa as acusações de alegada inércia da tutela e remete também para uma auditoria da Inspeção-Geral de Finanças que escrutinou a gestão do Ciresp e que concluiu que não foram detectadas ilegalidades. O gabinete de Luís Neves insiste ainda que mantém absoluta confiança em Paulo Viegas Nunes, general do Exército, que vai agora regressar à liderança da empresa que gere a rede de comunicações do Estado, depois de ter exercido estas mesmas funções entre 2022 e 2024.
2: E a mudança no Ciresp motivou a admissão do secretário-geral adjunto do Ministério da Administração Interna, António Pombeiro. O Ministério dos Negócios Estrangeiros já confirmou que uma cidadã portuguesa está detida na Líbia. Ela integrava um grupo de ativistas que tentavam chegar a Gaza por terra. Acabaram detidos num posto de controlo ao tentarem atravessar a fronteira para o Egito. A mulher portuguesa detida naquele território será Ana Margarida Batista. Ela fez um vídeo que a organização desta caravana humanitária já partilhou, em que Ana Margarida Batista deixa um apelo às autoridades portuguesas para o caso de ficar incontactável, como já se verifica.
5: Está a vir este vídeo, significa que foi detida ou raptada enquanto participava na caravana humanitária internacional terrestre com destino a Gaza, que transportava ajuda humanitária. O meu nome é Ana Margarida França Santana Batista, sou natural de Portugal, tenho 50 anos. Caso perca o contacto comigo, seja presa ou sofreu algum dano, apelo a todos os povos livres do mundo e ao meu governo e às organizações de direitos humanos e aos meios de comunicação social para que atuem com urgência.
2: Em comunicado, o Ministério dos Negócios Estrangeiros não confirma a identidade desta cidadã portuguesa detida na Líbia, confirma apenas que uma cidadã está a ser acusada de uma alegada infração, porque apenas cidadãos egípcios e líbios podem fazer a travessia na zona onde foi detida. Ao que indica o gabinete de Paulo Rangel, a cidadã portuguesa deve ir a tribunal e depois ser expulsa do país. No comunicado, o Ministério dos Negócios Estrangeiros indica que, através dos serviços consulares e também da Embaixada de Portugal em Tunes, está a acompanhar a situação e desaconselha qualquer viagem para a Líbia. A Marinha Israelita deixou à deriva no mar Mediterrâneo vários navios da última flotilha com destino a Gaza, o que pode representar um risco para outras embarcações. Apesar de o exército israelita ter assinalado em cartas náuticas a localização desses navios abandonados, os barcos ficaram à deriva por causa das fortes tempestades. Um porta-voz militar de Tel Aviv disse ao jornal Times of Israel que não existe qualquer obrigação legal de rebocar os navios para Israel, procedimento que, no entanto, a Marinha Israelita tomou nas anteriores flotilhas que tentaram chegar a Gaza. O ministro dos Negócios Estrangeiros russo insta os Estados Unidos a evacuarem a embaixada em Kiev. Sergei Lavrov, hoje, numa conversa telefónica com o homólogo norte-americano Marco Rubio, recomenda também que outras missões diplomáticas na capital ucraniana retirem o pessoal. Lavrov garante que os ataques a Kiev têm como alvo objetivos militares e são uma resposta a ataques ucranianos a alvos civis. No futebol, o Futebol Clube do Porto anunciou a contratação da jovem promessa do Santa Clara, João Afonso, guarda-redes açoriano, 19 anos. É a primeira contratação dos azuis e brancos para a próxima temporada. Chega por 1,5 milhão de euros e tem contrato válido até 2031. Ele foi lançado esta temporada na equipa principal do Santa Clara por Petit.
1: Foi edição às 10 da noite com Cláudia Almeida. 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Aproveito o que resta desta segunda-feira de maio.
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Segunda hora, hora dos prodígios. E se puder, não olhe, escute. Aqui tudo chega através de sons, sons que fraturam o silêncio. À esquina das 11, Pedro Tadeu distribui panfletos de Sara Brás e Diogo Martins em A História do Movimento. O que se vê, o que se ouve. Lisa Ekdahl. 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

As damas da noite a deixarem aqui aromas únicos. Sofia Hoffman, Rebecca Tornquist e segue Valérie Denise. Peça um desejo.

O texano Steve Tyrell, de afetos Art Albert e Burt Bacharach. Antes passou por cá Brandon Sanders. Stacey Kent.

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0: Com Pedro Belasco e Billy Paul, ficámos no ponto de encontro. Aceita este panfleto.
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2: Sara Brás e Diogo Martins em A História do Movimento. Há 100 anos, a primeira produção de teatro de revista portuguesa a dramatizar o golpe militar de 28 de maio, que instaurou a ditadura militar, que abriu a porta ao fascismo português liderado por Oliveira Salazar, foi a revista As de Espadas. Essa revista estreou a 5 de julho, pouco mais de um mês após o golpe, e incluiu canções que narravam a ascensão ao poder do general Gomes da Costa, a sua investida desde Braga até Lisboa, e que descreviam a queda do governo republicano de António Maria da Silva. No Teatro Maria Vitória, em Lisboa, onde a peça foi exibida, havia canções simpáticas para a ditadura, como o Fado Militar, cujo refrão, segundo Luís Francisco Rebelo conta no segundo volume da história do Teatro da Revista em Portugal, assegurava que o povo é um soldado às ordens do general. Mas também se incluíram números que caricaturavam vários incidentes do golpe iniciado em Braga e concretizado em Lisboa, em particular as divergências entre o general Gomes da Costa e o almirante Mendes Cabeçadas. Mendes Cabeçadas queria derrubar o governo e regenerar a República, mas não necessariamente acabar com o Parlamento e estabelecer uma ditadura. Gomes da Costa, pelo contrário, mesmo com muitas dúvidas iniciais em aceitar liderar o golpe, como sinal de cordas lhe pedira, acabou por encarnar a corrente militar mais claramente ditatorial, anti-parlamentar e apoiada por setores conservadores, nacionalistas e monárquicos. Note-se que Mendes Cabeçadas tinha escolhido primeiro o general Alves Roçadas para partir com as suas tropas de Braga em direção a Lisboa, mas Roçadas ficou doente e faleceu. É nessa altura que Sinel de Cordes, da corrente mais ditatorial dos conspiradores, avança com as abordagens a Gomes da Costa para ser ele a concretizar o plano. Depois da vitória do golpe, Mendes Cabeçadas apresentou-se como chefe do movimento ao Presidente da República, que era Bernardino Machado. A 31 de março, Bernardino Machado demitiu-se e transmitiu-lhe os poderes presidenciais, mas ele acabaria por ser Presidente da República apenas durante 17 dias, porque Gomes da Costa tratou de o depor. O general alegava que a autoridade do novo poder derivava da força militar vitoriosa e da marcha iniciada em Braga, e não dos militares de Lisboa. Segundo o Museu da Presidência, Gomes da Costa declarou ainda no Porto que o governo de Cabeçadas não merecia a confiança do Exército e ordenou o avanço das tropas sobre Lisboa para se sobrepor a Cabeçadas e aos seus apoiantes. Gomes da Costa deixou as suas tropas, cerca de 15 mil militares, estacionadas às portas de Lisboa, em Sacavém, prontas para intervir. Ainda houve uma tentativa de compromisso que passou por soluções provisórias. Um triunvirato, depois uma junta governativa com Cabeçadas, Gomes da Costa e Óscar Carmona, mas a zaragata manteve-se. A 17 de junho, a partir de Sacavém, Gomes da Costa lançou um ultimato a Cabeçadas. Este, isolado e procurando evitar o confronto armado, resignou no dia seguinte, assinando a sua própria exoneração e a nomeação de Gomes da Costa para a presidência do Ministério. São estes incidentes que na revista As de Espadas foram cantados com uma letra jocosa na canção História do Movimento, da qual não encontrei uma gravação daquele tempo, mas que a RTP recriou na série de programas realizados por Leandro Ferreira e Pedro Clérigo, intitulados História do Teatro de Revista em Portugal, e onde Diogo Martins e Sara Brás reinterpretam a história do movimento. Infelizmente não tive acesso à gravação original e por isso juntei, num só, os dois pedaços intercalados por depoimentos que são passados no programa de TV, que está disponível em RTP Play e que recomendo vivamente. O que não nos dá a canção completa, mas que nos permite ter uma ideia clara de como a revista brincou com o golpe do 28 de maio, talvez aproveitando o momentâneo alívio da censura. No entanto, essa abertura política inicial do novo regime foi muito breve. A ditadura militar impôs rapidamente o estabelecimento de uma censura rígida, que impôs o lápis azul nos textos teatrais logo nesse mesmo ano, como se verificou na revista Cabaz de Morangos, cujas canções celebravam a vida inocente e bucólica do campo, o que agradava imenso às diretrizes morais e puritanas do novo poder que dominava o Estado. Mesmo assim, letras dessa revista, como as da canção O Dia da Espiga, chegaram a ser temporariamente proibidas por conterem sugestões eróticas. Mas vamos ouvir a recriação de A História do Movimento, da revista As de Espadas. Os autores desta revista foram os membros de uma equipa famosa que era conhecida como Gregos e Troianos. Nessa formação, em 1926, há 100 anos, estavam Ernesto Rodrigues, Félix Bermudes, João Bastos, Alberto Barbosa, Luís Galhardo e Xavier de Magalhães. A música era de Raul Portela.

0: Esta emissão de panfletos teve produção de Carlos Mateus. 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
1: Amanhã há mais. Esta noite, em forma de assim, teve cuidados técnicos de Nuno Isidro e Fábio Ribeiro. Produção de Cristina Condinho. Na próxima hora, Alice Vilaça com Portugueses no Mundo.

0: 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Horas 22 nos Açores.
1: Pelo menos uma centena de advogados e juristas não têm dúvidas de que a reforma laboral que o governo quer implementar vai desequilibrar ainda mais a relação entre empregadores e trabalhadores. Por isso, divulgam uma carta aberta em solidariedade com a greve geral de 3 de junho. Esclarece a PJ, o acesso indevido a dados do SNS atingiu mais de 100 mil pessoas de todo o país e de todas as idades. E se houver necessidade, a PJ tem como notificar eventuais vítimas para mais esclarecimento.
0: Edição a esta hora com Cláudia Almeida.
1: É uma carta aberta com a assinatura de um grupo de 100 advogados e juristas em solidariedade com a greve geral da próxima semana, de dia 3 de junho, convocada pela CGTP. Estes profissionais do setor da justiça manifestam-se preocupados com o impacto nos trabalhadores da reforma laboral que o governo quer implementar. João Fernandes Ferreira, advogado e um dos mentores desta carta aberta, defende que está em causa um desequilíbrio ainda maior na relação entre patrões e trabalhadores.
2: Este é um momento para tomar posição atenta à dimensão do ataque aos direitos dos trabalhadores que se avizinha com este pacote laboral. E nós, enquanto profissionais de justiça, portanto profissionais que não só conhecem os direitos como os defendem na prática, temos perfeito conhecimento de que o que se perspectiva com este pacote laboral pretende, na verdade, inclinar uma balança que já é de si bastante inclinada para o lado mais forte desta relação, que é o lado patronal, em prejuízo da grande maioria, que são os trabalhadores. E, portanto, tomamos posição, porque há um conjunto de medidas, grande parte delas que confrontam claramente com a nossa Constituição, e que vão pôr em causa as condições de trabalho da grande maioria deste país.
1: Nestas declarações à Antena 1, João Fernandes Ferreira lembra que as alterações à Lei do Trabalho vão afetar todos os setores de forma diferente.
2: Podendo não abarcar, por exemplo, oficiais de justiça, mas abarca muitos trabalhadores da função pública, da recolha de resíduos, os próprios enfermeiros que têm grande parte de contratos individuais de trabalho e, portanto, estão abrangidos por este Código de Trabalho, e mesmo funcionários públicos têm muitos da sua legislação já é abrangida pelo próprio Código de Trabalho, designadamente nessas questões, por exemplo, da parentalidade e da regulação dos horários, ou da sua desregulação, como é o caso dos bancos de horas individuais. E, portanto, isto também é uma ameaça aos seus próprios direitos. Há várias matérias que são transversais, há outras que se aplicam e há outras que se podem vir a aplicar a médio e a longo prazo e, portanto, isto ser uma luta que diz respeito a todos os trabalhadores.
1: José Fernandes Ferreira, um dos mentores da Carta Aberta em solidariedade com a greve geral de 3 de junho, na próxima semana, greve geral convocada pela CGTP. Avança a RTP que José Mourinho não vai acionar a cláusula que lhe permite rescindir com o Benfica até amanhã, devido ao período eleitoral em curso no clube espanhol Real Madrid. Mas o regresso do técnico português ao Santiago Bernabéu, 13 anos depois, está fechado, avança a informação da televisão pública. Se o atual treinador do Benfica acionasse a cláusula de rescisão até esta terça-feira, só pagaria ao Clube da Luz 7 milhões. Ultrapassando esse prazo, o Benfica pode receber pela saída de José Mourinho mais de 14 milhões de euros. A FIFA confirma o campo de treino do Irão para o Mundial de Futebol foi transferido para Tijuana, no México, na fronteira com os Estados Unidos, por razões de segurança e devido à guerra no Médio Oriente. O Irão tinha escolhido um complexo desportivo em Tucson, no Arizona, mas depois iniciou-se a guerra dos Estados Unidos e Israel contra aquele país. Hoje a FIFA publicou a lista final dos locais dos campos de treino das equipas e ainda não há planos para alterar a localização dos jogos da fase de grupos do Irão. Como parte do grupo G, a equipa iraniana deve disputar os dois primeiros jogos em Los Angeles contra a Nova Zelândia e contra a Bélgica. Irão que vai reabrir o acesso internacional à internet. Decisão do presidente Massoud Pezeshkian numa altura em que prosseguem as negociações de paz com os Estados Unidos no Qatar. A maioria dos iranianos está com acesso limitado à internet há quase 3 meses, desde que rebentaram os protestos populares e depois começou a guerra dos Estados Unidos e de Israel. O ministro dos Negócios Estrangeiros russo insta os Estados Unidos a evacuar a embaixada em Kiev, Sergei Lavrov, hoje numa conversa telefónica com o homólogo norte-americano Marco Rubio, recomenda também que outras missões diplomáticas na capital da Ucrânia retirem o pessoal e Lavrov garante que os ataques a Kiev têm como alvo objetivos militares e são uma resposta a ataques ucranianos a alvos civis. O Ministério dos Negócios Estrangeiros já confirmou que uma cidadã portuguesa está detida na Líbia. Ela integrava um grupo de ativistas que tentavam chegar a Gaza por terra. Acabaram detidos num posto de controlo ao tentarem atravessar a fronteira para o Egito. A mulher portuguesa detida naquele território será Ana Margarida Batista. Ela fez um vídeo que a organização da caravana humanitária partilhou, em que deixa um apelo às autoridades portuguesas para o caso de ficar incontactável, como se verificou.
3: Está a vir este vídeo, significa que foi detida ou raptada enquanto participava na caravana humanitária internacional terrestre com destino a Gaza, que transportava ajuda humanitária. O meu nome é Ana Margarida França Santana Batista, sou natural de Portugal, tenho 50 anos. Caso perca o contacto comigo, seja presa ou sofreu algum dano, apelo a todos os povos livres do mundo e ao meu governo e às organizações de direitos humanos e aos meios de comunicação social para que atuem com urgência.
1: No comunicado, o Ministério dos Negócios Estrangeiros não confirma a identidade da portuguesa detida na Líbia. Confirma apenas que uma cidadã portuguesa está a ser acusada de uma alegada infração, porque apenas cidadãos egípcios e líbios podem fazer a travessia na zona onde foi detida. Ao que indica o gabinete de Paulo Rangel, a cidadã portuguesa deve ir a tribunal e depois ser expulsa do país. No comunicado, o Ministério dos Negócios Estrangeiros indica que, através dos serviços consulares e da Embaixada de Portugal em Tunes, está a acompanhar a situação e desaconselha qualquer viagem para a Líbia. A Polícia Judiciária fala em mais de 100 mil utentes afetados pelo ataque informático que levou à fuga de dados de utentes do SNS. É o que explica o diretor da PJ de Combate aos Cibercrimes, José Ribeiro, que deu uma conferência de imprensa esta tarde.
4: O acesso terá sido realizado através de credenciais comprometidas de um profissional de saúde, sem que existisse relação clínica ou terapêutica que o justificasse, utilizando-as depois para aceder massivamente a registros administrativos de utentes através da plataforma de registro de saúde eletrónico, conhecido por RSE. Comprometeu dados pessoais de um número muito alargado de utentes disseminados por todo o território nacional, inclusive ilhas.
1: Um pirata informático conseguiu as credenciais de um médico. A Polícia Judiciária ainda está a tentar perceber com que intenção.
4: Se olharmos para a dimensão possível deste incidente e o volume de dados que eventualmente terão sido legitimamente expostos, podem ter vários tipos de utilização, depende de quem os quer utilizar, fins maliciosos ou fins comerciais. Podemos afirmar que já foram recebidas muitos milhares de comunicações. Essas comunicações nada trazem de novo à nossa investigação, apenas criam pressão nos serviços e impedem, portanto, que dirijamos a investigação para aquilo que é o mais importante.
1: José Ribeiro, diretor de combate ao cibercrime da PJ, deixou também a garantia de que, caso seja necessário, tem as referências de que precisa para algum contacto com eventuais vítimas deste golpe informático ao SNS. O serviço de televisão da MEO está com falhas em várias partes do país. A agência Lusa, a operadora, diz que está a trabalhar para repor o serviço nas próximas horas. Uma plataforma na internet com informações em tempo real sobre vários serviços registrou diversos relatos de avarias no serviço de televisão desta marca.
0: Foi a edição às 11 da noite com Cláudia Almeida. 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Já a seguir, Alice Vilaça com Portugueses no Mundo.
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0: Hoje viajamos entre continentes, culturas e formas muito diferentes de viver fora de Portugal. Vamos da Europa à América do Sul para conhecer duas histórias marcadas pela adaptação, pela identidade e por recomeços. Na Alemanha está a Helga Esperança e na Argentina o José Lopo de Carvalho. Helga e José, bem-vindos a esta casa, uma casa que é também a vossa casa, a casa dos portugueses no mundo, na rádio. Vamos conhecer as vossas histórias de portugueses no mundo, saber como elas começaram. E se bem me lembro, Helga, a sua história começou no século passado.
1: Ainda, é verdade, sim. Bem, a primeira vez que eu fui para fora de Portugal era quando estava a começar a dar os primeiros passos nestes tipos de andanças. Eu fui para fora de Portugal em 99 pela primeira vez, ainda em Erasmus, quando estava na universidade. E pronto, a partir daí reentrei mais duas vezes em Portugal, mas acabei por fazer a vida pelo mundo. Por Itália, por Alemanha, de volta à Itália, China, Índia e agora na Alemanha outra vez.
0: Já vamos continuar esta viagem com a Helga. José, no seu caso, não tarda nada, passaram duas décadas desde que começou a escrever esta história na Argentina. Imagino que, de alguma forma, ao som do tango, como é que começa a sua história? Como é que se escreve o seu Era Uma Vez?
2: Sim, são quase, ainda faltam, são 15 anos, não nos adiantemos, mas sim, há 15 anos vim para a Argentina. Conheci a minha atual mulher enquanto trabalhava em Andorra, para uma empresa portuguesa, uma empresa de viagens da neve, Sportski, e fiz 3 temporadas de neve. Na minha segunda temporada conheci a minha atual mulher, fizemos essa temporada de neve, decidimos voltar os dois a fazer mais uma temporada. E no fim da minha terceira temporada, que foi a segunda temporada dela, perguntou-me então, e agora o que é que fazemos? E eu disse, olha, eu quero sair de Portugal, quero uma aventura lá fora, vim à Argentina experimentar, ver se me imaginava na Argentina, e vim para cá, tive cá um mês e meio, e gostei, e disse, pronto, vou ficar.
0: Quando começaram a escrever estas vossas histórias, imaginaram que, passados todos estes anos, continuariam fora de Portugal? Helga?
1: Para dizer a verdade, eu não fiz assim nenhum plano. A vida foi acontecendo. Agora, pensando, neste momento, já me é difícil ver de volta a Portugal numa situação em termos de trabalho. Mas, quando iniciei esta jornada, digamos assim, não havia nenhum plano claro, estava só a experimentar novas aventuras, mas o balanço neste momento já é complicado, que volto a Portugal, por onde os caminhos da vida me têm levado, mas nunca dizer que nunca, porque no Covid e outras situações fui surpreendida e até passei uma boa temporada em Portugal por vontade própria. Uhum. E foi um sítio muito agradável de estar, pronto, durante este evento menos feliz do mundo, não é? Mas passei uns meses largos na Madeira, o que foi uma excelente opção.
0: José, no seu caso, dizia agora, sai de Portugal por vontade, queria sair e vai até a Argentina experimentar. Imaginou na altura, quando começou a experiência, que passados estes 15 anos ainda estaria por aí?
2: Não, nunca me passou pela cabeça. Aliás, eu até depois conheci, havia alguns portugueses cá, eram poucos, mas ainda era um grupo interessante de portugueses. E eu vim com 27 anos, eu dizia sempre, sim, tenho 27, eu aos 30 volto para Portugal, sem dúvida alguma. E tenho 42 e continuo na Argentina. Mas nunca imaginei que ficasse cá e que já tivesse 2 filhos e casasse e tudo.
0: A vida a acontecer, Helga.
2: O plano inicial, digamos, não tinha um plano traçado, mas não, nunca imaginei.
0: A Helga foi concordando acenando com a cabeça que sim, de alguma forma a concordar com aquilo que o José estava a dizer, porque na verdade é a vida a acontecer, não é? Bom, os vossos percursos são diferentes, mas há algo que une todas estas experiências de portugueses no mundo, portugueses no estrangeiro, que é a adaptação, o choque cultural. Temos aqui a experiência da Helga, que passou por uma série de países, não é? Todos eles muito diferentes, certamente, uns dos outros. Como é que foi sendo o processo processo de adaptação? Por exemplo, sente que agora, quando chegou desta última vez à Alemanha, tudo foi mais fácil, ou a cada processo de mudança, a cada processo de adaptação, há sempre um recomeçar do zero?
1: Em algumas vertentes há sempre um recomeçar do zero. Eu acabei por passar, portanto, quase 10 anos praticamente na Ásia. Sim, foram 10 anos entre a China e a Índia, e as dinâmicas são muito diferentes. Também quando voltei aqui à Europa, claro que vinha várias vezes em visita, mas viver na Europa, a dinâmica é mesmo muito diferente. A Ásia, neste momento, antes e agora, continua com uma velocidade de vida e de acontecimentos bastante mais rápida de como as coisas se desenvolvem aqui na Europa. Portanto, foi difícil o readaptar. Em termos de vida privada, desacelerar um pouco traz-nos saúde, entre aspas, porque é menos stress. Sim, tem sempre um período de adaptação e acho que as coisas aqui acontecem de uma forma mais lenta. Isto deu uma oportunidade, e depois pôs o Covid também pelo meio, deu uma oportunidade também de repensar e de restabelecer a minha vida noutra perspectiva, menos ligada à empresa. Pronto, e então agora trabalho como investidora, conta própria, e sou de certa forma independente.
0: Já vamos olhar para os projetos profissionais que têm em mãos. José, no seu caso, de alguma forma o facto de ter uma argentina ao lado facilitou o processo de adaptação e integração à Argentina? Como é que foi começar a viver neste país?
2: Sim, certamente que ajudou. Não sei se, por exemplo, se ela, quando viajou, se estava sozinha, se viajou sozinha, mas realmente o facto de ter a minha namorada na Argentina, já, em termos de, pelo menos por suporte emocional, foi outra coisa, não foi assim um choque tão grande. Tinha uma pessoa para ajudar-me neste princípio, e depois lá está, fui conhecendo alguns portugueses que também me ajudaram, cá, mas a sociedade argentina e o argentino em geral é bastante parecido com o português. Aliás, quando eu casei-me em Portugal e viajaram mais ou menos cerca de 100 argentinos para Lisboa, para o casamento, e todos eles disseram, tanto jovens como as pessoas mais adultas, disseram que se identificavam mais com os portugueses do que com os espanhóis ou os italianos, que a maioria deles vem de famílias italianas e espanholas. Mas todos eles disseram que se identificavam mais com os portugueses e com a vida do português do que o Espanha ou a Itália. Portanto, não foi um choque tão grande como terá sido para ela na Ásia, que na Ásia realmente é uma cultura totalmente diferente.
0: Passados todos estes anos e tendo, no seu caso, no caso do José, este núcleo familiar, a Argentina é casa?
2: A Argentina é casa, mas a minha ideia será sempre voltar a Portugal. Portugal será sempre o meu país, será sempre a minha casa. Neste momento tenho duas casas. Mas sim, a Argentina é casa, sem dúvida alguma.
0: E no seu caso, Helga, alguém que viveu em diferentes países, como é que conseguimos encontrar ou construir casa quando se vive desta forma? Tenho ideia de nas primeiras mensagens que trocamos de se ter referido a si própria como uma portuguesa no mundo intermitente desde 1998, pelo menos durante um determinado período. Tendo em conta até esta expressão, como é que se constrói casa? Como é que nos sentimos em casa quando se vive assim?
1: Pronto, para mim a casa é onde está a minha família, o meu parceiro, os meus pais já não estão, portanto a minha família, mais próxima é mesmo o meu marido, e pronto, casa é onde estamos os dois, como equipa, e onde está a minha irmã também. Portanto, eu posso dizer que neste momento, para mim, a Alemanha é uma base. Surpreendentemente, arranjamos, não planeado, também criámos uma base na Madeira. Não estamos fechados a criar outras bases, até andamos a ver outras possibilidades de ter estabelecido outras opções onde possamos estar. Portanto, eu casa é onde está o coração, a cabeça em determinado momento. É um pouco como uma vida nómada, mas a casa é onde estão os afetos.
0: E assim se constrói casa, mesmo que às vezes pareça difícil, não é? Quando se olha para uma vida e para um percurso com tantas experiências. Nos processos de adaptação, pensamos sempre naquela ideia, naquela imagem do choque cultural. Lembram-se de qual foi o vosso maior choque cultural? Naquela imagem do choque cultural. Lembram-se de qual foi o vosso maior choque cultural nestas vossas.

0: amigos que vivem fora da cidade. Eu hoje em dia, aliás, vivo fora da cidade. Saindo da cidade, sim, vê-se muita pobreza e o choque aí é grande. Também na altura, ainda em Buenos Aires, na cidade, fazia muita impressão a pobreza. Viam-se famílias inteiras em várias esquinas da cidade, e digo famílias inteiras com pai e mãe, ou seja, um casal e vários filhos, viviam numa esquina. E eu passava meses e meses nessa mesma esquina, e essa família vivia nessa esquina, a sua casa era essa esquina. Então eu lembro que isso foi uma das grandes, foi uma coisa que fez muita impressão. Tinha várias esquinas que eu conhecia, que passava todos os dias, e meses e meses, anos até, e a mesma família continuava ali, e essa pobreza foi um choque para mim. Não estava habituado.
1: Helga, e no seu caso, há um país onde o choque cultural é maior que outros? Quando pensamos na Índia, uma cultura tão diferente da nossa, foi aí que encontrou, o maior choque cultural nestas suas experiências?
2: Sim, eu diria que sim. Eu lembro-me sempre, pronto, uma experiência também bastante semelhante ao José. A pobreza é chocante quando vamos para alguns países assim, mesmo subdesenvolvidos. Na Índia é mesmo chocante. Mas eu lembro-me, a primeira vez que eu visitei a Índia, ainda em preparação da minha mudança para lá, e pronto, é uma das coisas que eu tenho mais na cabeça, que foi, eu saí do hotel e eu tentei atravessar a estrada para poder sair. E eu não conseguia, à primeira vez, eu não conseguia atravessar a estrada e desisti e voltei para o hotel. Lembro-me disso e pronto, é como o José disse, a questão da pobreza é gritante, não é? Nem é bem. Pobreza é a diferença das classes sociais, porque o que nós às vezes achamos que é pobreza não quer dizer que as pessoas não sejam felizes com a vida que têm. Pronto, custou-me muito quando deixei a Índia, por exemplo, a questão, e ainda hoje continuo a apoiar, de certa forma, pessoas que trabalhavam comigo. Ou a pessoa que era o meu motorista, a pessoa que trabalhava lá em casa, pronto, porque tornam-se família de alguma maneira e pronto, olha, é assim.
1: E por outro lado, porque muitas vezes quando pensamos no choque, pensamos em algo negativo, entre aspas, com o olhar positivo, o que é que mais vos surpreendeu nos países onde vivem? Aí na Argentina, o que é que mais surpreende, José?
0: Estava a pensar mais ou menos nisso antes que ela se perguntasse. E realmente, por exemplo, é um país que quando eu cheguei cá, ainda hoje em dia, em algumas vertentes, é um país muito atrasado. Mas, por exemplo, a maioria das pessoas com quem eu trabalho, e muitas delas são novas, têm menos de 30 anos ou 30 e poucos anos, mas muitos deles ainda estão a estudar. Porque aqui, enquanto uma pessoa estuda, começa logo a trabalhar. E muitas das pessoas acabam a universidade. E não é essa ideia que para mim, ou pelo menos na minha época, vim em Portugal, que era universidade e ir para uma empresa. Aqui, muita gente começa a sua própria empresa, são muito, muito empreendedores. Então, antes de pensar em ir para uma multinacional ou para uma pequena ou média empresa, eles preferem montar o negócio deles. E para mim, esse nível de empreendedorismo aqui na Argentina surpreendeu-me, não estava minimamente à espera. E é completamente diferente do que era na minha altura, pelo menos em Portugal, em que a ideia era estudo, trabalho e a vida vai ser isto. Aqui não, isso aqui é completamente diferente nesse aspecto, por exemplo.
1: E na Alemanha, Helga, qual é que foi a maior surpresa?
2: Bem, não posso dizer que já foi surpresa porque já era reincidente aqui, não é? Mas um dos fatores que me agrada imenso, a vida aqui, apesar de uma pessoa viver de uma forma um pouco mais isolada, porque a cultura não é tão aberta à convivência, ou convive-se com regras diferentes, por assim dizer, mas o respeito, este facto de certa distância, o respeito pela vida privada das pessoas e a boa divisão entre a vida privada e a vida de trabalho permite um melhor planeamento da vida. E este facto é muito agradável. Pronto, eu queria menos stress na vida. Este facto agrada-me muito.
1: Mas dizia que as relações pessoais se vivem de outra forma.

0: como são os alemães? Tivesse que os descrever, como é que os descreveria?
1: Planeiam muito, não é? Portanto, até o facto de uma pessoa querer sair e combinar coisas não é tão espontâneo como em Portugal ou como outras partes do mundo. Portanto, para conseguir estar e conviver com alemães tem de se planear também mesmo para isso, coisas simples como ir ao café, não é que é muito fácil uma pessoa telefonar e vamos ali já? Não, normalmente combina-se as coisas com uma semana de antecedência, mais ou menos, mesmo coisas simples como só ir tomar um café. Pronto, há algumas regras sociais em que também, como noutros sítios, as pessoas gostam de sair à quinta-feira, mas aqui é quase uma regra, é uma regra, o dia de sair assim com os colegas, que as pessoas estão mais dispostas a sair é à quinta-feira.
0: Mas sexta-feira é dia de trabalho.
1: Claro, sexta-feira é dia de trabalho, mas a sexta-feira já é o
0: já é quase fim de semana.
1: Exato. O que também é outra coisa agradável, porque apesar de haver muitas regras, uma das coisas é as pessoas são confiáveis, por assim dizer. Então, mesmo em relação nas coisas de trabalho, as pessoas têm flexibilidade e toda a gente sabe quais são as suas responsabilidades e, maioritariamente, cada pessoa organiza o seu tempo. Inclusivamente, à sexta-feira, é uma prática bastante comum que, pronto, como noutros países também, que a partir da hora do almoço mais ou menos não se trabalha. Portanto, se tiver bom tempo, como hoje, por exemplo, pronto, as pessoas organizam-se e saem mais cedo, vão fazer coisas. É o que eu digo, a questão de organização pessoal e flexibilidade, a questão da confiança que é dada nas pessoas, saber que as pessoas são responsáveis pelas suas tarefas, no que têm de entregar, há uma confiança em tudo e isto é bastante agradável. É muito agradável na maneira de viver. Não estressa tantas pessoas e depois isto sente-se em todas as ações diárias e relações na rua, com desconhecidos, nos serviços, porque há uma confiança que as coisas vão correr como é suposto correrem, como dizem as regras, não é? Os processos, há muitos processos, pronto, e isso tem o seu lado bastante positivo.
0: E os argentinos, José, como é que eles são?
2: Eu não sei se ela disse, não sei se esta, se ela se me juntou a mim com ela e a Argentina e a Alemanha de propósito.
0: Não foi de propósito, mas não. Mas é extraordinário, não é?
2: Se é uma antítese do argentino, seria o alemão, claro. Acho que são dois polos completamente opostos. E aqui o argentino é, também pela ideia que eu tenho, pelo todo ideal, o argentino é muito, como é que eu vou dizer, é uma pessoa muito cálida, é fácil lidar-se bem com qualquer argentino. Por exemplo, para um homem como eu, que gosto de futebol, eles aqui são malucos de futebol, então já falar de futebol, temos conversa para 3 meses de seguida. Mas são muito parecidos com os portugueses, são engraçados, são rápidos, são... Eu não notei assim grandes diferenças, obviamente que há pessoas e pessoas, não é? Mas não notei assim uma grande diferença entre, por exemplo, o meu grupo de amigos e o grupo de amigos que tem aqui. Obviamente que há sempre zonas da Argentina onde é mais fácil uma pessoa entrar, digamos, sendo estrangeiro, mas fui muito bem recebido, sinto-me como... Em nenhum momento, em nenhuma ocasião me senti como um estrangeiro, como um outsider, digamos. Sempre fui muito bem recebido, tanto pela família da minha mulher, pelos amigos, por toda a gente, pelos vários trabalhos que eu passei. Mas é engraçado porque eu há uns anos trabalhava realmente numa empresa alemã e é completamente diferente. Eu lembro que eu entrava numa reunião a horas e o meu chefe dizia-me chegaste tarde e eu dizia,
0: chegar a horas é chegar atrasado na Alemanha, não é, Helga?
2: Exatamente, é o que ele dizia. If you're on time, you are late. Se chegares a horas, estás atrasado. E eu pensei, pá, este homem é maluco, mano. O que é que ele pretende? Que eu tenha aqui meia hora antes, à espera dele. Portanto, realmente é muito diferente.
1: Mas também devo dizer que, pronto, já é a segunda vez que eu moro na Alemanha, não é? As coisas mudaram um bocado com os anos e agora também há muitos estrangeiros a morar aqui e mesmo no mundo de trabalho, portanto, a cultura começa a ficar um bocadinho mais flexibilizada nessas questões dos horários e isso também se começa a acontecer nos serviços, nos comboios e essas coisas assim. Agora, sim... O alemão, em geral, como estereótipo, digamos assim, ainda é bastante inflexível e posiciona-se de uma maneira bastante crítica quando certas situações de flexibilidade acontecem, porque começam a acontecer, porque mesmo no mundo de trabalho e na cidade começa a haver bastantes culturas misturadas, não é?
2: Uhum. Aqui até acontece muito, quando eu me junto com amigos meus, que eu não sou uma pessoa muito pontual, a minha mulher também não é uma pessoa muito pontual, então eles muitas vezes, não é só connosco, mas eles querem que nós, querem que, não sei, juntamos para uma churrascada. A churrascada vai começar à 1:30. Então eles já avisam, né? É para estar cá à 1, porque sabem que todos vão chegar à 1:30. Então faltam sempre meia hora de avanço e... Uhum. De tolerância.
0: Isso é uma forma de organização.
2: As pessoas vão chegar 1:30, então pronto, estamos cá, alguma, sim, alguma temos todos aí. E há 1:30 e há alguma às duas começa mais ou menos a esrasgar.
0: Essa é uma bela imagem. Falou há pouco do futebol e o futebol entre portugueses e argentinos é um tema sempre quente. E vem aí um Mundial de Futebol e há sempre aqui aquela polémicazita entre Cristiano Ronaldo e Lionel Messi. Como é que é para um português viver entre argentinos quando se fala de futebol? Este deve ser um tema recorrente, digo eu. Como é que tem sido ao longo destes anos?
2: Eu acho que o futebol é uma relação amor-ódio, porque realmente eles são os maiores adeptos de futebol, para mim são maiores, mais fervorosos que os ingleses, por exemplo, que na Europa são os que eu tenho ideia que são mais os famosos hooligans, digamos. Mas até antes do Mundial era chato, era difícil, mas até eles terem ganho o Mundial ainda havia muita gente que punha o Ronaldo por cima do Messi porque tinham muito ressentimento que o Messi não lhes tivesse dado nenhum troféu importante. Depois lá ganharam a Copa América, ganharam o Mundial. E hoje em dia o Messi é o melhor do mundo, mas aqui há uns anos falava-se no Messi, antes do Messi ter ganho a primeira Copa América, o Messi era um fracassado, só jogava bem no Barcelona, ninguém gostava do Messi e o Ronaldo é que realmente era melhor porque ganhava em todos os lados e era mais fácil. Depois do Mundial, sim, hoje em dia há um ditado típico da Argentina que é uma piada, como é que o argentino se suicida? E a resposta é atira-se do seu ego. E agora com o Mundial 2022, os argentinos estavam com o ego completamente lá em cima, são os melhores do mundo, no que toca a futebol, obviamente, então era muito complicado falar com um argentino de futebol, porque falam sempre no Mundial, somos campeões do mundo, somos os melhores, não sabes futebol, não sabes nada, não ganhaste o Mundial, o Ronaldo, pá, agora o Ronaldo é o fracassado. Mas era assim. Eu, aliás, eu antes de ir para cá era o melhor fã da seleção argentina, adorava a seleção argentina, e hoje em dia não consigo vibrar com a seleção argentina, porque já me chateava demasiado com essa história do Ronaldo e do Messi. Eu continuo a achar que o Ronaldo para mim é o número um, é o melhor do mundo, não só porque é português, mas por tudo o que o Ronaldo representa, mas aqui realmente é difícil, para os argentinos é difícil.
0: Bom, muitas vezes quando alguém fora do país diz que é português, sobretudo nos últimos anos, a primeira expressão que ouve do outro lado, mesmo quando as pessoas não sabem onde fica Portugal, é Cristiano Ronaldo, até nos sítios mais incomuns deste planeta. Helga, que ideia é que os alemães têm dos portugueses ou dos sítios por onde passou? O que foi a coisa mais estranha que ouviu sobre os portugueses, sei lá, que estivesse errada, quando eu disse sou português, que ideia que acha que os outros povos têm de nós?
1: Bem, agora os alemães em geral viajam bastante. Portanto, toda a gente conhece bastante bem a Portugal, agora, hoje em dia, não da primeira vez que eu estive aqui, mas agora sim as pessoas viajam muito. Bem, uma coisa que a mim me é um pouco irritante, não é? Continuo muitas vezes a achar, que, não é a achar, mas que a abordar, mesmo em Portugal, a utilizar o espanhol, não é? E por mais que uma pessoa diga a língua espanhola, o espanhol, por mais que uma pessoa diga não, é português, isso, pronto, é uma coisa que a mim... deixa um pouco agitada e repito isso várias vezes porque pronto, eu cheguei a ter uma pessoa, uma professora de alemão que por mais vezes que eu lhe dissesse, ela nas aulas muitas vezes voltava, estou a dizer isto assim, e dizia em espanhol, porque sabia falar espanhol, não é? Portanto, isso às vezes, não é que eles não saibam, porque sabem, mas insistem bastante em utilizar o espanhol quando querem comunicar com os portugueses, porque os alemães, uma coisa que gostam é, se aprender uma língua estrangeira, é de utilizá-la bastante. Mas assim, de resto, é o que eu digo, com as viagens, acho que hoje em dia, tirando essa coisa da língua que me irrita um pouco, acho que não. Há muitos portugueses aqui, na Alemanha e acho que são bastante bem integrados.
0: José, futebol à parte, que ideia que os argentinos têm dos portugueses de Portugal?
2: Eu tive casos parecidos com o de Alma, por exemplo. Eu também, quando em 2001 fiz um ano de intercâmbio nos Estados Unidos, e eu cheguei aos Estados Unidos e dizia que era português e realmente começavam todos a falar espanhol comigo. Realmente irritava-me. E tinha que explicar, não, Portugal é diferente de Espanha, são dois países diferentes. Ah, pronto, pronto. E às vezes acontece, ainda hoje em dia, quando sabem que eu sou português, porque hoje em dia muitos já não, quando falam comigo, não percebem, não se percebem logo que não sou argentino, digamos. Quando me perguntam se eu sou português, eu começo a falar brasileiro, às vezes. A brincar, um bocado a brincadeira, a falar eles aqui dizem que falam brasileiro, porque mas tem, adicionam um inho a qualquer palavra e dizem que falam brasileiro, então brincam um bocado. Mas muitos perguntam, ah, Portugal, Portugal, mas espera, falam um bocadinho brasileiro comigo. Mas Portugal, Portugal é português? Portugal ou Portugal é do Brasil? Não, não, Portugal, Portugal, único país, Portugal. Falo português, sou de Portugal, não sou brasileiro, não, não, não falo brasileiro. E a minha mulher, quando eu vim para cá, logo ao princípio, teve umas aulas de português, teve durante 6 meses aulas de português. E obviamente que aqui não temos grande relação com Portugal, na Argentina não há. Não há grande relação nem comercial nem nada com Portugal, não tem tanto contato com os portugueses, é mais com o Brasil, obviamente, é o mais próximo que estão de Portugal. E obviamente o professor da minha mulher era brasileira, e a minha mulher um dia vem muito escandalizada para casa, a dizer, mapa, não gosto muito do meu professor, está sempre a dizer, fala muito mal dos portugueses, e diz que todos os portugueses cheiram a alho. Era o professor brasileiro dela, dizia que todos os portugueses cheiravam a alho. Era a ideia que ele tinha dos portugueses.
0: A propósito desta questão da língua e desta relação com o país, o José há pouco falou da família, disse que tinha duas filhas, acho que foi isso que eu retive. Como é que lhes ensina o que é ser português? Faz questão de falar com elas em português, de lhes falar de Portugal, trazê-las a Portugal, de vez em quando?
2: Eu tenho um filho e uma filha, são os dois pequenos ainda, o meu filho mais velho tem 5 anos, fez agora 5 anos há algum tempo, e a minha filha tem, ainda nem sequer tem 2 anos, tem um ano e 10 meses. Levo-os a Portugal todos os anos, costumo ir todos os anos a Portugal, este ano não sei se vou conseguir, mas o meu filho, havia uma altura que tinha mais viagens de Portugal do que meses de vida. A minha filha já foi a Portugal, já teve com a família portuguesa também, já nos juntámos no Brasil. Já tem esse contacto, é uma coisa que obviamente vou querer que eles tenham sempre. Mas o tema do português é mais difícil porque eu tento falar com o meu filho em português, ou tentava a certa altura, mas eu respondia em espanhol e eu automaticamente passava para o espanhol e perdia assim. Com a minha filha, hoje em dia, começo, pensei, pronto, já que o Lourenço ainda não é mais difícil e não consigo, tenho que fazer muito esforço, vou experimentar com a minha filha. E se com a minha filha conseguir, depois certamente o Lourenço vai agarrar também o português. Mas é impressionante como ela é tão pequena, ainda nem fala, não é? Tem um ano e 9 meses, diz algumas palavras, mas não fala, digamos. Mas agarra muito mais facilmente as palavras. E já diz pai, já diz mãe, já diz está aqui, está ali, vai dizendo algumas coisas. E o Lourenço, apesar de não falar, ele percebe que ele fala muitas vezes. insisto e falo em português e peço alguma coisa, de alguma coisa, e ele percebe, apesar de responder em espanhol. Mas sim, eu espero falar mais com a minha filha e que ela empurre o meu filho também para falar em português, mas sim, tento sempre incutir esse patriotismo português, digamos.
0: Nesta questão da língua, Helga, e uma vez que passou por diferentes países, pelos sítios por onde passou, foi tentando aprender a língua, é importante dominar a língua do país. Como é que tem sido a sua relação com a língua do país onde vive ao longo destes anos?
1: Sim, é bastante importante tentar dominar. Falo alemão, não é? Não como nativa, mas praticamente para fazer tudo. Eu fiz os cursos todos, até porque para trabalhar uma pessoa tem que ter um certo nível. Na China também, bastante comunicação básica, bastante importante. Na Índia, houve ali alguma abordagem, mas como falam bastante facilmente o inglês, ou uma pequena aprendizagem para algumas relações assim, mais de criar um pouco impacto, mas nunca falei. Mas sim, aprender a língua do país é essencial para a integração.
0: Há pouco o José dizia, eles às vezes não sabem que eu sou português. Domina o espanhol com o sotaque argentino, porque é um bocadinho diferente da forma como se fala espanhol aqui ao lado na vizinha Espanha, não é?
2: É diferente, é como o português de Portugal e o português do Brasil, é muito diferente. E eu acho que eu, por sorte, sempre tive alguma facilidade para idiomas e sempre gostei de música e acho que tenho bom ouvido. Então agarro essa pronúncia, digamos. Eu tenho certeza que se eu fosse agora de repente sair da Argentina e ir para a Espanha, e de certeza ao fim de uns dias, uma semana máximo, já estaria a falar com o sotaque espanhol, ou se fosse para a Inglaterra, começava a falar com o sotaque em inglês. Mas sim, há muitas pessoas aqui que falam comigo e não sabem que sou português. Aliás, ontem aqui no escritório sentei-me ao lado de uma pessoa com quem nunca tinha falado muito, e estava a falar com ela e disse que ah, sim, eu vou muito a Portugal, isso e aquilo, Portugal. E ela perguntava, mas porquê que vais muito a Portugal? E disse, então, eu sou português. E ela não acreditava que eu era português. Não, é impossível que seja português. Um português não fala assim em argentino, não há nenhum português, eu já conheço alunos que falam assim em argentino, tu és argentino, não és português. Quase que tive que mostrar o meu PI português para ela entender que eu era português, mas não.
1: Ah, mas
2: Não.
1: o José, peraí, o José tem assim tem uma mudança a mais, porque a sua esposa, entretanto, parece que é argentina, não é?
2: Sim, a minha esposa é argentina, sim, a minha
1: Pois,
2: mulher é
1: isso
2: argentina.
1: ajuda bastante. Pronto, o meu marido é português também, portanto, a nossa língua cá em casa e pronto, é maioritariamente português. E também a questão, quando são línguas latinas, é relativamente mais fácil, porque nós também vivemos
2: Claramente,
1: há
2: sim, sem dúvida.
1: alguns anos em Itália e, por exemplo, era o que eu estava a dizer, nas nossas relações aqui são bastante multiculturais e, especialmente onde vivemos, até há bastantes italianos. O meu marido até muitas vezes pensam, e é mesmo no trabalho, e isso também, quando que ele continua a trabalhar em empresa, pensam que ele é italiano, veja lá. Porque as línguas latinas uma só acaba por conseguir apanhar com o sotaque local. Pronto, algumas línguas, tipo alemão, por exemplo, nós moramos no sul, perto de Estugarda, e também se fala muito dialeto aqui, mas nós, apesar de conseguirmos perceber alguma coisa, falamos sempre o alemão tradicional, não é?
2: Sim, o alemão não tem nada a ver com o espanhol, é uma língua completamente diferente, não é uma língua latina, então imagino que seja mais difícil e seja mesmo necessário ter essas classes, esses cursos todos, que eu, por sorte, não tive que fazer. Tinha medo ao princípio, por exemplo, para trabalhar, não saber escrever, uma coisa é falar, outra coisa é escrever, a pontuação, o vocabulário e tudo, mas também por sorte, como trabalhei sempre em empresas multinacionais, usava mais o inglês, que eu dominava e domino melhor que o espanhol, por sorte, então também nunca tive grandes chatices com o idioma. Realmente a única pena da minha mulher ser argentina é que sou o único que tenta falar português com os meus filhos, e se calhar se fôssemos os dois a falar português,
0: Seria
2: eu
0: diferente, sim.
2: tenho amigos que vivem no estrangeiro, claro, são os dois portugueses, os filhos vivem no estrangeiro, nunca vivem em Portugal, mas falam português, porque têm os pais que falam português com eles. todos os dias.
0: Do ponto de vista profissional, que projetos é que têm em mãos nesta altura? Há pouco a Helga deixou escapar que deixou de trabalhar em empresa, que é de alguma forma trabalhadora independente. Que projeto é que tem em mãos, Helga?
1: Bem, eu agora faço mais alguns pequenos investimentos e vou trabalhando como consultora em situações ad hoc para algumas empresas. Mas o plano aqui da equipa portuguesa pelo mundo é o meu marido sempre ter uma independência financeira maior para que possamos ter opções e decidir quando é que nos reformamos, por uhum. assim dizer. Eu já estou semi-reformada, por assim dizer, mas o trabalho de equipa é ter ter sempre entradas de rendimentos uhum. estáveis, não é? E ir criando outras fontes de rendimento passivas. Pronto, é isso que temos vindo a fazer. Eu posso dedicar mais tempo a isso e ao que tenho feito. E pronto, e o meu marido, através do seu trabalho na empresa, também. Portanto, o nosso plano de vida, neste momento, nós estamos perto dos 50, não é? É ter uma opção de decisão. Como, quando trabalhar, nós não temos filhos, portanto, não temos uma dependência, por assim dizer, não estamos agarrados a um local ou um plano que implique que nós tenhamos que investir na educação e na criação de uma família, por assim dizer, e pronto, o nosso plano é criar rendimentos passivos, não é? E viver da forma como quisermos.
0: E viver de rendimentos, como se costuma dizer. José.
1: Idealmente é o sonho de toda a gente, penso mesmo.
0: Sem dúvida. José, que projeto profissional tem em mãos nesta altura?
2: Eu, neste momento, trabalho. Quando, a primeira vez que vim ter com eles, trabalhava numa empresa alemã, que era a SAP. Hoje em dia trabalho num banco de investimento dos Estados Unidos, um banco americano. Na parte operacional, não na parte financeira ou na parte de investimento, que é o foro deste banco. Mas sim, a minha ideia é continuar a crescer dentro desta empresa. Dá muito boas condições na Argentina. Posso ter uma vida boa aqui na Argentina. Sei que, por exemplo, o ordenado que eu tenho aqui, se eu passar, recebo em pesos, mas se eu passar no ordenado a dólares, é um ordenado bastante maior do que qualquer ordenado que eu recebesse em Portugal. E, aliás, aqui tive oportunidades que em Portugal certamente não teria. Por exemplo, para trabalhar num banco desta dimensão em Portugal, certamente pediam um curso de economia, e eu estudei comunicação social. Para ter entrado na SAP, certamente teriam pedido um curso mais técnico, ou até de engenheiro em sistemas, ou o que é que seja, para entrar nessa empresa, software empresarial. E eu, lá está, entrei, pude entrar e pude trabalhar nessas duas grandes empresas, coisa que em Portugal, para mim, teria sido mais difícil, certamente. Mas a ideia, sim, aqui, lá está, como a cultura também a Argentina é diferente da Alemanha, é mais não há grandes planos, é um bocado do dia a dia. A minha ideia agora será ficar por cá mais uns tempos e ficar aqui mais uns tempos e lá está, e continuar a crescer dentro do banco. A minha ideia é sempre, em algum momento, voltar a Portugal, não sei quando, não sei como, mas está no meu horizonte, é um objetivo que eu tenho. Mas por agora também, enquanto estiver aqui bem, não quero levar, já tive bastantes mudanças na minha vida, então também chego a uma altura em que preciso mais de estabilidade do que mudança, mas nada, estamos aqui bem, vamos vendo.
1: Ó José,
2: E
1: e a sua esposa concorda com o seu plano?
2: a esposa concorda com o meu plano, assusta um bocado, mas ela sempre tem perfeita noção deste meu plano. Aliás, ela gosta de Portugal.
1: Ótimo.
2: Eu acho que o motivo pelo qual vinha eu para cá e não ela para Portugal, porque ela é mais. Tem um grande. Tem vários grupos de amigas, é muito mais. É muito pegada à família. Não é que não seja pegada à família, eu adoro a minha família, obviamente, mas é mais fácil para mim estar. Pela minha personalidade, a personalidade dela, é mais fácil estar eu aqui do que ela em Portugal. O tema do idioma também, obviamente, ajuda. Ela não é fluente em português, eu sou fluente em espanhol. Então é mais fácil estar. Ela, aliás, é arquiteta, a arquitetura é complicada na Argentina, em Portugal, o que é que seja, ela trabalha por conta própria. Tem, obviamente, aqui tem muito trabalho, mas se fosse para Portugal ia ser mais complicado. Então, por agora, a ideia é ficar por cá, mas mais à frente fazer uma boa temporada em Portugal.
0: Bom, o tempo corre, a nossa conversa está a chegar ao fim, chegamos à altura das perguntas para respostas rápidas. Vou-vos pedir um local que seja obrigatório conhecer quando se visitam as cidades onde vocês vivem. Helga, há pouco escapou que está no sul da Alemanha, pertinho de Estugarda. Não sei se ficaríamos pela zona onde vivo ou se iríamos até Estugarda. Um local que seja obrigatório conhecer.
1: Olha, eu moro aqui, chama-se Ludwigsburg, é mesmo a 15 minutos de Estugarda e por acaso até é um sítio bastante turístico. Tem aqui um palácio de arquitetura barroca, com jardins muito bonitos, chama-se Bluba, e pronto, é um local seguramente a visitar. Quando as pessoas vêm a Estugarda, em termos culturais, visitam este palácio, uhum. E obviamente na zona de Estugarda tem sempre o Museu da Porsche e da Mercedes, que é um must.
0: Uhum. E em Buenos Aires, José, o que é obrigatório conhecer?
2: Buenos Aires, dois bons aeroportos. Primeiro o Teatro Colón, que é um teatro lindo, e é o teatro mais importante da América Latina. E do outro lado, o estádio do Boca Juniors, com o jogo lá na Bombonera, obrigatório. Obrigatório ver um jogo na Bombonera.
0: Parece-me ótimas sugestões, quer de um, quer do outro. E um sabor que seja obrigatório conhecer, para o bem ou para o mal, mas que seja obrigatório provar quando se vai à Alemanha. Helga?
1: Oh, Alice, salsichas, obviamente, de vários tipos, formas e cores.
0: E em Buenos Aires, José?
2: Para um bem, qualquer carne que eles aqui tenham, ou o famoso dulce de leche, famosíssimo em todo o mundo, e para o mal, apesar de eu adorar, o Fernet, que é uma bebida, um digestivo, muito famoso aqui na Argentina. É italiana, mas consome-se mais na Argentina do que em Itália.
0: Bom, e antes de terminarmos, quero uma palavra na língua que se fala no país onde vocês estão. Pode ser a palavra que mais gostam, a que menos gostam, a que têm mais dificuldade em dizer, a que acham mais engraçada, a que ouvem mais vezes ao longo do dia. Depois só têm que me dizer o que é que ela significa. Em alemão, Helga.
1: Kruskot. É do dialeto local e é uma maneira de dizer bom dia ou bom almoço. É dialeto. Acho muita piada essa palavra, cruzcote.
0: E em argentino, José?
2: Argentina, apesar de talvez o típico che, boludo, quer dizer, então, é como se fosse então, pá, che, boludo, o que vais fazer? Che, boludo, quer dizer, che, boludo, vamos. Usa-se para qualquer coisa.
0: Duas histórias diferentes, dois caminhos únicos, mas a mesma capacidade de adaptação. O José encontrou na Argentina uma nova vida, a Helga continua a descobrir o mundo entre partidas e regressos e, pelo que percebemos, com vontade de continuar a ter outras experiências fora do nosso país. E ambos mostram que ser português também é saber levar Portugal connosco para onde formos. Muito obrigada aos dois, Helga e José. Eu volto na próxima semana com mais histórias com gente dentro. Até lá, boas conversas.

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1: Cerca de um terço das candidaturas para a reconstrução de casas, depois da passagem da tempestade Christine, não avançou por várias razões, entre as quais o facto de se candidatar moradas onde não vivia ninguém, revela esta noite o Jornal Público. A partir de hoje e nos próximos dias, temperaturas acima dos 30 graus durante o dia, com noites tropicais na Península Ibérica. Pelo menos uma centena de advogados e juristas não têm dúvidas. A reforma laboral que o Governo quer implementar vai desequilibrar ainda mais a relação entre empregadores e trabalhadores. Por isso, divulgam uma carta aberta em solidariedade com a greve geral de 3 de junho.
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1: Houve quem concorresse aos apoios do Estado para reconstruir casas depois da passagem da tempestade Christine. Casas onde não vivia ninguém. O Jornal Público conta esta noite que cerca de um terço das candidaturas não avançou por essa e por outras razões. Camila Vidal.
2: São apoios para a reconstrução de habitação permanente no valor máximo de 10 mil euros. Das cerca de 15 mil candidaturas já processadas, mais de 4.600 foram recusadas, praticamente um terço. O Jornal Público foi ouvir as câmaras de Leiria e de Ourém, que confirmam a grande maioria dos indeferimentos acontece porque a casa afetada pelo mau tempo não é de habitação permanente. Há vezes em que é assumido pelos

0: proprietários que aquela não é a casa onde vivem, outras em que são os serviços da Câmara a descobrir. Também são recusados os formulários em que constam danos em eletrodomésticos ou carros, porque não está contemplado nos apoios. Casas de segunda habitação, casas de férias, casas onde já não vivia ninguém, casas duplicadas e até uma casa que não existe. Das quase 11 mil candidaturas recebidas pela Câmara de Leiria, saltou à vista a imagem de uma casa destruída, gerada por inteligência artificial. Também nesta Câmara, mais de 1000 candidaturas recebidas pedem um apoio de exatamente 5 mil euros. É o limite para não ser precisa uma vistoria ao local. Os pedidos de reconstrução de casas superam os 210 milhões de euros. Foram aprovadas as transferências de 41 milhões e pagos, até ao momento, 36 milhões de euros.
1: Na quinta-feira passam 4 meses desde a passagem da tempestade Christine. O Governo e as CCD, as Comissões de Coordenação e Desenvolvimento Regional, têm até 30 de junho para concluir a análise e o pagamento dos apoios financeiros. Pelo menos até domingo aumenta o risco de incêndio em Portugal, um anticiclone na Europa Central a gerar o fenómeno que os meteorologistas chamam de cúpula de calor, com as altas temperaturas do norte da África a subirem para a Europa, e a Península Ibérica deve registar nos próximos dias temperaturas muito altas, em Portugal superiores a 30 graus e que podem chegar aos 40 graus. Jorge Ponte, do Instituto Português do Mar e da Atmosfera, refere à RTP como se vai sentir nos próximos dias esta onda de calor.
2: Essencialmente tempo quente e seco, tudo isto devido a um anticiclone que está localizado na Europa Central e vai se estender em crista até a região da Madeira. Portanto, vamos estar sob a influência de massas de ar de origem tropical, ar seco e quente, que vai fazer subir as temperaturas nos próximos dias. E mesmo algumas zonas do Alentejo, Vale do Tejo, Vale do Douro, poderão aproximar-se ou mesmo chegar aos 40 graus nos próximos dias, o que são valores excepcionais para o mês de maio.
1: Temperaturas acima dos 30 graus durante o dia e noites tropicais, nomeadamente no Sotavento Algarvio, interior do Alentejo e na Beira Baixa. Na Europa, as principais agências meteorológicas lançam alertas de muito calor. Portugal vai sentir os efeitos desta massa de ar quente vinda do norte de África e, com a subida da temperatura, sobe também o risco de incêndio. Um grupo de 100 advogados e juristas assinam uma carta aberta em solidariedade com a greve geral de 3 de junho. Estes profissionais do setor da justiça manifestam-se preocupados com o impacto nos trabalhadores da reforma laboral que o Governo quer implementar. João Fernandes Ferreira, advogado e um dos mentores da carta, defende que está em causa um desequilíbrio ainda maior na relação entre empregadores e trabalhadores.
3: Este é um momento para tomar posição atenta à dimensão do ataque aos direitos dos trabalhadores que se avizinha com este pacote laboral. E nós, enquanto profissionais de justiça, portanto, profissionais que não só conhecem os direitos como os defendem na prática, temos perfeito conhecimento de que o que se perspectiva com este pacote laboral pretende, na verdade, inclinar uma balança que já é de si bastante inclinada para o lado mais forte desta relação, que é o lado patronal, em prejuízo da grande maioria, que são os trabalhadores. E, portanto, tomamos posição, porque há um conjunto de medidas, grande parte delas que confrontam claramente com a nossa Constituição e que vão pôr em causa as condições de trabalho da grande maioria deste país.
1: Nestas declarações à Antena 1, João Fernandes Ferreira lembra que as alterações à lei do trabalho vão afetar todos os setores de forma diferente.
3: Podendo não abarcar, por exemplo, oficiais de justiça, mas abarca muitos trabalhadores da função pública, da recolha de resíduos, os próprios enfermeiros que têm grande parte de contratos individuais de trabalho e, portanto, estão abrangidos por este Código de Trabalho, e mesmo os funcionários públicos têm muitos da sua legislação já é abrangida pelo próprio Código de Trabalho, designadamente nessas questões, por exemplo, da parentalidade e da regulação dos horários, ou da sua desregulação, como é o caso dos bancos de horas individuais. E, portanto, isto também é uma ameaça aos seus próprios direitos. Há várias matérias que são transversais, há outras que se aplicam e há outras que se podem vir a aplicar a médio e a longo prazo e, portanto, isto ser uma luta que diz respeito a todos os trabalhadores.
1: Numa carta aberta, advogados e juristas solidários com a greve geral da próxima semana, dia 3 de junho, greve geral convocada pela CGTP. A RTP avança que José Mourinho e o Real Madrid chegaram a acordo para 3 anos de contrato e que Mourinho não vai acionar a cláusula que lhe permite rescindir com o Benfica até esta terça-feira devido ao período eleitoral em curso no clube de futebol espanhol. Mas o regresso do técnico português ao Santiago Bernabéu, 13 anos depois, está fechado. Se o atual treinador do Benfica acionasse a cláusula de rescisão, até esta terça-feira só pagaria ao Clube da Luz 7 milhões de euros. Ultrapassando esse prazo, o Benfica pode receber pela saída de Mourinho mais de 14 milhões de euros. A FIFA confirma o campo de treino do Irão para o Mundial de Futebol foi transferido para Tijuana, no México, na fronteira com os Estados Unidos, por razões de segurança e também devido à guerra no Médio Oriente. O Irão tinha escolhido um complexo desportivo em Tucson, no Arizona, mas depois iniciou-se a guerra dos Estados Unidos e Israel contra aquele país. Hoje a FIFA publicou a lista final dos locais dos campos de treino das equipas e ainda não há planos para alterar a localização dos jogos da fase de grupos da seleção iraniana. Como parte do grupo G, o Irão deverá disputar os primeiros 2 jogos em Los Angeles contra a Nova Zelândia e contra a Bélgica. O exército norte-americano afirma que realizou vários ataques de autodefesa no sul do Irão. A notícia está a ser avançada pela Fox News, que cita um porta-voz militar. Esta noite foram ouvidas várias explosões na cidade portuária de Bandar Abbas, no sul do Irão. As autoridades iranianas ainda não avançaram qualquer explicação para o sucedido. O Ministério dos Negócios Estrangeiros já confirmou que uma cidadã portuguesa está detida na Líbia. Ela integrava um grupo de ativistas que tentava chegar a Gaza por terra, mas o grupo acabou detido num posto de controlo ao tentar atravessar a fronteira para o Egito. A mulher portuguesa detida naquele território será Ana Margarida Batista. Ela fez um vídeo que a organização da caravana humanitária partilhou, em que deixa um apelo às autoridades portuguesas.
4: Está a ver este vídeo, significa que foi detida ou raptada enquanto participava na caravana humanitária internacional terrestre com destino a Gaza, que transportava ajuda humanitária. O meu nome é Ana Margarida França Santana Batista, sou natural de Portugal, tenho 50 anos. Caso perca o contacto comigo, seja presa ou sofra algum dano, apelo a todos os povos livres do mundo e ao meu governo e às organizações de direitos humanos e aos meios de comunicação social para que atuem com urgência.
1: Em comunicado, o Ministério dos Negócios Estrangeiros não confirma a identidade da mulher, confirma apenas que uma cidadã portuguesa está a ser acusada de uma alegada infração porque apenas cidadãos egípcios e líbios podem fazer a travessia na zona onde ela foi detida. Ao que indica o gabinete de Paulo Rangel, a cidadã portuguesa deve ir a tribunal e depois ser expulsa do país. No comunicado, o Ministério dos Negócios Estrangeiros também indica que, através dos serviços consulares e da Embaixada de Portugal em Tunes, está a acompanhar a situação e desaconselha qualquer viagem para a Líbia. A Polícia Judiciária fala em mais de 100 mil utentes afetados pelo ataque informático que levou à fuga de dados do Serviço Nacional de Saúde, explicou o diretor da PJ de Combate ao Cibercrime, José Ribeiro, em conferência de imprensa na tarde desta segunda-feira.
5: O acesso terá sido realizado através de credenciais comprometidas de um profissional de saúde, sem que existisse relação clínica ou terapêutica que o justificasse, utilizando-as depois para aceder massivamente a registros administrativos de utentes através da plataforma de registro de saúde eletrónico, conhecido por RSE. Comprometeu dados pessoais de um número muito alargado de utentes disseminados por todo o território nacional, inclusive ilhas.
1: Um pirata informático conseguiu as credenciais de um médico. A Polícia Judiciária ainda está a tentar perceber qual a intenção.
5: Se olharmos para a dimensão possível deste incidente e o volume de dados que eventualmente terão sido legitimamente expostos, podem ter vários tipos de utilização, depende de quem os quer utilizar, fins maliciosos ou fins comerciais. Podemos afirmar que já foram recebidas muitos milhares de comunicações. Essas comunicações nada trazem de novo à nossa investigação, apenas criam pressão nos serviços e impedem, portanto, que dirijamos a investigação para aquilo que é o mais importante.
1: As declarações em conferência de imprensa de José Ribeiro, diretor de combate ao cibercrime da PJ. Esta segunda-feira começou mais uma edição do Festival Internacional de Cinema de Santarém. O destaque este ano é a Palestina. Margarida Vaz. A Palestina é o tema em foco na edição deste ano do Festival Internacional de Cinema de Santarém. Rita Correia, uma das diretoras, justifica a decisão.
6: Nós assumimos que queríamos trabalhar a cinematografia palestiniana. Interessa-nos humanizar aquele povo e aquele território.
1: Entre os filmes sobre a Palestina, Rita Correia refere uma estreia com realização portuguesa.
6: O filme Free Fish, que é uma colaboração entre a realizadora portuguesa Carolina Pereira e a jornalista e realizadora Bissan Oda, palestiniana, tem tido um papel muito ativo em documentar o genocídio. É um filme sobre os pescadores de Gaza.
1: Na secção Panorama, um filme sobre as ovelhas e a lã é o destaque de Rita Correia.
6: Chamado Woolmanship, do realizador austríaco Walter Eigner, que retrata a transumância ao longo da Europa e as dificuldades que os pastores encontram.
1: O Cinema à Mesa é um dos sucessos. A diretora do festival, Rita Correia, apresenta as novidades.
6: Nós, em vez de termos um restaurante com uma capacidade mais limitada, temos uma parceria com o mercado municipal e vamos fazer um almoço comunitário. Com produtos locais, nós vamos comer aquilo que de melhor a região nos traz.
1: 44 filmes de 20 países vão passar pela edição 19 do Festival Internacional de Cinema de Santarém.
6: Convido todos os ouvintes da Antena 1 para virem ao Festival Internacional de Cinema de Santarém. Certamente que vão encontrar muitos filmes que vos interessem e é uma oportunidade para conhecer esta cidade tão bonita.
1: Até domingo, a edição 19 do Festival Internacional de Cinema de Santarém.
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0: O meu convidado de hoje é um homem que nos entra em casa há muitos anos. Um jornalista que admiro, credível, culto, com o mundo e implacável com a estupidez. Um crítico da influência excessiva das redes sociais e da inteligência artificial no jornalismo. Escritor talentoso, amigo próximo de António Lobo Antunes, que eventualmente terá comparado ao seu próprio pai, médico como o António, que também viveu como escritor de Cus de Judas, a guerra colonial, como alferes miliciano. Tenho à minha frente Rodrigo Guedes de Carvalho, nascido no Porto no dia 14 de novembro de 1963, tem dois filhos, o Rodrigo e a Benedita, e acaba de ser avô da Camila. Rodrigo, obrigado.
1: Obrigado.
0: Obrigado por estares aqui. Vamos deixar a conversa correr. Tenho imensa curiosidade, gosto muito de te ler, gosto muito de te ouvir, mas vamos começar pelo jornalismo. Lembro-me de uma, não me esqueci, até porque era uma frase muito forte que tu escreves numa crónica: o jornalismo está a suicidar-se. Tu tens todos os dias esta percepção que o caminho se está a fazer, e não necessariamente com uma espécie de redenção ao fundo do túnel, ou de vez em quando acordas otimista?
1: Não, continuo otimista porque continuo no ativo. Tenho dias desiguais, tenho dias em que chego à SIC com vontade de discutir, de falar com toda a gente, de chamar a atenção. Outros dias chego tão derrotado que permaneço abúlico e não falo com ninguém, fico no meu sossego, e é quase um sentimento de não vale a pena. É preciso, é muito importante para a posição que eu tenho sobre o jornalismo e para o que eu penso sobre o jornalismo, perceber que eu trabalhei 33 anos com o Francisco Pinto Balsemão. Foi básico. Comecei na RTP, como toda a gente sabe, mas basicamente fiz toda a minha carreira na SIC. E aquilo que as pessoas pensam ser uma manobra de marketing, um clichê antigo, dizer que ele prezava a liberdade, eu senti-o na pele. Francisco Pinto Balsemão foi uma pessoa absolutamente notável. E se a herança que ele deixou dentro da orgânica da SIC é uma liberdade total que nós sentimos e que nós praticamos. O que é que isto quer dizer? Quer dizer que eu posso, na SIC, ser crítico do jornalismo, ser crítico por vezes da própria SIC, discutir com os meus chefes, com os meus diretores, que já os tive vários e de várias idades. E isso é cultivado na SIC. E sempre foi uma marca própria do jornalismo que eu conheci, o jornalismo que eu fiz a partir dos anos 80 em Portugal. Um jornalismo feito de discussões, qualquer pessoa que trabalhou com o Emílio Rangel ou com o Vicente Jorge Silva pode assegurá-lo. E esse espírito de liberdade é muito importante para que nós possamos questionar o jornalismo. Porque mal estaríamos, não falo por mim, mas mal estaríamos se alguém que instasse os seus colegas a dizer: nós temos que falar sobre o que andamos a fazer, se esse alguém fosse imediatamente silenciado, ou no meu caso, como estou quase com o pé na reforma, se me abrissem a porta a dizer: se calhar vais um bocadinho mais cedo. Obviamente que por vezes incomoda, porque eu sei, já lá passei por breves momentos, que quem está nas direções de informação tem um tipo de responsabilidades que às vezes as pessoas nem sonham quando estão a trabalhar lá mais em baixo. E tem objetivos, tem audiências, tem targets e toda essa parafernália que, no fundo, faz a empresa, é sempre para o bem da empresa, para a empresa prosperar e poder pagar os ordenados dos jornalistas, mesmo daqueles que são resingões como
0: este. Para que o jornalismo continue vivo.
1: Para que o jornalismo continue vivo. Dito isso, quando eu digo que o jornalismo corre o risco de se suicidar no que respeita às redes sociais, parte também aqui de uma série de conversas que eu tinha com o Pinto Balsemão. Quando começou a surgir...
0: Ele era um otimista sobre as tecnologias, não é?
1: Ele era um otimista sobretudo porque ele queria ser otimista. Porque ele estava um pouco, não direi aflito, mas muito curioso de saber... Aliás, muitas das nossas conversas eram sobre isso, que é: Rodrigo, nós temos que estar no digital. Não há forma de marcas como o Expresso ou a SIC não poderem estar no digital. Mas como? De que forma é que nós continuamos com a nossa marca num mundo que é cada vez mais rápido, que já não obedece às mesmas regras, que se calhar já não tem os mesmos públicos? E também do ponto de vista empresarial, como é que nós fazemos dinheiro com o digital, sim, que continua a ser uma grande questão.
0: Continua e, portanto, a ser a questão.
1: A questão. E, portanto, tudo isto, este fervilhar de ideias e de interrogações, sempre foi muito presente na SIC, com todos nós. Quando eu digo que o jornalismo corre o risco de suicidar, é o seguinte: nos malfadados tempos da pandemia, entre outros efeitos laterais e colaterais, em que se dizia que iríamos ficar todos melhores e iríamos sair pessoas melhores, e que eu disse logo:
0: vai ficar
1: não,
0: tudo bem.
1: Não, não vamos. Ficou tudo bem, felizmente saímos, mas não se provou que ficássemos pessoas melhores. Mas houve vários paradigmas que se alteraram. E um deles foi a relação. Foi o momento em que o público achou que estava no direito de contestar o jornalismo. Havia uma corrente que dizia que os jornalistas estavam a mentir-nos na pandemia. E porquê? Porque estavam a mando de alguém. Ou de governos, ou de farmacêuticas, ou de não sei o quê. O que é que isto originou? Originou que se foi criando a ideia de que as pessoas, na verdade, não precisam do jornalismo nem dos jornalistas para estarem informadas. E eu lembro perfeitamente de um tipo que dava um exemplo. Para que é que eu preciso do jornalismo se eu tenho um grupo de WhatsApp onde uns amigos meus me dão todas as notícias que eu preciso? E isto, sendo absolutamente louco e caricato, tornou-se verdade para muita gente. Há pessoas que acham que não têm que ver notícias, porque as informações que andam por aí, que são triadas pelos seus amigos, são as fiáveis. Todos somos jornalistas, e que o jornalismo, no fundo, não existe. Quando o jornalismo, muitas vezes, se demite do seu lugar de estar acima de tudo isto, querendo competir com as redes sociais e com os WhatsApps, com as mesmas regras, com as mesmas armadilhas, os mesmos pequenos doces venenos, gatilhos clickbaits, não é? Nós estamos a suicidar-nos, porque se de facto nós nos tornarmos iguais a qualquer influencer, como se diz, ou a qualquer blogger, ou a qualquer, nós de facto corremos um risco de irrelevância, não é?
0: Uhum. Muito bem. Eu, em relação à pandemia, é impossível nós conversarmos aqui uma hora sem falarmos dos teus. As tuas introduções eram quase introduções ou prefácios de informação que nos preparavam para o dia, com mensagens que reforçaram muito esta ideia de empatia com toda a polémica à volta que foi gerada. Depois deixaste de o fazer. Porquê? Porque a polémica, porque

0: sinceridade para as pessoas, dizendo-lhes que também eu estou absolutamente apanhado de surpresa e não sei o que fazer com esta situação, porque nunca julguei vivê-la. Claro. As pandemias sempre foram matéria de ficção científica e de distopias, não é?
1: Ou dos livros de história.
0: Ou dos livros de história, que julgávamos ou erradicadas ou que só aconteceriam num futuro longínquo. E de repente, neste mundo, nós somos apanhados por aquilo. Então a única coisa que eu pensei fazer foi partilhar com as pessoas da minha estupefacção e ir conversando mais com elas do que lendo telexes. Porque, de facto, e se falarmos disso mais à frente, para ler telexes nós não precisaremos de jornalistas. E muitos jornalistas estão a seguir esse caminho. E, portanto, filo por uma questão de sinceridade, porque trabalho na SIC, e aquilo não foi combinado com ninguém, não houve nenhuma estratégia nesse sentido. Uhum. Foi um movimento, foi um impulso individual que a SIC deixou andar. Deixou andar no sentido de segue o teu instinto, faz os jornais como bem... Portanto, eu não sei se isto teria sido possível noutra estação, não conheço.
1: Não é preciso dizer que o meu convidado hoje aqui na Antena 1 é Rodrigues de Carvalho, basta ouvir, e hoje vou ter a oportunidade de não fazer muitas perguntas, deixá-lo falar, porque não são tantas as oportunidades de o ouvir falar sobre o mundo, sobre o país, sobre o jornalismo. É verdade também que na pandemia traz uma outra coisa que depois as pessoas ficaram muito surpreendidas, mas que é o resultado da pandemia, que é a maioria absoluta do António Costa. O que, sim, é um sinal, claro, de que a pandemia, a polarização, é uma consequência a seguir, porque naquele momento, aparentemente, houve ali uma união à volta do essencial.
0: Não é? Sim, eu acho que... independentemente, não vou, é impossível fazermos agora a experiência perguntando o que é que aconteceria se tivesse o PSD no poder, sim, ou seja, não. Se foi de facto uma arte e engenho de António Costa ou não. Eu acho que numa situação de crise normal e sobretudo de crise profunda como foi a pandemia, porque é uma situação de crise que traz um medo associado, que é o medo do mistério, as pessoas tendem a procurar a figura paternal de quem tem a responsabilidade de zelar por elas, ou seja, de por momentos irem procurarem um pouco o conforto do pai que está no poder, que é o pai que tem o poder de tomar as decisões que eventualmente lhes vão salvar a vida. De alguma forma, o jornalismo tradicional, se tu reparares, normalmente é mais procurado, as televisões e a imprensa sérias são mais procurados em momentos de grande crise, porque as pessoas percebem, ok, agora já não dá para ficar aqui no meu grupo de WhatsApp, eu tenho que saber através de fontes oficiais, de fontes bem informadas, de empresas que são profissionais neste ramo, o que se está a passar. Portanto, eu acho que essa maioria do António Costa, eventualmente,
1: nos Estados Unidos, a ascensão do Trump e depois...
0: Exatamente.
1: Levou a que os jornais de referência tenham começado a vender mais.
0: Como é óbvio. Eu acho que são sempre movimentos, ou seja, eu acho que nunca há uma explicação. Poderá haver explicação e provavelmente se estivermos a falar com um socialista de linha tradicional, ele dirá, não, isso deveu-se ao extraordinário trabalho desenvolvido pelo António Costa durante a pandemia, pronto, é uma visão das coisas, mas acho que há também este lado psicológico, esta psicose da sociedade.
1: Sem dúvida. Não é? Um bocado como eu não sabia esta coisa e achei muita graça que nos momentos de crise os restaurantes voltam a ter na carta bife com batatas fritas, que era uma coisa que eu não vi assim, e nos momentos de crise o bife sai como nunca, não é? As pessoas vão e comem o bife enquanto podem, provavelmente.
0: Pois, sim, é talvez.
1: Que é uma coisa psicológica, não é? Claro. Um bocadinho como Fátima, nós não, é indiferente se Fátima apareceu aos pastorinhos, se Nossa Senhora apareceu aos pastorinhos. Claro. O que acontece é que há milhões de pessoas que acreditam que apareceu.
0: Claro,
1: e, como é. E tudo o resto acaba por ser.
0: Não, e que é fascinante na vida, à medida que se vai andando e amadurecendo, para não lhe chamar outra coisa, sobretudo numa profissão como a minha, é reparar que nada é apenas por uma razão. A tal polarização que obrigam-te, se não és de direita, és de esquerda, se numa frase sobre a raça de alguém pões um mas, imediatamente és racista.

0: racista e todas essas coisas. Esse ponto para que estamos alegremente a caminhar e alegremente a ser conduzidos é aquele que mais aflição me faz enquanto jornalista. Eu no jornalismo tento, por mais que queira, eu tenho uma barreira de linguagem que faz parte da minha profissão, mas por exemplo nos livros já tenho a liberdade total para pensar um pouco mais sobre isso.
1: É engraçado que no mundo do jornalismo e no mundo da literatura, cada vez mais nós vemos editores jornalísticos que pedem aos seus jornalistas para contarem uma história como se fosse ficção, para agarrar as pessoas, e vemos editores literários que pedem aos escritores para contarem história como se fosse verdade, como se fosse realidade. Portanto, isto, as fronteiras estão, não é só entre a verdade e a mentira. Todas as fronteiras estão a ficar muito ténues, não é? O espaço entre uma coisa e outra é muito ténue.
0: Eu tenho as minhas fronteiras, eu sou orgulhosamente jornalista e escritor, e o jornalismo é, sem sombra de dúvida, a profissão que mais escritores forneceu à literatura, não é? Mas eu tenho as coisas muito bem separadas na minha cabeça. Não houve um único livro onde tivesse a tentação de misturar as coisas, muito menos os mundos. Há uma história muito engraçada de uma senhora nos meus primeiros livros, que eu estava na Feira do Livro a assinar, e ela pediu para eu lhe assinar e tal. Eu assinei, como é que se chama? Maria Manuela, não sei quem é. E a senhora, já com o livro assinado, aproxima-se de mim e diz assim: "Aposto que conta aqui todos os podres da SIC." E eu, bem, mas ela já tinha pago o livro, portanto... E eu assim, vai um bocadinho equivocada. E portanto, não, nunca tive isso. Para mim, a literatura que nasceu em mim antes do jornalismo, eu não sonhava ser jornalista quando escrevi o primeiro romance, sempre foi o gozo da página em branco, essa liberdade total. E por exemplo, eu não tenho nada, agora quando estavas a falar dos editores e autores que calcionam a sua ficção ou argumentam a qualidade da sua ficção dizendo: "Isto é baseado em factos reais,
1: é verdade,
0: leiam isto porque isto aconteceu mesmo, porque eu estudei imenso, porque eu investiguei muito", como se isso fosse garantia de boa literatura, não é? Que não é. Eu nunca o fiz. Mantive as coisas distanciadas, porque sim, porque dá-me gozo fazer uma e fazer outra, mas sinto, obviamente, na literatura uma liberdade que o jornalismo...
1: Eu daqui a bocadinho vou falar sobre o meu primeiro apocalipse, o dele, do Rodrigo, que é um livro muito, muito interessante, muito, muito surpreendente, mas é engraçado que, já falamos, que há um paralelismo, sem vocês saberem, nem um nem outro, com o último livro do Ian McEwan, que é um livro também maravilhoso, o que podemos saber.
0: Sim, eu li o Ian McEwan, não sabia, já tinha...
1: Não, saiu ao mesmo tempo?
0: Não, né? Saiu antes, o McEwan saiu uns meses antes. Aliás, comentei com a minha mulher, epá, isto aqui...
1: Não, mas comentaste.
0: A distopia dele é completamente diferente. Muito mais avançado e é muito diferente. E para além de que ele tem um talento que eu não tenho. Mas a questão não é essa.
1: Não digas
0: a
1: questão... isso. É o meu escritor preferido dos vivos. Atenção.
0: Certo, é dos meus também. Mas é curioso. O que eu achei curioso foi todos nós, de alguma forma, que escrevemos e estamos em permanente espanto, não é? O nosso grande espanto, olhamos para o mundo como está, para a forma como estão as coisas, e pensamos assim: e quando eu morrer, que mundo realmente é que vai ficar aqui? E temos essa curiosidade, não é? Nós não sabemos. Eu às vezes digo que teria curiosidade de ver como tudo isto se vai processar lá de cima, a pairar.
1: No momento em que tu pegaste na Camila ao colo a tua primeira neta, tu pensaste, veio-te à cabeça isso? Não, provavelmente no momento em que pegaste, esse momento é absoluto, não se pensa em mais nada, presumo. Sim. Eu, quando for avô, não vou pensar, mas uma pessoa pensa, inevitavelmente.
0: Sim, E devo dizer-te que fui...
1: Que mundo será o da Camila?
0: Fui totalmente o clichê. Fui apanhado pelo clichê nesse dia. Quando fui visitar a maternidade, cheguei, já sabia que... Pronto, que bonito, a minha filha teve uma filha.
1: Benedita.
0: A Benedita teve uma filha. Assim que cheguei, debrucei-me imediatamente sobre a minha filha, não é? Para saber como é que ela estava e não sei o quê. E a seguir fui ao berço. E é, de facto, uma sensação que imediatamente tem a ver com a ideia da minha finitude. Coisa que não tive com os meus filhos, não é? Com os filhos nós estamos apenas naquela excitação, aquele stress, aquela alegria. Todos nós somos jovens. Nasceu um bebê, mas eu também sou jovem. E ali
1: e ao fim
0: foi
1: o mês que temos fugido.
0: Exatamente. Houve uma serenidade de quase aquele sentimento pateta de já posso ir embora. Já posso ir embora porque estou a continuar. De alguma forma. Eu acho que os netos trazem isso.
1: E já podes ir embora?
0: Eu acho que sim. Eu estou sempre preparado. Estou sempre preparado para ir embora. Porque, por várias razões, porque a vida pode pregar-me uma rasteira. Mas é curioso que já fiz questão de dizer aos meus filhos, a partir do momento que eles foram adultos, tivemos muitas conversas. Eu fui, talvez porque na minha família se falava pouco, fui fazendo questão de falar muito. E uma das coisas que eu lhes disse foi, eu sei que vamos conhecer-nos, vamos avançar, mas haverá sempre mistérios, zonas de sombra. Quando me quiserem conhecer melhor, eu estou nos livros. Eu estou nos meus livros. Procurem. Sobre aquilo que não souberem, eu estou por lá.
1: Muito, muito bonito. Rodrigo Guedes Carvalho é o meu convidado hoje. Lembras-te da entrevista que fizeste ao Maradona? Às 3 ou 4 da manhã.
0: Sim,
1: eu começo já noutra vida, não é? Eu começo a ter saudades dessa gente maluca, não é? Que aparecia, mesmo no jornalismo, não é? Que nos perdíamos, não é? Pela madrugada. Esse tempo parece que, de alguma maneira, passou.
0: Não existe. Não existe mais. Essa entrevista ao Maradona foi uma coisa louca. Isso foi no primeiro jornal da noite da SIC, que foi emitido no dia 6 de outubro de 1992. O jornal é apresentado pelo José Alberto Carvalho e eu estive até a grande parte da tarde a montar essa entrevista, que conseguimos de uma forma doida, indo a Sevilha, onde o Maradona ia começar a jogar. Mas esse tipo de... Esse fervilhar de... Esse risco, essa discussão, esse permanente interrogar, de questionar do que é que andamos aqui a fazer, isso perdeu-se imenso, de tal forma que, por vezes, a redação da SIC, pronto, foi-se modificando, como é normal, e agora somos poucos, os velhos já são poucos. E há muitos miúdos novos, uns ficam, outros não ficam, mas pronto, vamos, entre estagiários e jovens jornalistas, eles são, nesta altura, a maioria. E aqui há tempos eu tive uma daquelas pegas antigas com um colega de redação, um velho colega de redação, também fundador da SIC, não interessa quem, e falámos nos termos em que costumamos falar, não é? Que são coisas que podem ser épicas, após as quais, como sabes, a seguir íamos todos beber um copo. Mas aquele momento da discussão, as crianças ficaram absolutamente paralisadas, pensando que se ia chamar a polícia ou qualquer coisa, ou que um de nós seria condenado por maus-tratos verbais ou qualquer coisa. E, portanto, eu sinto muito... Aí eu sinto muito a diferença. Na forma como vai havendo uma capacidade cada vez menor de lidar, seja com a frustração, seja com a troca de ideias, com a troca de argumentos, e eu acho que está muito ligado a esta polarização, essa incapacidade que as pessoas têm. As pessoas, de repente, como são incapazes de aguentar discussões, justificações, são incapazes de pensar em mudar algo no seu raciocínio, porque alguém lhe fez ver isto, então elas refugiam-se no seu lado.
1: É verdade.
0: Refugiam-se no seu lado e o seu lado ensina-lhe a odiar o outro lado.
1: Isto não é, atenção, o Rodrigo está a falar de jornalismo, mas está a falar de muito mais, está a falar da vida de
0: sim,
1: todos nós,
0: momento,
1: em
0: todos.
1: Todo lado, nas empresas, temos, em casa também.
0: Temos o grande, neste momento vivemos o grande caso da política, sobretudo centrado na questão do Chega, mas isso contaminou ou alastrou a toda a sociedade e a todo o nosso...
1: Uma agressividade.
0: Todo o nosso
1: que, aliás, deixou de ser latente... Passou a existir de uma forma, sim, bastante acentuada. Mas, sabes, uma coisa que eu sinto é que cada vez isto está tão complexo, estes eventos sopram de uma maneira tão, tão forte e tão imprevisível, que estou cada vez mais conservador.
0: Dás por ti mais conservador.
1: Sim, mais conservador.
0: Por vezes com surpresa, não é?
1: Sim, eu sei que o teu pai, sobretudo, era um homem conservador. A tua mãe talvez também, mas o teu pai era seguramente um homem conservador.
0: Ele é.
1: Aliás, é o primeiro homem que viu, é a primeira pessoa que viu a Bárbara Guimarães, disse-me ela aqui nesta.
0: É verdade, fez o parto da Bárbara Guimarães em Sá da Bandeira.
1: Sim, ela é claro. E tu também sentes isso? Sentes que está na hora de ser conservador, ter bom senso, ter memória do passado, é quase um ato revolucionário?
0: Eu não sei, sabes, eu não sei se está na hora, porque eu sinto é que eu não consigo ser de outra forma. A única questão aqui é, para mim é difícil avaliar as coisas, porque apesar de eu ser jornalista, de ser escritor, de viver na grande urbe que é Lisboa, ser um tipo informado, com estudos, eu trago características desde criança. E uma das características que trago é, eu detesto grupos. A ideia do grupo, eu às vezes vejo as coisas que mais me fascinam, é por vezes ver documentários sobre seitas, que seria a última coisa em que tu me apanharias, porque assim que cheira a rebanho, eu fico um bocadinho desconfortável. E uma das coisas que a minha mãe diz-me, que eu trago isso desde a infância, mas algumas da adolescência, eu lembro, era, imagina, estávamos todos a beber uns copos e todos os amigos acham que os Psychedelic Furs são brutais. E se eu não achasse que eram, eu dizia, eu não acho que sejam. Porquê? Porque era o que eu achava. E eu fiz toda a minha vida assim. Portanto, eu não sei hoje dizer se eu sou um produto destes tempos que estamos a viver, ou se continuo apenas a ser o velho Rodrigo Manuel, que é, eu não me interessa se as pessoas querem ser excessivamente politicamente corretas, eu não vou ser. Eu não me interessa que as pessoas digam, isso agora já não se pode dizer, porque se me apetecer dizer, se estiver no contexto, se me der gozo dizer, eu vou dizer. E, portanto, esse tipo de várias ditaduras que foram aparecendo em torno, ou que as pessoas não atribuem à palavra ditadura, mas que acabam por ser, eu isso estou-me completamente a marimbar. E não é, repara, não é numa luta contra, não é por oposição a, é porque eu sou assim.
1: Sim, isso é muito provável. Bem, se não estamos aqui no divã freudiano, mas é provável que seja também uma autodeterminação. Quando falava da família conservadora, a procura do nosso próprio lugar numa família conservadora exige que sejamos nós. E às vezes, claro, contra o mundo, não é?
0: Claro.
1: É mesmo assim. Olha, agora falaste do Vicente Jorge Silva, uma das pessoas da minha vida, uma pessoa realmente, saudades enormes, extraordinariamente livre, mas o Vicente foi deputado durante um tempo, correu muito mal. Aliás, outros jornalistas foram deputados e correu praticamente sempre mal. A Maria Elisa, a Manuela Moura Guedes, o Vasco Polido Valente não foi. Foi um companheiro de ruta do jornalismo também.
0: Sim, não era
1: jornalista.
0: Mas
1: não era um jornalista, era um historiador e um enormíssimo.
0: Privou muito com o jornalismo, entre jornais.
1: Sim, mas correu sempre mal. Em algum momento, tiveste algum convite para ser deputado, para desempenhar?
0: Não tive nenhum convite mesmo, e seria uma enorme surpresa para mim. E não estaria nunca nas minhas cogitações, em momento nenhum.
1: Em nenhum momento ir a uma eleição?
0: Não, de todo, não. É uma responsabilidade, e eu tenho a noção da responsabilidade que é, e é uma responsabilidade que eu não quero para mim. O que eu quero é que haja pessoas com perfil para isso, em quem eu possa confiar e que tenham a força suficiente para eu me sentir muito bem e tentado a votar nelas. E isso é que vai rareando cada vez mais. Mas não tenho nenhum tipo de ambição que passe por aí.
1: Que entrevista ficou por fazer?
0: Não tenho essas listas de entrevistas que ficaram por fazer. Eu fiz entrevistas, raramente escolhi as entrevistas que fiz. Fiz entrevistas que me deram um gozo pessoal. Por exemplo, uma ao António Lobo Antunes, ainda na SIC, numa altura em que
1: é mítica, histórica, sempre.
0: Em que ele realmente não dava entrevistas e aceitou falar comigo. Foi talvez, deve ter sido uma das últimas entrevistas na televisão portuguesa em que o convidado esteve a fumar o tempo todo. Foi colocado um cinzeiro para que ele fumasse. Essa recordo naturalmente, e tive outras que me caíram no colo, com Cavaco Silva, com Mário Soares, com outras figuras, que eu recordo hoje como uma parte integrante do meu crescimento.
1: Do teu património também.
0: Do meu património e do meu crescimento.
1: A entrevista com a Marta Temida, aquela entrevista que é uma entrevista que por acaso... tu fazes essa entrevista na altura em que já estavas quase como o santinho da ladeira, não é? De repente fazes aquela entrevista e as pessoas de repente caem numa espécie...
0: Não é as pessoas, é as pessoas que ligadas aí...
1: Achei...
0: Aí foi uma coisa muito guiada pela, não sei, pela ideologia ou pela partidarite. O que se passou com a Marta Temido, e que eu lamento, foi, e isto sei porque eu estava em frente a ela, eu estava a olhá-la nos olhos, foi que há dois momentos de desconforto. Um em que ela repara que a entrevista será constituída mais por perguntas minhas do que pelo que ela levava para dizer. Uhum. Mas pronto. E depois há um momento que eu atribuo precisamente a essa questão do 1º de maio, que estava ligada a outra que já não me recordo, mas que nitidamente a situação estava a tornar-se difícil para ela. Ou seja, neste sentido, aquele político que está ali naquele momento está a receber perguntas às quais vai ser muito difícil responder. Então ela nitidamente faz um movimento de dizer: acho inacreditável que perante a importância da questão, do drama que estamos a viver, me esteja aqui a falar de uma central sindical, não sei o que mais, que é virando o ónus para mim. Ou seja, eu é que não tenho noção da importância do momento que estamos a viver. E eu estou a atacá-la. As minhas perguntas, no fundo, era para atacar. Portanto, ela aí virou emocionalmente, com grande habilidade dela, isso vamos convir, ela vira emocionalmente a entrevista, dizendo: eu sou uma ministra que está a fazer tudo para salvar o meu povo e este jornalista é um malvado que está a pôr-me em causa. Pronto, mas também te digo, foi um momento que eu esqueci rapidamente, foi apenas mais uma entrevista na minha vida.
1: Era isso que eu ia perguntar.
0: Sim.
1: Tu escolhes o António Lobo Antunes como entrevista, e de facto eu lembro-me dessa entrevista, é uma entrevista notável. Não era fácil, conheci o António, não era fácil conseguir aquilo que conseguiste o António ali, porque o António era o prático, não é? Representava na maioria das vezes.
0: Sim, sim.
1: E ali eu percebi que não estava a representar. E isso é uma coisa. E em televisão. Portanto, foi uma coisa.
0: Sabes que o António, o António, também ele, olha, é um ótimo exemplo para dizermos que isto não tem a ver com pessoas, não tem a ver com políticas, não tem a ver com partidos. O António, que era um artista recluso, tinha todo o clichê do artista que está solitário na sua caverna, mas também ele, quando, nas poucas entrevistas que dava, o António queria ouvir-se.
1: Claro.
0: E ele tinha coisas que ele queria dizer e sobre as quais tinha que falar. E muitas vezes eu vi algumas poucas entrevistas do António Lobo Antunes e aquilo rapidamente se transformava num monólogo, até por uma grande deferência de quem estava à frente dele, que deixava o grande mestre discorrer, não é? E eu, porque tenho o traquejo de jornalista e tenho uma grande vantagem quando estou a entrevistar o António Lobo Antunes, ao contrário de muita gente, eu leio o António Lobo Antunes, que é uma coisa extraordinária, não é? Eu conheço a obra do António Lobo Antunes e, portanto, o que se passou nesta entrevista é que eu estava perfeitamente seguro no meu lugar. E quis mostrar ao António que uma entrevista de televisão pode ser prazerosa se ele conversar comigo, em vez de fazer sempre as suas dissertações, que era o seu mundo interior e as suas convicções, que são interessantíssimas, mas que podem ficar para outra ocasião, que ele ali teria. Eu acho que ele percebeu desde cedo na entrevista que teria a ganhar também em responder de facto às minhas perguntas. E portanto aconteceu ali uma conversa, olha, foi muito parecida, até pelo cigarro, foi muito parecida a uma conversa de café, uma conversa depois de um bom jantar. Foi, acho que foi esse o segredo.
1: Olha, tu dedicaste as 5 mães de Serafim à tua mãe, e uma frase muito bonita, não é? Para a Laura Maria, meu amor grande e complexo, minha querida mãe. A tua mãe, como é que eu te posso perguntar isto? Antes disso, os teus filhos poderiam dizer isso de ti um dia? Meu amor grande e complexo?
0: Provavelmente sim. Aqui a questão está no complexo. De que complexo é que estamos a
1: claro.
0: Falar? Eu acho que eu gosto de ser complexo no sentido de não ser plano. A questão da minha mãe, o que é mais arrepiante para mim é que essa dedicatória estava escrita, o livro estava pronto, quando ela morreu. E o livro assim continuou. Ou seja, quando a minha mãe morreu, eu lembrei-me, eu tenho isto dedicado à minha mãe desta forma. Vou olhar para a dedicatória e vou modificá-la, provavelmente. E não modifiquei nada. Ou seja, com a minha mãe ainda viva, essa já era a minha declaração de amor por ela.
1: Uhum.
0: Minha querida mãe, meu amor grande e complexo. E se ela lesse, ela perceberia. Há uma história só entre nós, não é? Nós vivemos entre o meu pai, o meu irmão e a família, mas vivemos uma história só entre nós, que só nós é que conhecemos. E ela saberia exatamente o que é que significaria esse complexo, não é? Atravessamos diversas fases na nossa relação. E, portanto, há essa coisa quase literária.
1: Muito. Não, eu travei, fiz estes 2 segundos de silêncio. A mãe é uma coisa que nos toca, não é? O Iens, eu já contei isto aqui uma vez ou duas. O Iens, numa conversa comigo, dizia que na guerra, quando viu homens a morrer, naquela altura em que eles ainda não morreram, mas já não estão vivos.
2: Sim.
1: Não conheceu ninguém que não tivesse gritado pela mãe.
0: O Lobo Antunes dizia a mesma coisa. E o meu pai
1: também
0: o diz. Acho que todos os que tiveram essa experiência. E que é outra coisa que me faz imensa aflição. Por exemplo, outro dia estava a conversar um pouco com o meu sogro, que é também dessa geração. Essa geração está de facto a desaparecer. Está a morrer uma geração que foi a última, felizmente, por um lado, a última geração de portugueses que conheceu a guerra, os cenários de guerra que nós só conhecemos através da televisão, uhum. E o que é essa vivência, mas não sabemos o que é viver de facto dentro de uma guerra, e eles estão a desaparecer.
1: Rodrigues Carvalho, bem, é o meu convidado hoje, temos muito pouco tempo, eu vou propor-te aqui este jogo rápido de digo-te uma palavra ou um nome e tu dizes Também à cabeça. Mas antes desse do Deus, de começar, por curiosidade, pura curiosidade, Deus habita em ti?
0: Sim, não sei qual, mas sim.
1: No meu primeiro Apocalipse, que é uma distopia, ano 2066,
0: sim, daqui a 40 anos,
1: e se eu te dissesse, tu admiravas se eu te dissesse, como se pudesse dizer, que o teu livro ficará aquém, ficavas admirado, ficará aquém daquilo que vai acontecer daqui a 40 anos?
0: Não faço ideia. Ele não foi escrito nessa aposta de corresponder à realidade. A única coisa que eu posso dizer sobre o livro aconteceu-me pela primeira vez. Ele nasce de uma certa preocupação. Ele nasce com um tom dramático que eu costumo imprimir e rapidamente se transformou numa ópera bufa. Uhum. Como se houvesse um lado irónico, mordaz dentro de mim que precisava
1: há vários
0: muito,
1: movimentos, não? Há várias velocidades.
0: Precisava muito de sair ali, caricaturar muito do também dessa distopia para que as pessoas possam ver que o grande segredo do livro é que, ok, ele diz que é em 2066, mas isto parece-me que é hoje.
1: É. Não, e depois há uma consciência absoluta que o fim se aproxima, não é? Que estamos muito próximos do fim, mas não deixa de existir uma espécie de euforia patética do progresso. Sim. Até ao fim.
0: É isso?
1: É uma loucura.
0: É esta coisa, a forma como nós celebramos, a forma como nós, que esta loucura de se celebrar que a inteligência artificial qualquer dia já consegue pensar por nós e que nós já não precisaremos sequer de pensar.
1: Certo.
0: Não é? Nós estamos a entregar. Olha, há pouco dizíamos, o jornalismo está a suicidar-se com as redes sociais e a humanidade está a suicidar-se alegremente com a inteligência artificial.
1: Sabes o que é que eu pensei no final, quando acabei de ler? Foi que era talvez o livro mais próximo de todos os livros que li, enquanto conceito, o ensaio sobre a cegueira do Saramago.
0: Sim, obrigado.
1: Sendo que é um ensaio sobre aí que todos estão cegos vendo.
0: Depois.
1: Mas é um livro extraordinário e muito surpreendente. Não estava à espera de ler aquele teu livro pela surpresa. E a literatura também é isto, é surpreender-nos. E portanto, não tenho a certeza se a pessoa que tenho à frente, qual é que se tivermos de fazer aqui um ranking, se eu o prefiro como jornalista ou como escritor. Mas eu prefiro sempre como escritor quando é um grande escritor. Palavras rápidas para acabar. Tiago Guedes.
0: Meu querido irmão.
1: Querido irmão e está a caminho, continua a subir a montanha.
0: Sim,
1: não é?
0: Sim, um realizador que vai de projeto em projeto cada vez mais para cima e cada vez me enche mais de orgulho, até porque os projetos que ele tem abraçado com o Paulo Branco são de enorme qualidade, ou seja, não é só um realizador competente, é um realizador que escolhe muito bem o que pretende fazer. Dizer e que marca pretende deixar.
1: E agora a relação com um dos escritores mais importantes.
0: Sim.
1: Da nossa história da literatura, certamente dos últimos 50 anos.
0: Sim, o Coetzee.
1: Coetzee. Bem, Ava Karina.
0: Ava Karina é um cromo, no sentido de que é uma figura que me deu um enorme gozo escrever. Poder-se-á pensar que eu estava a escrever aquilo com algum desprezo, mas a certa altura eu tenho ternura por essa personagem. E ela, vai haver tentação de acolar a pessoas da vida real de forma mais notória. Mas ela é mais do que isso, ela é um símbolo. É um símbolo de uma certa forma de estar. E acho que a característica maior que eu lhe quis dar é a maleabilidade. Quando eu digo que ela é ministra de si própria e que se adaptou a governos de direita e a governos de esquerda, eu acho que vai havendo cada vez mais pessoas dessas.
1: Sim, então estamos a falar de mais uma vez do meu primeiro Apocalipse. Nicolau Breiner.
0: Um, tenho muitas saudades do Nicolau Brainer. Conheci-o, olha, éramos os pares de duas grandes amigas, que era a Paula Moura Pinheiro e a Cláudia, a mulher dele. E fomos, conhecemos-nos no contexto de sermos apenas os pares delas, não é? E fizemos uma amizade muito bonita.
1: E as pessoas não sabem, mas o Rodrigo foi ator num pequeno papel.
0: Eu não fui ator.
1: Fizeste ti próprio?
0: Não. Fiz de mas não fui ator no sentido de vou agora experimentar a carreira de ator. Não, isto foi a história. O Nicolau Brainer, como era maluco, como tu sabes, e era um tipo estouvado, e estava a começar a fazer as novelas, e era extremamente desorganizado a fazer aquilo.
1: Muito.
0: Num desses jantares, diz-me assim: epá, tu é que me podias quebrar aqui um galho, porque amanhã tenho uma cena qualquer, pá, o escritor pôs lá que há um segurança que está à porta, não sei o que mais, e eu não tenho ninguém. Epá, e tu és ótimo, tens esse cabedal todo e não sei o que mais. E lá fui eu, me disse assim: também, mas o que é que queres que eu faça? Epá, estás aqui, o gajo entra e tu dás-me uma porrada e tal, não sei o que. Eu também lá fui quebrar o galho. Epá, era jovem, não tinha nada a perder com isso, mas não, nunca foi, ao contrário do que as pessoas pensam, a expectativa de ser ator.
1: Eu tenho a impressão que eu julgo que o Rodrigo foi jogador de rugby das juventudes também.
0: Sim.
1: Bem, portanto não lhe custou muito. Lisboa.
0: Lisboa, tenho mais anos de Lisboa do que de Porto nesta altura. Vim para cá com 18. É uma cidade que me encheu as medidas, que eu amo profundamente, mas que curiosamente, na altura desta entrevista, é uma cidade, e quando se fala de Lisboa, fala-se da grande Lisboa e de todo o seu significado. É uma cidade da qual me sinto pronto para sair. Está-me a apetecer. Sim. Ir viver para longe de Lisboa.
1: Bem, o Rodrigo, duas palavras para acabar. O Rodrigo, nesta conversa primeira, disse: aproxime, já tenho um pé na reforma. Agora diz que... Calma, não é? Não sei que estejas a contar com a idade da reforma.
0: Não,
1: proposta
0: não, não,
1: do
0: não, penso, não, penso, não, não, não, não, não penso, não penso parar. Estou-te a dar dados jornalísticos.
1: Camila
0: é o meu novo amor, é o meu enorme novo amor que eu ainda não conheço.
1: E Porto?
0: O Porto será sempre para mim o Porto. Olha, tal como com a minha mãe, temos uma relação complicada.
1: Qual é que era o teu bairro?
0: O meu bairro de viver?
1: Sim.
0: Na Foz do Douro.
1: Na Foz do Douro. É lindo.
0: É.
1: Teresa.
0: Teresa é o meu enorme amor e é sobretudo tem sido uma grande companheira de viagem e sabes, é a minha principal amiga.
1: Rodrigo, foi um prazer. Desculpa o meu silêncio quando li este bocadinho da tua mãe, mas há momentos assim, não? Muito bonito. É um grande prazer, um grande privilégio. Para a semana, outro convidado, e continuarei todos os dias com o Postal do Dia.
2: Uma da manhã, meia-noite nos Açores.
3: Cerca de um terço das candidaturas para reconstrução de casas depois da passagem da tempestade Christie não avançou por várias razões, entre as quais o facto de haver candidaturas demoradas onde não vivia ninguém, revela esta noite o Jornal Público. Em Gondomar, também esta noite, a Ministra do Trabalho afirmou que recusa acolher todos os contributos da UGT em matéria de reforma laboral porque a Central Sindical não acolheu os do Governo. Marta Temido diz que a estratégia do Primeiro-Ministro de Maria vai com as outras não vai funcionar. A antiga Ministra da Saúde é a convidada desta semana do podcast Política com Assinatura.
2: A Cláudia Almeida na edição a esta hora.
3: Houve quem concorresse aos apoios do Estado para a reconstrução de casas depois da passagem da tempestade Christie, onde não vivia ninguém. O Jornal Público conta esta noite que cerca de um terço das candidaturas não avançou por essa, mas também por outras razões. Camila Vidal.
4: São apoios para a reconstrução de habitação permanente no valor máximo de 10 mil euros. Das cerca de 15 mil candidaturas já processadas, mais de 4.600 foram recusadas, praticamente um terço. O Jornal Público público foi ouvir as câmaras de Leiria e de Ourém, que confirmam. A grande maioria dos indeferimentos acontece porque a casa afetada pelo mau tempo não é de habitação permanente. Há vezes em que é assumido pelos proprietários que aquela não é a casa onde vivem, outras em que são os serviços da Câmara a descobrir. Também são recusados os formulários em que constam danos em eletrodomésticos ou carros, porque não está contemplado nos apoios. Casas de segunda habitação, casas de férias, casas onde já não vivia ninguém, casas duplicadas e até uma casa que não existe. Das quase 11 mil candidaturas recebidas pela Câmara de Leiria, saltou à vista a imagem de uma casa destruída, gerada por inteligência artificial. Também nesta Câmara, mais de 1000 candidaturas recebidas pedem um apoio de exatamente 5 mil euros. É o limite para não ser precisa uma vistoria ao local. Os pedidos de reconstrução de casas superam os 210 milhões de euros. Foram aprovadas as transferências de 41 milhões e pagos, até ao momento, 36